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4: Estamos de volta, este é o Fórum Esportivo. Deixa eu saber, Todinho, qual é o sonho dele no futebol. Você está jogando por quê, Todinho? O que é que você está querendo, tanto na tua carreira, quanto na tua vida pessoal?
5: Cara, meu sonho no futebol sempre foi... Eu vou apurando assim, sabe? Sempre conquistar os objetivos que o clube traça ali. Meu sonho é sair de férias e ficar em paz, conquistei meu objetivo, sabe? Quando a gente não conquista, a gente fica chateado pra caraca, não acho que... Porque muito torcedor acha que a gente sai de férias, ah, eles vai curtir, tá nem aí. Não, a gente sente, sim. Então, meu objetivo é sempre estar alcançando os objetivos do clube, sempre fazendo história no clube que eu passo, pra me chegar em casa. E eu tenho filho, né? Então, filho falar, meu pai fez por onde ali, eu tenho orgulho de meu pai, sabe?
4: E o teu sonho pessoal? Já tá rico?
5: Não, ainda não. Tô aí trabalhando pra ficar... Não é rico, é ter uma vida
4: tem
5: tranquila.
4: Tem que ficar rico,
5: né?
4: Também, tá trabalhando, tem que querer
5: muito,
4: mesmo.
5: Trabalha muito.
4: Então... Mas já conseguiu ajudar a sua mãe, ajudar a família?
5: A minha mãe agora, a gente tá vendo agora uma casa pra ela comprar, ajudar ela a comprar a casa. E tem meus objetivos também que eu vou traçando aí durante esse período que eu tô no futebol.
4: E como tem sido a repercussão com tua família, né? Eu fiquei de fazer essa pergunta... Você disse que muita gente não acreditava, depois muita gente incentivou também. Agora, tua carreira consolidada há 32 anos, um jogador de verdade, como a gente pode falar, né, no futebol. Como tem sido a repercussão?
5: Cara, eu perdi muito amigo, né, Bahia?
4: Foi mesmo?
5: Perdi muito amigo.
4: Por quê?
5: Ah, cara, porque a inveja, né? A inveja é porque eu consegui.
4: Tem muito
5: pessoas
4: isso,
5: né? Lá que não conseguiram, então eu consegui, mas... É, como eu falei antes, eu sou muito persistente, eu me cobro muito, então eu sempre quis, então se ficar para trás não foi problema meu, foi porque não foi firme, então até minha família sempre ficava naquela, vai ou não vai, sabe, vai, será que vai conseguir ou será que não vai, mas cada um tinha seus objetivos em casa, né, cada um tinha suas coisas para fazer, e eu segui o meu e graças a Deus... Deu tudo certo minha carreira, sou muito grato a Deus.

0: por chegar aqui, onde eu cheguei, por estar aqui no Náutico. Então, sou muito feliz mesmo. É, e agradeço demais minha esposa. Mandar um beijo pra ela, senão ela me mata. Beijo, meu amor.
1: Como é o nome dela?
0: Emily.
1: Não, faça uma declaração, peraí. Beijo, meu amor. Não, bota uma música romântica aí. Vai fazer uma declaração, ela vai fazer o corte, vai botar no Instagram.
0: Ah, que né? Isso.
1: Ela vai voltar a usar o Instagram hoje.
0: Você gosta? Não, você gosta da resenha.
1: A assessoria vai botar uma declaração do Júnior Todinho hoje. Tá pensando que ele é um simples achocolatado? Não, pai. O cara é romântico também. Faz gol. Olha aí. Faça uma declaração pra ele.
0: Sou romântico.
1: Ei, que música é essa? Quebrou, hein? Quem é que tá cantando isso aí, Aldo? Ah, não sei nem falar isso aí. Ah, isso porra, né?
0: Só agradecer a ela por...
1: Não, assim não, pô. Bota uma voz aí e tal. Não,
0: mas minha voz é essa, pô.
1: Negócio legal, pô.
0: Não, é agradecer a ela por todo o apoio durante essa caminhada comigo. Ela me ajudou muito. É, não me largou. Sempre tá me apoiando. Todas as dificuldades, toda a lesão que eu tive, ela tá sempre do meu lado. Ela é um fenômeno de pessoa. Amo muito ela. Obrigado, meu amor. Te amo.
1: É, agora eu tô pra quebrar. Ela é um fenômeno, né? Ele soltou essa, pô. Ela é um fenômeno. Isso é papo de jogador mesmo, né? Você, Letícia, a última pergunta pra gente fechar.
2: Teve uma grande inspiração pra você no futebol que você olhava pra aquele jogador e dizia, eu quero ser que nem ele. Eu quero ter essa carreira, essa proporção no meio do futebol.
0: Teve, sim. É, Adriano Imperador. Eu era do... pequeno, eu via a seleção jogar, Adriano jogando, né? Aquela, porque eu sou canhoto, né? Quando ele virava, eu chutava no gol, era cada foguete. Então ele me inspirava muito, porque eu sou ponta, mas eu jogo de novo ali também. Então eu gosto muito de fazer gol, sabe? Eu gosto de estar. Então o Adriano fazia muito gol e eu gostava muito do futebol dele.
1: Jogou muito, podia ter ido mais longe, mas não quis. Né? É a escolha dele.
0: São as escolhas,
1: Ronaldinho, né? Gaúcho também não quis, né? Escolha, podia, né? Ter ido muito mais longe, mas enfim. É. Deixaram. Veja, os caras nem quiseram ir até muito longe. Mas ganharam muita coisa, né? Ficaram marcados, né? Veja como esses caras jogaram muita bola. Pra gente fechar, qual a meta de gols do Júnior Todinho pra essa temporada? São 3 marcados, 2 assistências.
0: Cara, eu tenho meta pessoal que pra mim na Série B de 10 a 15 gols, pra mim é meta minha, que eu todo ano eu entro pra fazer isso. Às vezes não consegue, fico frustrado, mas estou sempre trabalhando, a meta é essa, mas a minha maior meta é botar o Náutico na Série A novamente. Essa é a minha maior meta, se os 10 gols não virem, mas o Náutico subindo, para mim é o que importa.
1: Coisa boa. Júnior Todinho foi o entrevistado de hoje aqui no Fórum Esportivo. Agradecer a assessoria de imprensa do Náutico, a Renata Guerra, gerente de comunicação do Náutico. Não tô pensando que...
2: Gerente.
1: Pensando que é uma fuleira? Ela é uma gerente, meu amigo. Isso aí é brincadeira, tá dando ordem lá no Náutico. Tá dando ordem, Marcelo, viu? Que eu tô sabendo também. Parabéns, Renata. Bota pra quebrar aí, Marcelo. É, agradecer a assessoria do Náutico por ter liberado o Júnior Todinho. Desejar aí uma grande temporada pro Júnior Todinho. Que seja uma temporada de muitas conquistas. Que a gente, no final do ano, faça um programa do acesso aqui com o Sport Náutico. E que o Todinho também seja um dos destaques lá na temporada.
0: Amém. Eu que agradeço pelo convite. E espero voltar mais vezes aqui. É, agradecer a Renatinha. Me mandou uma mensagem ontem. Ela sabe que eu sou mais na minha, mais tranquila, mas tamo junto, Renatinha, obrigado vocês aí, tá?
1: Valeu, Letícia.
2: Obrigada, João Vitor. Júnior Todinho, foi um prazer estar com você aqui hoje, espero que você tenha gostado, se divertido aqui conosco, e agradecer também a Renatinha, que esteve aqui do nosso lado, a nossa gerente de comunicação do Náutico.
1: O negócio é meter essa perna aqui no programa.
0: Da próxima eu trago a resenha.
1: Valeu, boa, fechado. Depois do intervalo tem mais Fórum Esportivo, até já.
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5: Estamos voltando aqui nesta segunda-feira de Fórum Esportivo e agora o papo é corrida, exercício, esporte popular. Vamos colocar assim, porque as pessoas... Virou uma febre corrida aqui nas ruas do Recife. Todo fim de semana, por onde você passa, tem gente correndo, tem gente se movimentando. Eu já disse aqui na mesa que vou criar vergonha na cara para fazer o mesmo. Mas nunca é tarde, né? Nunca é tarde para correr. E quem sabe você que está ouvindo a Rádio Jornal agora, se também não começa a correr a partir dessa conversa. E a gente está aqui recebendo... três corredores, três pessoas bastante envolvidas em corridas aqui no Recife. O primeiro é o representante da casa, o Alex Santos, que também tem canal especializado em corridas e ele vai contar um pouquinho sobre o canal, vai contar da história dele, como a corrida surgiu na vida dele. Estamos com um expert em corrida, que é o José João. Tem duas São Silvestres somente e ele estava reclamando aqui porque não, eu perdi outras três. Sim, mas ganhou duas, meu amigo. Só em ganhar duas São Silvestre, você vai querer mais o quê? E também estamos com o Major J. Júnior, que o primeiro deixa eu explicar que o José João, ele também é responsável pela Corrida das Pontes. E o Major Júnior está à frente da Corrida dos Guararapes e a gente vai também falar um pouquinho com ele. Primeiro, eu vou começar, Wallace, se você me permite, com o José João, porque primeiro quero agradecer e parabenizar a sua história no esporte. Você com certeza... José João, inspira muita gente, principalmente por ter saído do interior, conquistado São Silvestre, tá à frente ainda, incentivando pessoas a correrem. Primeiro, parabéns pela tua história e obrigado por ter vindo aqui ao programa.
6: Obrigado, Rádio Jornal, obrigado, João Vitor. Eu acho que é um prazer grande, é meu. Eu acho que Papai do Céu foi muito bom com a minha história, né? E com a minha pessoa, me conduziu direitinho. E eu me respeitei essa a lei da natureza, né, humana. Nasci em Bezerro, na Extrema, um bairro chamado Extrema. é onde eu prezo bastante, é o meu local. É um local bacana, eu nasci ali, né? Nasci ali de parteira, né? Então, pra você ter uma ideia, né? Então, essa história eu prezo com muito carinho. E eu de hoje estar aqui na frente de vocês, falar de corrida, à frente da corrida das Pontas do Recife, que é a criação nossa, da cidade, né? E para mim é um prazer enorme.
7: Coisa
6: boa. E na frente aqui também do comandante aqui da corrida dos Guarapes, né? Que na qual, na época de atleta, eu corri ela várias vezes, né?
7: Foi?
6: Vim aí, corri ela, é uma prova bonita, linda. E ele está, sabe, fazer corrida não é fácil, né? Está até hoje, a prova aí, resistindo, bonita, linda, maravilhosa. Então, graça, para nos dar o nosso comandante aqui, Júnior, né?
7: Jota Júnior.
6: Pelo trabalho da Força da Polícia Militar com esse evento. E eu tenho muito carinho por isso. A Corrida das Pontas é novinha, tem 21 anos só. Mas é... Papai do céu, eu falei, foi muito bom com a minha história e com a minha vida.
7: E eu já corri na Corrida das Pontes. Tá vendo você? Corri ao lado de jornalistas, de Yane Marques também estava do lado. E vou correr no dia 31 de novo. Mas temos também a Corrida dos Guararapes chegando. Queria que o Major Jota Júnior, que também eu já soube aqui que é passista de frevo, que também participa de outras funções. Então, o homem é virado, o homem é atleta de fato. Tudo bem, Major? Boa noite, obrigado por ter vindo ao fórum.
8: Tudo bom, rapaz. Saudações aos ouvintes. E pra gente é uma honra estar aqui. A gente é envolvido em tudo quanto é esporte, mas a corrida de rua, como é uma febre, e a gente valoriza muito essa iniciativa, porque agrega públicos de diversas idades, né? Diversas idades, diversas condições. Na verdade, ela não restringe ninguém, ela é participativa. E a gente está com a Corrida Guararapes, que vai ocorrer dia 14 de junho, e a largada é de manhã. É uma corrida histórica, é a 51ª corrida. A gente, caramba, só ficou parado durante a pandemia. Então é uma corrida de tradição. Se eu nascer em parteira, sabe que é tradição. Tradição é nascer em parteira. Tradicional mesmo. Mas assim, a gente realmente traz tradição, porque a gente, com a Corrida Guararapes, a gente traz essa homenagem, né, da expulsão dos holandeses, que foi um momento da história que houve um recorte e houve a expulsão dos holandeses, e aí se estruturou essa corrida de início em 1975 pelo Exército. Foi a primeira edição, e a gente tem um corredor muito, muito famoso que participou desde a primeira, que foi o Marivaldo, nosso policial, ganhou em segundo lugar, como também outros estados vieram competir aqui na Corrida Guararapes. E só em você ter aquele cenário histórico da frente do quartel do Comando Geral, né? Que é um cenário que remonta à história, porque tem toda uma tradição de criação, foi o primeiro shopping das Américas. Então você tendo como ponto de largada aquele cenário, já traz valores, né? Valores de patriotismo, valores de diversos, e a gente tem um dos trechos mais arborizados, que vai da Beira Rio até o Parque Santana, tem dois trechos, 5 e 10 quilômetros, ou seja, ela agrega realmente, é para quem quer.

0: correr pouco, para quem quer correr muito, para quem só quer caminhar, a gente também tem o pré-aquecimento, o pós-aquecimento. Esse ano a gente vai ter uma coisa especial, uma atração especial, que é uma banda de forró que é da polícia, que é o forrozão da CIOSAC, sanfoneiro da CIOSAC, que é o pessoal do sertão, da Força Policial do Sertão, que vem para tocar e estimular também a dança. Vê só. Então, agrega muita coisa, né? De saúde, de esporte e de lazer, entretenimento. Então, a corrida, para mim, é um dos esportes mais completos.
1: Bom, eu vou fazer as perguntas de uma pessoa que quer correr, que quer aprender como correr. E eu vou passar agora para o Alex, que é uma pessoa que já corre. Ele vai dizer agora quantos quilômetros está fazendo, de média, e como a corrida surgiu na tua vida, Wallace. Boa noite.
2: Boa noite, João. Boa noite, Major J. Júnior. Um grande abraço ao parceiro e amigo Zé. A corrida, ela surgiu na minha vida há 12 anos, João. A questão, na oportunidade, foi saúde mesmo. Eu me lembro que eu pesava 120 quilos, né? Fui ao médico, ele disse, ó, tá tudo bagunçado aí, tuas taxas, tá tudo fora do comum. E a primeira coisa que você vai ter que fazer é perder peso. E o que auxilia na perda de peso? Caminhar. Comecei caminhando. Conheci alguns amigos, me puxaram a fazer uns trotes de leve, algo em torno de 500 metros, já depois a gente vai crescendo. Para resumir a história, deu tudo certo, acabei perdendo 30 quilos, só com corrida e dieta, agora totalmente feita por profissionais. Inclusive a própria corrida eu fiz orientado por profissionais de educação física. Grande abraço aqui ao mestre Rivelino Mesquita, ele do grupo Tamo Junto na Pista, ele me abraçou e me transformou, entre aspas, nesse atleta que está aqui, né, falando para vocês. Hoje eu sou meio maratonista, hoje eu corro 21 quilômetros. A intenção, eu estava até dizendo ao Zé um dia desse, é fazer uma maratona, porque é uma realização e um objetivo particular, é uma coisa minha, de ser maratonista, né? Correr 42 quilômetros e 145 metros, né, Mariana? Tenho os 145 metros para ajudar. Exato. Então, eu tenho essa vontade imensa disso. A corrida de rua é fantástica. Você falou que virou uma febre, né? Por exemplo, ontem, no domingo, eu fui convidado para correr 5 corridas, todas no mesmo horário e todas com a grande capacidade de corredores, muita gente nas ruas. E deixando um abraço aqui, inclusive, fazendo parte da Corporação de Bombeiros, teve a corrida feminina dos bombeiros, né? Então, tudo isso colabora bastante. E essas duas corridas aqui, a Corrida das Pontes e a Corrida das Guararapes, elas são especiais para mim por um motivo. Minha primeira corrida de 10 quilômetros eu fiz na Corrida das Guararapes. Aí, para você ter uma ideia, né? Foi, eu acho, 2 anos antes da parada da pandemia. Eu consegui. Minha primeira corrida que eu completei 10 quilômetros foi a corrida das Guararapes. E a Corrida das Pontes, pela fidelidade. A gente, quando você abraça uma corrida, aí você torna ela, entre aspas, sua. Né, Zé? Eu estava dizendo que a Corrida das Pontes, eu fui contabilizar essa semana, eu corri 7 edições seguidas, do nada assim. É a corrida que eu mais corro, é a Corrida das Pontes. Eu digo assim, fiel, né? Fiel mesmo. Aí a gente acaba criando esse vínculo e com a corrida de rua, e é maravilhoso, João. A sensação da corrida de rua, para os atletas que estão aqui, o Major sabe, Zé também sabe, eu acho que é indescritível. Quando você termina quando eu fiz minha primeira meia maratona, que foi, eu saí aqui do ginásio pernambucano, aqui perto da rádio, corri até a Igrejinha de Piedade. Deu 21 quilômetros daqui para lá. Quando eu cheguei lá, eu disse, caramba, eu consigo. Tudo é possível. E eu, quando terminei, eu me lembro que eu me peguei até chorando. Pareceu uma besteira, mas não foi. Mas é pelo desafio particular, pela aquela coisa de você consegue. E eu corri 21 quilômetros, fiquei feliz da vida. E hoje os meus 21 que fica na memória foi lá em Floripa, que eu fui correr lá em Florianópolis, a maratona de lá, mas eu corri a meia maratona de Floripa. Fantástico, cara. Você correr com a temperatura de 14 graus é maravilhoso, que você não sente frio, né? O corpo quente, mas você está correndo no ar-condicionado. Foi maravilhoso. Também fiz 21 lá para mim. A minha intenção é correr, cara. Correr, incentivo todo mundo a correr. Aqui mesmo no sistema, convido muitos a participarem da corrida. Estou ficando até chato, né? Mas a galera está correndo atrás também. E é importante é movimentar, João.
1: Wallace, daqui a pouco o Wallace vai contar do canal que ele tem no YouTube. Para quem está começando a correr, para quem já corre, tem tudo no canal de Wallace para que você aprenda o dia a dia. E eu vou começar com uma pergunta bem básica aqui, e daqui a pouco a gente vai voltar a falar das corridas, da Corrida das Pontes, dos Guararapes.

0: Mas uma dica para quem está ouvindo, e aí eu vou me colocar no lugar do ouvinte que está querendo correr. Como começar? Que tipo de exercício faz para... Você primeiro tem que fazer alguma dieta, você pode correr fora de peso como eu estou. O que é indicado para quem está começando, para a primeira corrida? Por exemplo, eu vou correr. Faz muito tempo que eu não corro, mas eu vou participar da Corrida das Pontes. O que é que você sugere, Zé João, que é o craque nisso?
1: Eu diria, primeiro os ouvintes, todos estão ouvindo, né? Caminhar e trotar. Trotar e caminhar. Trotar e caminhar.
0: O quê? 15 minutos caminhando, 15 minutos trotando. Essa média assim.
1: Começa trotando, mas não correndo. Trotando, bem fraquinho. Aí sentiu desconforto, ande normal. Aí ficou legal, baixou ali a fadiga, começa a trotar de novo. Não vou usar a linguagem técnica, né? A fadiga mesmo, a fadiga. Sentiu ofegante, começa a andar. Parou, volta de novo aquela fadiga, volta a trotar. E ele finaliza.
0: O importante é terminar, né?
1: É terminar. E finaliza tranquilo, você finaliza tranquilo. E você falou até agora uma palavra, uma expressão assim meio popular, nossa, eu vou criar vergonha. Mas esse conceito é bonito isso, a nós falar isso, né? Você falou uma expressão mais forte, né? Porque nós assumimos para nós mesmos, né? A atitude de se cuidar da nossa casinha. Eu falo casinha, a minha expressão, minha casinha. Eu moro aqui, né? E você mora aí, né? Então nós temos cara na sua casinha. Cuidar da minha casa. Então tem que se zelar muito por isso. Eu parei, por exemplo, vou te falar um apanhado, há 27 anos, a minha profissão de atleta, né? Que eu era um profissional da área, né? E eu parei de quê? Eu parei de treinar, parei de competir, de correr, eu não parei nenhum dia. Eu corro todo dia, porque eu sou feliz. Me faz bem. Então, vocês estão começando, pensem nisso. Isso faz bem, te dá saúde, te dá equilíbrio para trabalhar, para se divertir, para tudo. Esse movimento mundial hoje, a nível mundial, não é só Pernambuco, não é só São Paulo, nem Rio, nem BH, nem Amazonas. Que eu vim agora de Manaus, eu achei engraçado, né? Tinha mais gente correndo que vinha aqui, lá em Manaus, né? Então, ou seja, é um movimento mundial que faz bem à família. Então não tinha vergonha de falar como você falou assim, na expressão, eu tinha vergonha na cara. Não! E é isso mesmo, tem que começar, é um não para você mesmo. Chega! Vou ter qualidade de vida para a minha vida e vou me mexer mais. Pode ser dançar, pode ser lutar, pode ser nadar, pode ser pedalar. Então, pode ser um monte de coisa, né? Então, quer dizer, correr eu faço. Que é simples e pegou uma moda mundial, esse movimento mundial, né? Então, a minha dica é essa. Voltando para a dica, volto de novo. Ande, saia trotando para mostrar bem na foto, né? Para se mostrar-se bem.
0: Quando tiver uma câmera perto, aí trota. Quando não tem, aí vai andando.
1: Então, isso está valendo também, Vitor. Está valendo. Porque isso é parte humana. Como ele falou que ele fez um 21 quilômetros e chorou. Poxa, que bonito isso. Um homem, cidadão, já pai de filho, né? E fala, mas chorou de emoção, de alegria.
2: Não fala da idade, não.
1: Não, mas brincadeira da parte. De realização. Isso é uma expressão bonita. Eu acho que na polícia também acontece isso, né? Cada conquista, você chora, vê escondido, porque vai ter o comando maior, né? Mas é normal. É a formação humana.
2: Eu concordo com tudo isso, né? Mas sempre orientando, João, primeiramente é você procurar um profissional de saúde, né? É bom saber como é que está o teu coração, é bom saber como é que está tudo, né? Faça primeiro o exame, porque o parecer cardiológico é muito importante nisso. E eu perguntar para o Major também, né? O Major atleta, que a gente fala disso, essa questão da corporação, de aproximar também, né, a comunidade da própria corporação militar. Porque o senhor acabou de falar, né? A gente vai largar de frente do quartel do Derby, uma história fantástica tem aquele quartel ali, emana energia bem diferente. E aproxima, né? Porque as pessoas têm uma imagem diferente da polícia militar. Quando você convive, você percebe o quanto é diferente aquilo. Que naquele momento, todo mundo se abraça, todo mundo se conhece, todo mundo é corredor, né, Major?
3: Exatamente. Bem colocado aqui, viu? As pontuações sobre a questão da preocupação com a saúde. Eu sou profissional da educação física também, lá a gente tem nossa chefe Major Reidia e todos os envolvidos na organização da Corrida Guararapes, eles são da área da educação física. Então a gente tem essa preocupação realmente em você cuidar da saúde com avaliação, acompanhado por um profissional. Enfim, quando você começa essa atividade, é interessante que, lógico que às vezes a coisa é paulatina, mas só o autocuidado, você saber, não, eu preciso cuidar de mim. Então vamos fazer um check-up?

0: Vamos ter vamos atualizar os exames cardiológicos, vamos fazer um hemograma, então isso é crucial. E em relação a essa questão do integrar com a sociedade, nós somos da sociedade, né? Então policial não deixa de ser
1: Um cidadão, né?
0: sociedade,
1: É, um cidadão,
0: cidadãos.
1: é.
0: Então às vezes a gente esquece, somos autoridades,

0: saúde, isso tem uma potência, né? Isso exerce uma potência social. E eu posso dizer, isso é transformador, isso é muito mobilizador, porque aí, como um evento com a Corrida Guararapes e outras corridas, sem descartar nenhuma, a gente soma valores, família, segurança, né? Não tem como não ter na Corrida Guararapes. Lá você vai encontrar segurança, mas...
1: Essa é a certeza absoluta.
0: Certeza absoluta. Tem as unidades especializadas que correm...
2: Se for perturbar lá, vai correr forçado, viu?
0: Mas esses valores de saúde, entretenimento, esporte, lazer, isso é muito mobilizador para a sociedade. E eu acho que é isso que constrói. Essas relações, elas ficam. E se você levar um filho, se você levar um sobrinho, isso vai ficar na memória da criança. Isso é inevitável. Então, está na memória do antigão até hoje, né, antigão? Que aderiu à atividade física e não deixa jamais, se emociona. E é uma superação com você mesmo. Não é competição, ah, eu vou competir. Claro que tem os atletas de performance que vêm até de outros estados e até de outros países para experimentar o clima tropical, o clima de Pernambuco, que é único, né? Pernambuco é meu país, mas tem o clima de Santa Catarina. Então, você quer fazer parte dessa imersão. A corrida, hoje em dia, é uma imersão. Então, isso é muito importante. É algo que mobiliza. E vou falar, puxar para a minha sardinha de novo. A gente vai partir de 5h30 da manhã, de lá da frente do quartel, vai ter serviços. E essa questão é top, de essas corridas estarem oferecendo, às vezes, serviços de massoterapia, de degustação, tem brindes de produtos ligados à atividade física, tem assistência de várias empresas ligadas também ao Sistema S, porque o Sistema S é um sistema que vem com Senac, SEST, enfim, isso tudo agrega muito ao evento, ao mega evento corrida, porque traz olhares integrados, olhares que somam-se para dar uma sensação de que, eita, todo mundo está preocupado com a minha saúde. Então, eu tenho que ser o principal a ter essa preocupação, meu autocuidado. Então, isso é 10.
2: Major, Zé João, o Alex, mais uma dúvida de uma pessoa que quer começar. E aí, eu tenho certeza que alguns ouvintes estão com essas dúvidas. Por exemplo, a importância do sono para você iniciar uma corrida, porque não adianta você ficar acordado a madrugada inteira. Eu que tenho insônia, né, para correr de manhã cedo no outro dia, isso vai atrapalhar na performance, acredito. Pré-treino, qual é o melhor pré-treino? Porque tem gente, eu vejo minha esposa mesmo, ela pega um pouquinho de doce de leite assim, come e vai embora, diz que aquilo já dá energia, ou então um golinho de café. Tênis interfere nessa questão para quem está começando? Queria que o senhor desse esse giro.
3: Toda parte que motiva a gente é positiva, né? Para positiva é ótima, né? Todas. Do alimentar, como você falou, da alimentação, da água que você toma, ou do café. Que cada um tem um jeito, né? Mas fisiologicamente, a maior parte, eu diria que faz bem, porque você pensa no bem. Pensa no bem, vai expandir. A cafeína faz bem. Eu diria, você acorda mais, mas pode ser daqui a pouco você falta energia. Por algum motivo, né?
1: É que ela só dá pico, né? A cafeína, então, ela só vai, tem hora que ela...
3: Exatamente. Então, essas partes todas, o material, o tênis, a vestimenta, a camiseta, o calção, também tem influência, mas para nós que vamos participar, correr, eu acho que mais importante é a parte da motivação. Você falou, a minha esposa corre. Com certeza, o teu filho vai correr, vai fazer algum esporte, ou a tua menina. Então é uma coisa que uma coisa puxa a outra. Você já falou para mim que eu vou criar vergonha. Então isso já tem um histórico, que eu estou fazendo uma análise. Né? Então essa parte de começar, eu acho a parte da motivação é tudo. Porque eu lembro bem, quando eu treinava para muito, viu, Major? Eu treinava muito, eu já era atleta de elite nacional. Lembro como hoje, né? Já bom, andando para 14:20, 14:30, né? E eu não saía do lugar. Eu me estagnei naquele tempo ali, 30, no 10, 31, 30...
1: 10 quilômetros, né?
3: E eu fiquei 10
1: quilômetros.
3: Mas eu era atleta, mas eu parei, viu, Wallace? Eu parei e fiquei ali. Eu falava, professor, que era meu, o Carlos Gomes Ventura, que me orientava.

0: Eu disse, não, tem que ter calma, tem que treinar duro e ter calma. E de um dia para outro, que ele, nas avaliação, não era nem prova em avaliação, ele fazia uma avaliação muito dura, ele fazia. Eu comecei, foi um despertar. Eu andei na avaliação, andei para 14 e 8. 14 e 8 já seria os melhores tempos do mundo, do mundo, na época, 14 e 8. Ninguém acreditou. Aí fizeram uma prova assim, cortando bem curtinho, né? Curtinho a história. Fizeram uma prova especial para mim fazer, aqui no, lá no
1: Só para
0: Ibirapuera,
1: provar.
0: no Ibirapuera, para ver se era isso mesmo, que o comitê olímpico nosso e nem a federação nossa acreditou. Eu falo de São Paulo. Fizeram uma prova e eu fiz abaixo dos 14. Pegaram os 10 melhores do Brasil, só para os 5, para ver essa avaliação. Eu andei para 13 e 30, e 40, não, 13,57,4. Foi, parou tudo. Aí eu estava já no ranking mundial, já no ranking, né? Andando na plataforma mundial. Foi quando o Zé João apareceu. Ou seja, a motivação é tudo. E não parar de fazer. Não importa se você vai ser um atleta ou vai ser um cidadão de boa saúde. Fazer um pouquinho todo dia e ter confiança. Vestimento é importante. Vamos dizer, o cafezinho que eu tomo é importante. Um tênis é importante. Né? Como falou bem o Wallace, fazer sempre um exame médico. Não é só o primeiro ano. Fazer sempre um exame, uma bateria por ano de exame. É bom fazer. O Major aqui comentou muito bem. Lá no quartel tem uma base de fazer isso, porque eu sou muito cuidadoso por isso, né? Para se cuidar e para ter segurança. Porque a proposta nossa de corrida e do esporte, né, no geral, é saúde, né? E é isso. Acho que, para mim, aí eu queria, porque senão vai estender muito o papo aqui. Mas é um papo muito curioso. E eu fiquei, antes dessa avaliação máxima, que eu fui 14 e 8. Estou falando na década de 80 eu fiz isso. E depois eu fiz 13 alguma coisa. Eu fiquei nesse 3 semanas, que deu um intervalo de 3 semanas, falando para o meu médico, para o meu técnico, como é que eu estava correndo. Falei, João, você estava feliz. Você não estava fazendo força. Você corre fazendo muita força. Você estava feliz e fácil correr. Então, ou seja, a alegria de fazer uma atividade, a alegria e a felicidade, isso tem um peso muito grande. Muito grande. Não seja ele para começar, você tem que falar, eu vou correr hoje de manhã e ir muito feliz na corrida de manhã, muito alegre, né? Como se fosse para uma festa. Ah, por quê? Eu vou correr, vai me doer. Mas é cuidar de você, meu. Isso é muito bonito, isso é muito bom. Isso faz bem. Você vai produzir mais, você vai ser mais feliz, você vai ser mais tudo. Agora, não pode fazer tudo uma vez só. Você fazer um pouquinho todo dia, como o Alan já fez deu um piteco aí, né? Isso é uma construção. Demora um ano, é pouco? 2, 3 anos para chegar lá. Para você chegar num estágio já avançado. A sua mulher corre. Então ela deve ter mais do que isso de corrida, né? Então ela sabe que já é uma segurança, que já pode fazer um pouquinho mais forte. Você vai se machucar menos, né? Você vai se machucar, ter menos desconforto, né? Vamos dizer assim, na linguagem nossa do atletismo, né? Eu também sou formado em educação física também, na área de bacharel, licenciatura, e fiz também administração. Mas, mais curiosidade, né? Mas não, eu dei aula em faculdade, mas. Então, eu acho que a atividade física, no geral, ela só faz bem. Deve ser feita moderadamente, com os cuidados necessários. Se tem um desconforto, nos teus órgãos vitais, algum desconforto estranho, vai no médico. Ele vai descobrir em segundo, né, que você tem. Porque você está em atividade, né, então é fácil buscar essa, né, apareceu ali alguma coisinha, vai, não, ficou bom.
2: Essa questão do pré-treino, eu ouvi alguns especialistas falando que o melhor pré-treino se chama disciplina, né, Major? Você acordar e dizer assim, eu vou, independente, é na força do ódio, como o pessoal fala. Mas eu mesmo, eu tenho o costume de, eu não como nada antes de qualquer treino. Tem vários atletas que não comem, é questão de pessoa para pessoa. Eu não como nada, mas em contrapartida, eu faço uso de um pré-treino que contém cafeína e ZMA, que é justamente para fazer com que eu continue tendo uma boa disposição. Isso quando eu quero fazer um treino mais longo, por exemplo. Aí eu, de 10, até 10 km, dá para fazer. Eu quero fazer um 15, um 20, aí eu realmente tomo esse pré-treino para ajudar. E o que auxilia muito, como você falou, que Lala pega um pouco de doce, né? O doce, ele realmente é muito bom para um pré-treino, né? Ele é melhor ainda quando você está correndo, né, Major? Quando você está correndo, que a glicose você toma, parece que você tem um pico. É muito bom. Algumas

0: As corridas, muita gente estranhava. Eu não sei.
1: Tá vendo? Eu gosto tanto de doce, né?
2: Então. Ó, já é uma motivação pra correr, né?
0: Ó, tá vendo? Várias corridas, a gente encontrava paçoca no meio.
3: Paçoca.
0: É, paçoca. É, no meio da corrida.
3: A nossa rapadura, maravilhosa. Rapadura,
1: é. Aí terminando de correr, ficando comendo só o doce.
2: Mas, rapaz. Ó, pra aí, o gordinho quer sempre uma justificativa, né?
1: Quer sempre uma motivação, não é verdade?
2: Sem usar a gordofobia. Mas, assim, eu acho assim, eu gosto de usar muito o lema. Nós somos produto do meio. Então, se eu ando com pessoas que... Eu acho que também tudo tem um equilíbrio, né? Não vamos viver a vida tão bitolado e extremista. Mas se eu ando com levantador de copo de bares, eu vou ser... E tem que ter um tempo para você também cuidar da saúde. Se eu ando num ambiente de corrida, de esporte, de dança, de saúde, de... cultura. Então, eu acho que o ser humano, ele tá ali para absorver aquilo ali e tirar a melhor etapa daquilo, tirar o sumo, né? Então, esse ambiente de corrida eu acho muito salutar em relação a você estar no meio de corredores. Você vai abstraindo saúde, você vai mudando hábitos, você vai melhorando, você vai buscando se superar antes de qualquer coisa, porque o ser humano tem que buscar se superar. E aí é uma etapa vencida diária do acordar ao dormir, e dormir com qualidade e fazer tudo com qualidade. Então, essa busca, ela é diária, e a corrida, graças a Deus, faz parte disso. E eu acho que essa questão do pré-treino, eu gosto de usar muito os produtos naturais. Eu, como profissional da área, eu sou adepto também à homeopatia, enfim... Evito a automedicação, que eu acho que todo mundo deve ter uma supervisão para isso. Mas assim, o café com a canelinha, tem gente que vai no doce, mas tem as restrições, né? Para quem é diabético, então tem que dosar isso. Mas tem os pré-treinos indicados por nutricionista ou nutrólogo, então é interessante que você tenha acesso a esses profissionais. Mas no mínimo você pesquise, será que para mim... Qual é o pré-treino? Tem corridas que inclusive distribuem eletrólitos, né? Para estar hidratando, o eletrólito ajuda. Não vou citar marcas aqui que eu não sou garoto propaganda, mas tem eletrólitos, então tem durante a corrida tem distribuição de eletrólitos para você se hidratar e não só perder água, perder líquido. Às vezes você beber muita água, você desidrata, você tem que ter
1: Eu ia perguntar isso, eu não sei se... com certeza é uma pergunta muito de quem não tá na corrida. Mas eu também percebo que às vezes quando você bebe água demais, fica dando um incômodo, né, na hora de correr. Não sei se... qual é a média, assim, para você beber de água numa corrida de 5 km, por exemplo?
2: Primeiro, você tem que chegar hidratado. Uhum. Mas você não pode comer comidas pesadas no intervalo anterior à corrida de uma hora. Carboidratos complexos, ou esses carboidratos que a gente chama de bolo, pão, os carboidratos mais, né, que a absorção não é rápida, né? E aí você tem gente que usa a metodologia de não comer, mas aí é de organismo, metabolismo, para metabolismo, mas para a gente comer e já ir correr, eu não indico.
0: O cara quer comer uma buchada na noite,
2: já pensou? Não dá. Feijoada. Não rola, não. Sarapatel.
0: Sarapatel.
2: Vai pesar, tá certo, vai pesar. Vai.
3: Eu amo sarapatel com farinha, eu amo.
1: Mas da prova não, né?
3: Não, não.
1: Até porque pra acordar depois de um sarapatel fica difícil.
3: Isso não serve para um pré-treino, de jeito nenhum.
1: Isso é um pós-treino, né?
3: É um pós-treino.
1: Zé João, eu queria que você divulgasse como é que faz pra gente participar da Corrida das Pontes, onde se inscrever, quanto que paga. Tem muita gente agora, quando a corrida, como virou uma febre, né? Tem muita gente que já participa da corrida, gosta de correr, mas também fica de olho no que vai receber também, né? O que é que vem nessa corrida para quem compra? Ou qual é o kit que vem? Sempre tem alguém que fica curioso para saber, né? Queria que o senhor falasse como se inscrever na Corrida das Pontes, o dia, horário, tudo.
3: Se inscrever é muito simples, qualquer horário, porque está na rede social, né? É na corridaspontesdorecife.com.br. Depois tem lá na frente, mais duas plataformas, na frente, Mendes do Wicca, né? Que é Minha Inscrição e Ticket Sport. São mais duas, né? Mas você entra pelo nosso portal, corridaspontesdorecife.com.br.

0: o valor da inscrição hoje, eu tô meio fora, porque como é tudo eletrônico, as coisas, né? É, mas que é 150 tá hoje, 149 está hoje a inscrição. E quem é acima de 60 paga metade disso, né? A infantil é a corrida que é toda gratuita, é paga pelo evento, né? Vai pela rede escolar nossa, é uma corridinha menor, uma corrida de 1,2 km, né? Só é curtinha. E é isso, a corrida não tem muito mistério, né? Hoje, para nós está pronta, é o último lote agora, deve fechar, rapidinho fecha, né? Foi lançado
1: Quando a
0: ontem.
1: gente fala na estrutura da corrida, João, lembrando, né, mas já sabe disso, que o corredor ele vai ter direito à hidratação em vários pontos específicos, estratégicos. São três distâncias, é? Esse ano, 5, 10 e 15, ou ficou 5 e
0: Não, não,
1: 10?
0: só 5 e 10.
1: 5 e 10, esse,
0: Foi um
1: pronto.
0: experimento ano passado, muito bem lembrado
1: E
0: pelo
1: eu
0: Alisson.
1: corri e gostei.
0: Mas tem uma adesão pequena, eu achei, por impacto do evento, Recife é muito carente de vida das pessoas, né? Eu levei essa informação ao governo, né? À cidade, lá da prefeitura, e ele achou válido, mas eles querem o evento os 15. Eu falei, mas puxa vida, teve X pessoas correndo, com um tamanho impacto desse do vida das pessoas, eu achei meio não muito politicamente correto, né?
2: E são quantas pessoas em média que correm na Corrida das Pontes?
0: A média é 5 mil pessoas. É um
2: Meu
0: evento
2: amigo, é
0: grande.
2: muita gente, viu, gente?
0: É um evento grande. Esse ano talvez seja um pouquinho menor, 4 mil, por quê? Porque nós temos aqui a Maratona de Olinda aqui encostada, né? E é no mesmo dia, no mesmo horário, né?
1: É
0: Mas.
1: uma corrida muito boa também, né? Quer dizer, é para você ver o nível que nós chegamos aqui em Recife, né? Aí tem essa questão das hidratações, João. Inclusive, eu tenho uma mania horrível, né? Se eu correr até 10, eu não me hidrato durante a corrida, que não é aconselhável, né? Mas acabou ficando com o organismo, acabou se acostumando, né? Eu consigo correr, mas recomendo sempre. E detalhe, você não vai pegar um copinho de água, normalmente vai tomar toda, né, João? Aí você vai sentir essa dor que você tanto falou aí.
0: Um
1: Você dá um
0: golinho,
1: golinho,
0: dois.
1: já ajuda. Aproveita e se molha.
2: Correja no rosto, né?
0: É,
2: Major, queria que o senhor contasse também da Corrida dos Guararapes. Quanto é para participar? Onde faz inscrição? Também queria que o senhor falasse da quantidade de pessoas que participam.
3: exatamente. É nessa média mesmo que ele falou. É nessa média. Por ser uma das corridas mais tradicionais, né, a segunda mais antiga, a gente tem uma adesão muito boa, muito interessante. E a 48ª Corrida Guararapes, você pode fazer as inscrições pela o site da Ticket Sports e pelo arroba PMPE, tem o Instagram, e a gente pode entrar na bio, arroba PMPE oficial, e lá você é encaminhado para um link. As inscrições variam de 139 a 159, dependendo do cupom de desconto. A empresa oferece cupons de desconto para você captar. Tem as promoções. Nosso kit tá muito bonito, tá com a meia, tá com a camisa. Porque você
1: É
3: falou
1: da
3: das
1: Elite, né,
3: motivações.
1: Major?
3: É da Elite, a Elite que está promovendo. É uma empresa bem responsável, conceituada, já entendeu a nossa proposta. Isso é importante dele entender essa identidade da instituição. E o kit, ele tá bem legal, porque as motivações, elas são diversas. Tem gente que vai pela estética, tem gente que. Mas eu gostei da medalha. A medalha é legal, a medalha é bonita. Aí vai pela medalha. A camisa é 10. Eu posso ir para o shopping, posso paquerar com aquela camisa. Enfim, são diversas. Então a gente tem.
2: Tem muita corrida agora apostando em shows, né? Vi, o
3: Exatamente.
2: povo vai também agora.
3: Exatamente.
2: Aquela do
3: Pois é.
2: Bel Marques agora tá um sucesso também, né, no
3: As
2: Brasil
3: da
2: todo.
3: Bahia, as que são feitas em Salvador, elas acompanham muitas vezes o show. Então a gente, como é nordestino e daqui do. Tem que puxar
0: Um
3: para o nosso
0: forrozinho.
3: forró, né? A gente também trabalha no São João, a Polícia Militar trabalha. Então, a gente tem que trazer o entretenimento nosso, que é nosso forró, valorizar e, por que não, artistas da nossa instituição. Então, a gente, aproveitando esse mote, está trazendo o forrozão da Ciosac, que também traz outros ritmos, né? Ritmos de fit dance, enfim. O nosso kit, como eu estava falando, ele traz, além da medalha, meia e uma sacochila, com os vouchers de serviços. Além dos serviços que você tiver lá, que encontrar lá, você vai levar alguns serviços também. Como também a gente vai sortear premiações ligadas à área do desporto. Então eu acho que isso é um atrativo interessante. Então, faça sua inscrição. Só detalhe: quem não fizer até dia 1 vai perder, porque tem corrida que encerra e já atinge o limite, porque também a gente

0: não pode oferecer uma quantidade, como a procura muitas vezes explode, é um boom, a gente não pode oferecer uma estrutura que vá causar risco, né? Então, os componentes aqui, os companheiros aqui sabem que se for para dar uma explosão de gente, aí a gente encerra as inscrições, tem os lotes, né? Então tem lote inicialmente com desconto e depois até o último tem um período de encerrar. O da gente vai até o dia 1 de junho. Então marquem aí, dia 1 de junho é o prazo limite para inscrição na Corrida Guararapes.
1: Boa. Wallace, a gente tem aqui noticiários diários, né, sobre os clubes aqui na Rádio Jornal, sobre Santos, Sport e Náutico. Você não tem um noticiário diário, mas tem um noticiário frequente com entrevistas, com conteúdos voltados à corrida em um canal no YouTube. Eu queria que você divulgasse o seu canal aqui para quem está acompanhando a Rádio Jornal. Você está sempre divulgando as corridas, dando detalhes, entrevistando as personalidades, né, envolvidas. E é muito bacana, é um canal que está fazendo muito sucesso. Então, para quem está querendo entrar nesse mundo da corrida, o canal é esse aí.
2: Ó, no Instagram, você pode procurar CorreCast underline oficial, CorreCast mesmo, underline oficial, e no YouTube é canal do CorreCast. Inclusive, eu já entrevistei Zé, acho que duas ou três vezes, né, Zé? Já é
3: Exato.
2: sócio lá do canal. A gente
3: Obrigado.
2: bate papo muito bom. Tem muita conversa boa com muitos profissionais. Tem conversa com cardiologistas, com nutricionistas, com psicólogos, com psiquiatras. Aí você imagina, né, Major? Ué, psiquiatra na corrida? Gente, você nem imagina o como a corrida de rua ela abrange praticamente todas as profissões. E não exagero, não, todas as profissões. Principalmente aquelas ligadas à saúde. Quando você procura um cardiologista, eu entrevistei o doutor Giordano, ele é até presidente aqui da associação, ele me deu uma aula que eu fiquei boquiaberto com as coisas que ele fala, né, do coração, dizendo que a gente, o corredor de elite, ele sofre um infarto por corrida, imperceptível, por conta da qualidade de vida que ele tem, quando o coração está pensando no infarto, já está recuperado da situação. E ele provou isso, e ele disse, eu não estou falando, não, são estudos comprovados que praticamente todo corredor de elite sofre, e muitos não sabem, não percebem, porque o coração ele se recupera muito rápido. E ele deu uma aula, né? Eu fiquei assim, meio que assustado, mas também entendendo que ele é um profissional gabaritado e contou muita coisa
0: Ou
2: boa.
0: seja, isso é uma prova de que o coração como o corpo, é uma máquina.
2: Uma
0: Se ele ficar
2: máquina.
0: parado, ele não vai ter a oportunidade de se superar, né? Ele está também se superando.
2: E no canal, pronto, o psiquiatra, por exemplo, ele deu uma aula, ele dizendo que o corpo, ele precisa sofrer para poder responder. Olha só que coisa. O corpo precisa sofrer, a sua mente precisa entender que o seu corpo está sofrendo para ele poder reagir. É impressionante, são várias vertentes, né? Aí eu faço o canal de TV Notícias, inclusive, eu acompanhei a corrida da Rádio Patrulha, que foi até no quartel. Caramba, maravilhosa corrida, muito boa. Percurso muito bom. Eu entrevistei, fiz matéria, a gente faz matéria lá, tudo com conteúdo jornalístico, tá? A gente percebe que tem vários canais de hoje de corrida, muita gente, muita influência falando de uma. O meu canal CorreCast não, ele fala de uma forma jornalística. Entrevista, matéria, bem diferente do que as pessoas estão fazendo agora, que é muito bom, por sinal. Que, inclusive, eu entrevisto também. É uma conversa muito boa, legal. E graças a Deus, a aceitação está sendo muito boa. E as pessoas têm gostado muito, e a gente segue aí se virando como pode, né, João?
1: Você arrodeou, arrodeou e não disse ainda que tá rico com um canal no YouTube sobre corrida, né?
2: Isso a gente pode gravar em outro programa, não?
1: Pode sim. Gente, eu quero agradecer a presença de todos. Vou deixar mais uma vez o espaço aqui para vocês chamarem as pessoas, os nossos ouvintes, para participarem da corrida e deixem os abraços que vocês quiserem. Começando ali com o Major. Por favor, Major Jota Júnior. E abraçar Eduardo Bandeira, grande Eduardo Bandeira, que também
0: Docinho.
1: sugeriu essa pauta.
0: Isso. Agradecer o espaço e chamar o público, porque nada é feito sem os competidores, né? Sejam amadores, sejam profissionais, semiprofissionais. O evento é para vocês, pessoal. E se inscrevam lá na Ticket Sports, consigam lá, acompanhando as nossas redes, arroba PMPE Oficial, os cupons de desconto. A gente tem inscrições para PMPE. A gente tem os rankings, né? As premiações homem e mulher será premiado da PMP, né? Como também as forças de segurança tem outra categoria de premiação.

0: Então, e o público geral, né? Então, são premiações para todas as categorias. Então, vocês realmente vão ter ser ranqueados lá. Vai ter o chipzinho marcando o seu tempo, personalizado, e vai ter realmente essa hidratação, o percurso super arborizado, viatura acompanhando, garantido. Isso aí não preciso nem lembrar, mas faça as inscrições, porque é até dia 1 e é só acompanhar nas redes. Nós estamos à disposição e com suporte de ambulância, enfim, toda essa estrutura que a cultura da corrida ela traz. Então é uma estrutura muito estimulante, muito motivadora, muito mobilizadora para a saúde e a qualidade de vida.
1: Que hora é a largada, Major? Vai ser
0: 5h30, já 4h30 da manhã, o pessoal
1: aquecimento, né?
0: começa a se concentrar lá na frente do comando geral. E 5h30, não percam o horário. Tem gente que sempre tem, né? Os atrasadinhos de plantão, mas 5h30.
1: Mudou até a largada das pontes também, não foi,
2: É
1: Zé?
2: 6 horas.
1: 6 horas, né?
2: 6 horas.
1: Só para você ter uma ideia, rapidinho,
2: Não.
1: o Eduardo Grande, que nós conhecemos bem, que também trabalha com corrida, ele me disse: o Wallace, eu já larguei na corrida das pontes às 7h30 da manhã. Hoje é totalmente inviável largar às 7h30 da manhã. Só para ver, muita gente fala: ah, tá cedo demais. Tá não, gente, não tá cedo demais. É um horário muito bom para largada. 5h30, 6 horas, fica legal.
3: Atenção, Igor Moura. O nosso amigo Igor Moura, que adora acordar cedo. 5h30 da manhã, lá em Jaboatão, para corrida dos Guararapes. Deixa eu passar aqui pro meu amigo Zé Jaboatão, não, Recife.
0: Isso. Agora tem um monte de Guararapes, né? Tem a corrida lá da
3: Também, né?
0: Pitomba, corrida da Pitomba, né?
3: Foi agora, mas já teve, né?
0: Já
3: Foi, já teve agora.
0: teve. Mas a nossa
3: Você foi
0: corrida
3: também, Olas?
0: é a largada na frente do Comando Geral, em Recife, porque a gente faz essa menção, né? Essa batalha, a batalha dos Guararapes. Então, corrida Guararapes, mas é na frente do nosso símbolo máximo, que é o Quartel do Comando Geral, porque traz esses valores. Mas todos estão convidados.
3: Zé João, espaço aberto e agradecendo já a sua presença, para o senhor convidar todo mundo para participar também da Corrida das Pontes. Eu vou estar lá também.
4: Bom, obrigado, Vitor.
3: Tem uma de 1 quilômetro para participar, não?
4: Tem a infantil.
3: Vou começar nessa, né?
4: 1,2. Obrigado, Vitor. Obrigado à Rádio Jornal. É um prazer grande esse espaço para falar de saúde pública, né? E é isso que falou bem o nosso major. Então, a Corrida das Pontes, ela larga às 6 horas da manhã. 6 horas. Ainda tem inscrição. O último lote foi lançado ontem. Último lote. Ela vai até acabar. Não sei se vai acabar amanhã ou depois, né? Então, por favor, entre no site lá, no www.corridaspontosdorecife.com.br. Esse é o site oficial. A largada é 6 horas da manhã no Forte do Brum. 6 horas da manhã no Forte do Brum. No Forte que tem história e agora tá fazendo a história com uma corrida. Então é isso, Vitor. Obrigado. E a corrida tá linda, maravilhosa. A nossa corrida das pontas. Nossa corrida das pontas do Recife. É nossa, não é minha. E você que vai começar agora, o atleta Vitor, né? João Vitor, né? É isso? João Vitor. Então você vai ser nomeado como atleta 1 da corrida das pontas do Recife. A distância ele
3: Eita.
4: escolhe. Se vai ser a de 10, se vai ser a de 5, se vai
3: E eu
4: ser.
3: não vou correr de carro de aplicativo, não, viu? Engraçadinho que tá ouvindo o programa. Eu vou correr mesmo. O Alessandro, qual é a sua programação para essa semana de corridas? Estamos já na segunda-feira. Até domingo que vem, você tem quantas corridas para fazer? E você corre todo dia, mano?
1: Não corro todo dia. Corri ontem 10 km, aí hoje eu descansei. Amanhã faço um treino leve de 5, faço outro treino na quinta de 10. Aí no sábado, no domingo tem uma corrida, dia 24 de maio. Vou ficar só. São tantas que você acaba esquecendo. São duas corridas que eu fui convidado. Então, não, é do dia 31. Ah, peraí, pô. Você tá. A
3: Tá
1: semana
3: doido.
1: tá. Onde eu vou estar? Nas pontes, pô. Vou correr 10 km lá nas pontes com você.
3: Boa. Wallace, obrigado, viu, por participar aqui do programa. E vamos todo mundo acompanhar o canal.
1: CorreCast oficial.
3: Aí tá certo. A gente encerra por aqui o Fórum Esportivo de hoje. Vem aí o Movimento com o meu amigo Leonardo Boris. Boa noite.
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6: Agora, 10 horas 2 minutos.
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7: Olá, meu querido amigo. Olá, minha querida amiga. Alegria, satisfação mais uma vez estar com você. Na noite de segunda-feira, hoje folga do querido amigo e irmão Marcelo Araújo. E como em toda segunda-feira, depois do Fórum Esportivo com João Vitor Amorim, tem o Movimento. Música bonita e informação para você, com a produção de João Lubambo, produção técnica de Wesley Amaro, Aldo Leite e Emílio Guga Bezerra. Estamos começando para toda a rede, para todo o estado, para todo o Nordeste, todo o Brasil e todo o mundo, o Movimento.
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7: E para começarmos muito bem, Fábio Júnior, Eu Me Rendo.

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2: Música bonita e informação para você no movimento desta segunda-feira. Entra em vigor amanhã norma do Ministério do Trabalho e Emprego que obriga empresas a monitorar os riscos à saúde mental dos funcionários. João Lubambo.
3: A partir da próxima terça-feira, dia 26 de maio, entra em vigor a fiscalização da nova norma regulamentadora 1, a NR1, um marco para a segurança do trabalho no Brasil. O foco central agora são os riscos psicossociais, equiparando transtornos mentais a riscos físicos e químicos. Dados alarmantes do Ministério da Previdência mostram que os afastamentos por saúde mental saltaram de 203 mil em 2014 para 470 mil em 2024. Para entender o que muda na prática para o trabalhador e para o empresário, o advogado especialista em Direito do Trabalho, Dr. João Matheus do Monte, explica como as empresas deverão identificar gatilhos de depressão e ansiedade no ambiente laboral.
4: Então, o que é que vai acontecer na prática, para todo mundo entender? A partir do dia 26 de maio, na próxima terça-feira, começa a fiscalização pelo Ministério do Trabalho e Emprego acerca do cumprimento dessa norma. E essa norma, além dos riscos que já existiam para averiguação físicos, químicos, biológicos, de acidentes de trabalho típico, por exemplo, agora entra o risco psicossocial. Então, esse risco psicossocial, ele vai ser identificado no ambiente de trabalho e ver se naquela instituição, naquela empresa, algumas atividades podem gerar gatilhos, vamos dizer assim, para adquirir doenças ocupacionais ligado à parte psíquica. Então, eu trago aqui principalmente depressão e ansiedade, que hoje, dentro desse recorte das doenças, né, desses transtornos psíquicos, são as principais causas de afastamento.
3: A nova norma exige que as empresas atualizem seu programa de gerenciamento de riscos. Além de monitorar a saúde, os empregadores deverão criar canais de denúncia seguros para casos de assédio moral, sexual e pressão excessiva. O engenheiro de segurança Diego Oliveira ressalta que o aumento dos casos reflete uma realidade que muitas vezes é sofrida em silêncio pelo colaborador.
5: Então é muito importante ter uma escuta assertiva, trabalhar com a liderança, porque não é porque vai se ter agora a NR1 que vai acabar todos os problemas. A gente também não pode romantizar. A cobrança, ela vai existir. É a forma como se cobra, né? A gente vai precisar colocar canal de denúncia, ter um acompanhamento mais assertivo. Então, o canal de denúncia, ele serve justamente para isso, para identificar aqueles possíveis chefes que são assediadores. Então, o assédio, ele pode vir de assédio moral e o assédio sexual. E, além disso tudo, a pressão. O colaborador, ele fica com medo. Eu tô recebendo aqui uma sobrecarga, eu estou sendo demandado para o meu chefe imediato, mas eu tenho medo de mandar, colocar as informações no canal de denúncia e perder meu emprego.
3: Para o setor produtivo, o desafio é grande, especialmente para as micro e pequenas empresas. O Dr. Paulo Monteiro, da CDL Recife, afirma que, embora as grandes corporações já possuam estruturas de RH, os pequenos lojistas precisarão de orientação para humanizar a gestão e evitar punições. A fiscalização do Ministério do Trabalho será inicialmente educativa, utilizando o critério da dupla visita antes da aplicação de multas severas. No entanto, empresas que não se adequarem podem enfrentar ações judiciais com pedidos de indenização por danos morais e pensões vitalícias em casos de incapacidade. A orientação final para os trabalhadores é clara. Ao perceber sinais de esgotamento, procure ajuda profissional e verifique se sua empresa está cumprindo as novas diretrizes da NR1. João Lubambo, Rádio Jornal, Rádio Notícia.
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2: Música bonita para você no movimento.

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1: Um dos assuntos do balanço de notícias desta terça-feira às 16h. Eleições 2026 e a inteligência artificial. 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Especialistas alertam para o impacto das fake news e da desinformação no debate público. Ao vivo, a cientista política Priscila Lapa comenta o assunto. 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
1: Tem notícia no movimento. Especialistas revelam desvio de septo nasal, rinite alérgica, sinusite, ronco e apneia obstrutiva são algumas das causas que comprometem o sono de qualidade. Gabriela Bento traz as informações.
2: Mais de 70% dos brasileiros relatam problemas relacionados ao sono, apontam estudos. E, em muitos casos, a dificuldade para dormir pode estar ligada à respiração. Alterações como desvio do septo, rinite e obstruções nasais prejudicam a entrada de ar e comprometem a qualidade do sono. Especialistas alertam que noites mal dormidas afetam desde a disposição até a memória e a saúde cardiovascular. A otorrinolaringologista Daniele Dantas explica como a obstrução nasal interfere no descanso.
3: Se a gente tem uma obstrução nasal muito importante, ou seja, desvio de septo, hipertrofia dos cornetos, qualquer bloqueio no nariz da nossa respiração, isso vai implicar numa deficiência respiratória em todo o nosso organismo. Para vocês terem uma ideia, pelo nariz é que a gente tem todo o início da via aérea e o ar chega até os pulmões para a gente conseguir fazer as trocas e assim a gente oxigenar todo o corpo. Então, se a gente tem um bloqueio nesse processo, o que que acontece? O nosso organismo, ele percebe que durante o sono a gente está com a restrição de respiração e ele gera mecanismos que são traduzidos por má qualidade do sono, principalmente os despertares noturnos.
2: Segundo o neurologista João Gabriel Ribeiro Gomes, a má qualidade do sono também prejudica o funcionamento do cérebro.
4: O nosso cérebro, ele consome muito oxigênio, e mesmo durante o sono. E é no sono que a gente faz toda a faxina cerebral, toda a limpeza cerebral acontece durante o sono, e é quando a gente descansa. Se ocorre um sono fragmentado, múltiplos despertares noturnos, o paciente não está dormindo bem, acorda cansado, fadigado, ainda sonolento. Isso impacta na memória, impacta na atenção e impacta no funcionamento e no desempenho cognitivo cerebral durante o dia. E é comum, muitas vezes, o paciente que está tendo apneias, que acorda com a sensação de falta de ar, muitas vezes o paciente pode ter pesadelos e muitas vezes esses pesadelos estão, digamos assim, incluídos no âmbito de falta de respiração. Então é comum a pessoa sonhar durante uma apneia, por exemplo, que está se afogando, que está no local com dificuldade de respiração. Uhum. E aí a pessoa, quando acorda já com essa falta de ar.
2: Os especialistas orientam que, além de investigar possíveis problemas respiratórios, hábitos como evitar telas antes de dormir, bebidas alcoólicas e refeições pesadas à noite também ajudam a melhorar a qualidade do sono. Gabriela Bento, Rádio Jornal, Rádio Notícia.
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1: Tem informação agora com o João Lubambo voltando, retornando, que seminário, lançamento de campanha e assinatura de convênio para ampliar regularização fundiária marcaram a abertura hoje da Semana do Solo Seguro do Tribunal de Justiça de Pernambuco. Não é isso, João Lubambo?
2: Teve início em Pernambuco a Semana Solo Seguro, uma mobilização voltada para acelerar a regularização fundiária, urbana e rural no estado. Seguindo diretrizes do Conselho Nacional de Justiça, a iniciativa reúne magistrados, registradores e diversos órgãos públicos para garantir moradia digna e segurança jurídica à população. Em Pernambuco, o evento ganha um fôlego extra devido à união de forças entre diferentes setores da sociedade, como explica a coordenadora adjunta do NUREF Moradia Legal do TJPE, Sara Lima.
3: Em Pernambuco, a gente tem uma articulação interinstitucional. O Tribunal de Justiça de Pernambuco conseguiu articular cerca de 17 instituições, tanto do sistema de justiça como da administração pública e universidades, né, municípios, do governo do estado, universidades federais, a rural, de Serra Talhada e a rural e a federal.
2: A programação conta com seminários na Escola Judicial de Pernambuco e na sede da OAB, além de cursos

0: consultados para oficiais de cartório sobre a REURB, a regularização fundiária urbana. Mas o grande destaque da semana são as ações práticas de campo. Estão previstas mais de 30 solenidades para a entrega definitiva de documentos de propriedade, mudando a realidade de milhares de pernambucanos. E a Sara Lima aponta.
1: Diretamente a gente está entregando, né, a mais de 7 mil famílias o título de propriedade, o que a gente já pode dizer que a gente atinge diretamente mais de cerca de 21 mil pessoas durante essa semana. São cerca de 17 mil imóveis regularizados, né? Todos os imóveis daquele bairro estão sendo regularizados e as famílias que entregaram a documentação vão receber o título agora. E as que não receberam, procure as prefeituras ou os órgãos do governo do estado para entregar sua documentação e receber em outra ocasião.
0: Ao todo, as ações impactam moradores de diversos bairros, onde todos os imóveis estão sendo regularizados de uma só vez. Para quem ainda não entregou a documentação, a orientação é procurar a prefeitura local ou órgãos do governo estadual para garantir o benefício em futuras etapas. A sociedade pode acompanhar a agenda completa e as fotos das entregas através do site do Tribunal de Justiça de Pernambuco, na aba Morador Legal. João Lubambo, Rádio Jornal, Rádio Notícia.
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3: Tem música bonita pra você no movimento. E daqui a pouco tem o Escrete de Ouro do Rádio, que tem a coordenação do maior gol do mundo, Haroldo Costa.

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1: 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Com o avanço da IA, cresce a preocupação com o uso de vídeos, áudios e imagens falsas durante o período eleitoral. Especialistas alertam para o impacto das fake news e da desinformação no debate público. Ao vivo, a cientista política Priscila Lapa comenta o assunto. 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
1: Tem informação para você. Antes do Escrete de Ouro do Rádio, com as notícias do nosso futebol, Max Augusto vai trazer informação, porque estudantes pré-selecionados para as vagas remanescentes do FIES, primeiro semestre, tem prazo para validar informações junto à instituição de ensino superior. Conta pra gente, Max Augusto.
2: O Ministério da Educação começou a convocar os candidatos da lista de espera para as vagas remanescentes do FIES do primeiro semestre de 2026. O período de convocação segue até o dia 29 de maio. A consulta deve ser feita diretamente no Portal Único de Acesso ao Ensino Superior, utilizando o login da plataforma gov.br. Segundo o MEC, a classificação segue a ordem de notas do Enem, priorizando candidatos que ainda não têm diploma e que nunca foram beneficiados pelo programa anteriormente. No entanto, nesta fase decisiva, muitos estudantes acabam perdendo a chance de entrar na faculdade por uma simples desatenção. O advogado coordenador de curso de Direito e professor universitário Arnaldo Fonseca alerta que a falta de acompanhamento diário do sistema e as divergências na documentação são os principais erros que custam a vaga dos candidatos.
3: Como o prazo de validação é muito curto, muitos estudantes acabam perdendo a vaga por desatenção mesmo. Outro problema comum é a documentação incompleta ou divergente, principalmente em relação à renda familiar do estudante e comprovação de dados pessoais. Então, o ideal é que o candidato já deixe toda a documentação organizada antecipadamente e acompanhe o portal todos os dias até o encerramento da lista de espera.
2: Após a pré-seleção, o estudante precisa validar as informações na comissão permanente da faculdade e, em seguida, no banco responsável pelo financiamento. O advogado Arnaldo Fonseca destaca que é justamente na etapa bancária, durante a análise de crédito, que muitos alunos encontram entraves, mesmo já tendo sido aprovados pelo MEC.
3: Na fase bancária, vamos assim chamar, as pendências mais comuns envolvem quatro situações que eu vejo bastante: comprovação de renda, restrições cadastrais, inconsistências nos dados do fiador quando exigido e documentações incompletas. Em alguns casos, o estudante ele é aprovado pelo MEC, mas encontra dificuldades justamente na análise do crédito feita pela instituição financeira. Por isso, é importante verificar previamente a situação do CPF, manter a documentação atualizada e observar atentamente todas as exigências previstas no edital pelo banco responsável.
2: O especialista ressalta ainda que a exigência de avaliação positiva pelo MEC é um mecanismo de controle para garantir a qualidade do ensino financiado com recursos públicos. Já para os aprovados na modalidade FIES social, que tem renda familiar de até meio salário mínimo por pessoa, as regras são mais simples e não há necessidade de comprovar a renda na instituição de ensino privada. Max Augusto, Rádio Jornal, Rádio Notícia.
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1: Informação agora com Hernani Tavares, que vai trazer avanço do número de alunos matriculados no ensino superior no mundo não representa a universalização do conhecimento nos cinco continentes. Conta então, Hernani Tavares.
2: O número de matrículas no ensino superior dobrou no mundo desde a virada do milênio. Os dados fazem parte de um levantamento divulgado pela Unesco, que mostra o avanço do acesso à educação nas últimas décadas. O crescimento foi registrado em diferentes níveis de ensino e reflete mudanças sociais, econômicas e também políticas públicas voltadas à ampliação das vagas. Mas o relatório também chama a atenção para os desafios que ainda permanecem, mesmo com mais estudantes nas salas de aula. Questões como desigualdade no acesso, evasão escolar e dificuldades na aprendizagem seguem preocupando especialistas. O que levou a esse aumento no número de matrículas desde os anos 2000 é o que explica a doutora em educação, especialista em gestão educacional, Valéria Oliveira.
3: Esse crescimento exponencial ele é resultado de um conjunto de vários fatores sociais, econômicos, né, e políticos. Houve, de fato, uma ampliação do acesso por meio de políticas públicas, né, no caso das universidades públicas, com a expansão de universidades federais, interiorização, etc., e das políticas de financiamento da educação pública para instituições privadas, para que estudantes que não conseguissem oportunidade nas instituições públicas pudessem ingressar na universidade privada, né, com financiamento estatal. Tudo isso, né, aconteceu também paralelamente com a expansão, junto com a expansão do ensino privado e da educação à distância.
2: Apesar do avanço no acesso à educação superior, o cenário ainda apresenta obstáculos importantes em vários países. Valéria Oliveira explica quais são os maiores desafios atualmente.
3: O principal desafio é não apenas garantir o acesso, mas assegurar a permanência, porque há dados, né, de evasão que são bem significativos se a gente olha para eles, né? Então, as pessoas têm acesso, mas muitas vezes não conseguem permanecer. Um outro é em relação a uma formação de qualidade, né? Aprendizagem significativa e formação de qualidade. Então, o Brasil conseguiu avançar e ampliar as matrículas, seja na rede pública ou na rede privada, mas ainda enfrenta altos índices de evasão, dificuldade de aprendizagem e desigualdades educacionais que perduram, inclusive, que são oriundas da questão da formação da educação básica.
2: O levantamento da Unesco também traz a questão de gênero no ensino superior. Em 2024, o número de mulheres inscritas no ensino foi maior ao número de homens, numa relação de 114 mulheres matriculadas por cada 100 homens. A paridade de gênero foi alcançada em todas as regiões do globo, à exceção da África. Hernani Tavares, Rádio Jornal, Rádio Notícia.
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1: João Carneiro vai trazer uma informação. Com regras específicas, desenrola 2.0 e saque aniversário vão empenhar mais de 16 bilhões de reais do Fundo de Garantia do Tempo de Serviço, FGTS. É uma boa notícia, hein, João Carneiro?
2: A partir desta segunda-feira, 25 de maio, trabalhadores com dívidas em atraso vão poder consultar o saldo do Fundo de Garantia do Tempo de Serviço, FGTS, disponível para uso no novo Desenrola Brasil. A nova etapa permite usar parte do Fundo de Garantia para amortizar ou quitar débitos como cartão de crédito e cheque especial. A nova regra libera até 20% do saldo ou até R$ 1.000, valendo o maior valor. O trabalhador deverá autorizar o acesso pelo aplicativo do FGTS. Depois da renegociação, a Caixa transfere o dinheiro diretamente ao banco responsável pela dívida. Para o economista Edgar Leonardo, a medida pode aliviar quem enfrenta dívidas com juros altos, mas exige cautela para não comprometer uma reserva importante do trabalhador.
3: O uso do FGTS para quitação de dívidas pode ser uma estratégia racional, principalmente quando o trabalhador está pagando juros muito elevados, como, por exemplo, o que é cobrado no cartão de crédito ou em dívidas no cheque especial. Do ponto de vista econômico, trocar uma dívida que cresce rapidamente por um recurso já disponível pode realmente aliviar o orçamento e reduzir o risco de inadimplência. Por outro lado, existe um ponto de atenção importante. O FGTS funciona como uma reserva de proteção para o trabalhador. Ele tem um papel relevante em situações de desemprego, compra da casa própria ou até emergências outras. Então, usar esse saldo exige sim muita cautela.
2: Podem aderir ao novo Desenrola trabalhadores com renda mensal de até R$ 8.105. O governo estima que a nova modalidade possa movimentar mais de R$ 8 bilhões em recursos do Fundo de Garantia. Mas vale destacar um ponto importante. Quem usar o FGTS dentro do novo Desenrola terá novos saques anuais e antecipações do saque aniversário suspensos temporariamente, até que o saldo seja recomposto. Por isso, Edgar Leonardo reforça que a decisão deve levar em conta não apenas o valor da dívida, mas também a situação financeira do trabalhador nos próximos meses.
3: Antes de priorizar e autorizar esse tipo de modalidade, é importante analisar três pontos. Primeiro, qual é o custo real da dívida, como a gente já falou. Segundo, se existe perspectiva de precisar desse recurso no curto prazo. E o terceiro é se essa renegociação de fato melhora o orçamento mensal das famílias.
2: Além da renegociação de dívidas, o governo confirmou o pagamento de valores residuais do saque aniversário do FGTS. Cerca de 10 milhões e meio de

0: 2025. Ao todo, o desbloqueio adicional deve chegar a R$8,4 bilhões. Os depósitos serão feitos automaticamente nas contas cadastradas no aplicativo do FGTS. João Carneiro, Rádio Jornal, Rádio Notícia.
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2: Daqui a pouco tem futebol para você com o Escrete de Ouro do Rádio, que tem a coordenação do maior gol do mundo, Haroldo Costa. Música para você num movimento.

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2: Vamos então. As notícias do nosso futebol.

0: Fala, amigo, forte abraço para você e para todo mundo ligado aqui na Rádio Jornal. Passado o empate diante do Maringá no estádio Willie Davids, o Santa Cruz, na 11ª colocação, apenas um ponto abaixo do G8, se reapresenta na tarde desta terça-feira, depois de uma segunda-feira de descanso para toda a delegação, para todo o elenco profissional. Viagem de volta cansativa, complexa, de Maringá para Recife. O Santa jogou sábado à noite e só chegou domingo à noite na capital pernambucana. Até por conta disso, a segunda-feira foi de folga para o elenco e a reapresentação, início dos trabalhos para o próximo compromisso, acontece nesta terça-feira. Inclusive, o Santa vai enfrentar a Ferroviária de Araraquara nesse jogo direto na briga por G8, e depois o técnico Christian de Souza vai ter uma espécie de intertemporada. Serão duas semanas, do jogo contra a Ferroviária para o jogo do dia 14 de junho, sem partidas na Série C, duelo que acontece diante do Brusque, lá na cidade de Brusque, no Vale Catarinense, no dia 14, um domingo, 11 da manhã, um dia depois da estreia do Brasil na Copa do Mundo 2026. Para esse jogo contra a Ferroviária, domingo, na Arena de Pernambuco, os ingressos já disponíveis para a torcida coral, e a expectativa é de que o Santa tenha o melhor público da temporada até aqui nesse duelo diante da Ferroviária, até porque uma vitória pode fazer com que o Santa passe aí essas próximas semanas dentro do G8 da Série C. Vitinho e Everaldo voltam a ficar à disposição. Thiago Enes provavelmente volta a treinar normalmente essa semana e fica à disposição do invicto até aqui, Christian de Souza, no comando técnico tricolor. E é o próprio Christian que fala aqui conosco sobre a sua expectativa da torcida estar presente, apoiando no próximo domingo, diante da Ferroviária, da locomotiva de Araraquara.
1: O nosso torcedor, ele vai vir, ele já estava hoje aí junto, compareceu, gritou mais com o adversário, e a gente sabe que quem faz a torcida é o time. O time está competindo, o time está brioso, ele está brigando a cada bola. Ele tem uma mudança muito interessante de comportamento. O nosso torcedor, ele é inteligente, ele está percebendo isso. E juntos, na nossa casa, vai fazer a diferença. E nós temos essa semana para poder trabalhar e ir aprimorando, evoluindo o que a gente necessita.
0: Tá aí, portanto, palavras do técnico Christian de Souza, conversando conosco aqui, nesse movimento.
2: Muito bem, vamos falar do Clube Náutico Capibaribe, que depois da vitória contra o Cuiabá na última sexta-feira, jogadores que folgaram sábado e domingo, retornaram hoje à tarde às atividades, já como preparativos para a partida de sábado, 8:30 da noite, na Ilha do Retiro, contra o Sport. Aliás, a sequência do Náutico: Sport fora, Fortaleza em casa, Novo Horizontino fora, Vila Nova fora, Goiás em casa, são os 5 próximos jogos do Clube Náutico Capibaribe. Para a partida contra o Sport no sábado, técnicos Hélio e Guilherme dos Anjos já sabem que não vão contar com o volante Wenderson, tomou o terceiro cartão amarelo, está fora do jogo. Leonai ganha força para substituir o volante, mas ainda correndo por fora, Samuel ou Ramon. Em relação à liderança da competição, o São Bernardo é o novo líder, 20 pontos ganhos. O São Bernardo, que derrotou ontem no Antônio Ascioli o Atlético Goianiense por 1-0. Aliás, o São Bernardo tem 6 partidas de invencibilidade, enquanto o Náutico tem 5. O Náutico é o segundo colocado, com 19 pontos ganhos, e o Náutico tem 6 vitórias, uma mais do que o Sport, que tem 5. Náutico, que agora é o quinto melhor mandante da competição. Em 5 jogos, tem 9 pontos ganhos, 3 vitórias e 2 empates. Náutico, que é o segundo melhor ataque da competição, tem 16, enquanto o primeiro melhor ataque é do CRB, com 17. E o Náutico é o terceiro melhor visitante em 5 jogos, 10 pontos ganhos, 3 vitórias, 1 empate e 1 derrota. E vamos ouvir o atacante Vinícius, que é vice-artilheiro do campeonato, com 5 gols, artilheiro do Náutico na competição, falando sobre essa semana cheia de trabalho, se dá alguma vantagem para o Náutico em relação ao Sport no Clássico dos Clássicos.
3: De extrema importância, como todos os outros jogos. A gente não pode também... claro que o Clássico é um jogo diferente, é clássico, sempre é bom jogar Clássico, gostoso jogar Clássico, Mas é um campeonato de 38 rodadas, então é mais um jogo da mesma importância como os outros, como a gente vem vindo tendo essa grande importância em cada jogo, né? Então, assim, nós até estamos acostumados, porque nas últimas rodadas nós tivemos semana cheia também, né? Então, assim, né, teve uma viagem mais longa, que foi do Atlético e Botafogo, que nós ficamos a semana toda fora, porém foi um jogo por semana, né? Então, a preparação já está sendo feita desse modelo já tem algum tempo. Então, eu tenho certeza que essa semana também será, né, do mesmo jeito, a preparação bem tranquila, muito forte, né? Com treinamentos muito intensos, como a gente vem fazendo, acho que desde o ano passado, na pré-temporada. E é sempre bom jogar um clássico, e nós vamos fazer de tudo para vencer. Não é revanche, não. Nós vamos entrar para ganhar, como nós entramos para ganhar todos os jogos que nós jogamos no ano, né? Desde a outra temporada, né? Tentar fazer um melhor trabalho possível dentro da semana e transferir esse melhor trabalho possível para a partida, né? Pra a gente sair com o resultado

0: resultado positivo dessa partida. Claro, né, é um clássico, né? Não adianta eu falar que, ah, não, é um jogo normal como qualquer outro. Não, é um clássico, é um jogo importantíssimo, não só para nós jogadores, mas para a torcida, para a instituição. É, mas assim, ele é um jogo dentro do Campeonato Brasileiro, onde a gente tem que levar com total seriedade, mas sabendo que o campeonato é muito longo.
1: Aí a palavra do atacante Vinícius, falando aqui no Movimento.
2: Amigo, um grande abraço a você e aos amigos do Movimento, chegando com as informações do esporte. O Leão da Praça da Bandeira, que venceu no último sábado o Juventude por 1-0, quebrou um tabu. O Leão nunca havia vencido fora de seu domínio, jogando contra o Juventude, e aí foram dois tabus em uma semana, né? Há 46 anos o Sport não ganhava do Fortaleza e ganhou na quarta-feira passada, nunca havia ganhado do Juventude e ganhou no último sábado. O Leão agora volta os olhos para o campeonato da Copa do Nordeste, porque na quarta-feira, 21h30, tem a decisão, vale vaga na final da Copa do Nordeste. O primeiro jogo, o Sport ganhou por 2-1 lá no Castelão, e agora joga por um empate para conseguir ir para a final, muito provavelmente com vitória, que no primeiro jogo fez uma larga vantagem aí sobre a equipe do ABC do Rio Grande do Norte. Nesta tarde, o Leão realizou treinamento no CT de Paratybe, de olho nesse duelo. O Sport não, o Gustavo Maia é dúvida para este duelo, ele que se recupera do entorse no joelho, e aí o treinador rubro-negro Márcio Goiano não vai poder contar com este atleta, bem como com o Marlon Douglas e também o Zé Roberto. Esses dois estão com desfalques confirmados, eles estão no departamento médico por lesões e aí não poderão atuar. Marlon Douglas e também o Zé Roberto. Já o Gustavo Maia é dúvida, ainda não foi confirmado na delegação da equipe rubro-negra. O Sport realiza treinamento nesta terça-feira e o detalhe é o seguinte: já foram vendidos mais de 20 mil ingressos para esse confronto. Isso mesmo, a expectativa de Ilha do Retiro lotada, a última parcial divulgada hoje, mais de 20 mil ingressos já foram vendidos. E aí o técnico Márcio Goiano falou da expectativa para esse jogo, falou da importância do torcedor rubro-negro estar presente na Ilha do Retiro para a impulsionar os jogadores dentro de campo, né? Vamos ouvir o que ele falou sobre este duelo que está por vir, o desafio de vencer, de entrar com o pensamento de vencer, porque se for jogar com a vantagem debaixo do braço, achando que já está ganho, aí a situação complica. O técnico Márcio Goiano disse que é um desafio e que espera contar com o apoio da torcida. Vamos ouvi-lo.
3: A gente, na verdade, teve essa cautela, né, na fase de grupo. A gente teve essa cautela, poupamos alguns atletas em alguns jogos, a grande maioria, né? Se a gente for colocar a instalação de jogo a jogo, foi só um jogo contra o Retrô que a gente manteve a equipe que tinha feito o jogo anterior, né? E aí depois disso, nós, diretoria, todo mundo, nós sentamos, nós conversamos, o Sport dá uma condição de performance e resultado muito positivo, né? Nós temos a parte de estatística de CK, que se faz diretamente, a parte de salto, a parte de imagem, então a gente é muito seguro com relação a isso. Aí é só simplesmente analisar o individual, o jogador a jogador. E a gente acredita muito no potencial dos atletas, né? A honestidade acima de tudo. É como eu falei aqui antes, não adianta eu querer ser o melhor. Nós todos temos que ser melhor juntos, né? E eles estão entendendo isso, então por isso que a gente manteve. Nós temos também um clima ajuda nesse sentido, né? De recuperação. Temos ainda, lógico, o retorno no domingo. Nós vamos recuperar, os jogadores vão estar inteiros. E quarta-feira nós temos uma decisão muito importante. Sabemos da importância que é a Copa Nordeste para o esporte. E nós vamos fazer mais um jogo importante, um jogo decisivo. Falei para eles, cada jogo tem sua história. E esse jogo realmente tem uma história que nós sabemos da grandeza que é. Nós estamos preparados para fazer um grande jogo na quarta-feira. Dentro de casa é aquela emoção, o torcedor ele está sempre presente, a cobrança. Alguns jogadores sempre um pouco mais. Mas o mais importante, eu quero a torcida junto com a gente. A torcida tem jogado junto, a torcida tem crescido. A torcida nesse último jogo contra o CRB, ela foi... E nós sabemos que na quarta-feira ela vai. Então, é procurar estar somando os pontos. Volta aqui. Quando nós empatamos com a equipe do Vila Nova, em casa, eu falei para os atletas. Se a gente soma um ponto em casa, temos que ganhar fora. Então vai ser dessa forma que nós vamos fazer. Se a gente não conseguiu isso, não conseguir pontuar em casa, pelo menos... A gente quer sempre estar pontuando. Se não for 3 pontos, 1 ponto, mas nós vamos ter que estar sempre buscando fora. As equipes que querem chegar no final e querem o objetivo alcançar, vão ter que

0: pontos fora de casa e dentro de casa. Isso aí faz, é a matemática, não tem como você subir sem você vencer jogando fora de casa. Todos os jogos que fizemos em casa, né? Eu estou aqui desde o início do ano. Teve sempre importantes, jogos importantes, que foi no Campeonato Pernambucano, depois vencemos o Campeonato Brasileiro. E a competição com a Copa Nordeste, né? Todo mundo sabe da grandeza que é essa competição. O esporte já conquistou 3 vezes, né? Então a gente sabe da importância na carreira individual de todos nós.
1: Palavras do técnico Márcio Goiano aqui no Movimento. E o esporte volta a treinar nesta terça-feira e após o treinamento, concentração total para o duelo da quarta-feira, 21h30, jogo que será transmitido aqui pela Rádio Jornal e também pela TV Jornal, com a narração de Haroldo Costa. Destaque do esporte aqui no Movimento.
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3: Você ouviu as notícias do nosso futebol com o Escrete de Ouro do Rádio, que tem a coordenação do maior gol do mundo, Haroldo Costa.
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3: Meu amigo, minha amiga, obrigado pelo carinho da sua audiência. Com a produção de João Lubambo, a produção técnica de Wesley Amaro, Emílio Guga Bezerra e Aldo Leite. Colocamos um ponto final no Movimento desta segunda-feira. Marcelão de folga. Amanhã, com certeza, ele estará ao seu lado no Movimento Cultural. Mas eu fico com você e te convido para curtir comigo na madrugada amiga da Rádio Jornal, a madrugada musical Rei Convida. Eu mando um beijo para você, no coração, e digo até já.
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3: Bom dia, boa noite, boa tarde, onde quer que você esteja, pelo aplicativo da Rádio Jornal ou 90.3 FM, Caruaru 91.3, Garanhuns 107.5, Pesqueira 90.9, Limoeiro 99.5 e Petrolina 90.5. 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É a madrugada amiga da Rádio Jornal. A madrugada musical para você curtir o Rei Convida. Sempre uma do Rei espetacular e uma saudade nacional e internacional. Tudo você curte aqui nesta madrugada amiga. Eu desejo a você uma ótima terça-feira. Uma terça-feira de muita luz, de muita saúde. Uma terça-feira de muita alegria. Vamos começar então? O Rei Convida.

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1: Uma excelente madrugada para você, onde quer que você esteja, no trabalho, descansando. Se você estiver em qualquer lugar, permita-me acompanhá-lo aqui pela Rádio Jornal, na Madrugada Amiga, com o Rei Convida.

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1: Valeu, valeu demais estar na sua companhia. Vem aí o debate, vem aí o Passando a Limpo e o consultório e logo depois a Voz do Povo. Beijo no coração, ótima terça. Tchau.
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2: 1h57 na Rádio Jornal.
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3: A partir de hoje, segunda-feira, dia 25 de maio, trabalhadores com dívidas em atraso poderão consultar o saldo do Fundo de Garantia do Tempo de Serviço, o FGTS, disponível para uso no novo Desenrola Brasil, Desenrola 2.0. É o FGTS para pagar dívidas. A nova etapa do programa permite

0: de pegar, utilizar parte desse benefício do fundo para amortizar ou até pagar sua dívida, como, por exemplo, com cartão de crédito, cheque especial e crédito direto ao consumidor. No programa de hoje, a gente vai falar com os nossos convidados sobre o que são, como funcionam os dois programas, além das novidades e atualizações dos benefícios sociais voltados ao trabalhador. E aí eu lhe pergunto, você está devendo por aí? Acha que pode utilizar o Desenrola Brasil 2.0? Será que o FGTS, colocar o FGTS nessa conversa para diminuir a sua dívida, será que pode lhe ajudar? Então, para tirar essas dúvidas, para que a gente possa aqui levar informação, a gente reuniu um time que sabe bem do assunto e que vai trazer muita informação para a gente. Eu começo aqui agradecendo, saudando, desejando uma boa semana para o querido Edgar Leonardo, que é economista, mestre em administração. Obrigada por estar com a gente. Bom dia, bem-vindo.
1: Bom dia, sempre um prazer a gente estar aqui.
0: Obrigada por estar aqui. Bom, também quero agradecer ao doutor João Varela, que é advogado especialista em direito previdenciário, vem para nos ajudar e tirar dúvida. Bem-vindo, doutor, mais uma vez. Bom dia.
2: Bom dia, Natália. Bom dia, demais membros. É um prazer estar por aqui. Conta comigo.
0: Está gerando dúvida esse assunto. O pessoal tá comentando aí na rede social, não está?
2: Tá sim. Todo mundo falando do Desenrola, né? E como é que utilizar esse FGTS? Vamos ver.
0: Então, vamos embora responder a todo mundo. E também Mariana Banja, planejadora financeira. Porque não adianta você conseguir pagar a conta e depois ficar enrolado de novo. Então a gente vai lhe ajudar. Mariana, bem-vinda, bom dia.
3: Obrigada, minha gente, pelo convite. Uma alegria estar aqui na Rádio Jornal, falando para o mundo.
0: Isso, é isso aí. E é de fato, viu? É Pernambuco falando para o mundo. E bom que Mariana lembra que a gente fala para o Recife, fala também para as nossas frequências em Petrolina, Caruaru, Limoeiro, Garanhuns e Pesqueira. Você pode fazer a sua pergunta, participar, tirar dúvida. Já tem ouvinte mandando mensagem. Então, manda sua pergunta, sua questão para o nosso WhatsApp 991478520. 991478520 é o nosso WhatsApp. E aqui no YouTube você também pode participar. Manda sua mensagem, manda sua pergunta no YouTube, nos assiste, nos vê, nos ouve. Vai ser uma alegria ter a sua presença, a sua companhia hoje aqui no nosso debate. E aí chegou o momento, né, Edgar Leonardo, porque a gente falou muito sobre isso. Será que vai colocar o FGTS no programa ou não? Vai ser bom ou não vai ser? Mas chegou o dia em que o trabalhador, a partir desse 25, dia 25, pode consultar o seu saldo do FGTS para fins de colocar no Desenrola. Bom, e aí se começou, a gente tem que entender se é bom ou não. Se ajuda a todo mundo ou não. É para todos usar o FGTS para pagar a conta?
1: Eu vou trazer duas perspectivas. Talvez a gente acabe em uma delas saindo um pouco do caminho. Mas é importante a gente que o debate possa envolver essas duas vertentes.
0: Sim.
1: Quando a gente fala de FGTS, é muito comum que a gente pense no FGTS apenas como... Inclusive, está fazendo 60 anos esse ano, está em setembro. Desse ano,
0: fundo.
1: O Fundo de Garantia por Tempo de Serviço faz 60 anos. Na verdade, ele começou em 67, mas a legislação e etc. foi de 66. E o FGTS, ele tem um papel, sim, que é esse papel das finanças pessoais, digamos assim. Ou seja, de ser aquela poupança que permitiria, tá? Aquela poupança forçada que permitiria ao trabalhador, em um momento de necessidade, de uma demissão sem justa causa, de comprar uma casa, tá certo? De uma doença grave, ele ter acesso a uma poupança. Tá? Mas o FGTS, na verdade, ele foi uma ferramenta de funding, tá certo? Barato, para que a gente pudesse fomentar uma série de políticas públicas para as quais não havia a famosa poupança nacional.
0: A empresa recolhe o FGTS do trabalhador,
1: coloca na Caixa Econômica Federal especificamente. A Caixa Econômica Federal vai remunerar, depois a gente pode até comentar, porque isso tem um impacto também, porque é uma aplicação que efetivamente tem uma remuneração extremamente baixa, mas é um outro ponto. Mas o principal ponto é que a Caixa Econômica, ela tem um funding de baixo custo para que ela possa emprestar recursos praticamente para três caminhos. Inclusive, a ordem é essa, né? A ordem de magnitude dos empréstimos. Ponto 1, habitação popular. Então, o financiamento de quem está comprando seu primeiro imóvel, pelo Minha Casa Minha Vida, ou as casas nas antigas Coabs da vida, sim, tá certo? Essas casas, esses imóveis, eles foram financiados com recursos do FGTS. A infraestrutura de saneamento, que as prefeituras vão buscar, a cidadezinha do interior vai buscar, sim, recursos para fazer, tá certo? O investimento em saneamento básico, fundo do FGTS.

0: infraestrutura, certos aspectos, inclusive acessibilidade, planejamento urbano, né, planejamento viário, fundo de garantia do trabalhador. Então, o FGTS ele tem um papel duplo. Às vezes a gente se apega muito ao único papel, que é o papel que ele tem, de fato, de ser essa, aspas, tá, poupança para o trabalhador no momento de demissão, uhum, que é o que está mais na mente do trabalhador. Mas é importante ressaltar esse papel social do FGTS, porque é ele que permite que a gente possa prover à sociedade de uma série de empréstimos que vão permitir que a gente tenha acesso à casa própria, acesso a saneamento básico, acesso a obras de infraestrutura. E também lembrar que ele está fazendo 60 anos, porque é importante lembrar que ele foi pensado num momento onde o Brasil era um país urbano, onde era um país industrializado e com relações de trabalho, e aí a gente tem aqui o doutor que pode ajudar a gente, que eram as, vamos chamar assim, de tradicionais. Mas isso mudou. Hoje a gente está vivendo, dados de IBGE recentes, uma realidade completamente diferente. Então as relações de trabalho elas estão muito mais fluidas. Uhum. A gente hoje tem 38%, tá certo, dos trabalhadores brasileiros na informalidade. Então isso tudo, que é um evento que aconteceu pós-2016, se a gente olhar até 2016, era uma realidade o mercado de trabalho. 2016 para cá, a gente tem uma informalidade muito grande. Não quero dizer que isso está afetando o FGTS, o saldo. Não é isso. Tá? A gente não tem registro que isso tenha tido, uhum, um impacto. Mas quando a gente pensa numa política como a política do FGTS, a gente não pode pensar para esse ano, para essa eleição ou para o ano que vem. Tá? Isso é uma política que tem que ser pensada em nível de Estado para os próximos anos, no longo prazo. Então, é importante, quando a gente fala de FGTS, por isso que eu falei que ia trazer talvez uma perspectiva um pouco, sim, diferente, porque sim, do ponto de vista microeconômico, individual, pode ser uma ferramenta. Você tem um recurso, esse recurso é remunerado a taxas muito baixas e você pode utilizá-lo para que você possa quitar dívidas que têm um potencial de crescimento muito mais elevado. Uhum. Ok, é uma boa medida. Todavia, a gente tem que pensar, isso é uma medida de curto prazo, porque a gente já está no desenrola 2 e o desenrola 1 já demonstrou os seus resultados. Ou seja, as pessoas voltaram a se tornar endividadas. Ou eu estou querendo resolver um problema estrutural, tá certo, com medidas paliativas. Esse é um grande problema. E sem, que aí é o meu ponto principal, uhum, sem pensar no impacto disso no longo prazo. Porque o FGTS ele não é só essa poupança do trabalhador. Ele é sim a base de um funding de custo baixíssimo para prover à sociedade de uma série de serviços que são relevantes.
1: Boa. E aí, gente, a gente tem que pensar em todo esse contexto, né? Pensar em tudo isso. Aliás, os parlamentares brasileiros recentemente, inclusive, aprovaram usar parte do FGTS para comprar arma. Para comprar arma.
0: A gente comentou aqui, não, né? É? A gente até comentou aqui o que não tem o menor sentido.
1: De um lado, e aí, endividado,
0: são
1: do outro
0: discussões
1: lado,
0: diferentes. Não é, não é ser arma, sou a favor de arma. Não é isso. Perfeito. É, a gente tem que entender o que é o FGTS. O FGTS foi criado, como eu disse, com duas perspectivas. Uma microeconômica, apoiar o trabalhador, inclusive porque é um trabalhador, e aí minha colega aqui pode, uhum, até falar disso depois, sem uma cultura de boa gestão de suas finanças, porque não foi educado e preparado. E principalmente, imagine esse trabalhador dos anos 60, né? Que ele tinha acabado de passar pelo processo de industrialização recente do país. Uhum. Ele tinha saído do campo para as cidades. Era uma outra dinâmica social. Então ele foi criado, sim, para a proteção desse trabalhador, ponto. É importante também que se diga para flexibilizar a lei trabalhista, porque a gente até ali, a gente tinha aquela garantia de direito de após 10 anos, tá? Do trabalhador.
2: 88. É? Mais ou menos 88, a gente tinha garantia de estabilidade.
0: Garantia de estabilidade, então o FGTS vem, ele se aprofunda nisso na Constituição de 88.
1: Para trazer os direitos do trabalhador. E aí,
0: garantir, claro, uma flexibilidade do trabalhador poder ser demitido, uhum, e ter uma poupança para ele não ser penalizado, já que ele perdeu o direito.
1: Ficar descoberto.
0: Estabilidade. Estabilidade. Obrigado. Boa. Pela palavra que estava me faltando. Mas ele tem um papel, sim, e quando foi pensado lá em 66, ele foi pensado também como uma possibilidade, num país sem um nível de poupança elevado, uhum, de gerar um funding para políticas públicas. Políticas públicas prioritariamente de duas coisas que o Brasil precisava e continua precisando, que é
1: infraestrutura
0: e casa própria. É.
1: E a gente entende, claro, né, doutor João Varela, quem está nos acompanhando, as dúvidas que surgem e os questionamentos. Teve muitos ouvintes que mandaram, poxa, mas é FGTS para pagar a dívida? A gente entende, claro, isso. Agora tem que olhar também para o Brasil e ver esse percentual de endividados. E sempre lembrar...

0: A gente destacar que endividado é um grupo, inadimplente é outro. O inadimplente é que. Bom, depois a gente vai explicar com a doutora Mariana, que eu já falei várias vezes aqui, depois a gente explica aqui o que é esse endividado, o que é esse inadimplente, porque isso é muito importante para entender o público do Desenrola. Mas, doutor João, o Edinaldo Almeida perguntou o seguinte: esse é um ponto de partida super importante. Quem tem FGTS retido pode usar para pagar dívida? É justamente isso, é você consultar o seu saldo da FGTS, doutor.
1: Então, pode, Natália. Agora, vamos lá. Doutor Edgar tocou num ponto aqui super importante. O FGTS é uma poupança social. Quando a gente tira o FGTS para pagar a dívida, a gente está desvirtuando aqui o FGTS. Não estou aqui entrando no mérito se é bom ou se é ruim ainda. Estou dizendo que está desvirtuando a finalidade do FGTS. Ele tem uma finalidade social: proteger o trabalhador a médio e curto prazo, se ele perder o emprego. Tem uma poupança. Se ele ficar doente, tem uma doença grave, uma cardiopatia, uma neoplasia. Cardiopatia é doença do coração. É, se ele tem uma neoplasia, um câncer ali grave, ele também consegue retirar esse dinheiro para custear a sua doença. Ele está utilizando aqui para pagar a dívida. Será que esse problema, como o Dr. Edgar falou, não é estrutural? Não é, por exemplo, a inflação que é muito alta, a falta de educação financeira? Então a gente está desvirtuando aqui o programa do FGTS. De fato, a correção do FGTS é muito baixa. É um TR com 3% ao ano. É baixo demais essa
0: Talvez ele também
1: correção.
0: não tenha essa finalidade de ficar rendendo, né?
1: Exatamente.
0: Não é o objetivo, o fim, ficar rendendo lá, por isso.
1: Exatamente. E aí, quando você precisa, por exemplo, Natália, comprar uma casa própria, você também recorre ao FGTS. Minha Casa Minha Vida está aí para isso. A gente também tem aí o programa de saneamento. Agora, seu Edinaldo, vamos lá. Você vai poder sim utilizar o FGTS para pagar as dívidas. E aí, como é que isso vai funcionar? As pessoas que estão elegíveis para utilizar o FGTS são aquelas pessoas que recebem até 5 salários mínimos, certo? Não pode passar disso. Ah, eu ganho mais de 5 salários mínimos por mês, infelizmente você não vai poder utilizar o FGTS. Quanto você vai poder utilizar do FGTS que você tem ali retido?
0: Tem limite?
1: Tem limite. No máximo 20%. E aí, quem ali não tem, vai ter um piso mínimo, R$ 1.000, certo? Se você, por exemplo, ah, os 20% não deu R$ 1.000, eu posso pegar R$ 1.000, eu tenho 2.000, 20% de 2.000 dá 400, eu posso utilizar até R$ 1.000, esse é o piso mínimo ali, o piso máximo que você vai poder utilizar, certo? E aí, vai ter restrição, né, Natália? O governo não ia permitir que você tirasse a sua poupança sem nenhuma restrição, e ele colocou restrições e achei restrições super interessantes. Vamos lá. Primeiro, se você, já que ele tem uma finalidade social muito importante, proteção na saúde, proteção do desemprego, proteção habitacional e do saneamento. Então, é muito importante esse programa. O trabalhador, ele precisa ficar muito atento a isso. E aí, que limitação é essa, João? É o seguinte: se você, por exemplo, faz o saque do FGTS para pagar alguma dívida, você não vai poder, por exemplo, fazer o saque aniversário até que aquele valor que você utilizou seja reconstituído. Vou dar um exemplo aqui para ficar bem claro. Utilizei R$ 1.000, certo? No ano de 2026. Ah, eu ia fazer o saque aniversário agora em 2026 também. Eu só vou poder fazer o saque aniversário depois que eu recompor, botar esses R$ 1.000 que eu tirei mês a mês ali. É um salário mínimo, 800, e um salário mínimo hoje está dando mais ou menos R$ 140, só depois que botar ali os R$ 1.000, vai dar mais ou menos 8 meses, certo? Aí, segundo
0: Então, tem que
1: ponto.
0: ficar muito atento a isso, porque pode ser que a pessoa espera lá o mês, né, para fazer o seu saque do aniversário e não vai poder pegar esse
1: Não
0: dinheiro,
1: vai poder,
0: porque
1: Natália.
0: usou o FGTS para o desenrola.
1: Porque utilizou o FGTS para o desenrola. Outra limitação, e essa achei
0: Importante.
1: extraordinária, aqui eu estou falando do ponto de vista agora de advogado também, do lado do trabalhador, que é o que eu faço. Eu não faço advocacia da empresa, eu faço advocacia do trabalhador.
0: Trabalhador.
1: O trabalhador que utilizar o FGTS para pagar alguma dívida no Desenrola do Brasil 2 não vai poder fazer apostas em bets. Achei super interessante. Por quê? Imagina que você está super endividado ali, tem aqui a doutora Mariana que vai falar sobre isso. Você está ali endividado e você pegou o seu FGTS, que era uma poupança sua, era pouco remunerada? Era, mas era sua poupança ali. E você vai apostar na bet? Não pode. Então você vai ter um ano aí de carência sem poder utilizar apostas em bet. Seu cadastro vai ser bloqueado, certo? Claro que são as bets regulares, certo, Natália?
0: Também
1: Porque
0: tem isso, né?
1: tem isso também, certo? Então, esses pontos são importantes. Agora, Natália, falando ainda do ponto de vista de advogado trabalhista aqui que sou também, é o seguinte. Eu acho interessante, são 8,2 bilhões de reais injetados na economia, né? Muito dinheiro, a economia vai circular bastante.
0: É isso que o governo pretende liberar através do
1: Do
0: FGTS para o
1: FGTS.
0: desenrola
1: Mas
0: 2.0.
1: imagina, Natália, que se por acaso o governo não educa, e aí é a obrigação do governo, não faz uma educação financeira,

0: tem algumas escolas de educação financeira. Por exemplo, a escola da minha filha tem educação financeira. E ela aprende, viu?
1: Não que a gente fica, parece que sempre repetindo isso e não avança, mas que bom saber que na prática está acontecendo, né?
0: Fico impressionado, ela está bom em prática.
1: Vamos ter fé na nova geração.
0: Exatamente. Aí o governo não faz a educação financeira lá no nível básico, no ensino fundamental, no ensino médio, e quer que a pessoa agora aprenda a administrar uma poupança que tem uma finalidade diferente para pagar dívida. Eu acho que isso aí precisa ser muito bem pensado. O governo precisa explicar isso muito bem para o trabalhador. Certo.
1: A primeira edição do Desenrola teve uso do FGTS? Não teve, né? Você não podia colocar no Desenrola o primeiro, o FGTS, pelo que eu lembro.
0: Isso, não.
1: É novidade, né?
0: É
1: agora
0: novidade.
1: Do 2.0.
0: E aí, a gente também tem que pensar, Natália, que a gente não sabe o dia de amanhã. E aí você vai e fica doente. Eu falei aqui que isso também era uma proteção da saúde. Claro, eu sei, tenho INSS, sou advogado previdenciário, minha primeira especialidade em previdenciário. Tem sim também. Mas imagina... o trabalhador que está me ouvindo agora, que você adquiriu, você foi acometido de uma neoplasia e tinha lá R$20 mil de FGTS, e você utilizou 20% desse dinheiro para pagar uma dívida de cartão de crédito. Certo, a dívida do cartão de crédito jura em torno de mais ou menos 10% ao mês, às vezes até mais ao ano, né? Quando a gente vai ao ano, e a gente vai utilizar ali para uma dívida, vai reduzir o parcelamento ali para 2%, 1%, mas você vai saber utilizar aquele cartão de crédito daqui para frente, ainda doente, que você podia estar utilizando aquele dinheiro ali para pagar, porque a empresa de cartão de crédito, ela não podia, mesmo lhe cobrando, mesmo você devendo, ela não podia fazer restrições na sua conta de FGTS. E você, volitivamente, você voluntariamente pegou sua poupança e está ali pagando o cartão de crédito que você não soube usar. Então, eu acho que o problema vai muito mais além, Natália. Estou falando aqui do ponto de vista não da economia, estou falando do ponto de vista de um advogado trabalhista.
1: Sim. E aí, como essa consulta começa hoje, a gente está trazendo esses alertas aqui para que cada um possa avaliar, né, doutor? Eu sei que a dívida, ela preocupa, ela tira o sono das pessoas... Mas é importante você analisar todos os cenários e com calma pensar qual é o melhor caminho. E aí Mariana Banja está aqui para nos ajudar também. Mariana, tem uma questão aqui do Canidé, nosso querido Canidé da Iputinga. Perguntou aqui no YouTube, só quem tem direito ao novo Desenrola Brasil é quem está endividado? Aí chegou aquele momento, é endividado, é inadimplente. Qual é o público-alvo, finalmente, Mariana, desse Desenrola 2.0?
2: Boa, Canidé, essa pergunta é boa. Existe uma diferença, né, entre uma pessoa que tem dívidas, que a gente também nem gosta muito de chamar de endividado para não rotular. As pessoas estão vivendo situações de endividamento, porque elas vão para o endividamento e elas saem do endividamento. Mas existe um ponto central em quem assume uma dívida, que é a dívida tá adimplente ou inadimplente. No caso do Desenrola, a gente tá sem pagar há pelo menos 90 dias para aderir ao programa. Então, a gente não... O fato de ter uma dívida qualquer não faz com que automaticamente a gente possa aderir ao programa e acessar eventualmente o FGTS ou as propostas de negociação para negociar em desconto, por exemplo.
1: Não consegui pagar minha fatura de água da Compesa no mês passado. Faço parte do Desenrola? Não é isso.
2: Não é isso.
1: É aquela dívida que você tem já contraída há um tempo e que está somando, que está aquela bola de neve.
2: É o que o governo chama de bola de neve, né? Ele fala exatamente isso. É um estanca nessa bola de neve, considerando que essas dívidas vão poder ser renegociadas com 30% a 90% de desconto a taxas de até 1,99%. Se a gente imagina essa taxa, gente, de 1,99%, qualquer correlação de uma taxa, ela vai estar relacionada ao número base. Mas só para vocês terem ideia do que é uma taxa de 1,99%, a taxa do cheque especial no Brasil é 8% ao mês, né? A gente está falando de uma taxa de 1,99%. Então, nessa perspectiva, o programa mostra-se vantajoso, numericamente falando, né? Absolutamente falando.
1: Juro, é interessante, né?
2: Quando a gente vai para o cartão, o cartão é de um galope, assim, absurdo, né? A gente vai para taxas de mês a mês de 15%, 16%, 18%. Obviamente, todas essas taxas, elas são legais e elas estão ancoradas também baseadas na taxa básica de juros do país, que ainda está muito alta. É muito legal a gente colocar um pouco essa perspectiva do nosso ouvinte, entender um pouco essa relação de taxa, porque ainda que ele não se beneficie do programa Desenrola nesse momento, ele pode em outros momentos, ao contrair dívidas, porque todas elas vão estar associadas, gente, ao pagamento de uma troca majorada. Claro. Ninguém dá dinheiro para ninguém se não for ganhar mais dinheiro. A gente ter essa clareza sobre a taxa de juros. Eu brinco que tem o cabo do poste, né, que diz que empresta mil

0: R$1.000 em 12 vezes de 100.
1: Né? Me liga que eu te empresto.
0: R$1.000, vai pagar 1.200 no final. Eu não tô dizendo pra ninguém pagar dinheiro no poste. Eu tô usando um exemplo absolutamente comum. A gente precisa ter um pouco desse letramento para na hora, inclusive, que for acessar um recurso, obviamente, dentro de meios legais, instituições financeiras, a gente ter parâmetro. O Banco A me oferece dinheiro mais barato ou mais caro que o Banco B?
1: Qual é a taxa de juros?
0: Ah, num banco é 3, num banco é 5. Então, vai pro de 3. Entende também um pouquinho o contexto das garantias. Às vezes é 3, porque a tua casa tá atrelada a esse contrato. Se tu não paga, o banco vai lá paquerar a tua casa, vai paquerar teu carro. Então, é importante ter um pouco disso, assim, sabe? Eu sinto que, às vezes, a gente fala muito das dinâmicas de letramento financeiro, da educação financeira, né? Eu acho que elas vão também até certo ponto, Natália. Elas vão até certo ponto. É difícil exigir educação financeira de quem está muito apertado.
1: Claro, a pessoa recebe um salário mínimo, aí você diz, faz uma mágica aí. É claro que a pessoa ela vai se endividar para conseguir comprar uma geladeira ou arrumar a geladeira que estragou, comprar uma televisão. Não tem como.
0: Você trouxe
1: e a maior
0: esse...
1: parte do brasileiro recebe pouco.
0: Você trouxe esse exemplo da geladeira, me veio um pesquisador da Unicamp chamado Cauê Lopes. Ele acabou de lançar um livro chamado Parcelado, Dinâmica de Consumo de Periferia. E aí ele diz que, basicamente, para a população pobre desse país, o futuro ele é alienado em prestações. Porque a pessoa acabou de comprar uma geladeira, dividiu em 12 meses. Ela meio que espera, pede a Deus para não acontecer nada no meio do caminho, para poder depois comprar o fogão. E depois comprar... Agora, tudo mediante prestação, né?
1: Que não estrague a máquina de lavar nesse caso, isso não vai ter como,
0: e
1: né?
0: E mediante prestação, se a gente também avalia um pouco o histórico, né? Dos magazines, dos cartões, etc. É uma população, de fato, que está muito exposta ao sistema bancário nos últimos tempos. O acesso aumentou, mas as condições de acesso, eu acho que elas são dignas de problematização, por exemplo, Edgar. Juros muito altos, né? É óbvio que quem empresta dinheiro considera o risco do crédito.
1: Claro.
0: Mas, por exemplo,
2: é um ponto importante do Brasil, porque a capacidade, né, não é defendendo o banco, não, mas a capacidade de retomar, né, créditos no Brasil é uma das mais baixas do mundo. Se você olhar, a gente tem um índice que é o índice de recuperação judicial de crédito. Tá? O Japão ele perde 1%. Do crédito concedido.
1: E o Brasil?
2: Quase 90.
1: Quer dizer que as pessoas não pagam aquilo que elas contrataram.
2: Então, isso tem um conjunto de coisas. Você não tem uma explicação simples para um problema complexo.
1: Claro, sim.
2: Tá? Então, a gente tem um acúmulo aí de falta efetiva de educação financeira, tá certo? Eu diria que isso é um problema de educação até mais amplo, porque na medida em que se a gente for olhar a educação no Brasil nos últimos 20 anos, a gente não tem avançado. E a gente tem, então, pessoas que têm dificuldade, né, de lerem um contrato, de fazerem um cálculo. Então, para essa pessoa, ela não vai entender o que é 1,9% ao mês. Ela não sabe o que é, né? Você pedir para a maior parte das pessoas que estão escutando a gente, né? E aí, você que está escutando a gente, faça um exercício. Você consegue me dizer de cabeça quanto é 10% de 100, né? Então, veja, então eu estou falando 1,9% e eu estou querendo que essa população que não foi... E aí eu vou dizer, instruída adequadamente, não é nem em gestão financeira, ela não foi instruída adequadamente em matemática, não foi instruída adequadamente em língua portuguesa. E aí eu vou querer que ela consiga compilar esses conhecimentos todos numa aplicação de decisões financeiras, fica complicado. Por isso que eu estou dizendo que não tem uma resposta simples. Né? Então a gente tem um país que a gente está aprisionado, tá certo, na renda média, ou seja, é um país que nos últimos 20 anos o PIB não cresce. Então, a gente tem uma renda média abaixo dos outros países que há 20 anos atrás estavam emparelhados conosco. Então, nós temos um país empobrecido. A gente tem um país onde as pessoas não têm capacidade de ler e fazer contas com qualidade. E a gente está colocando essas pessoas, tá certo, expostas a uma facilidade maior de acesso a cartão de crédito, a de tomar crédito. Então, dificilmente a gente não vai ter um nível de endividamento elevado.
1: E tem gente que não sabe nem a dívida que tem. Não tem nem ideia de quanto
2: deve. Tem pesquisas que mostram que metade dos brasileiros são incapazes de dizer quanto gastam e quanto ganham ao mês.
1: E também é grave. Então, o momento talvez seja até bom para isso, né, minha gente? Botar na ponta aqui do lápis... Você gosta de digitar, faz a sua planilha, mas entenda a sua vida financeira. Tem várias perguntas aqui.

0: E chegando, inclusive, Marcos perguntou lá nas nossas redes sociais. Perguntou não, afirmou, ele disse assim: quer saber, eu vou pegar esse dinheiro do FGTS e vou fazer o que eu quiser, vou pagar dívida nada, vou fazer o que eu quiser. Será que pode, Marcos? Bom, a gente vai para o intervalo e já já lhe respondo.
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0: Voltamos com o debate aqui na Supermanhã da Rádio Jornal. FGTS Desenrola Brasil. A partir de hoje começam as consultas para você trabalhador, para você trabalhadora, saber se pode colocar o seu FGTS dentro do programa e desenrolar sua vida financeira, pagar suas dívidas. Doutor João Varella, que é advogado especialista em direito previdenciário e trabalhista, consultou aqui o aplicativo do FGTS durante o intervalo. Já está dando para acessar, doutor?
3: Está dando para acessar, para ver se você pode utilizar o FGTS para o Desenrola Brasil 2. Mas, pessoal, eu fui tentar acessar aqui para ver como é que estava funcionando. E só para eu entrar no aplicativo, está com fila de espera de 7 minutos. Então, eu nem consegui acessar para dizer exatamente a vocês como é que está funcionando aqui agora. Ainda está aqui 6 minutos esperando, 4 minutos agora. Então, mas já está funcionando, então, tanto que está congestionado. Certo?
0: Muita gente acessando.
3: Muita gente acessando. Paciência. É no aplicativo do FGTS especificamente. Vai na loja de aplicativo do teu celular, certo? Independente se é iOS ou se é Android. Digita lá FGTS. Exatamente
0: E
3: isso.
0: faz tudo por ali mesmo, doutor?
3: Faz tudo por ali sem nenhum problema.
0: Agora tem gente que prefere no banco, prefere o presencial, né? Tá ali, mas se sente mais segura.
3: Natália, não há necessidade de ir num banco para fazer essa opção do FGTS aqui para o pagamento do Desenrola Brasil. Você consegue fazer tudo pelo aplicativo. Essa senha, inclusive, ela serve para outros programas sociais também. Certo? Por exemplo, do Bolsa Família, a mesma senha. Você consegue acessar também com essa senha aqui. Então, não há necessidade de você ir à caixa fazer isso aí. Agora, tem que ter atenção, né? Onde é que você vai depositar o dinheiro, não dar a senha a todo mundo. Por quê? O FGTS, de toda forma, é uma conta, né? Então, você está dando acesso ali à sua conta. Ah, eu não sei utilizar direito. Então, tenha atenção a quem você vai fornecer essa senha, porque ela consegue fazer movimentações bancárias também, consegue tirar o um empréstimo, que é o saque aniversário. Então, tem que ter muita atenção.
0: E é um alerta super importante para esse período agora em que muitas pessoas vão fazer a consulta, né, doutor? Então, para evitar golpe, meu Deus. Eu não esqueci da pergunta do Marcos, tá? Já vou te responder, viu, Marcos? Sobre vou pegar o dinheiro e fazer o que eu quiser. A gente já vai lhe responder. Mas antes, doutor João, tem o Marcelino José aqui no YouTube que falou o seguinte: como fica aquele empregado em que a empresa faz mais de um ano que não deposita o FGTS? Ou seja, ele poderia ter mais saldo. E aí o Marcelino já emenda falando o seguinte: tem uma dívida que chega perto de 50 mil reais. Será que eu posso usar este programa do governo? Vamos ajudar ele.
3: Marcelino, veja só. Você vai utilizar o saldo que tem no seu FGTS. A empresa ela não está depositando no ano corrente, 2025, 2026. O que você pode fazer? Ingressar com a reclamação trabalhista e fazer uma denúncia no Ministério do Trabalho.
0: Um assunto é um assunto, outro
3: Outro
0: assunto é outro
3: assunto é outro
0: assunto.
3: assunto.
0: Ok.
3: Você decidir entrar aí, você vai ter que entrar com a rescisão indireta, vai pedir a rescisão indireta, você vai sair da empresa como se fosse demitido pela empresa e cobrar esses atrasados. Aí é uma decisão exclusivamente sua. Mas o saldo que tem lá, Marcelino, você consegue utilizar para pagar alguma conta que esteja vencida entre 91 dias e 2 anos, que são as dívidas elegíveis aqui para serem pagas pelo Desenrola Brasil, né? Para entrarem ali na negociação. Aí voltando agora, defendendo um pouco o Desenrola Brasil. Por que que ele é interessante? Se você tiver educação financeira, excluindo lá aqueles problemas estruturais, custo de vida, inflação, eu estou excluindo aqui. Você tem uma redução da taxa de juros. Por exemplo, você consegue, às vezes, reduzir em 90, 70% tua dívida. Então, imagina que você está devendo 100 mil reais, certo? Para fazer uma conta fácil aqui para trabalhar.

0: operador. E aí você reduz ali 90%, você vai ficar devendo 10. E aí você consegue parcelar esses 10 ainda com a taxa de juros menor de 1,99, 1,9%.
1: Colocando o FGTS
0: aí como abatimento ainda. Uhum. E por que é que tem exatamente essa redução? Porque você está dando uma entrada. E como o Dr. Edgar estava falando aqui agora, no Brasil é muito difícil, né, recuperar o crédito que o banco dá. Então, o banco está se sentindo seguro ali, por isso que ele está dando essa redução.
1: Tá certo. Então, respondemos ao Marcelino. E tem muito ouvinte participando, a gente vai lhe atendendo aqui ao longo do programa. É, doutora Mariana Banja, planejadora financeira, agora chegou a hora de responder o Marcos, que perguntou. Que perguntou não, que afirmou. Vou lá, vou acessar o aplicativo, vou no banco, vou pegar esse dinheiro, vou fazer o que eu quiser e o governo federal não vai ficar sabendo. Aí eu pergunto, esse dinheiro cai em nota na mão do trabalhador para ele poder fazer o que quiser no desenrola? Como é que funciona?
2: Não vai dar, Marcos.
1: Não vai dar certo.
2: Provavelmente isso já vai estar
1: amarrado.
2: Desculpa, né?
1: A péssima notícia, mas não vai dar.
2: Portadora. Isso já está amarrado dentro dessa transação, né? Acho que vale lembrar, só recapitulando essa informação que a gente já falou no começo, né? Sim. O trabalhador ele pode utilizar até 20% do saldo desse FGTS e tem que ser no máximo de até R$1.000.
1: Tem limite aí.
2: A gente está falando de dívidas muito baratas. A rigor, muito baratas. Isso acho que mostra em perspectiva o tamanho do aperto das pessoas e de como as pessoas ganham mal no país. Porque, veja,
0: 35% dos brasileiros ganham salário mínimo.
2: É isso, né? É quase um salário mínimo todo, R$1.000, se a gente imagina, o número bruto, né? Então,
1: pensa, R$1.000 pode salvar alguém ali, né? Ajudar
2: de um aperreio, de não estar dormindo muito bem.
1: Para muita gente é muito importante mesmo.
2: A gente pode ter vários perfis de pessoas com dívidas, né, gente? A pessoa que esquece de pagar a conta, a pessoa que tem uma índole de não pagar as contas, mas a gente tem também a pessoa que quer muito pagar a conta, mas não conseguiu pagar a conta. Algumas pessoas não se endividam só também porque querem, num ato deliberado de hoje eu vou sair, vou comprar muito no aplicativo. Veja, as pessoas, por exemplo, que não têm uma reserva de emergência, um dinheirinho guardado, elas no primeiro tombo que a vida dá, eu vou brincar, você precisa comprar antibiótico, elas vão ter que ir na farmácia usar o cartão de crédito, uhum, ou pedir dinheiro emprestado a alguém. Então, eu acho que vale a pena a gente também lembrar disso, né? O programa, os bancos vão, as instituições financeiras vão isentar, né? Derrubar dívidas de até R$100. Elas se comprometem a, quem tem dívida de até R$100 está perdoado, né? No caso das FGTS, a gente tem esse teto de R$1.000. Veja, é uma dívida baixa. Assim, qualquer pessoa, assim, conseguiria desenvolver uma dívida dessa para resolver uma pequena coisa na vida. Então, acho que vale ter um pouco desse lembrete, um pouco desse questionamento. Uhum. Como as pessoas vivem apertadas e como isso exige das pessoas, curiosamente, muito mais afinco no dia a dia para fazer as contas. E aí, essas pessoas não fazem, às vezes, as contas com recebi muito tranquilamente, parei, eu sei quanto eu recebo, eu sei quanto a minha vida custa. Às vezes a vida só está acontecendo,
1: só tá,
2: né,
1: pagando
2: gente?
1: Incêndio,
2: a pessoa,
1: né,
2: passa 4 horas dentro de um ônibus. Então, eu acho que a gente também... de novo, né? Ir um pouquinho, mas entender assim, quais as razões do meu endividamento? É porque a renda da minha casa está muito baixa? Não, eu estou mais perto do topo do programa, dos R$8.100, dos 5 salários mínimos. Eu até poderia viver um pouquinho mais direitinho, mas eu ganhava muito pouco, Natália, eu ganhava muito pouco. Aí, quando eu ganhei um pouquinho mais, eu senti frouxura. A psicologia financeira fala sobre isso. A gente sai de uma compressão muito grande e fica solto e vai comprar um negócio que precisava, vai resolver um pouquinho a vida. Assume dívida mais por um tempo. Aí começa a se embolar. Então, eu acho que vale um pouco a reflexão também de quem está ouvindo a gente, de pensar um itinerário um pouco desse próprio orçamento, obviamente, colocando num papel mesmo, todo mundo adora planilha, aplicativo, não é papel pra caneta, minha
0: é
2: gente.
0: É o que funciona pra você, né?
2: É o que funciona, não tem regra, não. Bota quanto ganha, faz a lista lá das contas fixas no mês. Tem um negócio que eu gosto muito de falar para os meus clientes de consultoria, que não necessariamente tem um perfil de renda tão baixa, mas inclusive para as pessoas de renda mais baixa que eu pude, em caráter de exceção, atender, eu sinto que funcionou, que é a percepção de a gente vai errar toda vez que a gente só considerar os boletos. Luz, aluguel, financiamento, água, telefone... Enfim, a gente poderia falar mais se a gente abrisse para uma classe média, escola de menino, convênio de plano de saúde. Essa lista, a rigor, ela é fácil para a maioria das pessoas. Uhum. Onde é que as pessoas começam a se perder? Em tendo dinheiro, depois de pagar tudo isso, no giro das semanas até pingar o outro salário. Para isso...

Natália, a gente gosta de tentar provocar um exercício de: será que a gente consegue desenhar um itinerário de semana em que a gente consiga, por exemplo, atribuir valores? Vou dar um exemplo. Eu preciso durante a semana

0: Então, quer dizer que se um mês tem pelo menos 4 semanas, eu deveria ter 4 pacotinhos de mais R$500 para além das contas que eu já paguei, né?
1: Além da água,
0: meu salário
1: da
0: deveria meio que comportar. Por quê? Porque a vida custa, além de pagar todos os boletos que nos chegam no dia 5, no dia 10. Se a gente conseguir avançar um pouco nessa dimensão de custos que decorrem ao longo do mês, quebrando na semana, para facilitar um pouco a logística do dinheiro, inclusive é provável que boa parte das pessoas que estejam nos ouvindo, elas possam, por exemplo, serem autônomas e elas recebem todo dia, entra e sai dinheiro. Isso dificulta muito mais a gestão de grana. Claro. Entra e sai. É muito bom receber no dia 5, gente. É, empregado.
1: Tenho certeza que vai entrar.
0: Porque recebe e a gestão fica simplificada. É, tem gente que recebe por semana, por quinzena. Uhum. Isso dá uma dificultada. Então, compreender essa lista de gasto base, que são os boletos, que a gente não esquece. Mas entender que a vida tem esse desdobramento que a gente ritima em semana pode trazer, primeiro, uma perspectiva de, meu Deus, a minha vida custa mais do que a soma desses 5 boletos. Porque eu vou ter que comer, eu vou ter que me deslocar e eu vou ter de me divertir.
1: Sabe aquela
0: história? Se der, eu quero me divertir.
1: De não dar o passo maior que a perna, aí você vai poder entender o que eu faço para não me envolver em dívida. Será que eu consigo pagar? Será que eu compro e vou conseguir pagar? Isso vai ajudar a evitar daqui a pouco ter que participar de um Desenrola Brasil. Você vai ter noção daquilo que você está gastando e o que entra na sua conta. E aí, Edgar Leonardo, que é economista e mestre em administração, tem uma pergunta aqui para você. Senhor, Júnior de Apipucos tem 2 anos e meio de carteira assinada. 2 anos e meio de carteira assinada. FGTS ele consultou. Cerca de R$2.000 ele tem de FGTS. Ele quer saber se ele consegue sacar R$1.000 para pagar dívidas.
2: Então vamos lá, vamos por partes.
1: É Júnior, né? De Apipucos.
2: Então, Júnior, veja, você tem R$2.000. E a gente pegou a informação que o mínimo é R$1.000, independente do percentual. Não foi isso, doutor? Então ele poderia ter R$1.000. Ponto 1. Ponto 2, ele falou na pergunta dele se ele pode fazer o saque para fazer o pagamento da dívida. E o caminho que tem sido apontado não é que ele vai fazer um saque, porque aí também a gente já entra exatamente naquela pergunta que a colega respondeu.
1: Do Marcos,
2: que vou pegar esse dinheiro e vou gastar. Porque esse processo todo ele é atrelado à sua dívida. Tá? Então existem lá os limites, limite mínimo lá, você vai poder sacar 20% ou R$1.000 da sua conta do FGTS, havendo saldo, claro, tá certo? Dívida até R$15.000, que tenha mais de 90 dias de vencida, tá certo? Lembrando que alguém vai dizer assim, ah, então eu estou fora, minha dívida é de R$30.000. Mas a maior parte disso aí é do serviço da dívida, tá? Então você vai ver o desconto que você consegue, vamos lá. Você tem R$30.000, mas vão te dar um desconto e tua dívida vai cair para 5, ou vai cair para 10. Então você está dentro do limite. Você vai ter uma taxa lá de 1,99%, pelo menos disso daí, e você vai ter lá de 12 a 48 meses para você pagar com uma parcela mínima de R$50. Então, o que vai acontecer é que nessa negociação, esse dinheiro vai para a quitação da sua dívida que você fez a negociação.
1: Não vai parar na tua mão, já
2: você
1: fica
2: não vai na boca do caixa, e aí é uma coisa que eu estou colocando, não, porque a gente sabe que nesses momentos as pessoas acabam por uma série de questões escutando a notícia e aí correm para o banco e dizem, vim pegar o meu dinheiro do FGTS que eu tenho uma conta para pagar.
1: E tem gente que quer comprar o pão para levar para casa, né?
2: Isso.
1: Tem a dificuldade, mas não vai poder fazer
2: não
1: isso.
2: Não vai poder fazer isso. Então, isso é um ponto. E aí um outro ponto também que é importante, para complementar um pouco o que a colega trouxe aqui para a gente, é que, embora em comparação a taxa de juros, tá, de 1,9, tá certo? Que na verdade é 2, porque é 1,99, ela seja baixa, comparando com as taxas dos cartões de crédito, que são absurdas, embora a legislação recente tenha reduzido o problema aí do rotativo nos limites de crescimento dessa dívida, mas ainda assim são muito altas, são impagáveis, tá? Porque crescem exponencialmente e não tem aplicação financeira ou outro negócio que vai conseguir cobrir. O cartão de crédito, o cheque especial, que são os maiores complicadores da dívida do brasileiro, mas 2% ao mês também não é pouco. Principalmente para quem já está endividado, para quem não conhece seu fluxo de caixa.
0: Completamente, é mais caro. Inclusive, remunera mais do que se a gente dividisse a Selic mês a mês, né?
2: Isso.
0: Se a gente pega a Selic
2: são
0: hoje
2: mais de 25%, ou seja,
1: mas,
2: sua dívida...
1: Mas também tem juros.
2: Sua dívida vai crescer em 1/4 ao ano, pelo menos. Então, isso é importante. Então, você tem que entender muito bem, tá certo? Que dívida você vai escolher pagar, É indicado que você tenha um conhecimento do seu fluxo de caixa, que é aquilo que estava sendo posto, ou seja, sim, quanto eu gasto para sobreviver mês a mês, saber se essa parcela encaixa, porque senão você vai começar a dever de novo. Se essa parcela encaixa no teu fluxo de caixa mensal, tá certo? Você buscar outras estratégias, tá certo? Se desfazer de um ativo, perfeito, vender uma bicicleta, uma moto,

negociar um carro, tá certo? Reduzir teu padrão de consumo, reduzir teu padrão de vida, para que a tua operação mensal, tá certo? Pensada em operação semanal, pensada em operação diária, ela possa caber dentro do teu orçamento. Porque a gente não pode cair na ilusão de que 27% ao ano, tá? Que é o que vai bater mais ou menos isso daí, é pouco. Não é pouco para quem já está endividado. Então, isso tem que ser muito bem pensado. Ou a gente vai correr o risco, porque temos efetivamente, como bem lembrou nosso amigo aqui, a gente tem um problema estrutural. E esse problema estrutural não está sendo resolvido. Mas a gente, sim, tem a vantagem de um programa que pode ajudar a resolver um problema de curto prazo, enquanto o problema estrutural não é resolvido. Mas ele tem que

0: Está perguntando se a dívida com prestação de condomínio entra no desenrola. Aí não é dívida, assim, teoricamente, com um contato bancário, né? Que tem gente que deve muito condomínio, gente. Isso é uma preocupação para muita gente, não é brincadeira.
1: Isso aí eu tenho que dar uma olhada, eu não tenho certeza, mas eu acredito que sim, se ela tiver mais de 90 dias, né?
0: Bom, então eu pedi para ele passar mais informações aí para a gente, nós vamos buscar também. Cícero de Garanhuns tem dívidas em 5 cartões diferentes que passam de R$ 20.000. Cícero, já vou aqui responder para você. 15 mil é o teto,
2: É o
0: isso?
2: teto. Acho que vale ver se na negociação essa dívida de 20
0: Pode
2: dele fica por
0: reduzir.
2: menos.
0: É.
2: Se
0: E
2: ficar
0: se.
2: menos, encaixa.
1: Certamente deve ficar, porque a maior parte deve ser o serviço da dívida. E tem um
0: E
1: outro
0: juro.
1: detalhe também que eu esqueci de falar. Quando você for olhar, tá certo? Na hora de renegociar, sempre que você for comprar qualquer coisa a prazo, não pergunta a taxa de juros para quem está te vendendo, irmão. Pede o custo efetivo
2: Efetivo.
1: total, pelo amor de Deus.
2: Sete.
1: Tá
2: C
1: certo?
2: é T.
1: Isso,
0: Ó, uma.
1: porque o que vai acontecer é que muitas vezes você vai comprar um carro, financiar uma moto e tem lá pintado no vidro, tá certo? Uma taxa de juros. Quando você vai aplicar a taxa, você diz, pô, não bate. Aí o cara diz, não, é porque tem uma taxa aqui do seguro, tem uma taxa aqui de abertura de crédito, tem uma taxa aqui de não sei do que. Então,
0: Mas quando o
1: e
0: cidadão
1: você está
0: percebe,
1: pagando
0: né?
1: muito mais. E
0: Mais
1: aí
0: uma.
1: você vai ficar endividado na compra daquela moto, daquele carro, daquela bicicleta, da geladeira.
0: Tem mais uma aqui e depois eu vou fazer a pergunta também para o Dr. João. Ícara Campelo. Posso usar o desenrola para pagar as taxas de registros cartoriais do meu imóvel? Não tenho dívida vencida, mas preciso transferir imóvel para o meu nome. Tenho que pagar duas taxas no cartório. E aí, ela pode usar? Não, é só para dívida,
1: Não, é
0: né?
1: só para dívida.
0: Então, Ícara, não pode. E aí, o doutor João, que estava aqui acompanhando a fila do aplicativo do meu FGTS, eu quero saber, já deu certo? Conseguiu entrar ou ainda está na fila, doutor?
3: Vamos olhar
0: Ou a fila
3: aqui
0: está
1: agora.
0: grande? Porque a gente vai acessando aqui ao vivo para ver como é que tá. Antes faltava, tinha fila aí 7 minutos para conseguir
3: Saí da
0: acessar.
3: fila agora.
0: Saiu da fila, conseguiu então.
3: Então,
0: E
3: vamos lá.
0: vamos ver se ele vai conseguir fazer minimamente um passo a passo para dizer para você, ouvinte, primeiro, tenha paciência. Levou aí uns bons minutos para que o doutor João Varela, fazendo a sua simulação, conseguisse entrar no sistema, já que hoje começa, o pessoal está acessando bastante.
3: Aí,
0: E aí,
3: Natália,
0: conseguiu, doutor?
3: você vai digitar seu CPF, né, agora, e aí ele vai mandar um código de verificação para o teu celular ou para o e-mail cadastrado. Aí, com relação a esse e-mail, Natália, e esse celular, eu até queria fazer uma colocação aqui. Muita gente tem mania de colocar o e-mail, né, e o celular e depois trocar esse e-mail. Ah, troquei de celular, não sei mais a senha do e-mail e não sei mais, não tenho mais esse celular. Veja. Você não vai conseguir recuperar a senha se você esqueceu, certo? É, tá funcionando, Natália, tá
0: Tá
3: funcionando já,
0: funcionando, tá
3: tá
0: conseguindo
3: funcionando.
0: entrar.
3: Tá conseguindo entrar.
0: Demorando um pouco, mas
3: Mas
0: tá
3: tá
0: indo.
3: conseguindo. E aí você esqueceu, trocou esse celular, não tem mais, porque você não pôs crédito, a operadora cancelou, o e-mail você esqueceu a senha, trocou de celular e pensou que tinha que fazer um novo. Você vai ter que ir na caixa, infelizmente.
0: Nesse caso, tem que ir lá
3: Nesse
0: para
3: caso.
0: atualizar o seu cadastro.
3: Porque você não vai conseguir recuperar a senha. Por quê? Se você cadastrou lá um e-mail e um telefone pra fins de recuperação futuro de senha e você não tem mais acesso, você vai ter que ir lá na caixa. Nesse caso, especificamente, há necessidade de ir na caixa. E isso acontece muito mais do que a gente
0: Aí pode
3: imagina.
0: imaginar. Então você fica atento aí. E para fechar, doutor, e a gente ir para o intervalo, o Alexandre manda mensagem dizendo que sua dívida é com o Banco do Brasil. Ele pergunta: eu preciso ir até o banco, eu vou até o Banco do Brasil, vou até a Caixa Econômica Federal ou consigo resolver pelo aplicativo?
3: Consegue resolver pelo aplicativo também. Mas se você tiver um relacionamento muito bom com o gerente, você pode tentar a negociação direto, mas consegue pelo aplicativo.
0: Tá bem, tá certo. Intervalo, a gente volta já.
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0: Bom, gente, estamos de volta aqui para falar do seu bolso, do seu dinheiro. FGTS Desenrola Brasil. Se você chegou agora ou há pouco tempo, lembrar que a partir de hoje começa o período de consulta. Para você que quer saber, pode colocar o FGTS para pagar as contas aí no programa Desenrola Brasil. E aí, rapidinho aqui com o doutor João Varela, que é advogado trabalhista e previdenciário. A nossa ouvinte, Ana, mandou um áudio falando assim: fui lá, tentei me informar, busquei no sistema do Desenrola, mas aparecem várias dívidas separadas. Tá certo isso? Por que não aparece um valor final, dizendo tudo que eu devo para facilitar a minha negociação? É assim mesmo, doutor, tá certo, que é a orientação para a Ana, e já agradeço a sua participação.
1: Ana, é assim mesmo. Aí faz o seguinte, lista quais são os que têm os juros mais altos. Vai lá no site que o pessoal falou aqui, que o doutor Edgar e a doutora Mariana falaram. Vê quais são as taxas de juros mais altas. Escolhe essas, que tu vai conseguir fazer uma negociação melhor. E, Natália, muito obrigado, é um prazer estar aqui.
0: A gente que agradece. Então, só lembrando, doutor, aqui da sua parte, que é importante, é o aplicativo do FGTS, vai lá com calma, bota seus dados e vai fazendo a sua simulação pelo aplicativo, né?
1: Exatamente, Natália. E, assim, tenha paciência, porque tá lentinho.
0: Isso, e vai com calma e não...
1: Primeiro dia também, né?
0: Dia. E não dá seus dados para ninguém, vai fazendo com calma aí e tenha certeza do que está fazendo. Edgar Leonardo, economista, mestre em administração, obrigada por esse debate, suas considerações, até a próxima.
2: Sempre um prazer, só lembrando que a gente checou e realmente tem que ser dívida bancária, então condomínio e outras não vão entrar. E um outro detalhe que é importante, Natália, nesse momento, não tem aquela música que diz, não se aveste não. Então, não se aveste. Se estiver demorando, sem problema, não vá clicar em nenhum link enviado pelo WhatsApp, que a pessoa seja de sua extrema confiança, porque ela não está fazendo isso por maldade, mas talvez isso seja um link malicioso.
1: Natália, se me permite, os aplicativos oficiais é que mandam as notificações. Você não vai receber notificação via WhatsApp. Hoje eu atendi um cliente que recebeu uma suposta notificação de WhatsApp do Gov. O Gov não manda o WhatsApp. Então, é no aplicativo que você verifica as notificações.
0: É importante sempre alertar, né, gente? Imagina, você está endividado e ainda cair num golpe. Ninguém merece, né? Então, a gente ajuda aqui também. Obrigada, doutores. E agradecer também a Mariana Banja, planejadora financeira. Suas considerações e até a próxima.
3: Muito bom, Natália. Obrigada pelo convite. Acho que para o nosso ouvinte, vale a pena a gente lembrar, pegando o forró no Silvestre, não. O Desenrola vai até agosto.
0: Boa.
3: Eu acho que dá para pensar sem afobação nessas dívidas, para a gente não achar que consegue pagar e se enrolar no mês que vem. A gente só consegue, gente, pagar a dívida se o mês da gente fecha. Por isso que a tarefinha de parar e ver se dá é importante para a gente não quitar, passar 50 dias e começar a embolar de novo. Evita também tentação demais se gerenciar um cartão de crédito, uma conta corrente. Às vezes é difícil. Imagina quando a gente tem 2, 3, 4, 5. Isso abre para as tentações, isso abre para o desmantelo. Então, vamos ficar um pouco atento a isso. E se renda está baixa, a gente consegue se qualificar um pouco melhor e aumentar a renda? O nosso núcleo familiar consegue aumentar isso ou não? Será que tem política pública que consegue aparar o núcleo familiar da gente para a gente fechar essa conta mensal com um pouquinho mais de tranquilidade? Vamos tentar explorar esses vieses, eu acho que pode ajudar por aí também.
0: São dicas muito boas aí para você que está no momento complicado. Então, se você quer ouvir o programa de novo, é só ir lá no YouTube, vai ficar à disposição e também no nosso site. Até amanhã.
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1: Muito bom dia a todos. Está começando o Passando a Limpo agora aqui na Rádio Jornal. Muito obrigado a você pela audiência. Você que está conectado pelo rádio, pelo aplicativo, pelo portal, também pelo YouTube, muito obrigado. Acompanhe a gente aqui durante todo o dia na Rádio Jornal. Passando a Limpo vai até as 9h30. A gente está começando, eu quero começar já o programa hoje, dando boas-vindas aqui a Romualdo, Pedro Beja e Fernando Castilho, que já está por aqui. E já começar falando sobre a pesquisa que saiu na última sexta-feira. Sexta-feira a gente estava aqui de manhã na expectativa dessa pesquisa, a pesquisa Datafolha, que foi a pesquisa que foi feita, a primeira pesquisa Datafolha que foi feita depois que da divulgação daquele áudio com o Flávio Bolsonaro, com o Vorcaro, e a repercussão dele, e também a história de que era mentira, de que ele não tinha contato nenhum, que ele dizia que não tinha nenhum contato com o banqueiro, de repente aparece em áudio ali falando, conversando e pedindo dinheiro para o Daniel Vorcaro. Aí depois ele disse que não teve nenhum outro contato, e aí depois ele aparece dizendo que, na verdade, foi na casa do Vorcaro quando ele já estava com a tornozeleira eletrônica. Então, essas coisas foram ali minando e criando uma expectativa sobre a pesquisa. Como é que viria essa pesquisa? Quando a pesquisa sai, saiu na sexta-feira à tarde já, ali por volta das 3h30 da tarde. Quando a pesquisa sai, aí fica todo mundo, ué, não caiu tanto, caiu. É verdade, ele caiu. O Lula abre uma vantagem maior, mas não caiu tanto quanto se imaginava. E a primeira coisa que muita gente disse, eu recebi muita ligação na sexta-feira, à tarde, eu disse, olha, e aí? E essa pesquisa? Eu disse, veja, acontece o seguinte, existe uma resistência, claro, dos eleitores que são antilulistas, tá? Existe o eleitor anti-Lula. Existe o eleitor que ele vota em qualquer um para que tenha chance de vencer o Lula. Nesse momento, quem aparece com chance de vencer o Lula é o Flávio Bolsonaro. Os outros candidatos têm 4, 3, 2%. Flávio Bolsonaro tem 30 e poucos por cento. Então, é 31% agora.
2: Bom, por aqui tudo bem.
1: Então, você tem ali uma, uma resistência dos eleitores para manterem essa votação ali, pelo menos por enquanto, no Flávio Bolsonaro. Vai ficar sempre assim? Depende. Depende se a candidatura vai se sustentar, se vai continuar com o mesmo fôlego ou não. Depende se não vai aparecer novidade, sabe? Porque os próprios aliados estão sem confiar no Flávio Bolsonaro, porque perguntaram a ele se ele tinha alguma coisa a ver com o banqueiro e ele disse que não, depois aparece o áudio. Então, credibilidade, confiança entre os aliados é uma dificuldade. Mas existe uma resistência. A gente falou aqui sobre aquele conceito de calcificação que o Felipe Nunes traz junto com Thomas Traumann num livro, Biografia do Abismo, e ele fala de calcificação, e calcificação é exatamente essa resiliência do eleitor ali, tanto de um lado como do outro, que mesmo não acreditando que aquele é o melhor candidato, ou acreditando que ele tem problemas, ele tenta manter o voto nele porque ele é o único que pode enfrentar o inimigo, entre aspas, que é exatamente aquele que ele não quer que ganhe. Você vota em alguém para evitar que o outro ganhe. Isso é o que tem, é a que tem se resumido a nossa democracia nesses últimos anos. Mas é isso. Então, por isso que tem essa resistência. Significa que o Flávio Bolsonaro vai voltar a ser ali um protagonista e passar à frente do Lula ou coisa do tipo? Não, não significa. E não significa por um motivo bem importante, que é importante a gente dizer. Apesar de o Flávio Bolsonaro ter caído pouco, tem um outro movimento dentro dessas pesquisas, tanto da Quest anterior, que foi antes do escândalo do Vorcaro, quanto também dessa Datafolha, que mostra uma recuperação da popularidade do Lula. Então existe ainda, bem tímida, tá? É bem tímido, mas existe uma

0: recuperação da popularidade do Lula, por conta dos programas que foram apresentados nesses últimos dias e tudo. Então existe essa recuperação. Essa recuperação pode fazer com que o Flávio Bolsonaro tenha dificuldade para recuperar aquelas intenções de voto que ele tinha antes. Isso é um ponto. Então, vamos aguardar. Mas eu estou vendo Romualdo de Souza, Fernando Castilho. Fernando Castilho, você esperava mais da Datafolha também? Você achou que era aquilo mesmo?
1: Não. Eu, sinceramente, eu não tinha nenhuma expectativa de que Flávio Bolsonaro caísse além do que caía. Por uma razão muito simples. Apesar de todo o conceito, todo o estudo, toda a pesquisa, o eleitor bolsonarista ou o eleitor antilulista faz uma pergunta muito simples. Se eu não votar em Flávio, eu vou votar em quem? Acho que é isso que define a coisa. Ele não quer votar no Lula, certo? E não tem outra opção, pelo menos no momento, que diga isso. Ah, você tem Romeu Zema, ah, você tem o Ronaldo Caiado. Sim, mas qual é a perspectiva dessas campanhas? Elas se sustentam? Elas têm a estrutura? Aliás, elas têm o apoio que o Flávio tem? Então, veja bem, a gente vai poder acompanhar não só isso que aconteceu, mas mais coisas que vierem aí, coisas que possam ser terríveis. E o eleitor vai fazer a mesma pergunta. Tudo bem, eu não tenho outra opção senão votar em Flávio Bolsonaro. É ruim, é péssimo. É um candidato fraco, é muito fraco. Mas eu não quero votar no Lula. E aí eu acho que isso sustenta muito essa resiliência dele. Tem. Eu acho que, veja bem, Flávio vai ter aquele pedaço de eleitor que o pai dele entregou a ele como herança. Se ele vai conseguir crescer para melhorar alguma coisa, a gente vai ver depois. Isso é uma questão. Lula, olha, coincidentemente, essa pesquisa veio depois que Lula adiantou um pacote de bondades que está nos custando 150 bilhões.
0: Uhum.
1: E o reflexo também foi muito pequeno. Então, eu acho o seguinte, a menos que aconteça alguma coisa muito interessante e falta muito tempo, a gente tem até o dia 4 de outubro,
0: sim,
1: eu acho que na chapa, com chance de disputar, vai estar o presidente Lula com chances até de vencer no primeiro turno. E no segundo lugar vai estar Flávio Bolsonaro.
0: Você...
1: Não acredito que a campanha dele minga de jeito nenhum, porque o eleitor não tem como fazer outra opção.
0: Tá cedo ainda, né? Tá
1: cedo ainda para dizer qualquer coisa. Sim, eu fiz a ponderação.
0: Mas veja, o que tem dois... Tá cedo ainda para dizer que vai terminar assim. Mas até porque as coisas acontecem tão rápido que... Agora, uma coisa é certa. Tem duas coisas, você lembrou bem, Castilho. Tem uma outra coisa. Eu disse que a popularidade do Flávio... A popularidade do Lula melhorou. Isso é uma notícia ruim para o Flávio Bolsonaro. Então, a popularidade do Lula vem melhorando, mesmo antes da divulgação do áudio. Já tem uma notícia que é um pouco melhor nessa pesquisa também. Não é só a queda dele que não foi tão grande. Tem uma notícia que é um pouco melhor, que é a seguinte. O Flávio Bolsonaro, ele perde intenção de voto, ele cai na pesquisa. Só que essa votação que ele perde, essa intenção de voto que ele perde, ela não vai concentrada para um candidato específico. Ela se pulveriza, ela se distribui. O Lula ficou com um pedaço, ficou com um ponto percentual daquilo ali. Quando você vai olhar direitinho ali nos detalhezinhos da pesquisa, você vê que o Lula ficou com um ponto percentual, que pode nem ter sido do Flávio Bolsonaro, isso pode ter sido ali dos independentes, ou pode ter sido realmente de uma melhora da popularidade, mas ele pega 1%, o Ronaldo Caiado sobe 1%, o Zema sobe 1%, distribui para todos os candidatos. Se o Flávio Bolsonaro perdesse, o que é que seria uma notícia ruim para o Flávio Bolsonaro? Muito ruim. Se o Flávio Bolsonaro perdesse, sei lá, 5 pontos, 4 pontos percentuais, como ele perdeu, perde 4 pontos percentuais e esses 4 vão todos para o Romeu Zema ou todos para o Ronaldo Caiado, aí era preocupante. Porque aí mostrava que o eleitor de direita, ele já está, que ele vota na direita, ele já estava com uma alternativa na cabeça. Ele já está com uma alternativa na cabeça. Mostraria que, olha, se não for votar em Flávio Bolsonaro, eu vou votar nesse aqui. Mas isso não aconteceu. Pulverizou. Se pulverizou, é porque o Flávio Bolsonaro ainda tem alguma chance de buscar essa intenção de voto novamente. Romualdo, eu estou vendo você com uma bandeira da Argentina aí atrás. Você está onde?

0: onde, Romualdo? Opa! Agora.
1: Oi, bom
0: agora.
1: Dia.
0: Agora estamos ouvindo.
1: Agora vai. Eu estou no meu território argentino, no estúdio da Rádio Jornal em Brasília.
0: Ah,
1: é que hoje, 25 de maio, é o dia do início da Revolução Argentina, quando as tropas de San Martín derrubaram e fizeram a deposição do vice-rei Baltazar Cisneiro, que era o representante da coroa portuguesa, lá em Buenos Aires. Então é o início da Revolução Argentina, que tornou o país independente da Espanha, e hoje é um dia importante para os argentinos. Aí alguém me pergunta, mas você não é pernambucano? Sou pernambucano, mas também tenho uma pequena herança no território argentino, é bom que se diga.
0: Muito bem, tá certo. Agora, me diga uma coisa, como é que essa pesquisa Datafolha chegou aí em Brasília? O que foi que você ouviu por aí já das pessoas, dos políticos, aliados de Flávio Bolsonaro, que estão desconfiados com ele ainda?
1: Pois é, há uma certa desconfiança de Flávio Bolsonaro, e parece que a confiança é maior de Donald Trump, o presidente dos Estados Unidos. Flávio Bolsonaro já está nos Estados Unidos para se encontrar de hoje para amanhã com o presidente norte-americano. Então, Flávio Bolsonaro viajou com uma mala pequena e uma mochila nas costas, como um pré-adolescente que vai para um encontro depois das férias. Então, a ideia é a seguinte: consolidar o nome de Flávio Bolsonaro para a direita norte-americana, porque no Brasil nós temos exatamente dois pequenos problemas e que se agravam, que é o seguinte: a esquerda não tem um candidato, então vai lá e abraça Lula, que não é de esquerda. A direita não abraça Flávio Bolsonaro porque não foi dialogado. Isso não é um candidato que surgiu do diálogo da direita. O nome de Flávio Bolsonaro foi imposto pelo pai Jair Messias, o Bolsonaro. Então, do tipo, já que o Bolsonaro impôs, a gente vai atrás. Mas não é palatavelmente, do ponto de vista político, o candidato da direita. Vão levando até quando for possível. Mais uma vez, houve, antes dessa viagem de Flávio Bolsonaro aos Estados Unidos, houve na sexta-feira à noite um petit comitê, uma reunião para conversar, o que eu vou falar com o Trump, o que é que o Trump quer comigo, e aí, mais uma vez, alguém perguntou, e a Michelle Bolsonaro até foi chamada para essa reunião, mas não foi. E o que é que eu vou levar para lá? E aí, mais uma vez, foi: enquanto você estiver lá, vai surgir alguma coisa? Aí a resposta é: não vai surgir nada, mas é possível que surja. E no decorrer do meio desta semana deve aparecer mais alguma coisa. Não é tanto assim do ponto de vista mais pedindo mais dinheiro para o filme, talvez aos assuntos mais particulares que envolvem não apenas Flávio Bolsonaro, mas meia dúzia da República Brasiliense.
0: Ai, ai, ai. Vem delação por aí, né, do Paulo Henrique?
1: O Paulo Henrique já está com a delação pronta.
0: Pronto.
1: E é bom lembrar, quando o Paulo Henrique, que o ex-presidente do BRB, o Banco de Brasília, estava no comando do banco, ele negociou a compra da casa onde Flávio Bolsonaro mora hoje. Aqueles que entendem pouco do riscado disseram que foi uma casa muito cara por um juro muito baixo.
0: Uhum.
1: O problema é maior. Foi uma casa caríssima por um preço baixíssimo e um juro subsidiado. Esse problema é maior, porque pode, mais uma vez, pode envolver lavagem de dinheiro.
0: Ai, meu Deus, lá vem mais coisa por aí. Ok, vamos aguardar. A gente já está aqui, Pedro Beja também, para daqui a pouquinho. Pedro, eu já vou encomendar um assunto aqui para você. Tem candidato ao Senado que desistiu, né? Tem pré-candidato ao Senado que desistiu. A gente vai trazer essa informação daqui a pouquinho. Pré-candidato ao Senado em Pernambuco que desistiu. Porque agora a gente está na linha com o Bruno Veloso, que é presidente da FIEP, a Federação das Indústrias do Estado de Pernambuco. Presidente, muito bom dia para o senhor. Tudo bem?
2: Muito bom dia, amigo. Bom dia, sim. Bom dia aos seus ouvintes também.
0: A FIEP está promovendo um debate sobre o complexo portuário de Suape no Fórum Permanente de Infraestrutura de Pernambuco. E quando se fala em infraestrutura, ter um fórum permanente em Pernambuco é muito importante, que é um estado que precisa muito de infraestrutura para poder melhorar a sua produção, atrair empresas e também escoar a produção. A gente precisa de tudo isso, presidente. E a FIEP vai estar discutindo isso através do complexo portuário de Suape, correto?
2: Correto. O Fórum de Infraestrutura, que foi iniciativa nossa, de ter esse debate permanente, ele visa exatamente isso. É um diálogo entre a indústria, o setor produtivo e a sociedade sobre as obras estruturadoras do Estado. Nós sabemos a necessidade que temos em ter um Estado que seja bem estruturado para poder atrair aqui os investimentos que poderão vir, mas também manter aqui as indústrias que aqui estão em Pernambuco.
0: Uhum. A FIEP, presidente, é importantíssima. Uhum. E eu falei sobre isso aqui hoje na transição do programa aqui com Natália Ribeiro, quando eu estava começando o programa, eu falei sobre isso. A FIEP é importantíssima para fazer esse papel de dizer, inclusive, aos políticos pernambucanos, olha, esqueçam a política um pouquinho e pensem no Estado, pensem na infraestrutura do Estado. Porque a gente teve muito atraso, muito problema nesses últimos meses, e a FIEP participou ativamente da construção de pontes em relação a isso, mas é por causa de política que se atrasa em outros estados. Em outros estados, os políticos se unem, de partidos diferentes, de opositores mesmo, eles se unem para poder levar benefícios para o Estado. Aqui todo mundo se divide, então precisa do associativismo e precisa das federações, das confederações, para poder ajudá-los a voltar à realidade. Correto? Concorda?
2: Perfeitamente. E outra coisa, a gente precisa olhar um pouco mais para frente e vamos enxergar que 2032 não vai existir mais incentivos fiscais para nenhuma indústria. Então, o que é que ocorre? Qual é o grande diferencial que as indústrias, as empresas instalarão em Pernambuco ou em outros estados do Nordeste? Uhum. O nosso diferencial vai ser a nossa infraestrutura. E dentre eles, a mobilidade. Porque se eu tiver uma condição de produzir, botar uma empresa em Caruaru, em Salgueiro, Petrolina, seja lá onde for, se eu tiver como escoar ela. Sim. Então, eu tanto faz estar com ela aqui ou estar com ela em São Paulo, se eu consigo chegar num porto para exportação. Então, é fundamental, quando se fala infraestrutura, e o tema de hoje é SUAP, porque nós já conversamos sobre Transnordestina, nós falamos sobre a escola de sargento, agora será SUAP, mas não se pode falar em SUAP sem uma interligação com a Transnordestina.
0: Muito bem.
2: As duas impulsionam uma a outra. O SUAP não pode ficar limitada do jeito que está, se não tiver um ramal ferroviário para poder impulsionar a sua produção, a sua exportação. Não é? Do mesmo modo, ela recebe também mercadorias, produtos de entrada, ela vai escoar para a Transnordestina também ao longo da ferrovia, chegando até o Piauí, toda uma produção de fertilizantes, toda uma produção, inclusive SUAP, ela é a nossa grande produtora de óleo diesel. Nós temos uma produção de 130 mil barris. Uhum. Estamos agora colocando o segundo trem para 270 mil barris. É muito lógico que a Petrobras queira colocar, por exemplo, ao longo da ferrovia transnordestina, centrais de distribuição de óleo diesel, de outros combustíveis, para que dali comece a ser transportado via rodoviário para os vários postos de combustíveis.
0: Correto.
2: Não tem muito sentido você estar com sair de SUAP e rodar mais de 1.000 quilômetros para chegar no posto de combustível, se você pode transportar isso de maneira volumosa e ter centrais de distribuição ao longo da ferrovia, tem muito mais sentido. Então tem toda uma lógica, tanto saindo de SUAP para o interior, como do interior trazendo para SUAP também. Uhum. Então assim, a conexão SUAP com a Transnordestina é muito forte, não se consegue falar de uma sem falar da outra também, entendeu? Então é preciso que a gente entenda isso. Toda a produção também do gesso do Araripe, a gipsita,

0: frutas. Eu poderia colocar também proteína animal, tanto bovino como avicultura, baterias Moura. É uma série de produtos que deverão ser exportados via Porto Suape com a interligação com a Transnordestina.
1: Muito bem. A gente está conversando com o Bruno Veloso, que é presidente da FIEP. O Romualdo de Souza.
2: Bruno Veloso, como vai o senhor? Tudo bem? Eu acho, eu vou lhe dizer uma coisa assim com toda sinceridade. A gente faz os cálculos. Quanto tempo um caminhão demora para descarregar no Porto de Santos, por exemplo, ou em Paranaguá, no Porto de Paranaguá, ou ainda na Bahia? Agora a pergunta é, qual é o tamanho dessa demora no Porto de Suape? E aí, para completar, Bruno, imagine você se eu resolvesse plantar agora mangas e uvas lá em Carnaíba. Aí eu pegaria um caminhão, eu levaria esse caminhão até Arco Verde, 150 quilômetros. De Arco Verde, eu pegaria a Transnordestina. Ou seja, a facilidade com que a Transnordestina vai fazer com que o nosso produto seja, chegue ao porto é tamanha que é preciso fazer os cálculos. Hoje, um caminhão saindo de Carnaíba, chegando no porto de Suape, ele vai demorar praticamente uma semana para concluir esse transporte. Com a Transnordestina, seria de um dia para outro. Bruno.
0: Exatamente isso, Romualdo. E é essa lógica que, inclusive, a região da Matopiba, que é a região da Maranhão, Piauí, Tocantins e Bahia, aquela região agrícola que está exportando toda a produção via Maranhão, está passando lá mais de uma semana. Eles estão preferindo andar 1.200 quilômetros para chegar no Porto de Suape, que isso já está em negociação, via rodoviário, para que consiga exportar mais rapidamente a sua produção agrícola, do que esperar uma semana, 10 dias no posto de Itaqui, aguardando para poder ser descarregado. Então, essa lógica, ela funciona também. Imagine só, se nós estamos já fazendo negociações de exportação de produtos agrícolas com essa distância imensa via rodoviária, você imagina a viabilidade econômica disso se for através da nossa Transnordestina. É claro que nós estamos com a gipsita também, Romualdo, perdendo cada vez mais espaço para a gipsita, para o gesso vindo da Espanha. Nós temos uma produção imensa na região do Araripe, inclusive aquela região ela tem o polo gesseiro como sua principal, a sua principal produção industrial, e ali gerando emprego e renda. Mais do que qualquer coisa, a gente tem que olhar o social da região. Ele precisa impulsionar aquela região e fazê-la crescer.
1: A gente está conversando com Bruno Veloso, que é presidente da FIEP, e falando aqui sobre Transnordestina, sobre o Porto de Suape, a importância do Porto de Suape, e sobre obras de infraestrutura necessárias aqui para Pernambuco. Pedro Beja.
3: Presidente, bom dia, tudo bem? A gente estava conversando aqui rapidamente, o Castilho aqui, e lembrando justamente do que ele escreveu na coluna dele, também sobre a Transnordestina e a importância de conectar ela com a Norte-Sul, né? E de que esse deveria ser, né? Essa deveria ser, de fato, a discussão não apenas do trecho pernambucano, mas sim da conexão com a Norte-Sul. E aí eu estendo essa reflexão ao senhor, porque eu tenho visto a governadora falar justamente da importância da conexão da Transnordestina com a Norte-Sul. Ela tem celebrado isso, né? Da possibilidade de conectar uma à outra. E aí eu quero saber, a FIEP está com esse discurso também alinhado nesse sentido com a governadora da importância de conectar com a Norte-Sul, ou essa discussão está em torno do trecho pernambucano ou do trecho até Eliseu Martins? Como é que está a visão da FIEP sobre a ferrovia?
0: A nossa discussão realmente é uma discussão ampla, tá? Inclusive, assim, nós temos fornecido muitos insumos de informações econômicas para o governo do estado, através de eles nos solicitando, a gente faz através do Senai, no nosso observatório da indústria, nós temos como fazer um trabalho de inteligência e comprovação de como

0: como tem a importância econômica da Transnordestina para todo o Pernambuco. E o impacto negativo se nós ficarmos patinando e deixando com que outros portos do Nordeste criem volume, criem estrutura e vamos ser esquecidos. É o interesse de Pernambuco total que chegue essa Transnordestina em Suape, mas também é de interesse da Paraíba, é interesse de Rio Grande do Norte, é interesse também de Alagoas. Por quê? Porque a partir dali, do ponto de Suape, é que nós vamos fazer interligações das outras capitais. Tá? Então, nós não podemos ter essa região do Nordeste isolada. Porque perderemos tempo, perderemos espaço, e quando acontecer, que nós sabemos que um dia vai acontecer, já está estruturado vários portos ao nosso redor, e não vai ser tão simples nós conseguirmos puxar a produção para escoar através do Porto de Suape.
1: Fernando Castilho.
2: Presidente, eu tenho uma curiosidade de saber qual é a sua opinião e também uma preocupação. Por dever de ofício, eu tenho que ler os documentos que a FIEP produziu juntamente com Suape para a questão da Transnordestina, e por dever de ofício tive que ler todo o relatório do Tribunal de Contas, né, que foi feito durante um ano. E tem uma coisa ali que é muito mais importante, que não é só a exigência do TCU de fazer um estudo de viabilidade econômica, mas de que a gente defina por onde o trem vai entrar em Suape. Existe uma discussão que não está feita, que não está posta, que não está concluída, por onde é que o trem vai entrar em Suape. São dois trechos da ferrovia. Nesse seminário de hoje, esse tema está na pauta?
0: Está também. Esse estudo dentro de Suape está cabendo a própria Suape fazer esse trecho dentro de Suape, porque a Transnordestina vai entregar na entrada de Suape. Essa construção desse ramal ferroviário, ela deverá ser bifurcado dentro da própria Suape para fazer a entrega em dois pontos distintos, né? Então, esse é um trabalho que vai caber também ao Porto de Suape fazer esse trabalho, que a Transnordestina, ela vai até um ponto de Suape e ali se encerra. Cabe ao Porto de Suape fazer esse complemento.
1: Muito bem. Presidente, deixa eu agradecer aqui sua participação. Bruno Veloso é presidente da Federação das Indústrias do Estado de Pernambuco. Obrigado, presidente. Volto sempre aqui ao Passando a Limpo.
0: Obrigado, Marcaíngo. Obrigado, Fernando, Romualdo, Pedro. Bom dia a todos vocês.
1: Vamos para o intervalo rapidinho, a gente volta com a Eliane Cantanhete.
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2: De volta com o Passando a Limpo. Daqui a pouco tem a Eliane Cantanhede. Pedro Beja, Anderson Ferreira não será mais pré-candidato, não será mais candidato ao Senado?
3: Exatamente. Informação de Terezinha Nunes no blog. Ela já publicou isso nesse final de semana. O Anderson Ferreira, pré-candidato ao Senado, não vai estar mais no páreo para a disputa de outubro. Porque, e aí é uma coisa que se suspeitava, né, de alguns bastidores que falavam ali, por ali, tudo mais. Tinha uma possibilidade de ele integrar o palanque da governadora Raquel Lira e agora não tem, parece não ter essa possibilidade, e ele vai provavelmente para a Câmara dos Deputados, disputar uma vaga na Câmara dos Deputados.
2: E como é que fica o irmão?
3: Exatamente.
2: Aí o André Ferreira, segundo a Terezinha trouxe, vai ser candidato a deputado estadual, né?
3: Segundo a Terezinha.
2: Candidato a deputado estadual.
3: Informou exatamente, seria isso. Anderson iria para deputado federal e André Ferreira, que hoje é deputado federal, iria para estadual, para disputar uma vaga na Assembleia Legislativa.
2: É interessante isso porque o André Ferreira foi o candidato mais votado, foi o candidato que teve mais votos da bancada de Pernambuco. Você pega a bancada de Pernambuco. Deputado mais votado dos 25 da bancada de Pernambuco, dos 25 deputados mais votados, André Ferreira.
3: Isso.
2: Aí agora, quando vai para a eleição, a possibilidade é grande de Anderson Ferreira ser o candidato e o André ser candidato a deputado estadual, por causa dessa arrumação, dessa organização aí.
3: Os dois tiveram uma votação grande em 22,
2: né? Os dois tiveram uma votação grande. E aí fica realmente essa situação. Vamos aguardar para ver a confirmação disso, mas Terezinha trouxe essa informação já para a gente e trouxe através do blog, o blog delas, né, que é o blog da Terezinha Nunes, e também no JC, tá, essa informação também no jc.com.br, e que o Anderson Ferreira, pré-candidato ao Senado, não será mais candidato ao Senado. Vai realmente buscar outra estratégia, o plano agora é outro para 2026.
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2: Eliane, bom dia.
4: Bom dia, Igor, colegas, ouvintes.
2: Eliane, como é que foi o fim de semana? Descansou ou trabalhou?
4: Eu sempre trabalho sábado, né? Porque eu escrevo a coluna no sábado.
2: Sim.
4: Mas foi até as 14h e depois eu peguei uma festa linda, maravilhosa, só de jornalistas. E olha, foi tão gostoso encontrar velhos amigos. Foi muito bom. E vocês, foram bem no fim de semana?
2: Coisa boa. Eu não tenho como descansar, não. Ainda tem um mestrado que eu faço no fim de semana, aí complica tudo. Ai, ai, ai. Mas eu mais trabalhei do que descansei. Mais trabalhei e estudei do que descansei no fim de semana. E a gente passa direto também, porque teve a pesquisa, né?

0: Pesquisa Datafolha que saiu na sexta-feira, e aí eu acabei entrando pelo fim de semana trabalhando também em cima dos números daquela pesquisa. Agora, a semana atual começa quente, Eliane, com a reunião de Lula e Hugo Mota. Tem uma reunião de Lula com Hugo Mota para fechar o projeto do fim da jornada 6x1. Agora vai? Será?
1: Pois é, gente, eu acho que agora vai. Por quê? Me digam quem de direita, de esquerda ou de centro vai dizer não para o fim da jornada de 6x1. Acho muito improvável, principalmente no ano eleitoral. Aquelas razões mais, vamos dizer, racionais do ponto de vista da economia, das contas, das empresas, eu acho que tudo isso fica em segundo ou terceiro plano diante ali, da satisfação que os parlamentares vão querer dar aos seus eleitores. Portanto, eu acho que a 6x1, fim da 6x1, está basicamente assim, virtualmente selado com grande margem de votos, e isso inclui do PL ao PT, né? Só que tem aquela disputa de vaidades ou de paternidade entre a Câmara dos Deputados, entre o Congresso Nacional e o Palácio do Planalto. Então, hoje, o Lula se reúne com Hugo Mota. Atenção, não vai ser uma conversa dois, tete a tete, não, porque a situação ali, política dos dois, as relações não estão nada boas, como também não estão boas as relações do Lula com Davi Alcolumbre, que é o presidente do Senado. Então, a reunião vai ser uma reunião de trabalho com o ministro do Trabalho, o ministro das Relações Institucionais e também o próprio relator, o Léo Prates, deputado Léo Prates, que vai com o Hugo Mota. Ou seja, uma reunião de trabalho. Aí a expectativa é, fechando os últimos pontos ali ainda polêmicos do texto, o Léo Prates lê hoje ainda, hoje à tarde, segunda-feira, olha só, segunda-feira na comissão especial, porque é uma PEC, proposta de emenda constitucional, ele lê o relatório na comissão. E isso deixa tudo pronto para amanhã ter a votação em plenário. Lembrando que, como é PEC, tem que passar por Câmara, Senado, em duas votações em cada um. É uma votação com quórum muito difícil, mas é um tema muito popular num ano eleitoral. Eu acho que agora vai. Mas as empresas ainda vão chiar muito e as representações enfim, do setor patronal também vão reclamar muito. Vamos ver.
0: Porque em todo canto que isso foi feito com muita discussão. Aqui está sendo feito praticamente com ameaças aos parlamentares, ameaças deles não se reelegerem se votarem contra. Eu escutei de um ex-deputado aí em Brasília, e também que hoje é ministro e tudo, mas escutei dele dizendo: rapaz, quem danado vai votar contra? Porque na reforma trabalhista, lá no governo Temer, todo mundo, quem votou ali com consciência, que sabia o que estava fazendo realmente e sabia que precisava ser feito aquilo, depois aparecia outdoor pelas cidades onde eles tinham votação, aparecia outdoor com inimigos dos trabalhadores e a foto deles e tudo. E teve gente que nunca mais se elegeu depois daquilo. Então os deputados ficam com medo disso e vão votar. Escutei também na CCJ, no dia da votação, eu estava por lá, escutei gente dizendo, deputado dizendo: vai dar problema. Esse vai dar, eles usaram outra palavra na conversa. Vai dar problema. Mas a gente não, quem danado vai ter coragem de votar contra, Eliane?
1: Pois é exatamente isso. Eles estão entre a pressão do setor patronal e do eleitor, que é o trabalhador, que é a massa do eleitorado. Mas eu acho que nessas horas pesa mais o eleitorado.
0: Até porque tem uma eleição por aí. Fernando Castilho.
2: Eliane, tem uma curiosidade aqui que eu queria saber muito a sua opinião sobre esta reunião no STF. Num julgamento que os jornalistas chamam de explosivo nas eleições, que pode contar, por exemplo, com a volta do Sérgio Cabral,

0: E eu estava vendo que Sérgio Cabral, na Lava Jato, ele chegou a ser condenado a 435 anos de reclusão. Mas o ano passado ele foi condenado a pagar mais 2 bilhões de reais, teve direitos políticos suspensos por 10 anos por seu envolvimento lá no Rio de Janeiro. Tem chance do STF mexer nesse angu e criar condições para que Sérgio Cabral volte a pelo menos disputar uma eleição de deputado ou até candidato a governador do Rio de Janeiro?
1: Pois é, gente, quando a gente fala essas coisas, eu fico sempre pensando, quem é que tem 2 bilhões para devolver aos cofres públicos? 2 bilhões? Sabe, olha aqui, ô Igor, você fez ali alguma tramóia e tal, então você devolve 2 bilhões, tá? Aí o Igor vai lá, saca 2 bilhões e devolve. É
0: É,
1: muito dinheiro, né,
0: eu
1: que
0: fiquei
1: rola
0: pensando nisso
1: nessa
0: também.
1: corrupção
0: Então,
1: brasileira. É muito, muito dinheiro. E o Supremo Tribunal Federal está tendo esse julgamento que é explosivo mesmo, todos nós aqui em Brasília chamamos de explosivo. Por quê? Porque traz de volta. Pode trazer ou pode vetar a volta do Sérgio Cabral, condenado a mais de 400 anos, como você disse, Fernando, do José Roberto Arruda, que, enfim, foi governador de Brasília e, olha, é o candidato, é um dos candidatos favoritos neste ano. Se ele for elegível, ele tem boas chances de ganhar. E também o Antony Garotinho, o Eduardo Cunha, que foi presidente da Câmara, né, foi cassado, etc, etc. E até agora tem um voto, que é o voto da ministra Carmen Lúcia, que é a relatora, e ela simplesmente votou como esperado, contra a decisão do Congresso, contra a lei aprovada no Congresso que flexibiliza a inelegibilidade. Flexibiliza, por exemplo, mudando o prazo para contagem da inelegibilidade. Como era? Era assim, o sujeito, após o primeiro dia de prisão, já estava inelegível e pronto, e continuava inelegível por 8 anos, por exemplo. Né? Os congressistas mudaram isso botando lá para trás. Começa a contar o tempo de 8 anos quando o sujeito, né, condenado, foi ou cassado ou renunciou ao mandato. Se ele foi, renunciou, foi cassado 4 anos antes de ir para cadeia, ou 5 anos antes de ir para cadeia, né, ele está ganhando aí, de barbada, 3 anos só de inelegibilidade. Então, realmente, é muito ruim. Além disso, eles fizeram. O Congresso fez uma coisa horrorosa, que é o seguinte: improbidade administrativa. O sujeito que cometeu e foi condenado por vários casos, múltiplos casos de improbidade administrativa,

0: de todo mundo achar escandaloso, ministros do Supremo acham que seria uma intervenção ilegítima numa decisão do outro poder, ou seja, o judiciário intervindo inadequadamente numa decisão do legislativo. Então, tem a questão técnica e tem a questão da realidade, né? Povo, nós, o povo que queremos realidade, o queremos essa mutreta, né?
1: É verdade. Agora, Eliane, quando eu vi a notícia dos 2 bilhões devolvidos, foi a primeira coisa que eu pensei
2: A
1: foi isso.
2: devolver.
1: Devolver, né? Para
2: 2 bilhões e
1: devolver.
2: meio.
1: Foi a primeira coisa que eu pensei isso. Meu Deus, o fato dele ter onde buscar esse dinheiro já é
2: Outro
1: um
2: crime.
1: escárnio. Já é um escárnio com a população, com o Brasil. Tem gente que. Você imaginar que tem alguém que. Não, vai ali buscar 2 bilhões e meio e você paga. Ah, tá bom, vou abrir aqui essa caixa e tirar aqui 2 bilhões e meio, tá aqui para você, ó. Como quem abre uma carteira em casa para tirar. Ah, gente. Ah, Pedro Beja.
3: Eliane, bom dia. A gente vendo as últimas desdobramentos da semana, a gente fechou a semana com o Datafolha indicando, né, um resultado não tão favorável para Flávio Bolsonaro, diante de todas as revelações. E agora a gente está vendo, o presidente Lula vai se reunir com o Hugo Mota para discutir a 6x1, né, um projeto que está em vias de concretizar. E aí, Flávio Bolsonaro vai para os Estados Unidos conversar com o Donald Trump, tem visitas a Minas Gerais. É uma semana para ele que não está começando muito boa, né?
0: Pois é, Pedro. O Flávio Bolsonaro, quando ele foi lançado candidato, e lançado por decisão assim quase unilateral do Jair Bolsonaro, do pai dele, né, ele foi muito mal recebido pelo mercado, foi recebido com muita desconfiança, mas ele estava se afirmando, né, estava crescendo. Aí veio a tal da gravação dele pedindo 134 milhões. Olha lá nós falando dos valores aqui no Brasil, né?
3: Os milhões.
0: 134 milhões para o filme sobre Jair Bolsonaro, e ele pediu isso nada mais, nada menos do que para Daniel Vorcaro. Então, depois disso, ele começou a ter, enfim, solavancos, muita discussão no PL se deveria mantê-lo ou não, muitos aliados tirando o corpo fora, o Romeu Zema, né, governador de Minas e também pré-candidato à presidência, reagindo ali duramente contra ele. Mas o fato é o seguinte, é que essa pesquisa do fim de semana, ela tem um índice bom e um índice ruim para o Flávio. O índice bom, que é importantíssimo, é o seguinte: 88% dos eleitores dele preferem que ele continue candidato. Isso tem força nas decisões do PL, nas decisões dos aliados, e tem peso na própria família Bolsonaro. Então, isso foi a boa notícia. A má notícia é que o Flávio Bolsonaro estancou, o crescimento do Flávio Bolsonaro estancou, e agora a diferença dele para o Lula no primeiro turno está em 9 pontos. Ou seja, aquele empate técnico ali dos dois, etc., Lula e Flávio, agora já não é assim. Né, uma diferença de 9 pontos é uma diferença considerável. Eu e o Igor até achávamos que ele ia cair um pouco mais do que isso, mas mesmo não sendo assim, despencar é uma significativa diferença. E o Flávio está indo aos Estados Unidos amanhã com a expectativa de se encontrar com o Donald Trump. E aí, cá para nós, em família, né? Assim, a gente que não gosta de fofoca, né, Igor? Cá
1: Claro.
0: para nós, eu fico pensando, o que que o Flávio pode lucrar ao tentar falar com Donald Trump? Vamos ver que ele chegue lá, né, e se encontre com o Trump. Aí tira foto com o Donald Trump. O Donald Trump está em baixa, ele tem um recorde negativo de aprovação que, assim, é um recorde histórico de reprovação pela opinião pública. Ele está em baixa, ele está fazendo

0: deu um monte de confusão com Gaza, com Líbano, principalmente com Irã, agora ameaçando Cuba, ameaçando até o México. Ou
1: Tiroteio na
0: seja,
1: Casa
0: que
1: Branca.
0: Flávio lucra com essa foto? E do outro lado, vamos supor que ele vá para falar com o Trump e chega lá, o Trump diz: olha, desculpa, meu filho, eu estou muito ocupado. E bate a porta na cara dele. Enfim, eu não sei, eu achei essa viagem do Flávio muito, muito arriscada do ponto de vista político, a não ser que ele tenha coisas para acertar com o irmão. Porque a gente lembra que dos 134 milhões, a Polícia Federal suspeita que nem tudo isso ia para o filme. E que uma parte, por exemplo, estava indo para sustentar o irmão dele, o Eduardo Bolsonaro, nos Estados Unidos, atacando o Brasil. Então, essa viagem do Flávio é uma faca sem gume. Pode dar errado se for der certo, e pode dar errado se der errado mesmo.
1: Pode não cortar nada, pode dar errado mesmo. O Romualdo de Souza, Eliane Cantanhede. Oi?
2: Oi, bom dia.
1: Agora.
2: Rapaz. Vamos lá. Eliane, muito bom dia. Como vai? Tudo bem? Eliane, o Lula deu uma entrevista no canal público dizendo que a Lava Jato foi uma grande mentira e já está mais do que provado que, se fosse mentira, quem devolveu o dinheiro iria lá e dizer: ó, gente, eu vou pegar o meu dinheiro de volta porque Lula disse que é mentira. Lula, a gente sabe que o Lula mentiu. Então, agora o Lula chega no Rio de Janeiro. Diz que tem miliciano, ladrões que governaram esse estado e deputados que fazem parte de uma milícia organizada. Está na hora também do pessoal da Alerj, a Assembleia Legislativa do Rio de Janeiro, aqueles limpos, tomarem uma providência contra essas palavras do Lula, Eliane.
0: Pois é, Romualdo, o Lula, primeiro ele erra, e todo mundo sabe que ele erra quando diz que a Lava Jato não existiu. Tanto a Lava Jato existiu, que teve um monte de delação premiada e um monte de gente devolvendo fortunas e fortunas. Ninguém devolve fortunas que não roubou, muito menos devolve fortunas que não tem. Né? Então a Lava Jato, ela pode ter sido mal conduzida, ela pode ter erros de condução graves, imperdoáveis, etc, etc, mas que o escândalo da Petrobras existiu, existiu tanto que a Petrobras quase, quase fica ali no fio da navalha. Agora, no caso do Rio de Janeiro, o Lula falou uma verdade que políticos têm que ter cuidado para dizer. O que que ele fez? Ele se encontrou com o governador interino, né? Que tem, na minha opinião, o governador interino tem sido muito, muito incisivo, muito contundente, que é o Ricardo Couto. O Ricardo Couto começa a vida como advogado formado pela Universidade Federal do Rio de Janeiro, e ele foi juiz, tirou primeiro lugar no concurso para juiz. Então, ele é um cara bom, ele é presidente do Tribunal de Justiça, do TJ, e ele virou governador depois que o Cláudio Castro renunciou ao governo do Rio e não tinha ninguém para substituir. Todo o Rio de Janeiro, todo mundo é contaminado, né? Então foi saindo um, outro, sobrou para o presidente do TJ. E o Ricardo Couto está botando ordem na bagunça, demitindo gente à beça. Todo mundo que ele vê que é mutreta, que entrou pela janela, que está ganhando dinheiro público sem razão, ele está botando a mão nesse vespeiro. Mas vamos lá. O Lula acerta e erra. Acerta porque ele disse uma verdade dessa vez, mas erra do ponto de vista político. Ele chegou para o governador e disse: olha, é isso mesmo. É tipo assim: manda brasa, demite esses ladrões e esses milicianos. E apoiou a escolha ou a sucessão com o Rui Couto, alegando que se a Alerj, que a Assembleia Legislativa do Rio de Janeiro, fosse indicar o sucessor do Castro, seria um milicianos.

0: esse ano. E olha, Romualdo, a Alerj já soltou nota ontem, reclamando. Como assim? Só tem miliciano? Bem, eu acho que vai ter duas reações. Uma é a da Alerj do mundo político, que com toda razão reclama. Mas outra é do povo do Rio de Janeiro, que provavelmente vai concordar com Lula. Porque que os milicianos são muito fortes no Rio, não há dúvidas quanto a isso.
1: Eliane Cantanhede. Obrigado, Eliane. Boa semana para você.
0: Boa semana, é muito bom começar minha semana aqui com vocês. Até sexta-feira, beijão.
1: Coisa boa, dizemos o mesmo. Obrigado. Até sexta-feira. Vamos para o intervalo, a gente já volta.
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1: De volta com o Passando a Limpo, a gente vai daqui a pouquinho a gente vai conversar sobre marketing e inteligência artificial nas eleições. A gente vai falar sobre isso daqui a pouquinho. Mas eu queria antes, Pedro, como é que foi esse fim de semana aí? A gente mal está falando ultimamente dos candidatos a governador aqui, de João Campos, de Raquel Lira, dos pré-candidatos, né, a governador. Porque, assim, não tem muita. Deu uma parada, né? Até agosto, pelo jeito, vai dar uma parada por enquanto.
3: É como se a gente tivesse chegado no topo ali do que foi pré-campanha, né? Já não tem mais como esticar tanto pré-campanha. Ou se decidem agora os palanques efetivamente, e aí se inicia. Como está cedo, não se decide nada por agora, então vai ficar nesse limbo, né?
1: Sim.
3: Acho que até ali, metade de junho, início de julho, a gente não vai ter tanta mudança no, no, na performance dos pré-candidatos, né? Mas eles têm mantido suas agendas, a governadora rodou pelo sertão nesse fim de semana, o pré-candidato a governador João Campos também teve suas agendas, estiveram num evento católico ontem, dia de Pentecostes, né? E então figuraram, não só, a governadora não teve, João Campos estava lá e a governadora foi representada pela vice-governadora Priscila Krause.
1: Uma coisa que chama atenção é que os dois estão preocupados ali em ir para o sertão e tudo nesse momento. E eu lembro que a primeira visita que o João Campos fez, quando lançou a pré-candidatura ao governo, foi Araripina. Ele foi para o Araripe, foi para Araripina, e a gente falava aqui até que o objetivo era sustentar lá o apoio do prefeito de Araripina. Só que o prefeito de Araripina estava ontem com Raquel Lira já.
3: Exatamente. Já.
1: Então, assim, ninguém sabe se era só pela questão. Eu ouvi falar que o prefeito estava para anunciar apoio para Raquel, mas para a governadora Raquel Lira. Mas parece que até agora eu não vi uma declaração formal, mas ele estava ontem com a governadora já.
3: E aí é onde entra também a participação de alguns aliados da governadora, principalmente Miguel Coelho, no sertão, para poder fazer esse diálogo com algumas lideranças que antes não estavam com ela, né?
1: Diz que esse prefeito de Araripina ele apoiava João, ou apoia João, não sei, mas ele é aliado de Miguel Coelho. Ele é muito aliado de Miguel Coelho, muito próximo. E que Miguel Coelho podia levar esse apoio para Raquel Lira. Ontem ele estava com Raquel Lira, mas não teve anúncio de nada, não sei. Aí realmente.
3: Mas não deixa de ser uma sinalização, né? Estava no evento,
1: Pois é.
3: agradeceu a governadora por alguns investimentos na região.
1: Pois é. Então, vamos ver.
4: Agora,
1: De olho aí.
4: essa. Já está na linha? Ah, tá bom.
1: Vamos lá? A gente já está na linha com Rosário Pompeia, que é sócia fundadora da Lefil Company. Rosário, seja muito bem-vindo aqui ao Passando a Limpo mais uma vez, tudo bom?
5: Bom dia, tudo bem? Um prazer estar aqui de volta à casa.
1: Você está trazendo, junto com o Silvio Meira, uma palestra, que é uma palestra inédita, apresentando plataformas estratégicas, riscos e potencialidades da tecnologia visando as eleições de 2026 e principalmente com inteligência artificial. Tem muita gente
5: Isso.
1: que fica morrendo de medo de inteligência artificial. Meu Deus, agora vai acabar o mundo com a inteligência artificial. quando a inteligência artificial é uma ferramenta,

0: se você souber usar, se você aprende a usar ela direito, ela não vai fazer mal, ela pode fazer bem, correto?
1: Bem, é mais que isso, né? É a mesma discussão, a gente está, depois do livro A Próxima Democracia, a gente está focando agora no uso da inteligência artificial nas eleições, e esse debate que vai acontecer amanhã, às 16h, na Livraria Jaqueira, no Recife Antigo, vai falar muito sobre os riscos e as potencialidades. Então, a gente compara a inteligência artificial igual à luz. Hoje a gente não pergunta se uma casa tem energia, a gente pressupõe que se tem. A gente não pergunta se tem Wi-Fi, a gente pressupõe que tem. Então a inteligência artificial ela é algo que veio para ficar, você querendo ou não. O que vai acontecer é exatamente o potencial que você vai ter em relação ao bom uso ou mau uso em relação a isso. E as eleições, elas estão colocadas nesse contexto, mas ela está num contexto muito limitado. A gente só está falando de inteligência artificial para as eleições como se fosse produção de conteúdo. A gente só fala em deepfakes, fazer material ou algo negativo. E a gente esquece que tem algo bem importante, que inclusive em outros lugares, em outros países, foi usada e é muito rico para o eleitor e muito rico também para o candidato.
0: Sim.
1: A inteligência artificial ela pode permitir a gente ouvir bastante. A gente estava falando agora sobre o sertão. Os candidatos, Raquel e João, eles não vão conseguir ir em todos os municípios 2-3 vezes. É humanamente impossível se você for calcular o tempo de campanha que se tem.
0: Verdade.
1: Então, como é que eles vão conseguir entender o que está acontecendo, por exemplo, em Dormentes? Como é que ele vai conseguir ou ela vai conseguir entender a situação que está lá e manter esse diálogo? A internet é um caminho para isso. A própria inteligência artificial pode ter plataformas, ferramentas que eles podem utilizar para escutar cada vez mais a população. O que a gente está querendo reforçar é que a inteligência artificial pode ajudar a estudar mais uma cidade, pode contribuir mais com o discurso, pode escutar mais as pessoas e entender mais dos problemas que a gente tem no estado de Pernambuco. Ela não serve só para você fazer informação falsa. Ela serve também para aproximar, se soubermos fazer, e esse é o grande desafio, né, dos candidatos, para sair além. A campanha, a gente está torcendo muito que tenha uma novidade positiva, né, no uso da tecnologia, porque as campanhas, elas são anúncios caríssimos, posts, que acabam, a campanha morre. Então, a gente está torcendo para que faça um uso efetivo da tecnologia e que possa escutar e aproximar mais os cidadãos do que a gente ficar apenas fazendo anúncio, publicando onde está indo e as viagens que estão acontecendo e não causa nenhum tipo de interação com a população.
0: Importante isso, muito importante, que é o que a gente mais vê realmente, é essa coisa dessa falta de interação e vamos publicar vídeo e foto e achar que aquilo ali está tudo certo, está resolvido o problema com aquilo ali. Não é só isso, tem que saber usar essas ferramentas. O Romualdo de Souza.
2: Rosário Pompeia, como vai?
1: Oi, tudo
2: bem? Parabéns tudo bem. Pelo debate. Quis muito tomar um café com você, mas a sua agenda está carregada de inteligências artificiais. E por falar em inteligência artificial, sabe o que ocorre? Ocorre que tem traquinagem na inteligência artificial, mas tem também esse ponto lúdico. E quando você, na política, usa o ponto lúdico para fazer uma crítica, se for uma autoridade mal-humorada, como é o ministro do Supremo Tribunal Federal, que diz o seguinte, a gente não pode aceitar esse tipo de atividade, então, disse o ministro, é preciso fazer uma investigação. O judiciário brasileiro está preparado, Rosário, para julgar ações que, mesmo que tenha a tarja inteligência artificial, se eles não gostarem dessa traquinagem ou dessa brincadeira, eles podem mandar, inclusive, abrir investigação, como mandou fazer o ministro Gilmar Mendes?
1: Essa opção de gostar ou não, é como eu estava dizendo, independente do poder que você está, seja legislativo, judiciário, executivo, ou seja um cidadão, ou seja uma empresa, não tem mais o poder do cidadão em relação a isso. Ela está posta. O que a gente precisa saber é entender como ela vai funcionar e cada vez mais saber como é que ela vai ser aplicada, os danos que ela causa e as potencialidades. Então, a gente tem um debate gigante no Brasil, por exemplo, sobre plataformas, e a gente entende muito pouco. Qual é a plataforma brasileira hoje no Brasil que tem capacidade de

0: competir com o Google, com o Meta, por exemplo. E por que que a gente não tem essa capacidade de competir? Eu acho que tem questões que o Brasil precisa atentar e fica num debate sobre apenas sobre regulamentação, mas não faz um debate, por exemplo, de enfrentar e ter sua própria plataforma. Esse debate não acontece. E além disso, o debate do Brasil ele é muito permeado por políticas partidárias. É mais disputa de poder do que necessariamente querer discutir, regulamentar e fazer algo em benefício do povo. Então, esse é um grande problema que a gente tem aqui no Brasil. Porque, de fato, a gente deveria estar tendo nas escolas, por exemplo, uma educação muito mais forte e uma reforma aí nos currículos. Como é que esses alunos estão lidando com inteligência artificial? O currículo, por exemplo, de comunicação social e jornalismo é vergonhoso. Você pega um estagiário de comunicação e jornalismo e bota dentro de uma empresa para trabalhar na área de comunicação e está completamente desatualizado. Está em 1970. Ele não chegou nem em 2000. Então, a gente tem uma desatualização na educação. A gente precisa, sim, de um judiciário que entenda sobre o que a gente está falando. Não é só negar, é entender o que está acontecendo. A gente precisa de um executivo também que entenda o que está acontecendo, de um legislativo que entenda. E entender mais ainda, e essa parte aí não é só a questão da inteligência artificial, é que os projetos devem ser pensados em benefício do povo, não em disputa de poder, de que lado eu estou. E se o outro lado joga alguma questão, eu sou contra porque simplesmente é um outro lado. Não é porque eu sou necessariamente contra e não conheço, mas eu no outro lado eu sou contra. Então a gente está num problema muito grande no Brasil de disputa de poder do que necessariamente de projeto de sociedade.
1: Bem, Rosário Pompeia conversando com a gente aqui. Fernando Castilho.
2: Rosário, bom dia. Eu tenho acompanhado o trabalho de vocês, mas uma pergunta que eu faço sempre é o seguinte: daqui para chegar no dia 3 de outubro, a sensação que eu tenho é que a gente vai ver eu vou usar uma palavra dura, esse lixo que a inteligência artificial produz e que está jogado nas redes sociais. Com o advento das emendas, com o empoderamento dos deputados, né, que vão estar preocupados na sua reeleição, você acha que eles estão interessados em pelo menos tomar conhecimento disso e usar ferramentas melhor do que estão usando? Porque a sensação que nós temos é que algum auxiliar ali leu alguma coisa sobre inteligência artificial, comprou uma licença de um desses programas e está brincando de fazer anúncio publicitário. Qual é o seu sentimento? Você acha que para 3 de outubro alguém vai ter alguma percepção disso e trabalhar organizadamente para esse cenário?
0: A esperança da gente, vou falar de esperança, é que tenha pelo menos um ou dois ou três candidatos que possa fazer esse bom uso e trazer isso como exemplo para o Brasil. Mas a realidade que a gente tem conversado e está enfrentando é de fato primeiro de um desconhecimento absurdo. O candidato ele não conhece absolutamente de nada. Ele volta esse poder para a equipe de comunicação dele. A equipe de comunicação dele, ela está dividida em duas polarizações. Tem jornalistas e comunicadores que são absolutamente contra o uso da inteligência artificial, porque são contra o uso da inteligência artificial, porque acham que isso pode impactar na criatividade deles. Então, eu escuto de colegas dizendo para mim que não vai usar em campanha de jeito nenhum a inteligência artificial. E tem um desconhecimento sobre o assunto, como também de colegas que estão lá na outra ponta dizendo vou usar de uma forma máxima que eu puder, e a gente já está usando em relação a isso. E desconhece também muito pouco das potencialidades do diálogo. Quem está usando muito quer usar para produzir conteúdo, volume de conteúdo, e na velha estratégia de produzir muito conteúdo e anunciar muito. E tem lá esse lado de que tipo, eu não quero dizer nenhum. O desnivelamento político e preparo das campanhas hoje políticas, elas estão muito grandes em relação à inteligência artificial. A gente tem essa preocupação, por isso que a gente lançou o livro no ano passado, para ter tempo para esse assunto ser maturado. Porque agora a gente já está praticamente em cima das eleições. A gente está observando que quem já está com a equipe montada desde abril, já vem estudando, fevereiro, vai ter muito mais chance de fazer esse bom uso. Porque, por exemplo, para você treinar a IA com engenharia de prompt interessante, por exemplo, para construir bons discursos, ou eu quero entender mais de Pernambuco, eu vou pegar todos os dados que eu tenho, os dados públicos,

0: públicos, vou ali mapear o que está acontecendo, vou construir comunidade, por exemplo. Comunidade é algo que nessa campanha eu acho muito difícil que se tenha, criar comunidades digitais para você discutir o problema de cada cidade. Acho muito difícil, porque isso dá muito trabalho. E tem um outro problema que a gente vai ter, Castilho, é que a gente no Brasil, a gente não gosta muito de inovar, a gente copia. Se alguém fizer, ousar e der certo, como foi a campanha de Barack Obama, que fez totalmente, foi bem inovadora e deu certo, aí a gente vai copiar, vai procurar saber como é que foi para poder fazer. A gente geralmente faz sempre a mesma coisa porque as equipes têm medo e os políticos têm muito medo de inovar. Então, estou na esperança, a esperança é que esperamos que temos grandes surpresas nessa eleição do bom uso da inteligência artificial. Mas a realidade mostra outro fato, mostra um desconhecimento e, às vezes, um receio, uma rejeição, uma polarização em torno do uso da IA.
1: Muito bem. Pedro Beijo.
2: Professor Rosário, bom dia. A senhora falou agora há pouco sobre a dificuldade, né, do Brasil de desenvolver soluções voltadas à inteligência artificial que sejam próprias brasileiras, que não dependem necessariamente de Google e Meta, que a gente está muito preso justamente nesse debate em torno dessas duas plataformas também. E aí a gente acaba tendo um problema, de fato, a nível nacional, dessa incapacidade da gente de chegar a produzir algo nosso. Só que também acaba sendo um debate político, né? Porque essas empresas têm seus interesses no Brasil também, isso envolve os projetos sobre regulamentação. E aí esse debate ele se torna político e de poder, porque deputados, parlamentares e governos é quem vão decidir eventualmente sobre isso no Congresso, ou enfim, da forma que for. E acaba ficando essa confusão, porque a gente pode estar pressupondo que esses parlamentares e políticos não sabem sobre as evoluções da tecnologia e talvez as empresas que têm um interesse em estar no Brasil também queiram que esses políticos não desenvolvam esse assunto. Então, a gente acaba ficando numa sinuca de bico, né? Como é que a gente faz para evitar que essas empresas queiram estar aqui e evitem o nosso desenvolvimento enquanto tecnologia, que a gente pode ter, né? A gente tem condição de produzir ciência nossa, soluções nossas. Há saída para isso de uma iniciativa nacional que não dependa de Google e Meta e passe pela política dessa forma, sem esbarrar no lobby das empresas aqui?
0: A gente acredita que se a gente volta em algum político, que ele tenha pelo menos consciência que cada vez mais que a gente tiver soberania sobre os dados e sobre o que a gente faz aqui, seja algo que ele podia colocar como prioridade, né? Então a gente imagina isso de um político, né? Que a defesa do nosso país seja prioridade do Estado, no nosso município. Partindo disso, é muita ingenuidade acreditar que vai haver algum tipo de interesse das plataformas internacionais em contribuir com plataformas locais. Isso não vai acontecer em nenhum mercado. A gente está dentro de um sistema capitalista onde a competição está pautada. Então, independente de qualquer coisa, ninguém vai estar ajudando para que outras plataformas surjam para poder não usar a minha. Né? A gente tem um exemplo disso daquela da época, não sei se aqui a gente vai lembrar, da época de Linux e Microsoft, né? De como a gente vivenciou isso. Então, não vamos outro isso. Agora a gente tem poder para regulamentar, que a gente não faz decentemente, e a gente tem poder para criar iniciativas. O problema é que o orçamento brasileiro, ele é muito pobre em orçamentos para inovação. Né? Os estímulos além orçamentários são baixos, e o estímulo na educação também é muito baixo. O Brasil, ele é um país que muitas vezes estimula a fazer concurso público. Não tenho nada contra concurso público. Eu estou querendo dizer que não é uma educação, a gente não tem uma educação para que estimule a gente a ser empreendedor. Na minha época de faculdade, eu nunca tive uma cadeira, a não ser que mudou, que me estimulasse a ser dona de algum jornal. Me estimulava a ser operária. Uhum. Eu estava aprendendo a fazer redação. Ninguém discutia comigo o modelo de negócio ou que fosse criar um rádio, um jornal. Não tinha como. Então, todo esse debate parte muito da educação, porque se a gente tivesse educação para isso, a gente pressionava quem está no poder. Uhum. E aí a coisa começava a rodar, mas a gente não tem educação. E o poder também não está preparado, aí a gente fica numa situação que fica refém, de fato, ao que vem de fora. E aí complica.
1: Rosário Pompeia, sócia fundadora da Lefil Company, essa palestra inédita acontece amanhã no Recife.

0: Professor, eu queria que a senhora dissesse amanhã como é que as pessoas fazem para participar.
1: É uma palestra gratuita, vai ser na livraria Jaqueira. Chegar às 4 da tarde, vai ter lá um lugar reservado para você e a gente vai falar sobre inteligência artificial e nas eleições. Vai mostrar, inclusive, plataformas que a gente está desenvolvendo aqui na Lefil, que fica no Porto Digital, sobre democracia, sobre criação de conteúdo, sobre dados. Então, são plataformas, 5 plataformas nossas locais que a gente está colocando à disposição para as eleições. Então, é uma palestra completamente gratuita, certa, que vai ser um debate. Então, a gente não vai só falar, a gente quer ouvir, quer debater, e vai criar um ciclo de debates constantes daqui para frente até as eleições.
0: Muito bem. Mas os lugares são ilimitados? É só chegar que vai ter espaço?
1: Só
0: Tá certo.
1: chegar que você pode até fazer a inscrição no Instagram da Lefil Company, tem um link também.
0: Sim.
1: Mas você chegando, com certeza está garantido. A gente tem espaço para todo mundo, a livraria é muito grande e com certeza ninguém vai ficar de fora.
0: Muito bem. Então, amanhã, 4 da tarde, é isso?
1: Isso, 4 da tarde.
0: 4 da tarde na Livraria Jaqueira, ali no Passo Alfândega. Obrigado, Rosário Pompeia. Obrigado. Volto sempre aqui ao Passando a Limpo.
1: Pela oportunidade e o prazer de falar com pessoas tão relevantes nessa manhã.
0: Oh, obrigado.
1: Obrigada.
0: Um abraço. O Romualdo de Souza, Lula vem para o Nordeste agora nos próximos dias?
2: O presidente Lula considera relevante paparicar o pai do presidente da Câmara dos Deputados. Eliane Cantanhede destacou bem como é que está esse processo de votação da proposta que reduz a jornada de trabalho. Na Câmara está bem andado, está bem orientado, no Senado tem outra orientação, mas aí, como não tem almoço de graça, não tem voto de graça, não tem paparicos de graça. O que Hugo Mota, o presidente da Câmara dos Deputados, quer é que Lula pegue o avião da Força Aérea Brasileira, desembarque em João Pessoa, depois pegue um helicóptero e vá até Patos e Espinhara. Não sei se vai a Patos e Espinhara, que é a terra onde o pai de Hugo Mota foi prefeito. Mas Hugo Mota quer uma foto de Lula na Paraíba, ao lado de Nabô Vanderlei, do Republicanos, pré-candidato ao Senado Federal. E, a ideia, claro, que Lula vai chegar lá, vai inaugurar um córrego, uma ponte, uma pinguela, o que aparecer pela frente. Mas a ideia é ter uma foto de Lula abraçando e fazendo afagos a Nabô Vanderlei, pré-candidato ao Senado pelo Republicanos da Paraíba.
0: Tem um motivo para o Lula estar também se aproximando e buscando essa aproximação com o Hugo Mota, que é para tentar equilibrar as coisas, né? Porque o Alcolumbre ficou a bronca com o Alcolumbre, ele precisa de alguém ali no
3: Do outro lado.
0: Congresso para poder equilibrar as coisas. Hugo
4: Tudo
0: Mota
4: correndo em
0: seria esse.
4: paralelo, né?
0: Oi?
4: Tudo correndo em paralelo. Vai discutir com o Hugo Mota 6x1, mas também vai resolver a eleição, né?
0: Vai resolver a eleição também e vai resolver também com ele, ó. Preciso de apoio lá, preciso de ajuda, porque o Alcolumbre está contra mim. Ele vai chegar lá para dizer isso. Porque o Alcolumbre não está muito afeito a se aproximar, se reaproximar do Lula, não. O Castilho, você ia falar alguma coisa antes da gente. Era sobre.
3: É o seguinte, qual é o impacto de uma saída de Anderson na
0: Anderson
3: campanha do
0: Ferreira.
3: Senado, de Anderson Ferreira no Senado? O que é que acontece com os eleitores de Anderson? Eles ficam. Porque, veja bem, como o leigo que observa isso, Anderson, candidato a senador, ele trazia o discurso para um candidato chamado Flávio Bolsonaro. Consequentemente, ele trazia um discurso para os deputados federais e os deputados estaduais. Se ele passa a disputar isso aí, a primeira consequência, na minha opinião, é o seguinte: o que é que vai acontecer com os Ferreira, que estão abrindo mão de um patrimônio de 300 mil votos, né, para jogar esses 300 mil votos numa eleição estadual?
0: Não estão abrindo mão.
3: Não, estou dizendo, não,
0: Estão
3: que
0: abrindo
3: eles
0: mão porque
3: vão.
0: esses votos
3: Sim,
0: são estaduais.
3: o que eu digo o seguinte: eles estão abrindo mão, vou usar a palavra, do potencial de votos que colocaria André de novo como o deputado federal mais votado, né? E agora vai Anderson, que terá esse mesmo voto, e André fica isso. Do ponto de vista de upgrade de voto, é muito ruim, porque é um prejuízo. Você tem um candidato a senador, você tem um candidato a federal.

0: você tem deputado estadual. Agora você tem isso aí. Mas como é que fica o resto? Por exemplo, o cenário de Senado. Como é que você analisa isso aí? A saída de Anderson, como é que fica aí? Vocês conseguem traçar algum...
1: Vai para o candidato hoje, o candidato que está mais ali do centro para a direita, dentro da chapa de Raquel Lira. Pode ser Dudu da Fonte, pode ser Miguel Coelho, por exemplo. Não sei se Fernando Dueira, se for Fernando Dueira, não pega muito isso, não. Mas,
0: quem seriam os beneficiários, no eventual?
1: Os principais beneficiários seriam o Dudu da Fonte ou o Miguel Coelho, se forem candidatos. Sabe o que é que vai acontecer? O que é que vai acontecer agora? Se você já tinha um acirramento ali, uma disputa entre Miguel Coelho e Dudu da Fonte por essa vaga no Senado, essa briga pode ficar mais acirrada agora. Porque antes... Esse candidato, fosse Dudu da Fonte, fosse Miguel Coelho, teria que dividir os votos ali à direita com o Anderson Ferreira. Se o Anderson Ferreira não for realmente candidato ao Senado, esses votos eles ficam soltos e aí fica o potencial de votos de quem está ali naquela posição, ou de Dudu da Fonte ou de Miguel Coelho, aumenta consideravelmente. Então aumenta consideravelmente, porque o que é que você vai ter? Você vai ter quatro opções para o Senado. E são quatro opções, que três dessas quatro opções são a esquerda. São eleitores de Lula e votam em Lula e apoiam Lula e tudo. Que é o Humberto Costa, Marília Reis e o Túlio Gadelha. Das quatro opções. A terceira opção, a quarta opção seria Miguel Coelho ou o Anderson Ferreira, que chegou a ser cogitado o Anderson Ferreira na chapa mesmo com Raquel, mas aí depois foi dito que não tem chance, não vai ficar em chapa com Raquel Lira. O PL não vai ficar na chapa, não vai ficar na chapa majoritária. Se quiser apoiar, beleza, apoio não se nega, mas o PL não fica na chapa majoritária. Então o Anderson Ferreira desistiu exatamente por isso. Se Anderson Ferreira fosse o candidato na chapa com Raquel Lira, eu tenho certeza que ele iria apostar, porque aí é outra história. Aí você concentra toda a votação ainda dentro de uma estrutura de um palanque muito grande. Ok, mas como era avulso, como era por fora, ele fez as contas e viu que não dava. Esse é o primeiro ponto. Aí fica, dos quatro candidatos, somente um vai ser ali de centro, centro-direita. Os outros são todos à esquerda. Então isso faz com que esse candidato tenha um potencial de votos aí, que não estou dizendo que vai chegar a isso, tá? Porque esses votos se espalham, principalmente voto para Senado, mas você tem um potencial de votos de 30%. E 30% do eleitorado de Pernambuco é algo em torno de 2 milhões de votos. Isso elegeria um senador.
0: Possibilidade, o que me leva à pergunta, por que Anderson desistiu? Essa é uma boa pergunta.
1: Porque ele ia ficar fora desse palanque, eu estou falando isso dentro do palanque.
0: Ah, certo, isso aí.
1: Ele ia ficar fora do palanque, sem apoio direto de nenhum governador, de nenhum candidato a governador, porque Raquel Lira não iria pedir voto para ele, se ele ficasse ali avulso. Tem o que tem sido dito é que ele já falava nisso antes, que não tem a ver com o Vorcaro, mas tem a ver também com o áudio e tudo que pode acontecer, então é uma incerteza. Quando você está há mais de 4 anos sem mandato, tá? Agora eu vou me colocar no lugar do Anderson Ferreira. Você está há mais de 4 anos sem mandato. Você precisa ter um mandato. Então você não arrisca. Era possível? Era, mas era um risco. Então,
2: jogar no seguro.
1: Ele resolveu jogar no seguro.
0: Nem está disposto a fazer feito os da Fonte, que vão disputar duas vagas.
2: Exato. O que é engraçado.
1: Disputaram, né?
2: Duas vagas.
1: Dudu da Fonte agora quer ser candidato
0: a Senado.
2: Uma coisa que é engraçada dessa situação envolvendo o Anderson é que há alguns meses a gente estava conversando até aqui, acho que em janeiro, quando Gilson Machado deixou o PL.
1: Sim.
2: Porque a briga dentro do PL era em torno da vaga para o Senado.
1: Exatamente.
2: Gilson e Anderson disputavam essa vaga e hoje os dois vão disputar a Câmara Federal.
0: Uhum. Mais um complicador, né?
1: Exatamente.
2: E esse voto da... Só um adendo, Igor, desculpa.
1: Claro.
2: Porque esse voto da direita, que vai acabar ficando diluído, né? Que pode ir para um candidato ou outro. Eu acho
1: federal,
2: que
1: né?
2: Para a federal, mas também para o Senado, mais especialmente para o Senado, pela ausência de uma candidatura de centro-direita ou de direita, uma parte desse voto pode acabar não ficando com ninguém, de um eleitorado um pouco mais radical, de direita, de anular.
1: Pode simplesmente dizer, não me
2: identifico com nenhum dos candidatos ao Senado.
1: Até porque são dois votos, né?
2: Exato.
1: São duas vagas para o Senado. Então, assim, no caso dos candidatos ao Senado, se tiver dos quatro, tiver um, ele pode até votar em um
2: e o outro voto ele anula.
1: O outro voto ele anula, porque ele não vai aceitar, né? Entre aspas, ali, mas ele não vai aceitar votar em alguém que apoia Lula.
2: Uma dúvida aí honesta, porque de um lado também na discussão eleitoral, eu sinto que a pré-campanha de João Campos tem a tentativa de puxar Raquel para a direita, de fazer com que Raquel assuma um lado, ligar ela a Flávio Bolsonaro de alguma forma, e aí com o Anderson saindo, será que ela dá um respiro assim, tipo, não vou conseguir me puxar mais agora não?
1: É, porque sempre teria a possibilidade de dizer que no palanque dela tinha três candidatos ao Senado e que dois eram de direita. Ela sempre poderia se falar isso. Iam tentar colocar isso, com certeza. E aí isso evita agora, porque não tem um candidato de direita, não tem um candidato bolsonarista, digamos assim. Porque mesmo que seja o Dudu ou Miguel, pode até se tentar colar isso, mas fica mais difícil. Fica um pouco mais difícil. Né? Exatamente. Fica um pouco mais difícil. Estão me perguntando aqui se a gente acha que um voto mais radical de direita pode migrar para o candidato do Novo. Tem o candidato do Novo, do Partido Novo.
2: Tem essa possibilidade.
1: É possível. Esse segundo voto.
2: Mas
1: esse segundo voto da direita.
2: Tem que lembrar que hoje o candidato a presidente do Novo rompeu com o Flávio Bolsonaro. Romeu Zema não está em bons termos com o Flávio Bolsonaro. Isso, para o eleitorado mais fiel bolsonarista, que aí se divide na direita,
1: se divide, exatamente.
2: Nessa estratificação do voto.
1: Exatamente, por isso que se divide, é correto. Ele vai sim absorver alguma coisa, porque são dois votos, então vai absorver alguma coisa, mas não absorve tudo porque não tem um certo distanciamento. Engraçado que o Novo, ele nacionalmente, quando você vai ali para o Congresso Nacional, ele tem uma proximidade com o bolsonarismo muito grande. Quando você vai para os estados, não é tão simples assim. Quando você vem para cá, por exemplo, não é tão simples assim. Romualdo de Souza, um minuto, a gente já está atrasado. Um minuto para você dizer para a gente o que é que tem na agenda essa semana aí em Brasília.
3: Tem três assuntos importantes e tudo tem a ver com, primeiro ponto, esse julgamento no Supremo Tribunal Federal, que pode dar uma mexida na lei da ficha limpa. Ao mexer a lei da ficha limpa, pode trazer para o cenário político alguns parlamentares, alguns políticos que estão inelegíveis hoje, como citou Eliane Cantanhede. Tem esse debate em torno ainda da chamada PEC 6x1, mas tem um ponto fundamental, e aí bater para ver. A Polícia Federal tem concluído um relatório sobre a participação de agentes públicos no esquema que roubou o dinheiro do contribuinte, aquele aposentado e pensionista. Aquele dinheiro que foi tirado do aposentado e pensionista e que o governo está devolvendo, esse dinheiro que o governo está devolvendo foi retirado de obras. Ou seja, o país todo está perdendo porque o governo resolveu cobrir um rombo na Previdência Social do aposentado e pensionista. Então, o Tribunal de Contas da União ainda não concluiu esse relatório. Vamos ver se o TCU, que se mete tanto em vários assuntos que às vezes não é dele, se agora conclui isso. Houve ou não houve improbidade ao mexer num recurso que não era propriamente para cobrir um rombo, como fez Lula, para cobrir esse escândalo, encobrir o escândalo na Previdência Social.
1: Verdade. Vamos lá. Semana quente em Brasília. Vamos embora. Trabalhos técnicos de Evandro Chaves e Evanildo Cerqueira e a produção de Max Augusto no Passando a Limpo. A gente volta amanhã às 8. Tchau, tchau.
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5: 4:19.
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1: Gente, 25 de maio é o Dia Internacional da Tireoide, essa glândula que fica a parte de baixo do pescoço, que produz hormônios importantes para todo o corpo, tá? Garantindo, inclusive, o bom funcionamento de órgãos como coração, cérebro, rim. Mas que sinais podem aparecer no corpo quando tem algo de errado com a tireoide? Como identificar? Esse assunto é o que a gente vai tratar hoje no consultório do Rádio Livre. E nós vamos conversar com dois médicos endocrinologistas. Estamos com a doutora Daniela Coelho, médica endocrinologista geral e pediátrica, mestre pelo FPE, médica da Secretaria de Saúde e diretora da Sociedade Brasileira de Endocrinologia e Metabologia. Doutora Daniela, muito boa tarde, seja bem-vinda.
2: Boa tarde, Anne. Boa tarde a todos, minha gente. É sempre um prazer estar com vocês aí, discutindo assuntos tão interessantes do nosso dia a dia, assim, do caso da endocrinologia, que é tão comum nos nossos consultórios. É sempre um prazer estar aqui.
1: Prazer todo nosso poder conversar com a senhora também, doutora Daniela. Já lhe agradeço por esse espacinho na sua agenda. E agradeço também muito ao doutor Fábio Moura, também médico endocrinologista e também especialista em clínica médica, que está com a gente. Doutor Fábio atende no Hospital Universitário Oswaldo Cruz, é preceptor da residência em endocrinologia e metabologia do IMIP, coordenador da endocrinologia do Hospital Memorial São José. Boa tarde, doutor Fábio Moura. Seja também muito bem-vindo aqui ao nosso consultório.
3: Boa tarde, Anne. Boa tarde a toda a sua imensa audiência. Boa tarde, Dani, queridíssima amiga. Dani é presidente eleita da Sociedade Regional de Endocrinologia, Pernambuco.
1: Olha aí!
3: Então, 27, 28, Dani vai estar à frente com toda essa garra, com todo esse dinamismo que lhe é característica. E ela já vai aproveitar para convidar todo mundo para o Endo Recife.
1: Boa,
3: aproveitar, claro, essa imensa, imensa audiência que a Anne tem, Dani, para convidar todo mundo.
1: Parabéns pela eleição, doutora. Parabéns.
2: Obrigada, Anne.
1: Depois a senhora fala aqui tudo sobre a Endo Recife, que eu vou querer saber também, viu? Eu quero convidar também os nossos ouvintes a participarem. O número do nosso WhatsApp é o 991478520, para você mandar pergunta, participar aqui do consultório. Hoje a gente falando sobre o bom funcionamento da tireoide, né? Eu falei aqui que a tireoide produz hormônios importantes para o corpo, mas, doutora Daniela, vou começar com a senhora. Que hormônios são esses e por que eles são tão importantes?
2: Bem, a tireoide produz dois hormônios, o T3 e o T4. E eles atuam em diversas células do nosso organismo. Eu digo para os meus pacientes no consultório que ele é tão importante que ele atua do fio de cabelo ao dedão do pé, passando por tudo, coração, pulmão, intestino, ovário, testículo. Então, ele é de extrema relevância e a gente precisa dele para executar nossas funções do dia a dia, né? A gente precisa dele para acordar, para pensar, para o intestino funcionar, para a gente ter um bom funcionamento do coração, numa série de situações, para o desenvolvimento cognitivo. Então, ele é fundamental para a gente estar vivo, para a gente realizar todas as funções do organismo, Anne.
1: Tem gente que tem muito problema com a tireoide, né? E fica se perguntando assim, poxa, o que que faz, por exemplo, a tireoide se desregular? Vou dizer assim, porque é um termo que eu escuto muito, não, minha tireoide está desregulada, e aí ou eu estou com hipotireoidismo, ou estou com hipertireoidismo, ou com outro problema na tireoide. Tem algo que leve a esse momento da vida, vamos dizer assim, doutora Daniela, a desregulação? Não sei, nem se seria essa palavra, desregular a tireoide?
2: Veja bem, existem algumas situações que a mulher, na verdade, é mais predisposta a uma doença autoimune, que é o Hashimoto.
1: Sim.
2: São autoanticorpos que a gente produz e que atacam a glândula, levando a essa baixa na produção do hormônio. Mas a gente tem que salientar que não é só isso. Essa é uma das principais causas, mas algumas medicações que o paciente precisa utilizar, como em alguns quadros de depressão, como em algumas doenças cardiovasculares, também podem levar à redução do hormônio. Em algumas cirurgias, o paciente precisa ser submetido, né? Algumas situações, como aqueles pacientes que trataram câncer de cabeça e pescoço, tiveram que tomar radiação dessa região, também aumenta o risco de hipotireoidismo. E aí, assim, então essas situações...

0: informações as mais importantes que a gente pode ter, né, para desenrolar esse problema da tireoide.
1: Doutor Fábio Moura, quais são os sinais de que o corpo dá ou pode dar quando o funcionamento da tireoide não está tão bom?
2: Bom, exatamente como o Dani já pontuou, a tireoide tem uma função regulatória, digamos assim. Então, ela não tem uma função específica, mas ela atua sobre todos os órgãos e sobre todos os processos orgânicos. Portanto, as manifestações podem ser as mais variadas possíveis, desde do feto. O famoso cretinismo, a palavra cretino originalmente foi, ela surgiu para designar alguém que tem hipotireoidismo congênito, que nasce com falta de tireoide, que desde o útero foi exposto à deficiência de hormônios da tireoide, e por consequência tem uma alteração cognitiva, tem uma capacidade cognitiva reduzida. Mas indo por criança que vai ter déficit de crescimento, indo para o adolescente que pode não desenvolver sinais de desenvolvimento sexual, ou pode até ter uma puberdade retardada, ou em mulher pode ter uma oligomenorreia, uma menorreia, diminuir, demorar a menstruar. Em adulto, que é a minha praia, essa coisa do que é adolescente é mais com Dani, você vai ter desde astenia, é uma causa frequente de astenia, de fraqueza, embora, obviamente, não seja a única. Mas fraqueza, indisposição, sonolência, queda de cabelo, alteração da menstruação, inchaço, algum ganho de peso, e aí só pontuando que o hipotireoidismo pode dar ganho de peso, mas é um ganho de peso discreto. Ninguém se torna um paciente com obesidade importante só por causa da tireoide. O ganho de peso atribuível à tireoide é de 2, 3 quilos. Do outro lado, o hipertireoidismo vai fazer os sintomas opostos, vai deixar o organismo muito acelerado. Então, vai ter tremor, taquicardia, insônia, queda de cabelo também. Na famosa doença de Graves, que é uma doença autoimune, como o Dani já falou, vai ter aquela protusão do globo ocular, o olho fica para o lado. Ou seja, as manifestações são múltiplas. Entra no que a gente chama de diagnóstico diferencial de várias doenças.
1: Agora, quando a gente vai fazer exames de sangue, tem a dosagem aí desses hormônios, né? TSH4, enfim. Normalmente tem lá, os médicos pedem. Doutor Fábio, é possível de que a dosagem esteja dentro do esperado e mesmo assim a gente tenha ali algum probleminha na tireoide?
2: Veja bem, a pergunta é excelente. Qual é o ponto? Esses exames são altamente precisos, foram desenvolvidos realmente para dar esse diagnóstico. Então, já ouvi essa discussão: ah, alguém está com TSH normal, T4 livre normal, mas tem hipotireoidismo. Não, não tem hipotireoidismo. Se tem TSH normal, se tem T4 livre normal, não tem hipotireoidismo. Pode ter outra causa que justifique aquela fraqueza, aquela astenia. Em mulheres, a pré-menopausa, a principal causa de diagnóstico diferencial com hipotireoidismo é falta de ferro. Deficiência de ferro pode levar a sintomas muito semelhantes ao hipotireoidismo. Em mulheres pós-menopausa, a menopausa por si só pode dar sintomas muito semelhantes ao hipotireoidismo. Então, o exame, obviamente, assumindo que ele está correto, tem 99% de acurácia. A chance dele estar errado é ínfima. O que pode acontecer é você ter exames em faixas duvidosas. Às vezes a gente tem o que a gente chama de hipotireoidismo subclínico, um TSH um pouco alterado, com T4 livre normal, você está na dúvida se aquilo é realmente um começo da tireoide ou não, e aí você vai ter que ver a evolução, como isso vai se comportar. Às vezes você tem o contrário, o que a gente chama de hipertireoidismo subclínico, mas isso pode ser uma coisa transitória ou não. Em algumas situações, só o comportamento, só o tempo vai ter uma resposta definitiva. Mas esses exames estão entre os mais acurados já desenvolvidos para fazer em laboratório. Então, essa conversa de que o seu exame está totalmente normal, mas eu vou te dar remédio da tireoide mesmo assim, porque você tem hipotireoidismo, em 99,9% das vezes é uma conversa equivocada, para não dizer, para não usar outros termos.

0: Tá certo, doutor Fábio. Agora, doutora Daniela Coelho. Doutor Fábio trouxe aqui vários sinais, né? Por exemplo, tanto a questão do ganho de peso ou do emagrecimento, né? Muito rápido também, que as pessoas falam muito, quanto da sonolência, falou de queda de cabelo, enfim, mexe com o corpo todo, como a senhora mesmo disse. E a senhora começou esse consultório dizendo: olha, é o que a gente mais vê também no consultório, no dia a dia. No dia a dia, o que é que lhe chama mais atenção desses sintomas? E sabe por que eu pergunto? Porque pode ter alguém que esteja tendo esses sintomas e nem atente que pode ser ali uma desregulação da tireoide. O que é que a senhora vê mais?
1: Como o Fabinho já citou previamente, a retenção de líquido levando a um discreto aumento de queda de cabelo, ressecamento da pele, nas mulheres, como é a grande maioria dos casos, desregulação do ciclo menstrual, o intestino pode ficar mais lentificado, pode ter um que a gente chama de constipação. Então, assim, são N sintomas. Na criança, como ele já citou, a principal alteração seria déficit de crescimento, alteração no crescimento daquela criança, alteração na velocidade de crescimento, no ganho estatural. Então, são vários sintomas, Dani, que a gente pode ter no homem. A gente pode ter sintomas de hipogonadismo, né, relacionado à função sexual. A gente pode ter alteração na produção de espermatozoide, dificuldade de engravidar a parceira, no caso. Então, são sintomas muito diversos que dependem da causa da alteração hormonal, se é um hipo ou se é um hipotireoidismo. Mas aí a gente tem que avaliar individualmente os
0: Então,
1: casos.
0: tudo isso chega assim, todos esses sintomas são muito comuns no consultório, eu digo assim. Seria isso, doutora?
1: São sim.
0: Bem, eu estou recebendo aqui algumas perguntas dos ouvintes para a gente continuar aqui o consultório, mas deixa eu fazer uma pausa rapidinha, porque a gente precisa saber assim como tratar, né? Tudo isso da tireoide. Tem casos em que muitas vezes assim, né? Tem casos em que precisa uma cirurgia, mas será que é realmente algo que acontece sempre ou não? E o câncer na tireoide, que muita gente também está falando aqui. Tudo isso a gente vai tratar daqui a pouquinho com a doutora Daniela, com o doutor Fábio, os dois médicos endocrinologistas que estão com a gente nesse consultório de hoje. Quer participar? Ainda dá tempo. 99147-8520 é o número do nosso WhatsApp. A gente vai para o intervalo e volta já.
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0: Consultório do Rádio Livre hoje falando sobre tireoide, sinais que o corpo dá quando tem algum problema na tireoide e o como é importante cuidar dela também, né? A gente está conversando com os médicos endocrinologistas, doutor Fábio Moura, também a doutora Daniela Coelho. Tem ouvinte participando, a primeira delas, a Amanda. E a Amanda já vai começar aqui falando sobre nódulos na tireoide, doutor Fábio. Ela diz assim, ó: apareceu nódulos no meu pescoço, a médica falou que era na tireoide. E ela diz assim: eu devo me preocupar?
3: Bom, ela deve ouvir a opinião de um endocrinologista ou de um cirurgião de cabeça e pescoço, mas, via de regra, a ideia é começar com um especialista em endocrinologia e metabologia. O nódulo, ele tem alguns aspectos que precisarão ser avaliados. O tamanho, né, o tamanho é importante para isso aí, o tamanho é documento.
0: Uhum.
3: E a outra coisa é principalmente as características desse nódulo. Então, um nódulo que seja mais escuro no ultrassom, a gente chama de hipoecóico. O nódulo que tem microcalcificação, o nódulo que é irregular, você não consegue ver o desenho dele bonitinho, ele é todo cheio de falhas, digamos assim, na imagem. O nódulo que tem o que a gente chama de projeção extratireoidiana, é como se ele estivesse pulando para fora da tireoide. Esse nódulo tem características sugestivas de malignidade e aí a gente vai precisar avaliar com mais calma, com mais cuidado.
0: Uhum.

0: Mas se for um nódulo todo bonitinho, nódulo redondinho, pequeno, sem calcificação, sem nada, a priori basta seguir com ultrassom, não precisa de nenhum tipo de intervenção mais agressiva, não.
1: Bem, eu acho que o senhor acabou de responder a pergunta do Sérgio, que também falou sobre nódulo. Já separei essas duas aqui por causa disso, porque ele diz assim: nódulo no pescoço.

0: Exatamente. Você tem que julgar o nódulo. Existe um sistema, que é um sistema internacional chamado PIRAD, da mesma forma que existe para a mama, o PIRAD, para a tireoide, PIRAD. Na verdade, esse RAD vem do score radiológico em inglês. Então, a gente tem modos de avaliar isso aí. Precisa ver para poder responder. Não tem como responder objetivamente, porque isso vai só vendo o paciente. Mas, a grosso modo, é como estava comentando.
1: Aí, doutora Daniela, já que o doutor Fábio já trouxe aí algumas das características que mais vão preocupar os médicos, é nesse momento em que se pede, por exemplo, uma punção?
2: Exatamente. Se tiver essa suspeição de malignidade, se esse nódulo tiver alguma característica suspeita, a gente pede a punção para a gente avaliar a citologia, as células que fazem parte desse nódulo. E a partir daí a gente identificar se ele é benigno ou maligno. E aí a gente vai avaliar a necessidade ou não de cirurgia.
1: Se por um acaso a pessoa que fez lá o exame, né, o médico cardiologista, diz assim, olha, só precisa acompanhar, é só isso mesmo, não precisa se preocupar, porque eu acho que muita gente já pode ter passado por essa situação e ter ficado com a pulguinha atrás da orelha.
2: Graças a Deus, Anne, que a grande parte dos nódulos tireoidianos são benignos. E se, na verdade, uma vez na punção, uma punção bem feita, num local que o profissional é de qualidade, o ultrassom é de boa qualidade, o profissional é bom e deu benigno, a gente não tem muita preocupação. Tem que fazer acompanhamento cardiológico, sim, anualmente, mas a gente só indica uma nova punção, uma nova intervenção, caso esse nódulo mude de característica, surja alguma coisa nova que sugira malignidade, o que, graças a Deus, não é comum.
1: Doutor Fábio, se for câncer na tireoide, por exemplo, sempre o tratamento tem que ser cirúrgico?
0: Essa pergunta é uma pergunta mais profunda do que parece no primeiro momento, porque vai depender muito de algumas variáveis. Tem que ver. Se eu puder responder o que é que eu acho, e Dani pode responder o que ela acha também, para mim, sim. Mas tem um japonês chamado Ito, salvo engano, que ele fez uma proposta meio que, aspas, ousada. Ele pegou pacientes com o que chama de microcarcinoma, que é um câncer bem pequenininho, com menos de 1 centímetro, com nenhuma característica de gravidade, e disse para não operar. Ele tem seguido esse paciente por mais de 20 anos. Metade operou e metade não. Ou seja, houve um subgrupo que não precisou de cirurgia. Mas, de novo, isso é um caso muito específico do que chama de microcarcinoma. Para a maioria absoluta dos carcinomas de tireoide, o tratamento é cirúrgico, sim. Aí vai outra discussão. Há quem defenda tirar metade da tireoide, uma parte só da tireoide, há quem defenda tirar a tireoide toda, obviamente, dependendo do contexto. Eu sou mais medroso, eu defendo tirar sempre a tireoide toda. Então, vai depender do caso, mas para a maioria dos casos, sim, é cirúrgico. Para a maioria dos casos, sim, vai precisar tirar a tireoide toda. E aí, uma coisa que era quase um dogma, quando eu fui residente, que era dar dose de iodo a todo mundo, hoje já não é bem assim. Vai ter um grupo que vai precisar tomar uma dose extra de radioiodo, um grupo que não. Mas, a grosso modo, cirurgia, o que a gente chama de tireoidectomia total para a maioria dos pacientes, que depende do contexto, dose de iodo e por aí vai.
1: E aí eu vou passar aqui para a doutora Daniela, porque se a tireoide é muito importante, se ela produz esses hormônios que são essenciais assim para o funcionamento do corpo todo, e a pessoa tiver que tirar a tireoide, como é que ela vai fazer assim? Ela vai ter que ficar suplementando? Não sei. O que que ela vai fazer?
2: Ela vai ter que suplementar o hormônio que a gente estaria produzindo. No caso, a gente utiliza a levotiroxina. E esse hormônio, ele já é suficiente para resolver o problema e reajustar os níveis hormonais desse paciente. É um hormônio idêntico ao que a gente estaria produzindo tecnicamente.
1: E a pessoa vive bem? Ou vai ter que
2: Muito bem,
1: ter, ou vai ter
2: obrigada.
1: que.
2: Compensadíssima.
1: É? Não vai ter outros
2: A
1: riscos,
2: gente
1: não.
2: tem que fazer um ajuste de dose,
1: Sim.
2: obviamente, de acordo com o peso do paciente. Às vezes, em algumas situações, você tem uma diminuição da absorção desse hormônio intestinal por alguma outra doença, ou em alguma outra situação que ele toma vários comprimidos simultaneamente, que não é para acontecer, você pode ter uma oscilação nos níveis hormonais que são absorvidos daquele comprimido. Mas, em geral, a gente adequando a dose para aquele paciente, para o peso corporal dele, é vida normal, vida que segue, sem maiores problemas, ele fica compensadíssimo.

0: Doutor Fábio, e qual a relação do iodo com a tireoide? Já que o senhor tocou nesse ponto, vamos explicar aqui para os nossos ouvintes.
1: Pergunta importantíssima e imprescindível. Veja, iodo é o substrato principal, é o principal objeto que a tireoide pega para formar os seus hormônios de dano citolar, o T4, o T3. Então, iodo é muito importante para a tireoide. Dito isso, a gente tem que lembrar que o nosso sal é iodado. Então, a maioria absoluta da população brasileira, especialmente aqui no Nordeste, especialmente em quem mora perto da praia, é mais frequentemente exposto a excesso de iodo do que a falta de iodo. Um pesquisador brasileiro, um baiano chamado Elton Ramos, a tese de pós-doutorado dele foi publicada em revista prestigiada, foi mostrada no mundo todo. Ele mostrou claramente que nas regiões metropolitanas brasileiras, entre elas Recife, a prevalência de déficit de iodo é algo em torno de 6%, e muito mais comum em idoso que não consegue comer. Ou seja, num adulto médio é quase zero a chance de ter deficiência de iodo. Ponto. Isso está provado sem muita especulação. Mulheres gestantes estão sob risco maior de ter déficit de iodo. Aí, eu salvo engano, Dani pode me corrigir se estiver errado, acho que 30% das mulheres gestantes podem ter uma deficiência relativa de iodo, e é por isso que elas tomam suplementos e também têm um pouco de iodo. Então, esse seria um grupo de idoso, muito idoso, com baixa ingestão, mulher durante a gestação. Tirando isso, portanto, quem fez uma cirurgia, uma gastrectomia, tirou o estômago, alguma coisa do tipo, déficit de iodo é exceção, não é regra, tá? O iodo ao qual eu me referi é um iodo marcado com radiação. Como a tireoide capta iodo, a gente usa dessa estratégia para tentar destruir o resto de tireoide. Eu dou uma dose de iodo radioativo, porque aí todo o tecido, não só o resto da tireoide, mas todo o tecido parecido com a tireoide e o câncer de tireoide, se tiver alguma metástase, ele é um tecido muito parecido com a tireoide, ele vai captar isso aí. E a gente vai destruir esse resto de tireoide. Essa é a lógica por trás da dose de radiodo quando é necessário.
0: Aquele sal de cozinha que a gente usa tem iodo?
1: Perdão?
0: O sal de cozinha tem iodo?
1: Sim, o sal brasileiro é iodado. É uma medida de saúde pública que, salvo engano, é desde o fim da década de 60. E esse sal já foi iodado para evitar os casos de bócio congênito. Era muito comum ter falta de iodo, e aí tinha, por falta de iodo, crescimento de tireoide. Ainda tem nos rincões, em alguns locais, mas a principal causa de bócio difuso realmente é a genética. É uma mutação no receptor que faz com que haja um crescimento progressivo. Bócio por falta de iodo hoje é exceção, não regra.
0: Então, aí eu passo para a doutora Dani, porque quando o senhor fala isso, né, eu fiquei pensando, alguém pode estar dizendo assim, opa, então vou comer ainda mais coisa com sal, para não ter falta de iodo. Não precisa exagerar no sal, né, doutora Daniela?
2: Não, é aquele sal que a gente usa para salgar a comida mesmo assim, de leve, para temperar. Não precisa comer excesso de sal, não, porque o excesso de sal causa outros problemas, dentre eles a hipertensão, tá? Que podem evoluir para outras situações mais graves. Então, assim, minha gente, é o sal que a gente usa no dia a dia, só para temperar a comida já é suficiente. Então, não precisa exagerar, porque a gente vai acabar desenvolvendo outras situações, outros problemas.
0: Carla pergunta para a senhora se o envelhecimento pode aumentar o risco de problemas na tireoide. Pode, doutora Daniela?
2: À medida que a gente vai ficando mais velho, a gente tem uma alteraçãozinha, uma tendência a ter alterações na tireoide, sim. Tanto na mulher quanto no homem, mas continua ainda assim mais comum nas mulheres.
0: Tem alguma
2: Mas isso
0: explicação?
2: não é uma regra, tá, Anne?
0: Sim, mas tem alguma
2: Não, isso não é uma regra.
0: explicação assim para ser a maioria dos casos nas mulheres?
2: Sim, é porque, na verdade, a maioria dos casos são causadas por esse autoanticorpo, é uma doença autoimune.
0: Ah,
2: E
0: sim.
2: as mulheres, por si, já são mais predispostas a ter essas doenças autoimunes. Por isso que acontece mais nas mulheres. Mas isso não é regra, não, que o homem não possa ter hipotireoidismo ou hipertireoidismo. Pode e acontece. Somente é um pouco mais raro.
0: Aí vamos falar sobre hipertireoidismo e hipotireoidismo. Hipertireoidismo quando está se produzindo ali muito hormônio, né, da tireoide em excesso. Doutor Fábio, como é que trata hipertireoidismo?

0: Bom, vai depender da causa do hipertireoidismo. Se ele estiver sendo causado por uma doença autoimune, como o Dani falou, a doença de Graves, você pode tratar isso com remédio, o que a gente chama de inibidores da síntese de hormônio da tireoide, por tempos variáveis, 1 ano e meio, 2 até 5 anos. Você pode tratar isso com iodo ou com cirurgia. Quando é um bócio multinodular, quando a causa não é autoimune, a causa é por um bócio multinodular que começa a produzir excesso de hormônio, aí obrigatoriamente vai ter que ter iodo ou cirurgia, o remédio não resolve, o remédio faz uma paliação, digamos assim, mas não trata definitivamente. Quando é um nódulo único, disparar, 98% dos casos de hipertireoidismo vão decorrer dessas três causas: doença de Graves, bócio multinodular ou nódulo único, que a gente chama de doença de Flammer. É o autor inglês que descreveu essa doença. Vai resolver com remédio, iodo ou cirurgia, e aí a gente vai avaliar de caso a caso qual vai ser a melhor terapêutica para aquele caso.
1: No caso da medicação, é uma medicação que a pessoa vai ter que tomar assim para a vida inteira, como um remédio controlado, ou é durante um tempo, faz o tratamento e para?
0: Olha, quando você usa esse remédio, você tem uma chance real de controlar a doença. Você vai ter que usar, vamos por partes. Então, primeiro, você vai ter que usar isso por um tempo mínimo. Em média, 1 ano e meio a 2, podendo chegar até mais tempo. Usando isso aí por 1 ano e meio a 2, você tem 50% de chance de resolver aquilo ali sem precisar de fazer em outra medida. E parar e manter a tireoide boa. Embora sempre existe a possibilidade de ter questão de recidiva, de algum tempo depois de voltar. Mas nos casos de Graves, você pode tentar o remédio. Tem estudo mostrando que você pode tentar até por 5 anos e controlar isso aí. Mas essa também é um tema polêmico, vai depender muito do local do mundo. Por exemplo, na Inglaterra, o pessoal faz uma coisa muito parecida com a gente aqui no Brasil, e eles tentam tratar por 1 ano e meio, 2, às vezes até mais tempo. No Japão, eles usam isso às vezes por 10 anos, porque eles não usam iodo lá por causa da radiação, porque são estruturais, por causa de Hiroshima e Nagasaki, eles não usam iodo. Nos Estados Unidos, o pessoal é mais, digamos assim, pragmático, mais objetivo. Se não controlar com 6 meses, eles já vão para iodo. E cirurgia, na maioria dos casos, você usa quando tem uma tireoide muito grande, quando tem uma tireoide que não responde no tratamento, quando tem alguma contraindicação ao uso do iodo ou algum efeito colateral com remédio. A gente teve um caso recente lá no início, que foi um tratado de hipertireoidismo, que uma moça de 20 e poucos, 23 anos, que a gente começou o remédio para ela, e ela teve uma resposta rara, uma complicação rara que se chama leucopenia, granulocitopenia. Acontece uma a cada 3 mil pacientes. A medula dela parou de produzir leucócito. E aí a gente teve que parar o remédio. E aí tinha que tentar operar, estava naquela agonia. A gente tentou isso tudo e não resolveu. Pelo contrário, ela até piorou um pouco.
1: Meu Deus.
0: E aí a gente teve que operar às pressas, foi uma mobilização total, graças ao bom Deus, no fim deu tudo certo. Mas foi um tratado de que é que pode acontecer e como tratar isso.
1: Meu Deus, ainda bem que no final deu tudo certo, como o senhor mesmo disse, né? Graças a Deus. Doutora Daniela, o tratamento muda se, por exemplo, for um problema na criança ou no adolescente, ou segue também esse mesmo protocolo?
2: Segue o mesmo protocolo que o Fabinho falou. Normalmente a gente começa com medicação. Em caso de bócio multinodular, a gente opta por cirurgia. E, na verdade, o iodo é reservado para alguns casos especiais. A gente evita fazer na criança, até mesmo pelo risco de câncer, né? A gente tem um receio maior.
1: Entendi. Agora, a gente falou muito aqui do tratamento hipertireoidismo, mas e o hipotireoidismo? Como é que trata, doutora?
2: O hipotireoidismo, a gente vai fazer a reposição do hormônio, que é a levotiroxina, que seria o T4, que na verdade ele vai atuar no nível tecidual, produzindo os efeitos desejados do hormônio dentro das células. Então, na verdade, a gente faz a reposição desse hormônio, que é a levotiroxina, geralmente pela manhã, em jejum, dando um intervalo de 30 a 40 minutos antes da alimentação, para melhor absorção dele, e o uso dele é diário.
1: Se a pessoa já está com essa, vamos dizer assim, essa dificuldade, né, de produzir, está produzindo pouco, aí eu volto para a mesma pergunta. O remédio também é para sempre? Para ficar sempre controlando ali nesse
2: Geralmente
1: caso?
2: sim. Geralmente, uma vez com hipotiroidismo, geralmente, eu brinco que o remédio é contínuo, sem previsão de suspender, vamos colocar assim. Mas, a princípio, sim, o remédio seria, sem previsão de suspender, para sempre, no caso, na maioria das vezes.
1: O que é mais fácil, na sua opinião, tratar o hiper ou o hipotiroidismo?
2: O hipotiroidismo, com certeza. O hipertiroidismo tem uma série de alterações, ele pode recidivar, é de mais difícil controle, pode dar outros tipos de complicação, o coração pode evoluir com algumas alterações, como fibrilação, principalmente em paciente idoso. Então, assim, o hipo é mais simples de tratar, mas ambas as patologias são tratáveis. Uma vez tratada adequadamente, o paciente evolui muito bem.
1: Tá certo. Bem, agora vocês devem estar se perguntando, assim como eu, o que a gente faz para cuidar da nossa tireoide e não ter problema, né? Vou deixar essa pergunta aqui para o próximo bloco. Daqui a pouco a gente volta com o Dr. Fábio e também a doutora Daniela Coelho. Até já.
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1: O consultório do Rádio Livre hoje está falando sobre tireoide com os médicos endocrinologistas, Dr. Fábio Moura, doutora Daniela Coelho, e Paula mandou um áudio para a gente. Vamos ouvir o que ela pergunta.
4: Meu nome é Paula, moro no bairro do Fragoso, Olinda. Gostaria de saber aí do médico, quando o médico endocrinologista passa uma medicação, que é de 75, e essa medicação acabou, e a gente pode usar uma de 50 mais outra de 25 e tomar os dois comprimidos juntos?
1: Doutor Fábio?
0: Pode. O importante é que ao final dê 75. Agora, lembre do seguinte, o ideal é que não haja essa troca frequente de marca. O ideal é que mantenha a mesma marca, qualquer que seja ela. Ah, eu tomo genérico, sem problema. Ah, eu tomo A, B ou C, sem problema. O importante é que você mantenha sempre a mesma marca, porque pode haver alguma alteração na absorção, alguma diferença decorrente de apresentação diferente. Então, o ideal é que mantenha a mesma apresentação, mas em sendo a mesma apresentação, tomar 50 mais 25 não tem problema, não.
1: Está respondido, então, aí para a Paula. Acho que muita gente pode ter se beneficiado também dessa sua resposta. Agora, doutora Daniela, eu deixei a pergunta no ar, né? Como é que a gente cuida da tireoide para não ter problema? Tem como cuidar?
5: Tem como cuidar, sim, alimentação adequada, com a ingesta adequada de iodo diária, que, como o Fabinho falou, já está presente no sal de cozinha, isso é uma lei, na verdade, desde dos anos 60, enfim. Então, assim, a utilização da quantidade de iodo certa na alimentação e tendo uma alimentação saudável, isso daí já é meio caminho andado. Em relação às doenças autoimunes, não tem o que se fazer. Isso é predisposição genética. E aí a gente tem que acompanhar. Nem todo mundo vai desenvolver, mas quem tem essa predisposição tem uma chance maior, sim, de desenvolver, Anne.
1: Então, tudo está muito relacionado à alimentação. A gente pode pensar assim. Seria isso?
5: Sim. Também. Não necessariamente. É o que a gente disse. Na maioria das vezes, acomete mulheres e a doença é autoimune. Nesse caso, é uma predisposição genética. A pessoa produz os autoanticorpos, né, que atuam ou estimulando a tireoide demais, no caso do hipertireoidismo, ou bloqueando a função tireoidiana. Então, em relação a isso, não tem muito o que se fazer. É só acompanhar. E se desenvolver o problema, tratar esse problema.
1: E lembrando que o Dr. Fábio Moura, no comecinho desse consultório, se você ligou o rádio agora, se você está acompanhando a gente a partir de agora, ele já disse, se a pessoa tem alguma alteração, se no exame, um nódulozinho, vai para o médico endocrinologista para poder ir acompanhando, tá? É não deixar o negócio passar. Agora, vocês dois falaram aí do Recife. Que evento vai ser esse, doutora Daniela?
5: Então, é o nosso congresso regional. Na verdade, é um congresso extremamente especial, feito a várias mãos,

0: onde a gente discute vários temas de interesse da endocrinologia, tanto da endocrinologia feminina, endocrinologia de criança, endocrinologia no idoso, endocrinologia de uma forma geral. E todas essas dúvidas a gente vai tentar ajudar vocês a melhorar, né, assim, a adquirir mais conhecimento para, na verdade, poder tratar de forma adequada. Então, é um congresso que vai acontecer do dia 2 ao dia 4 de julho, aqui em Recife, com participações de várias especialidades, com várias pessoas, inclusive vindas de fora, do exterior, de outros estados, e a gente fica muito feliz em convidá-los para participar com a gente.
1: Tá certo,
0: E
1: tá feito o
0: nesse congresso
1: convite.
0: ainda vai ter um diferencial, que a gente vai ter um curso de endocrinologia feminina que vai ser muito interessante. E a gente está programando tudo com muito carinho.
1: Doutor Fábio, o senhor vai?
0: Claro.
2: Com certeza. Se não deixar entrar, eu furo a fila, me escondo, entro lá, arrumo um espaço. É imperdível. Porque além da gente ter essa possibilidade de discutir com colegas de todo o Brasil, de fora do Brasil, teremos também colegas de outras especialidades. Então, a gente tem cardiologista, a gente tem clínico, a gente tem nefrologista, hepatologista, genético. A gente traz profissionais de saúde de outras áreas, então tem nutricionista, educador físico. E esse ano, como o Dani falou, a gente vai ter esse curso chamado CAEFAT, que é o curso avançado de discussão de tratamento de endocrinologia feminina e andrologia. E para esse curso, a gente já tem a confirmação da participação de vários urologistas, de vários ginecologistas, de psiquiatras, para que a gente possa discutir, entender e melhorar e atender melhor o nosso paciente, no fim das contas, tudo que a gente faz é para poder servir melhor a população. Mas de uma forma ética, sem vender sonhos, sem vender fantasia, sem
1: Isso.
2: mentira. É tudo feito da forma mais transparente e mais baseada em ciência possível.
1: Está feito então o convite, dia 2, de 2 a 4 de julho, ainda o Recife, aí tratando sobre todas as questões da endocrinologia, né, da saúde das pessoas, homens, mulheres, e como disseram aqui os doutores também, com outros profissionais de outras especialidades também. Doutor Fábio Moura, prazer enorme poder conversar com o senhor. Fazia tempo, mas seja sempre muito bem-vindo aqui no nosso consultório, viu?
2: Para mim é sempre uma honra estar com você, ajudar de alguma forma nessa contribuição tão importante que você dá para a saúde do povo de Pernambuco. Eu lhe agradeço por isso, enquanto pernambucano, eu lhe agradeço por isso, e especialmente com o Dante, que é uma pessoa tão querida, presidente eleita da Sociedade
0: Meu Deus.
2: Brasileira de Endocrinologia Regional Pernambuco, 29, 27, 28. Estou sabendo que para o ano, ele vai ter 30 anos e vai ter um evento apoteótico.
0: Ai, meu Deus.
1: Obrigada, doutor Fábio. Obrigada também, doutora Daniela. E parabéns mais uma vez pela eleição.
0: Obrigada, Ana. É sempre um prazer estar aqui contigo, conversando, esclarecendo dúvidas da população, ainda mais na presença desse meu grande amigo, que eu não sabia que estaria aqui. Olha, uma honra mesmo. Muito obrigada.
1: Uma honra, a gente tem essa. Às vezes, quando a gente forma aqui duplas de amigos sem ninguém saber e tudo flui ainda melhor. Então, muito honrada também fiquei. Sejam sempre muito bem-vindos aqui no nosso consultório. Obrigada também aos ouvintes por participarem aqui do consultório de hoje falando sobre tireoide. Esse foi o consultório do Rádio Livre. A produção foi de Gabriela Bento. Trabalhos técnicos de Edilson Lima, Big Alves e João Alves. Na coordenação do jornalismo, Vitor Tavares.
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4: Agora são 5 horas no Recife.
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0: Fala, gente boa brasileira! Sigamos em frente. Sigamos em frente com os últimos dias do mês. Existem dias em que o coração fica cansado, a mente se enche de preocupações e a vontade de desistir parece querer tomar conta da alma. Mas é justamente nesses momentos que devemos mostrar para nós mesmos que quando Deus está no comando, até aquilo que parecia impossível começa a encontrar solução. Acredite que a boa resposta vem para o agir no momento certo. Acredite, trabalhe, faça a sua parte e muito bom dia.
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0: E que linda família brasileira, bom dia, boa tarde, boa noite, onde você estiver. Chegamos à quarta-feira, a terça-feira, minha gente. São decorridos 146 dias do ano, faltando 219 para o ano acabar. Hoje é o Dia Nacional de Combate ao Glaucoma e dia do revendedor lotérico. Aí você, meu amigo, um abraço para você. Obrigado pelo carinho da audiência. Santo do dia, Nossa Senhora de Caravaggio. Com trabalhos técnicos de Avanildo Cerqueira.
1: Bom dia!
0: Muito bom dia, Cerqueira. Começamos a Voz do Povo para você do Recife, Grande Recife, Rádio Jornal Recife, Rádio Jornal Limoeiro, Rádio Jornal Caruaru, Rádio Jornal Pesqueira, Rádio Jornal Petrolina. Começa a Voz do Povo.
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0: E você canta com Titãs, Enquanto Houver Sol.

0: para você. Para você, onde você estiver. Bom dia, boa tarde, boa noite. Onde você estiver, muito obrigado pelo carinho da audiência. Rádio Jornal Recife. Rádio Jornal Limoeiro, aqui pertinho da gente. Você na atividade, já na Praça da Bandeira. Bom dia, bom dia. Tem outros locais também maravilhosos aí de Limoeiro para você fazer a sua atividade física. Se cuida, meu amigo, se cuida. Eita, calma, com maracujá e limão, vai um chazinho para você de Caruaru. Bom dia, bom dia, bom dia. Você já nesses recantos aí para atividade física, também em Caruaru. Bom dia, boa tarde, boa noite, onde você estiver.
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0: Entra nessa folia. Você de Pesqueira sabe lá o que é isso? Aí também tem carnaval na época, né? Agora, um São João maravilhoso pra você. De Pesqueira, bom dia.
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0: Ninguém pode resistir. Você também aí, as margens do Rio São Francisco, o Rio da Integração Nacional. Bom dia, bom dia, Horácio. Horácio Branca tá por aqui, né? Visitando aí seus familiares. Vem pra cá, vem pra cá. Deixa rolar. Tudo junto e misturado. O forró, o frevo. Tudo tem história. Tudo tem musicalidade da boa. Para Pernambuco, porque isso vale.

0: Um abraço para você de todas as regiões. Bom dia, bom dia. Vale um abraço sim para você do sertão, para você do sertão ao cais, do cais ao sertão.
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0: o sonho do menino.
1: 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São coisas que valem muito, companheiro.
0: Vale sim para você do Agreste. Setentrional aí, vale para Caruaru. Meridional, Garanhuns. Vale um abraço para os amigos que estão aí vibrando com a duplicação da 4.

0: Por falar em chuva, preste atenção, motorista, que a pista está escorregadia, chovendo durante a madrugada, agora deu uma paradazinha, mas a pista está aí, muita água na pista, viu? Então tenha cuidado, motorista amigo, que escuta a Rádio Jornal o tempo todo.
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0: Pronto, e por falar em chuva, você vai saber agora com detalhes com Kevin Paes.
2: Olá, muito bom dia para você, bom dia também aos ouvintes da Rádio Jornal. Vamos à previsão do tempo para esta terça-feira, com informações da Agência Pernambucana de Águas e Clima, APAC. Na região metropolitana do Recife, também nas zonas da Mata Norte e Sul do estado, a previsão é de tempo nublado a parcialmente nublado, com pancadas de chuva de forma isolada ao longo do dia, com intensidade moderada. As temperaturas ficam entre 22 e 28 graus. No agreste do estado,

0: A previsão é de clima nublado a parcialmente nublado, com pancadas de chuva de forma isolada ao longo do dia, com intensidade fraca a moderada. Os termômetros ficam entre 18 e 29 graus. No sertão do estado, a previsão é de tempo parcialmente nublado, com pancadas de chuva de forma isolada no período da tarde e noite, com intensidade fraca. As temperaturas ficam entre 15 e 33 graus. E no arquipélago de Fernando de Noronha, a previsão é de clima parcialmente nublado, com pancadas de chuva de forma isolada ao longo do dia, com intensidade fraca. Os termômetros ficam entre 24 e 29 graus. Falando agora sobre a Tábua das Marés, a máxima será às 11h38 da manhã, já a mínima será às 6h02 da tarde. Kevin Paes, Rádio Jornal, Rádio Notícia.
1: Então tá certo, obrigado pela audiência, onde você estiver. Agora são 5 horas e 11 minutos, 5 e 11.
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1: Jornal do Comércio, a diferença é enorme. Papa Leão 14 defende regulação da IA, inteligência artificial, e critica o uso bélico da tecnologia. Nordeste consolida posto de segundo melhor lugar no mercado de imóveis do Brasil. Olha aí, Nordeste consolida posto de segundo melhor mercado de imóveis do Brasil. Projetos do BNDES para metrôs, VLTs e BRTs no Grande Recife vão custar até 15 bilhões de reais. E mais, Fórum de Convenções pede incentivo ao Estado contra fim da taxa das blusinhas. Destaque de capa da edição de hoje do seu Jornal do Comércio. Para saber, tem que ler o JC.
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1: Eita, bonito, lembra dele? 96 anos, grandão, né? Tony Tornado, está de parabéns hoje também. Igualmente a você que escuta a Rádio Jornal. Tem ele aí cantando? Então a gente canta com ele, Tony Tornado, grandão!

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1: 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Pronto, onde você estiver, muito obrigado pelo carinho da audiência. Então, tá aqui para você olhar essa informação do SENAC, minha gente. SENAC Petrolina promove Semana da Enfermagem 2026, com foco.

0: Foco em ética, técnica e política. Não é isso, Edjane Almeida?
1: O Centro de Educação Profissional de Petrolina realiza nos dias 27 e 28 de maio a sua tradicional Semana da Enfermagem, com o tema Técnica, Ética e Política, Pilares Inegociáveis do Cuidado de Enfermagem. O evento acontecerá a partir das 18 horas no estacionamento do Senac Petrolina. A programação é totalmente gratuita e aberta ao público. O encontro reunirá estudantes, ex-alunos e profissionais da saúde para debater os rumos da profissão, trocar experiências e homenagear a trajetória de quem atua na linha de frente do cuidado. Confira agora os destaques da programação. Na quarta-feira, dia 27, às 18 horas, credenciamento e acolhimento dos participantes. 19 horas, palestra principal com a enfermeira fiscal do Corém, Bem-vinda Barros, abordando o tema central do evento, seguida por um debate aberto com o público às 19h40. Às 20 horas, roda de conversa, docência que inspira, celebrando a trajetória dos 80 anos do Senac com instrutores e ex-alunos. Às 21h30, encerramento da primeira noite com homenagens e exibição de depoimentos em vídeo. Na quinta-feira, dia 28, às 18 horas, abertura com uma apresentação musical. 19 horas, painel Experiências que Impactam Vidas, com relatos de profissionais de áreas estratégicas como nefrologia, urgência e emergência, neonatologia e pediatria, práticas integrativas e o impacto da inteligência artificial, IA, na saúde. Às 21h30, encerramento oficial e coffee break. Se você é profissional da área, estudante ou simplesmente quer entender melhor o papel vital da enfermagem na nossa sociedade e como a tecnologia e a ética estão moldando o futuro da saúde, a Semana da Enfermagem do Senac é o seu lugar. Não perca a chance de se conectar, aprender e celebrar esses profissionais que são o verdadeiro coração do ecossistema da saúde. Edjane Almeida, Rádio Jornal, Rádio Notícia.
0: Pronto, um abraço para você do Sertão do São Francisco, aí Sertão do São Francisco, Rádio Jornal Petrolina, Edjane Almeida, passando a informação para você. Agora, são 5 horas e 18 minutos, 5 e 18. Agora, se você tem algum tipo de reclamação, meu amigo, no seu bairro, na sua rua, o que está faltando aí? Tem buraqueira? Tem transporte público a reclamar? Iluminação pública, entre outros, tem o WhatsApp da Rádio Jornal.
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0: E vem comigo, Eduardo de Cosme e Damião.
3: Bom dia, Paulo Roberto.
0: Bom dia.
3: Eduardo de Cosme e Damião. Faço uma apelo aí, acontece para liberar essa água aqui em Cosme e Damião, na UR7 Vazia. 7 dias já sem água. Tá um absurdo. A gente com coisa para fazer, pessoas idosas em casa. Tá complicado, vamos. Solta água aí, compesa.
0: Eita, meu amigo, mais um reclamando falta d'água. Atenção, compesa. E a votação de relatório do fim da 6x1 é adiada após deputado pedir vista. Isso é que é uma pendenga arretada, né? Eita, meu amigo. E Curitiba vence o Bahia de virada e afunda time de Rogério Ceni em crise. E agora são 5 horas e 19 minutos. 5 e 19 é a voz do povo, onde você estiver. E dizendo o seguinte: Câmara de Vereadores autoriza prefeito a realizar outro empréstimo em Garanhuns. Não é isso? Vem você, é de Carlos.
4: A Câmara de Vereadores em Garanhuns aprovou um projeto de lei que autoriza o prefeito Civaldo Albino contratar novo empréstimo de até 120 milhões de reais para o município. A proposta foi aprovada por 14 votos favoráveis e 3 contrários em regime de urgência urgentíssima. Segundo a proposta, os recursos serão destinados a obras e investimentos nas áreas de infraestrutura, mobilidade urbana, saúde, educação, iluminação pública, turismo, cultura, transformação digital, pavimentação e a conclusão do Centro Administrativo do Hospital Municipal em Garanhuns. 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
1: Pronto, você do Agreste Meridional. Alô, Garanhuns, um abraço pra vocês, obrigado pelo carinho da audiência. E vocês estão satisfeitos aí? Tá pegada a 423, a 423 aí, a duplicação da BR que vai de São Caetano até Garanhuns, né? E que já era solicitado há algum tempo por conta dos acidentes que vem acontecendo, não é isso? Um abraço para vocês aí. E se houver moleza na duplicação nessa obra, então tem o WhatsApp da Rádio Jornal para vocês entrarem conosco e a gente vai aqui na boca do trombone, tá bom? E o Marcos? Marcos de São Lourenço da Mata, vem comigo.
2: Bom dia, Paulo Roberto.
1: Bom dia.
2: É Marcos de São Lourenço da Mata. Quero fazer um pedido aqui a quem for da competência aí. Aqui em São Lourenço da Mata está repleto de animais soltos nas vias, principalmente na PS5, que é a PE que corta São Lourenço da Mata. Muito, principalmente cavalos soltos na via, provocando acidente, principalmente aqui na altura de Nova Tiúma. É muito cavalo solto na PE. PE-05, né, que corta São Lourenço com destino a Pau d'Alho.
1: Olha, minha amiga, sempre a CBF quer acabar com jogos no final de domingo. Isso aí pelas 19 horas, né, no meio de semana também. Eita! CBF quer acabar com jogos no fim do domingo e às 19 horas no meio de semana, tá vendo aí? E ainda repercutindo, minha gente, a morte no Gabriel Gellin, né? Fisiculturista. E para você saber aqui, você sempre tem aqui os nossos médicos que orientam vocês por conta da atividade aí nas academias, né? O cuidado que devem ter, não fazer por conta própria. E de repente esses produtos aí levam você à morte ou então sequelas que realmente ficam para o resto da vida. E o que é cardiomiopatia? O que é cardiomiopatia hipertrófica? Causa da morte de Gabriel Gellin. Você vai saber aqui na programação da Rádio Jornal para você se cuidar. Você, rapaziada que está aí nas academias, o cuidado que deve tomar. Agora, são 5 horas e 23 minutos, especialistas revelam. Desvio de septo nasal, rinite alérgica, sinusite, ronco e apneia obstrutiva são algumas das causas que comprometem o sono de qualidade, não é isso, Gabriela Bento?
3: Mais de 70% dos brasileiros relatam problemas relacionados ao sono, apontam estudos. E, em muitos casos, a dificuldade para dormir pode estar ligada à respiração. Alterações como desvio do septo, rinite e obstruções nasais prejudicam a entrada de ar e comprometem a qualidade do sono. Especialistas alertam que noites mal dormidas afetam desde a disposição até a memória e a saúde cardiovascular. A otorrinolaringologista Daniele Dantas explica como a obstrução nasal interfere no descanso.
4: Se a gente tem uma obstrução nasal muito importante, ou seja, desvio de septo, hipertrofia dos cornetos, qualquer bloqueio no nariz da nossa respiração, isso vai implicar numa deficiência respiratória em todo o nosso organismo. Para vocês terem uma ideia, pelo nariz é que a gente tem todo o início da via aérea e o ar chega até os pulmões para a gente conseguir fazer as trocas e assim a gente oxigenar todo o corpo. Então, se a gente tem um bloqueio nesse processo, o que que acontece? O nosso organismo, ele percebe que durante o sono a gente está com a restrição de respiração e ele gera mecanismos que são traduzidos por má qualidade do sono, principalmente os despertares noturnos.
3: Segundo o neurologista João Gabriel Ribeiro Gomes, a má qualidade do sono também prejudica o funcionamento do cérebro.
5: O nosso cérebro, ele consome muito oxigênio, e mesmo durante o sono. E é no sono que a gente faz toda a faxina cerebral, toda a limpeza cerebral acontece durante o sono, e é quando a gente descansa. Se ocorre um sono fragmentado, múltiplos despertares noturnos, o paciente não está dormindo bem, acorda cansado, fadigado, ainda sonolento. Isso impacta na memória, impacta na atenção e impacta no funcionamento e no desempenho cognitivo cerebral durante o dia. E é comum, muitas vezes, o paciente que está tendo apneias, que acorda com a sensação de falta de ar, muitas vezes o paciente

0: A gente pode ter pesadelos e muitas vezes esses pesadelos estão, digamos assim, incluídos no âmbito de falta de respiração. Então é comum a pessoa sonhar durante uma apneia, por exemplo, que está se afogando, que está no local com dificuldade de respiração. Uhum. E aí a pessoa, quando acorda, acorda já com essa falta de ar.
1: Os especialistas orientam que, além de investigar possíveis problemas respiratórios, hábitos como evitar telas antes de dormir, bebidas alcoólicas e refeições pesadas à noite também ajudam a melhorar a qualidade do sono. Gabriela Bento, Rádio Jornal, Rádio Notícia.
2: Obrigado, Gabriela, pela informação. Olha, minha gente, você se lembra, né? Eu passei essa informação aqui. A baleia jubarte Timi, que foi encontrada morta nesse mês de maio, boiando perto da ilha, em uma das grandes ilhas dinamarquesas. Ela havia passado cerca de 2 meses encalhada no mar Báltico, na Alemanha, e passou por uma complexa operação de resgate. O animal chamou a atenção do mundo inteiro e mobilizou esforços de especialistas e doações de empresários para ser transportado de balsa até o Mar do Norte no início desse mês de maio. E agora aparece outra. Essa aqui, meu amigo, foi encontrada morta, né? Mas essa aqui, que apareceu no Rio de Janeiro, não foi a questão aí da morte dela, do encalhe. Não, ela apareceu em Ipanema. Baleia jubarte é flagrada na praia de Ipanema na manhã desta segunda-feira. Pesquisadores do Instituto Mar Urbano registraram um mamífero por volta das 8 horas. Segundo especialistas, marca o início da temporada de migração da espécie no rio. Eita coisa linda, né? Então vamos cuidar do nosso rio, do nosso mar, minha gente. E o Djamildo do Espinheiro, vem comigo.
3: Bom dia, Rádio Jornal, aqui é Djamildo do Espinheiro, porteiro aqui do Espinheiro. Eu vim agradecer pela solicitação que eu pedi a você do cano que estava estourando no Denox, no canal. Graças a Deus consertaram. Agora tem um cano estourado debaixo da ponte que aqueles sem teto que moram lá quebraram. Não é culpa nem da companhia, agora a culpa é de São Deus, que eles quebraram, estão usando aquela água. Mas o cano principal, que é você que estava estourado, consertado. Estou agradecendo pela atenção da companhia. Mas agora tem um quebra que foi eles que quebraram aquele sem teto. Obrigado, Rádio Jornal, bom dia. A melhor Rádio Jornal do Brasil.
2: Eita, obrigado pelo carinho da audiência. E após possível adiamento, julgamento do caso Henri Borel é iniciado. Carolina Pessoa.
4: Durante a sessão de julgamento do caso do menino Henri Borel, o ex-vereador Jairo Souza Santos Júnior, conhecido como Dr. Jairinho, padrasto e acusado da morte da criança, chegou a pedir a destituição dos advogados, manobra que poderia adiar novamente o julgamento, mas desistiu do pedido após a juíza Elizabeth Machado Louro, que preside o Tribunal do Júri, determinar a transferência dele para Bangu 1, unidade considerada mais rigorosa com os custodiados. A alegação do réu era a ausência de um de seus advogados, Fabiano Tadeu Lopes, que liderava a equipe de defesa e sofreu um infarto no último sábado. Após ser interrompido em março, o julgamento foi retomado nesta segunda-feira. Além de Jairinho, também responde pelo crime e está sendo julgada a professora Monique Medeiros, mãe do menino Henri Borel. Eles são acusados da morte de Henri em 2021 por agressão. O menino tinha apenas 4 anos e sofreu múltiplas lesões corporais dentro de casa. Chegou a ser levado a um hospital, mas não resistiu. As investigações apontaram ainda que Henri era vítima constante de violência. O julgamento conta com 27 testemunhas e 7 jurados, sendo 5 homens e 2 mulheres. Jairo é acusado de homicídio qualificado por meio cruel, que impossibilitou a defesa da vítima, e por torturas praticadas contra a criança. Já Monique responde por homicídio com omissão qualificada por motivo torpe e por recurso que impossibilitou a defesa da vítima. Na chegada ao Tribunal de Justiça, o pai da criança, Leniel Borel de Almeida Júnior, que também atua como assistente da acusação, antecipou que a estratégia é mostrar a teia de influência utilizada por Dr. Jairinho para esconder evidências do assassinato do menino. Além disso, ele criticou o fato de os réus terem conseguido apagar dados de computador e telefone celular. Também antes do começo do julgamento, um dos advogados de Jairinho, Rodrigo Falks, reforçou a versão de que a causa da morte do menino foi um acidente. De acordo com ele, existe um laudo que

0: demonstra a alegação. O advogado reclamou ainda que a defesa não teve acesso a todas as provas que fazem parte do processo. A previsão é que o julgamento leve de 5 a 7 dias.
1: Agora são 5:30, 5:30 no Recife. Fim da escala 6x1. Terá início 60 dias após promulgação da PEC. Priscila Mazenotti.
2: Fim da escala 6x1 e redução da jornada de trabalho de 44 para 40 horas semanais de forma escalonada. É o que prevê um acordo feito entre o governo e a Câmara. O presidente da Casa, Hugo Mota, o relator Léo Prates, do Republicanos, e o presidente da Comissão Especial, deputado Alencar Santana, do PT, se reuniram com o presidente Lula ainda nesta segunda-feira, horas antes da apresentação do relatório final, para fazer esse ajuste fino ao texto, colocando fim ao impasse de qual seria o tamanho dessa transição. Hugo Mota mesmo resumiu.
3: Que se falou muito que seria em tantos anos, tal, mas a posição final da Câmara dos Deputados, em consenso com o governo, é de poder fazer essa transição em um ano. Repito, 2 horas e 60 dias após a promulgação, mais 2 horas após os 12 meses.
2: Deixando bem explicado, ficou assim, 60 dias após a promulgação da PEC, já vai valer o fim da escala 6x1. Para isso, não tem transição. Vai valer 5 dias trabalhados para 2 de folga. É a jornada semanal que vai ser escalonada. No mesmo dia em que acaba a 6x1, a carga horária vai passar de 44 para 42 horas semanais. E 12 meses depois, reduz para 40 horas. O ministro do Trabalho, Luiz Marinho, dá o cronograma.
4: Promulgou, 60 dias entra em vigor o fim da escala 6x1 e 42 horas semanais. Então você vai pegar 42 horas semanais, dividir por 5, vai ser a jornada diária, ok? Depois de um ano, reduz para 40 horas semanais, portanto, é tudo 8 horas.
2: Na prática, o acordo permitiu um prazo curto na transição, segundo o presidente da Comissão Especial, Alencar Santana, e não aqueles 10 anos, como queria a oposição.
5: Ou seja, um prazo curto, mas significativo, porque vai garantir mais qualidade de vida, mais tempo ao trabalhador e à trabalhadora, porque a vida não tem hora extra. Há uma pressa da mulher, há uma pressa da juventude, há uma pressa de quem está nessa jornada tão exaustiva.
2: Ponto pacífico e que é o principal do relatório. Fim da escala 6x1, redução da jornada sem redução de salário. Isso tudo vai estar no parecer do relator Léo Prates. Os detalhes, tipo as categorias, as particularidades, vai ser discutido naquele projeto de lei que tem urgência e que está parado na Câmara. Léo Prates explica.
6: Salvo engano, a gente fechou em 8 ou 9 artigos. Então é bem simples, o resto nós vamos remeter para o PL do governo, para questões específicas, convenção coletiva.
2: E são detalhes como a situação dos microempreendedores, a possibilidade deles poderem contratar mais pessoas e não apenas o limite de 1 MEI, como é hoje. Isso por conta da redução da jornada, para que se possa manter a produtividade. O cronograma da PEC também está mantido, votação na comissão especial e em 2 turnos em plenário, ainda nesta semana, até quinta-feira.
1: Pois é, minha gente, enfatizando o aviso meteorológico para você aqui da APAC, a previsão da APAC, indicando pancadas de chuva com intensidade moderada na madrugada, que já você vem acompanhando aqui com a gente a informação, e ao longo desta terça-feira nas seguintes regiões: região metropolitana do Recife, Mata Norte e Mata Sul. Portanto, para você aí, indicando pancadas de chuva com intensidade moderada durante o dia também. Agora, são 5:34, é a voz do povo dizendo o seguinte: para evitar novos casos de incêndio domiciliar, Corpo de Bombeiros cita a manutenção correta do relógio e da mangueira do botijão de gás. Olha aí, minha amiga, presta atenção. Olha aí, correta manutenção do relógio e da mangueira do botijão de gás, bem como a rede elétrica. Informação com Max Augusto.
7: Os incêndios urbanos são predominantes na região metropolitana do Recife. A informação é do Corpo de Bombeiros Militar de Pernambuco, que explica que esses tipos de ocorrências são características por serem registradas em residências, comércios e veículos. A predominância na RMR

e se deve à maior densidade populacional e concentração de edificações. Em todo o estado, em 2025, o Corpo de Bombeiros registrou 630 ocorrências de incêndios em edificações residenciais. Já em 2026, até o momento,

0: em edificação residencial, categoria que engloba casas e apartamentos. Segundo dados repassados pela corporação à Rádio Jornal, já foram contabilizadas 284 ocorrências neste ano de 2026. O comparativo revela um aumento de aproximadamente 29% nos atendimentos de incêndios residenciais em relação ao mesmo período do ano anterior, reforçando a importância da prevenção e dos cuidados dentro do ambiente doméstico, como explica o assessor de comunicação do Corpo de Bombeiros Militar de Pernambuco, Major João Paulo.
1: Vazamentos de gás e problemas elétricos são recorrentes e esses são os principais motivos das causas relacionadas aos incêndios que vêm no acrescente. A gente está com a estimativa de pelo menos 30% de aumento do número de ocorrências relacionadas a incêndios domiciliares, tanto em casas quanto em apartamentos. Esses elementos, gás e parte elétrica, estão condicionados a um processo de manutenção. E essa necessidade da manutenção, ela vem geralmente entre 3 e 5 anos.
0: E essa manutenção exige processos simples, mas verdadeiramente necessários.
1: O botijão de gás em nossas residências, ele tem validade da mangueira e do relógio regulador de pressão. Além disso, a própria manutenção desses itens em relação à limpeza, para poder tirar a gordura, por exemplo, dessa válvula. Já na parte elétrica, a gente fala da sobrecarga dos sistemas. As residências, elas têm um projeto específico de rede elétrica e, com o passar do tempo, fomos incrementando outros elementos de conforto e de tecnologia. Por exemplo, nós temos panelas elétricas, nós temos ar-condicionados, em que pese a eficiência desses equipamentos, o dimensionamento da rede, do cabeamento, ele foi de 20 anos atrás, 15 anos atrás, que não está compatível.
0: O Major João Paulo ainda explica que em caso de incêndios em apartamentos ou residências, é imprescindível seguir os protocolos para minimizar os danos físicos e materiais.
1: Não existe a obrigatoriedade na residência unifamiliar de ter equipamentos extintores, e sim nas residências multifamiliares. Logo, se você não tem domínio sobre o equipamento, então não faça uso dele. Saia imediatamente, se o ambiente estiver sinistrado, saia de forma baixada, agachada, e acione o Corpo de Bombeiros através do número 193. Esse número é 24 horas, a ligação é gratuita. E de onde você estiver no estado ou no arquipélago de Fernando de Noronha, as equipes vão atender você para sua emergência.
0: Os incêndios em veículos também surgem com frequência, geralmente relacionados a falhas mecânicas e elétricas. Em 2025, Pernambuco acumulou 399 registros em meios de transporte terrestre. Já os incêndios em vegetação lideram o volume de atendimentos, especialmente no período de estiagem. No ano passado, o Corpo de Bombeiros registrou 1.305 ocorrências. Max Augusto, Rádio Jornal, Rádio Notícia.
2: Obrigado, meu amigo, pela informação. Agora eu quero falar para vocês, doadores. Estamos aí falando para vocês, doadores de sangue. Sua doação pode ser a diferença. Vocês que fazem sempre a diferença, salvando vida. Vocês que escutam, vocês doadores que escutam a Rádio Jornal, recebam o nosso carinho, a nossa grande atenção. Olha aí, doação para André Luz Negromonte. Doações para André Luz Negromonte. Todos os tipos sanguíneos. Local de internação, Complexo Hospitalar Unimed Recife. Local para doação, Banco de Sangue Hemato, Rua Dom Bosco, 723, Boa Vista. Portanto, chamando a atenção dos nossos amigos queridos, doadores, que ajudam a salvar vida, né? Buscando aí sempre salvar vidas. Um trabalho muito importante, é um coração imenso de vocês, além de a doação que vocês fazem, né? Salvando vida. Olha, doações para André Luz Negromonte. Todos os tipos sanguíneos. Local de internação, Complexo Hospitalar Unimed Recife. E local para doação, Banco de Sangue Hemato, Rua Dom Bosco, 723, Boa Vista. Doações para André Luz Negromonte. Agora são 5 horas e 40 minutos. 5:40. É a voz do povo dizendo o seguinte. Olha, minha gente, referência na saúde mental, psicólogos têm que lidar com emoções e comportamentos e, em muitos casos, falta de condições de trabalho e jornada acima do recomendado. Não é isso, Ernesto Pereira?
3: Profissionais que cuidam e precisam de cuidado. Esse é o mote do debate que vem ganhando repercussão ultimamente e que trata da atuação dos psicólogos. A mais recente etapa nessa discussão foi a aprovação do PL 1214 de

0: 2019, na Câmara dos Deputados. O texto delimita 30 horas para a jornada de trabalho dos psicólogos, sem redução salarial, para profissionais com contrato de trabalho no setor privado. O conselheiro do Conselho Regional de Psicologia de Pernambuco, Quirão Pontes, classifica a aprovação do projeto como sendo de extrema importância e cita outras demandas essenciais da categoria.
1: O projeto das 30 horas avançou na tramitação na Câmara dos Deputados, inclusive com a aprovação da CCJC, né, e resultado de uma mobilização histórica da categoria e de entidades representativas também. A principal dificuldade que a gente vem encontrando, né, nas fiscalizações, se aproximando e escutando a categoria, são vínculos de trabalho fragilizados, precarizados, sobrecarga e jornadas extensas. A ausência de estrutura adequada para atuação física também é uma questão. E o adoecimento físico, né, que aí está totalmente relacionado com o adoecimento mental também relacionado ao trabalho. Então, o CF, né, o Conselho Federal de Psicologia, vem sustentando publicamente essa defesa, além de outras pautas também, como pagamento mínimo por planos de saúde e outras questões.
0: Como foi analisado em caráter conclusivo, a proposta poderá seguir para o Senado, salvo se houver recurso para análise no plenário da Câmara. Para virar lei, a versão final do texto precisa ser aprovada pelas duas casas. Ernesto Pereira, Rádio Jornal, Rádio Notícia.
2: Agora são 5 horas e 42 minutos.
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2: Jornal do Comércio, a diferença é enorme. Papa Leão XIV defende regulação da IA e critica o uso bélico da tecnologia. Nordeste consolida posto de segundo melhor mercado de imóveis do Brasil. Que beleza! Projetos do BNDES para metrôs, LTs e BRTs no Grande Recife vão custar até 15 bilhões de reais e mais. Polo de confecções, olha aí, ó. Polo de confecções pede incentivo ao Estado contra fim da taxa das blusinhas. Destaques de capa da edição de hoje do seu Jornal do Comércio. Para saber, tem que ler o JC.
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2: Em destaque, acordo Lula-Hugo Mota prevê redução da jornada de trabalho sem redução salarial implantada em duas etapas para reduzir impactos na economia. Grupo de trabalho criado pelo governo do estado tem 30 dias para apresentar propostas para o polo de confecções frente à medida provisória das blusinhas. Eita! Apenas uma loja na área atingida pelo incêndio de grandes proporções no bairro de São José, no centro do Recife, pode reabrir as portas hoje. Que coisa, né, meu? A gente sente realmente esses empresários que trabalham no bairro de São José, o prejuízo que tiveram, que possam se recuperar. E apenas uma, segundo a informação, somente uma vai abrir sua porta hoje, né? E nem todas as dívidas poderão ser quitadas com dinheiro do Fundo de Garantia do Tempo de Serviço no programa Desenrola. Alerta especialista financeiro. Minha gente, agência de teleatendimento de Central 135 do INSS é reaberta no Recife com a promessa de quantidade e qualidade no trato com a população. Tem mais para você, redator de plantão, 6 horas.
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1: Acordando e agradecendo o carinho de sua audiência, acorda minha gente, acorda para arrasar. Mais uma terça-feira, nós estamos aqui motivando você para que tenha fé e esperança e sucesso nesta terça-feira. Mas você continua aqui na Rádio Jornal, agora com Bola de Primeira.
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1: Aí, segundo lugar, brasileiro Série B. Você, torcedor do Náutico. Mas aí tem uma parada dura, né? Contra o Sport. Outras informações com Leonardo Boris.
4: Bom dia para você, amigo. Bom dia para você que está ligado aqui no Bola de Primeira. E o Náutico voltando às atividades na tarde de hoje para continuar treinamento visando a partida de sábado contra o Sport no Clássico dos Clássicos na Ilha do Retiro às 8:30 da noite na ilha. Para a partida contra o Sport no sábado, técnicos Hélio e Guilherme dos Anjos já sabem que não vão contar com o volante Wenderson. Tomou o terceiro cartão amarelo e está fora do jogo. Leonay ganha força para substituir o volante, mas ainda correndo por fora, Samuel ou Ramon. Em relação à liderança da competição, o São Bernardo é o novo líder, 20 pontos ganhos. O São Bernardo, que derrotou ontem no Antônio Ascioli o Atlético Goianiense por 1-0. Aliás, o São Bernardo tem 6 partidas de invencibilidade, enquanto o Náutico tem 5. O Náutico é o segundo colocado, com 19 pontos ganhos, e o Náutico tem 6 vitórias, uma mais do que o Sport, que tem 5. Náutico, que agora é o quinto melhor mandante da competição. Em 5 jogos, tem 9 pontos ganhos, 3 vitórias e 2 empates. Náutico, que é o segundo melhor ataque da competição, tem 16, enquanto o primeiro melhor ataque é do CRB, com 17. E o Náutico é o terceiro melhor visitante em 5 jogos, 10 pontos ganhos, 3 vitórias, 1 empate e 1 derrota. E vamos ouvir o atacante Vinícius, artilheiro do Náutico no Campeonato Brasileiro da Série B, fala sobre esta semana cheia de trabalho para enfrentar o Sport.
5: De extrema importância, como todos os outros jogos. A gente não pode também... claro que o clássico é um jogo diferente. É clássico, sempre é bom jogar clássico, gostoso jogar clássico. Mas é um campeonato de 38 rodadas, então é mais um jogo da mesma importância como os outros. Como a gente vem vindo tendo essa grande importância em cada jogo, né? Então, assim, nossa... Até estamos acostumados porque nas últimas rodadas nós tivemos semana cheia também, né? Então, assim, né? Teve uma viagem mais longa que foi do Atlético e Botafogo, que nós ficamos a semana toda fora, porém foi um jogo por semana, né? Então, a preparação já está sendo feita desse modelo já tem algum tempo. Então,

0: Eu tenho certeza que essa semana também será, né, do mesmo jeito, a preparação bem tranquila, muito forte, né, com treinamentos muito intensos, como a gente vem fazendo, acho que desde o ano passado na pré-temporada. E é sempre bom jogar um clássico e nós vamos fazer de tudo para vencer. Não há revanche, não. Nós vamos entrar para ganhar como nós entramos para ganhar todos os jogos que nós jogamos no ano, né, desde a da outra temporada. Né, tentar fazer um melhor trabalho possível dentro da semana e transferir esse melhor trabalho possível para a partida, né? Para a gente sair com um resultado bom, um resultado positivo dessa partida. Claro, né? É um clássico, né? Não adianta eu falar que, ah, não, é um jogo normal como qualquer outro. Não, é um clássico, é um jogo importantíssimo, não só para nós jogadores, mas para a torcida, para a instituição. Mas assim, ele é um jogo dentro do Campeonato Brasileiro, onde a gente tem que levar com total seriedade, mas sabendo que o campeonato é muito longo, né?
1: Aí a palavra do atacante Vinícius falando aqui no Bola de Primeira. Bom dia.
2: Torcedor amigo, você é o 11º lugar no Brasileiro Série C e vai enfrentar a Ferroviária. Outras informações com Igor Moura.
3: Amigo, forte abraço para você e para todo mundo ligado aqui na Rádio Jornal. Passado o empate diante do Maringá no estádio Willie Davids, o Santa Cruz, na 11ª colocação, apenas um ponto abaixo do G8, se reapresenta na tarde desta terça-feira, depois de uma segunda-feira de descanso para toda a delegação, para todo o elenco profissional. Viagem de volta cansativa, complexa, de Maringá para Recife. O Santa jogou sábado à noite e só chegou domingo à noite na capital pernambucana. Até por conta disso, a segunda-feira foi de folga para o elenco e a reapresentação, início dos trabalhos para o próximo compromisso, acontece nesta terça-feira. Inclusive, o Santa vai enfrentar a Ferroviária de Araraquara nesse jogo direto na briga por G8 e depois o técnico Christian de Souza vai ter uma espécie de intertemporada. Serão 2 semanas do jogo contra a Ferroviária para o jogo do dia 14 de junho, sem partidas na Série C, duelo que acontece diante do Brusque, lá na cidade de Brusque, no Vale Catarinense, no dia 14, um domingo, 11 da manhã, um dia depois da estreia do Brasil na Copa do Mundo 2026. Para esse jogo contra a Ferroviária, domingo na Arena de Pernambuco, os ingressos já disponíveis para a torcida coral e a expectativa é de que o Santa tenha o melhor público da temporada até aqui nesse duelo diante da Ferroviária, até porque uma vitória pode fazer com que o Santa passe aí essas próximas semanas dentro do G8 da Série C. Vitinho e Everaldo voltam a ficar à disposição. Thiago Enes, provavelmente volta a treinar normalmente essa semana e fica à disposição do invicto até aqui, Christian de Souza, no comando técnico tricolor. E é o próprio Christian que fala aqui conosco sobre a sua expectativa da torcida estar presente, apoiando no próximo domingo diante da Ferroviária, da locomotiva de Araraquara.
4: O nosso torcedor, ele vai vir, ele já estava hoje aí junto, compareceu, gritou mais com o adversário e a gente sabe que quem faz a torcida é o time. O time está competindo, o time está brioso, ele está brigando a cada bola. Ele tem uma mudança muito interessante de comportamento. O nosso torcedor, ele é inteligente, ele está percebendo isso. E juntos, na nossa casa, vai fazer a diferença. E nós temos essa semana para poder trabalhar e ir aprimorando, evoluindo o que a gente necessita.
3: Tá aí, portanto, palavras do técnico Christian de Souza, conversando conosco aqui, nesse Bola de Primeira. Bom dia.
2: E depois dos comerciais, a gente volta para você do esporte.
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1: Amanhã, Copa do Nordeste, para você, torcedor amigo. Outras informações com Letícia Carneiro.
2: Bom dia para você que está ligado aqui no Bola de Primeira. O Leão da Ilha que dá continuidade à sua preparação para uma semana difícil, uma semana de clássicos regionais. Tendo em vista o Fortaleza nesta quarta-feira, valendo vaga para a final da Copa do Nordeste. E visando também o Náutico pela Série B neste sábado. Para a partida que vale final no Nordestão, o Leão conta com uma pequena vantagem no marcador após conquistar uma vitória importante na Arena Castelão por 2-1. A venda de ingressos já iniciou e já conta com a parcial de mais de 20 mil rubro-negros confirmados e com setores já esgotados. Lembrando para você, torcedor, que este jogo terá transmissão da Rádio e TV Jornal. A arbitragem da partida será por conta de Denis da Silva Ribeiro Serafim, acompanhado por seus assistentes Juan Luiz de Barros Silva e Pedro Jorge Santos de Araújo, todos do quadro alagoano. No comando do VAR, Diego Pombo Lopes será o responsável do quadro baiano. Agora vamos ouvir as palavras do zagueiro e capitão do esporte, Marcelo Benevenuto, falando sobre a sua chegada ao Leão e sua boa fase no time rubro-negro.
3: Desde que eu cheguei aqui no esporte, eu procurei ficar bem fisicamente. Teve um jogo que eu até pedi para quando era o treinador, era o Roger, eu pedi para ele me dar mais alguns dias, poder eu estar entregando o que eu acho que eu posso entregar ao esporte. E, cara, hoje eu fico feliz de estar tendo boas atuações. Agradeço também a confiança do Márcio Goiano, né? Vem dando muita moral durante os treinamentos, até porque ele também foi zagueiro, né? E a gente sempre procura alguma informação, assim, no cara que é experiente e já atuou ali na parte defensiva. E eu espero que essa fase boa que estou vivendo dure por muito tempo, porque a gente sabe que jogador de futebol tem altos e baixos. Espero que demore chegar o baixo. E eu vou continuar trabalhando para entregar o máximo a essa camisa do esporte.
2: Palavras de Marcelo Benevenuto aqui no Bola de Primeira. Bom dia!
1: Bom dia! Terminou, minha gente, terminou a Bola de Primeira. Agora você fica com o redator de plantão.
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1: Agora são 6 horas e 1 minuto.

3 em 1, muito bom dia, minha gente, bom dia, meus amigos. Está no ar, Jornal Caruaru, 91.3, Jornal Pesqueira, 90.9. Mais um programa, A Hora da Justa. Chegamos na terça-feira, hoje é dia 26 de maio de 2026. Givaldo Júnior está ali na parte técnica. Berg Santos está ali na redação, daqui a pouquinho tem as loterias, a prestação de serviço. E estamos aqui com mais um comando aí do programa Hora da Justa, programa policial. O que acontece na área policial do estado de Pernambuco, você fica sabendo de tudo. A partir de agora a gente vai até às 7h30 com essa primeira parte, que é a Hora da Justa, e depois tem um papo sem pauta, é aquele momento que você manda a sua bronca pra gente, se tem algo errado na sua rua, no seu bairro, na sua cidade. Uma terça-feira fria, caindo aquela aguinha, quem tá passando aí pelas BRs, as PEs, com muito cuidado. Redobrado aí, a gente tem que ter muito cuidado, muita cautela, quem tá aí no trânsito, conduzindo, quem tá chegando a Caruaru, quem tá saindo de Caruaru, quem tá viajando, tenha muito cuidado, que Papai do Céu continue iluminando todos nós. São 6h03, 6h03. 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Agora são 6h03. Vamos trazer os destaques do programa de hoje. Dupla em moto executa homem a tiros no centro da cidade de Limoeiro. Daqui a pouco vamos ouvir a Polícia Civil sobre a tentativa de feminicídio que aconteceu na cidade de Bezerros. Foragido por furto é preso durante a operação da delegacia de Lajedo. Mecânico é preso suspeito de estuprar mulher na cidade de Lajedo. Homem morre em colisão entre duas motos na BR-101 em Gamileira, na Mata Sul. Daqui a pouco também vamos voltar a falar com a Polícia Civil sobre o triplo homicídio que aconteceu na cidade de Bezerros. Motociclista morre em colisão frontal na BR-428 na cidade de Petrolina. Perseguição. Três pessoas foram alvejadas a bala. Duas ficaram feridas e uma morreu. Um dos indivíduos foi preso pela polícia. Homem executado a tiros na porta de casa na cidade de Petrolina. Daqui a pouco teve acidente ontem na cidade de Santa Cruz do Capibaribe. Na liberação do corpo, a gente vai trazer detalhes a respeito desse acidente, conversar com o familiar. Teve um homem que morreu em colisão frontal na BR-232, na cidade de Sertânia. Acidente deixa motociclista morto na BR-232, em Senharó. Motorista de aplicativo, ontem a gente falava aqui, mais um que terminou morrendo, vítima de assalto. É o quinto episódio que chamou muita atenção na capital pernambucana. Ontem, a polícia prendeu um suspeito de ter matado, na verdade, esse motorista de aplicativo, isso na capital pernambucana. Acidente deixa motociclista morto na BR-232 da cidade de Senharó. Homem morre após grave acidente entre motocicletas na BR-316 da cidade de Petrolina. Operação da Polícia Militar tirando de circulação um armazenamento de droga, também de armas. Isso aconteceu na capital pernambucana. Teve uma mulher que se jogou, se

0: segundo informações de um carro, estava brigando com um companheiro e um ônibus passou por cima. Na liberação do corpo ontem, a polícia ouviu familiares, inclusive a mãe, disse que não acredita nesse episódio aí. Daqui a pouco a gente vai trazer detalhes. A PM apreende 4 quilos de maconha durante a operação. Discussão termina com homem assassinado a facadas em Taquaritinga do Norte. Inclusive, o homem que é suspeito de ser o autor desse crime, ele vai falar daqui a pouquinho com exclusividade. Uma mulher foi presa após confessar homicídio na cidade de Cabrobó. Motocicleta roubada foi recuperada durante a operação. Daqui a pouco a gente vai trazer detalhes também de um homem que teve a sua vida, na verdade, perdeu a vida porque estava trabalhando, levou uma descarga elétrica quando estava com um alicate, ele foi cortar um fio, recebeu a descarga elétrica ali no bairro do Salgado e não resistiu e terminou morrendo. Daqui a pouquinho a gente vai trazer detalhes. São 6:08, 6:08. Vamos girar, vamos trazer os repórteres de Pernambuco. Primeiro, vamos até a capital pernambucana. O repórter Adúcio Lucena está chegando com muitas informações. Alô, Adúcio, bom dia.
1: Bom dia, Givanildo Silveira. Bom dia a todo mundo ligado aqui no programa A Hora da Justa. Olha, Givanildo, um homem que não portava documento de identificação foi assassinado com disparos de arma de fogo na estrada do Eixo da Integração, na Muribeca, em Jaboatão dos Guararapes, cidade da região metropolitana do Recife. De acordo com informações já passadas pela polícia, o corpo do homem foi encontrado em uma área de mata e todo crivado de bala, foi tiro para tudo que é canto. Motivação, dinâmica e autoria desse crime estão sendo investigadas pelos policiais da Força-Tarefa de Homicídios do DHPP, que foram até o local sob o comando do delegado Douglas Camilo, e também pelos agentes da DEA, que é a Divisão Especial de Apuração de Homicídios. Logo após os trabalhos realizados pelos peritos criminais do Instituto de Criminalística, o corpo da vítima foi encaminhado para o Instituto de Medicina Legal, no bairro de Santo Amaro, na área central do Recife, onde vai passar por perícia para ser identificado oficialmente. A polícia continua investigando esse caso. E olha, Givanildo, morreu no Hospital da Restauração Jair Antônio da Silva, um jovem com 23 anos de idade. De acordo com informações repassadas pela polícia, ele foi atingido por disparos de arma de fogo na rua Gravatá. Isso fica no bairro de Santo Aleixo, em Jaboatão dos Guararapes, região metropolitana do Recife. Mais um crime em Jaboatão, viu? Parece não ter fim a violência na cidade. Após ser atingido, o rapaz foi levado às pressas para a UPA do Curado. De lá, foi transferido por conta da gravidade dos ferimentos para emergência do HR no Derby, mas não resistiu. Motivação, dinâmica e autoria desse crime estão sendo investigadas pelos policiais da Força-Tarefa de Homicídios do DHPP, que foram até o local sob o comando da delegada Morgana Arcoverde. Logo após os trabalhos dos policiais, o corpo da vítima, Jair Antônio da Silva, um jovem com 23 anos de idade, foi encaminhado para o Instituto de Medicina Legal, no bairro de Santo Amaro, na área central do Recife. E olha, Givanildo, uma mulher com 41 anos de idade foi vítima de golpe de faca peixeira no córrego do Abacaxi, em Olinda. De acordo com informações repassadas pela polícia, a mulher estava em casa quando a residência foi invadida por um homem que desferiu um golpe na cabeça da vítima, que foi levada às pressas para a UPA da cidade Tabajara. Ainda segundo informações repassadas pela polícia, esse mesmo homem já teria invadido a casa da vítima em uma outra ocasião. E segundo o depoimento da mulher, ele teria se aproveitado que ela estava dormindo e passado a mão no corpo dela, viu? A mulher já teve alta médica e, apesar de tudo, passa bem. A Polícia Civil abriu inquérito e está apurando este caso. Eu volto com você, Givanildo.
0: Muito bem, são 6:11. Obrigado ao nosso Adúcio Lucena, direto de Recife, com as últimas informações. Um grave acidente foi registrado, resultou no caso. Isso aconteceu na BR-232, no município de Senharó, no Agreste. A vítima foi identificada como William Charles de Andrade Lima, de 42 anos. Inclusive, de acordo com informações, ele conduzia uma moto quando tentou acessar a rodovia e acabou sendo atingido por um veículo ainda não identificado. William chegou a ser socorrido e encaminhado para o hospital local, mas não resistiu.

0: resistiu aos ferimentos e morreu após a entrada na unidade de saúde. O caso será investigado pela Polícia Civil de Pernambuco para identificar o veículo envolvido e esclarecer as circunstâncias do acidente. Portanto, está aí esse acidente deixando o motociclista morto na BR-232. 6:12, 6:12. Dois homens em uma moto assassinaram um homem. Isso aconteceu na Rua das Flores, no centro de Limoeiro, no Agreste de Pernambuco. A vítima foi identificada como Tarcísio Iramis da Silva. Segundo informações da polícia, ele caminhava acompanhado de uma testemunha quando foi surpreendido pelos criminosos, que efetuaram diversos disparos de arma de fogo calibre 9mm. Tarcísio não resistiu aos ferimentos e morreu no local antes de receber socorro. De acordo com a polícia militar, várias cápsulas de pistola foram encontradas próximas ao corpo. A testemunha informou que não conseguiu identificar as características da moto utilizada pelos autores do crime. A área foi isolada para o trabalho da Polícia Civil e da Polícia Científica. O corpo dele veio aqui para Caruaru e foi liberado no dia de ontem. São 6:13, 6:13. Um homem foi assassinado no sítio Serrote Pelado, na zona rural do município de Petrolina, no sertão de Pernambuco. A vítima, identificada como Heleno do Nascimento Gomes, estava em frente à residência onde morava, aguardando um amigo para seguirem ao trabalho, quando foi surpreendido por disparos de arma de fogo. Heleno sofreu graves ferimentos e morreu antes mesmo de receber os primeiros socorros. Até o momento, ninguém sabe dizer a autoria, nem tampouco a motivação. O caso vai ser investigado pela polícia lá da cidade de Petrolina. Polícia está investigando para ver se tem ligação com o mundo da droga. 6:14, 6:14. Um homem morreu em um grave acidente no quilômetro 310 da BR-232, no município de Sertânia, no sertão de Pernambuco. A vítima conduziu uma moto que colidiu frontalmente com uma caminhonete. Com o impacto da batida, o motociclista não resistiu aos ferimentos e morreu no local. O motorista da caminhonete não ficou ferido. Ele realizou o teste de bafômetro, que apresentou resultado normal, sem indícios de ingestão de bebida alcoólica. As equipes da Polícia Rodoviária Federal, do IC e da Civil estiveram fazendo o levantamento e o corpo dessa pessoa veio aqui para o Instituto de Medicina Legal, IML de Caruaru. 6:14, 6:14. Vamos até Garanhões. O repórter de Carlos também tem mais informações das últimas, lá da cidade de Garanhões. Bom dia, de Carlos.
1: Muito bom dia para você, meu querido Givanildo Silveira. E a todos que estão aqui ligados no nosso A Hora da Justa. Ô Giva, um homem, ele foi preso durante uma operação da delegacia de Lagedo, aqui no Agreste, na manhã de ontem. Felipe Júnior Alcântara Silva, esse cidadão, era investigado pela prática do crime de furto e estava foragido desde outubro do ano passado. A ação foi realizada por policiais civis da delegacia de Lagedo, no comando do delegado Cledinaldo Menezes. Após diligências e levantamentos investigativos, Giva, a equipe conseguiu localizar o paradeiro do suspeito e dar cumprimento ao mandado de prisão expedido pela justiça. Após a captura, Felipe Júnior Alcântara Silva foi conduzido à delegacia, onde foram adotadas todas as medidas legais cabíveis. Em seguida, Giva, ele ficou à disposição da justiça para a realização dos procedimentos processuais pertinentes. É de Carlos de Garanhuns para A Hora da Justa. Eu volto com vocês, Givanildo Silveira.
0: Muito bem, valeu. São 6:16. Um grave acidente envolvendo duas motocicletas deixou um homem morto e outras três pessoas feridas. Isso aconteceu na BR-316, no município de Petrolândia, no sertão de Pernambuco. A vítima fatal foi identificada como Euripe José.

de Oliveira, de 62 anos. De acordo com informações, ele conduzia uma moto quando colidiu com outra moto em um trecho da rodovia. Com a força do impacto, Euripe sofreu ferimentos gravíssimos, tendo parte de uma das pernas amputada. Ele chegou a ser socorrido para o hospital local, mas não resistiu aos ferimentos e morreu ao dar entrada na unidade de saúde. Outras três pessoas também ficaram feridas no acidente. O estado de saúde delas não foi divulgado até o momento. O corpo de Euripe José foi encaminhado ao Instituto de Medicina Legal, IML, da cidade de Petrolândia. 6:17, 6:17. Que tem de acidente, né? De moto não é brincadeira. Muitos acidentes, e a gente chama mais uma vez a atenção. Nós estamos vivenciando um momento de um mês de maio, um mês amarelo. É o momento em que as pessoas deviam redobrar, principalmente quem está aí em duas rodas, é perigoso. É econômica, é mais barato, a maioria do pessoal tem a facilidade de ter, mas é perigoso demais. Tem que ter cuidado, porque às vezes a gente está até no trânsito, né? Vê uma velocidade eu estava vendo aqui, deixa eu ver, para ver se tem outro acidente aqui, é? Deixa eu ver aqui, peraí. Teve outro acidente com moto. Um grande acidente de trânsito resultou da morte de um motociclista ontem, no quilômetro 158 da BR-101, no município de Gamileira, na Mata Sul de Pernambuco. E de acordo com informações da Polícia Rodoviária Federal, a colisão foi do tipo lateral, entre duas motos. Um dos condutores, José Francisco da Silva, de 52 anos, não resistiu aos ferimentos e morreu no local. Outro motociclista ficou ferido e foi socorrido para o Hospital de Palmares. Ele realizou o teste do bafômetro, que apresentou resultado normal. As equipes estiveram lá, tanto da militar, da rodoviária, o pessoal da civil, da científica, fazendo o levantamento. O corpo desse rapaz foi para o IML de Palmares. Portanto, isso aconteceu no município lá de Gamileira, na BR-101. Lamentavelmente, teve outro acidente de moto aqui. Eu já vou aqui contando mais de cinco, viu? Mais de cinco. Olha, após um grave acidente de trânsito no quilômetro 144,9 da 428, já em Petrolina, no Sertão, de acordo com as informações da Polícia Rodoviária Federal, a ocorrência foi uma colisão frontal entre uma caminhonete e uma moto. As equipes do Bombeiro, Rodoviária Federal, SAMU, estiveram lá fazendo o levantamento. Quando os policiais chegaram ao local, a caminhonete estava abandonada. Testemunhas relataram que o veículo era ocupado por uma mulher que deixou o local após a colisão. O condutor da moto não resistiu aos ferimentos e teve óbito confirmado ainda no local pelas equipes de socorro. Após a realização da perícia, os veículos envolvidos foram encaminhados ao pátio da Polícia Rodoviária Federal. Portanto, tá aí, nem menos aqui de 10 minutinhos, eu já falei aqui mais de 5 acidentes de moto. Infelizmente, maio, mês amarelo, mês de prevenção, é um mês onde a gente deve se cuidar. Aliás, se cuidar o ano todo, né? A gente às vezes fica observando algumas pessoas de moto sem necessidade de você sair em alta velocidade, principalmente quando está no centro da cidade ou está em alguns bairros da cidade. E ainda tem aqueles que ficam empinando moto, pelo amor de Deus. Coisa está tão séria que tem moto com moto batendo, né? Moto com moto, a violência do trânsito em termo é tão grande. Caruaru aumentou, o estado também aumentou o número de acidentes, principalmente de moto. Eu vou dizer, quando se trata de um veículo que é duas rodas, de quatro rodas já é perigoso, imagine de duas, né? E às vezes as pessoas, eu ainda digo aqui todos os dias, pelo amor de Deus, bota o danado desse capacete, amarra o capacete direitinho. Porque, viu, eu vou dizer uma coisa pra você, a gente só tem uma vida e qualquer coisa, não precisa ninguém bater na gente não, basta estar chovendo, você vai passando, que pode acontecer derrapar o pneu da sua moto, você cair num buraco,
e de repente você bate com sua cabeça, acabou.

0: pessoas, muitos acidentes. A gente vê aí, se tivesse com a moto, aliás, se tivesse com o capacete, talvez não tinha perdido a vida. Às vezes bota só o capacete para dizer que está com o capacete. Não ajeita a viseira, não bota aquela fivela para barrar mesmo, porque se acontecer... E o que a gente vê em algumas cidades, né, que às vezes até é permitido, porque o Código de Trânsito Nacional não é permitido ninguém trafegar em moto sem capacete. Mas teve aquela onda de assalto, né? E algumas cidades, e aí foi criada uma lei que as pessoas possam usar, possam passar com a moto sem o capacete. Mas tá errado, infelizmente. Você pode chegar da zona rural, ande na zona rural para você ver se você vê alguém com capacete na cabeça. Vê não, de jeito nenhum. Tá certo? Não, tá errado. Tá errado. Quem quiser ficar com raiva de mim, que fique. Agora que tá errado. Agora, quando acontece de bater com a cabeça, cair da moto, aí, pelo amor de Deus, né? Infelizmente, o que é que custa você botar um capacete na cabeça, amarrar tudo direitinho? Porque a moto, meu Deus do céu, no carro ainda você tá lá dentro, né? Tem um bocado de lata, de ferro, de tudo, que até lhe protege. Mas na moto, o que vai proteger você, meu amigo, é o capacete na sua cabeça, entendeu? E andar direitinho, que pode acontecer. Quantas vezes a pessoa está andando direitinho, vem outro e bate, né? Mas bota o capacete, pelo amor de Deus, porque o que eu estou vendo aqui não é brincadeira, não. A violência do trânsito está tão grande de motociclistas, de alguns, que estão batendo moto com moto. A lapada é grande. Todo dia a gente vê aqui, tá? E é porque a gente não fala a respeito, que não chega para a gente essas informações de acidente de moto, que as pessoas ficam feridas. A maioria é registrada quando morre. Eu já li aqui, ó, deixa eu ver aqui, quantos? Já são cinco acidentes que eu falei aqui de moto com vítimas fatais. Infelizmente, lamentavelmente. Isso é no sertão, no agreste da capital, no litoral, e assim vai. São 6h24, vamos pro intervalo. Daqui a pouquinho a gente vai trazer detalhes, porque teve crime de morte em Taquaritinga, e aí teve um cara suspeito, foi levado para a delegacia, ele conversou com a nossa reportagem. Daqui a pouquinho, um rapaz que levou a descarga elétrica no bairro do Salgado, infelizmente perdeu a vida ontem. Daqui a pouquinho, são 6h24.
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Agora são 6 horas e 30 minutos, 6h30 aqui da Mais Ouvida, é a hora da ajuste. Olha, daqui a pouquinho a gente vai trazer detalhes a respeito de um caso que chamou muita atenção. Isso foi na capital pernambucana, uma mulher morreu, segundo informações, ela estava discutindo com um companheiro dentro do carro. E o danado, e que dentro do carro também tinha uma outra companheira do cara, o cara estava com duas mulheres. A informação é essa, houve uma discussão, ele estava convivendo com duas mulheres, todas as duas dentro do carro lá, brigando com ele, essa é a informação. Eu não sei se estava brigando com ele ou as duas estavam brigando dentro do carro por conta dele. Eu só sei que uma se jogou, quando ela se joga do carro, um ônibus passa por cima dela e mata. Só que a família não está querendo comer essa paima, não. Está dizendo que isso é conversa. Alguma coisa, jogaram ela. Essa é a informação. Está uma confusão grande. Então daqui a pouco a gente vai trazer detalhes. Olha, um homem de 32 anos, ele foi morto a facadas na madrugada do domingo no distrito de Pão de Açúcar, aqui em Taquaritinga do Norte, pertinho aqui de Santa Cruz. A vítima foi identificada como

0: Toniel de Lira Neves, conhecido popularmente como Tony. Ele era morador de Santa Cruz. Segundo informações da Polícia Militar, equipes foram acionadas após denúncias de um possível homicídio na localidade. Ao chegar no endereço indicado, os policiais encontraram a vítima já sem vida. E de acordo com relatos de populares, o crime teria sido motivado por uma discussão entre Toniel e o suspeito. Durante a confusão, os dois entraram em luta corporal e em seguida o homem teria golpeado a vítima com uma faca. A Polícia Militar realizou buscas na região na tentativa de localizar o suspeito. Então, mas ontem, nós tivemos aí um indivíduo que chegou na delegacia. Ele deu até depoimento, conversou com o repórter, o Ademilton Silva, que daqui a pouquinho a gente vai trazer detalhes. Mas antes, vamos até a cidade de Bezerros, porque ontem a gente falava aqui do feminicídio, de uma tentativa de feminicídio. Ontem o nosso Roberto Silva, ele trazia aqui as informações, só que o nosso Josival Ricardo esteve lá na delegacia e conversou com o escrivão, que estava de plantão lá em Bezerros. Vamos lá, Josival Ricardo.
1: Uma discussão entre casal terminou em uma tentativa de feminicídio no bairro do Salgado, em Bezerros. Na noite do domingo, uma mulher de 35 anos de idade foi alvejada com um tiro na cabeça. O suspeito, o marido dela, de 50 anos. Acontece que, em meio a essa confusão, o homem, após atirar na mulher, foi até a casa da sogra informar que tinha disparado contra ela e que a família pedisse socorro. Acontece que, em meio a essa confusão, o suspeito foi esfaqueado pelo cunhado Flávio Corrêa. Nos traz mais informações, Flávio, plantão da delegacia da mulher que fez essa confecção em flagrante, uma confusão muito grande e a mulher escapou por um milagre.
2: Exatamente, estávamos no plantão da delegacia da mulher, quando na madrugada a Polícia Militar apresentou essa ocorrência aqui da cidade de Bezerros, em que um indivíduo teria baleado a própria esposa no interior da casa deles. E após efetuar esse disparo, que atingiu a testa da vítima, o autor se dirigiu à casa da sogra para informar que teria baleado a filha, né, da senhora. Então, ele foi atendido na ocasião pelo próprio cunhado, que avisou a mãe, e os dois foram até a casa da vítima e lá encontraram realmente a vítima baleada. Mas ela estava consciente, relatou que, devido a ciúmes do agressor, ele teria feito esse disparo contra ela.
1: Ô Flávio, em que situação se deu a discussão entre o irmão da vítima e o suspeito, que ele acabou sendo esfaqueado? O suspeito acabou sendo esfaqueado.
2: Então, aí ele, ao tomar conhecimento sobre mais detalhes, né, o irmão da vítima, percebeu que o autor do disparo se encontrava ainda na esquina da rua. Então ele pegou um pedaço de madeira e foi lá pedir que ele se retirasse, que ele saísse lá do local, porque ele temia que a mãe dele também fosse alvejada pelo agressor. E nesse diálogo houve uma discussão e novamente o indivíduo sacou a arma e partiu para cima do cunhado. O cunhado alegou que pegou esse pedaço de madeira e se defendeu, conseguindo atingir a arma e o agressor. A arma caiu no chão, eles entraram em luta corporal. Nessa luta corporal, o irmão da vítima percebeu que o cunhado dele estava portando também uma faca na cintura. Ele conseguiu sacar essa arma da cintura e desferiu alguns golpes no indivíduo, que saiu correndo ferido.
1: Com relação à arma utilizada, o revólver foi recuperado?
2: Então, a Polícia Militar foi acionada, o irmão da vítima permaneceu no local, aguardando a Polícia Militar. Ele narrou aos policiais o que tinha acontecido, ou seja, ele se dirigiu aos policiais também. E os policiais, ao tomar conhecimento, realizaram uma busca no local e encontraram debaixo de um carro um revólver utilizado, que se tratava de um revólver da marca Colt, calibre 32.
1: Quanto? Apenas um disparo?
2: Foi apreendido, junto com o revólver, quatro munições, sendo uma deflagrada,

0: uma pinada e duas intactas.
1: Então, ele teria tentado atirar, possivelmente atirar mais uma vez contra a companheira?
0: Sim, possivelmente. Ou então, contra o próprio cunhado. Durante a briga, né, a luta ali corporal, poderia ter sido esse disparo que foi pinado, né?
1: Ô Flávio, com relação ao procedimento, o homem foi autuado em flagrante? Ele...

0: O conhecimento que o estado dele era grave, então ele permanece internado e possivelmente passou por cirurgia.
1: Com relação ao cunhado dele, o que teria esfaqueado?
0: A doutora Érica plantonista, na delegada plantonista, entendeu que se tratou de legítima defesa, tendo em vista que o cunhado do agressor se defendeu ali daquela injusta agressão, tendo em vista que estava na iminência de ser alvejado por disparo também de arma de fogo.
1: Esse homem já tinha registro dele na delegacia, contra ele na delegacia, por violência?
0: Segundo o próprio cunhado, disse que ele comentou até no plantão da delegacia da mulher que ele já teria sido preso por tentativa de homicídio e tráfico.
1: Muito obrigado ao Flávio pelas informações. Com relação ao suspeito, encontra-se custodiado no Hospital Regional do Agreste. A vítima, de 35 anos de idade, companheira do homem, ela passa bem, segundo as informações. Voltamos com você.
2: Ok, tá aí o nosso Josival Ricardo, que daqui a pouquinho ele vai voltar, porque teve o triplo homicídio também na cidade lá de Bezerros. E a gente vai trazer detalhes daqui a pouquinho, até porque nós tivemos essa situação e vamos ouvir também a Polícia Civil, tá? Sobre o caso. Apenas um teria o que identificado. Vamos até também o local onde aconteceu. Josival foi lá tentar conversar com pessoas ligadas à família e também conversou com a Polícia Civil sobre essas investigações a respeito desse triplo homicídio que chamou muita atenção. São 6:39. Agora sim. Bora trazer detalhes. Eu falava aqui a respeito do crime de morte que aconteceu lá em Taquaritinga do Norte. O Tony do Som, muito conhecido lá. E aí, o Ademilton Silva, ele conversou com um rapaz que é suspeito de ter matado ele. Esse rapaz que morreu era o Tony do Som. Ele era morador de Santa Cruz, muito conhecido. O Toniel de Lira Neves, de 32 anos, foi no distrito de Pão de Açúcar que aconteceu. Houve aí, o crime teria motivado por uma discussão entre Toniel e o suspeito. Durante a confusão, os dois entraram em luta corporal. Em seguida, um homem teria golpeado a vítima com uma faca. Esse suspeito conversou com o Ademilton Silva. Vamos ouvir o que foi que ele falou, vai.
3: Aqui na delegacia de Santa Cruz Cabaribe eu converso com o Everton Paixão, ele que está sendo acusado de ter matado o Tony Som lá no distrito de Pão de Açúcar. Ô Everton, o que você tem a falar sobre esse caso?
4: Não, eu nunca tinha visto aquele cara não. O cara chegou querendo dar em mim, eu fui pra casa, ele queria entrar dentro da minha casa a todo custo, por causa de ciúme da mulher dele.
3: A informação é que você estaria bebendo com a esposa dele no momento lá?
4: Não, eu não estava bebendo mais a esposa dele não. Eu tava bebendo eu tava sozinho. Aí depois passou ele, a esposa dele e uma coroa que tem lá. Aí nisso ele ficou lá, aí começou a beber. Aí a nega dele olhou pra mim e disse, e essa coroa aqui? Eu digo, não, eu sou casado, velho. Dizendo a ela, eu sou casado. Vai sujar. Aí ela pegou, foi-se embora, mas eles subiram pra casa onde essa coroa mora. Foram-se embora, subiu. Quando chegou, aí começaram a discutir para lá ele e a mulher dele, porque a mulher dele tinha perguntado se eu queria ficar com ela. Aí ele desce, aí botaram ele para ir-se embora. Não, vá-se embora, vá. Se você tiver com o usuário, vá-se embora. Aí pegaram, ele desceu. Quando ele desceu, aí eu estava lá no mesmo canto. Aí ele voltou, começou a querer brigar. Eu digo, meu irmão, se você for para brigar, é melhor você ir-se embora. Eu nem lhe conheço, nunca vi você de nada. Aí ele disse, por causa de você, minha mulher me deixou. Meu irmão, por causa de mim não, pois fica aí que eu vou embora. Aí foi na hora que ele me deu dois murros nos peitos, aí eu fui pra casa. Quando fui pra casa, ele queria entrar dentro da minha casa pra me pegar.
3: No caso, tu chega a confessar que realmente chegou a esfaquear ele?
4: Foi eu, né?
3: Nesse momento, você estava bebendo lá no bar?
4: Não, não estava bebendo em bar nenhum, não. Estava bebendo na frente de casa.
3: Ou seja, tudo foi na frente da sua residência?
4: Foi.
3: Você é a primeira vez que tinha visto ele?
4: A primeira vez que eu tinha visto aquele cara. Eu nunca tinha visto ele em canto nenhum no mundo.
3: Tu se arrepende?
4: Lógico, eu me arrependo, porque eu tenho duas filhas para criar.
3: Agora vai pagar na justiça, né?
4: Vou.
3: Estas foram as palavras de Everton Paixão dos Santos, de 31 anos, conhecido como Chuchu. ele que chegou a matar a facadas o Toniel Lira das Neves, o conhecido Tony Son, de Santa Cruz de Cabaré. Nesse momento, a gente se encontra aqui na delegacia.

0: Agora são 6 horas e 43 minutos, tá aí, né? Ele conversando com o Ademilton Silva a respeito dessa ocorrência. Vamos ouvir, aí ouvimos aí a parte, né? Vamos ver o que é que a polícia vai dizer depois. Qual é o procedimento que a polícia fez? Porque a polícia, após o crime, a polícia já ouviu várias pessoas. E ouviu ele também. Então, qualquer novidade a gente vai trazer aqui no programa. Olha, duas caminhonetes com registro de apropriação indébita foram recuperadas ontem pela Polícia Rodoviária Federal. Os motoristas foram detidos durante abordagens realizadas no município de São Caetano, no Agreste Petrolina, no Sertão. A primeira ocorrência aconteceu na 232, Unidade Operacional da Polícia Rodoviária Federal em São Caetano. Durante consulta ao sistema, os policiais constataram que a caminhonete possuía registro de apropriação indébita, além de um processo de busca e apreensão do Tribunal de Justiça da Paraíba. O motorista informou que havia recebido o veículo há cerca de 3 meses de um conhecido proprietário de uma loja de veículos. Já na BR-407, em Petrolina, outra caminhonete foi recuperada após a equipe verificar que o veículo não havia sido devolvido dentro do prazo previsto em contrato com a locadora. O condutor alegou que o contrato estava em nome de um amigo, porém não apresentou a documentação. Os dois homens foram encaminhados juntamente com os veículos para as delegacias. Uma foi lá em Petrolina e a outra foi em São Caetano. Agora são 6h44, bora pro intervalo. Na volta, a gente vai falar a respeito de um homem que terminou morrendo aqui em Caruaru com a descarga elétrica no bairro do Salgado. É daqui a pouquinho.
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2: Agora são 6 horas e 48 minutos, 6:48, faltando 12 para as 7 aqui na Mais Ouvida. É a Hora da Justa, Jornal Caruaru, Jornal Pesqueira. Teve esse homem que foi preso, né, durante uma operação da delegacia lá de Lajedo, no Agreste, o Felipe Júnior Alcântara Silva, era investigado pela prática do crime de furto e estava foragido desde outubro do ano passado. A ação foi realizada pela delegacia de Lajedo, pelos policiais civis, sob o comando do delegado, o Cledinaldo Menezes. Então tá aí, o cara foi preso e aí foi conduzido à justiça. Vamos lá, são 6:49, faltando 11 para as 7 agora. Deixa eu trazer detalhes a respeito da descarga elétrica lá no bairro do Salgado. Um homem estava trabalhando e recebeu uma descarga elétrica. Ele estava com um alicate, foi cortar um fio e recebeu uma descarga elétrica e não resistiu e terminou morrendo. O Reginaldo Souza vai trazer detalhes.
3: Verdade, infelizmente, né? Essa fatalidade acontecendo já nesta segunda-feira aqui no bairro do Salgado, na cidade em Caruaru. Em relação ao local, foi justamente aqui, onde bastante movimentado, já teve situação também lá, onde a gente já esteve lá trazendo bronca para o programa. E hoje mais uma, infelizmente, essa fatalidade quando o Linaldo Salles, 52 anos, ele que trabalhava ali na localidade prestando serviços à comunidade e também nesse local, nesse galpão. Então, rua Aprígio Maciel, ele perdendo a vida em relação a esse choque elétrico. Mas já quero agradecer aqui ao delegado do plantão. A gente tirou ele da sala para vir para cá, estava lá fazendo seus trabalhos e a gente agradece. Doutor Paulo Roberto, delegado hoje aqui participando com a gente ao vivo e trazendo as informações. Doutor, com relação a essa situação, essa bronca, como se deu, como foi que aconteceu lá?
4: Estivemos no local, fomos acionados, né? Ao chegar no local, constatamos a morte. O IC também foi ao local. Quando chegamos lá, vimos realmente que a vítima já estava em óbito e que foi decorrente desse choque elétrico. A vítima foi tentar remover alguns fios que estavam no galpão e estava com um alicate. E na tentativa de retirar esse fio, ele cortou o fio estava tensionado e deu uma grande descarga de energia nele, vindo inclusive a ferir a mão dele e fez com que ele tivesse morte imediata.
3: O que ele utilizou nesse momento lá, doutor?
4: Ele utilizou-se de um alicate para tentar remover esse fio. E ainda que ele estivesse de sandália, que ele estava de sandália de borracha, e o alicate também tinha uma proteção, mas não foi suficiente para evitar a tamanha descarga, né? Então fico alerta dessa triste ocorrência, onde as pessoas tenham cautela, né? Não mexam em energia. Que se for executar algum serviço de energia, chame os profissionais habilitados para tal, porque é algo que realmente a energia não é brincadeira e nessa situação veio a causar um óbito onde uma família perde um ente querido.
3: Conhecido alicate turquês?
4: Exatamente. Na tentativa de remoção veio a acontecer esse evento.
3: Ele estava sozinho no momento ou outras pessoas também lá trabalhando com ele?
4: Ele estava sozinho, o dono do estabelecimento do local chegou depois, prestou a ocorrência. Nós iniciamos aqui uma portaria, né? Baixamos uma portaria, iniciamos um inquérito policial para investigação dos fatos, para que as perícias também venham determinar

0: causa mortes, e o IC também esteve no local. Então, isso vai ser encaminhado para a delegacia da área, para que o delegado da área possa dar continuidade à investigação e vendo, esclarecendo ainda mais os fatos.
1: Doutor Paulo Roberto, o que funciona nesse galpão lá, é?
0: Esse galpão estava sem nada, na realidade. Era um galpão vazio, onde ele estava apenas removendo esses fios antigos. E nessa remoção houve essa tragédia familiar, né?
1: A gente lamenta porque a informação é que um trabalhador, um servidor ali na área, né?
0: Com certeza, era uma pessoa muito querida. Chegamos no local, realmente muitas pessoas tristes lá, né? E é um evento muito trágico e triste. Então, é uma família enlutada devido a uma situação que pode ser evitada. Então, que essa situação sirva de lição para que as pessoas tenham cautela e procurem pessoas habilitadas, né, que tenham especialidade no caso dessa situação.
1: A gente lamenta, né, doutor?
0: Com certeza, mas nosso trabalho, fomos ao local e tomamos todas as precauções e as diligências necessárias do fato.
1: Obrigado aqui ao delegado do plantão, doutor Paulo Roberto, com relação a essa situação. Só repetindo, aconteceu hoje, segunda-feira, bairro do Salgado, ali na rua Aprígio Maciel, a vítima Linaldo Salles, 52 anos. Em outra oportunidade, em outro momento, a gente trouxe uma situação de um incêndio ali mesmo na frente desse local, onde aconteceu hoje essa fatalidade desse homem que perdeu a vida através de um choque elétrico. Então, bem pertinho, bem na frente, quando a vítima, naquele tempo, ele ainda foi socorrido para o hospital. E hoje acontecendo, infelizmente, essa outra fatalidade, quando esse homem aí, o Linaldo Salles, ele perdeu a vida por motivo desse choque elétrico, e o corpo já se encontra no IML e vai ser liberado nesta terça-feira.
2: Valeu, obrigado, Reginaldo Souza. São 6 horas e 55 minutos. Mais um caso grave de violência doméstica foi registrado em São José do Belmonte. E volta a acender o alerta sobre a crescente onda de agressões dentro do ambiente familiar no município. O detalhe é o seguinte: uma mulher foi presa em flagrante após esfaquear o próprio companheiro durante uma confraternização em um bar na Vila Delmiro. Segundo informações da Polícia Militar, a vítima foi atingida na região abdominal. Precisou ser transferida em estado delicado para Serra Talhada devido à gravidade dos ferimentos. De acordo com o relato da vítima, a companheira chegou ao local bastante alterada. Iniciou agressões físicas com tapas e em seguida utilizou a faca para atacá-lo. Após o crime, ela fugiu, mas acabou localizada pela PM conduzida à delegacia. O caso chama mais atenção porque este já é o segundo episódio grave de violência doméstica registrado em São José do Belmonte, somente neste mês, envolvendo lesão corporal e uso de arma branca. São 6 horas e 56 minutos. Vamos fazer o seguinte, agora vamos voltar a Bezerros, porque ontem a gente falava do triplo homicídio que aconteceu nesse fim de semana na cidade de Bezerros. Ontem a gente trazia aqui, mas o companheiro Josival esteve na polícia, esteve no local e conversou com um representante da civil lá da cidade de Bezerros, já que o rapaz estava de plantão, né? O comissário, aliás, o escrivão Flávio Corrêa. Então a gente vai trazer detalhes agora, porque apenas uma pessoa tinha sido identificada. Será que as demais foram identificadas? Cadê o Josival Ricardo?
3: Esse triplo homicídio foi registrado aqui na rua Maria Gomes dos Santos, no bairro da Gameleira, exatamente aqui onde nós estamos. O que é que acontece? As três vítimas estavam na residência por volta das 11 horas da noite do sábado, quando dois homens chegaram dentro da casa. Além das três vítimas, duas delas identificadas, o Fábio Pereira de Freitas, de 42 anos de idade, um outro homem conhecido por Peba, e uma terceira vítima que não foi identificada. Dentro da casa, a proprietária do imóvel e uma jovem. O que acontece? Os dois homens chegaram encapuzados, segundo informações da polícia, e chamaram no portão, bateram palma. quando a

0: jovem veio atender, ela foi rendida e obrigada a abrir um cadeado, portão de cadeado na entrada da casa, e os suspeitos invadiram a residência. Os dois homens que estavam sentados no sofá que está na frente da casa, o que acontece? Eles foram executados com tiros na nuca, tiros nas costas, e uma outra vítima estava no quarto, deitada na cama, e não teve sequer tempo de reagir. Também foi executada. Segundo informações da Polícia Civil, uma delas, o Fábio Pereira de Freitas, de 42 anos de idade, veio de Olinda, na região metropolitana do Recife, inicialmente para Caruaru, passou um período em Caruaru e em seguida veio aqui para Bezerros na Gameleira. Eles costumavam ficar na mesma casa sempre. Os vizinhos informaram que não tinham muito conhecimento com as três vítimas, porque praticamente eles não falavam com os moradores. Quando o Fábio foi abordado há aproximadamente 15 dias pela Polícia Civil, um agente que o abordou perguntou o que ele estava fazendo. Ele disse que veio de Olinda para Caruaru em seguida. Achou Caruaru uma cidade muito perigosa, resolveu vir aqui para Gameleira. Só que o Fábio tinha antecedentes criminais por tráfico de drogas e o policial indagou, perguntando se realmente ele estava limpo. O Fábio disse que estava, tinha mudado de vida, mas o que acontece? Dentro da casa onde aconteceu o triplo homicídio, a polícia acredita que se trate ou se tratava de um lugar utilizado para vender drogas, de uma boca de fumo. Tem aproximadamente 10 dias que foi cumprido o mandado de busca na residência, porém nada foi encontrado. E na noite do sábado, os três foram executados. Quando os assassinos chegaram, mandaram que a proprietária da casa e a jovem se afastassem, porque os alvos eram os três. E em seguida, eles foram executados. Aqui prevalece a lei do silêncio, mas nós conversamos com algumas pessoas no entorno e elas informaram que ouviram muitos tiros. Mas assustadas, não saíram de imediato de casa, ficaram nas residências. Quando saíram, pouco tempo depois, se depararam já com o tumulto, com a movimentação, a proprietária da casa, a moradora desesperada, a outra jovem também desesperada diante de toda essa situação. Aqui na rua, olha quanto sangue. Tentaram ainda socorrer uma das vítimas e sangue aqui, ó. Na frente foi inclusive coberto por terra, por moradores aqui, mas a gente percebe que tem sangue. A polícia militar foi acionada, a equipe do IC também. Foi feito o primeiro trabalho de levantamento para saber que tipo de arma foi utilizada, quantos disparos, os crimes, os disparos praticados, a queima-roupa, a uma curta distância, as vítimas não tiveram tempo de reação. Duas delas neste sofá e a terceira vítima ainda executada dentro da casa. É uma residência pequena, né, apenas sala, quarto e cozinha, uma residência simples aqui no bairro da Gameleira. Então a polícia segue investigando o crime. Hoje pela manhã, algumas pessoas foram ouvidas na delegacia da Polícia Civil para tentar descobrir a autoria e a motivação. Nós conversamos com Flávio, escrivão de polícia, e ele nos fala sobre o crime.
1: Logo após o crime, né, foi acionada a força-tarefa de homicídios da Polícia Civil, que se dirigiu ao local a fim de já dar início às investigações, né, com relação a esse fato.
0: Com relação ao crime, os suspeitos teriam invadido a casa?
1: O que a gente sabe até agora, nesse momento, que foram alguns indivíduos encapuzados, se dirigiram até a casa onde as vítimas se encontravam, ali bateram na porta e depois adentraram ali no recinto e efetuaram disparo contra as três vítimas, né, que faleceram ali dentro no local.
0: Dentro da residência, Flávio, estavam as três vítimas, identificadas inclusive pelo Fábio Pereira de Freitas, de 42 anos de idade, um outro conhecido por Peba, e um terceiro indivíduo que ainda não foi identificado, além de duas mulheres. O alvo realmente eram os três? As mulheres foram poupadas?
1: Tudo indica que os alvos seriam os três homens, né? Porque as mulheres, os autores, os executores pediram que elas se retirassem do local e depois efetuaram os disparos contra as vítimas ali.
0: A motivação? Tráfico?
1: Possivelmente tráfico, mas ainda existe outra linha de investigação para apurar e realmente elucidar o crime e sua motivação.
0: Nesse primeiro momento, a participação da sociedade, de testemunhas, ou de pessoas que conheciam as rotinas das vítimas é algo crucial para vocês chegarem até os autores.
1: Sim, Josvaldo. Toda informação é bem-vinda, né? E colabora com a polícia e com a justiça.
0: Com relação às vítimas com passagem pela polícia?
1: Aí a gente ainda não sabe ao certo, porque ainda está dependendo da identificação para a gente poder realmente consultar e verificar esses antecedentes.
0: Nós acompanhamos o que disse o Flávio, que é escrivão da Polícia Civil, que esteve participando, na verdade, de toda a ação da polícia, o crime que continua sendo investigado com relação ao corpo do Fábio Pereira de Freitas, de 42 anos de idade, e das outras duas vítimas, foram encaminhados para o IML de Caruaru. A polícia continua na investigação e até o momento ninguém foi preso.
2: Agora são 7h03, 7h03 aqui na Mais Ouvida. Tá aí o Josival conversando com o escrivão sobre esse triplo homicídio que aconteceu no fim de semana na cidade de Bezerros. Olha, de ontem para hoje mataram 8 pessoas no estado de Pernambuco, sendo 3 na capital e 5 no interior. Hoje, dia 26, mataram 182 pessoas. Este ano, até agora, já mataram 1.129, 182 pessoas durante o mês de maio. O mês vai até domingo, dia 31. Daqui a pouquinho, minha gente, eu vou trazer detalhes sobre uma mulher que pulou, ela foi atropelada e arrastada por um ônibus. A informação é que ela estava dentro do carro, ela e outra mulher, e essas duas tinham um relacionamento com um rapaz que estava dentro do carro. Diz que ela pulou, mas a família não acredita. Quando ela pula, um ônibus passa por cima da garota. Uma garota muito bonita, por sinal. 23 anos ela tinha. A porta do veículo abriu e ela se jogou, segundo informações. Agora a família não acredita. Ela estava no banco de trás, junto com outra mulher, que também tinha um relacionamento com esse homem. O motorista da caminhonete, de 34 anos, não tinha habilitação, havia bebido, foi preso. Ele vai falar daqui a pouco. E também tudo a respeito da prisão do indivíduo que matou o motorista de aplicativo. É o 5º motorista de aplicativo que é assassinado na capital pernambucana. O pessoal está com medo. O pessoal que trabalha com aplicativo lá. É muito assalto. São 7h05. Bora pro intervalo, a gente volta já.
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10: Agora são 7 horas e 11 minutos, 7:11 aqui da Mais Ouvida, 91.3 Caruaru, 90.9 Rádio Jornal Pesqueira. Ó, a gente vai dar uma pausazinha aqui na polícia, depois a gente volta, porque a gente vai falar a respeito dessa menina que se jogou, se não jogou, mas infelizmente perdeu a vida, e também um indivíduo que foi preso, acusado de ter matado mais um motorista de aplicativo na capital pernambucana. E ontem foi liberado o corpo de um rapaz que foi vítima de um acidente lá em Santa Cruz do Capibaribe. Vamos fazer o seguinte, vamos para a redação agora, porque o Berg está chegando.
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10: A prestação de serviço às loterias. Alô, Berg Santos, bom dia, Berg.
12: Alô, Givanildo, bom dia. Bom dia para todo mundo acompanhando a Hora da Justa. Calendário de pagamento do programa Bolsa Família, mês de maio. Hoje tem dinheiro em conta para quem tem cartão final 7. Calendário de pagamento para aposentados e pensionistas do INSS. Hoje tem dinheiro em conta para quem tem cartão final 2. Também tem a segunda parcela do 13º do INSS também está sendo depositada hoje. Servidores ativos da Prefeitura de Caruaru vão receber no dia 29. Servidores ativos e inativos do Governo do Estado de Pernambuco também estarão recebendo no dia 29. Vamos agora com as loterias. A gente começa com a Loto Fácil, concurso de número 3.694. Teve uma aposta.

0: Costa, que acertou as 15 dezenas, da cidade de Muruim, no Sergipe. Essa aposta vai receber a premiação de R$1.286.402,91. A estimativa de prêmio para o próximo sorteio é de R$2 milhões. Vamos agora conferir as dezenas. 02, 04, 05, 07, 08, 09, 13, 14, 17, 18, 19, 20, 22, 23 e 24. Quina, concurso de número 7.034. Acumulou. A estimativa de prêmio para o próximo sorteio é de R$8 milhões. Vamos agora conferir as dezenas. 12, 21, 74, 77 e 79. Loto Maniga, concurso de número 2.928. Teve um ganhador da Bahia. Essa aposta vai receber a premiação de R$8.907.041,32. A estimativa de prêmio para o próximo sorteio é de R$500.000. Vamos agora conferir as dezenas. 07, 12, 18, 22, 24, 35, 37, 42, 58, 59, 61, 63, 71, 74, 75, 77, 79, 91, 98 e 99. Vamos agora conferir a dupla Sena, concurso de número 2.961, que acumulou. A estimativa de prêmio para o próximo sorteio é de R$1.700.000. Vamos agora conferir as dezenas do primeiro sorteio. 10, 12, 13, 16, 37 e 42. No segundo sorteio, as dezenas foram 11, 12, 27, 29, 31 e 47. A gente confere agora o sorteio da Super 7, concurso de número 851, que acumulou. A estimativa de prêmio para o próximo sorteio é de R$850.000. Vamos conferir as dezenas. Na primeira coluna, número 9, coluna 2, número 7, coluna 3, número 4, coluna 4, número 0, coluna 5, número 9, coluna 6, número 3, coluna 7, número 6. O destaque para hoje é o sorteio da Mega Sena. Estimativa de prêmio de R$3,5 milhões. E eu volto com você, Givanildo.
1: Valeu, Berg, valeu. São 7 horas e 15 minutos. Vamos voltar a falar de polícia? Bora! Vamos trazer esse caso aí que chamou muita atenção. Mas o motorista de aplicativo foi assassinado, né? Mas o autor, o suspeito, foi preso. A vítima foi alvejada quando esperava o passageiro. Essa é a informação. Deandra Monteiro tem detalhes.
2: Pois é, esse homem tem 34 anos de idade. Ele foi trazido aqui para a sede do Departamento de Homicídios e Proteção à Pessoa. Ele foi preso no bairro da Mostardinha, no Recife. O que chamou a atenção da polícia é que no momento da prisão, ele já tinha cortado o cabelo, já tinha retirado parte da barba e também estava com uma espécie de sacola, onde dentro tinha algumas peças de roupa e também uma peruca. Então ele já tentava evitar a identificação por parte da polícia, mas não adiantou. Esse homem foi preso. E de acordo com a polícia, ele é o mesmo que aparece nas imagens de um circuito de segurança que mostra o momento exato em que um motorista de aplicativo ele é abordado por esse criminoso. O criminoso chega numa bicicleta, aborda a vítima, que teria ido ao local buscar uma passageira. Essa mulher ainda estava entrando ali no veículo no momento da abordagem. Essa passageira, ela consegue correr e fugir, mas o motorista não conseguiu. Ele ainda tentou arrancar com o carro, né, na tentativa de se proteger, mas acabou sendo baleado por esse criminoso. A nossa equipe de reportagem, com Maico Carvalho, foi logo cedo ao local onde esse crime foi praticado e também conversou com a família desse motorista. A gente vai conferir agora na reportagem.
3: Segundo a polícia, João Valdemir da Silva, de 57 anos, tinha acabado de chegar no local de embarque de uma passageira quando foi abordado pelos criminosos que estavam em uma bicicleta. A passageira correu, enquanto o motorista acelerou e acabou.

0: acabou atingido pelos disparos. O filho dele, que prefere não se identificar, conversou com nossa equipe.
1: No momento ele estava rodando de aplicativo, ia pegar uma passageira e ao chegar ao embarque da passageira, dois elementos. Chegou de bicicleta, anunciou o assalto. Acredito eu que meu pai reagiu e foi alvejado com dois tiros.
2: Levaram o carro dele?
1: Não, o carro ficou no mesmo lugar. Acho que ele ainda conseguiu dirigir alguns metros de distância e bateu no muro. Meu pai sempre foi uma pessoa do bem, uma pessoa trabalhadora. Estava ali buscando o pão de cada dia e felizmente aconteceu.
0: Depois, os assassinos renderam na mesma rua um motociclista por aplicativo e levaram a moto dele.
3: A imagem seria do momento que a moto roubada foi deixada por um homem de calça preta e blusa azul no bairro de Afogados. A bicicleta utilizada na abordagem foi recolhida pela Polícia Civil de Pernambuco, que segue trabalhando para identificar os autores. João Valdemir foi o quinto motorista por aplicativo assassinado este ano, enquanto trabalhava nas ruas do Grande Recife.
4: É mais um trabalhador aí, né, que sai de casa para trazer o pão de cada dia, né, e é surpreendido por meliantes. Né, por bandidos, né, que não tem coragem de trabalhar, isso é a verdade. Né. Nosso país precisa de leis mais severas para o bandido pensar duas vezes antes de assaltar um pai de família. O cara estava ali trabalhando, né, ofendido, o bandido vai, atira e tira a vida.
0: Os moradores do bairro onde tudo aconteceu dizem ter perdido a conta dos assaltos. Este homem ajudou uma mulher que por pouco não foi assaltada na localidade.
5: A menina foi largar aqui de 5 horas da tarde, o cara tentou assaltar ela aqui, entrou até dentro de casa para tomar a bolsa.
3: Ela ficou desesperada, assustada.
5: Ele desmaiou e tudo, e ele levou a bolsa. Na hora o senhor acolheu. Pô, e aí segurou ela e ele foi embora, né, de moto.
6: Nós estivemos no início da tarde no IML, encontramos com familiares do seu João que estavam completamente abalados, atordoados com essa perda, com tanta violência. A despedida, inclusive, deve acontecer amanhã em Jaboatão dos Guararapes. Aqui no Departamento de Homicídios e Proteção à Pessoa, a polícia também ouviu um motociclista por aplicativo, porque depois de atirar e matar o seu João, esse homem ele teria também roubado a moto de um outro trabalhador. A vítima esteve aqui para prestar depoimento e também conversou com a nossa equipe, onde trouxe mais detalhes de como tudo aconteceu. A gente vai ouvir agora.
7: Cerca de 100 metros antes de entrar pela rua da Itapemirim, né, eu e a passageira ter escutado dois disparos. A gente pensou que na hora era fogos, né? Até porque tinha um monte de criança no meio da rua ali brincando. Quando eu virei à esquerda, assim que eu entrei, foi quando eu avistei o indivíduo vindo de bicicleta. Foi quando ele viu a moto, já jogou a bicicleta dele no chão e veio me abordando. Com xingamentos, mandando largar a moto, deitar no chão e botar a mão na cabeça. Aí foi o que eu dei, o que eu fiz. Aí na hora ali, ele apontou na arma na minha cabeça, ameaçando me matar. Ele disse, eu vou te matar, xingamento, né, senhor, xingamento, vou te matar, como fiz o outro ali. Aí naquela hora, rapidamente, tá pensando na minha cabeça, poxa, foi tiro mesmo, ele matou alguém. Aí na hora eu só pedi pra Deus não matar nem eu, nem a passageira. Aí ele pegou minha moto, passou na minha frente. Quando chega 3 metros depois, ele disse, me xingando de novo e mandando entregar a minha aliança. Aí quando eu entreguei a aliança pra ele, aí ele foi embora.
6: A vítima conseguiu recuperar a motocicleta, mas a polícia não conseguiu encontrar, né, a aliança nem os celulares que foram levados nessa abordagem. Agora nós estamos ao lado de Anderson Câmara, ele que é presidente do Sindicato dos Motoristas por Aplicativo, para destacar para a gente, né, Anderson, o sentimento da categoria, um sentimento de medo, de revolta, afinal o seu João foi o quinto motorista morto enquanto trabalhava aqui no Grande Recife.
4: É isso aí, gente, é o quinto motorista esse ano. Né, que tem sua vida perdida aí por bandidos, né? A gente sabe que hoje motorista de aplicativo, ele é vulnerável, ele está na rua todos os dias, né? A gente pede mais segurança, né, para nós podermos trabalharmos e levar o pão de cada dia para casa, né? O seu João mesmo estava ali trabalhando para levar o pão de cada dia para casa, vem um meliante e tira a vida do motorista de aplicativo. É o quinto que a gente está relatando aqui. Quantos mais a gente vai estar aqui relatando? Quantos? E o poder público nada faz. Parabenizo a Polícia Civil por ter prendido o meliante. A resposta foi rápida, né? Tá de parabéns à Polícia Civil de Pernambuco por ter prendido esse meliante, né? E espero que ele passe muitos anos na cadeia, para não sair e cometer outro crime.
6: Mostra, inclusive, a frieza como ele agiu, né? Abordando até mesmo um outro trabalhador depois de tirar a vida do seu João. A gente agradece, viu, Anderson, a tua participação. É isso, esse homem, 34 anos de idade, foi preso, trazido aqui para a sede do Departamento de Homicídios e Proteção à Pessoa. Fica agora a expectativa para que em breve a polícia realize uma coletiva de imprensa para trazer mais detalhes relacionados a essa prisão e também investigações histórico-criminal desse homem. Então, você.
2: Agora são 7 horas e 23 minutos, 7h23, está aí a Diandra Monteiro trazendo detalhes a respeito desse caso aí que chamou muita atenção. Mais um, a preocupação muito grande, porque é o quinto já motorista de aplicativo que é assassinado na capital pernambucana. São 7 horas e 23 minutos, ontem eu falava aqui a respeito de um acidente que aconteceu em Santa Cruz do Capibaribe, inclusive... Já na madrugada, o rapaz estava sem identificação, depois ele foi identificado. O repórter Manuel Ricardi, que está com a gente agora, ele vai explicar para a gente como foi que se deu, até porque ontem ele conversou com um familiar no Instituto de Medicina Legal, IML, aqui de Caruaru, na liberação do corpo desse rapaz.
8: Realmente aconteceu este acidente lá em Santa Cruz do Capibaribe. À tarde nós conversamos com o irmão da vítima, que falou um pouco sobre esse caso. Ele disse para a gente lá que ele estava voltando para casa quando perdeu o controle da moto, até porque minutos antes desse acidente havia chovido no local e a avenida estava molhada, que pode ter contribuído para causar esse acidente. Ele era separado, deixou uma filha de 10 anos de idade e o nome dele é o Kelvin Henrique da Silva, de 31 anos. Ele, inclusive, estava com um capacete, desses capacetes abertos, que não tem... a parte do queixo, e também ele estava destravado na jugular. Quando ele caiu da moto, acabou esse capacete voando ali do local e acertou o poste, né? Bateu o lado direito do rosto dele no poste e acabou falecendo lá no local. Eu conversei com o irmão dele, que é o Kleberson, e ele traz mais informações, ele vai falar tudo o que aconteceu desse caso aí.
9: O que eu vi no blog das informações foi que ele vinha em alta velocidade, a pista estava um pouco molhada. Ele se descontrolou e bateu num poste com a cabeça e veio a falecer no local.
8: Ele, no momento, isso foi pela madrugada, era um momento de chuva e ele estava possivelmente voltando para casa, não é isso?
9: Isso mesmo.
8: Ele tinha contato com vocês um pouco antes de acontecer o acidente? Chegou a conversar com alguém da família?
9: Não, falou com meu irmão 2 dias antes, Cleiton, que é meu irmão gêmeo, e eu tinha visto ele há um bom tempo, há uma semana passada, eu acho. Aí a gente pedia ele para ir para a igreja e tal, só que ele estava querendo ir, e no momento aconteceu esse fato, entendeu?
8: Ele fazia uso de bebida alcoólica no momento, ou realmente é a questão da pela chuva ter molhado o local, ele pode ter perdido o controle?
9: Não, é de vez em quando ele bebia mesmo, entendeu? Mas não sei se no momento ele estava embriagado, nesse momento do fato.
8: Ele é casado, tem filhos?
9: Ele era separado, tem uma filha de 10 anos, Maísa, que era a filha única dele, entendeu?
8: Vocês vieram de lá, de Santa Cruz, para aqui para a liberação do corpo, no IML. E qual o seu sentimento agora, como irmão, perder um parente, né, o próprio irmão?
9: Por meio dessa fatalidade, eu estou com o sentimento aqui no peito apertado. E eu peço para o pessoal que tem os seus familiares que ou bebe ou também trafega com o veículo para ter mais segurança, né, no trânsito, não é verdade?
8: Isso, inclusive, na informação que tem no blog, que foi divulgado sobre o acidente, tem informando que ele estava possivelmente com o capacete destravado, essa trava da jugular. E é importante que as pessoas que utilizam moto travem, andem com ele travado, com a viseira abaixada, não é isso?
9: Isso, verdade. É isso mesmo, essa informação aí. Que é o pessoal sempre ter segurança no trânsito e prudência, né, no trânsito, não é verdade?
8: Esse daí é o caso, né, que aconteceu em Santa Cruz do Capibaribe. Fica o alerta também para a população, porque ultimamente está acontecendo muitos acidentes e vão vendo moto, né, e muitas pessoas estão morrendo por questão do capacete ou dele estar solto. Né, se esse capacete, que ele é o capacete aberto, que não protege quando você acaba batendo o rosto no chão no momento do sinistro. E também o momento que você não ataca a jugular do capacete e acaba o capacete sendo arremessado

0: e você acaba atingindo a sua cabeça no chão no momento da queda. Então é importante que a população evite usar capacetes abertos, né, para a sua segurança, e também a questão de sempre usar ele travado e com a viseira baixada.
1: Agora são 7h28, 7h28 aqui da Mais Ouvida. É a hora da Justa, pela Jornal Caruaru, Jornal Pesqueira. Hoje é aniversário do nosso amigo Pai Bio, né? Completando mais um ano de vida hoje. Parabéns aí, o homem que vem do pendrive aí de forró ali em frente ao Banco do Brasil, aqui em Caruaru. Pai Bio, um abraço, bora ali do Salgado, tá sempre acompanhando a gente. Olha, quem tá aniversariando também hoje é o Leandro José de Lima. Ele é filho do nosso amigo Nenê dos Churros. O Leandro está completando mais um ano de vida hoje. Ele está lá em Taquara de Baixo, né? É o aniversário do Leandro, que é o filho do nosso amigo Nenê dos Churros. Parabéns, Leandro. Hoje é aniversário também aqui do meu amigo Cleones das Joias. É o Cleones completando mais um ano de vida, viu, Givaldo? Cadê os parabéns para esse pessoal aí? Completando, andando. Hoje quem está aniversariando também é minha irmã, Gilmara Marise, Gilmara Silveira, Gilmara Adelino. Parabéns a ela. Tá fazendo 50 anos, né?
2: Parabéns.
1: 50 anos com cara de
2: rosto. Parabéns pra você.
1: Parabéns a ela também. Hoje tem um monte de aniversário. Parabéns a todo mundo. Parabéns. Vamos lá, são 7h29, a gente continua com a Hora da Justa. Deixa eu trazer aqui, como eu falei, esse caso que chamou muita atenção. Uma mulher, segundo informações, foi em São Lourenço, né, meu velho? É, em São Lourenço, né? Ela se jogou do carro e o ônibus passou por cima dela. Só que estava tendo uma discussão dentro do veículo. E desse veículo era o homem que estava conduzindo sem habilitação, todo mundo tinha bebido. E tinha outra mulher também com ela. E a informação que as duas tinham relacionamento com esse cara. Não se sabe se estava brigando. A informação é que ele disse que ela se jogou. É, um disse, não, foi que empurraram ela. A família está revoltada. Vamos trazer detalhes agora.
3: Extremamente abalada, a mãe da jovem chegou ao IML para realizar a liberação do corpo. Ana Carolina Costa Pereira, de 24 anos, foi atropelada na BR-408 em São Lourenço da Mata. Testemunhas contaram que Carolina estava em uma caminhonete, que era conduzida pelo companheiro dela. Eles teriam discutido quando a jovem se jogou do veículo em movimento e acabou sendo atingida por um coletivo que passava na rodovia. A vítima chegou a ser arrastada pelo ônibus por cerca de 100 metros e não resistiu aos ferimentos. A família da jovem cobre explicações.
4: O que me falaram foi que ela estava embriagada, teve uma briga nesse tal de pagode aí que eles foram não sei aonde, e teve uma discussão dentro do carro. O rapaz falou que ele botou o carro lento e ela pulou. Como é que ela pode pular de um carro que tem trava automática?
3: O que é que a senhora acha que pode ter acontecido?
4: Olha, hoje em dia, com a mulher, minha filha já foi agredida por ele. Tem provas, tem fotos, tem vídeo.
3: Como é que era o relacionamento da sua filha com ele?
4: Ele era um triângulo amoroso. Ela com outra, uma vivia na casa da outra. Não sei como é que era aquilo, né? Que eu me incomodava, eu ficava de fora.
3: O motorista foi conduzido para a delegacia. De acordo com a polícia, ele não era habilitado e admitiu ter ingerido bebida alcoólica. Na saída para a audiência de custódia, o homem afirmou que teria discutido com a jovem dentro da caminhonete e disse ainda que a segunda companheira dele também estava no veículo.
5: Por que ela se jogou? Ela abriu a porta?
6: A gente estava na discussão.
5: Você é o que dela?
6: Sou marido. Bom, então, sou marido, a gente tinha... Normal, o que estava acontecendo, a gente só não esperava, porque ela tinha bebida, só não esperava que ela ia pular. Tava eu, tava ela, tava...
5: Quem é essa?
6: Minha outra esposa. Então, tipo, a gente tava vindo, acho que o efeito do álcool, felizmente ela pulou, entendeu?
3: A família de Carolina diz que a jovem era bastante esforçada e querida. A mãe pede justiça.
7: É uma dor sem fim. É uma dor sem fim. E eu quero justiça. Pelo amor da minha filha. Só isso. Justiça e que eles estudem mais o caso. Estude. Estude porque eu quero.

0: Justiça. Eu não vou parar por aqui.
1: Agora são 7 horas e 32 minutos, 7 e 32, revolta muito grande, né, por parte da família e principalmente da mãe, jovem, bonito, uma jovem nova, e tava aí o cara falando aí, você viu ele falando, meu Deus do céu, vamos deixar aí a polícia investigar para ver a dinâmica, se ela se jogou, se jogaram ela, a polícia tá investigando esse caso. São 7h33. A gente vai terminando aqui a Hora da Justa no oferecimento de Avil, garantindo o menor preço da região. 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Bom, vem aí o Papo Sem Pauta, a gente volta daqui a pouquinho. E a partir de agora você já pode deixar sua mensagem aí através de texto.
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1: Oi, tô aqui na Rádio Jornal 91.3, Caruaru 90.9, Rádio Jornal Pesqueira. Olha, são 7 horas e 36 minutos, a partir de agora a gente começa aqui o nosso Papo Sem Pauta, é aquele momento que você manda a sua bronquinha pra mim. Tem algo errado na sua rua, no seu bairro, na sua cidade? Manda aqui pra mim, através do 96017448, 96017448, o DDD 81, tá bom? Eita, Givanildo, todos os dias eu tô passando ali pelo Hospital Mestre Vitalino. Ontem, passei, uma moto caiu em um buraco. Por pouco não teve uma tragédia, viu, meu amigo? Então, um abraço aí pra você, meu irmão, pra todos da Rádio Jornal. Valeu! Tô aqui fazendo aquela caminhada. Muito bem, é o nosso amigo Gutenberg, tá aqui acompanhando a nossa programação. Obrigado.

Obrigado. Eita, eu gostaria de fazer uma reclamação sobre a Bonita Compensa. Faz um mês que não chega água no residencial Luiz Bezerra Torres, principalmente na parte alta, nas quadras 38, 39.

Gaseoso líquido tá em todo canto. A gente tá vendo estouramento muito. A água tem, né? E agora do São Francisco. Agora é preciso fazer uma manutenção, mandar alguém em alguns bairros, porque tem bairro que uma rua não chega, duas ruas não chegam, o resto chega. Mas não é problema de, eu não sei se é de manobra, mas é bom sempre mandar. E diz, vai mandar, não manda, né? Meu Deus do céu. Eita, nosso amigo Lopes tá aqui acompanhando a gente. O Guinho do Náutico tá aqui também. Givanildo Silveira, toda a sintonia do programa, líder de audiência em toda a região. Márcio Luiz, do bairro Santa Rosa. Valeu, meu amigo. Parabenizar ao doutor Bruno, conhecido pela comunidade cristã como Pastor Bruno. Agora passará a ser reconhecido como o irmão dos Santa Cruzenses, pois próxima sexta-feira, às 19 horas, a Câmara de Vereadores lá de Santa Cruz vai entregar o título de cidadão ao Pastor Bruno, um reconhecimento público e merecido pelas contribuições relevantes prestadas à nossa cidade. Muito bem, o Jaribe Cardeiro, líder do movimento Reivindique. Pronto, então, parabéns aí ao doutor Bruno, Pastor Bruno, que vai ser o cidadão de Santa Cruz a partir de sexta-feira, não é, meu velho? Muito bem. Bom dia, seu Givanildo. Deus abençoe. Um abraço, Roberto Esporte. Valeu. Bom dia, Giva. Esse marginal que matou o motorista de aplicativo tem que morrer. Bandido bom é bandido morto. É na cadeia, não. Muito bem. O Scott está aqui dizendo. Eita. Valeu, meu amigo. Bom dia, Giva. Manda um abraço aqui para Cal, a esposa, doutor Ivan, Jeová Dionísio, Zeza de Panelas, Zé Carlos do Joá. Eita, Pelé de firmeza, aqui é Lula de Maniçobe. Eu não sei quem é tu, Lula. Um abraço pra tu. Bom dia. Eu gostaria de dizer que a Compesa não veio desentupir, né? Os dois esgotos, os esgotos que estão estourados ali, mais de um ano, na Travessa Misael Alves Florencio, próximo ao Society do Moral, na frente da casa A21. Faça uma reportagem sobre os esgotos pra virem resolver. É o Almir das Rendeiras. Ali, depois das rendeiras ali, lá no Society do Morão. Atenção, Compesa, vamos lá. Eita, olha o jornal aqui do Zé Carlos. O jornalzinho dele aqui. Então, o Zé Carlos está dizendo aqui. Muito bem, se puder vai visitar. Seu pai, muito obrigado. A cobertura da Rádio Jornal. Deus sobre Letícia Ferreira. Muito bem, no espaço. Vida, ela, graças a Deus, saiu do hospital. É verdade, meu amigo. Excelente. Eita, os indivíduos foram presos. Ela volta a trabalhar logo, logo. Pois é, Zé Carlos, foi um milagre, não é isso? Muito bem. Givanildo, um abraço aí para Linildo da Prestação, Silvio Pinto, Leonardo, filho dele. Um abraço para meus amigos, Patos, Gilvan, Severo, filho dele, que é conselheiro tutelar. Toyota, um Avenido Moura, seu Dedo. Um abraço para meu amigo Xixi de Baraúnas, Dona Gessina, rezadeira. E também lá do Juá, né? Lourdes Barros, da Palmatória, Lula de Maniçoba, Pelé, lá de Firmeza, Lourinho de Riacho 2, doutor Ivan, Juliana Rodrigues, um abraço aí pro Boquinho, pro Adeilson, pra todo mundo. Tá bom, meu amigo, um abração. Muito obrigado. O Adeilson Ribeiro acompanhando a gente, muito obrigado. Bom dia, Giva, que o Senhor Jesus Cristo te abençoe sempre. Ricardo Alves na escuta. Muito bem, obrigado, meu amigo. Um abraço pra você. Giva, ótima terça-feira para você. Um abraço aí para o doutor Ivan, dona Josina, Maria Joaquina, o Adeildo, o meu irmão Buzão, Bujão, né? Um bom dia para a nova, mais nova padeira lá do Rafael. Muito bem. Maurício do Forró, da Juriti, um homem que gosta de tomar banho, né? Zé de Otávio, mais conhecido como Zé do Grude, do Jumento. Cada um aqui. Dedé de Zé Maria Nova, que está lá no ponto do Atacadão, nesse momento. Zé de Sozinho, que não perde o programa. Valeu. Esse aí é o Deus da Chacra. Campeão de audiência, um ótimo dia para todos vocês. Abraço. Carmen Lúcia, do bairro do Riachão. Um abraço para a senhora, que Deus abençoe. O Neto Cipriano, descobridor de talento, está lá no Campo do Arco-Íris. Um abração. Givanildo, uma ótima manhã para você. Principalmente nessa terça-feira, que Deus abençoe você, a Juliana, todos que fazem a Rádio Jornal. Muito bem, obrigado. É o nosso amigo Cícero.
Eita, do Chique Chique, tá acompanhando a gente. Alô, Cícero, um abração. 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

0: 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São 7h44, bora pro intervalo, a gente volta já.
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2: Agora são 7 horas e 49 minutos, 7h49, deixa eu ir aqui no painel, é o Papo Sem Pauta, aquele momento que a gente lê as mensagens de vocês, vocês mandam aqui pra gente, através do 96017448. Givanildo, bom dia, grande radialista, você tocou num ponto muito importante em relação aos acidentes com vítimas fatais e mortos, que vem aumentando muito em todo o estado, e também no Brasil. Além do pior, que são as mortes, vem também os que sobrevivem, né, a esses acidentes, mas ficam com sequelas nas pernas, no caso dos pés e nos braços, que muitas vezes são definitivas, e essas vítimas ficam sem poder andar direito. Não pode mais praticar esportes ou trabalhar novamente, prejudicando suas vidas para sempre. É um transporte prático, mas muito perigoso. É o doutor Ivan está dizendo aqui. Eu também estou recebendo aqui muitas motos circulando na Via Parque entre a Rua Goiás e a Cidade Jardim. Né? E o pessoal caminhando à noite e as motos tirando fino nas pessoas. Tá bom de AMC e a polícia fiscalizar para não acontecer acidentes como aconteceu com a Letícia. Então tá aí, muito bem, o pessoal comentando aqui. Eu já recebi várias denúncias, né? Não só é na Via Parque, não. Tem um pessoal que, eu às vezes fico até caminhando ali nas rendeiras, até ali na praça, em frente à igreja Nossa Senhora Aparecida. Aí, meu amigo, ainda passa, acaba em cima de uma moto, numa calçada, pelo amor de Deus, rapaz. E às vezes, se o cara dizer alguma coisa, Ave Maria, é capaz de cair o mundo, né? É por isso que muitas vezes acontece besteira, porque você está ali fazendo uma caminhada, você, uma pessoa idosa, tá? O cara por cima da calçada, tem um lugar para passar, o cara passa por cima da calçada onde o pessoal está caminhando. Tem que pegar e multar mesmo, entendeu? Porque é muita maldade, pelo amor de Deus. Está vendo ali que ali é o lugar do pedestre passar, tem a via para você passar, o cara ainda passa pela... Porque geralmente quem faz isso é pessoal de... algumas pessoas de moto, né? Que não tem consciência. São 7 horas e 51 minutos. Manuel Segurança está aqui acompanhando a gente. Bom dia, Giva. Aqui é Zé de Amado, Vicente Bandeira. Lá do Sítio Bandeira é de Riacho das Almas, né? Pronto. Valeu, meu amigo. Está acompanhando a gente. Obrigado. Sargento Vilmário também. Torcedor do Náutico, todos os dias acompanhando. Bom dia para você, para todos que fazem o Sistema Jornal do Comércio e Comunicação. Aqui é o Abdon, Galego do Espetinho, no Zé Carlos de Oliveira, Rádio TV Jornal, um abraço aí para vocês, valeu. Bom dia, Giva, não quero me identificar. Cadê o vereador letal que não faz nada, sabe fazer festa? Só sabe fazer festa e mentir pro povo. O povo não quer ver papel, quer trabalho no bairro, só sabe... é bater foto e tal, tem que trazer melhorias pro bairro Encanto da Serra. Muito bem. Então, o que é que tá faltando? Diga aqui, né? Diga aqui o que é que tá faltando aqui pra gente mandar ele dar uma catucada pra ver se melhora, né? Inclusive, eu também posso dizer assim que algumas pessoas estavam reclamando de um mato que tava no Irto Lira, que fica lá, ele mandou lá tirar o mato e tal, aquela coisa toda, mas só é mandar aqui, ó, o meu bairro tá precisando disso, pra gente dar uma catucada mesmo dos vereadores. Porque o vereador de Caruaru, ele não tem canto não, meu amigo. Os 23 vereadores, a obrigação é trabalhar pela cidade, pela zona rural. Não, porque meu setor é saúde, ninguém tem setor não, pai. Ele representa a cidade. Isso aqui é a verdade, tá? Deixa eu ver aqui, tem mais. Bom dia, Givanildo. Sou Maria Joaquina de São Caetano, estou sempre ouvindo a Rádio Jornal. Obrigado. Bom dia, manda um alô pra galera do Cavalo, Erivan Gordo, Mago Lu,

0: Lucas, Valdinho da Vacaria, Bruno César, é a galera do Cavalo, lá do Sítio Azevedo. Muito bem, tá dado o recado. Bom dia, amigo. Já estou de volta do sertão. A viagem foi ótima. Agora é só dia 24 de julho para a Missa do Vaqueiro, lá em Serrita. É o nosso amigo Sérgio Ricardo. Um abraço. Abraço para Jeová Dionísio, Josina, Nalva Caju, Maria Joaquina, Ana Cristina de São Caetano. Valeu, Ana. Bom dia. Dá um alô para a polícia dar uma passada, pelo menos uma vez no mês, naquela estrada que dá acesso à Terra Vermelha, a Barra do Jardim. Tá tendo assalto de moto ali, viu, Givanil? Tá danado. Voltou novamente, foi? Muito bem. O Eduardo de Vinópolis continua reclamando da rua José Cesário da Costa. Já gerou protocolo e tudo mais. É o cano estourado, água limpa e água suja também, esgoto, né? Muito bem. Inácio, lá de Ameixas, Cumaru, tá acompanhando a gente. Obrigado, Inácio. Um abraço pra você. 7h54.
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0: Agora são 7h58, 7h58 aqui da Mais Ouvida. É o Papo Sem Pauta. Deixa eu ver aqui. Bom dia, campeão de audiência. Givanil da Caravana da TV Jornal. Só pode apresentar na cidade de Caruaru, é? Não, Aguato vai ter outras cidades também. Vai ter Aguato, que é surpresa. Depois a gente vai dizer direitinho. Deixa passar aí, porque vai ter política, vai ter também o São João. Quando passar, a gente vai ter novidades. Meu amigo Peba tá acompanhando a gente na zona rural de São Caetano, né, meu velho? Um abraço aí pra você, muito obrigado pelo carinho da preferência, todos os dias acompanhando a Rádio Jornal. Um abração. Tem reunião dos Alcoólicos Anônimos? Tem? Tem, não tem? Pronto, deixa eu ver aqui. Hoje tem reunião do grupo 21 do AA, Casa dos Pobres São Francisco de Assis, Avenida Lourival José da Silva, 483, bairro Petrópolis, ponto de referência, Feira da Sulanca, de 7h30 às 21h30, Grupo Só Nascente, Rua da Alegria 35, Riachão, de 8 às 22 horas, Grupo Jardim Brasil, local primeiro andar do prédio da Pastoral, lado da paróquia Nossa Senhora de Fátima, Avenida Caruaru, 284, Jardim Boa Vista, de 7h30 às 21h30, Grupo Novo Horizonte, de 7h30 às 21h30, Rua Adelaide de Moraes, em frente ao número 15, antiga Rua 77, por trás da Igreja Católica, no bairro das Vendeiras. Pronto, tá dado o recado aqui, nossa amiga Neves e o esposo Jefferson acompanhando a gente lá em Santa Cruz, não, lá em São Caetano, né? Pronto, Santa Cruz é o nosso amigo Antônio, tá dizendo aqui, tô aqui em Santa Cruz, viu, Juvenildo? Acompanhando a gente. Valeu! Bom, a gente vai encerrando aqui a nossa participação nesta terça-feira, dizendo que amanhã a gente está de volta a partir das 6 horas da manhã com mais um programa Hora da Justa. Depois tem o Papo Sem Pauta, o Sócrates está chegando com a Super Manhã, você sabendo de tudo. Lembrando que às 11 horas a gente vai se encontrar no Povo da TV. Eu, Boquinha, toda a equipe, tá bom? 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Muito bem. Um abraço aqui para o nosso amigo Alberto Pereira, grande titio, tá abraçando aqui toda a galera, tá o clima legal, não tá? Climazinho de São João já, muito bem.

0: A menina tá dizendo aqui, vem assim embora pra São Caetano pra gente dançar o forró. É a Fátima, vamos se Deus quiser, tá? Um cheiro pra todo mundo, se Deus quiser, amanhã tem mais, tá? Obrigado ao Givaldo, vem aí o Sócrates e a Super Manhã. A gente se encontra na televisão, 11 horas, valeu? Um abraço, fica na paz.
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0: Oito horas e sete minutos aqui na Rádio Jornal. Tá começando a partir de agora mais uma super manhã para você. Vamos até às 11 horas. Por aqui tem Sócrates da Silva, agradecendo sempre a permissão sua para estar na sua casa, no seu trabalho, aonde quer que você esteja. 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Faltam 219 dias para o ano acabar. Hoje é o Dia Nacional de Combate ao Glaucoma. Hoje também é o dia do revendedor lotérico. E agora nós vamos aos destaques da Supermanhã de hoje.

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1: Vacinação noturna contra a influenza será realizada hoje e amanhã na Via Parque. Coletiva sobre normas gerais do pátio de eventos no São João será realizada hoje. Opa é, Garanhuns promove curso de Libras para atendimento inclusivo. Trecho da Avenida Fernando Lucena está interditado para obra de pavimentação asfáltica. Eu comento já esse negócio aqui. Brasil ultrapassa a marca de 100 mil escolas públicas com acesso à internet gratuita. Quarta edição do Meeting de Profissionais de Gastronomia acontece em Caruaru, Vanessa Pereira.
2: Evento é gratuito e acontece até amanhã.
1: Lei garante acesso de crianças e adolescentes à saúde mental no SUS. Pernambuco intensifica ações integradas para localização de crianças desaparecidas. Edital de seleção pública divulgado em Belo Jardim. Luana Monteiro.
3: Informações podem ser obtidas no Diário Oficial do Estado.
1: Pernambuco lidera número de adesões no Nordeste. Relator propõe um dia de folga seja no domingo, ao final da escala 6x1. Tribunal de Justiça promove Semana do Solo Seguro. Juliana Rodrigues.
4: Programa inclui seminários, palestras, ações de conscientização e entrega de títulos de propriedade em diversos municípios pernambucanos.
1: Desenrola 2.0 leva R$1.400.000 do aplicativo do FGTS. Presidente do TSE cria comissão para combater IA ilegal nas eleições.
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1: 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E o capitão da informação, gostou do capitão da informação? É o Berg Santos. Bom dia, bom trabalho, Berg.
5: E o comandante é o Sócrates da Silva. Bom dia, Sócrates. Bom dia para todo mundo acompanhando a nossa super manhã nesta terça-feira. Com um trânsito maluco, mais uma vez, na cidade de Caruaru, trânsito louco. Mas nós vamos destacar daqui a pouco, Sócrates, faltando 4 dias para o maior e melhor São João do mundo. Eu estou aqui no Parque de Eventos Luísa Lua Gonzaga. Nós vamos falar sobre a estrutura da festa, tanto aqui no pátio, como também ao longo aqui da estação ferroviária, o Polo Azulão. Daqui a pouco vou trazer todos os detalhes, como é que está essa montagem da estrutura do maior e melhor São João do mundo. E já adianto para você, colocar o asfalto na Cleto Campelo, Sócrates, daqui a pouco tem os detalhes.
1: Graças a Deus, vai demorar quanto dia? Vai durar quanto dia? E para a bolsa? E a polícia? Alô, Givanildo Silveira, bom dia, Giva.
6: Alô, Sócrates, bom dia pra você, bom dia aos amigos da Super Manhã, você sabendo de tudo. Olha, Sócrates, daqui a pouquinho a gente vai falar a respeito de um homem, infelizmente ele morreu ontem, estava trabalhando em uma rua do bairro do Salgado aqui em Caruaru. Ele estava cortando um fio e recebeu uma descarga elétrica, perdeu a vida. Ontem, daqui a pouquinho a gente vai trazer detalhes porque o delegado de plantão vai falar sobre esse caso. É daqui a pouco, viu, Sócrates?
1: Tá certo, Giva, daqui a pouquinho você volta aqui na Super Manhã da Rádio Jornal.
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1: Conferir a previsão do tempo hoje para Caruaru, Garanhuns e Pesqueira. Vamos lá. Vamos trazer aqui. Vamos começar por Pesqueira. 22 graus e a temperatura de momento. Tempo nublado, mínima de 18, máxima de 27 graus. Previsão de condições chuvosas por volta das 14h. Então tem possibilidade de chuva a partir das 14h em Pesqueira, tá? 50% a possibilidade de chuva hoje em Pesqueira. Em Garanhuns, 21 graus, tempo nublado, mínima de 18, máxima de 24 graus. Previsão de condições chuvosas por volta das 14h. A possibilidade de chuva hoje em Garanhuns é de 65%, então chove em Garanhuns. Em Caruaru, 22 graus, tempo nublado, mínima de 19, máxima de 25. Previsão de condições chuvosas já a partir de 1h, tá? A possibilidade de chuva hoje em Caruaru é de 70%. Chove hoje, todo mundo molhado no frio. De noite é que é bom. 8h12.

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Quero você com a gente aqui na Supermanhã da Rádio Jornal, nos acompanhando aonde quer que você esteja. Quero você no radiojornal.com.br. Quero você no nosso aplicativo disponível para Android ou iOS. Quero você com o nosso WhatsApp também, mandando mensagem, interagindo conosco no 81996017448. É o WhatsApp aqui da Supermanhã, é o WhatsApp da Rádio Jornal. Deixa eu dar uma circulada bastante legal por aqui no nosso ouvinte que já participa conosco. Alô, Alberto Pereira, um abraço, obrigado pela audiência. Bom dia, Sócrates, o Internacional. Qual o seu comentário sobre a seleção brasileira? Dá pra passar da primeira fase? Dá sim, o Brasil vai até as quartas, Márcio. Na minha opinião, a não ser que pegue, e se passar numa posição ruim, a não ser que pegue aí uma França da vida, uma Espanha da vida, antes de chegar nas quartas. Aí pode ter dificuldade. Mas se não, o Brasil vai para as quartas de final e tô satisfeitíssimo. Eu digo isso o tempo inteiro. Tô satisfeitíssimo. Eu não torço pra ganhar. Eu torço pela seleção brasileira. Mas tem gente que torce pro Brasil. Só presta se ganhar. Se não ganhar, não presta. Eu não sou assim, não. Eu realmente não sou assim. Eu consigo observar a nossa condição e a condição dos outros, né? E os outros estão muito, mas muito melhor servidos de jogadores do que nós estamos. Nós temos grandes jogadores. Grandes mesmo. O único jogador nosso que não está em condição é o Neymar, né? E tem algumas convocações que eu não faria porque não concordo. Danilo, não concordo. Alexandre, não concordo. Enfim, eu não vou voltar para esse ponto da convocação, não, porque agora a gente já passou. A convocação já foi feita, né? Agora a gente tem que ir com o que tem, né? E indo com o que tem, é isso, né? Nós temos jogadores dos maiores clubes do mundo, alguns que são estrela nos clubes, mas não temos nenhum Mbappé. Nós não temos nenhum Dembélé. Nós não temos nenhum Alize, nós não temos nenhum Harry Kane, enfim, e por aí vai, nós não temos nenhum Bruno Fernandes, e por aí vai, nós não temos nenhum Lamine Yamal, então é isso, ponto, então é esse o ponto, a gente não tem, se não temos, não chegaremos à final. Agora a primeira fase, passa sim, passa da primeira fase, passa daquele mata-mata antes das oitavas, passa das oitavas, a não ser que tenha uma catástrofe nos grupos, aí na combinação dos grupos, e caia uma dessas seleções muito fortes, né, nessas fases iniciais. Se não, vamos em frente. Bom dia, meu amigo. Tem como você mandar um abraço para Tuca Serraria, em São Caetano? Sou eu, Zé do Bode. Pronto, um abraço para o Tuca, um abraço para você também, Zé. Um abraço. Inclusive, no próximo domingo estaremos juntos aqui no Scratch de Ouro da Rádio Jornal, na partida entre Brasil e Panamá, tá? Estaremos juntos nesse jogo, vou comentar esse jogo no próximo domingo aqui no Scratch de Ouro da Rádio Jornal, tá? Brasil e Panamá. Comento na sexta-feira, né, o jogo do Central contra o América de Natal, e no domingo eu comento o jogo do Brasil contra o Panamá, seleção brasileira em campo, né, na despedida aqui do Brasil para o Mundial. Socas, uma ótima semana para todos, bom dia para você, meu caro Sérgio Ricardo, obrigado sempre pela audiência. Tá no sertão ainda ou já tá por aqui? Um abraço, obrigado pela audiência. Bom dia, Sócrates, o Eduardo do Divinópolis. O Mato e a Muriçoca estão tomando conta do Riacho do Mocó. Cadê a prefeitura para realizar a manutenção da campinação? Nada ainda, continua do mesmo jeito. Vou mandar de novo para eles, porque eles mandaram para cá, né, Eduardo, dizendo que estaria no cronograma. Aí eu disse aqui que cronograma sem data não existe. Porque para mim o que passa é que esse cronograma é falso. Porque quando tem cronograma, eu sei qual é o cronograma. Por exemplo, o dia de pagar a conta de água, a gente não sabe, vamos dizer que seja dia 30. Esse é um cronograma financeiro que você tem que fazer, você sabe que é dia 30. Se chega uma outra conta e você tem que pagar antes, você coloca lá no cronograma, vai ser dia 29. Então você sabe qual é a data. Quando empurram para a imprensa a informação de que está no cronograma e não dizem qual é o cronograma, significa que o cronograma não existe. Significa que o cronograma é só algo dito para enganar as pessoas. Então esse é um ponto. Eles mandaram para cá dizendo isso. Não está no cronograma. Vamos colocar no cronograma. Qual cronograma? Cronograma tem data. Cronograma tem data. Está escrito num quadro, está escrito numa planilha, está escrito numa folha de papel. Está em algum lugar. Quando você coloca no cronograma, você sabe qual é a data. Vamos dizer, hoje é dia 26, aqui é hipótese, tá, gente? Não é. Dia 26 é Indianópolis, dia 27 é Santa Rosa, dia 29
dia 28, Maurício Nassau, dia 30, Boa Vista 1, dia 31, Maria Auxiliadora, dia 1º, entendeu? Aí você coloca lá a posição. Quando você não diz, então o cronograma não existe. Ah, o Sargento Filmário, ainda que a minha mente e o meu corpo enfraqueçam, Deus é a minha força, Ele é tudo que sempre preciso. Um abraço pra você, Sargento Filmário, obrigado pela audiência. Pessoal dos Alcoólicos Anônimos, lembrando as reuniões pra hoje. São 4 reuniões. 3 começando às 7h30. Grupo Novo Horizonte, na Rua Adelaide de Moraes, em frente ao número 15, no bairro das Rendeiras. Grupo Jardim Brasil, no primeiro andar do prédio da Pastoral, lá na Coab, né, do lado da igreja. Grupo 21, na Casa dos Pobres, São Francisco de Assis, ali na Feira da Sulanca. E tem o Grupo Só Nascente, da Rua da Alegria, número 35, no Riachão, a partir das 8 da noite. A linha de ajuda, 81999567356. E ainda tem o site aa.org.br, qualquer pessoa pode participar. Ponto de ônibus, cadê ponto de ônibus, né? Pronto, tá certo, essa notícia é verdade? Não sei apurar, viu, Ricardo? Porque isso aí estaria com o Ministério Público, é uma denúncia aqui que ele tá fazendo, então isso aqui teria que ser analisado, inclusive existem... como posso dizer, ações interpelando quem divulgou essa notícia para cobrar se é verdade ou não, tá? Então, por isso aqui que eu estou deixando uma definição real, né, a respeito, para que a gente não passe uma informação que depois venha a ser desconfirmada, né, ou ser desacreditada. Bom dia, Rádio Jornal, bom dia, Sócrates, bom dia a todos. Continuem aí falando a verdade para o bem de vocês dois. Um abraço, é o Naelson de Riacho das Almas, valeu, Naelson. Tá se referindo aqui a minha albergue, né? Valeu. Bom dia, aqui é o Fabinho de Cachoeira Seca. Manda um abraço pra minha filha Yasmin, minha mãe Dona Laíde, minha esposa Joyce. Um abraço pra todas elas, Joyce, a Laíde e também a Yasmin. O Ailton dos Passarinhos, tamo junto sim, Ailton. Ah, o Serjão do Indiana em Garanhuns, bom dia. Tamo sempre ligado na jornal, valeu, Serjão. Bom dia, Sócrates, uma abençoada terça-feira pra todos nós. Sócrates, um grande resultado pro Central ontem, um empate no Maguari. As chances do Central são muito boas pra classificação, pois se empatar com o América fora e ganhar do Laguna em casa, né? Os jogos do Maguari e do Souza são mais difíceis, acredito eu, Flávio Roberto da Coab 2 em Garanhuns. O Central tá com a faca e o queijo na mão, né? O Central tá com a faca e o queijo na mão. Mas, continua sendo complicado. O melhor é que o jogo entre... Eu vou falar isso Não, vou adiantar agora, já que você tocou, eu ia falar quando o Beck trouxe essas informações de Central. O melhor para o Central é que Maguari e Souza, um matasse o outro. Era a melhor coisa que poderia acontecer, né? Um vencesse o outro e o Central não perder para o América de Natal na sexta-feira. Por isso que o jogo de sexta que a gente faz aqui a partir das 7 da noite para toda a rede, para todo o Sistema Jornal do Comércio e Comunicação, né? Eu estarei com o Marcelo Araújo, com o Alex, com a Letícia, com o Igor Moura. É jogo importantíssimo para Pernambuco na sexta-feira. Pode ser o jogo, não da classificação, mas que pode definir o futuro do Central na sexta-feira. Um empate é o melhor resultado para América de Natal e Central. O América já está classificado, não tem preocupação. Para o Central é o jogo da vida. Mesmo se perder o jogo para o América e o Souza ou o Maguari, um dos dois vença, o Central vai para a última rodada, na teoria, dependendo de si, né? Na teoria. Aí seria mais interessante, inclusive, uma vitória do Maguari para segurar o Souza. Mas enfim, o resultado foi bom, o resultado foi bom. Bom dia, tô escrevendo atrasado. Atrasado tá não, tá, fica por aqui, não tem problema não, Luciana. Não precisa falar. Eita, já falei o nome. Agora eu vou segurar a notícia porque eu já falei o nome aqui, já disse que era a Luciana. Então. Certo, pronto. Eu vou passar aqui pra produção a sua demanda, tá? Passar aqui para produção a sua demanda, para que a gente possa buscar alguma resposta a respeito, tá? Obrigado pela audiência aqui na Rádio Jornal. E no final ela faz a pergunta, quem é o vereador que representa o bairro? Gente, não, o vereador que chegar dizendo que representa um bairro, ele não está condizendo com a verdade. Nenhum vereador representa bairro nenhum, o vereador representa a cidade. Agora eles querem fazer com o curral eleitoral. Não tem distrito em Caruaru. Quando eu digo distrito, você vai dizer, mas tem um distrito eleitoral. Não tem, não tem. Qual é o vereador que representa o Indianópolis, os 23? Qual é o vereador que representa
Serrote dos Bois, os 23. Qual vereador que representa a Vila Kennedy? Os 23. Qual vereador que representa o Cidade Alta? Os 23. Qual vereador que representa o Luiz Gonzaga? Os 23. Tá? É isso. O que se apresentar como sendo único e exclusivo do bairro, ele não está dizendo a verdade, porque não tem voto distrital na nossa cidade, nem no país inteiro. Bom dia, Sócrates. Estou na escuta. Cuida para cuidar. Valeu, Tão. Um abraço. Obrigado pela audiência. Ah, Sócrates, a vida mais fácil agora é a do Central? Não, não é a mais fácil, não. Mas descomplicou. Descomplicou, viu, Radames? A gente falou agora aqui na Rádio Jornal. Bom dia, Manuel. É o Manuel Segurança com a gente. Um abraço. Bom dia, Sócrates. Dizer que eles não sabiam que o Neymar estava machucado, pode esquecer, o Brasil ser campeão, só era naquele tempo. É isso, viu, Delson? Eu torço para o Brasil ser campeão, eu quero que o Brasil seja campeão, mas eu sei da realidade. Neymar jogando bola, o Brasil não era campeão. Neymar jogando bola, não era campeão. Imagina do jeito que tá, né? Vamos lá. Pronto, aqui. É Internacional... Por que você não encerra o programa da manhã com um beijo? Porque de manhã a gente tá falando mais de notícia, viu, André? Aí de tarde a gente tá no meio da música, né? Aí na música eu faço tchau, né? Aí na notícia eu sou uma pessoa mais compenetrada. Digo, até amanhã a gente se encontra em mais uma super manhã. Vamos nos classificar. Valeu, André. Um abraço. Obrigado pela audiência. Lhe escuto todos os dias em Caruaru. Hoje tô em Garanhuns. Valeu, Severino. Um abraço. Continue ouvindo a gente aí também na Suíça Pernambucana. Orlando Ordônio de Peladas. A governadora foi visitar a Ete Fernando Lira. O acesso tá coisa linda. A Ete Fernando Lira é aquela ali, né? Que você pega na BR-232, né? Entrando pra lá. Tá complicado mesmo. Valeu, Orlando. Um abraço. Obrigado pela audiência aqui na Rádio Jornal. Hoje tá pegado já aqui. Bom dia, meu amigo. Como é, rapaz? A lei aprovada no sábado, mercado e padaria, tudo fechado. Tô completando 40 anos de casado, graças a Deus. Ô, Antônio, eu já expliquei isso aqui em alguns locais, tá? Em alguns momentos. Depende da convenção trabalhista e do acordo firmado entre os sindicatos locais e a Justiça do Trabalho, tá? Então não é, não, tá fechado, não é assim, não é assim. Existem alguns estados, pouquíssimos estados, por exemplo, onde os supermercados estão fechando aos domingos, pouquíssimos. Aqui em Pernambuco, o acordo existe para o funcionamento deles, tanto que eles estão funcionando normalmente. E veja, isso tem que ser muito bem explicado com essa questão da escala 6x1, porque tem muita coisa que vai depender do que for acordado, porque já existem muitas categorias que já trabalham no 5x2. Muitas categorias que já trabalham no 5x2, muitas!

0: No domingo fecha? Não tem. Não tem nem rádio nem televisão, porque no domingo vai ser fechado. Entendeu? Tem categorias e categorias. Tem coisas que irão funcionar para determinada categoria e não vão funcionar para outras. Então tudo isso vai ter que ser muito bem amarrado e vai depender muito do que é acordado entre os sindicatos e a categoria. Sindicatos patronais, sindicatos dos funcionários e também o próprio Ministério do Trabalho por força de lei. Então tudo isso terá que ser acordado. Quer outra coisa? Jogador de futebol é trabalhador. Vocês já pensaram nisso? Jogador de futebol é trabalhador. Aí não tem mais jogo no domingo também. Acabou-se, não tem mais não. Entendeu? Veja como são as coisas. Então, tem muito detalhe, tem muita coisinha, tem muita coisa a ser ajustada. Posto de gasolina vai ser fechado no final de semana? Fechou? Não pode abastecer mais? Entendeu? Tem muita situação, tem muita coisa a ser analisada, tem muita coisa a ser... Estão fazendo ligeiro demais. Eu não estou dizendo aqui que sou contra, não. Não é isso, não. Não é isso, não. Tá? Entendam, pelo amor de Deus. Estou dizendo que sou contra, não. É que tem muita categoria diferente no mundo. Pessoal que trabalha na energia... No domingo desliga, né? Todo domingo fecha, não tem energia pra ninguém. E a gente fica na luz de vela. É assim? Entendeu? Assim, eu tô tentando mostrar aqui que não é tão simples quanto aparenta. Quer ver outra? Água. Pronto. No sábado, o cabo de meia-noite desliga a água. Pluf! E só volta a ligar na segunda. Entendeu como são as coisas? Tem situação e situação. Polícia. Não tem polícia no final de semana, não. Não é folga? Polícia é trabalhador também. Entendeu? Cada categoria tem a sua jornada de trabalho, cada categoria tem a sua carga horária, cada categoria tem os seus formatos de folga. É claro que existe uma lei geral e que todas as outras vão ter que se adaptar a esta lei, a essa legislação. Mas como eu estou dizendo aqui, é uma adaptação. Então isso vai gerar, eles estão falando aí num prazo de 60 dias para com um prazo para que ela entre em vigor quando for aprovada. Mas eu não sei se vai dar tempo, porque tem muita discussão aí, isso aí vai ter muito debate jurídico, isso demora, então tem, não sei, porque estão jogando como uma questão política, todo mundo aí, viu, não tô dizendo que é lado A ou lado B não, tá todo mundo jogando como uma questão política. Então nós temos que ter cuidado pra gente depois não estar no meio de um tiroteio por aí, perdido. Entendeu? Não estou dizendo que sou contra. Estou dizendo isso bem muito para ninguém confundir. O que eu estou dizendo é que tem muito detalhe a ser tratado. Não é tão simples assim. E dei aqui vários exemplos. Vamos embora, porque tem um monte de mensagem aqui ainda, mas vamos embora.
1: Justiça do Trabalho num minuto. 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
2: O exercício da profissão de doula foi recentemente regulamentado. 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
3: Doula é a profissional que oferece apoio físico e emocional à gestante durante a gravidez, especialmente no parto. 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
4: Oito horas 36 minutos aqui na Rádio Jornal.
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0: forró no arraial. 30 dias.
1: É não, é 30 mais não. Ô, ô, Berg!
2: Alô, Sócrates! Alô, Sócrates da Silva! Rapaz, eu tava pensando aqui, viu, Sócrates? Você aí conversando com os nossos ouvintes e eu aqui no parque de eventos e observando, né, a montagem aqui da festa. Daqui a pouco a gente vai trazer todos os detalhes com relação a essa montagem, mas é um clima diferente, viu? Quando a gente chega aqui no parque de eventos, Sócrates, a gente começa a observar que realmente estamos já entrando no clima junino. É diferente, viu? É diferente. E nós aqui vivemos, moramos aqui na cidade de Caruaru, nós aqui, pelo menos, você é caruaruense, né, Sócrates?
1: Sim, sim.
2: Pronto,
1: sim.
2: Assim como eu, caruaruense, é totalmente diferente o clima, viu? A gente chegando aqui perto do parque de eventos, vai dando aquele calafrio positivo, tá? De como vai ser essa expectativa para o São João de Caruaru. E você, Sócrates, é muito mais experiente do que eu, sem querer entregar a sua idade, né? Mas eu escuto você desde criancinha.
1: Eita.
2: Viu, seu Sócrates da Silva? Aí, rapaz, você sabe que e já fez muitas coberturas aqui do São João de Caruaru, sabe que realmente é um clima diferente, né? É um clima totalmente diferente para todos nós também, da imprensa, da comunicação de Caruaru. É o seguinte, viu, Sócrates, eu fiz a questão de hoje trazer esse destaque aqui na Rádio Jornal sobre o São João, né? Faltando 4 dias apenas para a abertura oficial. Tá logo ali, viu? Tá batendo na porta o maior e melhor São João do mundo. E aí eu vim aqui ao longo da estação ferroviária até chegar aqui ao Parque de Eventos,

0: para justamente observar tudo e trazer detalhes para o nosso ouvinte que está prestigiando agora a Rádio Jornal, tá? Com relação ao Polo Azulão, viu, Sócrates? O evento já vai ter início na quinta-feira, tá? Quinta-feira já tem festa no Polo Azulão, que vai ser a Noite Gospel. Vai ser a apresentação da Edila e Levi, também Eli Soares e o Davi Sasser. Então, começando São João na área urbana, no Polo Azulão, justamente com essas atrações gospel, tá? E o detalhe é o seguinte, tá? O palco já está de pé, tá? O palco do Polo Azulão já está todo montado, já está todo de pé. A parte também dos camarotes já está tudo organizado. Até me surpreendeu, viu, Sócrates? Porque foi uma montagem que começou por último, só que como o evento vai começar por lá, né? O São João aqui na área urbana começa no Polo Azulão, o pessoal deu uma acelerada a mais e está pronto. O que está faltando é o sistema de som, né? O pessoal vai montar o sistema de som e também a iluminação. Isso deve acontecer de hoje para amanhã, já deve estar tudo organizado já para o início da festa na quinta-feira no Polo Azulão. Então, Polo Azulão já está praticamente ok. Repito, faltando sistema de som e iluminação. Eu percebi, Sócrates, aqui recuaram um pouquinho o Polo Azulão, tá? Estive fazendo cobertura no ano passado no Polo Azulão, acompanhei também duas atrações no Polo Azulão e ficou perceptível que deram uma recuada, até para caber mais a gente, né? É um polo que leva atrações diversas, além do forró, tem muitos artistas que se apresentam, como, por exemplo, né, a Noite Gospel, e deram uma recuada para que, me parece, né, para que dê mais volume, dê mais oportunidade essa das pessoas também acompanhar as atrações no Polo Azulão. Aí, entrando já na estação ferroviária, a gente pode observar que o pórtico, aquele pórtico que fica na entrada, em frente à Fundação de Cultura, a ferragem já está toda de pé, faltando chegar a lona, né? Com os patrocinadores, com o nome, São João de Caruaru, enfim, então aquela parte metálica já está de pé, apenas faltando essa coberta, né? Cobrirem para deixar tudo organizado. Com relação às bandeirinhas, ao longo da estação ferroviária, a gente pode observar que tem muitos balões, muitas bandeirinhas. Os patrocinadores da festa estão acelerando, né? Montando, já tem muito espaço que já está organizado, já está pronto. Tem outros aqui ainda está naquele corre-corre, né? Porque é toda uma área que é montada, tá, gente? É toda uma área montada justamente para esse período das festividades juninas, é tudo com madeira, com ferragem, e aí tem que ter um cuidado maior. E aí tem todo um isolamento também, porque o pessoal não está deixando entrar pedestres, né, que querem atravessar de um lado para o outro, né, então não pode, né, então tem todo o isolamento também, Sócrates, para evitar algum tipo de acidente, né, apenas os trabalhadores e a imprensa identificada que pode ter acesso justamente para fazer a cobertura jornalística, tá? Então, ao longo da estação ferroviária a gente pode observar isso. Polo Camarão, a estrutura também já está de pé, tá? A estrutura, a ferragem, a lona já foi colocada, o nome Polo Camarão já está lá exposto, né, para que as pessoas também possam ver. Também a parte onde vai ser o palco já está toda de pé, então deram uma acelerada muito grande. Eu fiquei com essa curiosidade após a entrevista ontem que nós fizemos com o prefeito Rodrigo Pinheiro lá no Polo, né, acompanhando o clipe e o flip, e aí a gente pôde justamente ouvir o prefeito, né, falando sobre a estrutura do São João de Caruaru. E aí ele falava, ó, tá bem adiantado, tá dentro do cronograma e a gente espera que fique tudo pronto até o dia do evento, né, o dia do evento. Pelo que parece, vão entregar, viu, Sócrates? É claro que vai ter aquele ajuste aqui, outro ajuste ali, porque vai ser a estreia, né, vai ter sempre aqueles ajustes, mas eu acredito que vai estar tudo pronto nesse corre-corre, né, que tá acontecendo agora, porque eu passei mais cedo, Sócrates, eu chego um pouco mais cedo na emissora e pude observar que já tinha gente trabalhando. Então, tem algumas pessoas que estão até virando à noite, né, para deixar tudo pronto, né, tem que correr mesmo porque já está se aproximando. Aí passando, Sócrates, no Polo Camarão,
1: deixa eu pegar dois pontos aí, tá. Porque como tem é um caminho, né, você está chegando, tá, se aproximando já do pátio, da entrada do pátio, mas Deixa eu voltar agora primeiro para a estação.
0: Tá.

0: É, na LOM, aliás, deixa eu voltar para o Polo Azulão. Eu percebi também esse recuo, né? Eu percebi também o recuo. É, ontem, acompanhando algumas postagens em redes sociais, eu ainda vi algumas pessoas falando o que nós dissemos aqui no ano anterior, quando houve a mudança, né? Porque todo mundo lembra que o Polo, o palco ficava virado para a rua. Ô, rapaz, o nome dela, Visconde Auma, né? Ele ficava virado ali para Visconde Auma. É, e ficava no trânsito, atrapalhando, ficava com a parte dele no trânsito, mudava o pessoal do ponto de táxi ali e tudo mais. É, e foi colocado nesse novo espaço, que é dentro, né, de onde funcionava a linha férrea. É, e eu notei também que houve esse recuo. Mas ainda Sim. percebi algumas pessoas insatisfeitas, julgando que o espaço é apertado. Eu também julgo apertado, e talvez por isso tenham feito esse recuo, para aumentar um pouco mais a capacidade de público. É, e também no ano passado, você que visitou e esteve no Polo, você percebeu que aquelas árvores que estão à frente, eu tenho até medo de falar, porque pode ser que alguém queira derrubar a árvore, mas aquelas árvores que ficam à frente do palco, algumas delas atrapalhavam a visão das apresentações. É, e talvez por isso também tenha havido recuo, para mudar o ângulo de visão, para que o palco ficasse um pouco mais livre. Eu tenho a impressão que foi por esses dois motivos. Primeiro, para dar mais espaço para as pessoas, e depois, por conta dessas árvores que tiravam a visão do palco. Você acha que eu tenho razão nessa análise, ou pode ter havido um outro motivo, velho?
1: Não, acho que é isso mesmo, Sócrates, né? Fizeram justamente esse ajuste. Eu acho que ao longo dos anos, né, ajustes são realizados. Você bem destacou, né? O palco era virado para a rua, aí tiraram, né, o palco da rua para colocar centralizado mesmo, né, na estação ferroviária, em frente à SIC, e a cada ano a gente vai observando um recuo, e aí esse ano eu acho que é por conta disso mesmo, né, essa questão de melhorar mais e dar mais espaço para o público, que realmente é um espaço mais apertado, porém é um polo alternativo também, né?
0: Eu vejo duas outras opções aí, ou recuar ele ainda um pouco mais, ou colocar ele na posição contrária.
1: Sim.
0: Porque esse outro lado.
1: Mas aí fica de costas, né, para a entrada, né?
0: É, mas enfim. Né, ele não já fica fora do. Como dizer? Ele já fica fora do circuito. Uhum. Né, ficando fora do circuito, então você pode mudar. Eu colocaria o palco do lado aí do Grande Hotel. É onde tem mais espaço, é onde inclusive tem menos árvores. E seria possível abrigar um maior público, a maior quantidade de público, porque ele ficaria com mais. Mais largura, mais espaço. Mas enfim, isso é uma análise.
1: Mas aí, na sua ideia, fecharia a rua?
0: Não, deixaria ele no meio da. No meio da
1: avenida, no meio, né?
0: No
1: sim,
0: meio
1: sim.
0: ainda, do jeito que ele é. Do jeito sim. que ele é, em cima da linha férrea. Só Entendi. Que ali ao lado do Grande Hotel. Né? Na altura, não vou dizer ao lado. Ao lado pode gerar essa interpretação que seria na rua. Ao lado do Grande Hotel. No letreiro. Os fundos dele estariam no nome Caruaru. Entendeu? Mas essa é a minha interpretação apenas.
1: Perfeito.
0: Em relação à estação, eu vi ontem aí no pessoal cavando para fazer a virinha cenográfica.
1: Sim.
0: Fazendo a cavação no chão para fazer a virinha cenográfica, as madeiras ainda colocadas no chão. Isso era por volta das 14 horas e 26 minutos ontem à tarde. A virinha já subiu alguma coisa, Beck? Eu vi que o material que são... provenientes, os materiais que são provenientes dos patrocinadores, esses já estavam bem adiantados, que é onde você tem a exposição das marcas que patrocinam o São João. É porque tem um lado que é a virinha cenográfica, onde fica a Casa da Rezadeira, onde Sim. fica a delegacia, onde fica a igrejinha, a delegacia cenográfica, onde fica a igrejinha e tudo mais. Isso fica de um lado, ali onde ficavam as barraquinhas antigas da estação, né? Os antigos de Caruaru vão lembrar. E do outro lado, o restante inteiro é tudo de ativação, é tudo com patrocinador. A parte do patrocinador vi que já estava bem adiantada, mas essa parte da vira cenográfica, aquele espaço para comercialização dos artesãos, o espaço onde funcionam aquelas barracas de comida, esses espaços já estão montados ou ainda seguem em montagem, Berg?
1: Estão em montagem, esses trechos ainda continuam em montagem. Dos patrocinadores, está praticamente tudo pronto, viu, Sócrates? A gente pode observar que, inclusive com as marcas dos patrocínios. Agora, esse outro lado, esse outro destaque, ainda está em processo de montagem, mas eu creio que vai ficar pronto, viu?
0: Pronto, vamos agora para o outro lado, agora o Polo Camarão, né? O Polo Camarão.
1: Sim.
0: Do outro lado. Eu tive uma impressão,

0: Eu fiquei na dúvida. Primeiro, os banheiros estão no mesmo local, vi que eles já estavam colocando os banheiros. Sim. Eu não sei esse ano, mas aqui vai uma outra crítica e construtiva. Façam banheiros adaptados para crianças, pelo amor de Deus, tá? Façam banheiros adaptados para crianças, porque pais e mães vão com crianças e as crianças também precisam utilizar banheiros. Para você ter uma ideia, ano passado, eu fui com meu filho e ele queria ir ao sanitário, fui com ele. Sabe o que é que eu tive que fazer? Botar ele nos braços para ele fazer xixi, bem, porque ele não alcançava. A criança pequenininha não alcançava o mictório. Como é que ele ia alcançar o mictório? Eu tive que colocar ele nos braços para poder fazer xixi, porque não tinha um mictório adaptado para a criança. Então fica aqui uma dica, já deve estar sendo montado, se já não estiver pronto, mas criança também vai ao pátio, principalmente nesse espaço aí onde o Seba fica, nesse espaço aí que na teoria é mais tranquilo, onde ficam os vendedores de bolas, de doces. Vai ter aquele espaço também ali na estação, Berg, você já consegue vislumbrar? Onde ficava o pessoal que vendia café, vendia artesanato, vendia bolo, tapioca. Na estação mesmo, sem ser naquele espaço do artesanato. Esse pessoal, será que vai ter espaço aí também esse ano, Berg? Dá para perceber já?
1: Olha, eu achei, Sócrates, o Polo Camarão maior.
0: Pronto, esse é o ponto que eu vou chegar.
1: Pronto, a estrutura está maior. Se vai ter, eu creio que sim. Eu acho, tá? É uma chesa, digamos sim, assim. Pronto. Né? Mas eu achei o polo um pouco maior, viu?
0: Eu também achei. Eu também achei passando, eu também achei maior. E aí vem a curiosidade que eu disse, que eu acabei entrando no outro assunto. Em frente ao galpão da estação, tem uma estrutura alta que, para mim, está muito parecida com uma mesa de som. Mas eu não tenho certeza se é uma mesa de som ou se é uma ativação de um patrocinador. Até porque quando eu passei ontem, como disse, era cedo e agora você tem já uma tarde inteira de trabalho e uma manhã e talvez até uma madrugada inteira de trabalho do pessoal. Você está perto desse espaço porque tem algo alto que, na minha percepção, pareceu muito uma estrutura de mesa de som, mas também pode ser um patrocinador. Eu não sei, já dá para distinguir, Berg, o que é isso, se você estiver próximo, claro?
1: Eu não estou, porque eu já estou aqui no
0: parque. Já está mais na frente,
1: no parque,
0: né?
1: De eventos, E acabei não observando esse detalhe, Sócrates. Depois eu posso até voltar lá e tentar trazer essa informação para você. Mas eu já estou aqui no parque de eventos.
0: Perfeito.
1: Eu lembro, Sócrates, aqui no Polo Camarão não tinha essa estrutura de som, tá? A estrutura de som era no próprio palco.
0: É no próprio palco, exatamente. Isso. É isso que me chamou a atenção, que eu estou querendo entender se é. Se for, significa que vai ter uma mudança realmente na estrutura, porque eu também achei maior. Eu também achei maior.
1: Mas tá.
0: Eu também achei mais espaçoso. Eu achei, inclusive, mais alto, né? Aquela cobertura. Eu achei ela mais alta e fiquei com esta dúvida. Mas, repito, não tem nada identificando, dizendo o que é. Pode ser até que hoje já tenha a marca de um patrocinador e seja apenas, única e exclusivamente, uma ativação de algum patrocinador. Mas eu fiquei nessa dúvida quando passei ontem olhando por aí. Mas, claro, eu estava dirigindo, aí não pude nem tirar foto, nem filmar. E não dava nem para parar ali, porque não tem nem vaga para parar, e ainda mais com um monte de veículo, né, que está entrando e saindo aí desse espaço, né, para montagem desses materiais. Mas enfim, eu passei e fiquei com essa curiosidade. Mas você estava agora chegando na pracinha, ou você já tinha passado da pracinha? Estava na pracinha,
1: Não,
0: né?
1: Na pracinha. Vamos pra gente
0: informar. Vamos para a pracinha.
1: Estava sendo construído, né, Sócrates? Estava não, está sendo construído um centro de atendimento ao turista e me parece que está pronto, né? Porque o pessoal já está. Essa parte está mais isolada, não tem como a gente entrar, mas o pessoal estava montando também, fazendo a montagem. Eu passei ao lado na rua Cleto Campelo, que a gente destacava nessa semana que estava. Acho que foi ontem, que eu até trazia a informação, né? Que o asfalto estava soltando e o pessoal foi lá e deu um grau, viu? Passou o asfalto, então está tudo ok. Não sabemos se nas pressas ou não, mas que colocaram asfalto, beleza. Isso foi uma cobrança que a gente fez e o pessoal já conseguiu organizar. Aí passando, a gente chega aqui no parque de eventos, que também está completamente isolado, tá? Ninguém tem acesso aqui ao parque de eventos. Inclusive, para entrar aqui foi uma dificuldade danada, viu? Não, mas o que é que você vai fazer? Tal. Não, vou fazer meu trabalho, meu amigo. Se preocupe não, vai dar tudo certo, se Deus quiser.
0: Vou acender uma fogueira.
1: E as almas do Goité.
0: Vou acender uma fogueira.
1: É.
0: A Cleto Campilo, eu passei lá ontem também, Berg. Eu passei na aula que o pessoal tava fazendo o...
1: Coisa boa.

0: recapeamento, tá?
1: É... Aí ficou preso no trânsito?
0: Não, tava uma faixa, tava liberada. A gente tava fazendo só de um lado e a outra faixa tava liberada, dava para passar. Eu vi o trabalho sendo feito, me chamou a atenção a adesivação que tinha alguns dos caminhões, mas isso é um assunto para depois a gente conversar. Mas
1: tá,
0: o pessoal, o trabalho foi feito, foi feito. Em relação ao centro de atendimento ao turista, eu parei ali do lado, na Frei Caneca.
1: Uhum.
0: Porque não tem um semáforo ali.
1: Sim.
0: Aí esse eu pude olhar direitinho, né? O centro de atendimento ao turista, eu pude olhar. Eles já tiraram as escoras, estavam tirando as escoras. Já foi colocada a parte de ferragem, que acredito eu, será para receber o teto, né, para receber a cobertura do centro de atendimento ao turista. Ela está bastante adiantada, mas ela está no bruto, ela está no cru ainda. Ela ainda precisa de toda a fase de acabamento, né? Ela ainda está em ponto cru. Quando a gente sobe uma parede em casa, é como se ela tivesse no máximo, sapiscada, entendeu? Para a gente fazer aqui uma analogia. Ainda precisaria, se fosse uma casa, de reboco, massa fina e pintura. Então é isso, ela falta o acabamento. Pelo tempo que eu estive ontem ao lado do centro, eu pude olhar direitinho, pude observar como é que estava o andamento aí do centro de atendimento ao turista.
1: Aí eu cheguei, Sócrates.
0: Chegou.
1: Cheguei no parque de eventos, eu mandei até o vídeo para você também dar uma olhada. Aqui o palco já está de pé, né? A estrutura do palco já está de pé. O pessoal vai dar os últimos ajustes, né? Tem que colocar aqui as lonas, né? Também. Aliás, lona não, né? O telão, na verdade, que aqui nessa parte lateral deve ser telões, né? Que devem ser colocados, os patrocinadores e tudo mais. Também a gente pode observar que a iluminação já começou a ser colocada, só o som, né? O som ainda não chegou, mas também eu acho que o pessoal já deve estar em movimento.
0: Lateral mesmo, serão os sons, né? Serão os PAs.
1: Sim.
0: Na parte de cima, porque aí a gente já tem os telões, mas são aqueles telões...
1: Então essa parte mais preta aqui é do telão, né?
0: Tudo isso aí é telão. É porque para explicar para o pessoal que está em casa é danado. Mas é o seguinte, quem passa lá no pátio já consegue ver que tem um mundaréu cinza. Esse mundaréu cinza todo, de cinza preto, dependendo da luz do sol. Tudo isso é telão, tudo isso é LED. Né? Tudo isso é LED. Mas a gente deve ter ainda os telões propriamente ditos, né? Aqueles onde aparecem as imagens dos shows. Isso aí é onde fica aquela ativação, onde passa aqueles desenhos, onde passa a marca de patrocinador, onde passa o nome de artista que está se apresentando. Tudo isso. Na lateral mesmo,
1: são
0: os PAs, são as caixas de som e essa parte de cima, aí a gente deve ter luz, né? A gente deve ter iluminação e deve ter também outro tipo de ativação, uma ativação mais fixa, algo que fique mais ligado ao próprio São João. Mas está bem adiantado.
1: Tá.
0: Essa parte aí do palco a montagem disso aí é mais tranquila, né? Porque o PA ele sobe praticamente inteiro. Ele é montado no solo e ele sobe praticamente inteiro. É fácil de subir isso aí.
1: E você lembra, né, Sócrates, que o formato do palco no ano passado era como se fosse um balão, né? Na parte da frente.
0: Sim.
1: Esse ano é um quadrado, tá? É um quadradão aqui que os artistas só podem se movimentar. Eu creio que vai ser assim, né? Tá em montagem, mas é o que parece. Não, não é aquele formato de balão como foi no ano passado. Os artistas que saem daquela parte onde estão os músicos, e aí começam a interagir, né, com o público, né? Aí essa parte aqui é no quadrado, tá? Pronto. Aí aqui os camarotes das autoridades, né? Esse camarote já está de pé, tá? Os camarotes já estão de pé, já, inclusive com iluminação. Já estou observando que as luzes estão sendo ligadas. Aliás, passaram 4 carros da Neoenergia aqui também para deixar tudo ok. Camarotes dos patrocinadores e da imprensa também, já a estrutura de pé. Inclusive já tem até mesa chegando, né? O pessoal já adiantando, já trazendo mesas, né? Aqueles restaurantes, alguns já se organizando também. O balão, Sócrates, está sendo finalizado, tá? Tem aqui um guincho, tem 3 trabalhadores agora terminando essa montagem. Acho que hoje à noite ele já vai ser ligado para os primeiros testes do balão que fica aqui nessa parte aqui do museu, tá? Do Museu do Barro. Aí no outro lado tem uma estrutura que essa está precisando ser adiantada, que é onde ficam alguns restaurantes também.
0: Uhum.
1: Ao lado aqui do Espaço Cultural, onde tem o nome Porto Digital, o pessoal, a estrutura metálica está de pé, aí falta cobrir, né? O pessoal já deve fazer isso de hoje para amanhã. A estrutura, essa daqui começou primeiro, Sócrates, essa aqui foi justamente do camarote privado aqui, uhum, da festa.

0: já está de pé, já está tudo organizado, o pessoal já está, inclusive, colocando já os enfeites aqui, a ornamentação, né, já está sendo feita. Neste momento tem um pessoal já organizando tudo por ali. Enfim, o que eu estou sentindo falta, Sócrates, é que tem uma parte aqui do asfalto que precisaria, eu não sei se vai acontecer ainda, mas era para o pessoal ter dado uma melhorada, porque está rachando e está... quando o forrozeiro começar a arrastar o pé por aqui, vai subir esse asfalto para todo lado. E a gente sabe que é um evento que também precisa de segurança. Não pode ter pedaços de pedra, essa coisa toda, né? E me parece que eu estou até sugerindo, tá, para que o pessoal possa vir até aqui, dar uma observada nessa parte do asfalto, na parte frontal aqui ao palco, que está se desmanchando, tá? Quando o pessoal botar para dançar o forró, isso aqui não vai aguentar não, tá?
1: Você está de qual lado, Berg? Do lado direito ou do lado esquerdo de quem entra?
0: Eu estou de forma frontal aqui mesmo ao palco.
1: Tá da frente mesmo, né?
0: Na frente mesmo.
1: Que eu fiquei... Você está de qual... Pô, deixa eu mudar a pergunta. Você está de qual lado da torre de som? Você está do lado do camarote exclusivo,
0: tá.
1: Você está do camarote
0: direito.
1: Exclusivo, né?
0: É, exato.
1: Eles vão colocar aquele piso. Lembra da...
0: certo.
1: Lembra
0: certo,
1: daquele
0: certo.
1: Piso? Aquele sim, pisozinho sim, que sim. Eles colocam? Eles vão colocar aquele
0: Inclusive
1: piso.
0: Já chegou aqui, já está ali para o pessoal montar.
1: Eles vão colocar aquele piso.
0: Rapaz, e abrange toda essa área aqui, só
1: é um pedaço grande, viu? Pelo menos,
0: rapaz,
1: pelo que eu vi, não chega até o final, né? Mas é um pedaço grande aí, um pedaço bom.
0: Ah, então chega aqui ao lado, então, dessa parte aqui do som?
1: Eu acredito
0: eu
1: que
0: acho
1: chegue.
0: Que não, Sócrates.
1: Porque aí nessa parte do som tem aquele corredor que dá direto, pelo menos no ano passado.
0: É mesmo, rapaz.
1: Lembra
0: então,
1: daquele corredor?
0: Grande, viu?
1: Lembra daquele corredor que chegava direto para o galpão da estação ferroviária? Da estação ferroviária, pronto. Pronto, era pequenininho o corredor, né? Aquele corredor que chega do espaço cultural, que é o corredor da polícia, que passa agora pelo pátio.
0: Lembro.
1: Tem um portão aí que eu acho que dá para você ver. Que ele sai desse portão, né, e chega até basicamente a mesa de som. Eu acho que
0: rapaz,
1: é por aí.
0: Então...
1: Eu acho que é por aí. Veja, não tá pronto, a gente não pode afirmar, né? Não tá pronto, a gente não pode afirmar, mas é um espaço bom.
0: Bom dia. Rapaz, é um espaço grande aqui, então, viu, Sócrates? Você não tinha parado para pensar nesse sentido aí, viu? Mas o pessoal deve colocar e depois, lá para sexta-feira, a gente pode retornar aqui. Aliás, sexta, eu peço para a Juliana retornar aqui para dar uma observada aqui justamente nessa montagem, tá? Deixa eu ver aqui outra parte. Eu acho que é isso. A questão da limpeza, Sócrates. Ainda tem uma parte aqui que precisa da capinação, tá? Aqui
1: sim.
0: No lado do camarote dos patrocinadores, tá? Da imprensa, dos seus patrocinadores. O pessoal vai limpar, claro, óbvio, né? E no mais é isso, né?
1: Pronto. Ô, Berg, eu peguei uma foto do ano passado só para desencargo de consciência. É isso mesmo. Veja.
0: É mesmo?
1: Não tem aquela entrada. Eu peguei uma foto aérea do ano passado, né? Só para olhar aqui, para ter certeza, para não ser leviano. E para ter certeza que era do ano passado, tá aqui no formatozinho de balão, o palco, tudo certo aqui. Tudo do jeitinho que a gente imaginava. Então, pronto. Não tem esse portão aí do Espaço Cultural Tancredo Neves, que fica no meio. Tem até um carro branco estacionado no vídeo que você que mandou. Pronto. Então, o corredor sai daí. Aí o corredor, esse corredor que eu estou dizendo de segurança, fica fechado essa parte. Ele sai desse ponto, ele faz uma espécie de zigue-zague, mas ele sai desse portão e vai até a torre do som. Até a frente da torre do som, cerca de talvez 10 metros aqui na frente do som, e depois recuado tem o som. Mas esse espaço onde você tá mostrando aí, em frente totalmente ao camarote, ele é colocado esse piso... É antiderrapante, né? É uma cobertura. O pessoal não pisa no asfalto, não pisa no chão, pisa nesse
0: material. Então tá explicado,
1: nesse material.
0: Né? Porque não foi feito esse serviço aqui, Sócrates. Eu mandei a imagem para você aí, só para você também ter uma ideia.
1: Deixa eu voltar, que eu tava na outra foto lá.
0: Perfeito. Deve ser isso mesmo, rapaz. Então é um terrenão, viu? Um pedaço de terreno danado. O pessoal dançar forró e poder adquirir, né? Quem
1: pronto,
0: for para esse camarote privado.
1: É isso mesmo. O camarote tá aí de lado? Esse camarote aqui lá tá praticamente pronto já, como você disse, né? Tem os carros estacionados na frente.
0: Isso.
1: Aí, esse espaço aqui todinho aí, onde você está, todo esse espaço aí na frente, ele fica coberto por essas placas, justamente para o pessoal aí que adquire esse ingresso, esse acesso diferente.
0: Perfeito. Então é isso, Sócrates. A montagem segue em ritmo acelerado. Até sábado vai estar tudo ok. Polo Azulão, quinta-feira já tem apresentações, né? Vou repetir.

0: aqui para o nosso ouvinte, o show gospel, né, as apresentações gospel. Vamos lá com a Edila e Levi, Eli Soares e Davi Sasser. Aqui no Parque de Eventos, a abertura acontece no sábado com Orquestra de Pífanos e Maestro Mozar Vieira, Elba Ramalho, Mari Fernandes e Solange Almeida. A gente, claro, vai acompanhando tudo, né? O Sistema Jornal do Comércio de Comunicação já se preparando também para fazer uma grande cobertura dessa grandiosa festa. E você sabe, né, Sócrates, é que eu sempre que venho aqui no Parque de Eventos, eu gosto também de bater aquele pregozinho que tá solto, né? É todo ano, rapaz. É uma tradiçãozinha que eu gosto de fazer. Deixa eu pegar aqui. Opa, venha pra cá. Vamos lá. Ai. Eita danado. Vai. De novo. Pera aí que esse parafuso aqui soltou, Sócrates. Deixa eu ajeitar. Vai agora. Agora
1: desmantelou, foi tudo.
0: Agora tá okay. Não, agora o quê? Rapaz, tá por fora, viu? Era um parafuso aqui do palco que o safadão ia subir, ó.
1: Tá ajeitei. Bom, tá certo.
0: Tá bom, meu amigo.
1: Pronto.
0: Valeu, Sócrates. Daqui a pouco a gente volta.
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0: Esporte Clube do Recife, o quebrador de tabus, né? Nos últimos jogos. Alô, Letícia Carneiro!
1: Depois de vencer o Fortaleza e quebrar o tabu de nunca ter vencido o tricolor do PC fora de casa jogando pela Copa do Nordeste, o Sport quebrou mais um tabu, vencendo no último sábado a equipe do Juventude no estádio Alfredo Jaconi, vencendo pelo placar de 1 a 0. O gol da vitória veio do banco de reservas, com a entrada de Yuri Castilho, chegando à marca de 8 gols marcados em 18 jogos. Com resultado, o Leão da Ilha conquistou a terceira colocação com 19 pontos conquistados até aqui. Curiosamente, como visitante, o Sport tem se mostrado um adversário carrasco, mantendo sua invencibilidade em 5 partidas, contando com 3 vitórias e 2 empates, tendo 6 gols marcados contra 2 sofridos. 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

0: né? A Patativa mudou de faixa, né? Agora depende só de si. Alô, Berg Santos!
1: Ok, Sócrates, o Central voltou a depender apenas das suas próprias forças para conquistar a classificação para a próxima fase do Brasileirão da Série D. Com o empate ontem do Maguari contra o Laguna pelo placar de 1-1 no Rio Grande do Norte, o time de Caruaru caiu uma posição. Hoje é o quinto colocado com 10 pontos. O Maguari é o quarto colocado, tem 10 pontos, e o Souza é o terceiro colocado também com 10 pontos. Só que Maguari e Souza vão se enfrentar no próximo domingo em jogo direto pela classificação. Um vai matar o outro. Aí o Central, que está na quinta colocação, vai enfrentar o América. O jogo acontece na sexta-feira na Arena das Dunas e o Central vai jogar por um empate. O Central não quer perder. Um empate seria muito bom. Uma vitória, melhor ainda. Na rodada final, o Central vai enfrentar o Laguna no Lacerdão, já eliminado o Laguna. O Maguari vai jogar contra o ABC fora de casa, o ABC já classificado. E o Souza vai enfrentar o América em casa. O América talvez também já classificado. A delegação do Central vai viajar amanhã para Natal, às 8h30 da manhã. Na quinta-feira vai realizar uma atividade na capital potiguar e na sexta-feira tem este jogo às 19h30 da noite, que você vai acompanhar inclusive aqui com o Escrete de Ouro da Rádio Jornal, a narração de Marcelo Araújo, comentários de Sócrates da Silva, reportagens de Wally Santos e Letícia Carneiro e no plantão esportivo Igor Moura. Viagem de 414 quilômetros de Caruaru para Natal, aproximadamente 6 horas de viagem. Vale destacar que hoje serão reavaliados pelo departamento médico o lateral esquerdo Felipe Ramon e o atacante Luiz Paulo para saber se esses atletas têm condições de atuar contra o América. Tá aí os destaques da Patativa aqui na nossa Supermanhã.
0: Na semana de preparativos para o clássico contra o Sport Clube do Recife, é no

0: Próximo sábado também com cobertura do Escrete de Ouro da Rádio Jornal. Alô, Leonardo Boris, bom dia.
1: Bom dia para você, grande Sócrates. Um abraço para os amigos que estão ligados aqui na Supermanhã.
2: E o Náutico treina hoje à tarde, visando o compromisso do próximo sábado, 8:30 da noite, na Ilha do Retiro, no Clássico dos Clássicos, contra o Sport. E o Náutico voltando às atividades na tarde de hoje para continuar treinamento visando a partida de sábado contra o Sport no Clássico dos Clássicos na Ilha do Retiro às 8:30 da noite na ilha. Para a partida contra o Sport no sábado, técnicos Hélio e Guilherme dos Anjos já sabem que não vão contar com o volante. O Anderson tomou o terceiro cartão amarelo, está fora do jogo. Leonai ganha força para substituir o volante, mas ainda correndo por fora, Samuel ou Ramon. Em relação à liderança da competição, o São Bernardo é o novo líder, 20 pontos ganhos. O São Bernardo, que derrotou ontem no Antônio Ascioli o Atlético Goianiense por 1-0. Aliás, o São Bernardo tem 6 partidas de invencibilidade, enquanto o Náutico tem 5. O Náutico é o segundo colocado com 19 pontos ganhos e o Náutico tem 6 vitórias, uma mais do que o Sport, que tem 5. Náutico, que agora é o quinto melhor mandante da competição. Em 5 jogos, tem 9 pontos ganhos, 3 vitórias e 2 empates. Náutico, que é o segundo melhor ataque da competição, tem 16, enquanto o primeiro melhor ataque é do CRB, com 17. 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
0: Vamos falar do Tricolor da Ruda, vamos falar da Cobra Coral do Santinho. A representação é só hoje. Alô, Igor Moura, um abraço.
3: Abraço para você, grande Sócrates, e todo o pessoal ligado na Rádio Jornal. E depois de uma segunda-feira de descanso para o elenco tricolor, os atletas corais se reapresentam hoje à tarde no Arruda, dando início à preparação para o próximo duelo coral. Domingo, 4 da tarde, com expectativa do melhor público do Santa no ano, o Santa Cruz vai enfrentar a Ferroviária de Araraquara, duelo direto na briga por um G8, né? Por uma vaga no G8. Ferroviária com 12 pontos na 10ª posição, Santa com 11 pontos na 11ª posição, e a tendência matemática é de que o Santa, vencendo o jogo, fique aí nessa as próximas semanas dentro do G8. E eu explico. Depois de enfrentar a Ferroviária na Arena de Pernambuco no próximo domingo 31, o Santa vai ter 2 semanas de intertemporada sem jogos na Série C para o técnico Christian de Souza aprimorar ainda mais o seu trabalho junto ao seu grupo de comandados, né? O Santa só voltará a jogar um dia depois da estreia do Brasil na Copa do Mundo, no dia 14 de junho, 11 da manhã de um domingo, no Vale Catarinense, diante da equipe do Brusque. Bom lembrar que pro duelo contra a Ferroviária, Vitinho e Everaldo voltam a ficar à disposição depois de cumprirem suspensão automática, e a tendência é de que Thiago Enes volte a ficar à disposição de Christian de Souza. São as últimas do Tricolor aqui na Supermanhã, você sabendo de tudo.
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0: Nove horas, 17 minutos. Olha, acontece hoje e amanhã uma ação especial de vacinação noturna contra a influenza. A imunização acontece das 5 da tarde às 8 da noite na Via Parque, em frente ao INSS. O objetivo é ampliar o acesso da população à vacina, especialmente para quem não consegue se vacinar durante o horário comercial. A vacinação é uma das formas de prevenção contra a gripe e contribui para a redução de casos graves, internações e complicações causadas pelos vírus, principalmente entre os grupos mais vulneráveis. Podem receber a vacina crianças de 6 meses a menores de 6 anos, gestantes, idosos, trabalhadores da saúde, puérperas, professores, profissionais das Forças de Segurança e Salvamento, integrantes das Forças Armadas, trabalhadores portuários, pessoas com deficiência permanente, caminhoneiros, trabalhadores do transporte coletivo, adolescente em medidas socioeducativas de 12 a 21 anos, pessoas privadas de liberdade, profissionais do sistema prisional, pessoas com doenças crônicas não transmissíveis e outras condições clínicas especiais, população em situação de rua, povos indígenas, quilombolas e trabalhadores dos Correios. Para se vacinar, é necessário apresentar o cartão do SUS ou CPF, além do cartão de vacinação.

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1: Acordo sobre jornada de trabalho cria regra de transição. Romualdo de Souza.
2: O presidente da Câmara dos Deputados, Hugo Mota, anunciou um acordo que envolve o presidente Lula da Silva, lideranças de oposição e ele próprio, Hugo Mota, que disse que tem interesse para que o trabalhador possa passar mais tempo no aconchego do lar e até brincar com a família. Vai ser criada uma regra de transição. O governo não queria nem saber de regra de transição, mas vai ter uma regra de transição, que é um período de adaptação. A partir dos primeiros 60 dias depois de votada a lei, vai haver uma redução de 2 horas de trabalho. Com o decorrer do período, até completar 1 ano, outras 2 horas serão reduzidas, dependendo da categoria profissional. O presidente da Câmara, Hugo Mota, disse que esse foi o entendimento possível para que todos saiam ganhando.
3: Nós colocaremos no texto que 60 dias após a promulgação da PEC, nós já faremos a redução de 2 horas imediatamente. 2 horas imediatamente, 60 dias após a promulgação da PEC. E após 12 meses, mais 2 horas. Então a transição se dará dentro de 1 ano. Não mais do que isso. Nós faremos a redução de 44 horas para 40 em 1 ano após essa primeira redução de 2 horas. Isso atende um apelo da classe trabalhadora, também escuta o setor produtivo, dá um tempo para que os setores possam se organizar e nós vamos com isso garantir essa transição que se falou muito, que seria em tantos anos, tal, mas a posição final da Câmara dos Deputados em consenso com o governo é de poder fazer essa transição em 1 ano.
2: Agora, um outro assunto, e que tem ainda a ver com Brasília, é que líderes do PL, do Partido Liberal, partido de Jair Bolsonaro, estão lembrando que o ex-presidente tornou-se inelegível depois que pegou uma votação apertada, 5-2. Pois bem, Bolsonaro ficou inelegível por abuso de poder político e abuso de poder econômico naquela época em que estavam se comemorando os 200 anos da independência do Brasil. O placar foi 6-2 e Bolsonaro ficou inelegível. Agora, esses mesmos líderes ou essas mesmas lideranças estão querendo saber por que está tão parado um processo que pede a cassação do mandato do presidente Lula por abuso de poder econômico e abuso de usar a máquina pública para se promover. Teve um político que chegou a dizer à nossa reportagem: cadê o Nunes Marques, que é o presidente do TSE? Será que ele vai fazer dobradinha com Lula, como fez o Xandão? Lembrando que o ministro Alexandre de Moraes tem uma certa simpatia para o lado de Lula. De Brasília, Romualdo de Souza para a Rádio Jornal, Rádio Notícia.

0: só para lembrar você, né, porque são as mesmas ruas de todos os anos, a gente tem que lembrar aqui que dos dias de evento aqui em Caruaru, algumas ruas serão interditadas no horário dos eventos, sempre das 5 da tarde às 5 da manhã. Isso no centro, né, e no Alto do Moura, das 9 da manhã às 7 da noite. No centro, o de sempre, Rua Armando da Fonte, Avenida Rui Barbosa, no cruzamento com a Felipe Camarão, a Rua Felipe Camarão, a Rua Visconde de Inhaúma, até o cruzamento com a Avenida Oswaldo Cruz e a Rua São José da Laje. Na estação ferroviária, as laterais ali, né? Rua Frei Caneca, João Tibúcio, Dom Sebastião Leme, a Silva Filho, no cruzamento com a Silva Jardim, a Mestre Pedro, mas ela fica liberada para os ônibus, a Cleto Campelo, o Capitão João Velho, no cruzamento da Avenida Coronel Limeira e também a Cleto Campelo. No pátio de eventos, todas aquelas ruas ali do entorno, todas elas, João Tavares, Evaristo da Veiga, Filemão Bastos, a segunda travessa Filemão Bastos também, Manuel Surubim, Aguedelo Dias Vidal, Rua Berlim, Rua Paris, travessa Manuel Surubim, Rua Pedro Gonçalves Filho, Rua do Agreste, Rua Araguari, Rua Professora Maria Auxiliadora Teixeira Lins, Rua São Vicente de Paula, Antônio Satua, Aníbal Fernandes, também atravessa Aníbal Fernandes, a Júlio de Melo, a Erasmo Braga, a Praça Pedro de Souza e a Rua Martins Júnior. A Rua José Mariano, a partir da Praça Pedro de Souza, terá sentido invertido durante os dias do evento, tá? Passando a ser subúrbio centro entre 5 da tarde e 5 da manhã. É, inclusive, muita gente pega contramão nesse espaço ali da Zé Mariano nesse período de São João, né? Porque não sabe ou não está acostumado, né? Vem de outra região, vem de outra cidade, vem de outro bairro e não sabe, né? A Leão Dourado será interditada para a circulação de veículos nos dias dos eventos do Alto do Moura a partir do cruzamento com a Avenida Valmir Aragão, continuando a interdição na Rua Mestre Vitalino até o cruzamento com a Travessa Mestre Vitalino. E aí, para vocês, meus amigos de táxi, meus amigos de mototáxi, meus amigos de transporte por aplicativo, vou começar aqui por ponto de mototáxi. Os pontos de mototáxi: Rua Filemão Bastos, Jornalista Aníbal Fernandes e Avenida Manuel de Freitas, tá? Esses são os pontos para mototáxi. Pontos de táxi: Belmiro Pereira, Aníbal Fernandes, Capitão João Velho, Visconde de Inhaúma, Filemão Bastos e Manuel de Freitas, tá? Isso, ponto de táxi. Pessoal do aplicativo, Avenida Rio Branco, indo e voltando, naqueles espaços, né, onde é possível parar. Manuel de Freitas, sentido centro-subúrbio, tá? E Coronel Limeira, além de Belmiro Pereira e Capitão João Velho, tá? Aqui para transporte por aplicativo. Rio Branco, Manuel de Freitas, só sentido centro-subúrbio. Coronel Limeira, Belmiro Pereira e Capitão João Velho, tá? Esses aí os pontos para você de aplicativos.
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0: Novo quadro do Conselho Municipal da Juventude toma posse em Garanhuns. Alô, Ed Carlos.
2: O novo Conselho Municipal da Juventude de Garanhuns tomou posse em cerimônia realizada com a presença de autoridades, representantes da sociedade civil e membros da juventude do município. O novo quadro atuará durante o biênio 2026-2028. Durante a solenidade, tomaram posse o presidente eleito, Vitor Henrique, e o vice-presidente, Eric Trajano, além dos demais integrantes da nova diretoria do Conselho Municipal da Juventude. O secretário de Juventude, Esportes e Lazer, Zaqueu Naum Lins, destacou a importância da participação da juventude na construção da democracia e no fortalecimento das políticas públicas, principalmente para Garanhuns. 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

0: Olha, logo mais nós teremos uma reunião para apresentação de informações e recomendações sobre itens permitidos e proibidos no acesso ao pátio de eventos. O encontro acontece no auditório do Porto Digital para alinhar os procedimentos adotados na organização, né? Tenho certeza que não será permitido entrar com bazuca, escopeta, revólver, né? Acho que não pode entrar, não. São as informações básicas, mas o que as pessoas querem realmente saber é com que elas podem acessar. Os itens proibidos, boa parte já sabe do que se trata, né? Mas se tem alguma novidade ou não, essa é a grande pergunta sempre das pessoas nesses grandes eventos. 9h26. Alô, Berg Santos.
1: Oi, Sócrates. De volta aqui na nossa super manhã da Rádio Jornal. 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
7: Nove horas 35 minutos aqui na Rádio Jornal. Eita, eu disse que ia comentar isso aqui. Um trecho da Avenida Fernando Lucena, às margens da BR-104, está interditado para obras de pavimentação asfáltica no acesso ao autódromo Internacional Ayrton Senna. Os condutores que necessitarem poderão acessar o entorno do local pela Avenida Piedade, em frente ao Polo Comercial, e pela Rua Fernando Bernardino Lucena. É. Aí, assim, vamos lá. O nosso autódromo vai ter um acesso asfaltado. O nosso autódromo tem água. Vocês lembram, né, que fizeram um ramal para levar água para o autódromo. A gente só não tem lá pista, a gente só não tem lá torre de cronometragem, a gente só não tem lá box, a gente só não tem lá estrutura, aí a gente só não tem lá previsão para que qualquer prova de qualquer coisa venha acontecer lá. Realmente é necessário? Ou é necessária essa outra situação, nesse preparo do autódromo? É pergunta sincera, é pergunta. O autódromo é uma pista, um traçado, com asfalto abandonado, com o boxe destruído, inclusive caiu um pedaço lá, com a torre de cronometragem que não tem mais estrutura nenhuma, nem porta tem mais, que o povo levou. E aí lá tem água e lá tem acesso asfaltado. Você que mora aí em outro lugar... Vai ter, né, o acesso asfaltado. Você que mora aí em outro lugar aí, qualquer outro aqui da cidade, você tem água em casa? Você tem... O seu bairro tem acesso asfaltado? Pergunta. São perguntas. Apenas perguntas.
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7: Imagem de Santo Antônio é instalada na torre da igreja em Garanhuns. Alô, Ed Carlos.
9: As obras de reforma da Catedral de Santo Antônio, em Garanhuns, entram na fase final. Nesta segunda-feira, dia 25, a nova imagem de Santo Antônio, padroeiro de Garanhuns, foi instalada na torre central do templo. A imagem mede aproximadamente 4 metros de altura e representa Santo Antônio com o Menino Jesus. A intervenção faz parte do projeto de requalificação conduzido pela Diocese.

Diocese de Garanhuns que já contemplou a instalação de imagens de São Pedro, São Paulo, São José e Nossa Senhora da Conceição. As obras de reforma da Igreja de Garanhuns incluem melhorias internas e externas. 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

0: segundo dados atualizados do indicador de escolas conectadas. O avanço é uma estratégia aí do Ministério da Educação. O programa registrou avanço nos últimos anos. O maior crescimento proporcional aconteceu na região norte, onde os desafios logísticos historicamente dificultam o acesso à conectividade. Então, mais internet chegando aí para as escolas.
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0: 28 deputados estaduais pernambucanos trocaram de partido. João Carneiro.
2: A janela partidária deste ano provocou uma reconfiguração política na Assembleia Legislativa de Pernambuco, Alep. Ao todo, 28 deputados estaduais trocaram de partido em um intervalo de 30 dias, o que redesenhou o equilíbrio de forças na casa às vésperas do período eleitoral. Um dos principais efeitos da janela foi a chegada de novos partidos com representação na Alep. PSD, Podemos e Novo, que não tinham deputados desde as eleições de 2022, agora somam juntos 17 parlamentares. O destaque é o PSD, partido da governadora Raquel Lira, que alcançou 9 cadeiras e se tornou a segunda maior bancada. Para o cientista político Eli Ferreira, o crescimento nem sempre representa o fortalecimento institucional das siglas, mas sim o deslocamento de grupos políticos.
3: Alguém já disse que no Brasil não existe crescimento de partido político. Existe crescimento de grupo político. Em que aspecto? Determinada liderança, ela está afiliada naquele partido, há um processo natural de migração de outras pessoas para aquele partido. Quando ele sai, o partido encolhe porque os demais também o acompanham. Então, esse crescimento é um crescimento, na realidade, de grupo, que, na maioria das vezes, é momentâneo.
2: Enquanto algumas legendas cresceram, outras desapareceram completamente da Alep. PCdoB, PSDB, PRD, PSOL e Solidariedade perderam toda a representação na casa, após somarem 12 deputados antes da janela. De acordo com o cientista político, o movimento está ligado ao comportamento do eleitor, que prioriza o candidato e não o partido, o que incentiva a troca de siglas pelos políticos. Na nova configuração, o Progressistas, PP, assumiu a liderança ao ampliar a bancada de 8 para 10 deputados. Para Eli Ferreira, o peso da sigla será determinante para a governabilidade.
3: O PP, né, tem uma bancada significativa e dentro de um sistema que nós temos, né, de que você precisa ter maioria dentro da Casa Legislativa para poder governar, é importante, né, a participação do PP em qualquer governo. Então, há uma expectativa com relação a isso.
2: O PV foi o único partido em que não houve mudança de integrantes durante a janela partidária. Manteve as 3 cadeiras conquistadas em 2022. João Carneiro, Rádio Jornal, Rádio Notícia.
0: Nove horas 42 minutos aqui na Rádio Jornal. Olha, foi publicado no Diário Oficial uma lei que prevê o acesso de crianças e adolescentes a programas do SUS para prevenção e tratamento em saúde mental. Os jovens também deverão ter acesso a todos os recursos terapêuticos de forma gratuita ou subsidiada. A nova norma inclui esse direito no Estatuto da Criança e do Adolescente, garantindo a atenção psicossocial básica e especializada de urgência e emergência, além de atenção hospitalar para os jovens nessas condições. A lei ainda prevê formação específica e permanente para que profissionais de saúde detectem sinais de risco de transtornos mentais e façam acompanhamento adequado quando necessário. O problema aqui é vaga, viu? O problema aqui é vaga, porque não tem não. Não tem não. Você que tem essa necessidade, tem alguém na família que tem essa necessidade e que precisa do SUS, sabe que não tem vaga não. Não tem, mas não tem mesmo. Pode botar a lei do jeito que for. Se não tiver profissional para atender, não vai resolver absolutamente nada. Que negócio? Criar lei, mas e para cumprir ela? Como é que faz?
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0: Utilização do FGTS para pagamento de dívidas segue algumas regras. Suelen Breiner.
4: O trabalhador precisa seguir alguns critérios e nem todas as dívidas se enquadram aí para que você possa usar suas contas ativas ou inativas para pagamento de dívidas. A gente conversa com o Gabriel Lourenço, que é planejador financeiro, e vai tirar nossas dúvidas com relação à aplicação desse dinheiro para pagamento de dívida. Quais são os critérios?

0: Carlos Gabriel para participar desse programa que dá para você usar parte do FGTS para pagar uma dívida. Conta para gente.
1: Isso mesmo, Suela. O programa está valendo desde o dia 4, está ampliando essa divulgação para que mais pessoas possam aderir ao programa. E basicamente, pessoas que têm ali até 5 salários mínimos de renda, sendo trabalhador formal ou não, podem aderir ao programa desde que suas dívidas estejam em atraso de 90 dias, a partir de 91 dias, e elas não ultrapassem R$ 15 mil com o valor de desconto do programa. Então, quem tem dívidas de empréstimo pessoal com o banco, quem tem dívidas de cartão rotativo, quem tem dívidas de cheque especial, podem aderir ao programa. Tem um desconto já embutido dentro desse programa e uma
0: Quanto?
1: taxa. Esse desconto ele começa em 30%, depende do tipo da dívida. Então, por exemplo, quem tem dívida ali de cheque especial, esse desconto começa em 40%. E aí, feito esse desconto, se enquadra dentro dos R$ 15 mil, esse cidadão pode aderir ao programa.
0: Agora, Gabriel, a gente pode usar até quantos por cento do nosso FGTS, de alguma dessas contas?
1: Tá. Para aquele cidadão que tem saldo guardado ali no FGTS, seja ele estando trabalhando ou não, ele pode usar ou R$ 1.000 ou 20% do saldo, o que for maior. Então, se aquele cidadão tem R$ 10.000 ali no saldo do FGTS, ele pode usar até R$ 2.000 para fazer uma amortização parcial de sua dívida ou completa.
0: Que tipo de dívida, por exemplo? Bora reforçar.
1: Certo. Dívidas que você contrai diretamente com a instituição financeira, que são chamados de crédito pessoal. Você foi ali no banco, pediu um empréstimo, ele aprovou, pronto. Esse tipo de dívida, se você está em atraso por mais de 90 dias e menos de 2 anos, ela se enquadra. Cheque especial,
0: Financiamento de imóvel.
1: financiamento imóvel não,
0: Carro.
1: carro também não. São empréstimos pessoais, rotativos, por atraso de pagamento de cartão, de uso de cheque especial, de atraso de cartão. Essas dívidas são as que estão entrando.
0: Suelen Breiner, Rádio Jornal, Rádio Notícia.

0: Secretaria de Defesa Social está intensificando ações para localização de crianças desaparecidas no estado. O trabalho reúne as operativas da Segurança Pública Pernambucana. Dados da Gerência Geral de Análise Criminal e Estatística apontam redução nos registros de desaparecimento de crianças até 11 anos nos últimos anos. Em 24, foram 87 ocorrências, em 2025, 60, uma redução de 31%. Já nos quatro primeiros meses de 26, foram registrados 14 casos, uma diminuição de 6,66% no período. Após o registro da ocorrência, a polícia realiza o preenchimento de formulário específico e, mediante autorização dos responsáveis, promove a divulgação da imagem da criança nos canais institucionais e redes sociais. As diligências incluem buscas nos últimos locais onde a criança foi vista, além de levantamento junto a familiares, amigos e demais contatos próximos.
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0: Colégio é reconhecido como Patrimônio Cultural de Garanhuns. Alô, Ed Carlos.
2: Em meio às comemorações dos 70 anos de fundação, o Colégio Monsenhor Adelmar da Mota Valença, conhecido como Ginásio do Arraial, passou a ser reconhecido como Patrimônio Cultural de Natureza Material do município de Garanhuns. O reconhecimento destacou a importância histórica, educacional e social da escola para a formação de gerações de garanhuenses. A lei foi sancionada pelo prefeito em exercício, Heraldo Ferreira. O município passa a valorizar e preservar a história de uma instituição tradicional que integra a memória afetiva, educacional e cultural de Garanhuns. 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

Eita, Miss Brasil caiu, ué. Fui. Deixa eu ver onde foi. A brasileira Joana Camargo, né? Eita, foi na final do Miss Eco International 2026 em Alexandria, no Egito. Ela estava representando o Brasil e a gaúcha acabou caindo no palco ao ser anunciada entre as 5 finalistas do concurso. Isso é ao vivo, viu? Logo após o nome dela ser chamado na 5ª colocação. Ao tentar deixar o local, Joana se desequilibrou e caiu de bumbum no chão.

0: A brasileira usava um vestido justo, coberto por pedrarias e tal, tal, tal, tal, tal. O piso aparente está escorregadio no momento da queda. Mesmo após o episódio, a candidata seguiu participando normalmente da cerimônia e, horas depois, publicou uma mensagem celebrando o resultado alcançado na competição internacional. Ela ficou em quinto lugar, né? Ela é natural de Soledade, no Rio Grande do Sul, tem 29 anos e venceu Miss Eco Brasil em novembro do ano passado. Ela já participou de outros concursos e tal, ela recebeu o título internacional de Rainha da Pecuária e tal. Pronto, esse ano ela, na hora de sair, né, não se deu bem. Escorregou e caiu.
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0: Sugestão que proíbe abate de jumentos no Brasil vira projeto de lei. Rodrigo Rezende.
2: A Comissão de Direitos Humanos transformou em projeto de lei uma sugestão legislativa que pretende proibir o abate de jumentos em todo o território nacional. O relator foi o senador Fabiano Contarato, do PT do Espírito Santo, que em seu relatório afirmou que, além de preservar a espécie frente ao risco iminente de extinção, a medida promove o bem-estar animal e mitiga sérios riscos sanitários causados pelas condições precárias de transporte e abate. O senador Stevenson Valentim, do Podemos do Rio Grande do Norte, afirmou que o tema precisa ser debatido com cuidado no Senado.
3: Mas, segundo informações, o mercado internacional, especialmente da China, é um grande consumidor, até mesmo para a medicina asiática. E o Brasil, pasme, é um grande exportador. Então é uma matéria que tem que ter uma cautela na discussão.
2: A senadora Damaris Alves, do Republicanos do Distrito Federal, presidente da CDH, explicou que a transformação da sugestão em projeto de lei não gera nenhum efeito imediato.
4: Isso não quer dizer, atenção a quem abate os animais, que a partir de hoje está proibido, não. O que o senador Contarato está fazendo é acolher uma sugestão que veio da sociedade, é um respeito do parlamento e sociedade, transformou em projeto de lei agora que começa a discussão. Inclusive, se projeto de lei pode vir com trazendo regras claras de como isso pode funcionar no Brasil, de que jeito.
2: A sugestão legislativa foi apresentada no programa E-Cidadania pelo Fórum Nacional de Proteção e Defesa Animal. Da Rádio Senado, Rodrigo Rezende.
0: O presidente do TSE, o ministro Nunes Marques, realizou nesta segunda-feira a primeira reunião com presidentes dos TRS, após tomar posse no cargo. Os presidentes definiram que será criada uma comissão permanente para tratar do uso responsável de inteligência artificial nas campanhas eleitorais. O grupo será responsável pela criação de um catálogo nacional de soluções para os problemas que deverão ser enfrentados pela justiça. Além disso, a comissão contará com parcerias com universidades especializadas em perícias de ilícitos digitais. Os trabalhos da comissão devem ser concluídos em 90 dias. Nunes Marques também decidiu que vai realizar reuniões com os partidos políticos para reafirmar a necessidade de cumprimento das regras eleitorais durante as campanhas. Também ficou definido que os TRS vão criar em 30 dias unidades próprias de segurança de informação. O presidente do TSE tomou posse no último dia 12 de maio.
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0: 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Alô, Berg Santos.
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5: 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Ok, Sócrates.
0: É

0: em 2025. Inclusive, é um dos sete, está na sétima posição em todo o país. Para a gente entender melhor essa situação, a gente traz aqui o João Lubambo.
1: Pernambuco lidera adoções no Nordeste e se destaca entre os estados que mais promovem adoções no Brasil. Em 2025, o estado registrou 216 adoções, ficando entre os sete primeiros do país, segundo dados do Conselho Nacional de Justiça. O resultado reflete o trabalho da Rede de Proteção à Infância, do Tribunal de Justiça de Pernambuco e de projetos que buscam garantir o direito à convivência familiar para crianças e adolescentes acolhidos. O juiz Ricardo Saleitão, titular da 2ª Vara da Infância e Juventude da Capital, atribui isso à tradição do Tribunal de Justiça nessa área.
2: Nós somos um tribunal que, modéstia às favas, tem um histórico de compromisso com a causa infanto-juvenil muito consolidado. Inclusive, tendo desenvolvido vários programas que são considerados pioneiros no Brasil na promoção da colocação de crianças em famílias substitutas. Por exemplo, vários programas de busca ativa de crianças, melhor, de famílias para crianças, são aqueles programas que permitem, dentro de um ambiente controlado, evidentemente, e com a prévia análise e fundamentação por parte do juiz da causa, divulgar as imagens das crianças, dando a elas a oportunidade de serem conhecidas pelas famílias que estão gestando o sonho de adotar.
1: Atualmente, o Brasil tem mais de 32 mil pretendentes habilitados para adoção e cerca de 6 mil crianças e adolescentes disponíveis no Sistema Nacional de Adoção e Acolhimento. Mesmo assim, o perfil desejado pelos adotantes ainda representa um dos principais desafios. A maior parte dos interessados procura crianças pequenas, principalmente entre 2 e 6 anos de idade. Já os adolescentes e os grupos de irmãos continuam sendo os menos procurados para adoção, tanto em Pernambuco quanto no restante do país. Para enfrentar esse desafio, o Tribunal de Justiça de Pernambuco tem investido em projetos de busca ativa e campanhas de sensibilização. Uma das iniciativas mais conhecidas foi o Adote um Pequeno Torcedor, criado em parceria com o Esporte Clube do Recife, que deu visibilidade à história de crianças e adolescentes acolhidos. Outra iniciativa importante é o programa Famílias Solidárias, que busca preservar os vínculos entre irmãos acolhidos, mesmo quando a adoção acontece em famílias diferentes. O juiz Ricardo Saleitão explica:
2: diante da impossibilidade de colocação do grupo de irmãos completo.
0: Veio mensagem de áudio da Maria. Deixa eu encaminhar aqui para a Juliana Rodrigues, para que ela possa ouvir lá na redação da produção da Supermanhã da Rádio Jornal, já devidamente encaminhado para ela. Valeu, Maria, obrigado pela audiência aqui. Bom dia, Sócrates, um abraço para você, para todos que fazem parte da Rádio Jornal, um abraço para todos mesmo. Pronto, valeu, Cícero, um abraço, obrigado pela audiência aqui na Rádio Jornal. Bom dia, Sócrates, não acredito que o Brasil vai ser campeão, mas existe a zebra. Pois é, Lenildo, vai que, né? Vai que. Agora, ser campeão, não. É o Lenildo que tá com a gente aqui, o Lenildo Santos. Um abraço, obrigado pela audiência aqui na Rádio Jornal. Bom dia, meu ídolo, quem fala é Jacaré Mecânico. Um abraço a você, parente eletricista, Inel da Mercedinha e também o Maurício Mototáxi. Pronto, um abraço para todos vocês. Um abraço, Jacaré. Obrigado pela audiência também aqui na Rádio Jornal. Obrigado pela companhia na Supermanhã. Também aqui o Delson tá só complementando a mensagem que ele tinha mandado antes. Valeu, Delson. Bom dia, Sócrates. Dona Nalva e seu Antônio desejam um bom dia para você e também desejam para Dr. Ivan, Daíldo da Funerária, Dona Maria Joaquina, para Ana Cristina, para o Delson da Chácara, para Jeová Dionísio, Ailton dos Passarinhos, para a filha Michele e para a netinha Manu. Um abraço. Obrigado pela audiência, Josina. Obrigado pela companhia aqui na Rádio Jornal. Bom dia, Sócrates. O trânsito está um inferno em frente ao Açaí e dois agentes da MC no celular batendo papo. Para que serve? Ô Amauri, eu quando digo, quando eu falo dessa questão da MC, eu não falo porque eu ouvi dizer, né? Assim, feito você. Eu não falo feito ouvi dizer, você viu, é feito eu. Você viu e eu vi. Né? A gente não fala porque a gente ouviu dizer, a gente fala porque a gente viu. Quando eu falo essa questão da MC é porque eu vejo. E você tá vendo aí na rua, confirmando o que a gente vê todos os dias. E eu sei que como você roda muito, eu sei que você vê isso todo dia. Eu sei que você vê. E é esse o problema, a gente vê, mas os outros não veem, não. Assim, quem deveria ver, não vê. A gente vê. É desse jeito, eles ficam aí, pertinho do Açaí. São dois agentes. E eu não sei se hoje eles estão com a viatura no meio da rua, ocupando uma faixa, atrapalhando o trânsito. Porque já tem duas faixas para você

0: você que vai em frente, né? Vai seguir para Capitão João Velho. E uma faixa para você fazer o retorno para Cleto Campelo, né? Que você faz o retorno ali. Aí eles colocam a viatura no lugar onde faz o retorno. E aí você não pode fazer o retorno porque tem um carro da MC parado. E, além disso, atrapalhando, eles vão lá e ficam conversando. Conversando, batendo papo no celular, debatendo a vida e tal. E nada acontecendo. Eles podiam colocar o veículo em outro lugar. Eles podiam estar ajudando o trânsito. Eles podiam estar orientando. Mas não, estão lá em pé, olhando. Nem pro trânsito eles estão olhando, viu? Eles estão olhando para outra coisa. Olhando pro celular, um olhando pro outro, olhando o povo que tá passando. É isso. É isso, Amaury. É por isso que é bom quando a gente vê e vocês também veem no dia a dia. Para não dizer que, né? Não, é que ele tá falando. Não, é que eu vejo isso todo dia. Você tá vendo também todo dia. É desse jeito.
1: Justiça do Trabalho num minuto. Informativo do Tribunal Regional do Trabalho da 6ª Região.
2: O exercício da profissão de doula foi recentemente regulamentado. A juíza do TRT6, Ana Cristina, explica as principais regras da nova lei.
3: Doula é a profissional que oferece apoio físico e emocional à gestante durante a gravidez, especialmente no parto. Com a nova lei, o exercício da profissão é assegurado a quem conclui o ensino médio e o curso específico em doulagem, com carga mínima de 120 horas, ou a quem comprovar que já exercia atividade há mais de 3 anos. Com a regulamentação, é permitida a presença da doula nas maternidades públicas e privadas durante o trabalho de parto, desde que solicitada pela gestante. E essa presença não implica obrigações aos estabelecimentos de saúde, como remuneração ou vínculo empregatício.
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0: Pernambuco tem mais de 400 vagas para contratação via concursos e seleções. Ernesto Pereira.
2: Pernambuco está com mais de 400 vagas abertas em concursos públicos e seleções simplificadas. As oportunidades são destinadas a diferentes níveis de escolaridade, com salários que variam de R$ 1.900 a R$ 8.000. Os prazos de inscrição seguem até o fim de maio. Para quem visa alguma dessas oportunidades, é importante ficar atento à rotina de estudo, planejamento, além de outras questões, como detalha o advogado e mestre em Direitos Humanos, Dr. Arnaldo Fonseca.
3: A melhor forma de se preparar para concurso público é manter constância nos estudos. Muita gente acha que precisa estudar 10 horas por dia, mas o mais importante é manter uma rotina diária organizada e sustentável, mesmo que seja apenas uma hora por dia, mas mantendo todos os dias da semana. É bom também estabelecer um planejamento para a rotina diária dos estudos, bem antes da publicação do edital. Também é fundamental resolver questões anteriores da banca, pois muitas questões se repetem. Mas cuidado, o ideal é estudar por materiais atualizados e coerentes com o conteúdo do edital ou do último edital, caso tenha condições de se preparar e estudar com antecedência.
2: Para além de planejamentos e acertos, o Dr. Arnaldo Fonseca também destaca erros comuns de quem quer seguir na jornada de concurseiro.
3: O maior erro para quem quer se tornar concurseiro é transformar a ansiedade em desorganização. Sem um planejamento adequado, o candidato vai querer abraçar vários concursos ao mesmo tempo e aí termina se frustrando rapidamente. Outro erro grave é acreditar em fórmulas milagrosas ou aprovações rápidas, como tentam vender na internet. Além disso, outro erro muito comum é focar só em teoria e deixar de lado a prática de questões. Muita gente desiste cedo demais por ansiedade ou comparação com outros candidatos. Concurso exige preparação de médio a longo prazo. Então, equilíbrio emocional, controle de ansiedade, rotina de estudos fazem muita diferença.
2: Atualmente, Pernambuco conta com editais de concurso em aberto. Entre eles está o da Prefeitura de Belo Jardim, com inscrições abertas para 181 vagas e salários de até R$ 3.000. O site é o belojardim.pe.gov.br ou belojardim.selecãopublica.online. Já a Prefeitura de Abreu e Lima tem 226 vagas, com salários de até R$ 8.000. O site é o selecão.abreulima.pe.gov.br. A Câmara Municipal de Ferreiros tem 5 vagas com salários de até R$ 1.900, no site www.institutoiacp.net.br. E a Prefeitura de Serra Talhada, que abriu cadastro

0: reserva com salários de até R$ 5.159,83 no site www.tiget.dev.br. Para todas as seleções, os cargos variam entre nível fundamental, médio e superior. Entre alguns cargos estão o de assistente social, técnico de enfermagem e educador físico. Ernesto Pereira, Rádio Jornal, Rádio Notícia.
1: 10h11.
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3: Ai, 10 horas 15 minutos aqui na Rádio Jornal, 10h15 na Super Manhã da Rádio Jornal. 10 horas 15 minutos, viu, Givaldo Júnior? 10h15. 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
0: Semana Nacional de Conciliação Trabalhista tem início em todo o país. Madison Euler.
2: A Justiça do Trabalho em todo o país começou nesta segunda-feira mais uma edição da Semana Nacional de Conciliação Trabalhista. Com o slogan Um Acordo Muda o Jogo, o incentivo à conciliação se espelha no evento esportivo que mobiliza e une os brasileiros, a Copa do Mundo de Futebol. Esta é a 10ª edição da semana, que busca mais uma vez incentivar a solução consensual de conflitos trabalhistas por meio do diálogo e da construção de acordos entre as partes e, claro, diminuir o tempo de resolução dos casos. Segundo a Coordenadoria de Estatística e Pesquisa do Tribunal Superior do Trabalho, dados do ano passado mostram que o tempo médio de tramitação de um processo na Justiça do Trabalho, considerando primeira, segunda instância e TST, foi de 2 anos e 9 meses. A Semana Nacional de Conciliação segue até o dia 29 de maio, mas a Justiça do Trabalho reforça que todos os 24 Tribunais Regionais do Trabalho contam durante todo o ano com os serviços dos Centros Judiciários de Métodos Consensuais de Solução de Disputas. Nestes locais, são realizadas sessões e audiências de conciliação e mediação de processos em qualquer fase ou instância, inclusive naqueles pendentes de julgamento do TST. Segundo o Conselho Superior da Justiça do Trabalho, na edição do ano passado, a Semana Nacional de Conciliação Trabalhista registrou resultados recordes. Foram mais de 471 mil pessoas atendidas em mais de 100 mil audiências, que resultaram em cerca de 34.500 acordos, com movimentação superior a R$ 2 bilhões, destinando aos cofres da União mais de 257 milhões em recolhimentos fiscais e previdenciários. Da Rádio Nacional em São Luís, Madison Euler.
0: Olha, foi nomeado hoje Clodoaldo Batista de Souza Teixeira como novo defensor público-geral da Defensoria Pública do Estado de Pernambuco para o biênio 26-28. O defensor público foi escolhido a partir da lista tríplice divulgada pela Defensoria no último dia 20 de maio. Teixeira concorria ao cargo com Joaquim Fernandes Pereira da Silva e Gabriel Gonçalves Leite, sendo mais votado da tríplice, com 254 votos, cerca de 84% dos votos válidos. Após isso, Clodoaldo foi selecionado pela governadora para assumir o cargo. Olha o currículo dele, Wesley. Clodoaldo Batista de Souza Teixeira é formado em Direito pela Universidade Federal da Paraíba e mestre em Direito Público. O novo defensor público-geral tem 20 anos de trabalho na Defensoria do Estado e exerceu o cargo de presidente da ADEP, que é a Associação dos Defensores Públicos do Estado de Pernambuco. Ele também já lecionou disciplinas de Direito em universidades e faculdades de Pernambuco, Bahia e Ceará. Então, o novo defensor público-geral é Clodoaldo Batista de Souza Teixeira.
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0: Maio Cinza alerta sobre a importância do diagnóstico precoce de tumores cerebrais. Joyce Telles.
3: O movimento internacional Maio Cinza tem como objetivo conscientizar a população sobre os tumores cerebrais e reforçar a importância do diagnóstico precoce. Quando identificada ainda nos primeiros sintomas, a doença apresenta maiores chances de tratamento eficaz e melhores resultados para o paciente. Segundo dados do Instituto Nacional de Câncer, o INCA, cerca de 11.490 novos casos de tumores do sistema nervoso central, que inclui cérebro e medula espinhal, são registrados todos os anos no Brasil. Desse total, aproximadamente 88% têm origem no cérebro. O neurocirurgião oncológico, Matheus Silva Leite, explica quais são os principais sintomas da doença.
4: Então, dor de cabeça é um dos principais sintomas associados a tumores cerebrais, mas tem que ser tido em mente que

0: ele existe dor de cabeça, existem várias causas, e tumor não é a principal causa de dor de cabeça. Normalmente a gente preocupa mais quando é uma dor de cabeça constante, mais intensa pela manhã e associada muitas vezes a outros sintomas, como vômitos, náuseas, alteração motora ou alteração da sensibilidade de um lado do corpo, alteração da memória, alteração da personalidade, enfim, outros sintomas associados a essa dor de cabeça.
1: Existem dois picos de incidência da doença, uma na infância e outra entre a faixa dos 55 aos 85 anos. O Dr. Matheus Silva ressalta quais são os principais fatores ambientais que causam mais risco.
0: Hábitos como fumar, uso de drogas, têm uma influência, mas não tão significativa como em outros tumores. Mas, por predispor a outros tumores, eles também vão predispor a metástase cerebral, que acaba sendo o tipo mais comum de tumor cerebral.
1: Atualmente, o campo da neurocirurgia oncológica apresenta avanços no diagnóstico das doenças por terem um maquinário melhor e mais acesso a exames complexos, o que aumenta as chances de sucesso. Em caso de sintomas progressivos, a orientação é procurar atendimento médico quanto antes. O diagnóstico precoce pode fazer diferença no sucesso do tratamento. Com a supervisão de Anderson Mendanha, da Rádio Senado, Joyce Telles.
2: Horas 22 minutos, hoje é dia de ganhar na Mega Sena, mas o prêmio de hoje é bem menor do que o do final de semana, né? Hoje é de 3 milhões e meio, mas dava pra botar combustível, comprar uma bolsa de pão, um salame e o que mais? E um cabo pra carregar o celular de uma pessoa, né? Isso aí é bebida alcoólica, viu, Oswaldo? Eu não posso incentivar o consumo não, porque a legislação, como o senhor bem sabe, não permite, perfeitamente? Obrigado. Né? Ou então o sorteio acontece hoje à noite, né? Você pode apostar até às 8 horas no horário de Brasília, tanto nas lotéricas quanto pela internet. O jogo simples custa R$ 6.
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2: Quarta edição do Meeting de Profissionais de Gastronomia acontece em Caruaru. Vanessa Pereira.
4: A Faculdade de Gastronomia do SENAC está realizando até amanhã a quarta edição do Meeting de Profissionais. Neste ano, o evento traz como tema 80 anos de SENAC, economia, cultura e sabor. E homenageia a empreendedora Tia Guida, referência na culinária regional na Feira de Caruaru. O evento é organizado pelos estudantes do terceiro módulo do curso superior em gastronomia da faculdade. A programação conta com aulas show, workshops e rodas de conversa voltadas para estudantes e profissionais da área. Na programação de hoje, haverá no período da tarde workshop do desperdício ao valor, gastronomia sustentável, saúde e empreendedorismo alimentar. À noite, será realizada a roda de conversa Sabores que Conectam do Agreste ao Mundo, tradição, sustentabilidade e os caminhos do mercado alimentar. O público ainda poderá acompanhar a aula show Receitas de Vida, a buchada de bode e os saberes de Tia Guida, ministrada pela homenageada do evento. Na programação de amanhã acontece a primeira mostra de projetos de nutrição e dietética com o tema do desperdício à criação, reaproveitamento alimentar e sustentabilidade no contexto do projeto Prints. Também haverá talk show sobre os bastidores da avaliação gastronômica e o resultado da competição culinária realizada durante o evento. Da redação, Vanessa Pereira, Rádio Jornal, Rádio Notícia.
2: Horas 25 minutos aqui na Rádio Jornal, 10h25. Deixa eu ver se eu dou uma passadinha aqui no nosso WhatsApp, né? Bom dia, Sócrates. É o Edivaldo da farmácia lá de Camocim. Um cafezinho, bora vencer o dia. Já tomei uns cafezinhos hoje, né? Wesley Santos, o Wesley que tá aqui nos estúdios, né? Que está preparando matéria, tá nesse momento redigindo ali seu texto, né? Para daqui a pouco. Ele me presenteou com um moedor de café. É bom, é interessante, gostei bastante e toda vez que era para eu dizer não me lembrava, mas agora que eu falei do café, acabou vindo à mente. É um treinamentozinho de braço arretado, viu? Que o cabo fica girando. Mas por falar em girando, vamos girar com notícia, com informação.
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5: Muito bem, meu amigo Sócrates da Silva. A gente volta ao vivo aqui na programação da Rádio Jornal.

0: Sócrates, eu estou acompanhando aqui a coletiva de imprensa no auditório do Porto Digital. Você destacava agora há pouco, né, informação sobre esse evento que está acontecendo aqui, alinhando essa força de segurança, falando sobre o que pode e o que não pode entrar no parque de eventos durante os festejos juninos. E o presidente da Fundação de Cultura, Erlon Cavalcante, está falando agora. Nós já vamos acompanhar agora um trecho.
1: Crianças e adolescentes desacompanhados de irresponsáveis, vasilhames plásticos acima, acho que é de um litro, né? Um litro, e vapes, é isso, Léo? Vapes, pronto, acertei. Contamos com a compreensão e colaboração de todos para que possamos realizar um evento seguro e tranquilo. O pátio de eventos possui praça de alimentação completa e bares credenciados. Isso é super importante, gente. Essa medida segue normas de segurança e orientação dos órgãos citados acima. Então, praticamente é do mesmo jeito do ano passado, a gente segue essa risca agora. A gente sabe, né, de como todo esse processo, de principalmente nesses dias que a gente chama de dias quentes, esperado um público maior, as pessoas ainda querem entrar com garrafa de vidro. Então, tem todo o processo de segurança, tem todo o processo de conduzir esse processo também. Então, a gente pede a você... Oi? Pronto, a gente vai pedir para que a mesa volte aqui, por favor, Coronel Nóbrega, Coronel.
0: Só passando aqui, viu, Sócrates, a proibição, tá aqui no telão, garrafas ou copos de vidro, arma de fogo, drogas ilícitas, aerossol, fogos de artifício, máscaras e cadeados, cooler, caixa térmica, bolsa térmica ou similares, crianças e adolescentes desacompanhadas de responsáveis, vasilhame plástico acima de um litro e vapes. Isso, tudo isso está proibido, tá? As forças de segurança estão marcando presença, tanto a Polícia Militar, o Ministério Público e Secretaria de Ordem Pública, de Segurança Pública de Caruaru, a própria representação da AMC, além da Fundação de Cultura. Então, vamos aqui acompanhar só mais um trechinho de uma explicação aqui do Coronel, representando aqui a Secretaria de Segurança Pública de Caruaru.
2: Vamos lá. O copo térmico não está no rol de equipamentos proibidos.
1: Ok. Mais alguém, gente?
0: Pronto, copo térmico também. Aquele copo térmico que o pessoal leva, às vezes, também para o parque de eventos, também está proibido a entrada no parque de eventos. E os jornalistas seguem fazendo aqui as perguntas e a gente acompanha aqui mais um trecho.
3: Tem os bares credenciados, mas existe a liberação da bebida do público, né, nas garrafas abaixo de um litro. Como vocês vão identificar que essas bebidas foram compradas, né, em lugares não credenciados? Porque todo mundo vai preferir levar a sua bebida para não gastar lá dentro. Então, vocês vão verificar a garrafa de um litro, mas não a bebida. E aí, em risco, né, em alguma situação que aconteça lá dentro de intoxicação, enfim, como vocês vão poder agir nessa situação? Né? Porque as pessoas vão comprar onde é mais barato, infelizmente.
4: Verdade. Realmente, a gente não tem como identificar as bebidas que serão trazidas, né, que não são comercializadas dentro do perímetro de São João. Né? Nós temos, como disse, a gente vai fiscalizar todos os comerciantes, nós temos fornecedores oficiais também, né, das bebidas, e a gente consegue chegar neles, na fiscalização deles. Nossa equipe está preparada para fiscalizar a bebida ainda dentro da embalagem original. Quando ela não é trazida, a gente não tem como garantir a segurança desse consumo. Então, a gente fica realmente preocupado, principalmente para o consumo próprio. Muitas vezes são consumos compartilhados, como a gente viu no metanol, né? Que a pessoa compartilhou aquele litro, né, de bebida que estava contaminado e aconteceu aquele incidente. Então, a gente realmente está preocupado e pede para que a população esteja atento e comprar só onde tem procedência, desconfiar de produtos baratos demais, muito barato, com a rotulagem sem o lacre, com a rotulagem, às vezes, com erros de ortografia. É a única forma que a população tem de se proteger em relação a isso. E, por isso, a gente reforça, assim, que estaremos atuando dentro do perímetro de São João para fiscalizar essas bebidas.
5: Bom dia. A pergunta para... Tá? Polícia Militar, em relação a...

0: A gente vê que alguns shows, nós temos a superlotação no pátio. E aí se diz muito, fechou o pátio. Porém, vem muita gente de fora, de várias cidades, estados, enfim, e ficam na porta. Eu já acompanhei outros anos, querendo entrar e está fechado, mas com um determinado tempo, muitas pessoas saem do pátio e as entradas voltam a abrir, não é isso? Então seria uma orientação para a imprensa mesmo dizer. A população fechou o pátio, porém, depois de algum tempo, as entradas serão reabertas para aquele mesmo show? Seria isso? De público, de público.
1: Isso aí é normal, né? Se lotou e a gente preza pela segurança, vai fechar, não pode. A partir do momento que foi identificado e a gente conta com câmeras específicas que fazem essa contagem, né? Então, a partir do momento que foi verificado que houve um esvaziamento, que há condições da entrada de mais uma parte do público, normal.
0: Reabre, né?
1: Isso, normal.
0: Então é bom deixar claro, porque às vezes a gente
2: Pronto, a
0: tem
2: coletiva
0: imprensa,
2: vai seguir por aqui,
0: fechou, porque tem
2: Sócrates,
0: muita gente
2: né? Então,
0: revoltada ali nas entradas,
2: algumas dúvidas,
0: querendo
2: os
0: entrar, tem pessoas
2: jornalistas
0: que vêm de outro
2: também tirando
0: estado,
2: essas dúvidas, é
0: não
2: claro
0: sabem
2: que
0: disso.
2: nós
0: E aí
2: também
0: sempre
2: vamos
0: disseram que
2: fazer uma
0: fechou, mas
2: pergunta
0: ninguém
2: aqui em
0: tem como
2: instantes, mas
0: abrir.
2: aí
0: Eu quero saber
2: essa
0: se lá na
2: coletiva vai
0: central é
2: seguir,
0: mais
2: tá?
0: tranquilo,
2: TV
0: eu vou
2: Jornal está
0: querer
2: acompanhando
0: entrar,
2: também, a
0: tal,
2: Elaine
0: alguma
2: Diga
0: coisa,
2: está marcando
0: porque daí eu
2: presença
0: entendo,
2: e
0: e aí se
2: mais
0: eu faltar
2: detalhes
0: entrar, eu
2: também a
0: entendo,
2: gente vai
0: não
2: acompanhar no
0: acontece.
2: programa O Povo na TV,
0: Eu
2: mas
0: estou
2: se der tempo a gente ainda
0: comprometido.
2: volta aqui na
0: É, a gente
2: programação
0: vai
2: da Supermanhã
0: comprometido,
2: trazendo mais
0: né, com
2: detalhes
0: ele.
2: sobre essa reunião,
0: Só para
2: Sócrates.
0: afirmar uma coisa,
2: Bem
0: Beck, ficou
1: como
0: aquela
1: pois não.
0: pode, não pode, pode, não
1: O
0: pode.
1: controle
0: O copo
1: tentou em base
0: térmico
1: aérea
0: pode ou
1: a
0: não
1: contagem
0: pode?
1: pública.
2: Não pode.
0: Certo,
1: Então, na
0: pronto.
1: falha do
0: Não
1: sistema,
0: pode o
1: tem
0: copo
1: outro.
0: térmico.
1: Isso é bem
0: Perfeito.
1: eficiente.
0: Pronto, passada a
1: Havendo a
0: informação, a
1: necessidade
0: gente vai
1: de
0: ali e
1: fechar
0: volta já.
1: portões.
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2: 10h38 aqui na Jornal.
4: Brasília.
2: Vamos à capital federal, Romualdo de Souza. Bom dia, Romualdo.
5: Lealdade. Meu amigo, minha amiga, esse é o princípio da humanidade.
2: Sim.
5: Seja leal às pessoas que são próximas a você. E se elas estiverem precisando de uma ajuda, ajuda não no sentido da caridade, mas uma ajuda no sentido de empreender, de melhorar, até de ouvir.
2: Sim.
5: Lealdade. Eu não sei se eu contei para você, mas eu tive um encontro com a mãe de Mestrinho esses dias. Contei para você?
2: Não.
5: Mestrinho, o grande sanfoneiro sergipano. Mestrinho, a mãe de Mestrinho, ela foi casada com o grande compositor João Silva, lá de Arco Verde. O segundo casamento.

0: a mãe de Mestrinho e dizer: minha senhora, olhe, o seu marido, João Silva, foi um dos caras mais leais a Luiz Gonzaga. Porque, Sócrates, quando você está de bem, quando você está no topo, você tem muita gente lhe paparicando, lhe amando, lhe puxando para um lado, para outro, te convidando para comer uma galinha de cabidela. Mas quando você começa a baixar, a perder prestígio, a se desprestigiar, inclusive junto à mídia, os amigos, entre aspas, desaparecem. E João Silva pegou Luiz Gonzaga pelo braço, levou ele para Arco Verde e falou assim: meu compadre, nós vamos gravar um disco que você vai subir de novo ao topo. E porque Luiz Gonzaga estava em queda, não era apenas pelos ritmos, também pelos ritmos, também pelo pequeno espaço que o Brasil dá aos sanfoneiros, aos cabras nordestinos de fato, porque haja vista, bom, não vou nem falar do forró de Caruaru, que vai ter até Roberto Carlos, mas está voltando a João Silva. João Silva levou Luiz Gonzaga lá para Arco Verde, passaram 6 meses dialogando, arranjando, e saiu um dos melhores trabalhos de Luiz Gonzaga nessa reviravolta, que é aquele disco Forró de Cabo a
1: Cabo
0: Rabo.
1: a rabo.
0: Então, nesse forró, nesse disco, João Silva diz a Luiz Gonzaga que, para ele, para João Silva, Luiz Gonzaga é o que há de mais importante na música brasileira. E não poderia falhar no momento em que Luiz Gonzaga estava abandonado por gente como Caetano Veloso, Gilberto Gil, Chico Buarque de Holanda, que achavam que iam fazer a revolução da humanidade com as músicas deles cantadas no exterior. Sobe o som, DJ.

0: Está aí, portanto, uma demonstração de carinho dessa música Forró de Cabo a Rabo, composta por João Silva e Luiz Gonzaga. E a música ficou, assim como a gente costuma dizer, marcada, porque foi a retomada de Luiz Gonzaga, viu, Sócrates? E aí eu entrei para falar de lealdade, porque eu gosto de lealdade, é isso.
1: Pronto, perfeito. E Romualdo, eu não posso perder a oportunidade para falar algo assim que eu acho que eu nunca disse, eu só disse amigos, mas foi uma das melhores entrevistas que eu fiz, foi com o João Silva, se eu não me engano, em 2010. Agora, esse é um problema que o rádio tem, foi num programa ao vivo de rádio, esse é um programa que o rádio tem de forma generalizada, é ter pouca memória daquilo que já foi feito. Né? O rádio faz muito, o rádio produz muito, mas guarda muito pouco daquilo que produziu. Então, eu tive uma entrevista, fiz uma entrevista com o João Silva, foi uma das últimas entrevistas dele no rádio de Caruaru. E ele contou detalhes desse momento do disco, ele contou detalhes da própria dificuldade já de saúde que o Luiz Gonzaga tinha já na reta final, de quantos shows ele fez com o Luiz Gonzaga justamente para ser uma espécie de segunda voz e às vezes até primeira voz. Interessantíssima a história do João Silva, e que pouca gente reconhece, conhece e lembra, como você está lembrando agora. É também uma questão de lealdade você apresentar essas questões históricas. Lealdade à história, lealdade àquilo que aconteceu, lealdade a essas parcerias. Então foi uma das melhores entrevistas que eu fiz, foi com o João Silva, muito lúcido, muito consciente nessa área cultural. Eu acho que foi em 2010 ou 2011, foi um programa de uma hora de duração e pouco toquei música, viu, Romualdo? Foi conversa. Imagina. Mesmo, foi debate mesmo entre os dois.
0: Ele era de uma conversa fácil. Isso. Eu trabalhei na Rede Vida de televisão e quando estava estreando um programa Caminhos de Solidariedade, eu entrevistei João Silva e ainda nem era para falar sobre esse fato de Luiz Gonzaga. Era sobre essa parceria de artistas. Porque uma coisa, Sócrates, e aí meu amigo, minha amiga, Dona Maria do Alto do Moura, como vai? Olha, eu vou aí no dia 12 de junho, viu? Não no show do Roberto Carlos, mas no dia 12 de junho eu vou ver o forró que rola no Alto do Moura. Então, se prepare, porque eu vou dar uma passada por aí. E tudo isso é para dizer o seguinte, porque aí o cabra quando morre, Sócrates, aí tem uma solenidade na Câmara de Vereadores, tem uma solenidade com a presença do prefeito ou da governadora ou do governador, às vezes até do presidente da República. Eu lembro a você que quando foi no ano passado, no Dia da Cultura aqui em Brasília, Lula, quando viu Maciel Salu e a família Salu dançando ali no Palácio do Planalto, Lula disse para a ministra da Cultura, Margarete, e disse para a presidente da Petrobras, Cláudia Chambriá, Chambriá, vou ver, Chambriá.

0: disse, ó, eu quero esse tipo de música se apresentando mais vezes aqui em Brasília. Faz um ano, Sócrates. Cadê o Marcel Salou? Nunca mais foi chamado. Margareth Menezes está preocupada com outras coisas e a Petrobras em lucrar cada vez mais. Não é?
1: Verdade. Ô, Romualdo, você sabe que o alto humor é durante o dia, viu? O alto humor é durante o dia,
0: É.
1: ali depois do
0: Sim, sim,
1: meio-dia, à
0: sim. Sim,
1: tarde,
0: estou sabendo.
1: para você se organizar direitinho com a sua agenda. E saia
0: Sim.
1: cedo, viu? Porque para chegar não é tranquilo, não. Dependendo do dia, como dia 12 é uma das datas, né, principais, então você deve enfrentar um trânsitozinho pesado. Mas nada que uma tarde de bom humor não resolva. Ô, Romualdo, tem troca no comando da chefia de investigação da crise do INSS. O que é que está acontecendo, Romualdo?
0: Olha, eu diria para você o seguinte: o ministro, até o ministro André Mendonça do Supremo Tribunal Federal ficou apreensivo. Por quê? Havia uma força-tarefa dentro da Polícia Federal que estava investigando exatamente a participação não apenas do Careca do INSS, mas de toda a máfia em torno do Careca do INSS, que estava no comando das investigações dessas fraudes. De repente, a Polícia Federal foi lá simplesmente e trocou o comando. O André Mendonça, o ministro do Supremo Tribunal Federal, que cuida dessa parte, cobrou explicações da Polícia Federal e o retorno do presidente, do diretor-geral da Polícia Federal, que foi um processo apenas administrativo para otimizar as investigações. Meu amigo, você pode acreditar, mas nem o André Mendonça, nem ninguém aqui em Brasília acreditou nessa história. Por quê? É bom lembrar que essa crise do INSS surgiu lá atrás, bem lá atrás, quando se percebeu que agentes do INSS, comandados por Careca do INSS, estavam desviando pequenas quantias do dinheiro de aposentados e pensionistas do INSS. Até agora, não se sabe exatamente o tamanho do rombo. Está entre 4 e 6 bilhões de reais, bilhões de reais. É muito dinheiro. Roubaram o dinheiro do aposentado e do pensionista. Então, Lula da Silva, o presidente da República, para botar panos quentes, fez o seguinte: chamou o Supremo Tribunal Federal e fez um acordo. O aposentado e o pensionista que não entrasse na justiça receberia o dinheiro de volta. Opa! Mas é o Lula que tem uma impressora dentro de casa? Não. O Lula está desviando dinheiro que poderia ser investido em outros programas. Isso é bom que o Lula fez? Olha, resolve o problema do pensionista. Mas o problema é que Lula mandou travar as investigações, pelo menos o Congresso Nacional não conseguiu avançar. Por quê? Porque o PT não deixou. Inclusive a líder do PT, Tereza Leitão, que era líder e que fez as trocas. Ah, ela foi orientada? Foi. Então, é para isso que servem líderes. Então, a liderança do PT trocou os integrantes, ou alguns integrantes da comissão, justamente para enterrar a CPMI, que acabou não andando. Ou seja, a Polícia Federal, assim como a CPMI, deram sua colaboração para que as investigações não avancem e ainda não estão concluídas, Sócrates.
1: Perfeito. Como o horário está apertadinho hoje, Romualdo, tem uma rapidinha?
0: Ah, rapidinho, eu conto para meu amigo, minha amiga. Oi.
1: A internet quis variar na hora da rapidinha. Será que
0: Não,
1: agora vai?
0: eu conto para você rapidamente que o grande.

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2: Alô, Berg.
3: Alô, Sócrates. A gente volta ao vivo aqui do Porto Digital. Tem uma informação importante, viu, Sócrates? Eu não vou conseguir ouvir agora o Tenente Coronel Oliveira Costa, mas em instantes eu vou conversar com ele, se der tempo, sobre a questão, Sócrates, do jogo do Central no dia da drilha, tá? Sim. Se a Polícia Militar tem condições de oferecer segurança para os dois eventos que estarão acontecendo simultaneamente. E, Sócrates, pelo que foi passado aqui, a Polícia Militar vai tentar entrar em contato ainda com a presidência do Central, uhum. tá? Porque, de acordo com o que foi passado, a Polícia Militar ainda não tinha sido acionada e já estava todo um trabalho estratégico já para essa parte, aliás, já para a drilha, né? Já tinha uma programação para a drilha. Aí foi indagado, né? E a CBF não já tinha divulgado a tabela bem antes tal e tal, mas aí a polícia disse que vai conversar, né? O representante da polícia vai conversar com a presidência do Central, no caso com o Civaldo, para entender, mas me parece, Sócrates, que não vai ter o policiamento para os dois eventos. Então, me parece que o jogo, o último jogo do Central para essa classificação poderá acontecer até com os portões fechados, tá? Então é uma informação nova, tá? A polícia ainda não oficializou, né, de forma concreta, até porque vai ter essa reunião com o presidente Civaldo Oliveira, mas esse jogo do Central contra a equipe do Laguna na última rodada do Brasileirão da Série D poderá acontecer com os portões fechados. Só estou aguardando aqui a conclusão da entrevista do coronel, do tenente coronel Oliveira Costa, para que ele possa

0: Central vai ser com portões abertos ou não, por conta de ser também o dia da trilha.
1: Perfeito.
0: Né, Sócrates?
1: Perfeito. Então, vamos agora, aguardar. Eu vou te dizer o seguinte, se houver boa vontade, dá para fazer. É porque é um jogo de torcida única. Laguna não tem torcida, né? Nem lá no Rio Grande do Norte o Laguna tem torcida. Ainda mais para vir do Rio Grande do Norte para cá. Então, você consegue, com um número bem reduzido de policiais, realizar esse jogo. Desde que exista a contratação de seguranças particulares, tanto para o estádio na parte interna, quanto também para as entradas e bilheteria. E aí você teria a segurança da Polícia Militar apenas para realizar prisões caso elas fossem necessárias. Pois também.
0: Deixa eu conversar aqui com o secretário de Segurança Pública aqui de Caruaru, Coronel Patrício Filho. Com relação a essa dúvida que surgiu, com relação àqueles copos térmicos, vai ser permitido, não vai, Coronel? Bom dia.
2: A priori não está no rol de proibições dos equipamentos, né? Mas a gente pretende amadurecer isso aí, entendeu? E informa vocês.
0: E tudo isso vai ser passado,
2: exatamente,
0: né? Ainda essa semana, né, Coronel?
2: Pronto. Vai detalhar melhor o que é proibido e o que não é e o que é permitido.
0: Pronto, muito obrigado. É só essa dúvida também que acabou surgindo, né, Sócrates? É porque realmente ficou aquela dúvida.
1: E permanece.
0: E permanece porque, a dúvida, exatamente.
1: Pela própria fala dele, permanece.
0: Isso. Aí vai ser definido ainda. Então, é isso, Sócrates. Eu sei que você está com o tempo apertado, mas esses dois são destaques. Com relação ao copo térmico, né, que ainda vai ter essa definição ou não, vai ser divulgada a lista das proibições. E com relação a esse jogo do Central, que vai estar indefinido também se vai ter a presença do público ou não. E poderá ser o jogo da classificação do time do Central, e sem um público seria muito ruim, Sócrates.
1: Por isso que eu acredito que seja possível, que houver havendo boa vontade, dá para fazer. Cara, eu tenho certeza disso, dá para fazer. Mas enfim, aguardemos o desenrolar dessas informações. Em relação ao copo térmico, o Antônio tem um copo térmico aqui, que ele é gigantesco, e é um copo térmico.
0: De um litro, garrafa, pelo menos o vasilhame não entra.
1: Né? Esse copo do Antônio tem mais de um litro? Se tiver mais de um litro, aí já cai no rol do que recipientes com mais de um litro não podem entrar. Mas se tiver menos de um litro, o copo é grande, viu, velho? O copo é grande, é uma lapa de copo arretada.
0: Bom, agora revólver tá proibido, viu, Sócrates?
1: É mesmo? Mas tanque de guerra pode, né? Pode não? Se não puder, rapaz, é um absurdo não poder entrar com tanque de guerra.
0: Outra dúvida, viu? Rapidinho, sei que você está no final, os vapes também, tem a proibição, mas alguém pode entrar nesse escondidinho, né, no bolso.
1: O vape, Berg, ele é proibido já há tempo, só que é o que você mais vê em toda e qualquer festa no mundo, né? E outra, a Juliana até lembrou aqui, ela tem razão. Vá no camarote, pra você ver o que é vape.
0: Eita.
1: Não? Você já viu, eu já vi, todo mundo já viu. Então, vamos lá. Sigamos.
0: Valeu, amigo.
1: Sigamos, um abraço. 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Não estourei o horário, 11 horas. Um abraço a todos, até amanhã.
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2: Com projetos voltados ao hidrogênio verde, remetanol, biometano, combustível sustentável em aviação, o porto de Suape, aqui no Grande Recife, vem consolidando a sua posição como um dos principais polos brasileiros de transição energética e produção de combustíveis sustentáveis. No programa de hoje, nós vamos falar com os nossos convidados sobre essa produção de energias limpas no Complexo Industrial Pernambuco, a infraestrutura logística integrada, conexão com os mercados nacional e internacional no setor de fontes energéticas sustentáveis e, claro, principalmente o que isso pode trazer de impacto para a nossa vida, não é? Traduzir tudo isso no que pode ter de benefício para você. E para fazer esse programa, que a gente fica assim ansioso também para saber das novidades e saber do que está acontecendo no mundo no Porto de Suape, a gente tem a alegria de receber o Dr. Armando Monteiro Bisneto, que é diretor-presidente do Complexo Industrial Portuário de Suape. Muito obrigada por estar com a gente, doutor. Bem-vindo. Bom dia.
3: Natália, eu que agradeço. Queria saudar toda a audiência da Rádio Jornal do Comércio e aqui meus colegas de painel, a secretária Daniele Jassotto e o Fábio Machado, professor Fábio.
2: Obrigada, doutor. Bom, também com a gente, portanto, a secretária de Desenvolvimento Econômico do Estado, a nova secretária, Daniele Jassotto. Obrigada por estar com a gente. Bem-vinda à Rádio Jornal.
4: Prazer, um prazer estar aqui pela primeira vez, que seja a primeira vez de muitas. Sim. Um bom dia especial, né, aos ouvintes da Rádio Jornal, a você, Natália, a todos os companheiros aqui presentes, né, o Armando Bisneto, nosso presidente do Porto Suape, e o professor Fábio, que com certeza vão nos abrilhantar no dia de hoje.
2: Sem dúvida, e a senhora também. Obrigada, viu? E o professor Fábio Machado Cavalcante, que é professor do Instituto de Petróleo e Energia, do Laboratório de Refino e Tecnologias Limpas, do Departamento de Engenharia Química, do Centro de Tecnologia e Geociências da UFPE, que é na Universidade Federal aqui de Pernambuco. Sempre bom recebê-lo e vê-lo, professor. Bem-vindo, bom dia.
5: Bom dia, muito obrigado pelo convite mais uma vez. É um prazer enorme aqui estar falando com essa enorme audiência do Estado de Pernambuco nesse uniforme potente e, né, fazer o bom dia também à Natália, Dr. Armando, secretária Daniele.
2: Bom, já que o nosso querido professor lembrou da nossa audiência, é muito importante, é para isso que a gente está aqui, não é para interagir com você, para contar para você, ouvinte, o que está acontecendo. Eu quero lembrar que a gente agora está falando para Recife, Petrolina, Caruaru, Limoeiro, Garanhuns e Pesqueira nas nossas frequências. Se você nos acompanhar pelo aplicativo, em qualquer lugar do mundo, e aqui no YouTube também, estou acessando com você. Só botar lá no YouTube Rádio Jornal ao vivo, que você vai nos assistir, vai nos ouvir e também pode deixar o seu comentário na nossa transmissão ao vivo lá no YouTube. Estou esperando você. E ainda o nosso WhatsApp, 991478520, 991478520. Mas deixa eu voltar aqui com o diretor-presidente do Porto Suape, Dr. Armando Monteiro Bisneto, para a gente entender, quando fala sobre um hub de combustíveis sustentáveis, o que quer dizer isso, né, para o nosso ouvinte, para a população? O que está acontecendo no Porto de Suape que o classifica dentro de um projeto para ser um hub de combustíveis sustentáveis? O que é isso, doutor?
3: Olha, são vários os combustíveis sustentáveis. Né? Hoje Suape é um hub porque Suape é um polo de distribuição, de armazenamento e de produção desses combustíveis. Então, é isso que caracteriza o Suape. E esses hubs, Natália, eles têm uma tendência a gerar empregos de muita qualidade, em profunda sinergia com a academia, com os institutos de tecnologia, com equipamentos como o Porto Digital. Então, o hub é isso. Não é que a gente vai abrir mão dos combustíveis fósseis do dia para a noite, mas o mundo está caminhando para uma transição energética, para uma descarbonização, e há mais de um caminho

0: para se chegar a essa descarbonização. Então, o Hub de Swap ele é um ambiente de inovação, é um ambiente de experimentação e onde vários tipos de combustíveis, sintéticos ou não sintéticos, serão fabricados para abastecer não só a indústria marítima, como eventualmente até mesmo termoelétricas,
1: uhum,
0: e os aviões através do SAF, por exemplo. Então é por isso que Suape é considerado um hub da transição energética.
1: Tudo bem, e no momento em que a gente está vendo, o mundo todo vendo, né, o que acontece quando você é tão dependente do petróleo. Aí tem o conflito lá, Israel, Estados Unidos, Irã, fecha o Estreito de Hormuz e aí todo mundo fica dependente. Então, mais, e não que não seja importante, mas para além de pensar no planeta, é pensar também na sobrevivência, né, dos serviços, da economia. E aí, diretora, inclusive ontem, se não me engano, teve uma apresentação desses projetos e o nosso colega Fernando Castilho acompanhou, fez matéria no JC. Chamou a atenção, por exemplo, aqui. E aí, claro, são forças distintas empresas que vão, que instalam sua força de trabalho dentro do porto. E aí, por exemplo, quando a gente fala de e-combustíveis ou e-combustíveis, tem um projeto de produção de metanol em Suape, que tem uma estimativa de R$2 bilhões a serem investidos até 2029. Esse é só um dos projetos, não é, do diretor? Porque tem terminais de logística, refino, inovação, geração térmica de biocombustível. É uma gama enorme, para que o nosso ouvinte possa entender o que está sendo feito lá, né?
0: Na verdade, há dois projetos. O da European Energy, que é uma empresa dinamarquesa.
1: Certo.
0: Inclusive, a governadora Raquel Lira visitou essa fábrica que fica na fronteira da Dinamarca com a Alemanha. A fábrica deles aqui será 3 vezes maior. E não é um anúncio vazio. Eu digo isso porque muitos estados anunciam muitos projetos que muitas vezes não se concretizam, não tem viabilidade. Nesse caso, já há arrendamento homologado, ou seja, ele já tem obrigações financeiras com o Suape e ele já tem licença ambiental. E já estão desenvolvendo as cadeias de captura, depois talvez o professor possa falar com mais propriedade, de captura do CO2 biogênico. A gente tem um projeto da Gol Verde também, que vai nessa mesma linha, um investimento semelhante de R$2 bilhões. E se tudo der certo, estamos trabalhando para criar uma zona de processamento e exportação. Pela característica dessas empresas que vão abastecer navios e exportar esse imetanol, a gente espera que a gente possa colocar essas indústrias justamente na área alfandegada da ZPE.
1: Bom, são alguns termos técnicos e a gente vai explicando aqui para o ouvinte. E aí, sempre essa missão de explicar, não é, gente, como isso pode atingir a vida das pessoas. Por exemplo, outra informação aqui importante, sempre a gente lembrar, é que, secretária, o Porto Suave

0: o transporte. E aí também nasce essa ideia de fazer um complexo que seja sustentável, que dentro de outros projetos, que possa poluir menos o meio ambiente, que possa ser menos dependente de outros mecanismos. E como o Estado está ajudando nisso, secretária?
1: O Estado, ele tem, desde do início do governo de Raquel Lira, ela tem estruturado todas as ações do Estado pensando em decisão política e gestão estratégica, baseada em 4 pilares: o pilar da infraestrutura, o pilar do desenvolvimento social, do desenvolvimento humano e da sustentabilidade. Então, sobre esse tema específico, percebemos a necessidade da estruturação de um projeto que potencializasse o interior do Estado, a possibilidade de Suape como um vetor de desenvolvimento e a transição energética. Então, como é que a gente conectou tudo isso? Nós conectamos com um projeto chamado Hub IPE de Combustíveis Sustentáveis.
0: Esse é o nome do projeto.
1: O nome
0: mesmo,
1: do projeto é Hub IPE Combustíveis Sustentáveis. Uhum. Esse projeto, ele é uma parceria, por meio de uma cooperação

0: em relações internacionais, o ICS e também algumas coordenações técnicas que vão viabilizar não só o fomento da estruturação do desenho de que instrumentos vamos utilizar como produtos para os biocombustíveis. Quem está à frente dessa cooperação técnica são os dois professores da UPE, o professor Sérgio Pérez e o professor Marinho. E temos também uma frente de coordenação operacional com o Thomas Kis, que irá viabilizar as parcerias do Estado. Outra visão muito estratégica que o governo do Estado tem implementado é a parceria e a colaboração entre vários entes, sociedade civil, empresários, porque nós percebemos o quanto o desenvolvimento econômico ele é fomentado e possibilitado pelas parcerias que podem ser firmadas nesse objetivo. Então, o Hub PE de combustíveis sustentáveis ele é um exemplo de estruturação de parceria voltado ao desenvolvimento econômico, pensando do sertão ao litoral. Como a gente consegue potencializar o desenvolvimento do nosso sertão, escoando toda a nossa produção para o litoral.
1: Esse ponto central é o Porto de Suape, mas pensa do litoral ao sertão,
0: Isso.
1: imaginando que essa produção vai escoar, né, secretária? Então, a gente tem que discutir tudo isso. E aí,
0: Exatamente.
1: professor Fábio, quero saber o que o senhor pode nos falar a respeito do que está acontecendo. Na sua visão, de fato, esse complexo portuário de Suape tem capacidade para ser esse hub de combustíveis sustentáveis? A gente já falou mil vezes aqui, já ouviu falar também que a localização é privilegiada, que o Nordeste tem vários atributos também que podem beneficiar nesse momento quando a gente fala de combustíveis sustentáveis. Mas qual é a opinião do senhor?
2: Verdade, realmente Suape, ele pertence à região Nordeste, né? E a região Nordeste ela tem um grande potencial, né, na produção de combustíveis sustentáveis, né? Só para esclarecer, né, o porquê o combustível é chamado sustentável, né? Sustentável no ponto que é uma alternativa de fonte de energia renovável, né, que com a menor pegada de carbono, né? Então, mirando a descarbonização e emitindo menos CO2. Não são combustíveis, né, que vão gerar energia, movimentar motores, mas com uma menor pegada de carbono, né? Agora, é interessante a gente observar que esses combustíveis sustentáveis, o custo para a produção deles é em torno de duas a cinco vezes o custo de produzir combustíveis fósseis. Então,
1: O custo
2: realmente
1: aumenta, então.
2: aumenta,
1: Entendi.
2: mas a pegada de carbono, né, é melhor, né, porque diminui a emissão de gases do efeito estufa. Porém, é importante observar que realmente, né, o governo, tanto no âmbito estadual, principalmente no âmbito federal, né, eles estão fazendo um papel de incentivo a o uso e produção desses combustíveis, desses biocombustíveis, né? Então, você pensa.

0: aqui na nossa conversa. O hidrogênio será o combustível do futuro e será extremamente barato, pois é abundante no planeta. O senhor concorda?
1: É, primeiro, o hidrogênio, né, para a gente produzir Sim. ele, né, hoje, né, 95% do hidrogênio produzido vem da reforma a vapor do gás natural. Ou seja, é uma reação que tem como matéria-prima o gás natural, né, que a gente pega lá do reservatório, lá no fundo da terra. Uhum. Então, que é uma origem fóssil. Então, a ideia, né, dos combustíveis sustentáveis, começando com o hidrogênio verde, né, que, né, Swap também está despontando também nesse sentido de atrair investimentos nesse setor, é você, né, pegar a molécula de água e, né, através da passagem de uma corrente elétrica, quebrar essa ligação e separar o hidrogênio do oxigênio. Né? Uhum. E o hidrogênio, né, ele é uma molécula, né, que tem energia armazenada nele, sendo que é uma molécula que é muito pequena e leve. Então, para armazenar, a gente precisa de grande volume. E aí, toda a infraestrutura que a gente, né, possui não é para isso. É por isso que a gente está investindo nos combustíveis líquidos, né? É transformar esse hidrogênio verde, por exemplo, no e-metanol, né? A gente trabalha esse e-metanol, né? Que tem aí duas, né, empresas aqui
0: fazendo esse investimento.
1: Investimento, né? Que é a European Energy e a Goverde, aqui em Swap. E a ideia é pegar o hidrogênio verde e reagir com o CO2 biogênico, né? Esse CO2 biogênico, ele é produzido na etapa de fermentação da cana-de-açúcar, né? Para produzir etanol. Então, a ideia é capturar esse CO2 biogênico, reagir com hidrogênio verde e produzir o e-metanol, que é um combustível, por exemplo, para o setor marítimo. Então, uhum. é uma forma da gente produzir metanol, né, sem ser de origem fóssil. Então, a ideia é aproveitar a infraestrutura já existente aqui, a infraestrutura, né, que a gente tem, né, para esses combustíveis líquidos, para a gente realmente transformar esse hidrogênio verde na SAF, né, no SAF, né? Não é a SAF do futebol, não.
0: Que bom, porque essa aí já é mais complicada.
1: É a SAF, né, que vem do inglês... Exatamente, né? Que vem do inglês que é um combustível, né, sustentável de aviação. Ele é produzido a partir, né, da hidrogenação. A gente vai reagir com hidrogênio, vai pegar óleos vegetais, óleo de fruto usado, gordura animal, e vai hidrogenar esses óleos vegetais para produzir, por exemplo, o SAF e também o diesel verde. Então, assim... A partir do hidrogênio verde e a partir de biomassa, né? Biomassa, que são a matéria orgânica, né? Animal, vegetal, que a gente pode utilizar para gerar energia, a gente pode, né, realmente diminuir o número de emissões de gases do efeito estufa. Então, isso é importante em Swap.
0: E o que o povo está se perguntando, sem dúvida, é o seguinte: tá, isso está acontecendo em Swap, mas é a minha vida. O que isso impacta no meu dia a dia? O que o futuro pode indicar para mim? Estou aqui no bairro da Encruzilhada, ouvindo o debate, ou em qualquer outro lugar. O que tem de impacto para essa pessoa, professor?
1: A primeira pergunta que perguntam é: o preço da gasolina na bomba vai diminuir, né?
0: Essa é a primeira.
1: Aí eu já costumo dizer o seguinte: a curto prazo, não. Não. Uhum. Não, esse não é o intuito, né, da produção dos combustíveis sustentáveis, né? Como eu falei, combustíveis sustentáveis, o custo duas às cinco vezes mais que os combustíveis fósseis. Uhum. Então, a ideia é a gente tentar produzir nosso combustível, um combustível nacional, né, para diminuir a dependência do combustível estrangeiro, atrair investimentos e, a partir daí, gerar empregos qualificados. E com isso, a gente consegue, né, movimentar a renda, né, no Estado. Então, essa é a ideia, né? É a geração de empregos qualificados, trazer investimentos e reduzir essa dependência, né? Quando ocorre uma guerra, né, está acontecendo, claro, com o Irã e os Estados Unidos, a gente quer o quê? Né? A gente não quer ficar perdido frente a essas oscilações de preço, né? Quando tem uma guerra, o barril de petróleo, né, vai lá para cima, né? Então, se a gente tiver combustíveis sustentáveis produzidos nacionalmente, a gente consegue segurar um pouco essa onda.
0: Claro que é algo a longo prazo, isso não acontece, né, da noite para o dia, do dia para a noite. Aí, doutor Armando, a gente trouxe aqui um pouco para a vivência do consumidor, para o nosso dia a dia, para a rotina das pessoas. Mas quando a gente fala no ambiente de negócios, também é algo para você analisar com certa vontade de querer pensar no que vai acontecer, porque se pode gerar emprego, isso vai também afetar depois, de certa forma, a população pernambucana, do Nordeste e do Brasil. Mas o que o complexo portuário de Swap espera com esses investimentos? Pensando na sua própria realidade, no aumento da sua capacidade, no aumento das negociações que acontecem a partir daquele local, daquele ponto estruturado, para o consumidor é que a gente entendeu qual pode ser o benefício. Mas em se tratando de porto de Swap, tem projeção de aumentar, de crescimento? O que o senhor espera a partir dessas mudanças, desse hub que está sendo construído?

0: vou citar três exemplos, já que a gente já falou das fábricas de metanol. O primeiro é que na próxima sexta-feira, dia 29, a gente já vai fazer um anúncio muito importante. A governadora Raquel Lira fará o anúncio de um plano de investimentos e de arrendamentos para a SWAP. Qual a necessidade desse plano? Não só a SWAP quer movimentar novas cargas, que eu não vou citar aqui, são cargas ligadas à agricultura, que não vem ao caso agora, mas SWAP, ela tem que estar preparada para a dobra da refinaria da Reneste. Veja que hoje ela movimenta cerca de 7 milhões e meio dos 25 milhões de toneladas que SWAP movimenta, e em 2028 ela deve passar para mais de 15, quase 16. Então é um desafio em termos de investimento para que a gente possa receber essa refinaria, que é umbilicalmente ligada ao porto, e vai gerar um canteiro de obras que já é um desafio logístico no local. Claro. São 15 mil empregos diretos e indiretos. Então, para você ter uma ideia, hoje a gente tem cerca de 30 mil pessoas trabalhando no complexo industrial. A gente vai ter um aumento de 50% só com a dobra da refinaria. E outra obra muito interessante que já foi concluída é o Senai Parque, que é um ambiente de inovação aberto. O Senai é conhecido por treinar mão de obra, mas esse ambiente do Senai Parque, ele é um ambiente de experimentação, de inovação aberta, inclusive que dialoga, quando você falou das fontes de energia renovável, solar e eólica, que a gente sabe que são fontes intermitentes, né? Por exemplo, a energia solar, ela tem um pico de geração entre 11 e 14 horas da tarde, só que o pico do consumo está à noite. E aí você gera o tal do curtailment, que nada mais é do que uma sobrecarga no sistema que faz com que o gerador tenha que parar. E isso gera insegurança jurídica. Existe curtailment no mundo todo, mas isso gera insegurança jurídica, porque ele tem que parar de produzir só que não há nada que o compense. E a bateria, essas baterias do futuro, elas vêm justamente para resolver esse problema. É transformar essa energia intermitente numa energia firme, fixa. E aí tem um exemplo que eu acho um dos mais interessantes de SWAP, que é o da SWAP Energia, que no dia 28 agora vai ser inaugurada. A SWAP Energia, ela foi fruto de uma provocação de engenheiros pernambucanos, a Varsila, que é uma empresa finlandesa, e os finlandeses aceitaram o desafio e desenvolveram um equipamento termoelétrico que será movido a etanol. E já há notícias de que o desempenho dele é muito satisfatório. Então vamos imaginar o que poderia acontecer se a gente tivesse uma fonte de energia firme, limpa como o etanol. Pernambuco tem potencial para produzir, os estados vizinhos do Nordeste têm muito potencial para produzir, e a gente pudesse resolver esse problema da intermitência na matriz energética, né? Então veja quanta experimentação, quantos caminhos diferentes SWAP está seguindo, né?
1: Isso é importante demais, e para isso precisa do investimento, né, gente? Inclusive, voltar rapidinho aqui com o Armando, doutor, o senhor falou sobre esse anúncio, que está previsto para sexta, agora dia 29, né? De parte do governo do estado, um plano de desenvolvimento para focar nessa questão da dobra da capacidade da refinaria. Esse recurso, eu não sei se já pode divulgar o valor, o que o estado está prevendo em termos de volume de valor para investimento, mas é justamente para ampliar a capacidade de atuação, já que vai mudar naturalmente, passando de 7,6 para 14, o senhor trouxe, né, aqui os dados para a gente, aliás, para 15, para 16 toneladas. Então, a questão é, tem que ter mais espaço, tem que ter mais estrutura. É nisso que o governo vai investir dinheiro, ou vai ser no quê?
0: Nisso, o governo vai construir, hoje só tem 5 cais, o governo vai construir os cais 6 e 7, e a gente vai requalificar todos os piers de granéis líquidos. Com isso, a gente espera poder atender a Petrobras. A Petrobras, a gente agendou algumas reuniões, mas por motivo de força maior, eles não puderam estar presentes. Mas eu tenho certeza que essa reunião vai acontecer em maio ou junho, e eles vão dizer para a gente, para a SWAP, exatamente o que eles esperam de nós. Isso é muito importante, porque o nosso plano, ele não é estático, ele é um plano adaptado. Precisa atender a Petrobras, ser de longe o cliente de SWAP.
1: E aí, recebendo, portanto,

0: esse pacote de investimentos, conseguindo alinhar os pontos com a Petrobras, que vai ser então o maior cliente do Porto Swap, a expectativa é de estar atuando nessa capacidade mais elevada ainda nesse ano, para o próximo ano? O senhor tem estimativa?
1: Olha, eles costumavam processar 130 mil barris dia, já estão em 135, uhum, chegando a 140, ou seja, a subida, a elevação até os 260 mil barris processados, ela já começou. Então a gente precisa agir com rapidez, porque o swap precisa realmente estar pronto para quando essa produção. E essa vai ser a grande refinaria produtora do diesel S10, que é um diesel com menor quantidade de enxofre.
0: E é muito procurado também, né, gente? Então vai ter que dobrar, e aí o Estado também vai ter que ajudar e ter que estar preparado para isso. Bom, deixa eu ir para o intervalo e já a gente volta.
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1: Voltamos com o debate aqui na Supermanhã da Rádio Jornal. A gente está falando hoje sobre o complexo industrial portuário de Suape, essa força pernambucana, saber dos investimentos, do que está acontecendo, previsão quando se trata também de combustíveis sustentáveis, toda essa expectativa do que a população também pode receber como benefício, né? Então é muito importante a gente entender o que está acontecendo. Eu já vou voltar com a secretária de Desenvolvimento Econômico

0: do Estado, Daniele Jar Souto. Porque, secretária, a gente estava aqui no bloco anterior, ainda no finzinho, no finalzinho, falando com o diretor-presidente do complexo, sobre essa questão do Estado entrar com investimento para atender uma solicitação da Petrobras, que é: vamos pelo menos dobrar aqui a produção de barris processados na refinaria. E, claro, precisa de dinheiro para isso. Então, vamos lá. Quero saber da senhora como o Estado está pensando esse aporte, o que tem feito para conseguir ajudar o Porto de Suape.
1: Não só sobre esse aspecto, né? Para atender a Petrobras, o Suape está estruturando o seu plano de investimento, que Armando colocou agora há pouco. Mas além dessa demanda que existe, né, diretamente para o Porto de Suape, o Estado de Pernambuco, ele tem feito o maior investimento público da história para viabilizar toda a infraestrutura, pensando infraestrutura ferroviária e rodoviária, pensando do interior ao litoral.
0: Já é que uma o plano mudança, envolve tudo isso, né?
1: Exatamente. É uma mudança de perspectiva, porque numa vida inteira, né, no estado de Pernambuco, se potencializou muito o litoral. E aí acaba que o interior, ele tem precisa de um olhar, de um cuidado relacionado ao desenvolvimento. Então, esse é um foco importante do governo do estado. Então, foram investidos, né? Estão previstos para ser investidos até esse ano, de 23 a 26, mais de 26 bilhões em infraestrutura. Nesse sentido, a gente tem alguns projetos importantes, que é o PE na Estrada. Ele viabiliza vias, né, internas, que o investimento é em torno de 5 bilhões e são mais de 2 mil quilômetros de intervenção. Tem um tema que agora é polêmico, né, da Transnordestina.
0: O povo está aqui perguntando já, viu, secretária, que atualizações.
1: 544 quilômetros, com destino final em Suape, né, que vai ligar, inclusive, Salgueiro a Suape.
0: Que é importantíssimo, né,
1: para o desenvolvimento do estado como um todo, né. Então, até antecipando um pouco, né, a ansiedade dos nossos ouvintes. A governadora Raquel Lira, ela tem um empenho gigantesco nesse projeto. Então, anteriormente, inclusive, nem existiu o projeto da Transnordestina para Pernambuco, né, o projeto que viabilizasse financeira e economicamente a consecução dessa obra. E isso foi feito durante o governo dela, né, e agora, com essas novas mudanças que aconteceram, questionamentos, ela estava no Congresso exatamente para atuar na viabilização desse trecho, que ele tem um impacto significativo para o nosso estado. Já foram disponibilizados todos os estudos de viabilidade econômico, financeiro, de viabilidade técnica também. E devemos ter novidades sobre o tema já a partir da semana que vem, com a concretização, né, dos acordos necessários para que, de fato, a Transnordestina, que pega o trecho de Pernambuco, sim, ela tenha, sim, continuidade, porque ela é um vetor potencial e habilitador para o nosso desenvolvimento econômico.
0: Não tem dúvidas, né, da importância e da necessidade, né, gente? Aí, todas as vezes que uma nova ameaça surge, todo mundo fica, meu Deus, de novo, né? Então, assim, a gente, claro, tem que buscar, e as representações políticas estão aí para isso também.
1: Exatamente.
0: O Josélio Francisco, que é de Boa Viagem, colocou justamente esses pontos, assim. Ele falou: o Porto de Suape, com tantas potencialidades, o que impede a ferrovia de chegar até ele? Recentemente, diz o Josélio, acompanhamos várias novidades, barreiras para viabilizar a construção desse trecho entre o sertão e o litoral pernambucano, inviabilizando a chegada de vários produtos por esse ramal. Então, só para retomar aqui, foi uma manifestação do Tribunal de Contas da União, que disse, portanto, que mudaria aí o projeto, que não ia mais passar por Pernambuco. Então, o governo do estado e outras frentes, e a gente espera que os parlamentares também, estão aí lutando para conseguir mudar essa realidade. E aí, secretária, ontem aconteceu um encontro, inclusive a FIEP, não é, que isso, chamou as pessoas para discutir. E a Transnordestina foi... Pois é, teve, não é? Uma assinatura de uma... Como a gente pode chamar, assim, de um documento, claro, mas para unir forças, né? Isso. Intenção de falar desse intento de empresários, de governo, de mobilizar, não é? Para que saia esse trecho que nos pertence aqui da Transnordestina. Mas aí, secretária, foi falado lá, isso foi noticiado hoje cedo pela imprensa, nos jornais do dia, que a vice-governadora Priscila Krause disse que a assinatura desse contrato com o governo federal poderia acontecer ainda nessa semana. A gente tinha essa expectativa para a semana passada, No entanto, lá naquela oportunidade, aí dando um passinho atrás, foi dito que o presidente Lula queria estar em Pernambuco para

0: participar dessa assinatura. Então, eu queria atualizar com a senhora. Qual a expectativa a gente pode ter para essa semana, para a semana que vem? Quando vai acontecer? Será que a gente pode dar uma perspectiva?
1: É, como se tem a perspectiva da participação do presidente, né? Depende um pouco da agenda, dele. Então, a gente tem a perspectiva para essa semana, mas no mais tardar para a próxima.
0: Certo. E eu já vou já ouvir o professor, mas antes disso, o diretor presidente.
1: E aí, lembrando que é uma perspectiva, né?
0: Isso, porque claro.
1: Existem vários outros atores, né, que impactam nessa decisão. Então, o que é importante para passar para os nossos ouvintes, né, para que eles entendam, é o esforço que o governo do estado ele tem empenhado para que seja viabilizado a Transnordestino quanto antes com a assinatura desse contrato. Então, estamos firmes e fortes no empenho diário para que isso aconteça.
0: Porque a outra parte lá em PCM já está super adiantada, não é? E a gente não pode sair atrás, não. Uhum. E aí o diretor-presidente aqui de SUAP, doutor Armando Monteiro Bisneto, eu queria entender um pouco como o senhor sentiu, o que o senhor sentiu quando soube dessa recomendação do Tribunal de Contas da União, esse balde de água fria dos últimos dias, né, gente? Falando sobre o ramal, porque o senhor nos trouxe aqui números, previsões, expectativa, a gente super empolgada aqui com o SUAP, mas e se a Transnordestina não passar? O senhor sentiu medo na hora? Isso aqui tudo depende também da Transnordestina. O que o senhor pensou a respeito com essa expectativa, presidente?
2: Olha, eu senti todos esses sentimentos negativos que você mencionou, mas a governadora agiu tão rápido, ela pegou o avião, foi para Brasília e ela, sentando com o ministro Renan Filho, com a Casa Civil, ela conseguiu contornar a situação. E me parece que hoje Pernambuco vai ter uma condição muito boa de lidar com esses questionamentos do Tribunal de Contas. Eu acho que o mais importante lembrar, eu não quero aqui apontar para A, B ou C,
0: sim,
2: mas é que em 2022 o trecho Salgueiro-Suap ele estava fora. O tribunal dizia que não acabou, esse trecho acabou. E a governadora conseguiu reinserir. Claro que ainda se busca um parceiro em um operador privado, tanto para a construção quanto para a operação. Agora, o fato é que ela conseguiu reinserir, ela conseguiu atrair investimentos públicos em parceria. Importante ressaltar, com o governo federal, ela consegue ter essa relação harmônica com o governo federal. E como presidente SUAP, eu só posso fazer um apelo. SUAP, ele é uma construção intergeracional de pernambucanos que viram aquele porto como uma política de Estado e não de governo. Alguns governadores foram melhores para a SUAP, mas todos colocaram ali um tijolinho, colaboraram de alguma forma. Eu acho que a Transnordestina, Pernambuco, precisa se conscientizar. A academia, os jornalistas, o empresariado, a classe política, enfim, toda a sociedade precisa se conscientizar que é um projeto de Estado. Ele não depende de questões de governo. Pela tamanha importância que ele tem para o nosso desenvolvimento. Como a secretária Daniele falou, a gente fica com esse desenvolvimento muito no litoral, mas a ferrovia ela vai aumentar a capacidade de alcance de SUAP e ela vai

0: engajamento, essa mobilização de todos, porque Pernambuco não pode perder esse traçado. E mais, pedir aqui a sensibilidade também, e tudo na nossa vida é política, tudo é. Mas, porém, contudo, todavia, aquela sensibilidade de não politizar um tema tão importante como esse em um ano eleitoral, não é? Que todo mundo possa unir forças para que esse acordo seja assinado, que é o que a gente quer ver, né? Professor Fábio Machado Cavalcante, mas vamos lá. E aí a gente tem aqui várias potencialidades, investimentos chegando, alguns desafios, como é o caso da Transnordestina, e o senhor é um especialista, eu lhe pergunto, esse é o momento para a gente sonhar com essa ampliação do swap? O momento já passou, o momento é agora. O que o senhor acha?
1: Essa transição energética é um novo momento para Pernambuco, né, começar a se reindustrializar. Né? Então, a gente está vendo investimentos, né, principalmente no complexo industrial portuário de Suape, de empresas, né, de combustíveis sustentáveis, né, empresas que vão produzir insumos muito importantes para a sociedade, tanto, né, nacional quanto para exportação. Então, a gente também tem que pensar também, né, que é um papel, né, em conjunto da sociedade, com o setor empresarial, com as nossas instituições de ensino e pesquisa. Né? Então, eu queria até aproveitar o momento que, para essas novas indústrias que estão se instalando em Suape, é importante que a gente também forme novos profissionais qualificados para isso. Né? Então, eu queria aproveitar a oportunidade, né, para dizer que na Universidade Federal de Pernambuco, né, eu sou do curso de Engenharia Química, né, estou na vice-coordenação do curso, e lá nós temos o Programa de Recursos Humanos da ANP, né, que é a Agência Nacional de Petróleo, Gás Natural e Biocombustíveis. Então, os nossos alunos, eles, além do curso de Engenharia Química, eles também cursam disciplinas especializadas na parte de transição energética. Então, assim, são profissionais que a gente está formando, colocando no mercado, pensando exatamente nesse novo momento de Pernambuco. Então, trabalhar com, né, descarbonização, indústria 4.0, então, e também pesquisas que estão sendo realizadas, né, na Universidade Federal de Pernambuco, e também com investimentos, né, da FACEP, né, que é a Fundação de Amparo à Ciência e Tecnologia aqui do Estado de Pernambuco. A gente participa também do IPECT da FACEP, que é o Instituto Pernambucano de Ciência, Tecnologia e Inovação, na área de energias renováveis e descarbonização, né? Juntamente lá com o professor Rômulo Menezes, José Zeraldo e Selmo Barbosa. A gente trabalha no sentido de produzir novos catalisadores para a produção desses novos combustíveis, qualificar pessoal, né? Fazer tecnologia nacional e isso, né, ter essa sinergia com as empresas aqui. Temos projetos em parcerias no LITPEG, né, lá da UFPE, que é o Instituto de Pesquisa em Petróleo e Energia, né, com empresas petrolíferas, né, que estão instaladas, né, como a Petrobras, trabalhando nessa parte de valorização de resíduos, de coprocessamento de óleos vegetais em unidades de refino, né, da unidade já existente. Né? Então, a gente está querendo aproveitar a infraestrutura, claro, já existente aqui no estado, aqui em Suape, para aproveitar a inserção desses combustíveis sustentáveis, né, junto com a produção de petróleo.
0: E como é importante que o nosso ouvinte saiba que isso está acontecendo, sabe, professor? Porque às vezes parece algo tão distante, as pessoas não compreendem, daqui a pouco tem uma implicação na sua vida e também nem sabe por que chegou lá. Pois então, é importante saber desses movimentos. Né? Para a academia, então, o momento é esse.
1: Exatamente. Não, e aproveitar também é porque a academia, ela anda em conjunto com o crescimento do Estado. Então, claro, o Estado está crescendo nessa direção, a gente, né, redireciona nossos esforços para atender as demandas, né, que o novo momento econômico do Estado está demandando da gente.
0: Saindo um pouco da academia, mas ainda falando de força de trabalho, doutor Armando, tem um ouvinte que é do Cabo Santo Agostinho, seu Josafá. Mais cedo ele mandou mensagem para a gente falando sobre os empregos, essa força de trabalho, e também levando em conta que o senhor falou desse trabalho que vai ser reforçado na refinaria, e com essa parceria com a Petrobras, é claro, mas ele pergunta sobre isso. Ele coloca, olha, eu vejo que boa parte dessa força de trabalho vem de fora, não é daqui. É a opinião do seu Josafá do Cabo. E aí, para a gente, já que estamos falando aqui, estamos falando, né, professor, dessa questão da força de trabalho, de estudos, de pesquisa, e aqui o Josafá traz também essa outra ponta, outro tipo de trabalhador, que também é fundamental para esse desenvolvimento. É uma realidade, presidente, essa que o Josafá coloca?
2: Olha, ele tem certa razão, mas eu queria mostrar uma evolução nesse quadro. Tá, quando houve, logo o início da construção da refinaria, A maioria dos funcionários da construção

0: construção, eles realmente eram de fora, porque não havia mão de obra qualificada em Pernambuco. O que é que aconteceu desde então? E aí a gente tem que reconhecer o papel do SENAI, do Instituto do IFPE, aqui em Pernambuco, das universidades. Houve um esforço tremendo de qualificação de mão de obra. Então, o que é que você constata quando vai ao novo canteiro da refinaria? Que já há um número majoritário de pernambucanos. Agora, ainda há muitas funções técnicas específicas em que os funcionários vêm de fora. E a gente constata isso também na APM Terminals, o terminal que será lançado com a vinda do presidente Lula no dia 12. A
1: Tá previsto
0: maioria,
1: para o dia 12, é?
0: 12 de junho.
1: Ó, já tem uma data aqui, viu, gente?
0: Não está
1: 12 de
0: certo,
1: julho.
0: não
1: Mas
0: está
1: tá
0: certo.
1: previsto. Previsão. Com
2: É,
1: previsão do
2: previsão.
1: tempo, viu,
0: Eu não
1: presidente?
0: sei nem se eu devia ter
1: Ah,
0: falado
1: mas
0: isso.
1: agora já falou. Eu já peguei, né?
0: Mas o fato é que
1: Mas, gente,
0: lá
1: é
0: a
1: previsão.
0: maioria, eles são pernambucanos. Agora, há algumas. Então, há um processo de treinamento. Cada empresa dessas que chega, ela não tem interesse em ficar ad infinito contratando pessoas de fora. Eles realizam um processo de treinamento. Então, eu quero dizer assim, cada equipamento desses que Pernambuco adquire, você adquire a capacidade de treinar mão de obra local. Então, é isso que a gente quer, é o desenvolvimento das pessoas. É que as pessoas tenham a oportunidade de se desenvolver, de se preparar para ter emprego, não só ter um emprego, como para ter um emprego melhor.
1: O que falta é mais gente capacitada, eu digo, em banco da universidade, técnicos, ou falta aquele trabalhador de chão de fábrica mesmo, presidente. O que mais falta, olhando para esse cenário de Pernambuco, que poderia estar atuando lá no Porto Suave?
0: Eu acho que são formações muito técnicas
1: Específicas.
0: ligadas à montagem industrial e também nas indústrias.
1: Então já está o desafio aí para a universidade também, né, professor?
3: Verdade. Realmente, a gente pega as demandas atuais e tenta, né, colocar isso nos nossos cursos
1: Sim.
3: de capacitação, de formar profissionais, né, para trabalhar exatamente com essas especificidades, né, que necessita nesse tipo de construção.
1: Claro. Bom, vamos fazer o seguinte, mais uma pausa, mais um intervalo e já já a gente volta.
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3: Estamos de volta falando com você hoje sobre o Complexo Industrial Portuário de Suape, tudo que envolve esse ambiente, expectativas, transnordestina, passamos também por isso, que é muito importante para todo pernambucano e toda pernambucana. Mas eu quero ainda aqui questionar a secretária de Desenvolvimento Econômico do Estado, a doutora Daniele Jar Souto, a respeito desse projeto. O nome, para quem chegou depois, Hub PE Combustíveis Sustentáveis, que passa do sertão ao litoral ou do litoral ao sertão, aí a ordem,
4: do
3: né?
4: Do sertão ao litoral.
3: É do sertão ao litoral,
4: é do sertão
3: tem uma
4: ao
3: ordem.
4: Litoral, tem
3: do
4: a
3: sertão
4: ordem.
3: Ao litoral, boa.
4: Que é pra gente conseguir, de fato e de direito, fomentar o sertão do nosso estado.
3: Também lembrando sempre do sertão, importante demais. Hub PE Combustíveis Sustentáveis. É, o que o estado pretende entregar até o final desse ano? E pensando nesse projeto, claro, né, secretária? Claro. O que pretende se entregar, consolidar? Lembrando que já há estratégia, já há empresas atuando dentro do complexo portuário de Suape, já fazendo investimentos. Mas até o encerramento desse ano, o que o governo pretende entregar dentro desse projeto?
4: O que nós pretendemos entregar até o final do ano são as análises e estudos que estão sendo viabilizados por meio das parcerias de coordenação técnica e viabilização de estruturas que dimensionem qual é a capacidade real do Estado para o crescimento projetado em relação aos combustíveis sustentáveis. Uhum. Então, nós já tivemos várias ações técnicas específicas para estruturar estudos que nos dê informações suficientes de quais serão os focos potenciais de desenvolvimento dessa cadeia de combustíveis sustentáveis. É, atuamos recentemente, no início de abril, em uma atuação direcionada em várias regiões de desenvolvimento do estado. Passamos pelo Agreste Meridional, pelo Sertão do Moxotó, uhum, pelo Sertão de Itaparica e pelo Vale do São Francisco. Foram mais de 20 agendas, mais de 50 pessoas disponíveis e estudando o desenvolvimento de cada uma dessas regiões, traçando mais de 1.300 quilômetros, em conjunto com dois workshops que já aconteceram para levantamento de parcerias e de estudo das cadeias produtivas, para que a gente, a partir desse estudo, estruturemos as próximas fases do projeto, uhum, que vão associar as informações levantadas com qual é o potencial real do Estado no crescimento de combustíveis sustentáveis e qual é a produção, de fato, que vai ser mais estimulada dentro desse ano ainda, baseado nos estudos científicos que estão sendo levantados.
3: Com essas possibilidades, então, do sertão ao litoral.
4: Exatamente.
3: Levando para todo esse espaço territorial. E aí eu vou perguntar também aqui ao diretor-presidente do Complexo Industrial Portuário de Suape, doutor Armando Monteiro Bisneto, sobre o que o senhor também espera até o encerramento desse 26, em se tratando desse desenvolvimento de um hub de combustíveis sustentáveis dentro do porto de Suape, no caso, especificadamente. O que o senhor projeta e espera para que seja concretizado até o fim do ano?
5: Olha, eu espero que será concretizado o novo terminal, que vai ser o primeiro 100% eletrificado da América Latina, ou seja, net zero, como dizem, totalmente descarbonizado. E eu espero os avanços na obra da refinaria, Eu espero, quem sabe, que a gente possa anunciar novos empreendimentos, né, secretária?

0: uma coisa que a gente sempre torce. Claro que há prospecções, algumas mais frias, outras mais quentes, e o governo de Pernambuco pode ter certeza, através dos canais apropriados na Secretaria de Desenvolvimento, ele sempre busca atrair esses investimentos. Então a gente espera poder fazer anúncios positivos, anunciar também o nosso plano de investimento e de arrendamento, que ultrapassa aí 2 bilhões de reais. Então eu acho que há muita coisa boa aí que pode acontecer: a dobra do Senai Parque, o início da operação da Swap Energia com sua termoelétrica etanol, e os avanços nos projetos de metanol. É isso que a gente espera. A gente espera essa diversificação, essa busca de swap por várias matrizes e vários combustíveis diferentes, sejam eles biocombustíveis ou combustíveis sintéticos.
1: Todos anotados aqui para que a gente possa ir acompanhando ao longo desse ano. Doutor Armando Monteiro Bisneto, muito bom recebê-lo. Sucesso sempre ao Porto Swap. Até a próxima.
0: Muito obrigado, Natália. Obrigado à audiência. Obrigado a todos aqui que compuseram a mesa comigo.
1: Deixa eu agradecer também ao professor Fábio Machado Cavalcante, professor do Instituto de Petróleo e Energia, do Laboratório de Refino e Tecnologias Limpas, do Departamento de Engenharia Química, do Centro de Tecnologia e Geociências da UFPE. Obrigada, professor, suas considerações, sempre uma alegria recebê-lo, até mais.
2: Sempre um prazer enorme e muito feliz em ver esse momento econômico do Estado, no sentido de incentivar, né, a descarbonização da economia, da indústria, muito importante. Muito obrigado.
1: Obrigada, professor. Quero agradecer também aqui a secretária de Desenvolvimento Econômico de Pernambuco, Daniele Jarsol, que a gente vai na expectativa, então, para os próximos dias ou até na próxima semana, né, secretária, de saber de novidades da Transnordestina. A gente vai acompanhando por aqui, então. Será que essa assinatura acontece aqui ou em Brasília, hein? E aí?
3: É uma boa pergunta,
1: né? É uma,
3: né,
1: boa pergunta, né? A gente já está querendo mais. Mas o importante é que seja assinado, né, secretária?
3: Exatamente. Esse é o nosso esforço. Muito obrigada por estar aqui, né? É um prazer tratar de temas tão importantes para que a nossa população ela consiga entender, não só aqui no estado de Pernambuco, né, como em toda a abrangência da rádio, consiga entender o quanto o nosso estado tem uma visão associada ao desenvolvimento econômico e o crescimento baseado em combustíveis sustentáveis também.
1: É uma discussão que para algumas pessoas pode parecer nova, um pouco difícil de compreender, né, professor? Mas é sempre importante a gente aproveitar espaços como esse para traduzir as mensagens e explicar para você os investimentos que estão sendo feitos, o que é colocado como prioridade, né? E a gente vai estar aqui sempre para levar essa informação para você. Quer ouvir o nosso programa de novo? Vai no YouTube, fica lá salvo para você, e no site da Rádio Jornal também, à disposição a qualquer momento para você ouvir de novo. Até amanhã.
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7: Aquele abraço, muito boa tarde, minha gente. Está no ar o Plantão de Polícia pela Jornal de Caruaru. Estamos aqui com muitas informações na área policial, não só em Caruaru, mas também em toda a região. O programa está começando com trabalhos técnicos de Givaldo Júnior. A apresentação desse amigo de vocês, Givanildo Silveira. João Alves também aqui com a gente. Mas olha, vamos começar falando. O nosso programa tem o plantão, né? Ele pega aqui pela Rádio Jornal 91.3,

0: também em Pesqueira, pela 90.9. Vamos começar trazendo o caso lá do bairro do Salgado. Um homem morreu, infelizmente, recebeu uma descarga elétrica quando estava trabalhando. Vamos lá.
1: Verdade, infelizmente, né? Essa fatalidade acontecendo já nesta segunda-feira aqui no bairro do Salgado, na cidade em Caruaru. Em relação ao local, foi justamente aqui, onde bastante movimentado, já teve situação também lá, onde a gente já esteve lá trazendo bronca para o programa. E hoje mais uma, infelizmente, essa fatalidade quando o Linaldo Salles, 52 anos, ele que trabalhava ali na localidade prestando serviços à comunidade e também nesse local, nesse galpão. Então, rua Aprígio Maciel, ele perdendo a vida em relação a esse choque elétrico. Mas já quero agradecer aqui ao delegado do plantão. A gente tirou ele da sala para vir para cá, estava lá fazendo seus trabalhos, e a gente agradece. Doutor Paulo Roberto, delegado hoje aqui participando com a gente ao vivo e trazendo as informações. Doutor, com relação a essa situação, essa bronca, como se deu, como foi que aconteceu lá?
2: Estivemos no local, fomos acionados, né? Ao chegar no local, constatamos a morte. O IC também foi ao local. Quando chegamos lá, vimos realmente que a vítima já estava em óbito e que foi decorrente desse choque elétrico. A vítima foi tentar remover alguns fios que estavam no galpão e estava com um alicate. E na tentativa de retirar esse fio, ele cortou o fio estava tensionado e deu uma grande descarga de energia nele, vindo inclusive a ferir a mão dele e fez com que ele tivesse morte imediata.
1: O que ele utilizou nesse momento lá, doutor?
2: Ele utilizou-se de um alicate para tentar remover esse fio. E ainda que ele estivesse de sandália, que ele estava de sandália de borracha, e o alicate também tinha uma proteção, mas não foi suficiente para evitar a tamanha descarga, né? Então, fico alerta dessa triste ocorrência, onde as pessoas tenham cautela, né? Não mexam em energia, que se for executar algum serviço de energia, chame os profissionais habilitados para tal, porque é algo que realmente a energia não é brincadeira e nessa situação veio a causar um óbito onde uma família perde um ente querido.
1: Conhecido alicate turquês?
2: Exatamente. Na tentativa de remoção veio a acontecer esse evento.
1: Ele estava sozinho no momento ou outras pessoas também lá trabalhando com ele?
2: Ele estava sozinho, o dono do estabelecimento do local chegou depois, prestou a ocorrência. Nós iniciamos aqui uma portaria, né? Baixamos uma portaria, iniciamos um inquérito policial para investigação dos fatos, para que as perícias também venham determinar causa-morte, e o IC também esteve no local. Então, isso vai ser encaminhado para a delegacia da área, para que o delegado da área possa dar continuidade à investigação e vendo, esclarecendo ainda mais os fatos.
1: Doutor Paulo Roberto, o que funciona nesse galpão lá, é?
2: Esse galpão estava sem nada, na realidade. Era um galpão vazio, onde ele estava apenas removendo esses fios antigos, e nessa remoção houve essa tragédia familiar, né?
1: A gente lamenta porque a informação é que um trabalhador, um servidor ali na área, né?
2: Com certeza, era uma pessoa muito querida. Chegamos no local, realmente muitas pessoas tristes lá, né? E é um evento muito trágico e triste. Então, é uma família enlutada devido a uma situação que pode ser evitada. Então, que essa situação sirva de lição para que as pessoas tenham cautela e procurem pessoas habilitadas, né, que tenham especialidade no caso dessa situação.
1: A gente lamenta, né, doutor?
2: Com certeza, mas nosso trabalho, fomos ao local e tomamos todas as precauções e as diligências necessárias do fato.
1: Obrigado aqui ao delegado do plantão, doutor Paulo Roberto, com relação a essa situação. Só repetindo, aconteceu hoje, segunda-feira, bairro do Salgado, ali na rua Aprígio Maciel, a vítima Linaldo Salles, 52 anos. Em outra oportunidade, em outro momento, a gente trouxe uma situação de um incêndio ali mesmo na frente

0: desse local onde aconteceu hoje essa fatalidade desse homem que perdeu a vida através de um choque elétrico. Então, bem pertinho, bem na frente, quando a vítima, naquele tempo, ele ainda foi socorrido para o hospital. E hoje acontecendo, infelizmente, essa outra fatalidade, quando esse homem aí, o Linaldo Salles, ele perdeu a vida por motivo desse choque elétrico, e o corpo já se encontra no IML e vai ser liberado nesta terça-feira.
1: É o plantão de polícia pela Jornal Caruaru e Pesqueira. Vamos até Bezerros, porque ontem a gente falava sobre o triplo homicídio, mas a gente vai se aprofundar ainda mais, porque o Josival foi para lá, foi para o local onde aconteceu e conversou com a Polícia Civil. Vamos lá, Josival!
2: Esse triplo homicídio foi registrado aqui na rua Maria Gomes dos Santos, no bairro da Gameleira, exatamente aqui onde nós estamos. O que é que acontece? As três vítimas estavam na residência por volta das 11 horas da noite do sábado, quando dois homens chegaram dentro da casa. Além das três vítimas, duas delas identificadas, o Fábio Pereira de Freitas, de 42 anos de idade, um outro homem conhecido por Peba, e uma terceira vítima que não foi identificada. Dentro da casa, a proprietária do imóvel e uma jovem. O que acontece? Os dois homens chegaram encapuzados, segundo informações da polícia, e chamaram no portão, bateram palma. Quando a jovem veio atender, ela foi rendida e obrigada a abrir um cadeado, portão de cadeado, na entrada da casa, e os suspeitos invadiram a residência. Os dois homens que estavam sentados no sofá que está na frente da casa, o que acontece? Eles foram executados com tiros na nuca, tiros nas costas, e uma outra vítima estava no quarto, deitada na cama, e não teve sequer tempo de reagir. Também foi executada. Segundo informações da Polícia Civil, uma delas, o Fábio Pereira de Freitas, de 42 anos de idade, veio de Olinda, na região metropolitana do Recife, inicialmente para Caruaru, passou um período em Caruaru, e em seguida veio aqui para Bezerros, na Gameleira. Eles costumavam ficar na mesma casa sempre. Os vizinhos informaram que não tinham muito conhecimento com as três vítimas, porque praticamente eles não falavam com os moradores. Quando o Fábio foi abordado, aproximadamente 15 dias, pela Polícia Civil, um agente que o abordou perguntou o que ele estava fazendo. Ele disse que veio de Olinda para Caruaru em seguida. Achou Caruaru uma cidade muito perigosa, resolveu vir aqui para Gameleira. Só que o Fábio tinha antecedentes criminais por tráfico de drogas e o policial o indagou, perguntando se realmente ele estava limpo. O Fábio disse que estava, tinha mudado de vida. Mas o que acontece? Dentro da casa onde aconteceu o triplo homicídio, a polícia acredita que se tratava de um lugar utilizado para vender drogas, de uma boca de fumo. Tem aproximadamente 10 dias que foi cumprido o mandado de busca na residência, porém nada foi encontrado. E na noite do sábado, os três foram executados. Quando os assassinos chegaram, mandaram que a proprietária da casa e a jovem se afastassem, porque os alvos eram os três, e em seguida eles foram executados. Aqui prevalece a lei do silêncio, mas nós conversamos com algumas pessoas no entorno e elas informaram que ouviram muitos tiros, mas assustadas não saíram de imediato de casa, ficaram nas residências. Quando saíram, pouco tempo depois, se depararam já com o tumulto, com a movimentação, a proprietária da casa, a moradora desesperada, outra jovem também desesperada diante de toda essa situação. Aqui na rua, olha quanto sangue. Tentaram ainda socorrer uma das vítimas e sangue aqui, ó. Na frente foi inclusive coberto por terra, por moradores aqui, mas a gente percebe que tem sangue. A polícia militar foi acionada, a equipe do IC também. Foi feito o primeiro trabalho de levantamento para saber que tipo de arma foi utilizada, quantos disparos, os crimes, os disparos praticados, a queima-roupa, a uma curta distância. As vítimas não tiveram tempo de reação. Duas delas neste sofá e a terceira vítima ainda executada dentro da casa. É uma residência pequena, né, apenas sala, quarto e cozinha, uma residência simples aqui no bairro da Gameleira. Então a polícia segue investigando o crime. Hoje pela manhã, algumas pessoas foram ouvidas da delegacia da Polícia Civil para tentar descobrir a autoria e a motivação. Nós conversamos

0: Estamos com Flávio, escrivão de polícia, e ele nos fala sobre o crime.
1: Logo após o crime, né, foi acionada a força-tarefa de homicídios da Polícia Civil, que se dirigiu ao local, a fim de já dar início às investigações, né, com relação a esse fato.
0: Com relação ao crime, os suspeitos teriam invadido a casa?
1: É, o que a gente sabe até agora, nesse momento, que foram alguns indivíduos encapuzados, se dirigiram até a casa onde as vítimas se encontravam, ali bateram na porta e depois adentraram ali no recinto e efetuaram disparo contra as três vítimas, né, que faleceram ali dentro no local.
0: Dentro da residência, Flávio, estavam as três vítimas, identificadas inclusive pelo Fábio Pereira de Freitas, de 42 anos de idade, um outro conhecido por Peba, e um terceiro indivíduo que ainda não foi identificado, além de duas mulheres. O alvo realmente eram os três, as mulheres foram poupadas?
1: É, tudo indica que os alvos seriam os três homens, né? Porque as mulheres, os autores, os executores pediram que elas se retirassem do local e depois efetuaram os disparos contra as vítimas ali.
0: A motivação? Tráfico?
1: Possivelmente, tráfico. Mas ainda existe outra linha de investigação para apurar e realmente elucidar o crime e sua motivação.
0: Nesse primeiro momento, a participação da sociedade, de testemunhas ou de pessoas que conheciam as rotinas das vítimas é algo crucial para vocês chegarem até os autores.
1: Sim, Josvaldo. Toda informação é bem-vinda, né? E colabora com a polícia e com a justiça.
0: Com relação às vítimas, com passagem pela polícia?
1: Aí a gente ainda não sabe ao certo, porque ainda está dependendo da identificação para a gente poder realmente consultar e verificar esses antecedentes.
2: É o plantão de polícia. De ontem para hoje, 8 pessoas foram assassinadas no estado de Pernambuco, 5 no interior e 3 na capital. E, infelizmente, né, nós tivemos aí mais homicídios, principalmente aqui no interior. Vamos trazer detalhes sobre aquela tentativa de feminicídio. A polícia também falou. Isso aconteceu na cidade de Bezerros. E a gente vai trazer detalhes agora com o nosso Josival Ricardo.
0: Uma discussão entre casal terminou em uma tentativa de feminicídio no bairro do Salgado, em Bezerros. Na noite do domingo, uma mulher de 35 anos de idade foi alvejada com um tiro na cabeça. O suspeito, o marido dela, de 50 anos. Acontece que, em meio a essa confusão, o homem, após atirar na mulher, foi até a casa da sogra informar que tinha disparado contra ela e que a família pedisse socorro. Acontece que, em meio a essa confusão, o suspeito foi esfaqueado pelo cunhado Flávio Corrêa. Nos traz mais informações, Flávio, plantão da Delegacia da Mulher, que fez essa confecção em flagrante, uma confusão muito grande, e a mulher escapou por um milagre.
1: Exatamente, estávamos no plantão da Delegacia da Mulher, quando na madrugada a Polícia Militar apresentou essa ocorrência aqui da cidade de Bezerros, em que um indivíduo teria baleado a própria esposa no interior da casa deles. E após efetuar esse disparo, que atingiu a testa da vítima, o autor se dirigiu à casa da sogra para informar que teria baleado a filha, né, da senhora. Então, ele foi atendido na ocasião pelo próprio cunhado, que avisou a mãe, e os dois foram até a casa da vítima e lá encontraram realmente a vítima baleada, mas ela estava consciente. Relatou que, devido a ciúmes do agressor, ele teria feito esse disparo contra ela.
0: Ô Flávio, em que situação se deu a discussão entre o irmão da vítima e o suspeito, que ele acabou sendo esfaqueado? O suspeito acabou sendo esfaqueado.
1: Então, aí ele, ao tomar conhecimento sobre mais detalhes, né, o irmão da vítima, percebeu que o autor do disparo se encontrava ainda na esquina da rua. Então ele pegou um pedaço de madeira e foi lá pedir que ele se retirasse, que ele saísse lá do local, porque ele temia que a mãe dele também fosse alvejada pelo agressor. E nesse diálogo houve uma discussão e novamente o indivíduo sacou a arma e partiu para cima do cunhado. O cunhado alegou que pegou esse pedaço de madeira e se defendeu, conseguindo atingir a arma e o agressor. arma

0: caiu no chão, eles entraram em luta corporal. Nessa luta corporal, o irmão da vítima percebeu que o cunhado dele estava portando também uma faca na cintura. Ele conseguiu tirar, sacar essa arma da cintura e desferiu alguns golpes no indivíduo, que saiu correndo ferido.
1: Com relação à arma utilizada, o revólver foi recuperado?
0: Então, a Polícia Militar foi acionada. O irmão da vítima permaneceu no local, aguardando a Polícia Militar. Ele narrou aos policiais o que tinha acontecido, ou seja, ele se dirigiu aos policiais também. E os policiais, ao tomar conhecimento, realizaram uma busca no local e encontraram debaixo de um carro um revólver utilizado, que se tratava de um revólver da marca Colt, calibre 32.
1: Quanto? Apenas um disparo?
0: Foi apreendido, junto com o revólver, 4 munições, sendo uma deflagrada, uma pinada e 2 intactas.
1: Então, ele teria tentado atirar, possivelmente atirar mais uma vez contra a companheira?
0: Sim, possivelmente. Ou então, contra o próprio cunhado. Durante a briga, né, a luta ali corporal, poderia ter sido esse disparo que foi pinado, né?
1: Ô Flávio, com relação ao procedimento, o homem foi autuado em flagrante, ele foi preso?
0: Sim, aí após o fato, ele conseguiu pegar uma moto, se dirigiu à UPA daqui da cidade de Bezerros, em razão da gravidade das lesões, né, proveniente dos golpes de faca, ele foi transferido para o Hospital Regional do Agreste e tomamos conhecimento que o estado dele era grave. Então ele permanece internado e possivelmente passou por cirurgia.
1: Com relação ao cunhado dele, o que teria esfaqueado?
0: A doutora Érica plantonista, na delegada plantonista, entendeu que se tratou de legítima defesa, tendo em vista que o cunhado do agressor se defendeu ali daquela injusta agressão, tendo em vista que estava na iminência de ser alvejado por disparo também, de arma de fogo.
1: Esse homem já tinha registro dele na delegacia, contra ele na delegacia, por violência?
0: Segundo o próprio cunhado, disse que ele comentou até com... no plantão da delegacia da mulher, que ele já teria sido preso por tentativa de homicídio e tráfico.
2: É o plantão de polícia. Olha, com os 8 homicídios que aconteceram de ontem para hoje, 182 crimes já durante os 26 dias do mês de maio. Já mataram 182 pessoas no mês de maio no estado. E de janeiro até agora, já são 1.129 pessoas. Portanto, está aí, né, o número de pessoas assassinadas no estado de Pernambuco. Olha, deixa eu trazer detalhes, porque o nosso Manuel Ricardi vai trazer detalhes a respeito de um acidente. E ontem, na liberação do corpo, ele conversou com o familiar. Vamos trazer detalhes agora? Vamos lá?
3: Realmente aconteceu este acidente lá em Santa Cruz do Capibaribe. À tarde nós conversamos com o irmão da vítima, que falou um pouco sobre esse caso. Ele disse pra gente lá que ele estava voltando para casa quando perdeu o controle da moto, até porque minutos antes desse acidente havia chovido no local e a avenida estava molhada, que pode ter contribuído para causar esse acidente. Ele era separado, deixou uma filha de 10 anos de idade e o nome dele é o Kelvin Henrique da Silva, de 31 anos. Ele inclusive estava com um capacete, desses capacetes abertos, que não tem a parte do queixo, e também ele estava destravado na jugular. Quando ele caiu da moto, acabou esse capacete voando ali do local e acertou o poste, né? Bateu o lado direito do rosto dele no poste e acabou falecendo lá no local. Eu conversei com o irmão dele, que é o Kleberson, e ele traz mais informações, ele vai falar tudo o que aconteceu desse caso aí.
4: O que eu vi no blog e pelas informações foi que ele vinha em alta velocidade, a pista um pouco molhada. Ele se descontrolou e bateu num poste com a cabeça e veio a falecer no local.
3: Ele, no momento, isso foi pela madrugada, era um momento de chuva e ele estava possivelmente voltando para casa, não é isso?
4: Isso mesmo.
3: Ele tinha contato com vocês um pouco antes de acontecer o acidente? Chegou a conversar com alguém da família?
4: Não, ele falou com meu irmão 2 dias antes, Clayton, que é meu irmão gêmeo. E eu tinha visto ele há um bom tempo, há uma semana passada, eu acho. Aí a gente pedia ele para ir para a igreja e tal, só que ele estava querendo ir. E no momento aconteceu

0: esse fato, entendeu?
1: Ele fazer uso de bebida alcoólica no momento, ou realmente é a questão da pela chuva ter molhado o local, ele pode ter perdido o controle?
0: Não, é de vez em quando ele bebia mesmo, entendeu? Mas não sei se no momento ele estava embriagado, nesse momento do fato.
1: Ele é casado, tem filhos?
0: Ele era separado, tem uma filha de 10 anos, Maísa, que era a filha única dele, entendeu?
1: Vocês vieram de lá, de Santa Cruz, para aqui, para a liberação do corpo, no IML. E qual o seu sentimento agora, como irmão, perder um parente, né, o próprio irmão?
0: Por meio dessa fatalidade, eu estou com o sentimento aqui no peito apertado. E eu peço para o pessoal que tem os seus familiares, que ou bebe ou também trafega com o veículo, para ter mais segurança, né, no trânsito, não é verdade?
1: Isso, inclusive, na informação que tem no blog, que foi divulgado sobre o acidente, tem informando que ele estava possivelmente com o capacete destravado, essa trava da jugular. E é importante que as pessoas que utilizam moto travem, andem com ele travado, com a viseira abaixada, não é isso?
0: Isso, verdade. É isso mesmo, essa informação aí. Que é o pessoal sempre ter segurança no trânsito e prudência, né, no trânsito, não
2: é
0: verdade?
2: É o plantão de polícia pela Jornal de Caruaru. Olha, eu vou trazer o nosso Ademilton Silva, porque teve um homem que é suspeito de ter matado uma pessoa, o tal do Tony. O Tony, ele é o quê? Ele é Tony do Som, né? Lá na cidade de Taquaritinga do Norte. É isso. E aí ele falou com a nossa reportagem. O Ademilton Silva tem detalhes.
3: Aqui na delegacia de Santa Luz Cabaribe eu converso com o Everton Paixão, ele que está sendo acusado de ter matado o Tony Som lá no distrito de Pão de Açúcar. Ô Everton, o que você tem a falar sobre esse caso?
4: Não, eu nunca tinha visto aquele cara, não. O cara chegou querendo dar em mim. Eu fui para casa e ele queria entrar dentro da minha casa a todo custo. Por causa de ciúme da mulher dele.
3: A informação é que você estaria bebendo com a esposa dele no momento lá?
4: Não, eu não tava bebendo mais a esposa dele, não. Eu tava bebendo só tava sozinho eu. Aí depois passou ele, a esposa dele e uma coroa que tem lá. Aí nisso ele ficou lá. Aí começou a beber. Aí a nega dele olhou pra mim e disse, e essa coroa aqui? Eu digo, não, eu sou casado, velho. Dizendo a ela, eu sou casado. Vai sujar. Aí ela pegou, foi-se embora, mas eles subiram pra casa onde essa coroa mora. Foram-se embora, subiu. Quando chegou, aí começaram a discutir para lá ele e a mulher dele, porque a mulher dele nessa hora tinha perguntado se eu queria ficar com ela. Aí ele desce, e botaram ele para ir se embora. Não, vá-se embora, vá. Se você tiver com o usuário, vá-se embora. Aí pegaram, ele desceu. Quando ele desceu, aí eu tava lá no mesmo canto. Aí ele voltou, começou a querer brigar. Eu digo, meu irmão, se você for para brigar, é melhor você ir-se embora. Eu nem lhe conheço, nunca vi você de onde eu vi você. Aí ele disse, por causa de você, minha mulher me deixou. Meu irmão, por causa de mim não, pois fica aí que eu vou embora. Aí foi na hora que ele me deu dois murros nos peitos, aí eu fui para casa. Quando fui para casa, ele queria entrar dentro da minha casa para me pegar.
3: Por causa, tu chega a confessar que realmente chegou a esfaquear ele?
4: Ué, foi eu, né?
3: Nesse momento você não estava bebendo lá no bar?
4: Não estava bebendo em bar nenhum, não. Estava bebendo na frente de casa.
3: Ou seja, tudo foi na frente da sua residência?
4: Foi.
3: Você é a primeira vez que tinha visto ele?
4: A primeira vez que eu tinha visto aquele cara. Eu nunca tinha visto ele em canto nenhum no mundo.
3: Tu se arrepende?
4: Lógico, eu me arrependo, que eu tenho duas filhas para criar.
3: Agora vai pagar na justiça, né?
4: Vou.
3: Estas foram as palavras de Everton Paixão dos Santos, de 31 anos, conhecido como Chuchu. Ele que chegou a matar a facadas o Toniel Lira das Neves, o conhecido Tony Som, de Santa Cruz Cabaribe. Nesse momento, a gente se encontra aqui na delegacia e esteve conversando com ele. Ele que chega a confessar o crime. Com informações, Ademilton Silva.
2: Vamos pro intervalo, a gente volta já. Coisinha pequenininha, não sai daí não.
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8: Bom, minha gente, a gente retorna só pra dizer tchau. Não dá mais tempo pra nada. Um abraço pra todo mundo. Se Deus quiser, a gente volta amanhã com mais um Plantão de Polícia. Um abraço. Até lá.
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2: Boa tarde, amigos e amantes do futebol. Quem nos acompanha neste comentário já ouviu a gente comentar aqui por diversas vezes que a cera e a catimba são o horror do futebol atual. O Brasil, inclusive, virou o futebol da cera, da catimba, da simulação, das faltas, das reclamações, das cotoveladas, um horror. Mas, finalmente, vamos ter novidade na Copa do Mundo deste ano, tratando exatamente da cera e da catimba. É que a FIFA, minha gente, vai estabelecer nos Jogos do Mundial 2026 uma nova regra para impedir a cera de jogadores que pedem atendimento médico ao longo das partidas. A ideia é que esses atletas sejam obrigados a ficar um minuto fora de campo antes de retornarem. Há um consenso na International Board que os esportistas usufruem de supostas lesões para interromper o jogo, o que na verdade realmente é o que acontece. O chefe de arbitragem da FIFA, o Pierluigi Collina, afirma que a regra tem como objetivo reduzir a perda de tempo e melhorar o ritmo do jogo. Por enquanto, cada liga tem o direito de definir o próprio modelo. Mas o modelo deve ser adicionado ao livro de regras do futebol. Inclusive, a Copa Árabe, realizada em dezembro, contou com uma regra parecida. No entanto, ao invés de um minuto, os jogadores atendidos tiveram que ficar fora de campo por 2 minutos. Há, sim, uma discordância interna na FIFA em relação ao período e também em relação a uma resistência forte contra o limite de 2 minutos. Há um receio que mesmo com um minuto o time tenha um impacto muito grande, com um a menos e possa daí por diante sofrer um gol. Essas e outras regras para diminuírem a quebra de ritmo e a perda de tempo no futebol foram discutidas desde a última Assembleia Geral Anual da International Board. Uma outra norma a ser implementada é um limite de 10 segundos para que o atleta saia de campo no momento da substituição. Ele não poderá ultrapassar os 10 segundos. Eu fico feliz, minha gente, que finalmente a entidade máxima do futebol mundial tenha tomado a iniciativa de implementar medidas que acabem com essa onda de cera, de catimba, de simulações que tomaram conta do nosso futebol, principalmente aqui no Brasil. É claro que a cera não é uma invenção do futebol atual. Ela existe desde que futebol é futebol. Mas a cera, a catimba, hoje são cada vez mais descaradas. Às vezes é até difícil assistir uma partida até o fim. O tempo de bola rolando cada vez menor e os árbitros não conseguem se impor. A cada falta forma-se uma roda de muita reclamação e isso leva um tempo enorme. A cada defesa do goleiro são muitos os minutos perdidos para atendimento médico destinados ao goleiro. E por aí vai, é um horror essa questão de cera e, acima de tudo, simulações. Os treinadores que deveriam dar o exemplo vivem xingando na beira do campo e muitas vezes pedem para o goleiro cair para também ganhar tempo. É lamentável que isso ocorra principalmente com os jogadores e com os treinadores. Você imagina o treinador pedindo, cai aí no gramado para a gente ganhar um tempo. E é o que mais a gente escuta dos treinadores no banco de reservas. Bom, a Copa está prestes a começar. Vamos acompanhar atentamente as novidades a serem incluídas nas regras do futebol. Eu acredito muito que são mudanças importantes para fazer com que o futebol continue sendo um espetáculo de técnica, picardia e criatividade. É isso que o futebol precisa. Acabar não, mas pelo menos diminuir de vez essa questão da cera, da catimba,

0: e ficaram de forma bem descaradas, principalmente aqui no futebol brasileiro. É isso aí, minha gente, muito obrigado a todos, sigam aqui na programação da Rádio Jornal. Vai começar agora o primeiro tempo do Assunto é Futebol, comando Alexandre Costa. Boa tarde, Recife, boa tarde, Brasil.
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10: Em Pernambuco, meio-dia e 36 minutos.
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11: Alexandre.
12: Muito boa tarde para você, se ligando aqui na Jornal Liderança do Rádio Esportivo do Brasil. Tá começando para você O Assunto é Futebol, primeiro tempo, hoje especial, direto do Hospital Jaime da Fonte. Vamos fazer com você o primeiro e o segundo tempo do Assunto é Futebol, desta terça-feira, dia 26 de maio de 2026. Estamos juntos com você aqui na Jornal Recife, Caruaru, Garanhuns, Limoeiro, Pesqueira, Petrolina. 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Fique por dentro de tudo que rola com a marca, a produção e a credibilidade do seu Escrete de Ouro. A partir de agora, destaques do futebol pernambucano. Santa Cruz Futebol Clube, Igor Moura.
13: Terça-feira chuvosa e de reapresentação para elenco tricolor. Santa, na 11ª posição, tem pela frente próximo domingo jogo que pode lhe dar um lugar no G8 ao final da 9ª rodada da Série C. Mais de 6 mil ingressos já foram vendidos para duelo de domingo contra a Ferroviária. Santa buscando dobrar o número de ingressos comercializados para chegar a seu maior público na temporada.
12: Clube Náutico Capibaribe, Leonardo Boris.
14: Treinamento foi hoje pela manhã no CT. Técnicos Hélio e Guilherme dos Anjos já sabem, não vão contar com o volante para a partida de sábado contra o Sport. Três jogadores na transição e um ainda no departamento médico.
12: Esporte Clube do Recife, Letícia Carneiro.
15: Esporte se prepara para duelo decisivo no Nordestão. Na Ilha do Retiro, o Esporte conta com um bom histórico contra o Fortaleza.

0: O Leão da Ilha segue com invencibilidade como visitante na Série B.
1: Olha, ontem pela Série A do Campeonato Brasileiro, Coritiba venceu Bahia, placar de 3-2. Pela Série B, Botafogo de Ribeirão Preto 1, Atlético 2. Série C do Brasileiro, também ontem, Ituano 1, Botafogo da Paraíba 0. Paysandu venceu Floresta, placar de 2-1. E pela

0: Leandro Chaves, Edilson Lima e Eudes Soares.
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0: abraçando a você, se ligando aqui na Jornal na tarde desta terça-feira. Estamos com você no programa especial aqui direto do Hospital Jaime da Fonte. Daqui a pouquinho a gente vai abraçar todo mundo, vai bater um papo no segundo tempo do Assunto é Futebol, trazer detalhes dessa nossa visita, mais uma visita aqui aos amigos e amigas do Hospital Jaime da Fonte. Tamo junto com você aqui no Assunto é Futebol, primeiro e segundo tempo. Abraço a você que tá conosco na capital pernambucana, no prefixo 90.3, faixa estendida 76.1. Alô, amigos e amigas em Caruaru, sintonizando 91.3. Em Garanhuns, a sintonia dos 107.5. Limoeiro, sintoniza 99.5. Pesqueira, pela sintonia dos 90.9. E em Petrolina, 90.5. Agora, notícias do nosso futebol. Começando pelo tricolor do Arruda, em destaque para você aqui no Assunto é Futebol desta terça-feira. Alô, alô, Igor Moura, boa tarde, Igor.
1: Fala, amigo, forte abraço para você, um abraço para todo mundo ligado aqui no Assunto é Futebol, primeiro tempo. E depois do empate em Maringá do último sábado e chegada apenas domingo à noite na capital pernambucana, o elenco tricolor ontem ganhou a segunda-feira de descanso e hoje tem reapresentação para todo mundo nas repúblicas independentes do Arruda. Uma terça-feira chuvosa na capital pernambucana, mas tem treinamento, tem atividade com bola, capitaneada pelo técnico Christian de Souza, que chegou a 7 pontos de 9 conquistados no comando técnico tricolor. Aliás, Christian de Souza, que seguramente faz sua melhor temporada como treinador, pelo menos até aqui, em aproveitamento e em se tratando apenas de campeonato brasileiro, né, de Série C. O Christian de Souza deixou o Amazonas na liderança com 13 pontos somados de 15 disputados, 4 vitórias e um empate, e depois que assumiu o Santa, de 9 pontos disputados, conseguiu somar 7. Ou seja, juntando a campanha do Amazonas no início do campeonato e esses 3 jogos iniciais com Santa Cruz, Christian de Souza tem na Série C 2026 8 jogos disputados com 6 vitórias e 2 empates. Não à toa, o Santa saiu da parte de baixo da classificação e está a 1 ponto do G8 da terceira divisão nacional. Boa fase vive o Christian de Souza, que deve ter reforços para o próximo compromisso tricolor, né? Domingo, 4 da tarde, a diretoria do Santa conseguiu antecipar o horário desse jogo que estava previamente marcado para as 18 horas na arena, e agora vai acontecer domingo, 4 da tarde, diante da Ferroviária de Araraquara, que venceu o Amazonas em Manaus nessa rodada, e está uma posição à frente do Santa Cruz com 1 ponto acima do tricolor. Ou seja, um duelo direto, uma briga direta na briga por um lugar no G8 da terceira divisão nacional. Se o Santa Cruz vencer domingo a Ferroviária, a tendência, ela é muito grande do Santa Cruz, com todos os outros resultados da rodada, terminar no G8 da competição. E o detalhe, né? A Série C vai ter uma parada de 2 semanas e o Santa só voltará a campo depois de enfrentar a Ferroviária no dia 14 de junho, um dia depois da estreia do Brasil. O Brasil estreia no dia 13 na Copa do Mundo contra Marrocos à noite e o Santa joga no domingo 14 de manhã, 11 horas da manhã, em Brusque, no Vale Catarinense, diante do quadricolor catarinense. Portanto, Santa Cruz pode passar aí 2 semanas de intertemporada, de trabalhos comandados pelo Christian de Souza, dentro do G8 da terceira divisão nacional. Vitinho, volta a ficar à disposição. Everaldo, volta a ficar à disposição. Os dois cumpriram suspensão automática no jogo contra o Maringá no estádio Willie Davids. Fica a expectativa do técnico Christian de Souza finalmente receber de volta o lateral direito, Thiago Enes, né, que depois de um entorse ainda não pôde entrar em campo com o Christian de Souza no comando coral. Nos 3 jogos do Christian de Souza, o Thiago Enes esteve fora de combate em todos esses 3 jogos. O Santa, que já vendeu mais de 6 mil ingressos para o duelo de domingo, 4 da tarde, contra a Ferroviária, e confia, tem a expectativa de que vai bater o seu recorde pessoal de público até aqui nessa temporada 2026, né? O maior público do Santa até aqui na temporada, na Série C, no duelo contra o Amazonas, ainda com Claudinei Oliveira no comando, 13.501 torcedores. O maior público do Santa no ano foi esse, o segundo maior no duelo contra o Náutico no Campeonato Pernambucano, onde 13.232 torcedores foram para a Arena de Pernambuco. Ou seja, se o Santa Cruz, que vendeu mais de 6 mil ingressos, conseguir pouco mais que dobrar esse número de ingressos comercializados até o dia do jogo, no domingo, a tendência é que o Santa chegue, por exemplo, aos

0: 14 mil, o que faria com que o jogo contra a Ferroviária fosse o maior público do Santa até aqui em 2026. Sobre torcida, sobre o público esperado na Arena de Pernambuco, Christian de Souza falou assim após o empate em Maringá.
1: E a gente sabe que quem faz a torcida é o time. O time está competindo, o time está brioso, ele está brigando a cada bola. Ele tem uma mudança muito interessante de comportamento. O nosso torcedor, ele é inteligente, ele está percebendo isso. E juntos, na nossa casa, vai fazer a diferença. E nós temos essa semana para poder trabalhar e ir aprimorando, evoluindo o que a gente necessita.
0: Tá aí, portanto, palavras de Christian de Souza, conversando conosco aqui no Assunto é Futebol, Primeiro Tempo.
2: Valeu, nosso Igor Moura, trazendo para você notícias do Tricolor aqui no Assunto é Futebol. Hoje tem Libertadores da América, bola rola, logo mais, às 19 horas tem LDU e Always Ready. Também às 19 horas tem Lanús e Mirassol, 9:30, Universitário e Tolima. Às 9:30 também Nacional do Uruguai e Coquimbo Unido. Às 9:30 tem o Flamengo contra o Cusco e também bola rolando para Estudiantes Independiente Medellín. Agora, faltando 10 para 1 da tarde. Em destaque para você, o Clube Náutico Capibaribe. Leonardo Boris tem as informações. Alô, Boris, boa tarde.
3: Boa tarde para você, amigo. Boa tarde para você que está ligado aqui no Assunto é Futebol. Primeiro Tempo, e os jogadores do Náutico treinaram hoje pela manhã no CT, visando programação de treinamentos para a partida de sábado, 8:30 da noite, na Ilha do Retiro, contra o Sport. O Náutico, que tem 5 fortes compromissos na Série B. Sport fora de casa, Fortaleza em casa, Novo Horizontino fora, Vila Nova fora e Goiás em casa. Técnicos Hélio e Guilherme dos Anjos, para a partida contra o time do Sport, não vão contar com o volante Wenderson, que pode ser substituído por Leonai ou Samuel ou mesmo Ramon. Leonai está mais próximo de assumir a titularidade. Náutico é o segundo colocado na tábua de classificação com 19 pontos ganhos, 6 vitórias, uma mais do que o Sport, que vem na terceira posição. Náutico tem 5 partidas de invencibilidade. Náutico, que é o segundo melhor ataque da competição, marcou 16 gols e o primeiro é o CRB com 17. E é o terceiro melhor visitante em 5 jogos, 10 pontos ganhos, 3 vitórias, 1 empate e 1 derrota. Derek e Juninho já estão na transição física. Derek, inclusive, pode ficar à disposição dos técnicos Hélio e Guilherme dos Anjos. Felipe Saraiva aponta, ainda continua no DM e na fisioterapia. E Vinícius, o artilheiro do Náutico na Série B, fala sobre o seu grande momento que vive com a camisa do alvirrubro de Rosa e Silva.
4: Ah, esse é um trabalho que eu sempre fiz na minha carreira toda, né? Sempre, né? Até a outra entrevista que até nós tivemos, né? Eu comentei sobre isso, né? Que, inclusive, lá atrás, quando eu comecei, o Filipão, o Murtosa, pegava muito no meu pé, que eu finalizava bem, que eu tinha que usar e que eu tinha que transferir isso para jogo, né? Na minha outra passagem aqui no Náutico, eu tive um grande conhecido, né? Da nação alvirrubra, que é o Cook, que sempre também pegou no meu pé, sempre me ajudou dia a dia nos treinamentos com isso, até na minha volta, né? Antes dele ter aquele problema de saúde, ele estava ali comigo dia a dia me ajudando, né? E pegando no meu pé. E hoje ele pega no meu pé por mensagem, né? Vinícius, finaliza, arrisca. Então, assim, eu agradeço sempre muito a essas pessoas que me ajudam, né? E o meu trabalho dia a dia, né? Eu sempre fui um cara dedicado, até chato com isso, né? Eu me cobro muito, eu me dedico muito. E eu acho que o que eu estou vivendo hoje, né, em questão de gols, né? Vou falar primeiro sobre isso. É fruto do meu trabalho, né? Da minha dedicação do dia a dia, né? Porque não adianta A ou B cobrar, passar treino e você não está ali de corpo e alma, de coração, fazendo o que ama ali,

0: né? Sendo exigente, sendo chato, se cobrando, querendo melhorar a cada dia. Então eu dedico muito isso ao trabalho, ao meu trabalho que vem sendo feito dia a dia, né? Às vezes eu sou até um pouco chato, né? Às vezes o pessoal da fisiologia fala: ó, já deu pro Vinícius, já acabou, já correu o que tinha que correr. E eu: não, não, deixa eu fazer uma finalização, deixa eu fazer isso, deixa eu fazer. Aí o professor olha com aquela cara, né? Aí às vezes libera, às vezes fala: não, hoje já deu, já. Então, eu acho que isso é o fruto do trabalho. O trabalho vem sendo muito bem feito. E sobre as outras questões, né, taticamente, né, eu creio que vem sido talvez mais reconhecido pelo próprio campeonato que a gente vem passando hoje, né? Que é um campeonato, né? É um campeonato brasileiro, é diferente de um campeonato estadual, né? É diferente da Série C, né? Uma Série B, o nível já é mais elevado, bem mais elevado. E eu tô mantendo o que eu comecei lá no ano passado, né? Mantendo não, creio que eu tô melhorando, né? Mas esses números eu já fazia ano passado, de 1.000 em alta, né? Mil e poucos em alta, que o professor fala às vezes, né? Sprints, eu sempre fui o cara de recorde de sprints, né? Então eu venho mantendo, e o que eu consigo melhorar, eu venho melhorando, né? Com meu cuidado no dia a dia, né? Alimentação, descanso, treinamentos, né? Muito foi dito também do tempo que eu abri mão das minhas férias esse ano. Eu acho que eu estou colhendo os frutos que eu plantei, né? Claro que com a ajuda de alguns profissionais do clube, né? Mas assim, eu plantei muitos frutos, né? E eu tô sendo feliz, tô colhendo eles.
1: Aí a palavra do atacante Vinícius, falando aqui no Assunto é Futebol, primeiro tempo.
2: Valeu pela Copa Sul-Americana, bola rola 19 horas para Grêmio e Montevideo City Torque. O Palestino enfrenta o Deportivo Riestra. 19 horas também tem São Paulo e Boston River, Milionários e O'Higgins. O Santos enfrenta o Deportivo Cuenca. Esse jogo na tela da TV Jornal SBT às 9h30 da noite. E o outro jogo para fechar na Sul-Americana hoje, San Lorenzo e Recoleta. Faltando 4 minutos para 1 da tarde em Pernambuco. O Leão é destaque para você aqui no Assunto é Futebol. Alô, Letícia Carneiro. Boa tarde, Letícia.
3: Boa tarde para você que está acompanhando o Assunto é Futebol Primeiro Tempo. O Leão da Ilha que quebrou um tabu em sua história no último sábado, vencendo Juventude por 1 a 0 no estádio Alfredo Jaconi, em Caxias do Sul. Agora, o esporte se prepara para uma semana decisiva, visando a final da Copa do Nordeste. E um jogo difícil diante do Náutico na Ilha do Retiro, que chega com um histórico de 5 jogos de invencibilidade e fazendo apresentações regulares pela Série B. Para a partida que vale vaga na final da Copa do Nordeste, o Leão conta com uma pequena vantagem no marcador, após conquistar uma vitória importante na Arena Castelão por 2 a 1. Destaque ainda para a primeira vitória rubro-negra para o tricolor do PC, jogando fora de casa pelo Nordestão, quebrando também o jejum de 46 anos sem vencer o Fortaleza na capital cearense. Para o Leão, Pedro Perotti marcou em duas oportunidades. Diminuindo para o tricolor, Luiz Fernando deixou dele. Agora as equipes voltam a se enfrentar nesta quarta-feira, dia 27, para a partida de volta da semifinal do Nordestão na Ilha do Retiro. A bola rola a partir das 9h30 da noite. As vendas de ingressos já iniciaram e já conta com a parcial com mais de 20 mil torcedores rubro-negros confirmados e com setores também já esgotados. Lembrando para você, torcedor, que esse jogo terá transmissão da rádio e TV Jornal. No histórico de jogos entre as equipes, os times somam 39 partidas, com 14 vitórias do Sport, 12 empates e 13 vitórias do Fortaleza. Na ilha, o Leão rubro-negro tem a vantagem de 12 vitórias, 5 empates e 3 vitórias do Leão do PC em 20 jogos disputados. A arbitragem da partida será por conta de Denis da Silva Ribeiro Serafim, acompanhado por seus assistentes Juan Luiz de Barros Silva e Pedro Jorge Santos de Araújo, do quadro Alagoano. No comando do VAR, Diego Pombo Lopes será o responsável pelo quadro baiano. Agora falando sobre Série B, o Sport venceu no último sábado a equipe do Juventude, no estádio Alfredo Jaconi por 1 a 0. O gol da vitória veio do banco de reservas com a entrada de Yuri Castilho, chegando à marca de

0: 8 gols marcados em 18 jogos. Com o resultado, o Leão da Ilha conquistou a terceira colocação com 19 pontos somados. Curiosamente, como visitante, o Sport tem se mostrado um adversário carrasco, mantendo a sua invencibilidade em 5 partidas com 3 vitórias e 2 empates, tendo 6 gols marcados contra 2 sofridos. Jogando fora, o Leão da Ilha conta com um pouco mais de 73% de aproveitamento. Agora vamos ouvir as palavras do zagueiro e capitão do Sport, Marcelo Benevenuto, falando sobre jogo decisivo contra o Fortaleza.
1: Verdade, as vitórias trazem tranquilidade, né? A gente poder trabalhar. A gente tem que focar também um pouco no descanso, porque a gente vem de uma viagem pesada. Acho que o Márcio é um cara inteligente, ele sabe disso. E é importante a gente focar no descanso para poder quarta-feira a gente estar dando o máximo que o esporte merece dentro de campo. E seguir, mano. Seguir trabalhando, seguir focado no nosso objetivo, né? Que é ganhar o jogo de quarta-feira, apesar da vantagem que a gente tem. Quando o esporte entra em campo, a gente entra sempre com vontade de vencer. E chegar à final. Espero que quarta-feira a gente faça uma boa apresentação dentro de campo, que nem eu costumo falar, cara. Eu acho que para ganhar do esporte aqui dentro da ilha, com a força da nossa torcida, vai qualquer time, seja lá qualquer time, vai ter que suar sangue. Eu vou, toda vez que eu entrar dentro de campo ali, eu vou dar meu máximo, meus companheiros também. E a gente espera o torcedor lá no, na quarta-feira apoiando a gente. Já vi que deu 20 mil ingressos já vendidos, né? E esse apoio do torcedor é sempre importante. A gente olha assim para a arquibancada, vê aquele mar vermelho, preto e amarelo ali, a gente fica muito feliz.
0: Benevenuto ainda continua e destaca seu momento como capitão do Sport.
1: É uma experiência nova assim para mim, né? Ser capitão de um grande clube, que é o Sport. E, cara, eu procuro ser eu mesmo, né? Procuro ser eu mesmo. Apesar de eu ter a faixa de capitão, acho que o clube sim tem que ter uma liderança dentro de campo. Mas num todo, assim, acho que nós todos somos líderes dentro de campo. E eu agradeço meus companheiros também, né, cara? Porque eles também têm a parte boa, que eles também escutam, eles também opinam. A gente tá sempre trocando ideia aqui no dia a dia. Acho que isso é no geral, não é só o Benê, o capitão, não. Acho que, e no geral, o grupo tá bem fechado e isso facilita a gente ter um controle assim, dentro do gramado, dentro de campo e no dia a dia também.
0: E você ouviu as palavras do zagueiro rubro-negro Marcelo Benevenuto. Falando ainda sobre a semana de confrontos importantes para o esporte, o Leão vai receber o Náutico na Ilha do Retiro neste sábado. As equipes se enfrentam em partida válida pela 11ª rodada do Brasileirão Série B, às 8h30 da noite. Ambos os times chegarão com desfalques importantes. Do lado rubro-negro, Filipinho não joga para cumprir suspensão pelo terceiro amarelo. Do lado alvirrubro, o Enderson também não irá para a partida por cumprir suspensão pelo terceiro cartão amarelo. E essas foram as notícias do esporte aqui no Assunto é Futebol Primeiro Tempo.
2: Obrigado, Letícia Carneiro. Daqui a pouquinho você vem trazendo outros destaques do Leão aqui no Assunto é Futebol. 1h03, eu volto já já.
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0: Uma da tarde, 7 minutos.
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0: Alexandre Costa. Estamos junto com você aqui, se ligando no assunto é futebol, girando com os repórteres do escrete.
2: Igor Moura.
3: Isso, voltando para dizer que o Santa Cruz, depois de todos esses jogos da rodada, tem hoje a segunda melhor defesa do Campeonato Brasileiro da Série C. Só o Caxias tomou menos gols que o Santa Cruz. Caxias de Marcelo Cabo tomou 5, o Santa tomou 6 no campeonato. Entretanto, o ataque coral, entre os 14 melhores classificados do campeonato, é o menos goleador, ao lado do próprio Caxias, com apenas 7 gols marcados.
0: Leonardo Borges.
4: Com a vitória sobre o Cuiabá na última sexta-feira por 1 a 0, Náutico melhorou muito a estatística de mandante. O Náutico agora é o 5º melhor mandante, com 5 jogos, 9 pontos ganhos, 3 vitórias e 2 empates. Antes da partida contra o Cuiabá, o Náutico ocupava a 12ª posição como melhor mandante.
0: Letícia Carneiro.
5: Pela Copa do Nordeste, o Sport encara o Fortaleza em jogo de volta da semifinal nesta quarta-feira, buscando sua 7ª final e seu tetracampeonato no Nordestão. Seu último título foi em 2014 contra o Ceará.
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0: 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Ralf de
1: Carvalho. Minha gente, hoje especialmente, o Escrete de Ouro da Rádio Jornal está fazendo a programação esportiva do meio-dia ao vivo aqui do Hospital Jaime da Fonte. E aqui nós fomos recebidos e abraçados pelo superintendente, o doutor Antônio da Fonte. O pessoal do marketing estava aqui já esperando, a Márcia Guenes, a Sueli Cavalcante, Ana Paula Matos, o pessoal da nutrição, especialmente a Eliane Michele, todos nos recebendo. Nós temos aqui no auditório o doutor Márcio, ortopedista, que também é ortopedista do Náutico, que é torcedor virrubro, e só poderia ser. Tem o pessoal do comercial, aqui também, do comercial do Sistema Jornal do Comércio, o diretor comercial Carlos Humberto, tem a Adriane e nós todos aqui do Departamento Esportivo da Rádio Jornal, o Escrete de Ouro. E vamos para um dia de congraçamento. E eu encontro aqui um momento no comentário, até para ser breve, para a gente ter um debate até mais amplo, mas eu quero falar de duas coisas. O encontro do esporte amanhã, contra a equipe do Fortaleza. O Fortaleza, muita gente pergunta, Fortaleza chega aqui tendo perdido a primeira partida, a vantagem do empate é do Sport, o Fortaleza chega aqui numa condição bastante inferior, mas não chega. Esse é o tipo no jogo que, como foi difícil a primeira partida no Castelão, vai ser difícil para o Sport o jogo, mesmo sendo dentro da Ilha do Retiro. O Sport está fazendo 3 jogos em 8 dias. O time mostrou cansaço no jogo contra o Juventude lá no Rio Grande do Sul. Aquilo foi em função do jogo com Fortaleza, um jogo grande, pesado, decisivo, que desgastou. Nós já falamos nesse jogo. Também a viagem para Fortaleza no dia seguinte, após o jogo, a viagem para o Rio Grande do Sul. Agora tem não só o percurso que foi feito do Aeroporto Salgado Filho, até chegar lá em cima no Alfredo Jaconi, em Caxias do Sul, onde o Sport jogou contra o Juventude. Ali o transbordo foi de ônibus e a gente viu que depois tem a volta e o Sport já vai pegar aqui o Fortaleza. Então, qual é a vantagem? Provavelmente o Fortaleza mais descansado do que o time do Sport. Eu estava acompanhando a declaração, porque às vezes por se orgulhar, por querer contar vantagem, alguém acaba denunciando que é um segredo do time. E eu vi um jogador do Fortaleza dizer que a maneira que teria que enfrentar o Sport amanhã na Ilha do Retiro era chegar jogando no limite no primeiro minuto. Nos primeiros 20 minutos, tentar fazer um gol com o Sport ainda frio. Ou seja, elemento surpresa. Mas eu acho que não só a comissão técnica com o treinador calejado, veterano, mas os próprios jogadores, que são jogadores rodados na maioria, eles sabem que o adversário

quer exatamente surpreender em alguma coisa para tirar a grande desvantagem, que é o fato do Sport ter ganho a primeira partida lá no Castelão. O Sport joga pelo empate, isso é uma forma de conceituar o jogo, porque na verdade, em pontuação, o Sport tem que jogar pela vitória. Se sair o empate, tudo muito bem. O Sport não vai precisar ir para pênalti, porque já terá aí no placar agregado, somado, o que ele precisa da vitória, dos 3 pontos, e se empatar vai para 4 pontos, e o Fortaleza estará apenas com 1. A questão é, o time do Sport descansou, fez aquela preparação física de recuperação. O Sport está dentro desse processo, se está, o time está alegre, está feliz, porque fez uma campanha irreparável. O Sport até agora não só foi líder dessa Copa do Nordeste, na fase de grupos com 12 pontos, foi a maior pontuação entre todos os participantes. O Sport perdeu uma partida quando podia perder e escalou um time com a possibilidade de perder, que foi um misto que o Sport colocou, sem ter colocado no banco sequer um titular para tentar dar um reforçozinho no segundo tempo. Não, o técnico assumiu que ia jogar com um time misto, até porque a derrota não tiraria o Sport da final. Não tirou, mas colocou a equipe do Fortaleza, que hoje é um calo. Mas eu acredito que o Sport é o favorito no jogo de amanhã. Excetuando essa questão do cansaço, porque há meios de recuperação, eu acho que o Sport vai bem para esse jogo. Mas todo mundo já está falando no clássico de sábado entre Sport e Náutico. E tem, eu ouvi inclusive o torcedor dizer, esse clássico veio muito cedo, não estava na hora, está na hora. Esse clássico vai pegar o Sport e o Náutico no melhor momento dessas duas equipes na temporada de 2026. Não estou falando só da Série B, é do ano todo. O Náutico está no seu melhor momento e a equipe do Sport também. É só você imaginar que o Sport teve apenas uma derrota para o CRB em 10 jogos. Isso é uma coisa esperada, ninguém ganha todas, mas o Sport está com a pontuação de cabeça de classificação, 19 pontos, tanto quanto o Náutico, que tem 19 pontos também. O Náutico, por uma vitória a mais, é o segundo colocado, já que o São Bernardo é o primeiro e o Sport é o terceiro. Mas está com a pontuação do Náutico. O Sport tem 19, o Náutico 19, o São Bernardo tem um ponto a mais, 20 pontos. Então, é o melhor momento dessas equipes. Eu estava aqui observando a firmeza, a linearidade, a convicção com que o Náutico vem jogando ultimamente. Isso aconteceu depois daquela derrota que gerou um desgosto profundo contra o São Bernardo. Dali por diante, o Náutico não perdeu para ninguém. Tem 5 jogos de invencibilidade, ganhando em casa e fora de casa do mesmo jeito. Esses 5 jogos, só para lembrança, o último, 1-0 do Cuiabá em casa, 6-2 para o Operário, fora de casa, uma senhora goleada, 4-0 em cima do América em casa, ganha fora e ganha dentro. Um empate com o Botafogo de São Paulo, fora de casa em 1-1, e ganhou do Atlético também fora de casa por 1-0. Esses foram 5 jogos depois que o Náutico acertou o time após a derrota contra o São Bernardo por 3-0. O time é outro. Eu até anotei aqui o time que o Náutico começou a Série B. Começou jogando com Muriel, Arnaldo, Matheus Silva, Igor Fernandes e Yuri, Samuel, Wenderson e Vitinho, Dodô, Juninho e Vinícius. Veja como o time mudou. O Náutico do último jogo agora, Muriel, Reginaldo, já saiu de Arnaldo, a lateral direita, passou pelo Matheus Ribeiro, que não segurou a posição, e agora está a lateral bem servida pelo Reginaldo. Aí a defesa se completa com Betão, Matheus Silva e Igor Fernandes, que voltou à lateral esquerda. O meio-campo mudou. Luiz Felipe entrou no lugar de Samuel, foi escalado por último. Luiz Felipe, o Anderson, que cresceu enormemente no seu futebol, e Dodô, compondo a peça do meio campo. O ataque também pegou um upgrade.

0: A entrada de Vitor Andrade, a volta de Paulo Sérgio. Hoje o ataque foi formado com Vitor Andrade, Paulo Sérgio e Vinícius. Quer dizer, um outro Náutico. Quem conseguiu sustentar a posição? Muriel, Matheus Silva, Igor Fernandes, o Anderson, Dodô, Vinícius e Paulo Sérgio. Esses continuam, mas o técnico Hélio dos Anjos teve que fazer uma adaptação aí para que o Náutico jogasse como ele gosta que o Náutico jogue, intenso, marcando alto. O time do Sport, ele também sofreu esse processo de melhoria, é normal, por isso que eu digo que o momento bom é agora. O Sport fez o primeiro jogo na Série B com Thiago Couto, Augusto Pucci, Ramon Menezes, Zé Marcos e Filipinho. O miolo de zaga era outro. Hoje o miolo de zaga, vocês vão ouvir, eu vou falar no time de hoje. Aí completando o primeiro time, meio campo. A mudança não foi grande, mas Zé Lucas, Zé Gabriel e Iago Felipe. O ataque, Gustavo Maia, Zé Roberto e Yuri Castilho. Esse ataque mudou quase que totalmente, principalmente com a chegada de Perotti. O Sport de hoje é de Thiago Couto, Madison, aqui o Augusto Pucci perdeu a titularidade, o Benevenuto, que entrou no lugar de Zé Marcos, e Filipinho. E para o lugar de Zé Marcos, que voltou a jogar ao lado de Benevenuto, passou também o Aju. Aju, que foi um jogador que, ao chegar, ele impôs segurança ao sistema defensivo, é um zagueiro muito bom, tem revezado com Zé Marcos e jogando sempre ao lado de Benevenuto. O meio-campo do Sport continua com Zé Lucas, agora com Biel e vinha jogando com Depena, mas ultimamente o técnico preferiu jogar com três volantes e colocou Iago Felipe. Zé Lucas, Biel e Iago Felipe. O ataque, ele foi novamente explosivo. O Barleta, que não estava no primeiro jogo, hoje é titular absoluto de qualquer uma das pontas do Sport. O Perotti chegou para impor uma regularidade de um artilheiro que faz gol sempre. E tem revezado o Cleison, tem revezado o Yuri Castilho na outra ponta. Esse é o Sport de hoje. Então foram equipes que cresceram, que sofreram mudanças. E jogo só é bom quando as equipes estão bem. Aí o jogo tem brilho, o jogo tem emoção, o jogo tem jogadas que encantam e que deixam o torcedor feliz. Agora, quem vai ganhar o jogo entre Náutico e Sport, nós vamos deixar para sábado. No final da tarde, aliás, no final da noite, nós já saberemos quem ganhou. O melhor talvez fosse um empate para poder os dois de Pernambuco continuarem bem na Série B. Uma boa tarde, minha gente. Estamos aqui no Jaime da Fonte, estamos aqui nos quatro cantos fazendo o programa de hoje e esse comentário de hoje. Uma boa tarde e vamos participar agora com a ancoragem, como âncora, né? Então, quem está é o Alexandre Costa e ele volta agora para conversar com vocês.
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2: Poucos foram os jogadores brasileiros que desistiram de vestir a camisa da seleção. Em 1999, o meia Leonardo teve divergências com Vanderlei Luxemburgo e acabou não jogando mais pela seleção brasileira naquele ano. Mas em 2001, no entanto, o ex-jogador do Flamengo e do São Paulo voltou ao time, quando o técnico era Felipão.
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6: Muito boa tarde para você. Continua se ligando aqui na sua Rádio Jornal Recife, Caruaru, Garanhuns, Limoeiro, Pesqueira, Petrolina. Tá no ar o segundo tempo do Assunto é Futebol, para toda a rede, pela internet, para todo mundo. 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
6: Alexandre Costa. Vamos nessa, uma ótima tarde para quem se liga aqui na sua Rádio Jornal. Estamos aqui direto do Hospital Jaime da Fonte. Vocês já ouviram aqui desde cedo a gente com o Assunto é Futebol, primeiro tempo, primeiro e segundo tempo. Tem muita gente para nós abraçarmos aqui no Hospital Jaime da Fonte. Para nós é uma satisfação enorme sempre retornar aqui e encontrar essas pessoas que sempre nos tratam, tem sempre uma receptividade calorosa, e temos visitas especiais também para participação com a gente. Está aqui ao nosso lado o doutor Márcio Medeiros, que é ortopedista, especialista em joelho. Aliás, ele é torcedor do Clube Náutico Capibaribe. Está no Náutico e é torcedor do Náutico, viu? Diga-se de passagem, tem que lembrar isso aí. Doutor Márcio, tudo bem? Boa tarde.
7: Boa tarde, Alexandre. Obrigado pela oportunidade. Torcedor de gerações do Clube Náutico Capibaribe.
6: Que maravilha. E eu recebo também, com muito prazer, doutor Vitor Pedro Lira de Andrade, que é cardiologista e aritmologista. Falei correto, doutor? Boa tarde.
8: Falou bem correto. Prazer estar aqui.
6: Prazer conversar com o doutor também. Com os doutores, né? Haroldo Costa está com a gente também, o maior gol do mundo. Fala, Haroldo. Boa tarde.
9: Boa tarde para você, Alexandre, para os nossos amigos médicos, para todos aqui do Hospital Jaime da Fonte, para Ralph. É sempre uma alegria estar aqui, né? Você sabe que quando a gente é informado lá que teremos mais uma visita, mais uma passagem aqui pelo Hospital Jaime da Fonte, a gente sempre fica muito feliz, porque primeiro por essa recepção que eles fazem com a gente, mas também por estarmos aqui com duas grandes marcas, né? A Rádio Jornal e essa grande instituição, que é o Hospital Jaime da Fonte, que estava ouvindo agora aqui na nossa abertura do programa, né? 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Então, eu inclusive aqui fiquei muito feliz em ver esse auditório, né? Quando a gente esteve aqui, Alexandre, não tinha ainda, né? O auditório foi inaugurado no final do ano passado. Ficou muito bonito também o auditório aqui do Jaime da Fonte. Então, é uma instituição realmente de muito respeito, né? Uma instituição que tem uma história muito bonita aqui em Pernambuco, e a Rádio Jornal fica muito feliz de estar aqui. A gente sempre fica muito feliz de poder marcar presença, ouvir aqui os médicos, os profissionais e encontrar os amigos e as amigas aqui do Hospital Jaime da Fonte. 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Sempre um dia muito feliz para nós, Alexandre.
6: Muito bom. Eu quero aproveitar e agradecer pessoalmente a comunicação, marketing do Hospital Jaime da Fonte, porque todo ano eles nos presenteiam. Os presentes chegam lá na rádio, viu? Márcia Guenes está aqui. Abraçar também a Sueli Cavalcante, a Ana Paula Matos. A nutricionista Eliane Michele está ali, preparou um banquete para nós. Como a gente chegou aqui numa correria, deu nem para mexer lá no banquete, mas tem zero lactose, zero glúten.
0: Eu e Haroldo já mexemos.
6: Já? Então tiveram essa sorte. Deixa eu abraçar aqui também, rapaz, quem nos recepcionou logo cedo foi a Joana Maria da Silva. Está ali, ó. Ela falou, meu Deus, eu sou fã da Rádio Jornal, do Scratch. Joana, obrigado pelo carinho. Muito bom ter aqui. E todo mundo está aqui no auditório também nos acompanhando. Isso é muito legal. Do nosso comercial, nosso diretor comercial, o Carlos Humberto, a Adriane Alves está aqui também. Deixa eu abraçar todo mundo, todos que estão aqui. Doutor Antônio Jaime da Fonte veio logo cedo aqui abraçar o Ralf, a equipe da Rádio Jornal, e é um prazer estar aqui com vocês. Deixa eu começar aqui com o doutor do Náutico, né? Não poderia ser diferente esse diálogo sobre o futebol. No Náutico ninguém tem problema lá no joelho para o jogo do domingo contra o Sport, né, doutor? Pelo menos é o que a gente tem observado, é isso?
7: Pois é, Alexandre. O nosso... Primeiro agradecer, né, como representante aqui do Hospital Jaime da Fonte, e agradecer a vocês também pela oportunidade. Eu estou na função de coordenador médico lá do Clube Náutico Capibaribe. Queria também estender isso aos amigos lá do Clube Náutico, né, o professor Hélio, Guilherme, que fazem um trabalho de excelência, e dizer que o nosso departamento hoje está bem redondinho, né? Os que estão lá já estão em fase final de processo de reabilitação, como o próprio Léo falou, né, agora há pouco. E são dúvidas ainda, mas essa semana vai ser importante para a gente realmente definir a situação deles.
6: Quando eu te abracei aqui, chamei logo para você conversar com a gente, você falou de gerações. Do quê? Primeira, segunda? Como é essa geração aí, alvirrubra? Me fale, doutor.
7: Bisavô alvirrubro, meu pai Oswaldo Medeiros alvirrubro, eu alvirrubro, meus dois filhos, Arthur e Tiago, também alvirrubros.
6: Então, desde o Hexa,
7: então, assim, já estava lá, estava na arquibancada.
6: Que bom, muito bom conversar com o doutor aqui, e a gente fala mais do Náutico daqui a pouquinho. Deixa eu falar com o doutor Vitor Pedro. Torce, acompanha os clubes, doutor?
8: Olha, eu vou te falar que eu sou paraibano, tá?
6: Ah! Então, posso por quê na Paraíba?
8: Mas, normalmente eu acompanho o Botafogo da Paraíba.
6: O Botafogo, o Belo. Isso. O Belo tem alguns anos, tem uma SAF, né? Inclusive tentou aí reorganizar, teve lá o Alexandre Galo, o Lisca. Isso. Gostou lá do Lisca, doutor, na passagem lá pelo Botafogo ou não?
8: Olha, se eu falar que eu gostei...
6: Não muito.
8: Não,
6: né?
8: Foi tão memorável assim.
6: Ele saiu de forma turbulenta, né?
8: Isso.
6: Falou que o Rui, que estava lá também, né? O Rui, que foi lateral do Náutico. A gente pode dizer, porque ele já aceitou esse apelido, Rui Cabeção, né? Que é o nome dele lá. E o Rui acusou o Lisca acusou o Rui. Foi uma saída meio turbulenta, né, doutor?
8: Isso, foi complicado.
6: O doutor cuida dos corações da torcida. E é um trabalho, sem dúvida, muito importante. Eu vou até fazer uma pergunta para o doutor, saindo um pouquinho do futebol. Esse problema de coração tem sido enorme nesse ano de 2026? Tem sido maior, é a palavra correta, doutor? Está no equilíbrio, está dentro de uma estatística? O que é que o senhor pode falar para a gente?
8: Olha só, primeiramente eu queria te dizer que assim, as doenças cardiovasculares sempre foram um grande problema, né, na população mundial. Elas são extremamente prevalentes. E eu acho que essa geração saúde, que graças a Deus está surgindo aqui, está tentando cuidar um pouquinho mais, procurar mais o auxílio médico, e as doenças vão aparecendo com a maior frequência. Isso é natural.
0: Ô, doutor, só interrompendo aí. Aqui nós tivemos jogador que morreu no campo.
8: Isso.
0: Aqui em Pernambuco. E não...

0: jogador solto aí para jogar de qualquer maneira. Isso. Não havia exames nem acompanhamento profundo, né?
1: Claro.
0: A coisa está mais técnica
1: com
0: agora.
1: Com certeza, à medida que a medicina avança, a gente vai tendo um rastreio mais eficaz, né? Mais eficiente. E graças a Deus, os jogadores hoje em dia passam por uma triagem bem rigorosa antes de entrar em campo. E aí a gente consegue evitar esse tipo de doença que a gente prevenir, né, de forma mais eficaz.
2: Ô doutor, e tem muita gente nos ouvindo agora que gosta de futebol, aí gosta de bater a sua peladinha no fim de semana, volta lá a camisa, vira atleta, mas não sabe o que é que ele tinha antes, né? Ou seja, ele entra em campo com aquela vontade de praticar o esporte, mas é sempre bom estar visitando o cardiologista, saber como é que ele está para poder praticar esse esporte, até com uma certa intensidade, porque tem gente que vai lá e se esforça ao máximo, né?
1: Isso. A intenção é maravilhosa de você entrar aí em campo e tentar se exercitar. No entanto, tem que ter um pouquinho de cuidado, tá? Principalmente naqueles pacientes um pouquinho mais velhos, já sedentários, que têm algum fator de risco, hipertensão, diabetes, ou aqueles pacientes que têm hábitos um pouquinho perigosos, como o tabagismo, o etilismo. Esses pacientes precisam procurar uma avaliação cardiológica prévia, tá? Na verdade, a gente é até um pouquinho mais restrito. A partir dos 40 anos para homem, geralmente a gente tem que fazer essa avaliação, mesmo que ele não tenha doença estabelecida.
2: Sim.
1: E, claro, nos pacientes mais jovens, se eles tiverem alguma complicação prévia, por exemplo, paciente novo, é obeso, tem uma síndrome metabólica estabelecida, ele tem que procurar o cardiologista um pouquinho antes, para a gente fazer os exames pertinentes, um teste ergométrico, um ecocardiograma, a depender da avaliação da anamnese.
2: O cardiologista está naquela relação de médicos, né? Que a gente tem que sempre ir lá, ouvi-lo, visitá-lo, para saber se está funcionando aqui. O coração é muito importante.
3: Deixa eu aproveitar a oportunidade aqui, Haroldo, com o doutor. Vou tirar uma dúvida aqui, já está antecipando o consultório do Rádio Livre, né? É muito legal ter um especialista para a gente falar sobre isso, que é ligado também à atividade esportiva. Acho que, me lembra aí, Haroldo, me ajuda, que a memória está fraquinha. Aquele jogador de São Paulo que foi diagnosticado com problema de coração, ele foi do Fluminense também, e teve que deixar, né, aposentou mais cedo.
1: Não, você falou Paulo Henrique Ganso, que teve um miocardite?
3: Não, foi outro, doutor, só que eu não lembro agora, não lembro o nome dele.
2: Fugiu. Mas recentemente foi o Oscar, né?
3: O Oscar, e teve outro anteriormente que também teve problemas de coração.
2: A gente teve no Morumbi também uma cena muito triste, vocês estavam lembrando, foi o Serginho do São Caetano.
3: Sim,
2: o Serginho. Infelizmente nos deixou também como atleta profissional, né?
3: E essa é a minha dúvida, doutor. O atleta, ele tem uma bateria de exames. Isso. Ele passa lá por um departamento, é avaliado, e somente após os exames médicos, há uma liberação para que seja fechado o contrato. Exato. Isso pode acontecer, pode aparecer depois dele já tá jogando, tá ali já com a carreira estabelecida, o problema de coração pode surgir, doutor?
1: Pode, definitivamente, principalmente nos casos, por exemplo, de miocardite, que é quando o paciente ele é suscetível a uma inflamação do miocárdio, né, da região do miocárdio, e acaba surgindo, e ele, durante o exercício, acaba piorando essa situação, levando aí a uma insuficiência cardíaca ou outras complicações. Também tem aqueles pacientes que têm a doença aterosclerótica avançada, ou seja, o paciente que tem obstrução ali nas coronárias, que são as artérias que nutrem o coração, que não são diagnosticados, e aí futuramente acabam tendo eventos, como por exemplo o infarto agudo do miocárdio, durante o esforço físico. Tá certo? Então é possível, é viável sim, por isso que tem que ser feito um rastreio anual, não só na admissão, tem que ser acompanhado, tá certo?
0: Alexandre,
3: doutor, diga, Ralf.
0: Do coração, é importante a gente saber, é uma coisa mais preventiva, mas daqui um doutor que de osso quebrado, de todo dia, que o futebol é um esporte de choque, de contato, né? Mas eu estou aqui curioso para saber o seguinte, o jogador Paulo Sérgio, Ele esteve afastado um tempo. E como tinha o afastamento dele, foi antes teve uma confusão com o Hélio dos Anjos, da história de que ele ia para o Cuiabá e acabou Hélio tirando ele do jogo. E quando Hélio precisou dele, ele foi para o departamento médico. Aí o técnico número 2 do Náutico, o Guilherme, o filho de Hélio, chegou a dizer que ele estava com a contusão subjetiva. Que contusão é essa, subjetiva?
4: Não, Alf, Paulo Sérgio realmente teve, né, um estramento, né, na região adutora, realmente teve o processo, ficou no departamento médico por questões médicas, realmente. A questão realmente que antecede, eu não tenho realmente gerência,
0: Ali a gente imagina que houve uma rusga, né? É coisa que acontece.
4: Mas realmente ele estava no departamento médico, né? E aí fez o tratamento, um atleta disciplinado, E aí a gente conseguiu devolver ele em condições excelentes. Então, Paulo Sérgio hoje está 100% recuperado.
0: Mas ele é um jogador assim.

0: Sim, que tem que ter cuidado especial, porque ele parece que tem, ele tem um histórico de contusões, né? E ele não é novinho mais. Então, essas contusões, elas voltam com frequência? Como é que isso acontece?
1: Exato. A lesão muscular, né, esse dano à fibra muscular, ele é uma das grandes questões, né, para os atletas. Isso em qualquer...

0: futebol e a idade dele também. Mas ele se cuida e está bem.
1: Vou aproveitar e vou me consultar aqui com o doutor Márcio, porque o meu joelho esquerdo já era, viu, doutor? Uma pelada ali de um fim de semana, deu aquele estalo, vou ter que recuperar. Doutor, daqui a pouco a gente continua esse bate-papo. Deixa eu só abraçar aqui o grande Romualdo Marques, o Vitor Tavares também nos lembrou, estão nos ouvindo aí. Washington Coração Valente, foi ele que teve o problema, né, cardíaco. Isso. E teve que abandonar os gramados. Até tentou voltar, né, mas quando voltou foi aconselhado a encerrar a carreira. E a Sueli nos lembra aqui também do Oscar, né? O Oscar, como o Haroldo falou. Bem, deixa eu fazer um intervalo. A gente volta já já aqui com o doutor Vitor Pedro, o doutor Márcio também aqui ao nosso lado. E todo mundo que está aqui no auditório nos acompanhando. As meninas do marketing, da comunicação, nosso comercial. A gente agradece a todo mundo essa receptividade calorosa. A gente faz um intervalo e volta daqui a pouquinho no segundo tempo do Assunto é Futebol, especial aqui direto do Hospital Jaime da Fonte.
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2: 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É isso, Márcia? Eu queria que ela falasse, mas ela ficou tímida, disse, não vou falar, não, vou ficar olhando vocês ali.
3: Ô, Alexandre.
2: Oi, pois não, Haroldo.
3: Queria fazer uma pergunta para o doutor Márcio, né?
4: Ah, fique à vontade aí.
3: É o seguinte, acho que o Brasil, amanhã, já que você estava falando de amanhã, amanhã a seleção brasileira se reúne, né, na Granja Comari e começa a preparação para a Copa do Mundo. O Brasil joga, inclusive, domingo amistoso. E o Brasil inteiro está acompanhando o suplício de Neymar. Um atleta que a gente já vê que está com... Não é que ele esteja tão velho, né, para o futebol, mas não tem a mesma explosão, não tem o mesmo ritmo.
4: É acompanhado de lesões.
3: São os problemas físicos. Aí agora, a mais recente é o tal do edema na panturrilha. E a gente fica ali acompanhando essa tentativa do Neymar realmente ficar pronto para jogar uma Copa do Mundo. Nesse mundo médico, doutor Márcio, como se vê a situação do Neymar? Já é um atleta realmente que a lesão judia mais? Um problema na panturrilha pode realmente tirá-lo até da Copa do Mundo? Eu sei que o médico precisa ver, observar, ver o exame, a gente sabe que funciona assim. Mas acompanhando as informações aí, que eu sei que os médicos acompanham muito, como a gente pode esperar o Neymar para jogar uma Copa do Mundo, o maior evento da bola aí no planeta?
5: Bom, o Neymar é um atleta totalmente diferenciado, né? Mas, infelizmente, teve uma trajetória marcada por algumas lesões, né? Fratura na coluna, fratura do quinto metatarso, né? Lesões musculares. Isso realmente fez com que ele tivesse sérios problemas. Quando a gente fala, existe a classificação para a lesão muscular, né? A lesão, a grosso modo, grau 1, grau 2, grau 3, que a gente tanto fala, né? No dia a dia, no clube, com vocês. E esse edema, quando acontece, principalmente no músculo feito da panturrilha, né, que ele teve, preocupa um pouco, porque é uma musculatura que a todo momento tem um esforço físico a mais do que as outras musculaturas, né, região adutora, região posterior de coxa. A musculatura de panturrilha, ela é um pouquinho mais delicada e um pouquinho é mais difícil o processo de cicatrização e recuperação rápida, principalmente num atleta como ele, que já tem um histórico. Mas, pela característica, foi classificado como uma lesão grau 2, né? Dificilmente vai, já tá fora do amistoso, mas tem tudo para se recuperar e ficar bem para a Copa do Mundo. Não é uma lesão que vai tirar ele da Copa.

0: todo mundo, não.
1: Ô, doutor, o edema. Explica o edema. Qual a profundidade do edema? Vamos botar aqui. O edema é uma mancha. Seria assim. E para atingir o osso, para poder impedir ele de jogar. Porque ele vinha jogando com edema. Parou agora porque está vendo que a CBF se preocupou com isso. Mas o que é o edema? O que o edema pode ocasionar?
0: É a fibra muscular, né? Na verdade, não é em relação ao osso, é em relação à fibra do músculo. Então, você tem um ventre muscular, aquele ventre ele sofre um dano, uma lesão, certo? Extravasa o processo inflamatório e aquilo ali você tem desde uma lesão pequena, onde só forma realmente aquele hematoma ao redor da fibra, em virtude da lesão, até uma ruptura de fibras, rupturas parciais ou até a própria ruptura completa do músculo.
1: Isso dói?
0: Dói, incomoda, e aí o atleta realmente fica incapacitado de exercer a atividade dele em alto rendimento. Então, quando a gente tem uma lesão discreta, um edema discreto, uma lesão que a gente chama de grau 1, então o processo de recuperação é mais rápido. Quando a gente tem lesão grau 2 ou grau 3, aí sim a gente já tem lesão de fibras musculares que pode atingir até metade do ventre ou até completamente a fibra toda.
1: Então, o Neymar estava louco para ir para a Copa, porque estava querendo aparecer para o Ancelotti jogando no Santos com esse edema. Quer dizer, colocando em risco, né? Porque a tendência é agravar, né?
0: A tendência é agravar. Por isso que o departamento médico ele tem que estar muito atento, porque o atleta ele pode até querer, né, jogar, se desenvolver, mas aquilo ali pode causar uma lesão maior. Então, no caso de Neymar, é preferível ele agora fazer o tratamento de forma adequada para que na Copa ele esteja 100%, do que colocá-lo ele em um amistoso, onde pode abrir uma lesão, grau 2 ou até uma grau 3, pior, e ele ficar fora da Copa.
2: A opinião do especialista, né? Você tem que poupar, então vai colocar nos amistosos. Infelizmente, ele não participa dessa preparação, né? Aliás, dois jogadores, a gente falou...
1: O
2: Everton, goleiro, e ele, né? Não tiveram
1: preparação. A gente estava conversando até aqui em off. Hoje, o atleta está protegido exatamente por uma equipe médica que antecipa ou percebe que pode vir uma contusão e ele é poupado, o treinador é aconselhado, porque não tem treinador que brigue com o médico. Ele briga com o preparador físico, mas com o médico não. Então ele acata a opinião médica. Então o jogador hoje está mais protegido. Essa questão de Neymar, eu não acredito que o departamento do médico do Santos tenha liberado, mas foi a ânsia de Neymar. Neymar tinha equipe própria, Neymar tinha tudo, médico, preparador físico, fisiologista, tinha tudo de uma equipe à parte. É tanto que o fisiologista de Neymar é o mesmo da seleção brasileira, até por sorte nesse momento, né? Então, a gente estava conversando sobre isso. O jogador hoje é orientado, ele só faz loucura se quiser.
2: É verdade. Bem, a gente está na reta final aqui do assunto é futebol segundo tempo, infelizmente o tempo passa muito rápido, mas o doutor Vitor Pedro falou uma coisa bem interessante. A gente estava fora aqui do microfone e a gente estava relembrando que recentemente teve um fisiculturista muito jovem, né, 22 anos, faleceu, foi problema de coração, não foi, doutor?
3: Isso, na verdade, o fisiculturista ele tinha uma doença genética não diagnosticada chamada cardiomiopatia hipertrófica. É uma doença que uma das paredes do coração acaba se espessando um pouquinho mais e aí pode levar a situações de insuficiência cardíaca aguda, né, em que o coração não consegue bater de forma adequada, e a arritmias graves. E aí, associado ao uso do anabolizante, que ele confirmou também estar fazendo uso, essa doença progride de forma mais acelerada. E, infelizmente, ele veio a óbito.
2: Não é só por anabolizantes, né, doutor? Como estão culpando, né? Ele já vinha acompanhado já de uma doença, ou seja, algo que já estava ali, né? Estava escondido e, de repente, aflorou
3: Isso, com certeza.
2: Ceifou a vida dele, né? Bem, nós estamos já na reta final do programa, infelizmente, como eu falei. Doutor Márcio, e domingo, doutor?
0: Domingo, vitória, né? Domingo, vamos ganhar.
2: Eu falei domingo, mas é sábado.
0: Sábado.
2: Né? Joga sábado, doutor. Vamos antecipar. E sábado, doutor? Vitória na ilha, é isso?
0: Vitória na Ilha do Retiro.
2: É mesmo, doutor.
0: Se Deus quiser.
2: Essa confiança, ela está exacerbada. Ela toma conta da torcida mesmo ou são poucos dentro do Náutico, hein, doutor?
0: Não, exacerbada pelo trabalho que o professor Hélio, Guilherme estão fazendo lá. A equipe de saúde.

0: departamento de saúde, o clube, os staffs, todo mundo lá empenhado em dar o melhor para o Náutico.
1: Olha aí, o doutor está confiante. Eu preciso perguntar sobre o Botafogo da Paraíba, doutor Vitor Pedro? Não quer responder, não?
2: Vamos deixar para outra conversa.
1: É melhor... Quer torcer por alguém aqui em Pernambuco, não, doutor?
2: Ainda não.
1: Ainda não.
3: É melhor perguntar a respeito do Hospital Jaime da Fonte.
1: É verdade. Haroldo, a gente está se despedindo aqui dos amigos momentaneamente, mas em breve a gente retorna aqui, se Deus assim permitir, né, Haroldo?
4: Com certeza, o tempo passa rápido aqui quando a conversa é boa, né? A gente tem essa sensação que o tempo voou. Nossos, mais uma vez, grandes agradecimentos a todos que fazem aqui o Jaime da Fonte, aos médicos, ao corpo médico, a toda a equipe do Jaime da Fonte. E é uma alegria, como falei aqui no começo, né, a Rádio Jornal se juntar a essa marca que é o Hospital Jaime da Fonte e a sua história dessa instituição aqui em Pernambuco. Então, nosso abraço forte que a gente espera retornar em breve ao Jaime da Fonte para continuar conversando com vocês. Sempre uma alegria fazer esse programa aqui, Alexandre.
1: É só convidar que a gente está aqui. Doutor Vitor Pedro, prazer conhecê-lo, parabéns pelo trabalho e que a gente continue se cuidando, né, doutor?
2: Muito obrigado pelo convite. E estou à disposição para qualquer esclarecimento.
1: Muito obrigado. Muito jovem, doutor Vitor Pedro, cardiologista. Doutor Márcio, prazer conhecê-lo também, viu? E que o Náutico voe mais alto, atinja patamares maiores no futebol brasileiro. Essa é a nossa expectativa nesse ano, viu, doutor?
0: Obrigado, Jean, pela oportunidade, se Deus quiser.
1: Ralf de Carvalho, a gente se encontra aqui, né, Ralf?
3: Recebemos uma aula gratuita aqui. Foi muito porque bom. A gente vive no futebol, apesar de conhecer a terminologia médica já, ou a aplicada aos jogadores, as contusões e a tudo, mas a gente às vezes não sabe como é que a doença se instala, como é que a cura se processa. E hoje o papo aqui foi muito bom sobre isso, para nós, e acredito que extraordinário para o ouvinte também. Então, aos médicos, muito obrigado. Eu quero abraçar aqui ao doutor Antônio da Fonte, que veio aqui logo no início trazer um abraço para nós aqui da Rádio Jornal e para todos vocês que estão aqui no auditório que nos receberam, muito obrigado. Esse carinho fica na mente e no coração da gente. Um abraço.
1: Sem dúvida. Vamos fazer intervalo e a gente volta aqui para fechar o segundo tempo do Assunto é Futebol.
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6: Duas da tarde, 2 minutos.
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6: Alexandre Costa. Muito bem, voltamos aqui para fechar o segundo tempo do assunto é futebol. Agradecimentos a toda a equipe do Hospital Jaime da Fonte. Doutor Antônio Jaime da Fonte esteve aqui nos abraçando, superintendente aqui do hospital, muito obrigado. E a Rádio Jornal sempre vai estar por aqui com vocês. É o convite e a gente retorna, se Deus assim permitir. Vai começar o Rádio Livre, hoje com o nosso Tony Araújo. Fala, Tony, tudo bem? Boa tarde, amigo.
8: Oi, Alexandre, tudo bem com você, meu amigo?
6: Tudo certinho, meu amigo. Graças a Deus. E os destaques do Rádio Livre de hoje, hein, Tony?
8: Bom, primeiro a gente vai falar de algo que vocês devem ter falado aí no programa, que foi essa prisão dos integrantes de uma torcida organizada na região metropolitana. Uma operação da polícia que prendeu, inclusive, um deles com tornozeleira eletrônica. Imagine só a situação.
6: Meu Deus do céu. É, esses caras, eles ficam sendo monitorados aí, a polícia, ela tem um trabalho muito bom, investigativo nos bastidores, e hora ou outra vai sempre aparecer alguém sendo detido, né, sendo pego aí pela polícia, e é um trabalho muito importante e interessante que você vai trazer pra gente essas informações, né, Tony?
8: Isso, inclusive esse, o delegado disse que ele era um dos cabeças da história, um dos idealizadores, né, do ataque que aconteceu. Meu Deus. Ele só ficava orientando porque ele não podia estar no lugar em que aconteceu o ataque por conta da tornozeleira, né? Ele não podia se fazer presente. Então, ele orientava os outros é que iam, e ele ficava só no comando, imagina.
6: Situação lamentável, mas que a polícia agora pegou, né, desarticulou.
8: Exato.
6: E os próximos ficam na mira, essa é a realidade, né, Tony?
8: Exato, Alexandre. Bom, aqui a gente vai ter o consultório, hoje um assunto muito importante, que a gente vai falar sobre o Dia Nacional de Combate ao Glaucoma.
6: Sim.
8: Inclusive, já faço aqui o convite aos amigos ouvintes que estão acompanhando, se quiserem participar, mandando pergunta, alguma dúvida, qualquer coisa, o nosso WhatsApp vai estar disponível, 99147-8520, para que você possa participar do consultório do Rádio Livre, hoje falando sobre combate ao glaucoma, que hoje é o Dia Nacional de Combate ao Glaucoma.
6: Tá certo, Tony. Então, bom trabalho para você e para toda a equipe na produção do Rádio Livre, Tony Araújo.
8: Ok, Alexandre, um abraço, hein?
6: Muito obrigado, Tony. Fechando aqui o segundo tempo do Assunto é Futebol, direto do Hospital Jaime da Fonte. A gente agradece a todo mundo mais uma vez. E o programa teve os trabalhos

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3: Juízes em todo o país. A medida foi proposta pelo presidente do CNJ, o ministro Edson Fachin, como uma forma de aumentar a transparência e facilitar a fiscalização no pagamento de verbas indenizatórias pelos tribunais, que ficaram conhecidas como penduricários. A proposta surgiu após o Supremo Tribunal Federal, STF, ter limitado em 25 de março o pagamento de verbas indenizatórias consideradas fora dos parâmetros constitucionais. O plenário do STF decidiu que as indenizações adicionais, gratificações e auxílios deverão ser limitados a 35% do que recebe o ministro do Supremo, cujo salário de R$ 46.300 serve como teto para os servidores públicos. E o ministro do Supremo Tribunal Federal, STF, Flávio Dino, intimou à União e os estados que fazem parte da Amazônia Legal e do Pantanal a informar em 10 dias úteis as providências adotadas frente às projeções de aumento significativo do risco de incêndios florestais. De acordo com o despacho do ministro, a elevada probabilidade de temperaturas superiores à média e persistência de falta de chuva nas regiões amazônica e pantaneira em 2026. A previsão, ainda de acordo com o documento, é que o fenômeno climático do El Niño atinja o pico entre setembro e outubro, período que corresponde à fase mais crítica para a propagação de incêndios florestais. Kevin Paes, Rádio Jornal, Rádio Notícia.
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1: 2:10, começando o Rádio Livre desta terça-feira, dia 26 de maio, com informações para todo o estado, e vamos aos destaques do programa de hoje. Polícia Civil prende 10 integrantes de torcida organizada do esporte em operação na região metropolitana. No sertão, produtores rurais e trabalhadores do campo protestam na ponte Presidente Dutra, entre Petrolina e Juazeiro. No Agreste, Prefeitura de Caruaru realiza vacinação noturna contra a influenza na Via Parque. E no nosso consultório, hoje a gente fala sobre o Dia Nacional de Combate ao Glaucoma. Se você tem alguma dúvida e quiser participar do consultório, você pode mandar a sua pergunta a partir de agora mesmo. Nosso WhatsApp está liberado para você. 991-47-8520. Para que você possa participar da nossa programação, para que você possa participar do consultório do Rádio Livre, hoje falando sobre glaucoma. Vamos juntos até às 16h. O Rádio Livre está no ar.

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1: 2:11, o prazo do imposto de renda está se aproximando e o serviço gratuito de ajuda a contribuintes e a regularização da declaração. Isso tudo é muito importante. Você deve ficar atento, você que faz a declaração do imposto de renda. O prazo está se esgotando. Germano Rodrigues tem os detalhes.
2: Olá, é isso mesmo, ó, tá chegando já o final do prazo para declarar o imposto de renda e se acredita que tem gente que deixa tudo para a última hora, ou talvez porque não tem tempo, ou porque de fato não entende, né? Mas eu tô aqui para falar para você que tá nos ouvindo que tem um local que pode te ajudar, né? Eu tô aqui na Nassau, onde eles criaram um núcleo, né, de apoio a você que ainda não declarou seu imposto de renda, totalmente gratuito, né? Eu vou conversar agora com quem manda aqui nesse núcleo, que é o coordenador do Núcleo de Apoio Contábil e Fiscal da Nassau, o Romildo José Pontes Filho. Boa tarde, seja bem-vindo à Rádio Jornal. Me diz uma coisa, Romildo, é uma ajuda para quem tem gente que deixou para a última hora, esse apoio para esse pessoal que deixou para a última hora, está com dúvida, vem aqui, já sai com o problema resolvido, como que é?
3: Boa tarde, tudo bem? Aqui a intenção da gente é ajudar todos os contribuintes, tá, que estão tendo dificuldade de fazer ou pela pré-preenchida ou de forma zerada, e a gente quer auxiliar ele nessa ajuda, dando todo o suporte necessário, e ele já sai daqui com o imposto de renda dele 100% realizado.
2: Romildo, me diz uma coisa, qual é a maior dificuldade, né, que o contribuinte vem aqui e alega, tempo, não entende às vezes o que é colocado na declaração que a empresa dá para o trabalhador? Qual é a dúvida mais frequente aqui?
3: A grande dificuldade é justamente as documentações necessárias que eles devem trazer ou até mesmo preencher, e muitas vezes a dificuldade se torna através da informação bancária, que muitas vezes ele não tem como acessar ou não sabe como acessar.
2: Para quem está nos ouvindo, opa, eu quero ir lá, quero vir aqui, quero dar um pulo lá no núcleo, como que ele faz?
3: É só comparecer nas quartas e sextas, das 13 horas às 17 horas, na Uninassau Graças, na rua Fernando Lopes, 752, na sala de co-work da OAB.
2: É fácil chegar aqui, né?
3: É fácil, tranquilo.
2: Romildo, obrigado pelas informações. Ó, você que está nos ouvindo, dá tempo da quarta e sexta, tem tempo ainda, abre para você dar um pulo por aqui. Funciona, abre aqui, né? 1 da tarde, vai até 5 da tarde. Coloca aí a agenda, é de graça, você não paga nada, te ajuda, corre, dá tempo. Por enquanto é isso aqui, eu volto com você aos estúdios.
1: Ok, Germano, obrigado então pelas informações. Agora 2:14. Uma operação da Polícia Civil prendeu integrantes de uma torcida organizada do esporte na região metropolitana. João Lubambo está chegando agora com os detalhes dessa operação. João, boa tarde, tudo bem?
4: Oi, Tony, tudo bem? Boa tarde. Pois é, a Polícia Civil de Pernambuco realizou na manhã desta terça-feira a Operação Pista Zero, que teve como alvo integrantes de uma torcida organizada do esporte, suspeitos de envolvimento em crimes de provocação de tumulto, lesão corporal e roubo. A ação faz parte da 36ª Operação de Repressão Qualificada de 2026. As investigações começaram em janeiro de 2025 e apontaram que o grupo atuava de forma organizada para promover ataques violentos contra torcidas rivais. Ao todo, foram expedidos 12 mandados de prisão e 13 de busca e apreensão, domiciliar pela 16ª Vara Criminal da capital. Até o momento, 10 suspeitos foram presos e outros 2 seguem foragidos. Vídeos divulgados pela Polícia Civil mostram homens algemados sendo conduzidos à delegacia, além de materiais apreendidos, como bandeiras, camisas, bonés da torcida organizada e aparelhos celulares. A operação contou com cerca de 120 policiais civis, entre delegados, agentes e escrivães, além do apoio da Diretoria de Inteligência da Polícia Civil, do CORE e da Polícia Militar de Pernambuco. Os presos foram encaminhados ao sistema prisional e permanecem à disposição da Justiça. As investigações continuam para identificar e localizar os demais envolvidos, Tony.
1: Ok, João. Bom, o que me chamou a atenção nisso aí foi, eu já falei e repito porque realmente me chamou a atenção, um dos presos, ele estava inclusive com a tornozeleira eletrônica, né?
4: Pois é.
1: E segundo, disse aqui conversando com o Alexandre, segundo o delegado, ele é...

0: era um dos cabeças, vamos dizer assim, de um ataque que houve a uma torcida, né? Que estava tendo uma festa, não tinha nem jogo, inclusive.
1: Foi uma festa da torcida organizada do Náutico.
0: Não tinha nem jogo nesse dia, né? Não havia nenhum jogo. Então, eles planejaram, e esse que estava entre os que estava planejando, o delegado disse que ele não podia estar no local por conta da tornozeleira. Mas
1: pois
0: ele
1: é.
0: Encabeçava, né? Idealizador da história. E mesmo com a tornozeleira, estava lá ainda, né?
1: Ela não impediu ele de fazer nada, né?
0: Praticando esse tipo de coisa. Bom, mas agora está todo mundo recolhido.
1: Pois
0: a polícia agiu, né? Essa operação aí tirou todo mundo de circulação. Vamos ver como é que vai ser.
1: É isso.
0: Ok, João. Valeu.
1: Valeu, Tony.
0: São 2:16, intervalo, e a gente volta já já.
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2: Congestionamentos na ponte Presidente Dutra, principal ligação entre as cidades de Petrolina e Juazeiro. O fluxo de veículos, que já estava prejudicado devido às obras da travessia urbana do lado baiano, ficou completamente travado com o avanço dos manifestantes que seguiram da Avenida das Nações até a ponte Presidente Dutra. O ato é organizado pela associação ASCAMP e reúne trabalhadores rurais que atuam no interior do Refúgio de Vida Silvestre, RVS, Tatubola. Criada por decreto estadual em 2015, a reserva possui mais de 110 mil hectares de caatinga e se estende pelas áreas de sequeiro dos municípios de Petrolina, Lagoa Grande e Santa Maria da Boa Vista, sendo cortada pelas rodovias BR-428 e BR-122. Os manifestantes protestam contra a intensificação das fiscalizações e a aplicação de multas pesadas por parte do IBAMA. E entre as principais queixas da categoria estão as punições por práticas agrícolas tradicionais, que agora estão proibidas na unidade de conservação, como o desmatamento para a subsistência, a limpeza de pequenas áreas de caatinga para o plantio de milho e feijão, criação de animais, pastoreio de bodes, ovelhas e gados soltos na vegetação nativa, o que o órgão ambiental alega ameaçar espécies em extinção. E o uso de recursos, ligação e uso de defensivos sem licenciamento rigoroso. O órgão cita também a abertura de poços e cercas sem autorização prévia. Os agricultores argumentaram que já ocupavam e produziam naquelas terras muito antes da criação da reserva. Eles denunciam que, após 11 anos, o Estado ainda não implementou um plano de manejo definitivo, o que impede a regularização de atividades e inviabiliza o sustento de mais de 1.000 famílias da região. Até o momento não há previsão de liberação da ponte. Eu tentei entrar em contato com o IBAMA para que o órgão emitisse uma nota oficial, mas até o momento não obtive resposta. Os órgãos de trânsito recomendam que os motoristas evitem a área e busquem rotas alternativas, que no caso seria a travessia com as barquinhas. Edjane Almeida, Rádio Jornal, Rádio Notícia.
3: 2:24.
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3: A Agência Nacional de Vigilância Sanitária, Anvisa, publicou hoje o registro do medicamento Ozivi. O produto é a primeira caneta de semaglutida sintética análoga ao produto biológico liberado para comercialização no Brasil. A gente vai conversar sobre esse assunto agora com o farmacêutico Leandro Medeiros, que vai trazer orientações para a gente sobre isso. Boa tarde, Leandro, tudo bem?
4: Oi, Tony, boa tarde para você e para os ouvintes da Rádio Jornal.
3: Bom, aqui na minha fala inicial eu disse que o produto é a primeira caneta de semaglutida sintética análoga ao produto biológico, que já é liberado, inclusive, para comercialização no país. Há alguma diferença? O que é que a gente pode dizer do que é sintético e o que é biológico? Explica para a gente isso, Leandro.
4: Tony, um produto de origem biológica, ele passa por um processo de produção que você usa uma cultura de células, por exemplo, e aí você, a partir de algumas técnicas genéticas específicas, você passa até essa célula produzindo a substância, que é o caso do Ozempic. O Ozempic tem a semaglutida, que é o nome do princípio ativo, né? Vamos lembrar, o Ozempic é o nome comercial. O que tem dentro do Ozempic é uma substância chamada semaglutida, que é quem vai exercer o efeito no organismo. E aí, nessa versão, que todo mundo já conhece, se trata de uma versão de origem biológica. Então, os pesquisadores, eles fazem um trabalho no laboratório para poder fazer com que uma célula produza a semaglutida. Daí eles pegam isso depois, tiram da célula, purificam, e aí colocam no medicamento.

0: De uma maneira bem simples é isso. A forma sintética é basicamente é quando você começa a juntar as peças de um quebra-cabeça na mão, entre aspas, digamos assim. E aí você tem a mesma substância produzida, a mesma semaglutida, só que feita de uma outra maneira. Ao invés de ser dentro de uma célula, é a partir de reações químicas que os pesquisadores vão fazendo ali até obter aquela matéria-prima. Então, assim, a priori, se trata da mesma molécula, então o que a gente entende que os efeitos, em tese, deveriam ser os mesmos, mas existem pequenas diferenças em relação aos dois produtos produzidos de formas diferentes que são, importantes mencionar. Por exemplo, né, no caso dos medicamentos biológicos, existem algumas preocupações, por exemplo, em relação à capacidade de gerar uma resposta imunológica. E no caso da sintética, a gente já se preocupa com outras coisas, por exemplo, resíduo de solvente, alguma outra substância que possa ser utilizada ali para poder produzir um produto, né, que nós chamamos de catalisador, algum tipo de impureza, enfim. Então, são questões que são do campo da química farmacêutica, né? Mas o que interessa aqui para o ouvinte é saber que o produto aprovado pela Anvisa, cujo nome é o Ozivy, ou Ozivy, eu não sei dizer exatamente qual a forma correta de
1: Eu
0: pronúncia, né, dada
1: escolhi
0: pela
1: Ozivy,
0: OMS.
1: né?
0: Ozivy, vamos falar Ozivy
1: Eu
0: então?
1: escolhi
0: Pronto.
1: Ozivy. Eu também não sei, eu falei aqui Ozivy.
0: Então esse medicamento novo, ele não é uma versão genérica, nem é uma versão similar. Por quê? Porque se trata de uma semaglutida feita a partir de um outro processo. E não foi feito nenhum estudo de comparabilidade com o Ozempic. Por isso, a gente não pode afirmar que se trata de um genérico que normalmente passa por esse tipo de teste de comparabilidade. Aí vem a pergunta, mas isso aí é confiável? Totalmente. Porque o laboratório, ele realizou todos os estudos necessários para poder comprovar a qualidade, a eficácia e a segurança. Então, já não é de hoje, tá? Isso aí já está circulando há pelo menos uns 3 anos. Essa tecnologia de obtenção da semaglutida, ela não que é uma forma sintética, não era exclusiva do laboratório detentor do Ozempic, né? Então, o pessoal teve tempo para poder desenvolver bem, para poder ter um processo ali que seja confiável. E aí fizeram os estudos, apresentaram para a Anvisa e a partir também de um pedido do Ministério da Saúde, a partir de um ofício que foi publicado, direcionado para a Anvisa, né? O Ministério da Saúde pediu para que a Anvisa desse prioridade a esses medicamentos, dos análogos do GLP-1, né? Essas canetas. Porque nós temos uma série de problemas, né? Nós temos problemas ligados a uma necessidade realmente da população de ter medicamentos mais baratos, porque ainda são muito caros, né, para boa parte. Barateando, a gente pode começar a conversar novamente sobre incorporação no SUS, algo que deve levar bons meses ainda, né, porque tem que passar por uma análise da Conitec. E eu preciso lembrar que a gente teve já uma análise da Conitec, que é o órgão, que ele é interministerial, que decide o que que vai ser incorporado no SUS ou não. Então, a semaglutida foi, a Conitec votou favoravelmente, votou contra, na verdade, né, a incorporação, porque o custo-benefício não compensava. Caro demais para um benefício, digamos assim, não vou dizer pequeno, né, mas relativamente pequeno. O que é interessante colocar? É que com a chegada desse medicamento, a gente vai ter certamente aí um barateamento no processo. O preço não está definido ainda. A estimativa é que nas próximas 2, 3 semanas, a Câmara de Regulação de Medicamentos, a CMED, né, que é quem define o preço máximo dos medicamentos do Brasil, define esse preço e a partir daí é que a gente consiga então ter a chegada desse medicamento, que na minha expectativa eu imagino que deverá estar já nas farmácias algo perto aí de 2, 3 meses, tá? Que até o laboratório também ele começar a produzir os lotes, né, fazer toda a cadeia de distribuição do medicamento. Então isso vai levar realmente um tempo, mas tem que definir o preço máximo ao consumidor ainda, como é para todo medicamento, né? O Estado, ele regulamenta o teto, é daí para baixo. Há uma expectativa, não é nada comprovado, né? Mas o próprio ministro Alexandre Padilha confirmou numa entrevista mais cedo de que as negociações

0: recomendações estão sendo no sentido de ter um medicamento aí, algo perto de 30% mais em conta do que o preço máximo ao consumidor do Ozempic. Então, via mais barato, né? Claro, a gente vai ter um concorrente do Ozempic direto. Isso vai forçar com que o próprio Ozempic baixe mais o seu preço, por decisão do laboratório, por uma estratégia comercial. Então, aí vai começar a ficar um pouco mais fácil, digamos assim, o acesso a partir daí. Então, vamos aguardar para ver o que sai do relatório da CMED com a definição desse preço máximo ao consumidor. E lembrando que também o laboratório ele pode incidir um desconto adicional, parte de programas de bonificação ou as farmácias, né? E nisso, aí passará a ser mais interessante para o setor privado. Para o setor público, a gente vai ter que aguardar com a Unitec fazer uma nova avaliação dessa nova apresentação aí.
1: Bom, então, Leandro, você meio que deu o passo a passo do que acontece a partir desse registro que aconteceu hoje, né? E aí a expectativa acaba ficando, porque você disse é em torno de 2 a 3 meses, a expectativa acaba ficando para que as pessoas tenham acesso a isso para o tratamento da diabetes. É bom que se diga sempre isso, né? No SUS, a gente fica na expectativa para que se tenha acesso no SUS, né?
0: Exato, exatamente. Visto que diabetes é um problema de saúde pública grave, né, que faz muita gente adoecer com outros problemas e que acaba aumentando a mortalidade, né? Eu preciso lembrar de algumas questões aqui importantes. Primeiro ponto é que esse é um medicamento que também só poderá ser acessado a partir da apresentação da receita médica em 2 vias, tá? Esses medicamentos todos hoje no Brasil, você não compra sem ter a receita, pelo caminho legal, né? Porque a gente sabe que são medicamentos que são contrabandeados, né, muitas vezes, e que vêm produtos até falsificados de várias origens diferentes, né? Especialmente do Paraguai, onde a gente já identifica ali um fluxo grande de medicamentos falsificados ou contrabandeados. O que eleva os riscos do produto, porque a gente não sabe como aquilo foi transportado, não sabe se exatamente semaglutida que tem ali dentro, então a qualidade pode ficar realmente bastante comprometida nesse sentido, tá? Então, assim, para acessar tem que ter a receita médica, e para ter a receita médica, a consulta para que o médico avalie, né, se é um caso de diabetes ou não, e sendo, ele vai escolher esse tratamento a partir das características do paciente. Porque eu preciso lembrar também que não é todo paciente com diabetes que precisa desse medicamento. Normalmente, esse medicamento ele é usado quando você tem uma resistência, digamos assim, uma refratariedade, né? Quando o tratamento convencional não funciona direito, né? Com metformina, que é muito barata, super eficaz também, por conta de alguma intolerância, alguma contraindicação, ou quando você precisa reforçar o tratamento para o diabetes, porque não está dando conta, simplesmente aquilo que está sendo feito. Então, muitas vezes o paciente toma metformina, toma uma outra classe que a gente chama de inibidores da SGLT2, enfim, uma dapagliflozina, associado mesmo, sabe? Mas o diabetes da pessoa já está tão avançado que não consegue trazer de volta para essa glicemia e outros marcadores para patamares mais saudáveis. Aí o médico pode, nessa situação, também escolher esse tipo de medicamento para poder potencializar a resposta. E claro, tudo deve ser feito com base também na mudança de estilo de vida, com a alimentação adequada, com exercício físico, porque sem isso vai ficar muito difícil de se ter uma resposta bem exitosa, tá? Mas a ideia é essa. E preciso lembrar que esse medicamento, quando o paciente tiver ele à disposição, ele tem que ficar armazenado em geladeira. É um pouco diferente do Ozempic, tá? Tem que ficar em temperaturas entre 2 a 8 graus antes e depois do iniciado, né? Porque a semaglutida ela está disponível à temperatura ambiente, e aí quando inicia o tratamento é que ela vai para a geladeira, mas nesse caso não, é tanto antes quanto depois de ter iniciado o tratamento.
1: Perfeito. Leandro Medeiros, muito obrigado pelas suas orientações aqui no programa de hoje.
0: Valeu, Tony. Obrigado. Que bom que está aqui falando sobre esse tema e orientando aí os ouvintes da Rádio Jornal. Valeu. Um abração para você e para os ouvintes.
1: Um abraço. Conversamos com o farmacêutico Leandro Medeiros. 2 horas e mais 30.

0: 36 minutos. Intervalo agora.
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0: Lula, por que que eu tô perguntando isso? É que daqui a pouquinho a gente vai ter o Boca no Trombone. Eu espero que você não perca a oportunidade de cobrar da autoridade pública providências para esse problema com o qual você se depara quase todo dia, quando sai para trabalhar, quando sai para um compromisso e quando volta também. Então, a oportunidade é essa. O nosso WhatsApp está disponível para você, a gente já está aqui esperando. 991, salve esse número aí, 991478520. E aí você pode pensar, bom, mas agora eu não estou lembrando de nada, de nenhum problema não. A questão é que quando você se deparar com um problema, você não vai lembrar do número da rádio. Por isso que é bom você salvar logo. Eu aconselho você a fazer isso. 991478520. Daqui a pouquinho tem o Boca no Trombone e aí você vai dizer o que é que atrapalha, o que é que incomoda, o que é que aborrece. Época de chuva. A canaleta não foi limpa, o canal não foi limpo, você já sabe qual é o resultado, porque você sofre com isso ano após ano. Então é hora de reclamar, é hora de cobrar. Ah, mas a chuva já começou, o que a gente vai ouvir, e é o que acontece, né? A gente ouve isso quando vai reclamar, mas é que tem que esperar o período de chuva passar. Não, venha-se embora fazer o serviço logo. A gente não tem como esperar não, porque quando chover, a água vai parar dentro da casa. Então, vamos fazer isso, juntos, reclamando, cobrando da autoridade pública que ela tome providências, que ela faça o papel dela, na verdade, né? 99147

ouvinte, para você dizer o que é que aborrece, o que é que atrapalha, o que é que incomoda, você não vai ficar calado porque não é do seu feitio, eu conheço você. Você não vai deixar para lá. Está incomodando você, você deve reclamar, você deve cobrar. A gente já está aqui.

0: noturna contra a influenza na Via Parque João Lubambo. Volta agora com essas informações. Oi, João.
1: Oi, Tony. Pois é, a imunização será realizada das 5 da tarde às 8 da noite na Via Parque, na área central da cidade, em frente ao INSS. A iniciativa busca facilitar o acesso da população que não consegue se vacinar em horário comercial. A vacina contra a gripe é uma das principais formas de prevenção da influenza e ajuda a reduzir casos graves, internações e complicações causadas pelos vírus. Podem receber a vacina crianças de 6 meses a menores de 6 anos, idosos, gestantes, puerperas, trabalhadores da saúde e da educação, além de profissionais das forças de segurança, caminhoneiros, pessoas com deficiência, pessoas com doenças crônicas e outros grupos prioritários. Para se vacinar, é necessário apresentar CPF ou cartão do SUS, além do cartão de vacinação, Tony.
0: É isso, uma boa, né, para quem está no trabalho, não tem tempo de ir de dia, então tem até 8 da noite para tomar a vacina, aproveitar essa oportunidade.
1: É isso.
0: Ok, João, obrigado então pelas informações. 2:43, a gente vai para o intervalo agora e daqui a pouquinho a gente volta. E eu lembro a você, estamos aqui aguardando a sua participação no Boca no Trombone, 99147-8520.
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0: não tem a nova carteira de identidade. O documento pode ser emitido de graça no Recife, você sabia disso? Então preste atenção na reportagem de Juliana Oliveira, que ela tem mais detalhes para a gente agora. Juliana.
1: Quem ainda não fez a troca do RG antigo, a carteira de identidade pela nova, não se preocupe, que até 2032 você vai poder fazer a solicitação e já sair com sua carteirinha nova. Para falar sobre o assunto e dar os detalhes e ensinar o passo a passo, a gente está aqui no ITB com o diretor do Instituto, o delegado Mauro Cabral. Mauro, me diga o seguinte, eu tenho minha antiga, quero trocar pela nova, o que é que eu preciso fazer primeiramente? Tenho que abrir algum site?
2: Isso, o procedimento é bem simples. Basta acessar o site de serviços do governo do estado, o pe.gov.br, lá escolher o dia, local e horário em que deseja ser atendido. No momento do atendimento, é importante levar dois documentos que são essenciais: a certidão de nascimento ou certidão de casamento, para os que forem casados, e o CPF.
1: E quem separou?
2: Quem separou tem que fazer a atualização da certidão de casamento. É preciso averbar essa condição no cartório, atualiza a certidão e leva a certidão atualizada.
1: Mas se tiver a certidão que seja do divórcio, também serve?
2: Não, tem que ser a certidão do casamento com essa condição do divórcio averbada na certidão. Isso é um procedimento simples também, se faz junto ao cartório.
1: E eu quero saber o seguinte, todo mundo vai precisar trocar?
2: Todo mundo vai precisar trocar. Agora, dá para fazer de forma planejada, de forma gradual, aos poucos. Porque o prazo, quando se criou a carteira nova, ficou estabelecido um prazo de substituição da antiga pela nova até 2032.
1: O sistema está funcionando direitinho, né? Pode acessar, que não vai estar inoperante, não.
2: Não, pode acessar, o sistema está funcionando de forma adequada. O que... todos os dias, nós abrimos vagas pela manhã, por volta das 8h10 da manhã, e em razão dessa...

0: Mas como o delegado falou, se foi um caso de urgência, algo assim. Aqui no centro da cidade, bairro de Santo Amaro. E para você fazer o agendamento, você acessa www.agendamentocivil.sds.pe.gov.br. Lá é tudo autoexplicativo e você faz a sua solicitação e já sai com a sua carteirinha nova depois que for a um desses pontos espalhados por todo o estado de Pernambuco.
1: Ana, obrigado pelas informações.
2: De mais 50 minutos. Bom, você deve ter ouvido falar, porque repercutiu muito o caso do influenciador Gabriel Ganley, fisiculturista, né? Inclusive, ele estava prestes a participar de um campeonato, voltando. Mas, lamentavelmente, ele morreu no sábado agora, 22 anos de idade. E esse evento, inclusive, era o retorno dele às competições de fisiculturismo. Estava 3 anos afastado e ia retornar agora.
1: Ele, fisiculturista, né? E tinha muitos e muitos seguidores por conta disso. E aí, muita gente que é do meio, né? Muita gente que admira o fisiculturismo também seguia o rapaz para tomar conhecimento de dicas, que ele trazia muitas. Interessante isso, né? Que a gente ouve muito falar sobre fisiculturismo, né? E agora ganhou uma repercussão grande, no caso, por conta da morte do Gabriel. Agora, você já parou para pensar nisso? O que é o fisiculturismo?
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4: O fisiculturismo é um esporte que consiste na prática de esculpir corpos, principalmente a partir do crescimento dos músculos e da perda de gordura. Para conseguir atender aos critérios de definição e proporções, os atletas enfrentam uma rotina rígida de treinos intensos e dieta restritiva. Mas qual é a história do fisiculturismo? Esse esporte é considerado saudável? A gente explica. O fisiculturismo surge como esporte no final do século XIX, com a figura de Eugen Sandow. Em 1889, Sandow ganhou fama ao vencer uma competição de força bruta em Londres, na Inglaterra. Nos anos seguintes, passou a participar de eventos em que demonstrava a forma física e a capacidade atlética em teatros e feiras de exposições pela Europa e pelos Estados Unidos. Em 1901, Sandow seria um dos organizadores da The Great Competition, que é considerada a primeira disputa de fisiculturismo da história. Apesar de as competições de melhor físico terem se repetido durante as décadas seguintes, o fisiculturismo ainda não era uma modalidade organizada. Em 1946, a Federação Internacional de Fisiculturismo e Fitness surgiria como primeira entidade da modalidade, atuando nos Estados Unidos e no Canadá. Até então, as competições eram feitas por atletas naturais, ou seja, que não utilizavam esteroides anabolizantes, e as disputas eram feitas a partir de quem conseguiria atingir o ápice da saúde com um treino intenso e uma dieta equilibrada. No entanto, a partir da década de 1950, foi iniciado o uso de esteroides anabolizantes por parte de atletas do fisiculturismo, e com o passar do tempo, o consumo das drogas que facilitam o aumento da massa muscular foi amplificado. Um estudo apontou que fisiculturistas profissionais apresentam um risco 5 vezes maior de morte súbita em comparação com atletas amadores. Os riscos à saúde associados ao fisiculturismo estão relacionados principalmente às restrições calóricas e ao uso de anabolizantes. A prática é proibida pelo Conselho Federal de Medicina a partir da resolução CFM número 2333 de 2023, que veda a prescrição de hormônios androgênicos e esteroides anabolizantes para performance estética ou esportiva. Nesse contexto, os especialistas ressaltam que o fisiculturismo, para ser uma prática segura, é preciso ser feito com acompanhamento de especialistas de diferentes áreas médicas, com adequação constante das necessidades alimentares, realização de exames periódicos e preventivos e também com a atenção ao uso de anabolizantes sem indicação médica. Vale ressaltar que também há o fisiculturismo natural, que é uma vertente que segue os mesmos princípios do fisiculturismo tradicional, mas com a restrição do uso de substâncias anabolizantes e outras drogas que potenciam

0: potencializam o crescimento muscular. Para garantir a lisura das competições, os atletas passam por testes antidoping rigorosos. O fisiculturismo natural ganhou força a partir dos anos 1970 como resposta ao crescente uso de esteroides anabolizantes no fisiculturismo convencional. Nos últimos anos, a modalidade tem se tornado uma opção cada vez mais atrativa para atletas que desejam evitar os riscos dos anabolizantes e manter uma abordagem mais sustentável ao longo do tempo. Você pode ouvir novamente o conteúdo desse ou de outros A Gente Explica no site da Rádio Jornal ou nos principais aplicativos de podcast: Spotify, Deezer, Google e Apple Podcasts. Kevin Paes para o Rádio Livre.
1: Não esqueça, se você tiver alguma dúvida sobre qualquer assunto, você pode mandar pelo nosso WhatsApp 99147-8520. Vai que vira um A Gente Explica também. Então mande 99147-8520. Agora 2 horas e 55 minutos.
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4: Alguns jogadores na história da seleção brasileira desistiram de vestir a camisa da seleção. Em 1986, o lateral direito Leandro desistiu após Tele Santana dispensar o amigo dele, Renato Gaúcho. Em 1993, o atacante Careca, que se sentia fora de forma, pediu ao técnico para não jogar mais pelo Brasil nas eliminatórias.
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1: 3 horas.
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1: Com Kevin Paes. Oi, Kevin.
4: Olá, Tony. O presidente Luiz Inácio Lula da Silva afirmou que o Brasil poderia estar muito melhor caso a população não tivesse sido influenciada no período eleitoral por mentiras contadas por políticos descompromissados com a população pobre. A declaração foi feita durante a entrega de 576 moradias do Minha Casa Minha Vida em Manaus, no residencial Morar Melhor, localizado no bairro Tarumã-Açu, no Amazonas. Com um investimento de R$ 92.160.000, o empreendimento deverá beneficiar 2 mil pessoas. Segundo Lula, pessoas com as quais estavam no público beneficiadas pelo Minha Casa Minha Vida são frequentemente tratadas como invisíveis por grande parte dos políticos. Partindo dessa premissa, o presidente defendeu que eleitores tenham maturidade e seriedade, distinguindo verdades de mentiras ao decidir do futuro do país. E neste momento chove na capital pernambucana e a gente reforça o alerta da Agência Pernambucana de Águas e Clima, APAC, de previsão de chuva moderada na região metropolitana do Recife e nas zonas da Mata Norte e Sul do estado. O alerta segue até às 11 da noite de hoje. Para amanhã, segundo a APAC, a previsão é de chuva fraca moderada durante a madrugada e as primeiras horas da manhã. Kevin Paes, Rádio Jornal, Rádio Notícia.
1: 3 horas e 2 minutos.
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1: Vamos lá, boca no trombone, porque a gente não é de deixar pra lá, ou não é verdade? Bom, Eduardo de São Lourenço, vamos ouvir o que ele tem a dizer.
5: Boa tarde, Eduardo. Eu faço um apelo ao setor de iluminação pra dar uma olhada aqui no ramal da Arena, próximo ao Rio Capibaribe. E tá nas escuras, inclusive tem na área. Não sei se estava com defeito, mas até agora não repôs, né? E vai fazer um mês nessa escuridão. À noite que a gente às vezes quer dar uma caminhada, mas não dá para ir, né? Porque tá muito escuro. Eu faço um apelo aí, acho que é do governo do estado, setor de iluminação, para dar uma olhada aqui e por trás do ramal e por trás da arena também. Que tá tudo no escuro.
1: Tiraram as lâmpadas e não colocaram o lugar. Como é que pode um negócio desse? Se tiraram é porque estava queimada, né? E quando vai não é para fazer a troca. Trocar é tirar uma e colocar outra, né? Tirar e deixar sem nada, não. E aí fica essa situação que o Eduardo disse. A pessoa quer fazer uma caminhada. Às vezes só tem esse horário e quer fazer. Mas ninguém vai se arriscar de estar andando no escuro, né? Então tem que se fazer alguma coisa. Faz-se o apelo aí, São Lourenço. Jota de Olinda, diz aí, Jota.
6: Boa tarde, Rádio Jornal. Aqui é Jota da Rua Lindóia. A rua do abandono é lixo, meu Deus do céu. Só Jesus na causa. Já teve um companheiro aí que denunciou, mas não adiantou de nada. Eu acho que o coitado até desistiu. Aí eu tô aqui para reforçar. Rua Lindóia, ali ao lado do número 41, é a rua do abandono. É lixo e metralha. Ô, Jesus na causa. É a prefeita do lixão. Ajuda aí, Rádio Jornal. Rua Lindóia, fica em Sapucaia de Dentro, Olinda.
1: Pronto, Rua Lindóia. Não é para desistir não, viu, Jota? É para insistir até que se resolva a situação. Temos aqui a participação de Luciano. Ele diz o seguinte, é um recado para CTTU, uma dica, né? Para CTTU, para desligar o semáforo de número 320. Ele fica ali na Avenida Sul, naquela ponte que vem, você vem, né? Termina a Mascarenhas de Moraes, termina em Biribeira. Aí você pega uma parte mais larga, que tem até um terminal, né? É uma estação do metrô, né? Depois da ponte Motocolombó. E aí mais adiante você tem um sinal e a via contrária, ela está em obras. Então o sinal fecha, obviamente, que o motorista vai respeitar, mas não está vindo carro nenhum. Sem desligar o sinal, o que é que acontece? O carro para e gera engarrafamento. Porque o motorista respeita o sinal vermelho, está fechado, está acionado, então tem que parar. Aí ele dá essa dica para a CTTU para desligar aquele semáforo, é o número 320. na Avenida Sul, junto ali daquela ponte, em frente à Marmoaria Ouro Branco. Está causando trânsito, né? E aí, como está em obra, talvez seja o caso, né? Deixar lá intermitente, piscando no amarelo, já ajuda. Agora fechou, o pessoal respeita, não tem outra alternativa, né? Mesmo que não venha, normalmente vem ônibus por aquela via indo para o Largo da Paz. Então, não está vindo carro nenhum, mas ninguém vai se arvorar a passar no sinal vermelho. Depois tem um carro da CTTU ali, aí a pessoa vai ser autuada. Vamos à participação de José Dias de Afogados.
0: Boa tarde, ouvintes da Rádio Jornal. 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
1: Aí tá certo, Zé Dias. Um abraço grande, boa sorte e boas festas de São João pra você. Acabou Boca no Trombone. Agora são 3:07. Lembrando que a gente traz todo dia para você vaga de emprego aqui no Rádio Livre.
3: Tem vaga para você.
7: Hernani. Boa tarde para você e também para quem nos acompanha aqui no Rádio Livre. A Prefeitura do Recife, por meio da Secretaria de Educação, abriu o processo seletivo da 11ª edição do Embarque Digital, programa de formação superior tecnológica realizado em parceria com o Porto Digital. Ao todo, serão ofertadas 250 vagas gratuitas para cursos na área de tecnologia da informação, com ingresso previsto para o segundo semestre de 2026. As inscrições seguem até o dia 19 de junho. Elas devem ser feitas exclusivamente na internet, no site oficial do programa. Nesta edição, os candidatos poderão concorrer às graduações de Análise e Desenvolvimento de Sistemas e Sistemas para a Internet nos turnos da manhã e da noite. As formações são 100% custeadas pela Prefeitura do Recife. Ainda no Recife, tem 10 vagas para operador de telemarketing ativo. É preciso ensino médio completo, boa comunicação e disponibilidade de horário. É importante ter experiência na área. Para ter acesso a essa e outras vagas disponíveis, você entra no site ou no aplicativo Conecta Recife e dentro dele acessa o Gol Recife. Hernani Tavares, Rádio Jornal, Rádio Notícia.
1: 3:08. O governo entrega a requalificação de bloco cirúrgico do Hospital Otávio de Freitas para ampliar cirurgias e reduzir as filas. Germano Rodrigues acompanha a entrega. Oi, Germano, boa tarde.
8: Olá, Tony, boa tarde para você, boa tarde para todo mundo. Isso mesmo, falo ao vivo aqui do bairro de Tegipior, do Hospital Otávio de Freitas, acompanhando a entrega de mais uma obra do governo do estado, desta vez da requalificação do bloco cirúrgico ambulatorial aqui do hospital. O foco foi na redução das filas de cirurgia e na melhoria da qualidade dos procedimentos realizados, além da ampliação da complexidade das intervenções. Foram investidos somente aqui R$ 300 mil. A secretária de saúde aqui do estado, a Zilda Cavalcante, falou da melhoria e o que ganha essa reforma nessa parte aqui ambulatorial. Vamos ouvir o que a secretária de saúde falou com a gente.
9: Nesse bloco, especialmente, ele também foi absolutamente requalificado, colocando rede de gases, que não existia. Existia um bloco aqui que era uma coisa muito frágil, vamos dizer assim, do

0: ponto de vista médico, era uma sala onde se faziam pequenos procedimentos e foi estruturado um bloco dentro da norma, com colocação de rede de gases, de ar comprimido, de oxigênio, para que a gente tenha toda a segurança durante os procedimentos cirúrgicos. É um bloco que serve ao ambulatório, pequenos procedimentos, procedimentos de até de média complexidade, e vai também ajudar no período da reforma do bloco cirúrgico principal do hospital. O bloco cirúrgico principal está previsto na reforma também dos 158 milhões que eu falei agora há pouco. E com esse bloco a gente vai conseguir readequar algumas salas de cirurgia, realocar algumas salas de cirurgia para cá, para que a gente possa seguir na reforma do bloco principal.
1: Agora estamos aguardando a governadora, que deve chegar daqui a pouquinho também, para falar sobre esses investimentos e como vai ficar a obra do hospital aqui, né, depois de todo esse trabalho. Daqui a pouco eu volto com mais informações. Eu volto com você aos estúdios da Rádio Jornal.
2: Ok, Germano, obrigado pelas informações. 3 horas e 10 minutos. Tem intervalo agora e na volta tem...

Jair Menezes em mais uma noite ali cantando para o pessoal. Tem mais coisa aqui. Estive aqui para o mês de junho. Estarei no dia 18 lá em João Pessoa, com o Ipondax Vila Nova. Será lá na Ceasa ou no Ceasa. João Lourenço e Ipondax Vila Nova. Ele não me disse o nome do outro sofredor ainda. Pois ele me disse. Mas no dia 19 eu vou até Mossoró numa apresentação para cantar a música de Santa Luzia e outras coisas. Lá me apresentarei com Conquista com Cris, ao som da viola. Até porque no LP da gente foi gravado, o nome era Coco, Viola e Pandeiro. Então, pô, não vai nem admirar muito. A gente toca numa viola lá e coloquei num pandeiro. 19 de junho, outras coisas importantes já avisou aí. Para o mês de julho, eu falo depois para não comer muito tempo. Eu vou seguindo aqui agradecendo a quem patrocina esse programa, viu? Gosta de canção? A de hoje vai ser Lamento. 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Antônio da Cruz, esse cantador canta todo sábado a partir do meio-dia no Bar da Leda, na Feira das Panelas, juntamente com o poeta Zezinho Violeiro. A cantoria só começa meio-dia, agora a comida boa, 5 da manhã já tem, viu? Preparado meu amigo Lenildo Lima e por Leda, obrigado àquela família, eu passo aí quando for no tempo certo. A família Masterboy é o patrocinador maior desse programa. Agradeço aqui a Dona Yolanda, estava de aniversário ontem. Abraço a Dona Yolanda, Esmeralda, Nelson, Ledivaldo, João, Arlindo, Margarida, Zé, Madalena, Júlio, além de Maria, Guilhermina e Preto, a família toda, e Dona Vininha, que é a secretária da cozinha lá. Orlando da Farmácia, Gilvan do Bar do Improviso, são nossos patrocinadores da Lagoa de João Carlos. 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Maviel Chagas, um abraço, meu poeta. Deve já estar aqui no Nordeste. Estava no meião, no mundão. 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Obrigado, Gessino Gil Cibia, pela consideração que tem a gente. Laudo Pinhão é o nosso poeta, tá vendo a gente aí no sítio Jiquiri, com Márcia, Cássia, seu Rui e Dona Ló e a família toda, tomando café quente e ouvindo a gente. Fala aqui, Dona Pretinha tá vendo a gente lá em Altinho, Galego de Lages, é o vereador do povo de Caruaru, tá no terceiro mandato, o homem vai longe, teve

0: 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Lá tá mais seguro, compre lá, viu? E fala também de seu Bill Baraúna e Lidivânio. É o pai, o filho e a família toda vendo a gente lá em Agrestina ou na Serra do Jardim. Seu Tavio tá vendo a gente lá em Santa Cruz, na casa da filha dele. Obrigado, seu Tavio. Mas ele é da Ramada, viu? 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Obrigado, Moacir da Farmácia, que é empresário, amigo dos cantadores. Ita do Bode é nosso poeta. Ele vende carne de bode, carne de sol, carne de porco, sarapatel. É no ponto de botar já na panela. Eu comi sarapatel, viu? Com cusco e pia. Obrigado, Ita, pela força. É na feira do bairro Boa Vista, nas Coabs 1 e 2. Sábado e domingo, ele tá lá. Vereador Ramil Xavier, cantador, vereador, vereador, cantador, agora tem. Obrigado, Ramil, pela força. Manuel Almeida e João Herculino fazem parte da direção do Sindicato Rural de Caruaru. Com eles, o sindicato vai longe. Com o padre Antônio Martins, tá vendo a gente lá em Agrestina. Obrigado, meu compadre, viu? E tá animado com a ida de Sofia no festival dia 2 de agosto. 12 cantadores e Ponagos apresentando. E Sofia, a menininha boiadora, vai estar lá também, viu? José Nito contratou. Vai ser bom. Fala aqui também de seu Severino Soares, fotógrafo, aposentado, vendo a gente na Lagoa do Algodão, com o menino dele que já é locutor. Pensa num menino sabido, tá vendo a gente lá, bebendo um cafezinho com pão. Minha amiga Xoxa de Madalena tá vendo a gente ali no sítio Riachão. Obrigado, Xoxa, pela força. Fala aqui também de Nequinho do Olho d'Água, da Guarita. Obrigado, Nequinho. E Peba de João de Candinha tá vendo a gente lá em Altinho. Peba é o amigo da Hora da Precisão. Obrigado, Peba, viu? Quem tá vendo a gente é Campina, lá no Baixio. Canto pra Campina também. E obrigado, meu amigo Bibi, do Bode, é lá do Carneirinho. Obrigado a eles. E Paulo, tu fala, e eu canto a canção aqui, Lamento, que é dos poetas Zenilde Batista e Dimas Fernandes. Bora.
1: Abraçar aqui o meu amigo Cláudio, lá do Bento de Riacho das Almas. Um abraço, Cláudio, seu Cosmo também. E sua mãe, um abraço, Deus abençoe. Meu irmão Luzimar Hipólito, vendo a gente no bairro Junco de Picos, no Piauí. Um abraço. Alô, Sebastião Luz, tudo de bom, meu irmão? Haja gente aqui vendo a gente no Brasil todo. Alô, dos Anjos, um abraço. Meu amigo Toninho Epifânio, boa tarde a você e a família. Que Deus abençoe. E agora tocar pra frente, né, Toninho? Tá tudo na paz. Vamos embora.
0: Obrigado, sapateiro, pelo queijo. Ô, queijo bom na gota, desde onde que eu como queijo às suas custas, viu? Obrigado a ele, Sebastião Simões. Na próxima semana eu passo lá no mercado de novo. E dia 25 de outubro, como dizia minha mãe, é a cantiga de seu Sebastião Simões. Aniversário dele e da minha esposa, tudo num dia só. A gente vai lá e faz a festa. João Lourenço e Paulo do Moura, é festa grande lá. Simbora, Daniel.

0: Um abraço, meu querido Zé Ramada, lá da Ramada de Trapiá. Obrigado, Zé Ramada. É, filho de Manel das Ovelhas. Obrigado, Deocresto das Ovelhas. Popular Zé Ramada. Um abraço pra você e pra toda a sua família. Simbora, cantador.
1: Vamos lá, 16h50, abraçar aqui seu Edivaldo Zuzu, das Rações ali em Riacho das Almas, esteve na nossa cantoria sexta-feira. Muito obrigado, seu Edivaldo, saúde e paz pro senhor e pra família, que Deus abençoe. Tem muita gente vendo aqui, ó, povo de Sumé, gente do Piauí, Dona Hilda lá em Pombos, um abraço, Dona Hilda, tudo de bom pra senhora e pra família todinha. Deixa eu abraçar aqui Dona Maria Bezerra, que tá acompanhando o programa, e Neide Bezerra, aí em Serra da Cachoeira de Cumaru, povo bom. 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Alô, Marcos Red Bull, gente boa, o homem que vende barato ali em Serra Velha. Tem um mercado grande lá, é onde o povo mais compra. Boa tarde, Marcos. Abraço a você, a Dona Josiane, a Maiquinho, a Diego e Camille. Família abençoada aí em Serra Velha. Vendo a gente também o Sapateiro. Obrigado por tudo, Sapateiro. Tá ali pertinho de Cachoeirinha, curtindo o nosso programa. Dona Toinha, vê a gente ali em Toritama. Ali é gente boa. Um abraço, Dona Toinha. Saúde e paz. Doutor Moacir, em Campina Grande, onde estiver nos vendo, tá valendo. Obrigado, doutor. Alô, Apolônio, alô, Dona Bombê, pessoal de Cachoeirinha, eita, saudade de vocês nas cantorias. Abraçar aqui o meu amigo Isaac da Seaca, grande comerciante aqui em Caruaru, amigo nosso, muito obrigado por tudo, Isaac. João do Arame tá vendo a gente também, forte abraço, João. Boa tarde a Dona Tereza e a seu Vavá, casal bonito que eu quero bem lá no Sítio Guaribas, povo de primeira. Alô, Dona Severina Florencio, eita família bonita, professor Ivanildo, Antônia, Luiziane, Deus abençoe todos vocês aí em Caldeirões de Serra Velha. Fala em Serra Velha, lembro de Chico Baé, muito obrigado Chico Baé por tudo, minha amiga Lucineide, um abraço.

0: abençoada dos anjos. A dona Cissa, que não tá mais no bar, mas tá em casa acompanhando o programa, né, dona Cissa? Um abraço. Zuza, lá no sítio Carão de Altinho, terra boa e povo maravilhoso. Dona Luzia, Alceni, Lamartine, todo mundo conosco. Alô, Neco Oscar, Neco Oscar e Neide, casal maravilhoso aí no sítio Jabuticaba de Bezerros. Obrigado por tudo, Neco Oscar. Alô, véi, véi, dona Vera Lúcia e Daniela, tá todo mundo aí no Medeiros acompanhando o programa, coisa boa. Meu poeta Josimar Xavier, isso aqui tá mais longe um pouquinho, Catolé do Rocha, na Paraíba. Muito obrigado, Josimar. Saúde e paz, meu poeta. Sebastião Simões é ouvindo cantoria e vendendo barato no mercado grande que ele tem lá no centro de Cachoeirinha. Mercadinho São Sebastião, ali pertinho da Matriz. Grande Sebastião Simões, saúde pro senhor. 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João fala e aí a gente canta mais já já.
1: 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Bora, cantador.
0: Dedicar pra Neide de Neco Oscar, que ela gosta muito, pede sempre pra gente cantar Falando com Deus, dedicar a Neco também. E ao pessoal que vai às cantorias, quando a gente canta, todo mundo canta junto com a gente. Beleza? Conversando com Deus, de Jonas Andrade, povo que esteve conosco em Encruzilhada de Bezerros. Muito obrigado, que Deus abençoe todos vocês. Cantoria maravilhosa. Um abraço gordo ao Preto também. E haja gente aqui vendo a gente. Que coisa boa. Vamos embora cantar, Falando com Deus.

0: Beleza, 16 horas 59 minutos. Abraçaram meu amigo Val ali na oficina, lá no Panorama, tô por lá hoje. Val acompanha sempre a gente, Guga também. Ajeita o carro dos cantadores, né, Val? Rogério Menezes tava por lá hoje também, foi levar o dele também. E dá tudo certinho. Alô, Maria Lima, Maria das Tapioca, em Arueiras, na Paraíba, acompanhando o nosso programa. Valdelis, obrigado por tudo. Vamos embora, João.
1: Obrigado, do nosso amigo Daniel Lira, de João Lourenço, de Hipólito Moura, você não desligue, a gente se despede, mas vem aí o nosso artista Wellington Lacerda e o programa Tarde de Saudade. Beijo no coração e até amanhã.
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5: Boa tarde, senhoras e senhores, boa tarde, meu Brasil, minha pátria amada, salve, salve essa tarde que tá lindamente linda, meus poetas, João Lourenço e Hipólito Moura, Sócrates da Silva, boa tarde, tá tudo bem, então boa tarde pra quem tem músicas nas veias. Rasgando os céus do meu Brasil, Tardes de Saudade, Rádio Jornal Caruaru, Rádio Jornal Garanhuns, Rádio Jornal Pesqueira. Já vivemos 146 dias do ano, porque hoje é dia 26 de maio, gente. Parabéns para Naldo Venâncio, ator Naldo Venâncio, nunca mais que eu vi ele. Então, parabéns, Naldo, hoje é seu aniversário. Meu querido Pai Bill tá aniversariando hoje, Pai Bill. Severino Sebastião, Pai Bill. Eita, saudade do dedinho, né, Pai Bill? Parabéns, meu irmão. Você nasceu numa quinta-feira. Hoje faz um ano que Reginaldo Lins morreu, Bacalhau. Reginaldo Lins, viu, Clebinho? Hoje faz um ano que ele nos deixou. Minha querida cidade de Brejo da Madre de Deus tá aniversariando hoje. 275 anos. Ei, bora descoisar?

0: locutor do Brasil, Wellington Lacerda.
1: Oi, meu jovem, vai começar o programa Tardes de Saudade.
2: Eita, Clebinho, obrigado, meu colega.
3: Boa tarde. Boa tarde mesmo.
2: Gil Gomes.
3: Boa tarde. Wellington Lacerda.
2: Boa tarde, Gil Gomes de Caruaru.
1: Tarde de saudade. É pra torar. Bota a pegada, Wellington Lacerda.
2: Deixa comigo, pareia.
4: Cê tá de saudade, doido.
2: Ave Maria, Luizinho, cê tá de saudade, doido.
1: Puxa mesmo, seu Lacerda.
2: Vou puxar, deixa comigo.
5: O Wellington, aqui é as meninas da GC. Estamos trabalhando e ouvindo Tardes e Saudades.

0: Estou aqui ligadinha no melhor programa, viu?
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2: Obrigado, minha querida Neves aí de São Caetano. Obrigado, viu, Neves? Nossa, que música linda! Será que dá pra tocar? Dá, né? The winner take it all. O vencedor leva tudo. ABBA, lembra do grupo ABBA? Eles se reúnem ainda. Eles se reúnem e fazem apresentações pelo mundo.
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todas as coisas do passado não passam de recordações. 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

0: 1976. Roberto tá com 85 anos de idade.
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0: meu vício é você, 1955, de Adelino Moreira. Nelson morreu em 1998. 5:15.
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6: A dica de hoje, vamos falar um pouco sobre menopausa e climatério, tá certo? O climatério é a zona de transição da fase reprodutiva da mulher para a fase final, onde ela não consegue mais engravidar. A menopausa se dá como a última menstruação na mulher. A menopausa, quando fechamos esse diagnóstico da menopausa, é quando a mulher passa um ano sem menstruação. Menopausa traz muitos transtornos para a mulher, como ansiedade, calor e muitos outros sintomas que podem ser tratados. Então, ela deve procurar o seu ginecologista para tratar o melhor tratamento para essa mulher. Pode ser a partir de reposição hormonal, a partir de medicamentos fitoterápicos que vão diminuir esses sintomas da menopausa.
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7: 5h22. Esse Tarde de Saudade, mesmo tempo pequeno, a gente tá fazendo essas brincadeiras. Olha que legal!

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1: That's what I want.
0: É isso, é o que eu quero. Eita, coisa boa. Gente, um abração pra Janaína Rosa. Boa tarde aí, Luizia. O pai dela, seu Ivaldo, do Vassoural. Boa tarde. Meu querido doutor Pedro Vasconcelos e dona Diva, boa tarde. Paulo Mendonça e Patrícia aí em Garanhuns, tudo bem? Giovana, como é que tá? Tudo bem? Seu pai, Gonçalo, e Jacira, sua mãe, e seu avô, Geraldo, Tutu e dona Conceição, e Bezerros. Alô, Xunguinha!
1: That's what I want.
0: Xunguinha me ligou ontem e eu tava viajando ainda. Eita, coisa boa. Xunguinha, um abraço pra você, pra dona Nevinha, pra Marcílio, Gracilda em São Paulo e Luiz. E Luiz Justino também aí no Jucá Ferrado, obrigado. Sandriele Fernando, aí no Recife, Rosarinho, Maria Fernanda, boa tarde. Maurício do Transporte, tá me ouvindo. Doutor Manuel Jordão, em Santa Cruz do Capibaribe. Ontem eu fui a Riacho das Almas e a Santa Cruz do Capibaribe, entregando os prêmios do Caruaru da Sorte. Hoje eu fui a Arco Verde Poção. Cadê você?
2: Alô, Edson Lacerda. Aqui é Sebastião Patrício de Corudanta. Gosto de ouvir muito aquela tarde, que é muito gostosa, viu? Vale a pena. Corudanta.
0: Obrigado.
2: É fechado. Tem uma audiência grande. Maria Barbosa Silva é minha mulher.
0: É.
2: Tem Ailton, tem George, tem Pega Bala. É um bocado dele lá.
0: Obrigado, Sebastião Patrício. Pega Bala é bom. Obrigado aí, Corudantas. Muito obrigado.
3: Oi, Edson. Boa tarde. Parabéns pelo programa.
0: É.
3: E, como sempre, todos os dias eu ouço você.
0: Ah.
3: Um abraço pro seu amigo Branquinho.
0: Ah, meu irmão Branquinho, amigo e irmão Branquinho. Grande abraço, meu irmão.
1: Muito boa tarde, meu querido amigo, meu querido irmão, o Wellington Lacerda.
0: Esse é Arimateia da cidade de Altinho. Outro irmão também, Arimateia.
1: O Wellington aqui é o Aristóteles, sou fã do seu programa, do seu trabalho. Acho que deveria ir até das 17 horas às 19, no mínimo. Realmente é uma saudade imensa que a gente sente quando escuta esse programa. Programa maravilhoso. Um abraço, Wellington. Parabéns.
0: Pra você também, Aristóteles. Agora faço como meu amigo, meu colega Clebinho do Caruaru da Sorte. E era pra ser às 3 horas. Mas tá bom, depois da Copa a gente volta. Depois da Copa do Mundo, né? A gente volta em julho. A gente volta pro horário normal, tá? Tá certo assim?
4: Boa tarde, Beto Lacerda. Sou filho da estação de Petrolina.
0: É.
4: Ouvindo tarde de saudade. Esse programa é show de bola.
0: Obrigado, Chico, em Petrolina. 5:26. Bendito seja o homem que inventou essa coisa mágica chamada música.

0: 5:28.
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2: É hora de ir embora. A gente tá acabando mais cedo, pra quem não sabe ainda. Mas depois, né, de começo de julho, a gente volta pro horário normal, tá? E tardes de saudade. Essa música é pra ficar cravada no seu coração até amanhã, 5 da tarde. Pode deixar recado no meu Instagram, tá? Que amanhã eu falo no programa de amanhã. Olha que legal.

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0: Alô, minha gente, um grande abraço a todos. São 5:33 na capital pernambucana. Hora de começar mais um Na Cola da Seleção. E daqui a pouco tem o torcedor com seu pitaco nos assuntos que a gente começa a abordar aqui no nosso programa de hoje, com as presenças de Igor Moura, de Letícia Carneiro e o nosso João Vitor. Vamos então começar destacando uma notícia que está repercutindo, e que bom que essa notícia está acontecendo. Valeu, amigo, show de bola. Turma aqui da tecnologia não é mole, cara, é VaptVupt, entendeu? Agora, deixa eu ver se você consegue colocar aqui o meu WhatsApp aqui, por favor. Já está aberto, só conectar. Depois eu lhe dou um extra, porque o ordenado dele é muito alto, aí não dá para pagar tudo, mas pelo menos 20%, pelo menos 20%. O negócio é o seguinte, vamos ter novidades na Copa do Mundo de 2026, e essa é uma notícia boa, porque vocês estão acostumados a nos ouvir aqui na Rádio Jornal, seja em comentários, seja em debates. A gente comenta muito sobre um grande e grave problema do futebol brasileiro, que é exatamente a cera e a catimba. Não é só a cera, não é só a catimba, né? Você tem problemas com a simulação, com as cotoveladas, com as faltas constantes. Enfim, você diminui o tempo de jogo aqui no Brasil, uma coisa absurda, o tempo que se perde com cera e catimba. E que bom que a FIFA resolveu despertar para isso, aproveitando a Copa do Mundo, para desenvolver essa nova regra. Essa nova regra é importante porque ela tem a ideia de exatamente diminuir a perda de tempo e continuar agilizando o ritmo da partida. Então o torcedor sofre muito com isso. Às vezes o torcedor está assistindo uma partida e às vezes não chega nem ao final da partida de tanta paralisação que a gente tem. Para de qualquer forma, para de qualquer jeito. E a FIFA, o que é que está fazendo agora? Ela definiu que nos jogos da Copa do Mundo nós vamos ter essa novidade, uma inclusão dentro da regra de medidas estabelecidas pela própria FIFA. Então, o que é que vai acontecer? A ideia é que o jogador que precisar ser atendido dentro do gramado pelo departamento médico, ele vai ter que se retirar, vai ser atendido fora do gramado e vai esperar um minuto até o retorno, antes do retorno. Então ele espera um minuto fora de campo antes do retorno. Isso é exatamente para evitar que os jogadores continuem simulando contusões, lesões. Então a FIFA determina que a partir da Copa do Mundo essa medida vai ser integrada à regra do futebol. A FIFA também alerta que cada liga pode instituir o seu modelo. Agora, o modelo tem que ser adicionado nas regras do futebol. Então a gente vai ter essa experiência. Aliás, por falar em experiência, foi na Copa da Arábia, né, em dezembro, né, que a gente teve essa experiência e que o futebol árabe terminou se antecipando a essa regra. Só que lá foi mais rígido, porque lá o jogador tinha que ficar 2 minutos fora de campo. E na Copa do Mundo vai ser 1 minuto. O que se sabe é que dentro da própria FIFA há realmente um consenso de que os atletas do futebol, eles desfrutam do momento que a bola está rolando para simular lesões, para simular contusões. E a gente sabe que isso acontece aos montes aqui no futebol brasileiro. Acho que é uma boa medida para diminuir essa coisa irritante da cera, da catimba, da cotovelada, da simulação, porque são vários os momentos em que a partida é paralisada. Se o goleiro pega uma bola, a gente perde um tempo enorme, porque ele cai, fica reclamando de uma lesão, normalmente reclama de forma mentirosa, simulada. Quando acontece uma falta, forma-se no juiz uma roda enorme de jogadores, aquilo demora também um grande tempo, e os árbitros não se impõem, né? Impressionante é que os árbitros não conseguem se impor para dar um basta nisso. Então, minha gente, é muita irregularidade dentro do futebol, e tudo isso é para evitar a perda de tempo, evitar a catimba, evitar a cera e fazer com que o jogo ganhe cada vez mais ritmo. Outra medida a ser incluída na Copa do Mundo é na hora da substituição. O jogador vai ter apenas 10 segundos para poder sair do gramado. 10 segundos para poder sair do gramado. Agora, tem as reações positivas e tem as reações negativas, né? A gente tem ouvido algumas pessoas dizerem que é muito tempo para o jogador ficar fora, um minuto, que isso pode criar um impacto a ponto de tomar um gol nesse tempo, isso termina sendo prejudicial. Olha, se não quer passar por esse momento, evita exatamente a catimba, evita a cera. Então essas medidas serão colocadas em prática a partir dos jogos da Copa do Mundo de 2026. Igor Moura, o que você achou dessa nova mudança na regra a partir da Copa do Mundo? Boa tarde.
1: Boa tarde, Ed. Um abraço, Letícia. João, um abraço a todos. Um ótimo fim de tarde. Eu gosto das mudanças, são mudanças...

0: que vão deixar o jogo mais dinâmico, vão deixar o jogo menos parado, picotado. Algumas situações eu acredito que elas vão ser difíceis de colocar em prática, como por exemplo os 5 segundos do lateral. Vai ser muito difícil pedir para que um jogador lateral
1: Dez.
0: a seu.
1: Dez.
0: O lateral,
1: Lateral,
0: lateral.
1: ok.
0: 5 segundos para o jogador ir lá pegar a bola que vai estar naqueles cones, que foi uma ideia, inclusive, muito boa. Para o cara bater em 5 segundos, acho difícil. Vai ser é um tempo muito curto. E se você for inverter lateral o tempo todo nesse espaço curto de tempo de 5 segundos, acho que vai virar meio zoneado, meio bagunçado. No mais, gosto de todas as ideias, gosto de todas as alterações. A questão do tiro de meta já foi uma ideia colocada em prática que vem dando certo. Os goleiros, eles precisam tomar um pouco mais de precaução quanto a isso. O próprio Thiago Couto, no jogo em Fortaleza, na ida da semifinal, o Sport chegou a ser punido, né, com um escanteio a favor do
1: Exatamente,
0: Fortaleza, quando ele
1: exatamente.
0: demorou pouco mais de 8 segundos para bater o escanteio. Eu vejo com bons olhos essas modificações, essas mudanças, e nada melhor do que elas serem colocadas em prática numa Copa do Mundo. Em alguns campeonatos, eu acredito que algumas dessas mudanças elas não continuarão, até questão da arbitragem ser mais benevolente em algumas situações, mas na
1: Agora é
0: Copa do Mundo.
1: obrigatório, né? Vai ser obrigatório
0: Eu
1: depois
0: sei,
1: da
0: mas
1: Copa.
0: assim, tem alguns locais, algumas divisões, alguns campeonatos que a gente sabe que vai ser difícil colocar em prática tudo isso que vai ser colocado em prática na Copa do Mundo. Até
1: Porque
0: porque
1: a
0: vai ter.
1: novidade sempre gera
0: Também,
1: uma
0: mas vai
1: reação,
0: ter,
1: né?
0: por exemplo, algumas situações em que o VAR vai precisar intervir. Por exemplo, cartão amarelo de um, cartão amarelo de outro. Olha, você deu o amarelo pro jogador errado. O amarelo era pro outro. Olha, essa bola não era tiro de meta, era escanteio. O VAR vai poder ter essa intervenção na Copa.
1: Com
0: E o
1: referência ao
0: campeonato que não
1: VAR,
0: tiver VAR? Entendeu?
1: realmente vai ter alguma paralisação. É impossível não ter, né? Mas eu acho, rapaz, que essas medidas vão dar uma agilidade ao futebol.
0: Vão melhorar muito. Gosto muito de todas elas. A questão toda do VAR que eu tô dizendo, ele vai ser mais participativo em situações que hoje ele não pode participar. Por exemplo, juiz da tiro de meta. O VAR vai ter rapidamente a imagem dele para ver se o tiro de meta tá ok. Ou, se bateu em alguém, ele vai dizer, professor, escanteio. Bateu no camisa 4 e vai virar escanteio. Isso vai acontecer em campeonatos com VAR, mas alguns campeonatos sem VAR, isso não vai acontecer, essa intervenção.
1: Mas eu acho que essas medidas vão agilizar todos esses segmentos. O VAR também vai ser agilizado, sem dúvida. Como está sendo já, né? Em alguns locais é rápido, é muito rápido o que eles fazem com o VAR. Aqui ainda tem aquela demora, aquela coisa toda, mas tem sido assim. Deixa eu lembrar o torcedor que está com a gente agora acompanhando aqui na cola da seleção, que ele vai trazer aqui o seu pitaco sobre esse assunto. Você acha que essas medidas vão realmente agilizar o futebol? Vão quebrar esse tempo de cera? Ações? Você concorda que vai melhorar, vai deixar o futebol mais dinâmico, mais rápido? Mande para cá sua mensagem por texto, viu, gente? Digitem a mensagem, digitem o texto para dizer se concordam que vai melhorar o futebol, que vamos deixar de perder tanto tempo com o futebol e se essas medidas chegam em boa hora ou não. Mande sua opinião aqui para o nosso WhatsApp da Rádio Jornal.
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1: Letícia Carneiro, é claro que a cera não é uma invenção do futebol atual. A cera sempre existiu, todo mundo sabe disso. Desde que a gente entende de futebol, desde que o futebol é futebol, que existe a cera. Só que nos tempos atuais, a cera e a catimba ficaram descaradas, né? Ficaram uma coisa verdadeiramente absurda. Então, é difícil continuar com o futebol da forma que está. Essas medidas para você vão surtir um bom efeito? Chegaram em boa hora?
3: Boa tarde, Ed.
1: Boa
3: Boa
1: tarde.
3: tarde aos amigos de bancada e a todos que nos acompanham. Vai surtir efeito interessante, sim. E, sinceramente, eu fico bem curiosa para ver como vai funcionar aqui nos campeonatos brasileiros essa nova regra, né? Principalmente na Copa do Mundo vai dar uma agilizada, mas por que eu trago para cá? Porque o futebol brasileiro, no último estudo do jornal argentino La Nación, teve a comprovação, né, de que o Brasil é o segundo campeonato brasileirão que tem menos de bola rolando, é desperdiçado por conta de todas essas
1: Nós
3: paralisações.
1: chegamos ao absurdo, Letícia, de ter jogos com 42 minutos. O resto foi só de paralisações.
3: É, pois
1: Impressionante.
3: é. E nesse estudo, o Brasil só fica atrás para a Argentina. Aqui são cerca de um pouco mais de 46, 46%.
1: A Argentina e a sua alma cativeira, né?
3: Exatamente.

0: nos jogos recentes. A gente tem a regra do goleiro agora com 8 segundos, mas muitos árbitros não utilizam. É algo que uns usam, mas outros não. Então a gente
1: O
0: não
1: que é
0: tem
1: um
0: uma
1: erro, né?
0: sequência.
1: Tem árbitro que não liga
0: Exatamente.
1: nem para isso, né?
0: Exatamente, é um grande erro. Então vai ser benéfico ao futebol essas novas regras para tentar dar um andamento, uma sequência melhor, né? Um desenrolar melhor na partida, e vai ser muito interessante. E fico curiosa para saber como isso vai funcionar aqui nos campeonatos brasileiros.
1: Muito bem. João Vitor, a gente tem esse eterno problema no nosso futebol que cresceu demais, que é a catimba, que é a cera. E o que eu lamento muito, muitas vezes, é ver o próprio treinador que deveria dar exemplo, mandando o jogador cair para ganhar tempo. Os treinadores que deveriam dar exemplo fazem muito disso também, o que é lamentável. E você, João, acha que essas medidas ajudarão o futebol?
2: Boa tarde, Edinaldo, Igor, Letícia e a todos. Eu não vou combater os treinadores que fazem isso por um motivo. Não tinha nenhuma regra que acabasse, né, com essa questão. Agora vai ter. Eu acho que isso é válido. Quando você cria uma regra para que acabe com isso, eu acho que o futebol ganha. Hoje a gente tem visto aí, e eu espero que os árbitros cumpram, né, com o que está na regra, porque se você parar para contar, eu já fiz esse exercício. As reposições dos goleiros que você tem que contar 5 segundos. Todas as reposições passam de 5 segundos e o árbitro não para o jogo.
1: Ele é
2: São
1: condescendente, né?
2: poucos os que param e dão escanteio pro adversário.
1: Verdade.
2: Porque os caras fazem a cera já ali na reposição. E o árbitro não conta, ele conta depois, ou conta devagar, ou até conta certo e não para o jogo, né? Isso no Campeonato Brasileiro. Mas na Copa do Mundo, como estamos falando de árbitros de elite, né, do futebol mundial, acho que vão cumprir. Sobre os treinadores que mandam o jogador cair, enfim, parar. Eu acho que estava fazendo parte do jogo. Se estava fazendo parte do jogo, tinha que fazer mesmo, porque o que vale é ganhar, afinal de contas, né? Agora, quando não tinha regra, agora tem regra. Se agora tem regra, o treinador, o jogador, o goleiro, todos têm que cumprir.
1: Eu só discordo de um detalhe, João. O fato de você não ter uma regra específica para isso, eu acho que não caberia ao treinador partir por esse tudo ou nada,
2: Ah, eu acho que
1: pela
2: tem. É porque
1: malandragem,
2: eu acho assim,
1: porque o
2: Edinaldo.
1: futebol fica com aquela história de ser um terreno onde tudo é possível
2: É porque eu
1: acontecer.
2: escutei uma frase essa semana e eu concordo muito. A gente não vai resolver o problema do mundo com o futebol, não. Não adianta. A
1: Não,
2: gente não
1: o
2: adianta.
1: futebol tem que resolver o problema dele, né?
2: Então eu não acho que assim, agora vamos torcer que todo mundo. A bola saiu na lateral. O cara que jogou a bola para fora, diga que jogou a bola para fora. Que o zagueiro, quando fizer uma falta, tente pegar o mais leve possível no atacante. Isso não vai
1: Mas sabe
2: acontecer,
1: por que
2: né?
1: eu discordo disso, João?
2: Isso é um
1: Porque
2: futebol que não existe, né?
1: sabe por que eu discordo? Porque o futebol já é conhecido como terra de ninguém. Tudo pode acontecer, não acontece nada. Então, se um cara que é treinador, que deveria dar um exemplo e age dessa forma, ele está sem ética, ele está
2: Eu não acho, não.
1: estimulando
2: Ele
1: a
2: não tá
1: falta de
2: sem. É porque
1: ética.
2: não tem regra, não tinha regra para combater isso, né? Então, se
1: Sim,
2: ele tá dentro do jogo. Tá
1: mas
2: dentro do jogo.
1: a gente não. Veja só, não tem regra para combater, uma regra específica. Mas todo mundo sabe da ilegalidade que isso é dentro do futebol, independente de ter uma regra específica ou não. Ou você consideraria isso
2: Eu acho que
1: legal?
2: é normal
1: Não,
2: ganhar o
1: João,
2: jogo.
1: de jeito nenhum, João.
2: Se,
1: Pelo
2: olha,
1: amor
2: se
1: de
2: meu time
1: Deus.
2: tá ganhando de 2-0, meu time é inferior ao outro, eu vou mandar fazer cera, vou mandar
1: Não,
2: parar. Quero nem saber.
1: isso aí é favorecer a malandragem, pelo amor
2: Não,
1: de
2: é
1: Deus.
2: favorecer o futebol. É
1: Não,
2: futebol. Faz
1: não, não.
2: parte.
1: Todo mundo sabe que o cara comete isso, mesmo sem ter uma regra específica, porque ele está fugindo da ética profissional. Eu não
2: Não.
1: posso admitir que um treinador passe o tempo todo pedindo para o jogador cair para ele ganhar tempo. Isso é uma irregularidade
2: Ética profissional é
1: terrível.
2: outra coisa, né? Isso aí vai fazer parte do jogo. O jogo sempre existiu
1: Mas está
2: cera.
1: errado, João. Eu não
2: Não.
1: posso admitir
2: Eu
1: isso.
2: acho que não. Eu
1: Pelo
2: não acho
1: amor
2: não.
1: de Deus,
2: Eu
1: todo
2: não acho
1: mundo
2: não.
1: sabe que isso é um erro gravíssimo do futebol. Todo mundo fala contra isso.
2: Eu não
1: Quem
2: gosto.
1: alimenta isso,
2: Olha,
1: eu acho que está valorizando a
2: eu
1: malandragem dentro do
2: não
1: futebol.
2: gosto. Eu acho que acaba com o jogo, estraga o espetáculo, incomoda para
1: Você
2: quem
1: já
2: tá
1: disse
2: assistindo,
1: tudo. Como é que você concorda? Como é que eu vou concordar com
2: mas faz
1: isso?
2: parte do jogo. Faz
1: Não
2: parte do jogo.
1: faz, João. Não
2: Faz,
1: faz. É uma
2: faz.
1: irregularidade que
2: E
1: está
2: se
1: fazendo
2: eu tiver
1: parte.
2: jogando e o meu time tiver ganhando e tiver faltando 5 minutos, eu vou passar os 5 no chão.
1: Não, não,
2: Não quero nem saber do adversário, eu tô um pouco me lixando pro adversário. Eu quero é ganhar. Eu tô no jogo, é jogo.
1: Não, não. Eu acho que não se
2: É
1: deve
2: jogo.
1: ganhar de qualquer jeito. É o que atrapalha o futebol.
2: Ah, isso
1: Isso
2: aí
1: para mim é
2: não.
1: ganhar de
2: Ninguém lembra
1: qualquer
2: disso.
1: jeito.
2: Olha, por exemplo,
1: Isso é falta de ética,
2: o
1: cara.
2: cara fez uma cera hoje e é campeão. Daqui a 10 anos tá a faixa de campeão. Ninguém vai lembrar que o cara ganhou feiceira nos 5 minutos, não.
1: É o vale tudo, né? Você tá sendo favorável ao vale tudo.
2: Eu sou assim, futebol é assim.
1: Não, futebol não é assim. Assim. Futebol é assim porque falta leis rígidas pra isso.
2: Agora tá se fazendo, pronto.
1: Sim, mas agora tá se fazendo. E antes era pra valer?
2: Claro, não tinha lei. Não tinha nada que
1: está em alguma regra?

0: cair, fazer simulação. Tá em alguma regra isso?
1: Não.
0: E então, estão fazendo, então, fazendo uma coisa errada, então.
1: Não, se não tá regra, tá valendo.
0: Meu amigo, se não tá na regra, não, você não tem o direito de fazer a coisa errada, não, João.
1: Mas não é errado, não, Ednaldo.
0: Como não é errado?
1: Não, errado é você fazer
0: você acabou
1: contra.
0: De dizer.
1: É você combinar resultado.
0: Eu sou contra a cera, eu sou contra a simulação. Se você é contra e ao mesmo tempo acha que a malandragem tem que ser cometida...
1: Eu disse que eu não gosto de ver isso no futebol. Mas eu digo que se eu estivesse fazendo... Se eu fosse o jogador e meu time faltasse 5 minutos pra acabar um jogo e era pra fazer cera ou não, eu faria e tava pouco me lixando pro que comentarista ia achar. Porque o que eu quero saber é de ser campeão. Eu tô sendo pago pra ser campeão, não é pra agradar Casagrande, agradar Juca Kifuri, agradar João Vitor, Edinaldo, Igor. Eu tenho que ser campeão. A torcida quer ver título. E eu quero ter certeza. Se, por exemplo, amanhã, Sport Fortaleza, tá acabando o jogo, o Sport tem a bola. Tu acha que a torcida do Sport vai ser? Vai pra cima! Falta dois minutos.
0: É uma prática ilegal, João. Não, uma prática ilegal.
1: Isso é jogo, Ednaldo.
0: Eu não sei como você vai ter.
1: Mundo real.
0: Como é que você vai ter convicção de que é contra isso, não gosta disso, mas se fosse um jogador faria a mesma coisa? Como é que você, essa dubiedade sua?
1: É porque eu não sou jogador. Eu sou
0: Sim, mas você disse se fosse jogador eu faria isso.
1: Eu disse, pro espetáculo é ruim. Mas o jogador.
0: Mas pra você particularmente não é ruim também?
1: Eu não gosto de assistir isso.
0: Sim,
1: não
0: João.
1: Assistir.
0: E você vai ser jogador, vai fazer o que você não gosta?
1: Se eu fosse jogador, eu não tava preocupado com quem ia assistir. Eu tava preocupado com o que eu ia ganhar ou não.
0: Essa dubiedade que eu não tô entendendo. Você uma hora é contra isso, porque não gosta disso. Mas se fosse jogador, faria a mesma coisa. Aí faria. Eu fico sem entender faria. O meu querido aniversariante
1: faria,
0: ontem.
1: Faria. João Vitor. Faria tranquilo.
0: E o torcedor, o que é que tá dizendo sobre isso? Vamos saber daqui a pouco? Vamos para o faturamento e a gente volta daqui a pouquinho com o pitaco do torcedor na cola da seleção.
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3: Agora são 5h52.
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3: 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E o pitaco do torcedor? Tem muita mensagem chegando por aqui. Alguns concordando, outros não. Deixa eu ver aqui. Alguns concordando. Quer ver um que está concordando com você, João? É o nosso Robson Chacon. Ele dizendo que está com você porque vale tudo pela vitória. Ele diz aqui que vale tudo pela vitória e pela malandragem no futebol. Concordou aqui com você, João. Deixa eu ver se...
6: E alguns técnicos...

0: técnicos até dizem, né? Não só técnicos. Jogadores, ex-jogadores, treinadores dizem. Faltou malandragem para ganhar o jogo. Faltou experiência. Uhum. E é assim, é futebol.
1: Bom, então vamos aqui acompanhando o que os ouvintes estão mandando pra
0: e
1: gente.
0: E bom lembrar, viu? Não, isso não é vale tudo. Vale tudo é fazer mutreta, fazer... Isso aí, isso não é mutreta, né? Isso é uma outra coisa. Isso é outra coisa. Isso é
1: vamos ver aqui.
0: Jogo. Artifício.
1: Essa mensagem aqui veio de que forma? Boa noite, Rinaldo. O importante é o resultado. Os meios não importam. Pode ser na malandragem, pode ser em tudo. Eu quero é ganhar. É, pronto. É outro aqui que está na sua linha. Deixa eu ver se tem mais aqui. Deixa eu ver aqui quem é. Júlio César. O melhor jeito de fazer cera é o jeito que Denilson fez em 2002, com os turcos correndo atrás dele. Aí a técnica e a inteligência do Denilson.
0: Legal também. Gastou tempo e com inteligência, jogando bola.
1: Mas aí não foi uma coisa que ele provocasse uma queda, uma simulação. Os caras foram atrás dele.
0: Gastou tempo, caiu.
2: Mais inteligente até do que goleiro cair, porque não dá o árbitro direito da acréscimo. Mais inteligente, você segura a bola na bandeira, você proteger, sustentar a bola lá com dois ou três, chamando falta.
0: Eu vi essa semana o Cruzeiro jogando, não lembro com quem foi.
2: Contra o Boca, na Bomboneira.
0: Não, foi contra o Boca não, foi um jogo do Brasileiro.
2: Chapecoense?
0: Acho que foi. Foi agora... antes da Chape, foi no Mineirão. O Cruzeiro, faltando 2 minutos pra acabar o jogo, teve 8 escanteios lá na linha de fundo. Os caras ficaram tocando bola, ganhava escanteio. Tocava bola, ganhava escanteio. Não cruzava na área. E o jogo acabou. Os 2 minutos não teve mais jogo. O treinador olhou pros caras e disse... apontou pro relógio e disse, acabou. E os caras acabaram o jogo ali.
1: Não aceito isso, não.
0: Olha, você queria que ele levasse o gol, né?
1: Essa regra da FIFA terá exceção apenas o goleiro, que continua sendo atendido e não sairá um minuto para retornar ao jogo.
0: Goleiro não pode,
1: quem
0: não.
1: Quem está lembrando isso aqui é o Fernando Arruda. A gente manda um abraço para ele. Muito obrigado pela presença, pela participação.
2: Aí a FIFA obriga a arbitragem a ser bem rígida no que diz respeito ao acréscimo quando o goleiro cair.
0: Isso.
2: Uhum. Bem rígida.
0: Porque, principalmente na Libertadores, né, Igor? Aqui os caras não dão acréscimo. Na Europa a gente vê e tal, tem muito acréscimo longo e tal. Aqui não. Aqui é o cara faz cera, faz o que quer e o cara dá 2 minutos de acréscimo.
2: Eu não lembro qual foi a competição, se foi o Mundial de Clubes ou a Eurocopa 2024, não lembro. Uma competição. Acho que foi até a Copa 2022 no Catar, alguns acréscimos de 9, 8, 11, 12.
1: A última Copa.
2: E a acho última justo. Copa do Mundo. Eu acho justo. Por exemplo, goleiro caiu. Você cronometrou lá, tá 50. Ah, você tá ganhando o jogo?
0: Pode ficar, tem
2: 50
0: não.
2: Segundos que você tá caído, pronto. Mais dois, quarto árbitro, mais 2 minutos. Pronto. O dobra o tempo que ele tentou ganhar. Aí beleza.
0: Perfeito.
1: Não, se você fizer isso, você vai ter jogos terminando com 20 minutos a mais. Eu acho que a melhor medida é essa que restringe um determinado tempo. Porque se você for levar uma partida com todo o cara que cai 10, 2, 3, 4, 5 minutos, você vai dar de acréscimo. Daqui a pouco você vai ter um jogo com 30 minutos de acréscimo, pelo amor de Deus. Deixa eu ver aqui essa aqui. Boa tarde, Edinaldo. O que é que ele diz aqui? Sim, Regis Moreira, sanfoneiro do Morro da Conceição. Ô, meu amigo, um abraço para vocês aí, sanfoneiros valorosos da nossa cultura regional. Ele está dizendo aqui o seguinte, cadê aqui? Deixa eu antecipar aqui a mensagem dele. Ele primeiro fala da sanfoninha e agora está dizendo o seguinte... Boa tarde, Reinaldo. Não entendi o que João Vitor quis dizer, sinceramente. Foi favorável e ao mesmo tempo é contra. Aí o Regis Moreira é músico e sanfoneiro do Morro da Conceição.
0: Como telespectador, não acho que seja bonito pro futebol. Mas como jogador, acho que o jogador faz o que ele quiser, desde que seja dentro da regra.
1: Ok. Deixa eu ver mais. Quem fala aqui, meu. Eu concordo. Se não tem regra, não é errado. Só é errado quando tem regra. E vamos pro vale tudo. Tá danado, o pessoal tá todo aqui no vale tudo hoje, hein? Deixa eu ver
0: futebol,
1: mais.
0: Os caras querem ganhar, né?
1: Futebol é terra de ninguém.
2: Minha,
1: né,
2: pelada, eu peço pro goleiro cair quando o time tá cansado, levando pressão. Tu acha que o cara, milhões valendo, classificação, tu acha que o treinador, não vou mais.
0: Não, eu
2: na
0: quero
2: minha
0: ganhar.
2: Pelada, ó. Time tá morto, falta 2 minutos. Cai. O juiz acabou de me dizer: cai um pouquinho, segura, vamos respirar.
0: A gente não vai ganhar o Nobel da Paz jogando futebol.
2: Na minha pelada, eu faço isso. Tu acha que eu não ia fazer isso valendo?
0: E com todo respeito, não tô dizendo com você não, Vernaldo. Mas tem muita hipocrisia no futebol, gente. E gente que prega isso, mas quando tá jogando, faz a mesma coisa. Olha, né? Tem treinador que faz isso e quando vai pro jogo, faz a mesma coisa quando tá ganhando.
1: Eu sou totalmente contra. Não concordo em nada que vocês estão colocando. Isso para mim é uma imoralidade, isso para mim é estimular a imoralidade no futebol. Para ser aquela

0: a história de terra de ninguém. Mas é aquela história, cada um de vocês tem uma opinião, eu acho isso muito ruim para o futebol. E o treinador, principalmente, quando faz isso. O treinador é o cara para dar o exemplo, é o comandante do time. Se ele começa a mandar o cara cair, isso é um absurdo.
1: Eu concordo, gente, que você não gosta, é justo. Agora, se o treinador não ganhar jogo, meu amigo, ele vai ser demitido. E ele não vai ganhar o Nobel da Paz. Então ele tem que vale preocupar tudo em ganhar jogo. Se treinador meu manda o time jogar ganhando o jogo, faltando um minuto, e perde o título, ele é demitido.
0: Vamos estabelecer a imoralidade assim no futebol.
1: Não, não é imoralidade, não. Fica pronto. Eu vou estabelecer a realidade. O mundo mágico não existe, gente. Futebol é isso.
0: Isso não é mundo mágico, não, João. Isso é
1: comportamental. Se a FIFA está fazendo uma regra para acabar com isso, é porque é a realidade.
0: Não,
1: se
0: é
1: não fosse o mundo
0: errada
1: mágico, não tinha regra para
0: uma fazer realidade que está errada.
1: Mas é a realidade.
0: Eu não posso dizer que ela está errada e depois ser favorável a ela. Não posso, cara.
1: Eu não achei errado em canto nenhum.
0: É uma dúvida.
1: Eu não achei errado, não. Eu só disse que não é bonito pro futebol. Bonito e errado é totalmente diferente. Eu não acho bonito. Você não vai ver drible, você não vai ver banho, você não vai ver chute a gol, você vai ver cera. Não acho bonito, mas não é errado. Não é errado.
0: Deixa eu ver aqui quem mais está chegando. Pitaco do torcedor no cola da seleção. As medidas são muito positivas. Quem está falando aqui é Cleiton Vasconcelos do Rosarinho. As medidas são muito positivas, muito embora algumas delas sejam difíceis de implementar. E isso moraliza o esporte em geral, moraliza o futebol. Um abraço aqui para o nosso Cleiton Vasconcelos do Rosarinho.
2: Faltou, inclusive, malandragem, Ed, contra a Croácia.
1: Ah, né?
2: Contra a Croácia era para Alisson ter caído.
1: Mas
2: não é do tomar o gol do Petkovic.
1: Foi muito legal. O Brasil quis jogar, Fred foi lá para frente e tá aí o Brasil.
2: Primeiro, era para Alisson ter caído. O segundo, quando o Modric passa do Casemiro, era para o Casemiro ter dado uma voadora logo,
1: você
2: matou a jogada.
1: Neymar
2: acabou.
1: Revoltado. Aqui você não passa. Por que você foi lá para frente? Acabou o jogo.
2: Mata o jogo. Faltou contra a Croácia.
3: Eu acho que a questão é o excesso, né?
2: Eu concordo. Agora,
0: um erro não conserta o outro. Vocês estão buscando exemplos em coisas erradas. Não, eu não busco
1: coisa errada, não, gente. O Brasil foi eliminado. Eu tô um pouco me lixando para o que comentaristas vão achar. Eu tô preocupado, João, em ganhar o jogo. Sim. Comentarista nunca jogou bola para estar dizendo: não, eu vou fazer cera, não, vou ganhar na bola. Não, com todo respeito.
0: Não é comentarista, não, é a comunidade esportiva, João.
1: Não, torcedor quer ganhar. Torcedor não quer jogo bonito.
0: Nem todo torcedor quer ver essas irregularidades dentro de campo.
1: Não, o torcedor, por exemplo, vou citar o exemplo aqui de Pernambuco.
0: Aqui mesmo tem muitos que não concordam.
1: Vou citar o exemplo aqui de Pernambuco. O Náutico tá jogando bonito. O torcedor tá adorando, o Náutico ganhando, jogando bonito. O Sport não tá jogando bonito, mas tá ganhando. O torcedor tá gostando do mesmo jeito. É isso que eu acho.
0: Isso não tem a ver com o que a gente tá discutindo, João. A gente tá discutindo irregularidades que são cometidas dentro de campo, que a gente não gosta e ao mesmo tempo concorda. Não, eu gosto e concordo. Não gosto e concordo ao mesmo tempo. Pra mim.
2: Não, eu não acontece gosto, todo jogo, né? Isso não acontece. Todos os jogos, rigorosamente todos os jogos. São situações bem pontuais. Até
1: porque ninguém ganha todo jogo.
0: Situações pontuais no futebol brasileiro.
1: Sim, todo mundo
0: tá ganhando. A catimba.
2: Não é toda hora que você tá ganhando e precisa fazer catimba. Às vezes você faz 2-0, 3-0, você não vai fazer.
0: 90% dos jogos no Brasil.
1: Não, ninguém ganha jogos 90% dos jogos,
2: não.
1: Isso é só quando ganha.
0: 90% dos jogos do Brasil, dito pelo site do UOL, tem problema de catimba e cera. Todos eles.
1: Eu discordo.
0: Não posso admitir
1: isso. Discordo do site UOL.
0: Isso, bom, é o que está dizendo a pesquisa. Isso é pesquisa.
2: Não vejo tudo isso.
1: Discordo totalmente.
2: Cada jogo tem sua história. Muitos jogos tem. Catimba aqui, catimba ali.
0: A maioria, às vezes, amigo, no futebol brasileiro é a maioria. Está provado isso.
2: Não vejo assim.
0: Não tem como discordar disso. Mas olha, vamos embora, porque o tempo esgotou. O assunto foi bom.
1: E cada estouramos o tempo, não fizemos cera para acabar o programa.
0: Cada um deu sua opinião. E aí o que o torcedor julgue da melhor maneira que ele quiser. Um abraço a todos, mas eu acho sensacional a medida tomada pela FIFA para acabar definitivamente com essa coisa horrorosa. Isso é um horror do futebol brasileiro.
1: Que os árbitros cumpram, né?
0: E que os árbitros cumpram, exatamente, porque na questão dos 8 segundos, poucos estão cumprindo isso, lamentavelmente. Valeu, Igor. Até o próximo.
2: Até já, né?
0: Até daqui a pouco no Bola Rolando, mais na cola da seleção amanhã.
2: Até amanhã.
0: Às 5h30 da tarde. Ok, Letícia?
3: Valeu, Ed. Até amanhã.
0: Um grande abraço. João Vitor, um abraço.
1: Valeu, Adinaldo. Vamos jogar uma pelada até os 40 minutos. Nos 5 você sai. Eu termino os 5 minutos.
0: Essa pelada.
1: Os últimos 5.
0: Essa pelada não é.
1: Fica aí, Igor, pra terminar o jogo e ganhar o jogo.
0: Essa pelada
1: não. Você joga até os 40.
0: Agora, se você me convidar pra gente fazer um jogo da melhor forma possível, dentro da ética, vamos embora.
1: Vamos sim. Aí a gente joga com a seleção de 82, mas não vai ganhar. Não, a ética... Tô brincando, viu, gente? Eu adorei a seleção de 82.
0: Olha, são 18 horas e 3 minutos. Obrigado a todos. Na sequência tem a oração da Ave Maria e depois o futebol do Scret.

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Esta é a hora do Angelus, a hora da Anunciação. A humanidade esquece por um momento a sua luta em glória. Deixa de lado os pensamentos pecaminosos, a perseguição desenfreada dos homens contra os próprios homens e contempla, na paz da natureza, uma sombra pálida do olhar de Maria. Nos templos, nas ruas e nos campos, as preces brotam espontâneas de todos os lábios. Esta é a hora do Ângelus, a hora da Anunciação. Nós vos suplicamos, Maria, que olheis por nós, vossos filhos ingratos. Dai-nos a graça do arrependimento e a vossa bênção materna. Porém, mais do que nós, Maria, outros necessitam do vosso apoio nesta hora. Os que morrem de necessidade, os que blasfemam, os que não creem. Iluminai-os, Virgem Santíssima. Vós que fizestes os homens semelhantes a Deus, porque foste Mãe de Jesus, olhai para os que perderam a fé. Protegei-os. Deslumbrai-os como um relâmpago aos olhos de Paulo. Lembrai-vos deles nesta hora, Maria, e sede para todo sempre louvada e bendita. Ave Maria, cheia de graças, o Senhor é convosco. Bendita sois vós entre as mulheres, bendito é o fruto do vosso ventre, Jesus.

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0: 18:09.
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0: Já é noite na capital pernambucana e o Bola Rolando está no ar. Bola Rolando, a mais completa resenha esportiva do rádio de Pernambuco. Atenção para as principais manchetes do programa de hoje.
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0: Manchetes do Tricolor, Igor Moura.
1: E reapresentação para elenco coral aconteceu hoje à tarde no Arruda. Preparação foi iniciada para duelo de domingo contra a Ferroviária de Araraquara na Arena, que pode valer para o Tricolor entrada no G8 da competição. Técnico Christian de Souza deve ter time reforçado para jogo contra a Locomotiva. Mais de 6 mil ingressos já haviam sido comercializados na manhã desta terça-feira.
0: Forte, o Alex Santos.
2: Trabalhos finalizados para o jogo de amanhã à noite contra o Fortaleza. Agora é só aguardar a hora da bola rolar. E zagueiro fala do bom momento que vive vestindo a camisa do Sport.
0: Clube Náutico Capibaribe, Cristiano Bassan.
3: Náutico tem semana inteira de preparação para confronto com o Sport. Time Alvirrubro realizou treinamento nesta manhã no CT Wilson Campos. Técnicos Alvirrubros ainda não definiram quem será o substituto do volante Wenderson no clássico do próximo sábado na Ilha do Retiro. No primeiro duelo após a final do Pernambucano, Náutico prega pés no chão e diz não haver favoritismo no confronto. Daqui a pouco os destaques do Náutico aqui no Bola Rolando.
0: 18 horas, 12 minutos, vai começar o show!
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0: Começa agora o maior desfile de notícias do rádio esportivo de Pernambuco e de todo o Brasil, aqui no Bola Rolando. Daqui a pouco tem o Clube Náutico Capibaribe com todas as notícias. Santa Cruz. Alô, alô, Igor Moura.
3: Alô, alô, Edinaldo Santos. Forte abraço pra você, amigo. Boa noite. Um abraço pra todo mundo ligado aqui no Bola Rolando. Terça-feira chuvosa, né? Em boa parte do dia, mas de reapresentação nas Repúblicas Independentes do Arruda. Uma reapresentação bem leve, né? Afinal de contas, o Santa meio que conseguiu mudar sua rota na Série C do Campeonato Brasileiro. A reapresentação leve, e o próprio clube até postou um vídeo bacana. Ontem foi aniversário do seu Santos. É um dos massagistas do Santa, funcionário de longa data do clube, e os jogadores foram lá brincar com ele, dar aquele babá ao seu Santos. É uma figura engraçada do Santa Cruz, tá lá há muito tempo, a cara do Santa Cruz, e os jogadores foram fazer uma festa com o seu Santos, que respondeu: jogadores, bora, vão trabalhar, bora ganhar jogo, bora ganhar jogo. Os caras queriam fazer festa e seu
0: funcionário
3: Santos.
0: Funcionário antigo, né?
3: É, dos mais antigos de Santa Cruz, o seu Santos massagista. Então hoje teve esse clima mais tranquilo, mais de boa, mais leve, com os jogadores fazendo essa festa com o aniversariante do... Ontem foi folga, né? Foi descanso para os jogadores do Santa. Hoje ficou essa homenagem ao seu Santos, funcionário aniversariante da semana. Bom, Edinaldo, Santa Cruz começou hoje a preparação para o próximo duelo na Série C do Campeonato Brasileiro. O nono, né, vai chegar quase na metade dessa primeira fase da Série C. Série C que tem 19 rodadas iniciais, o Santa vai para o seu nono jogo. É, o 11º, ontem, com os jogos que aconteceram, o Ituano venceu o Botafogo da Paraíba e se aproximou dos líderes, está na terceira posição, o Botafogo segue da...
0: Santa Cruz se mantém na 11ª?
3: Sim, sim, não teria nem chance matemática de ter perdido posição ontem. Aí o que é que mudou em relação ao que estava de panorama antes dos dois jogos de ontem? O Ituano venceu o Botafogo da Paraíba, Ituano aumentou a distância referente ao Santa Cruz, agora o Ituano tem 5 pontos a mais que o Santa e o Botafogo está lá atrás, continua bem longe do Santa Cruz. Botafogo da Paraíba começou a temporada prometendo acesso, com Lisca no comando, torcida do Botafogo dizendo que...
0: Tem SAF lá também,
3: né? SAF lá, mas não, o bicho tá pegando lá. São 6 derrotas seguidas já nasceu.
0: Mais uma SAF que não deu certo.
3: Por enquanto, não. E o Paysandu, mais líder que nunca, venceu Floresta 2-1. Esse resultado eu considero bom pro Santa Cruz, por quê? Porque eu vejo o Paysandu já, dificilmente o Santa vai alcançar o Paysandu. São 6 pontos para tirar, a gente tá chegando na metade do campeonato. E o Paysandu, com o time que tem, com o aproveitamento que tem, jogando lá em Belém, eu acho difícil o Santa terminar essa primeira fase na frente do Paysandu. Agora, eu não acho difícil o Santa terminar a primeira fase na frente do Floresta. E o que é que acontece? Com o Paysandu vencendo ontem, debaixo de muita chuva na Curuzu, 2-1 Floresta, o Floresta ficou estacionado com 12 pontos, um ponto à frente do Santa Cruz só. Né? E o Santa já enfrentou o Floresta lá no Ceará e não perdeu, foi 1-1. Então, eu acredito que foi um resultado bom para o tricolor do Arruda, que vai ter que melhorar o aproveitamento, viu? Porque o aproveitamento atual do Santa é de 45%.
0: Muito baixo.
3: Se o Santa permanecer com 45% de aproveitamento até o fim do campeonato, ele vai terminar a primeira fase com 25, 26 pontos. É bom lembrar que nos últimos 4 campeonatos brasileiros Série C, só um time classificou com 26, foi o Remo, em 2024, e subiu. O Floresta, ano passado, passou com 27 no G8, em 23, o São Bernardo passou com 29, e a Aparecidense em 22 também. Então o Santa precisa aprimorar, melhorar esse aproveitamento.
0: Pelo menos atual. O dobro da pontuação que tem hoje, né? Ainda assim, seria baixo, né?
3: Não.
0: Ele iria para 22 pontos.
3: Para ele dobrar, para ele ir para 22, tá. Mas é que o campeonato não tá na metade ainda, né?
0: Sim, tem muito jogo.
3: Tem muito jogo. O Santa fez 8, o Santa teria o dobro de jogos e mais 3 ainda para tentar dobrar e aumentar o aproveitamento.
0: De qualquer maneira,
3: precisa
0: dobrar,
3: melhorar
0: no mínimo.
3: Precisa,
0: né?
3: Melhorar, exatamente. Precisa melhorar. Por ser Z2 esse ano, questão de rebaixamento, aí o Santa já vem pontuando bem para não
0: pelo menos isso.
3: Pra

0: não ter medo algum, para não ter receio nenhum de rebaixamento. Santa Cruz melhorou muito seu aproveitamento.
1: Pelo com menos Christian isso, Souza. É verdade, é verdade.
0: O Christian Souza, que em 9 pontos, ganhou 7 com o Santa Cruz, né? Bom, Edinaldo, e a minha expectativa continua, tá? De melhor público do Santa na temporada. Eu fiz uma pesquisa rápida dos públicos que o Santa teve na temporada até aqui.
1: Estão dando passear, não?
0: Deu passear hoje, 10 da manhã. Hoje, 10 da manhã, mais de 6 mil. O Santa não atualizou ainda essa parcial, mas se às 10 da manhã 6 mil, eu acredito que já ultrapassou 7,5. Não, nessa pegadinha. Ainda tem quarta, quinta, sexta, sábado e o dia do jogo para vender ingressos. O maior público do Santa na temporada até aqui...
1: 13 mil.
0: Foi contra o Amazonas, 13.501. Ou seja, eu, sendo bem sincero, acredito que o Santa vai bater esse público. O Santa vai ultrapassar a casa dos 14. O segundo maior público da temporada do Santa foi naquele jogo que o Santa tomou 4-0 do Náutico. Que o Santa jogou com 3 zagueiros, com Marcelo Cabo, fez um bom primeiro tempo e tomou uma surra no segundo tempo. Com um jogador a menos, depois o Matheus Vinícius ser expulso. Naquele dia, 13.232 torcedores. O público na primeira fase... O WhatsApp tá virado aí, né?
1: Ah, isso, né?
0: É o WhatsApp, é sinalzinho do WhatsApp no WhatsApp web.
1: Ah, sim,
0: é,
1: sim.
0: Por
1: sim,
0: isso
1: sim.
0: Essa zoada, não se assuste não. Então, o segundo maior público do Santa foi contra o Náutico, de 13.232. Então, contra o Amazonas e contra o Náutico, são públicos bem parecidos, né? E contra o Volta Redonda, o Santa teve o seu terceiro maior público da temporada, 12.222 torcedores. Levando em conta que o Santa vendeu 6 mil só hoje... Eu não sei se você está comigo nessa, eu acredito que o Santa chega a 14 mil nesse jogo de domingo, né?
1: É, eu queria que as parciais que o Santa Cruz está fornecendo fosse um pouquinho mais favorável, né? 6 mil tá bom? Tá, 6 mil a parcial, não foi?
0: 6 mil hoje, 10 da manhã, hoje terça, né?
1: É.
0: Eu achei que teve um bom crescimento de ontem para hoje. Inicialmente, Santa
1: Cruz. A sua aposta é que chega a 15 mil ou 20?
0: 15.
1: Pra mim chega a 15 também.
0: 15.
1: Pra mim chega a 15.
0: Tomara que chegue a 20.
1: Mas como a torcida do Santa Cruz é surpreendente, pode ser que ultrapasse, né?
0: Pois é, porque é o
1: seguinte... Mas eu acho que 15 não é possível, né? Que o Santa Cruz não
0: passa. Eu acho que chega 13. A 15. Acho que chega a 15. Com 3 jogos de invencibilidade, 7 pontos nos últimos 9 disputados, Christian de Souza invicto. Torcer pra que saia salário pra rapaziada, sempre é uma motivação.
1: Isso é fundamental, né, rapaz? Santa Cruz tem que se livrar dessa questão. Porque
0: a torcida. Muito torcedor do Santa, ele se habitua ao quê? Opa! Receberam? Então acho que vão dar um gaizinho a mais. Então é torcer para que tenha pagamento de funcionários, de jogadores. É importante pagar a base também. O pessoal da base está passando necessidade.
1: Mas o ano todo sem receber?
0: Janeiro foi a última vez que receberam.
1: Quer dizer, estamos na metade do ano, né? Quer dizer, um semestre
0: em
1: sem
0: junho,
1: receber.
0: Estamos chegando a junho. O próprio Carlinhos Bala ontem, várias pessoas mandando mensagem para a rede social dele também, pedindo ajuda, para que seja divulgado que o Santa... Tá em falta com a base e ele chegou a divulgar ontem no Excreto da Rede. Tem gente passando necessidade na base, então que se olhe um pouco mais de carinho com o pessoal da base também.
1: Vocês imaginam, e na base normalmente tem gente do interior, né, que vem para aqui arriscar. Isso. Tem gente de outros estados.
0: Salários mais baixos dos profissionais trabalham na própria base.
1: Não tá sendo fácil para essa garotada sobreviver, né?
0: Garotada, porque... funcionários da base, né? Treinador, preparador físico
1: sem
0: da base.
1: Da comissão técnica,
0: tudo
1: pessoal.
0: Isso. Exatamente. Então. Que se olhe com um pouco mais de cuidado para o pessoal da base.
1: Um semestre sem receber dinheiro, gente. Isso é terrível.
0: Então vamos torcer para que chegue na casa dos 20, porque o Santa não tem muita fonte de receita. A fonte de receita que o Santa tem é mais confiável, bilheteria. Quanto mais torcedor domingo, mais dinheiro na bilheteria. Quanto mais bilheteria, mais problemas resolvidos, financeiramente falando, por parte da diretoria do Santa. Então,
1: essa nova distribuidora de material esportivo, ela pagou tudo ou só uma parte?
0: O Santa não chegou a divulgar isso, não. Não chegou a divulgar isso. E não falaram da questão contratual. É um contrato novo, inclusive, né? A Reebok, ela assinou com o Santa, ela divulgou o seu material em março, que teve o anúncio do novo material, começou a vender, enfim. Então, o Santa ainda não divulgou. Março, abril, maio, os 3 meses iniciais dessa parceria com a Reebok. Mas a gente vai escutar agora o Christian de Souza. Ed, eu perguntei para o Christian de Souza se subiu o Santa Cruz. O Christian, ele tem vários clubes no currículo, mas conquista mesmo, ele tem poucas, né?
1: Título, né?
0: Título, por exemplo, ele ganhou Copa Alagoas com o CSA, que é a segunda competição mais importante do estado de Alagoas atrás do Alagoano. divisões de acesso do Rio Grande do Sul, Copa Federação Gaúcha de Futebol. Ele subiu o Santa, provavelmente seria a grande conquista da carreira dele, a conquista mais pesada. Eu perguntei isso a ele, se de fato subiu o Santa vai ser a grande conquista pessoal na carreira dele. Vamos ouvir o Cristiano de Souza.
1: Vamos lá.
2: Sem dúvida. Eu preciso de um grande resultado. Eu venho rodando aí bastante, né, em todos os lugares do país, praticamente. E eu preciso, sim, um trabalho mais duradouro, um trabalho que reflita no acesso. Então, é isso. Mas estou muito preparado, pode ter certeza disso. Estou muito preparado, tenho uma boa experiência já. Mas a gente sabe que sozinho não se consegue nada no futebol. A gente precisa de um todo. E vai ser uma Série C muito difícil. Para mim, é uma das mais difíceis dos últimos anos.
0: Pronto, tá então o Christian considerando a Série C desse ano uma das mais difíceis dos últimos anos. Tem vários times bem interessantes, né? Com tradição: Santa, Guarani, Paysandu, Brusque sempre em Série B, Ituano, Futebol Paulista tem um bom time também. Inclusive assisti ontem Ituano e Botafogo da Paraíba.
1: A peregrinação deles é muito grande, né, rapaz?
0: A média é três clubes por ano,
1: pois
0: né?
1: Pois é, muita gente. Muitos clubes.
0: Não teve nem como criar raízes, né? Um treinador que fez um trabalho mais longevo em algum lugar, não teve.
1: Não tem como deixar uma identificação, tem como.
0: Por isso que ele falou que, inclusive quando ele chegou aqui, que ele torce, que ele vai trabalhar muito para a primeira... Primeiro trabalho mais longevo da carreira dele, sendo Santa, né? Sendo Santa Cruz, basta ganhar, fazer o que ele tá conseguindo, né? Duas vitórias e um empate até aqui no Santa Cruz. Bom lembrar que o Christian, pro jogo de domingo contra a Ferroviária, vai ter de volta o Vitinho. Minha aposta é que o Vitinho volta à titularidade. Everaldo na ponta esquerda, minha aposta é que o Everaldo volta à titularidade. O Thiago Enes hoje já tava no campo de treinamentos. Não se sabe ainda se ele vai reunir condições de voltar. Acredito que sim. Tendo um lateral de ofício, o único do elenco, acredito que ele pode colocar o Enes pelo menos no banco para voltar pouco a pouco no decorrer do jogo da Ferroviária. E o Silva, volante, não sei se volta para titularidade, né? O Silva não jogou até aqui bola suficiente para ser titular do time do Santa. E o Léo Costa entrou bem de novo contra o Maringá. Não sei ainda
1: então
0: porque...
1: Então o Santa Cruz pode ter, pelo que você falou aí,
0: quatro
1: retornos.
0: Força máxima. Por quê? Regis não é mais desfalque, foi embora. O Israel já tá jogando no Retrô Série D.
1: Balotelli
0: já tá no América. Então, levando em conta DM, jogadores suspensos, o Santa pode ter força máxima contra a Ferroviária. Claro que ainda é um elenco com algumas lacunas, principalmente depois da saída do Balotelli, saída do Thiago Enes, lacuna nas pontas, mas em material humano disponível, quem ele tem no elenco profissional, acredito que o Santa vai para o jogo contra a Ferroviária com força máxima. E detalhe que depois do jogo da Ferroviária, o Christian vai ter aí, vai ganhar um presente. Todo treinador quer isso. Todo treinador pede isso. Ele vai ganhar aí duas semanas de preparação, espécie de intertemporada, para treinar o time, visando o duelo de os duelos de junho. Contra Brusque fora, domingo 11 da manhã, dia 14 de junho. A Ipiranga de Erechim em casa, dia 20 de junho. E Paysandu em Belém, jogo duríssimo, dia 27 de junho.
1: Valeu, Igor.
0: Um abraço, Ed.
1: E o torcedor tricolor acompanhou tudo agora aqui na Rádio Jornal. Esta foi a Terça-feira Tricolor. São 18 horas e 27 minutos.
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5: E a Rádio Jornal está aqui no DOC Recife, Hospital Veterinário, que fica na Avenida Visconde de Albuquerque, número 488, na Madalena. Grande reinauguração do DOC Recife. A gente está aqui com... Vamos conversar com ele aqui. O DOC Recife, né, já tem uma história de mais de 20 anos. E o que essa reinauguração representa para o hospital e para os tutores aqui da região? Muito boa noite.
6: Boa noite. Primeiro, obrigado por estar aqui acompanhando esse momento, que para a gente é muito importante. O DOC, ele já tem 20 anos, como você bem colocou, e desde 2021 o Grupo Ser Educacional assumiu a estrutura do DOC, e hoje reinaugurar, né, com toda essa estrutura que a gente está vendo aqui, que está proporcionando não só aos pets, né, como aos pais e mães de pets também, porque, claro, o tutor precisa ter um lugar também que o acolhe. E quando você pergunta sobre representatividade, acho que é isso que faz todo sentido para a gente. Ter um local onde tanto o pet é muito bem cuidado, quanto o seu dono, o seu pai, a sua mãe, o seu tutor. Então nós criamos um ambiente hoje que proporciona ao cuidado animal.

0: mal o que tem de melhor a nível de tecnologia, a nível de estrutura, né, a nível de profissionais. Então, hoje, com centro cirúrgico reformado, com novos consultórios, um espaço de internação totalmente reformado, totalmente novo, a gente com certeza vai estar garantindo aí uma melhor estrutura e logo um melhor cuidado para os pets.
1: Muito obrigado. Olha aí, o DOC é 24 horas, tá? O DOC Recife aqui na Avenida Visconde de Albuquerque, número 488. Eu volto daqui a pouquinho, direto aqui do DOC Hospital Veterinário, na Madalena. Eu sou Anderson Nascimento, para a Rádio Jornal.
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6: Dezoito horas, 33 minutos.
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6: Tem bola rolando para o esporte. Alô, alô, Wally Santos.
8: Alô, alô, Edinaldo Santos. Boa noite para você, boa noite para todo mundo que acompanha o Bola Rolando. Bom, jogadores finalizaram os trabalhos para o compromisso de amanhã à noite contra a equipe do Fortaleza, agora à tarde. Tudo pronto, definido, esperando só o momento da bola rolar. O Leão, que entra em campo amanhã pela segunda rodada, na verdade, segundo jogo, né? O jogo da volta contra a equipe do Leão do Pici pela fase semifinal da Copa do Nordeste, e com dois resultados favoráveis. Obviamente, a vitória classifica o Sport à final, o empate também.

0: também classifica o esporte à final, porém com um contexto diferente no quesito mando de campo, viu, Edinaldo? Uhum. Vamos falar o seguinte, por quê? Nesse momento, o esporte, ele lidera a geral, a classificação geral, com 18 pontos conquistados. O Vitória, que é o segundo colocado, ele vem com 16 pontos conquistados. O que é que eu quero dizer com isso? O Leão da Ilha vencendo vai a 19 pontos, uhum. vai a 21 pontos e não pode mais ser alcançado pelo Vitória, caso uhum. o Vitória vença o ABC jogando amanhã lá em Natal. Só que, e aí nesse caso, nesse cenário, o Sport vai mandar o segundo jogo da final na Ilha do Retiro, porque ele atingiu um número maior do que todo mundo. Só que se o Sport empatar o jogo contra o Fortaleza e o Vitória vencer o ABC, o Vitória vai a 19 pontos, empata em número de pontos com o Sport também 19. No primeiro critério de desempate, número de vitórias, cada uma ficaria com 5 vitórias. Então seria o segundo critério de desempate, saldo de gols. Nesse momento, o saldo do Vitória é melhor que o do Sport. Um gol a mais. Obviamente que tudo isso vai acontecer muito dos resultados de amanhã. Mas é um risco que pode acontecer, é uma possibilidade que pode ocorrer.
1: Decidir fora.
0: De Sport decidir esse jogo fora de casa. É um cenário que não é tão difícil de calcular, mas pode acontecer. Só para a gente repetir, o Sport empatando com Fortaleza se classifica à final. Beleza, ok. Só que ele vai a 19 pontos. Se, isso na base do se, o Vitória venceu o ABC...
1: Ultrapassa.
0: Empate o número de pontos, mas leva vantagem no critério de desempate. Para garantir e evitar qualquer tipo de matemática e algo que dê tudo ao contrário, vencendo Fortaleza, aí é a partida final, independente de qualquer resultado que aconteça lá em Natal, o Sport manda na Ilha do Retiro.
1: Pois é, o Sport tem aí essa chance de jogar até por um empate, né? Dentro de casa, não é muita coisa e é muita coisa ao mesmo tempo, né? Porque quando se encontram duas equipes da tradição de esporte e Fortaleza, um empate é sempre um resultado bom, importante, principalmente quando ele favorece ao clube da casa, né? Principalmente quando ele favorece ao clube da casa. Então, tudo isso cria um clima que se agiganta, né, em emoção. Então, a gente vai ter amanhã uma Ilha do Retiro certamente lotada, né?
0: Lotada, ingressos praticamente esgotados.
1: Praticamente esgotado.
0: Arquibancada então, frontal não tem mais.
1: O Sport vai ter tudo, vai ter o dono da casa, vai ter o apoio integral da torcida. É só corrigir os defeitos, jogar como está jogando, com determinação, com raça, corrigir aquele problema da defesa que normalmente deixa um espaço muito grande ali atrás, melhorar a saída de bola no meio de campo, um pouco mais de criatividade no meio de campo, e o ataque está dando conta do recado, né? Porque a fase do atacante Barleta
0: e Pedro Perotti.
1: Impressionante como estão bem dentro do jogo. Vamos lá.
0: Os dois estão realmente bem. E eu estava brincando ali, conversando com os amigos da redação. E não é que tem tabu ainda, Ed. Eu não aguento mais não.
1: E você
0: falar
1: adora um tabu, né, cara?
0: Eu não aguento. Eu pensei que com a vitória contra o Juventude tinha acabado essa história.
1: O Wallace Tabu Santos.
0: Caçador.
1: Fala, Wallace.
0: Tabu. Olha só. Aí mandaram para mim. Negativo, Wallace. Tem um tabu que o Sport não vence o Fortaleza na Ilha do Retiro há 5 anos. A última vitória foi em 2021. E o segundo tabu. É tabu demais, não aguento mais não. Mas tem um tabu aí também. Onde o Sport faz 10 anos que não vence o Fortaleza pela Copa do Nordeste. Aí se a gente for ficar vasculhando tabus e mais tabus, todos os jogos...
1: 10 anos que não vence o Fortaleza na Copa do Nordeste.
0: Na Ilha do Retiro.
1: E na Ilha do Retiro são 5 ou 10 anos?
0: 5 anos que não vence.
1: 5 anos.
0: A última vitória foi pela Série B. Aliás, pela Série A de 2021.
1: Você é o senhor tabu do Escreto de Ouro.
0: E Márcio Goiano é o caçador de tabus, né? Porque ele tá quebrando os tabus aí e ele espera amanhã também quebrar esse tabu. Vencendo, acaba de vez com qualquer tipo de tabu que tenha pela frente. Deve manter a mesma formação. Ele tem essa possibilidade de repetir o time pela escalação, na verdade, pela terceira vez consecutiva. Mas eu sinalizo uma dúvida no ataque. Ele fez esse revezamento. Primeiro, começou com o Cleison no ataque, então ficaria Cleison, Pedro Perotti e o Cristian Barleta, mas depois ele tirou o Cleison e colocou o Yuri Castilho. Então o Castilho
1: deverá ir, o Yuri Castilho, né?
0: Que fez o gol da vitória contra o Juventude, tem entrado muito bem, né? Ele treinou também uma parte do jogo como titular. Então o técnico Márcio Goiano, existe essa possibilidade. Como o Sport jogou bem contra o próprio Fortaleza na quarta-feira da semana passada, jogou bem contra o Juventude com a formação com 3 volantes, ele deve manter a mesma formação para amanhã, para esse jogo decisivo contra o Fortaleza, sinalizando apenas essa única dúvida no ataque. Cleison ou Yuri Castilho?
1: Vamos lá.
0: Vamos seguindo. E se lembrando, muita gente perguntando. E Felipinho, quem vai entrar no lugar do Felipinho? Felipinho não está suspenso, tá, gente? Para esse jogo contra o Fortaleza. Ele está suspenso pela Série B. Jogo contra o Náutico no sábado que vem. Então esqueçam, o jogo de amanhã é força máxima para cima do Leão do PC. Então vai ser Thiago Couto, Madison, Marcelo Benevenuto. O Zé Gabriel deve ser mantido. E o Felipinho. Zé Lucas, que completou 50 jogos contra o Juventude. O garoto aí completando 50 jogos com a camisa do Sport.
1: Foi convocado de novo, né?
0: Foi convocado de novo. Seleção Brasileira Sub-20. Vai desfocar o time no início do mês de junho. Ele amanhã deve receber camisa alusiva, né? 50 jogos, sempre tem isso. Então vai ser Zé Lucas, o Biel Fonseca, o Iago Felipe, Cristian Barleta, Pedro Perotti, Cleison ou Yuri Castilho. Esse é o time do Sport, provável time do Sport para pegar amanhã o Fortaleza na Ilha do Retiro.
1: E eu torço para jogadores como Barleta, Perotti e o Benevenuto mantenham uma regularidade, porque eles estão muito bem, cara. São três jogadores que têm mantido uma regularidade impressionante nessa temporada do campeonato, tanto o campeonato da Série B como a Copa do Nordeste.
0: E quando você fala manter regularidade no ataque, isso significa que os gols estão saindo, né?
1: Exatamente.
0: E estão saindo. Ó, acabou de chegar aqui a informação referente a ingressos. Arquibancada frontal não tem mais, pouquíssimos ingressos disponíveis para cadeira central e cadeira de ampliação. Então o cenário de amanhã é de mais de 23 mil torcedores na Ilha do Retiro. Muita gente achando que vai dar 25,
1: Ilha lotada,
0: 26.
1: Né?
0: Ilha lotada para esse jogo contra a equipe do Fortaleza, que vai vir com torcida, viu? Vem torcida do Fortaleza para cá, para acompanhar. E lembrando que o Fortaleza, o jogo está em aberto, né? São três resultados.
1: Sim.
0: Se o Fortaleza vencer por 1-0...
1: Tem nada a ganho, gente.
0: Tem nada a ganho.
1: O Sport tem uma vantagem, tem. Mas não tem nada a ganho. É jogo decisivo e valendo uma final.
0: Nada de favas contadas. Lembrando que se o Fortaleza vencer por um gol de diferença, a decisão vai para os pênaltis. Vencendo por 2 gols de diferença, se classifica direto à final.
1: Fortaleza.
0: Então, é importante fazer prevalecer, como você falou, o mando de campo, a vantagem que tem do empate, e para acabar de ver a história por 1-0, magra, mais sofrida, mas que dê a classificação ao Sport direto à fase final, sem nenhuma surpresa. Vamos ouvir o zagueiro Benevenuto?
1: Vamos lá.
0: Falando do bom momento. Você não gosta muito da zaga do Sport, né? Apontando algumas falhas, mas ele está comemorando.
1: Mas ele está dando conta do recado, cara. Ele tem sido fundamental, tem sido o sustentáculo ali atrás.
0: Inclusive, gostei da palavra sustentáculo. Vou até anotar aqui para colocar nos meus próximos boletins.
1: Esse senhor Tabu é um caso sério, viu?
0: Vamos ouvir o Marcelo Benevenuto.
2: Então, cara, desde que eu cheguei aqui no Sport, eu procurei ficar bem fisicamente. Teve um jogo que eu até pedi pro. Quando eu era o treinador, era o Roger, eu pedi para ele me dar mais alguns dias, poder eu estar entregando o que eu acho que eu posso entregar ao Sport. E, cara, hoje eu fico feliz de estar tendo boas atuações. Agradeço também a confiança do Márcio Goiano, né? Vem dando muita moral durante os treinamentos, até porque ele também foi zagueiro, né? E a gente sempre procura alguma informação, assim. Um cara que é experiente já atuou ali na parte defensiva. E eu espero que essa fase boa que estou vivendo dure por muito tempo, porque a gente sabe que jogador de futebol tem altos e baixos. Espero que demore a chegar o baixo. E eu vou continuar trabalhando para entregar o máximo a essa camisa do Sport.
0: Pronto, tá aí o zagueiro Marcelo Benevenuto, titular e hoje capitão da equipe. Ele que vai formar a dupla de zaga ao lado do Zé Gabriel. Deixa eu passar aqui um rápido histórico envolvendo as duas equipes. Foram disputados 53 jogos, com 22 vitórias do Sport, 16 empates e 15 vitórias do Fortaleza. Então, um detalhe importante, viu? Bem lembrado aqui. O Sport está invicto em casa nessa Copa do Nordeste. Então, o jogo de amanhã também defendendo essa invencibilidade que o Sport carrega jogando na competição regional. Com 4 vitórias em 4 jogos e dono da melhor campanha geral. De 100% de aproveitamento jogando dentro de casa,

0: esporadicamente. Porque toda vez que a polícia vai na sede de uma dessas organizadas, encontra droga, armamento. Os caras são totalmente irregulares. E não dá em nada. Acontece hoje, vai acontecer daqui a um ano. Isso poderia ter sido feito com mais frequência, né? Para que a gente pudesse dar um basta nessas gangues organizadas, viu, Alex?
1: E acabar de vez com essas impunidades, né? Porque é tanta impunidade que acaba afastando o bom torcedor, aquele verdadeiro torcedor de dentro dos estádios de futebol.
0: Só para dar um detalhe para o torcedor que não acompanhou, a gente lembra que membros da gangue organizada do esporte foram presos na manhã desta terça-feira em uma operação da Polícia Civil contra crimes de provocação de tumulto, que é tudo que eles sabem fazer, lesão corporal e roubo. As investigações começaram em janeiro de 2025 e, ao todo, foram expedidos 12 mandados de prisão e outros 13 de busca e apreensão domiciliar. A operação foi batizada de Pista Zero. Todos os mandados foram expedidos pela 16ª Vara Criminal da capital e devem ser cumpridos no Recife e outras cidades da região metropolitana. Vídeos da operação, divulgados pela Polícia Civil, mostram itens apreendidos e homens algemados sendo conduzidos à delegacia. Alguns deles utilizando tornozeleira eletrônica. Os caras já estavam com tornozeleira, imagine vocês. Aparelhos celulares também foram apreendidos. Os nomes dos envolvidos não foram divulgados e a polícia não detalhou a participação deles nos crimes. Também não foi informado qual caso se refere à acusação de lesão corporal. Parabéns, viu, Polícia Civil? Continue trabalhando assim. Ok, Wallace?
1: Ok, Edinaldo.
0: Mais algum detalhe?
1: Apenas dizer que amanhã estaremos na Ilha do Retiro com transmissão aqui da Rádio Jornal, da TV Jornal e também do YouTube da TV Jornal.
0: Ok, são 18h46.
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3: Dezoito e quarenta e oito.
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0: Vamos ter o noticiário completo do Clube Náutico Capibaribe. Antes, me dê um destaque aí do Náutico, Cristiano Bassan.
1: E o Náutico iniciou hoje as obras do novo campo de grama sintética do Centro de Treinamento Wilson Campos. Daqui a pouco mais detalhes.
0: Ok, agora 18h49.
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0: De volta o repórter Anderson Nascimento.
5: E a Rádio Jornal segue acompanhando aqui a grande reinauguração do DOC Hospital Veterinário no bairro da Madalena. A gente vai conversar agora com o Dr. Nelson Vieira, que é o coordenador técnico aqui do DOC Hospital Veterinário. Dr. Nelson, o espaço foi pensado para oferecer mais conforto, segurança e praticidade, né, para os tutores e para os animais. Quais são agora outros diferenciais que a população vai encontrar a partir de agora aqui no DOC? Muito boa noite.
6: Boa noite, boa noite. A estrutura, né, uma estrutura pensada realmente para o atendimento humanizado, né? Então, assim, na verdade, tem um dos principais diferenciais do DOC são os profissionais experientes, né? Então a gente tem mais de 20 anos de experiência, tá? E aqui você vai encontrar todas as especialidades, tá? Cardiologia, epidemiologia, gastroenterologia, dermatologia. Temos também profissionais de excelência na área de imagem, tá? Ultrassonografia, ecocardiografia, ecocardiograma, eletrocardiograma. Então esse vai ser o principal diferencial. E principalmente também o tratamento humanizado que o DOC Plantão Veterinário sempre, né, deu para os nossos pacientes.
5: Muito obrigado pela entrevista. Olha, o DOC Hospital Veterinário fica aqui na rua Visconde de Albuquerque, Avenida Visconde de Albuquerque, 488 na Madalena. Funciona 24 horas. Eu volto daqui a pouquinho, sigo aqui acompanhando essa grande reinauguração. Eu sou Anderson Nascimento, para a Rádio Jornal.
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2: Dezoito e cinquenta e cinco.
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2: Tem bola rolando para o Clube Náutico Capibaribe. Alô, alô, Cristiano Bassan.
4: Alô, alô, Edinaldo, um abraço a você e toda a torcida alvirrubra, hein? E o Náutico realizou um treinamento na manhã de hoje no Centro de Treinamento Wilson Campos, na Guabiraba, de olho no confronto com o Sport Clube do Recife na Ilha do Retiro, próximo sábado, 20h30. Pela 11ª rodada da Série B. Para esse duelo, Edinaldo, o Náutico não vai contar com o volante Wenderson, suspenso pelo terceiro cartão amarelo, e entre as opções ele tem o volante Leonay, que é o favorito, né? Entre elas também são Samuel, Auremi e Ramon. Leonay atuou 5 vezes nesta Série B, 2 como titular. Samuel atuou 6 vezes, também 2 como titular. É, de ontem, o atacante Vinícius Junal...
2: Só um detalhe, me permita, Bassan.
4: Sim.
2: O substituto, então, está entre esses jogadores que você citou.
4: Exato. O Leonay...
2: Mas eu tenho a impressão que a maior preferência deve ser mesmo pelo Leonay.
4: Pelo, né? Leonay, até pelo que apresentou.
2: Inclusive, foi um jogador que chegou para ser titular, né? Mas ele teve o azar de ter uma lesão. Demorou a entrar no time, mas eu acho que vai ser ele, viu, Bassan?
4: Exato, é... Pelo que a gente vem observando do comportamento dos treinadores, deve ser o Leonay.
2: E se bem que tem... o Samuel, toda vez que entrou bem, né?
4: Exato. Ele tem o Samuel como opção e o Auremi, né? Mas o Auremi e o Ramon, vocês sabem, são opções também, mas aí eu acredito que fica entre esses dois. Ontem o atacante Vinícius Junal negou que o jogo... da derrota ao Vigubra no Pernambucano, mas afirma que clássico é sempre muito importante, né, Edinaldo? O técnico Hélio dos Anjos tem mantido o discurso aí de cautela, apesar da boa fase do Náutico, é hoje o segundo colocado com 19 pontos, mas o treinador afirma que não tem nada a se comemorar ainda, tem que ter muito trabalho, são apenas 10 jogos, ainda restam 28 para que o Náutico possa manter o foco e também os resultados. Edinaldo, o Clube Náutico Capibaribe iniciou hoje as obras do novo campo de grama sintética do Centro de Treinamento Wilson Campos. O projeto será executado em parceria com a patrocinadora do clube, a Top Fielder. Além da instalação de um novo gramado, a obra também contempla aí a construção do sistema de drenagem e escoamento de água, estrutura importante para garantir aí melhores condições de uso do campo durante o período chuvoso no Recife. Vamos ouvir o diretor de mercado náutico, Eduardo Downey, falando sobre essas obras. Vamos ouvi-lo.
5: É um projeto de uma grande valia para o clube, né? Primeiro, por ser um investimento alto em estrutura para o seu treinamento Wilson Campos. Né? Projeto esse em contrato orçado em quase 2 milhões de reais, né? E que não tem nenhum desembolso financeiro para o clube, né? Todo ele foi feito em patrocínio e faz com que certamente o clube possa ter um investimento de estrutura sem precisar do desembolso financeiro. Então é um ganho de qualidade, um ganho de capacidade de treinamento, né? Tanto para a base, quanto para o futebol feminino, quanto para o profissional, né? Um projeto como esse, ele dá a opção da gente poder desenvolver, né, a nossa base, desenvolver atletas e, quem sabe, render grandes frutos no futuro em relação às revelações desses atletas, quanto para o departamento do futebol profissional, que em momentos de chuva, né, pode utilizar para não estragar a grama natural, assim como em algumas oportunidades que forem jogar em grama sintética fora do Recife, pode fazer treinamentos específicos para isso. Então, sem investimento para o caixa do clube, mas um investimento, tenho certeza, para o futuro do clube, muito importante.

0: através desse desenvolvimento de atletas e para o profissional. A primeira etapa que é que começou agora durante essa semana é de terraplanagem, né? Após essa etapa, a questão da drenagem, escoamento e contrapiso, para depois, né, por último, ser colocado a grama sintética, os alambrados e a baliza. Então, dentro disso aí, uma perspectiva nossa hoje em torno de 150 dias, considerando a questão climática, né? A gente está num mês não tão bom para esse desenvolvimento, então a gente espera que nos próximos 150 dias esteja 100% concluído.
1: Portanto, aí palavras de Eduardo Downey, diretor de mercado do Clube Náutico Capibaribe. O Náutico treina amanhã, Edinaldo, no período da manhã, e o técnico Hélio dos Anjos e o técnico Guilherme têm aí a semana inteira para treinar o clube, de olho no duelo contra o Sport Clássico, partida transmitida aqui pela Rádio Jornal.
2: Ok?
1: Ok, destaques do Náutico aqui no Bola Rolando, Ed.
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4: Edinaldo Santos.
2: Fim do Bola Rolando. Na sequência tem o Movimento Esportivo. 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Boa noite a todos.
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0: 7:04.
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0: Haroldo Costa. Muito boa noite para você que acompanha a Rádio Jornal. Está no ar o Movimento Esportivo com o nosso debate da noite aqui na Rádio Jornal. Nós estamos agora para toda a rede, Rádio Jornal Recife, FM 90.3, na faixa estendida 76.1, Caruaru 91.3, Garanhuns 107.5, Limoeiro 99.5, Pesqueira 90.9 e Petrolina 90.5. Você também nos acompanha nos nossos canais digitais, nas nossas plataformas digitais, Movimento Esportivo no YouTube. Seja sempre aí mais um inscrito no nosso canal, e dá um like, não esquece de dar um like aqui pra gente. Também compartilhando aqui as nossas transmissões, os nossos programas. E também nos aplicativos, aplicativo aí no seu smartphone, no seu dispositivo móvel. Bom dia, boa tarde ou boa noite pra você, que tem aí o app da Rádio Jornal aí no seu celular e também no site radiojornal.com.br. Estamos na terça-feira, 26 de maio de 2026. Comigo no programa de hoje, Marcelo Araújo. Boa noite, Marcelo.
2: Boa noite, Haroldo. Boa noite, amigos, amigas que estão ligados com a gente aqui no Movimento Esportivo Debate.
0: Muito bem. Letícia Carneiro. Boa noite, Letícia.
3: Boa noite, Haroldo, aos meus amigos de bancada e a todos que estão nos acompanhando aqui no Movimento Esportivo.
0: Igor Moura. Boa noite, Igor Moura.
4: Boa noite, Haroldo. Um abraço, Marcelo, Letícia, nossa equipe técnica. Uma ótima noite a todos.
0: Produzido tecnicamente por Emílio Bezerra, na máquina de som ali da Rádio Jornal, no controle master, Elivelton Henrique, Movimento Esportivo. Olha, é claro que a gente está aqui numa contagem regressiva para o que vem por aí, né? A quarta-feira nos reserva a semifinal 2 da Copa do Nordeste, que você vai ver na TV Jornal SBT, no Canal 2 no Recife, TV Jornal Interior, Canal 4 Caruaru, vai ver também no YouTube da TV Jornal e vai ouvir aqui na Rádio Jornal com Scratch. Sport Fortaleza se enfrenta amanhã, 9:30 da noite, na Ilha do Retiro. Jogo para fazer história, para conhecermos mais um finalista da Copa do Nordeste. Do outro lado da chave, as coisas me parecem muito bem definidas, né? No outro confronto, o que o Vitória fez no primeiro jogo realmente foi um grande resultado. Mas a gente fala já de Vitória e ABC. Mas vamos focar nesse momento esse Sport Fortaleza, que devem fazer um jogo muito interessante, né? Devem fazer um jogo movimentado na Ilha do Retiro. Vou começar já nessa deixa aqui, já nessa esteira dessa informação, nesse gancho aqui. O que esperar de Sport Fortaleza amanhã? Jogo tenso, jogo leve, Fortaleza vai pra cima, isso já garante um bom jogo. O Fortaleza é quem tem que ganhar. O Fortaleza só se classifica se ganhar do Sport dentro da ilha, né? E é assim mesmo. Pode ganhar por 1-0 e ser eliminado nos pênaltis. Ou seja, ele só se classificaria para uma decisão se ganhar por 2 gols de diferença. E o Sport tem a vantagem no empate. A vantagem no empate não propicia o quê no time rubro-negro? Vai jogar? Não vai jogar? Vai esperar o Fortaleza? Tá esperando o que do jogo, Marcelo Araújo?
2: Eu acho que tem uma expectativa, Haroldo, bem forte, porque eu estava tentando lembrar que o jogo decisivo do Sport, o último, foi justamente o Campeonato Pernambucano. E não era Márcio Goiano, era Roger. E acabou surpreendendo a forma como o Sport entrou para o segundo jogo, para o jogo decisivo, nos aflitos. Talvez o aspecto de se jogar em casa, casa cheia, Márcio Goiano conhece o torcedor do Sport. É óbvio que pode ser que ele deixe um pouco o Fortaleza com a bola, pode acontecer isso. Mas eu acho que o próprio time do Sport, da forma como ele é montado, ele não tem essa tendência, acredito que não. E aí vai depender muito da forma como o Márcio Goiano forma a sua equipe. Se ele não mudar muito o panorama que vem, acredito que vai ser um jogo de lá e cá. O Fortaleza tem a obrigação, já entra perdendo o jogo por 2-1. Jogo de 180 minutos, para o Fortaleza não interessa. É aquele visitante que a gente sabe que não vai fazer cera. A não ser que ele consiga fazer 1-2 gols, aí é consequência do jogo. Mas acredito que não, acredito que quem tirar o centro vai logo para cima. Talvez o Sport com uma menor intensidade, mas isso não quer dizer que deixe de atacar. Acredito que, e tem tudo para ser um jogo bom, né?
0: Muito bem, Letícia. O Sport, em princípio, não precisa atacar. Em princípio, mas Marcelo já trouxe aí um ponto interessante, que é jogar diante da torcida. Né? Então você está em casa, você vai ficar ali atrás esperando o tempo passar. O Fortaleza é quem tem que tomar a iniciativa.

0: iniciativa de jogo. Então, isso traz o quê em termos de perspectiva para as estratégias de Sport e Fortaleza amanhã, na sua opinião, Letícia?
1: Eu já vejo um jogo mais intenso. O Sport precisa buscar esse jogo. Tem a vantagem no marcador, mas é uma vantagem mínima. Se o Fortaleza marcar um gol, já consegue levar a disputa para as penalidades. E aí os pênaltis é sorte. Quem está mais preparado para bater ou não e conquistar essa classificação. Eu vejo esse jogo mais intenso, ambas as equipes buscando esse jogo. De fato, o Fortaleza também indo para cima do Sport buscando o resultado, porque saiu atrás no primeiro jogo, jogando em casa. O Sport que quebrou, querendo ou não, um tabu de nunca ter vencido o Fortaleza jogando fora de casa na Arena Castelão pela Copa do Nordeste. Então, o Fortaleza vai precisar ir para cima e o Sport vai precisar se ajustar nisso muito bem. O Sport precisa entrar concentrado dentro de campo. Vai ter o fator da torcida a seu favor, vai ter uma Ilha do Retiro lotada, com ingressos praticamente se esgotando, mas precisa ir para cima também. Eu vejo um jogo muito tenso. Nesses últimos jogos, essas últimas partidas entre Sport e Fortaleza foram jogos muito tensos. Então eu vejo essa tensão, mais uma vez, dentro de campo, principalmente se tratando por um jogo muito decisivo, onde o Fortaleza com certeza vai querer buscar esse resultado. Então eu não vejo que o Sport tem que ficar nessa de deixar o Fortaleza ter espaço, deixar o Fortaleza ficar com a bola, não. Tem que ir para cima também, buscar esse resultado, porque a vantagem ainda é mínima no marcador.
0: Igor Moura, eu fico imaginando o discurso lá do pessoal de Fortaleza, né, Igor? Tá por um gol. Se eles ganharam aqui, por que que a gente não pode ganhar lá? Os discursos estão muito bem definidos lá para o pessoal do Fortaleza. Os discursos de motivação, né? Por outro lado, quando o juiz apitar amanhã o começo do jogo, o Sport está se classificando para a final. O Fortaleza é quem tem que ir para cima, encontrar um gol. A vantagem, ela existe. Ela não é grande, mas é uma vantagem. Então, você está esperando o que do jogo? Você que é um analista, que vai estar comigo na TV Jornal de Sport Fortaleza. Esse Fortaleza vai se agigantar dentro da ilha, vai para cima do Sport? Ou uma ilha cheia, com o Sport em casa, você, eu não diria se atemorizar, mas você vai entender que está enfrentando o teu adversário na casa dele e não é tão fácil assim como se pensa, mesmo para encontrar um gol, Igor?
2: Tentar eles vão. O problema é ter capacidade para isso, para acuar o Sport dentro da ilha para um público acima dos 23, 24 mil torcedores que provavelmente estarão amanhã na Ilha do Retiro. Poderia ser uma vantagem mais confortável para o Sport, não fosse aquele lance do Depena no fim, né? Ainda machuca muito a torcida do Sport, aquele gol absurdamente perdido pelo Depena. Mas olha, olhando do ponto de vista no viés do Sport, ele conta com um retrospecto recente. O Fortaleza conta com um retrospecto de outros anos, de outros elencos, né? Para tentar fazer o que já fez aqui na Arena de Pernambuco e não na Ilha do Retiro. O Sport ele vai ter à sua disposição, muito provavelmente, o contra-ataque. Ele vai poder utilizar da bola longa, ele vai poder utilizar da velocidade de um lado do Barleta, do outro lado do Cleison, rompendo linhas, aquela bola nas costas dos alas do Fortaleza, porque eu não acredito que o Carpini vá abdicar, depois de usar o ano inteiro três zagueiros, nesse jogo específico ele vá abdicar dos três zagueiros. O time dele tá talhado e trabalhado para jogar assim, e jogando com três zagueiros como o Fortaleza deve jogar, ele deve tentar espetar o Maílton de um lado e o Mucuri do outro, como ele tentou fazer no Castelão. O Sport se aproveitou principalmente no primeiro tempo das costas desses dois alas, principalmente do Mucuri. E o Sport vai ter esse contra-ataque a seu favor. Pelo lado do Fortaleza, a estratégia ideal, na minha opinião, para o time que vai na casa do adversário tentar reverter um placar desfavorável, não é ir de uma vez por todas para frente. Não é se abrir e tentar pressionar nos minutos iniciais. Eu acho que a estratégia é cozinhar o jogo até a partida começar a ficar à mercê do seu time. O que é que eu quero dizer com isso? 0x0, 0x0, intervalo 0x0, pouca chance aqui, pouca chance acolá. Daqui a pouco, ninguém controla, do mental humano mesmo. Você tá com a vantagem, a tendência é você fazer um jogo mais comedido, é você não tentar lance mais complexo, é você não tentar um drible, é você tentar rodar o jogo. Você vai de certa forma, temendo perder a vantagem que você já construiu. E é nesse momento em que o time que precisa atacar geralmente constrói uma pressão, mais posse, uma ou outra chance de gol. Então, esse seria, na minha visão, o viés mais inteligente.

0: inteligente pro Fortaleza. Só que eu acho que o Fortaleza, ele vai colocar um time agressivo em campo. O Carpini vai tentar decidir ainda no primeiro tempo. Só que o time dele é bom lembrar.
1: É porque ele não tem mais nada a perder, né, Igor?
0: Tenta 2x1 no agregado.
1: Ele tá, quando o juiz apitar, ele tá fora da final.
0: Exato.
1: Ele tem que tirar coelho da cartola, ele tem que se superar dentro da ilha para poder ir para a final. Então, por que que ele vai ficar lá esperando o tempo passar? Eu acho que o Fortaleza vai ser ousadia, né?
0: Vai tentar talvez ser ousado, mas como eu falo, é melhor fazer um jogo mais frio, pragmático no primeiro tempo e tentar no segundo tempo fazer o gol, porque o Fortaleza dificilmente vai fazer 2x0, 3x0, eliminar o Sport no tempo normal. O Carpini sabe disso, o elenco do Fortaleza sabe disso. O ideal pro Fortaleza é tentar fazer 1x0, um 2x1 e levar para os pênaltis, como o Sport fez no Castelão. Poderia ter feito 3, repito. Agora, aí a gente vai para os jogos do Sport na Ilha com o Márcio Goiano. Sport na Ilha com o Márcio Goiano dificilmente foi pressionado, foi assediado por alguém. Ele foi melhor quase que em todos os jogos que fez com o Márcio na Ilha. Outro detalhe, eu vi o jogo do Fortaleza contra o CRB no Rei Pelé. O Fortaleza jogou pelo empate, ainda perdeu um pênalti e tal, mas em nenhum momento o Fortaleza conseguiu ter domínio territorial do jogo. Eu assisti o jogo do Fortaleza contra o Operário de Ponta Grossa, 0x0, em Ponta Grossa. Fortaleza foi pressionado o jogo o segundo tempo inteiro, não conseguiu se impor. Eu vi Avaí Fortaleza, foi 0x0. O Avaí teve as melhores chances do jogo. Fortaleza é um time que costumeiramente não consegue se impor, não tem volume suficiente para amedrontar o Sport na Ilha do Retiro.
1: Ou seja, se o Sport conseguir se impor,
0: Se o
1: em
0: Sport.
1: algum momento do
0: É.
1: jogo, o Fortaleza ficará
0: Se
1: acuado, né?
0: ele jogar na média dele, o Sport, Fortaleza jogar na média dele, é um jogo equilibrado com tendência para o Sport prevalecer pelo fato do jogo ser na ilha. O Sport já foi melhor no jogo do Castelão, principalmente no primeiro tempo. Agora, a gente tá falando de futebol. O Sport pode estar num dia ruim, Fortaleza num dia bom, ou ao contrário, Sport decidindo no primeiro tempo. Agora, o jogo tem tudo pro Sport ter campo para contra-atacar e a posse de bola ser maior do Fortaleza, que vai tentar ter as rédeas do jogo, apesar de eu não ver capacidade técnica suficiente para mandar num jogo contra o Sport na ilha.
1: Essa é a grande estratégia, Letícia. O contra-ataque. Se o Fortaleza vem, tá perdendo o jogo, vai para cima. Eu tenho que me preparar para saber contra-atacar e matar o jogo, porque se o Sport encontra um gol ali nos primeiros minutos, acabou, né?
2: E vai ser importante. A gente viu esse contra-ataque sendo muito interessante para o Sport nesse primeiro jogo na Arena do Castelão. Tanto que há esse mal-estar, vamos dizer assim, com o Depena por ele não ter feito aquele gol. O Sport conseguiu uma oportunidade gigantesca no contra-ataque, mas não conseguiu ser efetivo nesse último lance. Então, sim, eu vejo o Fortaleza dando esses espaços à equipe rubro-negra, mas aí cabe o Sport aproveitar. Porque vai ser um jogo difícil, como eu disse. Eu acho que vai ser um jogo tenso por se tratar de uma decisão diante de um adversário que, nos últimos anos, no passado, né, vem sendo um carrasco para o esporte. Mas precisa aproveitar esses contra-ataques que com certeza vai sobrar para o esporte.
1: O jogo dos espaços, Marcelo.
3: Eu acredito que sim. E se a gente observa, acredito que a dificuldade maior tá no Fortaleza, não só pelo placar que o Sport construiu. E aí, Igor lembrou bem, né? O gol que o Depena perdeu. Tem outros lances que eu também fico pensando. Por exemplo, se você observa o gol do Fortaleza, o segundo não, o gol do Fortaleza, o cara passa no meio de dois. A Filipinho, não lembro quem é o outro. Passa no meio de dois, dentro da grande área. Faz o cruzamento, o Militello chega batendo, chega de cara com o gol. Então, se o Sport não der esses espaços, acredito que o Fortaleza vai ficar encurralado. Quando você olha time a time hoje, peça a peça, o Sport se sobressai. Não com um volume muito grande, mas suficiente para dizer que deve comandar o jogo. Quando a gente tem ainda, Haroldo, Letícia e Igor, a gente tem muito na mente o Fortaleza do ano passado. Só que o Fortaleza que
1: Sim.
3: cai é um Fortaleza que a gente não conseguiu ver se ele se recuperar ainda. É tanto que ele chega na final do Campeonato Cearense e consegue perder para o Ceará a decisão. É vice-campeão. A gente não viu. O Fortaleza estaria fora da Copa do Nordeste,
1: Sim.
3: sempre é bom a gente lembrar, porque o próprio Sport proporcionou a ocasião do Fortaleza se classificar. Seria o Retrô classificado. Hoje talvez a gente estivesse falando aqui de Sport Retrô ou Sport Confiança. Então, pode ser. Quando você olha, você tem peças como Lucas Sacha, como Pochettino, mas quando você olha o ataque do Fortaleza, eu não sinto bastante confiança, apesar do Militello ter feito o gol, fez nesse, fez no outro contra o Sport, mas muito mais pelas chances que foram proporcionadas. Eu não vejo aquela qualidade que tinha no passado do Fortaleza.
1: O gol foi do Luiz Fernando, né?
3: Foi Luiz Fernando,
2: Foi.
3: né?
1: Luiz
3: É, o
1: Fernando.
3: Militello foi no outro jogo, na SEMI.
1: Mas é isso, Igor. Eu acho que o Marcelo toca num ponto interessante para a gente falar aqui, né?

0: nós ficamos com a imagem do Fortaleza dos últimos anos, né? É. O Fortaleza foi o melhor time da região. Fortaleza foi vice-campeão da Sul-Americana. Fortaleza ganhou vaga na Libertadores. Fortaleza que liderou o Campeonato Brasileiro Série A. Não ganhou o título, mas chegou a sonhar com o título.
1: Grandes,
0: né,
1: campanhas.
0: Chegou a sonhar com o título. Sim. O Fortaleza do Vojvoda, o Fortaleza que deu certo. Aí vem, vamos para aqui para 2026. Os dois estão na mesma divisão, com seus problemas financeiros também. Então há equilíbrio, né?
1: Há equilíbrio. Inclusive, eu estava vendo estudos. O elenco mais valioso da Série B é o do Fortaleza, em valor de mercado dos atletas, e o segundo mais valioso é do Sport, na Série B inteira, né? Eu não ligo muito para esse tipo de estudo, porque, por exemplo, o Náutico é o elenco menos valioso dentre os 20 da Série B, e o Náutico hoje é o vice-líder, né? Aí tem uma mescla de idade do garoto, só o Zé Lucas vale 8 milhões de euros no mercado, então dá um punch pro Sport nesse tipo de estudo, mas questão orçamentária, folha, são folhas parecidas, a do Sport é um pouco menor que a do Fortaleza. A imagem que a gente tem do Fortaleza, como bem mencionou, Marcelo, e você acabou de reforçar, é a imagem que a gente teve do Fortaleza dos últimos 5 anos, 4 anos, de um Fortaleza que foi algoz do Sport sistematicamente em Campeonato Brasileiro e principalmente Copa do Nordeste, só que esse elenco ruiu, esse elenco foi embora, o Vojvoda foi embora, uma das poucas peças...
0: Acho que o único remanescente aí é o Pochettino.
1: Brites, né? Isso. O Brites, o Fernando Miguel, que tá machucado, não deve ser titular, porque é o Vinícius Silvestre, é o titular atualmente.
0: Sim.
1: Então, são poucos, assim, ruiu. O destaque foi pro Boca, o Barreiro, o único destaque do Campeonato Brasileiro do ano passado. Então, são elencos equivalentes, mas eu considero o elenco do Sport mais coberto. O que é que eu quero dizer com isso? O Sport tem boas opções pro gol, para as laterais, para zaga, volante, meia, ponta, centroavante. O Fortaleza, ele tem um baita de um ala direita, não tem reserva imediato para ele. Tem um lateral esquerdo bom que levaram do Londrina, mas o reserva, torcida odeia. Para zaga, Fortaleza usa três zagueiros, mas eu considero dois zagueiros do Fortaleza de um nível bom, que seriam, por exemplo, brigaria por titularidade no Sport. Aí você vai para um time que tem agora o Pochettino voltando de lesão, mas de meia armador só tem ele e o Crispim em uma fase. Tem muitos volantes, mas poucos meias. Aí você vai, muito atacante de beirada. Só tem um centroavante confiável, que é o Militello. E nem é tão confiável assim. Eu vejo o Sport mais completinho, o elenco. Fortaleza não. Ele tem alguns bons valores, mas eu acho um elenco mais descoberto. Essa é a diferença entre um e outro. E o Sport, ele hoje joga mais bola que o Fortaleza. É simples. Sport hoje é o time mais confiável que o Fortaleza. Eu não tenho confiança nenhuma de que o Fortaleza vai visitar o Juventude no Alfredo Jaconi e vai ganhar sem sofrer. O Sport acabou de fazer isso contra o Juventude no Jaconi. É um time maduro, é um time que tá com autoestima lá em cima. E o Fortaleza é muito altos e baixos. Acabou de perder um clássico pro Ceará, em que o Fortaleza foi muito melhor no primeiro tempo. E o segundo tempo foi uma tragédia. Uhum. Viu? O Ceará engoliu o Fortaleza antes de perder o jogo no Castelão pro Sport. Então tem todos esses condimentos, tem todas essas situações que envolvem esse jogo de amanhã, que me fazem acreditar que o Sport tá 70, 75% encaminhado para a decisão da Copa do Nordeste.
0: E a recuperação da confiança já veio, né, Letícia? O Sport perde para o CRB na Ilha, mas depois ganha do Juventude fora de casa, ganhou do Fortaleza lá dentro do Castelão, ou seja, a derrota em casa, ela mexe um pouco, né? Ela abala um pouco ali com essa confiança. Mas o Sport mostrou consistência depois. Ele ganha dois jogos fora de casa contra adversários difíceis, como o próprio Fortaleza, que ele vai enfrentar amanhã, e o Juventude em Caxias do Sul, né?
2: E eu vinha falando sobre isso, o quanto que era necessário essa recuperação rápida do Sport na competição e principalmente para o técnico Márcio Goiano, porque o Sport perde em casa para a equipe do CRB, que não vinha tão bem das pernas, passa por um momento de tentar se recuperar na competição e tinha adversários difíceis pela frente, uma decisão diante do Fortaleza pela Copa do Nordeste, uma equipe do Juventude fora de casa no Alfredo Jaconi, em Caxias do Sul, que o Sport nunca tinha vencido. Vai ter também o clássico dos clássicos no próximo sábado. Então era muito necessário que o Sport tivesse essa virada de chave após essa derrota para o CRB. E o Sport faz isso muito bem e de uma maneira que eu diria até que consegue convencer o torcedor. O Sport vence a equipe do Fortaleza fora de casa, e é uma vitória onde o Sport consegue, de certa forma, controlar a equipe do Fortaleza, consegue abrir o placar já no primeiro tempo, nos primeiros inícios, e no segundo tempo também. Ficou a sensação de que o Sport poderia ter feito mais, mas o Sport não conseguiu aproveitar todas as chances que teve na partida, e a gente destaca mais uma vez aquela chance clara de gol que o Depena acabou perdendo. E é um

0: esporte muito bem fora de casa diante da equipe do Juventude. É um esporte interessante, visando também a dificuldade que traz o Juventude, sempre mostrando os jogos difícil, né? Levando dificuldades aos seus adversários jogando em sua casa. E é um jogo onde o esporte tem uma certa dificuldade, mas vai lá e faz o gol com o Yuri Castilho saindo do banco de reservas e falando para o Márcio Goiano que está pedindo passagem também. Então é um esporte que tem essa virada de chave muito rápida, tem, querendo ou não, favoritismo nessa quarta-feira diante da equipe do Fortaleza, que pode sim mostrar essa confiança para o torcedor e mostrar que é uma equipe regular na competição, não só na competição, em toda a sua temporada, e mostrar de fato essa virada de chave e conseguir mais uma classificação à final da Copa do Nordeste e ter essa oportunidade de lutar pelo título que não consegue desde um pouco mais de 12 anos. E tendo o clássico também no final de semana, que vai ser uma partida muito difícil. Então, eu diria que é um bom momento do esporte, um Márcio Goiano mostrando trabalho também, mostrando sua eficiência para uma torcida que foi tão desconfiada, uma imprensa que também foi tão desconfiada do trabalho dele. Ele vai mostrando, se firmando como treinador, e é um esporte que se recupera muito bem após uma derrota difícil dentro de casa.
1: A confiança se restabeleceu muito rapidamente, né, Marcelo? Porque a derrota para o CRB deixou frustração, né? Essa é a verdade. Mas aí vem Fortaleza e Juventude, duas vitórias fora de casa. A confiança está restabelecida, né?
2: Quando a gente observa...
1: Se bem que a gente sabe que cada jogo tem sua história, sim, mas queira ou não, vem para cá, para essa decisão de amanhã, um esporte com uma confiança está restabelecida, né?
2: Quando a gente observa, Haroldo, os jogos do esporte, a gente percebe a qualidade técnica dos jogadores, mas há uma inconstância. Você não tem ali, vamos dizer, 15, 20 minutos de uma constância de um time que tem intensidade. Não, ele tem os lampejos. Ele tem lampejos bem interessantes de dois ou três jogadores de toque de bola muito rápido envolvendo o adversário, mas isso não é o jogo todo. Isso é uma inconstância. O CRB foi bem efetivo com as duas chances que teve. A primeira com a Mikael e a outra contra quando concluiu o segundo gol. E o Sport não foi feliz. Só conseguiu diminuir o placar, não conseguiu empatar. Que é que eu quero dizer com isso? Que eu acredito que o Sport, tendo o comando da partida, se conseguir comandar a partida, mesmo com algumas inconstâncias, ainda assim vai ser superior à equipe do Fortaleza. O Sport na Série B, por exemplo, que o trajeto é maior do que a Copa do Nordeste, né? E aí tivemos as eliminatórias, é um campeonato diferente da constância da Série B, a gente vai ver muito isso no Sport. Em alguns jogos, o jogo contra o Juventude mesmo, poderia acontecer qualquer coisa. E aí você tem jogadores que decidem, que definem. É isso que eu vejo nesse confronto. Acho que os jogadores, que o Sport tem mais jogadores que no momento, mesmo se não tiver na partida, podem definir o jogo.
1: Muito bem. Sport Fortaleza, 9:30 da noite amanhã. Cobertura completa do Sistema Jornal do Comércio e Comunicação, na TV Jornal, SBT. Transmissão também no YouTube da TV Jornal, para você que está fora aí de Pernambuco poder acompanhar também. E transmissão aqui na Rádio Jornal com o Scratch. Vocês gostariam de falar? Vou começar com você, Igor Moura, de ABC e Vitória, que se enfrentam amanhã, 9:30 da noite, na Arena das Dunas, em Natal.
3: Olha, tem pouco a se falar, né? O ABC, ele vem de um empate com a Natal, tá mais focado na Série D, onde tá classificado, inclusive, né? Ele pode, inclusive, focar nesse jogo contra o Vitória, utilizar a força máxima, porque na Série D ele tá com vida resolvida na primeira fase. E o Vitória, acredito eu, o Vitória, ele vai poder se dar o luxo de mesclar, né? Dito isso, é algo bom, positivo pro Sport, porque o Sport, ele só decide o jogo na Ilha, ou no Barradão, ele só decide o jogo do Barradão, se o Sport não vencer e o Vitória vencer em Natal.
1: Sim.
3: Né? Se o Sport ganhar, ele acaba com qualquer chance matemática do Vitória poder decidir no Barradão a finalíssima, o jogo da volta. Tá 18 a 16 em pontuação pro Sport. Só que o Vitória, como fez 6-2 na ABC, ele impulsionou o seu saldo. Dito isso, eu acredito que não vai ser um jogo simples pro Vitória, não. Jogo na Arena das Dunas, o ABC vai tentar fazer um jogo duro. Aquele empate, aquela vitóriazinha suada por 2-1, por 1-0, para dar uma resposta para a torcida, para dizer que tem condição e agora pensar só em Série D. E o Vitória, se de fato mesclar, vai ter uma dificuldade a mais. Com força máxima, ganha de novo na Arena das Dunas. Mas eu, no lugar do Jair Ventura, pensando em Série A, eu mesclaria. Eu pouparia algumas das principais peças, né? Baralhas, Eric, os dois laterais, entraria com um centroavante só, ou o Kaiser, ou o René, ou que eu não fosse utilizar no jogo do fim de semana, porque o Vitória ele tem um abacaxi para descascar ainda, que é a pontuação necessária para permanecer na A, né? E toda a rodada de Série A é um desafio muito grande. Vitória vem fazendo uma boa Série A. E no momento em que pode se dar o luxo de poupar, eu, no lugar do treinador deles, eu pouparia.
1: Onde estará o Vitória no fim de semana, no sábado?
3: É fora de casa, porque na última rodada eles ganharam do Inter, no Barradão.
1: Ganharam do Internacional.
3: Eles jogaram no Barradão, ganharam 2x0, né?
1: Foi 2x0.
3: Com certa tranquilidade.
1: No final, no último lance, né, matou o jogo lá. O
3: Santos na Vila, né?
1: Santos na Vila, né?
3: É. Na Vila. Ah, inclusive, o jogo vai ser sábado, 9 da noite, e o Sport joga o clássico sábado, 8h30 da noite.
1: Com
3: né?
1: Náutico, é.
3: Se o Sport classificar diante do Fortaleza, claro, é sempre bom deixar essa...
1: Vitória e Santos, né? Santos e Vitória, sábado. Letícia Carneiro, a remontada aí não me parece algo muito palpável. Eu ouvi o Vaguinho Dias, que é o técnico do ABC depois do jogo, né, contra o Vitória, ele disse: cabe a nós ganharmos o jogo da volta. Me parece uma declaração muito honesta, assim, de quem diz: vamos lutar por uma vitória. Então, é essa a sensação que fica para o jogo de amanhã. O ABC entra para ganhar o jogo. Vai ser muito difícil fazer 4 gols no Vitória, mas entra para a honra da camisa, tudo aquilo que o Igor falou, mostrar um respeito, tá jogando diante da torcida, que não vai aparecer mais em grande número, infelizmente, porque o placar ficou muito elástico, né? Ficou muito grande, mas é aquele jogo para ganhamos, fizemos o que tinha que ser feito.
0: É, sobre a torcida é uma pena, né, que não compareça em grande peso, porque o ABC fez uma temporada pela Copa do Nordeste muito interessante.
1: Ia ser uma festa em Natal.
0: Exatamente, ia ser uma grande festa. E também, não só na Copa do Nordeste, vem fazendo uma Série D muito interessante. Mas falando sobre essa suposta remontada que tem que ter a equipe do ABC, vai ser muito difícil. O Vitória conseguiu deixar essa diferença muito grande, levar essa vantagem muito grande até a Arena das Dunas. Eu vejo que vai ser um jogo difícil, mas que a responsabilidade está toda de um lado só e é da equipe do ABC. Eu, sinceramente, não vejo o ABC revertendo esse placar, mas eu vejo o ABC disputando e lutando por essa reversão. Vejo que, muito possivelmente, o Vitória vai entrar com muitas mexidas, né, preservando seus atletas e pensando no seu principal desafio da temporada, que é a Série A, e se manter no Brasileirão Série A. Então vejo o Vitória vindo um pouco mais mesclado, o ABC tentando impor sua força máxima. É claro que vai ter alguns desfalques importantes para essa partida, mas um ABC lutando por um resultado e quem sabe conquistar uma vitória, mesmo que não garanta a classificação, mas ter um final heróico, vamos dizer assim, nessa, sim, no seu fim, né, na Copa
1: honroso,
0: do Nordeste.
1: Honroso, né?
0: Honroso, melhor dizendo. Acho
3: Série
0: que é
3: D, né? Palavra. Sendo Série D, enfrentar o Vitória e conseguir ganhar a volta já seria heróico, né? Já seria honroso. É. Acho que dá para empregar os dois adjetivos.
0: É heróico se conseguir superar o Vitória e se classificar para a final. E honroso...
3: Aí é feriado de Natal na quinta-feira, né?
0: É.
1: Mas honroso pode ser, né?
0: Honroso.
1: E honroso seria uma vitória, né? Ganhar o jogo. É, Marcelo Araújo, Vitória não tem muito o que reclamar da vida, né? Esse Vitória já ganhou do São Paulo, já ganhou do Atlético Mineiro, já ganhou do Internacional, tudo na primeira divisão dentro de Salvador. Esse Vitória tirou o Flamengo da Copa do Brasil. Esse Vitória goleou o ABC na semifinal da Copa do Nordeste por 6-2, ou seja, já é um virtual finalista. O Jair Ventura está fazendo história, viu, Marcelo?
2: É difícil até você conjugar na mesma frase, né? Jair Ventura e goleada, né? Mas méritos do Jair Ventura, do Vitória. Só achei que foi um castigo enorme com esse time do ABC.
1: Engraçado que o jogo foi 1-0 no começo, né? O ABC faz 1-0. Aí o Vitória empata, o ABC faz 2-1 na cobrança de Wallison, numa bela falta de Wallison. Aí no finalzinho, um pênalti, 2-2.
3: E o um expulso do ABC.
1: Aí começou a dar tudo errado pro ABC, 6-2.
2: Aí começa com a expulsão, né? A primeira expulsão. Você abre espaço, Vitória tá em casa, casa cheia. Mas merecida a Vitória, né? O placar que o Vitória fez. Eu lamento justamente por isso, pelo fato do ABC estar num momento tão bom. Não é que eu lamente a classificação do Vitória, que deve acontecer. Não. Eu lamento o placar que acaba tirando um pouco a festa do ABC no segundo jogo, né? Vamos lá, o Vitória tem time para vencer novamente.
1: É porque se essa vitória, né, Marcelo, ela é de 2-0, Dá pra sonhar.
2: Tinha jogo.
1: Tinha jogo.
2: É.
1: Né? A torcida ia pra lá meio que relaxada, dizendo, ó, a vaga tá com eles, mas vamos aqui sonhar. Pronto. Agora com um 6x2 é difícil.
2: Acabou, estragou.
1: Demais.
2: Só vão aqueles torcedores mais fiéis

0: quero ter uma surpresa de ter 15 mil pessoas na Arena das Dunas, mas é bem improvável, né? Primeiro, o jogo no meio da semana, à noite, né? Você tem o afago da TV também, o cara sabe que está lá na internet, então muita gente acaba ficando. Mas
1: com um placar irreversível.
0: Um placar irreversível, difícil demais para... Mesmo se fosse duas equipes da Série A, você imagina, mesmo você imaginar um Vitória e Flamengo, um Vitória e Palmeiras, um saldo de 4, ele ainda é grande, né? Não seria impossível, teríamos um pouco mais de jogo, teríamos o quê? Uns 40% a mais de jogo. Mas no contexto que a gente vê, uma equipe de Série A com a equipe de Série D, muito complexo.
2: Uma das maiores viradas da história da Copa do Brasil, uma competição mata-mata tal qual a Copa do Nordeste, foi do rival do ABC, foi o América. E não foi tirando 4, foi tirando 3. O América tomou 3-0 na Arena das Dunas do Fluminense, foi pro Maracanã e fez 5-2. Tirou nos gols fora o Fluminense, num jogo que o Rodrigo Pimpão só não fez chover, vocês vão lembrar. Aquele América, inclusive, tirou o Náutico da Copa do Brasil e depois tirou o Fluminense.
1: Era o Igor, tem um, Max, Pimpão. Tem um jogo doido desse também, um placar doido desse também, com o Guarani, né?
2: Guarani e ABC?
1: Guarani e ABC, né? O próprio ABC tá envolvido nisso.
2: O ABC,
1: né?
2: Fez 4-0 na ida, ou foi 5-0 na ida em Natal, e o Guarani reverteu na final da Série C. Foi 6-0 Guarani, algo assim. O Fumagalli era do time do Guarani, eu acho que tava encerrando a carreira. Fumagalli. Não é isso? Foi a final do Série C. Os dois já tinham acesso nas mãos, né? O que explica um pouco o relaxamento do ABC. Agora, você constrói 4-0 em casa, 5-0 em casa e leva o placar revertido aí, pelo amor de Deus também, né?
1: E a mais famosa remontada envolve o Barcelona, né, também, né?
2: Ah, do 6-1 no PSG, sim, né? Perde 4-0 em Paris, no Parque dos Príncipes, e reverte 6-1 no jogo que o Neymar foi o melhor em campo.
1: Mas aí nós estamos falando de...
2: É mais fácil reverter um 4-0 contra com o Neymar, Messi e Suárez em campo.
1: É verdade, como é. Vamos pro comercial, a gente volta daqui a pouquinho na Rádio Jornal.
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0: São 7h39, informações com Anderson Nascimento.
1: E a Rádio Jornal segue aqui no DOC Hospital Veterinário, nessa grande reinauguração aqui no bairro da Madalena. A gente vai conversar agora com Luan Seixas, que é diretor de marketing do Grupo Ser Educacional. O mercado de pet cresce cada vez mais no Brasil. Como o Grupo Ser Educacional enxerga esse investimento no segmento de saúde animal e quais os impactos ele traz aqui para o Recife? Boa noite.
2: Boa noite. Um prazer aqui conversar com os ouvintes. O Grupo Ser, né, enxerga que o mercado de pet já há muito tempo não é mais um nicho pequeno, né? A gente enxerga como um ecossistema extremamente relevante para a saúde, cuidado, né? Hoje os pets são parte das nossas famílias. Eu tenho um pet, eu amo um pet, né? E quando a gente olha para o DOC, que foi uma aquisição em 2021 que o grupo fez, né? A gente entende que é muito mais do que uma clínica, né? A gente quer elevar o padrão de atendimento clínico, né? Seja com os aparelhos da maior tecnologia aí, raio-x, nova sala cirúrgica aqui nessa unidade de Madalena. E a ideia é também conectar esse Hospital DOC com a nossa parte acadêmica, né, das nossas universidades. Então, o Inassal, nosso curso de veterinário, a gente traz os alunos para cá, conecta com pesquisa, estimula, né, o desenvolvimento profissional de todos os nossos alunos aqui dentro do próprio DOC.
1: Muito bem, obrigado pela entrevista. A gente segue aqui acompanhando, hein? 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Eu sou Anderson Nascimento, para a Rádio Jornal.
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0: Em Pernambuco, 7h41.
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0: De volta aqui na Rádio Jornal com o Movimento Esportivo desta terça-feira, na véspera aqui da decisão na Copa do Nordeste, valendo vaga na final, com cobertura do Sistema Jornal do Comércio de Comunicação. E amanhã você acompanha tudo na TV Jornal, na Rádio Jornal, no YouTube da TV Jornal de Esporte Fortaleza. A gente estava falando aqui no bloco anterior sobre remontadas, né? E tem uma famosa aí do Santa Cruz, que envolvido, o Santa Cruz está envolvido, né, Marcelo? Nos anos 80, com o time do Bahia, né? O Santa Cruz vence uma primeira aqui de goleada e toma uma goleada lá em Salvador, né?
5: 1981, Haroldo. O Santa Cruz já vinha de grandes campanhas, 75, 76, montou um bom time em 80 e 81 estava disputando. E aí, se eu não me engano, era a segunda ou terceira fase, era uma fase eliminatória. O Santa Cruz acaba vencendo aqui no Arruda por 4-0 e só sairia se perdesse por 5. E este é o placar que os baianos fazem. Quando você vai constatar peça a peça, aliás, muita gente pode rever os gols. Aquele gol que você diz assim, isso aí é de brincadeira, viu? É. Foi, tem ideia, foi uma história bem escalada. Os
0: muita bastidores. Muita gente fala que esse jogo ele é esquisito, né?
5: Então, muito.
0: É difícil
5: muito
0: apontar as pessoas que estavam envolvidas naquela época, né, Marcelo? Mas eu já ouvi, assim, tô só falando o que eu ouvi, tá? Eu não tenho nada. Em 1981, não é isso? Tinha. O jogo é o quê? Antes de novembro? Então eu tinha três. Se o jogo foi antes de novembro, eu tinha quatro anos incompletos. Eu tinha 3 anos de idade, então não lembro de nada disso aí. Mas eu já ouvi algumas pessoas dizendo, ah, não, aquilo ali é uma coisa difícil de explicar o que aconteceu lá em Salvador, enfim.
5: Eu lembro.
0: É mais ou menos o que acontece com o Peru e a Argentina, né?
5: Isso, exato.
0: E os peruanos até hoje explicam como é que eles tomaram aquela chuva de gols dos argentinos.
5: Os gols que você vai ver dessa partida de Bahia 5, Santa Cruz 0, são bem semelhantes à facilidade com que a Argentina faz 6-0 no Peru. Eu lembro, na época eu tinha 11 anos, mas eu lembro que os bastidores ferveram.
0: Uhum.
5: Gente foi afastada, goleiro afastado, lateral, zagueiro, enfim. Foi uma história bem difícil de se engolir.
0: Muito bem. Tá certo, Marcelo. São as histórias do futebol. Eu tô rindo aqui porque as remontadas, né, do futebol, elas guardam realmente grandes emoções. Agora, não é o que a gente está esperando amanhã,
6: não.
0: Lá em Natal.
6: Lembrei de uma do River, rapaz. Agora há pouco, em 2018, 19 ali, foi para Cochabamba pegar o Wilstermann, Jorge Wilstermann. Foi 3-0 o Wilstermann. Os bolivianos fizeram uma festa. Ah, vai ser um ferrolho no Monumental de Núñez. A volta foi 8-0 para o River. Esse foi sobrando, não foi? Foi demais. Com raiva.
0: Olha, é claro que a gente já está sentindo na cidade o clima do clássico.

Clássico. Principalmente para os alvirrubros. O Sport tem no meio de semana, nessa quarta-feira, uma decisão contra um Fortaleza, valendo vaga na final da maior competição da região, que é a Copa do Nordeste. Mas o Náutico está de boa aí, só se preparando para o jogo do próximo sábado. E os alvirrubros que nós encontramos hoje mais cedo eu estive lá no Hospital Jaime da Fonte e encontrei muitos alvirrubros lá, e claro que eles

0: para o jogo do sábado. Isso é realmente uma vantagem para o Náutico, ou isso será descartado quando a bola rolar para Sport Náutico no sábado?
1: Tem um fator de vantagem que o Náutico vai estar mais descansado para a partida. Enquanto o Sport teve uma semana mais movimentada, um jogo contra o Juventude, agora já tem um jogo contra o Fortaleza, uma decisão que, para mim, vai ser um jogo de muita intensidade, e no final de semana já tem um duelo.
0: Desgastante também, né? Não deixa de ser, né?
1: Desgastante, já vai ter outro duelo que, para mim, também vai ser desgastante diante do Náutico. É um Náutico que não se oprime jogando fora de casa. O Náutico já mostrou isso nessa final da Copa do Nordeste. Foi um Náutico onde conseguiu controlar bem. O Sport acabou se perdendo nesse jogo do primeiro jogo da final do Campeonato Pernambucano. E é um Náutico que não se omite jogando fora da sua casa. É um Náutico que joga ofensivo, seja onde quer for. Então, acho que vai ser um jogo difícil para o Sport, visando também esse cansaço da equipe rubro-negra, esse desgaste que vai ter nesse jogo de amanhã. Eu acho que o Náutico sai em vantagem por conta de ter essa semana cheia, tranquila.
0: A famosa semana cheia, Igor Moura, vai ser uma diferença para o Náutico aí?
2: Faz diferença, até porque, levando em conta todo o contexto desses jogos todos, Eu coloco um grau de dificuldade para o Sport maior no clássico de sábado do que no jogo de amanhã contra o Fortaleza. E quando eu falo no contexto, primeiro ponto, o Sport ele não precisa se desdobrar para ir atrás do placar amanhã contra o Fortaleza. O Sport pode jogar com regulamento debaixo do braço. Não estou dizendo em se poupar, estou dizendo de correr menos, porque quanto mais você vai buscando gols, tem que correr, movimentar, sair da marcação para lá, para cá, recomposição o tempo todo, você vai desgastar. Você, ao invés de correr 9, 10 km, você corre 12, 13, quando você precisa ir atrás do placar. Você desdobra. Por isso que muitas vezes acontece de um time conseguir o objetivo esportivo e no jogo posterior ele muito mal. Ele relaxar, não é falta de raça, falta de vontade, não. É esgotamento mesmo, físico humano. E o Sport não, ele não vai precisar se desdobrar. Quem vai precisar correr feito um louco amanhã para reverter é o Fortaleza. Dito isso, o Sport, de toda forma, tem a questão do estresse mental, a decisão, de a festa se passar de fase. E o Náutico não. É foco total no clássico, trabalho, recuperação física de atleta. Atletas que estavam mais ou menos como o Todinho voltando agora, estão ganhando uma semana para reaver a parte física, pelo menos um aprimoramento quase 100%. E resta saber também, claro, que eu não torço nunca para lesão de jogador algum, independentemente de quem seja. Mas a gente não sabe o que pode acontecer amanhã. Um jogador importante do Sport sentir um desgaste maior, uma musculatura. Então, tudo isso ainda é em aberto. O Náutico provavelmente não tem esse problema porque o treinamento ele é regrado. Você está lá com o GPS na mão, o computador com o calor muscular de cada atleta, você sabe quando o atleta está prestes a estourar. No jogo, dificilmente isso acontece. O cara vai até o limite. Então o Náutico tem essa vantagem. Se o Sport tem a vantagem de estar entrando dinheiro, prestígio, história, a possibilidade de ser tetra da Copa do Nordeste, e o Náutico está parado sem dinheiro entrar de Nordestão, o Náutico, ao menos nessa questão esportiva, ele tem toda a condição de se preparar da melhor forma possível para um clássico que vai acontecer sábado, enquanto o Sport não pode pensar ainda em clássico. Ele tem que pensar amanhã em fechar o caixão do Fortaleza.
0: É isso, Marcelo. O Náutico tem a, como disse Letícia, a famosa semana cheia. O Sport tem uma semana cheia de intensidade e emoção, porque tem uma decisão amanhã. Vantagem aí pro Náutico?
3: Sim. Até a página 2. Concordo com tudo que Letícia e Igor falaram. Mas veja, eu concordo com tudo, e muito bem embasado, até cientificamente. Isso é científico, né? São as pessoas que trabalham no meio do futebol que medem essa intensidade, o risco de lesão todos os
0: dias.
3: Aliás,
0: isso aí tá, inclusive, está ficando cada vez mais refinado, né?
3: Exato.
0: Agora é o CK, que a gente já conhecia, né?
3: Isso.
0: E agora o controle de carga. Você, um atleta, precisa de um pouco mais de exercício, o outro já não precisa de tanto treino.
3: Pois
0: um
3: é.
0: Precisa de um jogo, outro não precisa jogar. Isso está ficando cada vez mais apurado, né?
3: Eu adoro pesquisar isso,
0: fisiologia, né?
3: Sobre isso, porque está muito ligado ali às neurociências. Então, eu adoro pesquisar e ler os neurocientistas sobre esses fatores. Agora, se a gente relembrar, se a gente voltar 2 meses, a gente vai começar a decisão do Campeonato Pernambucano na Ilha do Retiro, Sport 3, Náutico 3. No meio da semana, o Náutico tem a semana livre e o Sport tem a Desportiva lá no Espírito Santo. Um jogo feio, um jogo chato. O Sport classificou nos pênaltis, né? O jogo foi 0-0.
0: Sim.
3: E aí o que é que a gente falava? Isso que a gente está falando hoje. Toda vantagem era do Náutico. E principalmente que jogava a segunda partida em casa. O que é que aconteceu?

0: 3-0 Sport nos aflitos. Então, é por isso que eu falei que todos esses argumentos, eles são válidos. Todos os argumentos, tudo que é apresentado, né, são fatos. Agora, clássico é clássico.
1: Apesar que o Roger poupou boa parte dos jogadores principais naquele jogo da... em Cariacica contra a Desportiva.
0: Foi o time todo, eu não lembro.
1: Foi mesclado, ele mesclou bastante o time. Que eu até critiquei muito ele, falando, como é que o cara abre mão assim, bota uma classificação em Copa do Brasil em risco dessa forma, por causa de estadual. Eu lembro que ele, porque foi no mesmo dia que o Souza foi eliminado pelo, que o Santa foi eliminado pelo Souza.
0: Isso, foi uma quinta-feira, né?
1: Foi a quarta.
0: Foi a quarta, né?
1: Quarta-feira à noite. Isso. Eu até escutei a escalação, falei, ô, Roger tá maluco, a Copa do Brasil valendo milhões, ele tá poupando, quase caía fora. Mas alguns atletas daquela final, eles entraram em campo, agora pouparam bastante.
0: Mas isso atenua também, eu não lembrava do time titular, não lembrava que tenha sido poupado. Agora, não deixa de ser clássico, não deixa de ser a questão emocional. Como é que vem o Náutico agora? Será que vem aquele Náutico com emocional lá embaixo na decisão do campeonato, né? Lembra do primeiro jogo que teve até bem, o segundo jogo foi um desastre em casa. Vai muito do momento, Haroldo.
2: Agora eu me lembro, quer dizer, imagina como era isso, Marcelo, há, sei lá, 30 anos, há 40 anos.
0: Ah, não.
2: Ei, tá cansado?
0: Não.
2: Tô, professor, sai. E você? Acho que eu aguento.
1: E era mais fácil da migué, né? Antigamente era mais fácil da migué. Cara que não corria, tá. Hoje em dia, o Todinho até disse isso no fórum ontem com o João, tava a Letícia também, ele falou, ó, hoje em dia, principalmente com o Eric e Guilherme, que são tão adeptos dessa parte científica de GPS, é impossível dar migué com eles. Ele próprio falou.
3: Ele afirmou isso ontem.
2: Por isso, catapulte, né, ali.
1: Sim. O que há de mais moderno, GPS,
2: o quanto o cara tá correndo. Se o cara corre menos, você correu menos.
1: Temperatura muscular, né? Quanto mais quente, mais risco de você ter uma lesão muscular. Tudo isso tá... Eu tô até indo aqui só pra... Porque pra a escalação que o Sport usou lá em Cariacica...
0: Sim, é importante.
1: É importante, né? Thiago Couto no gol, titular. Matheus Alexandre na lateral direita, era o Augusto Pucci, o titular. Só de começar com o Matheus Alexandre, o Sport já teve um revés gigantesco, né? Que lateral horroroso. Zé Marcos, Marcelo Aju e Davi Gabriel, lateral esquerdo, reserva. Lateral dupla esquerdo, de zaga, um titular só.
0: Isso.
1: Meio campo, Zé Lucas, Iago Felipe e Carlos De Pena. Um meio campo quase que titular. O ataque, Max... Gustavo Maia e Gustavo Coutinho, que era reserva na época do Zé Roberto, e tem o Yuri Castilho também.
0: Ataque reserva.
1: Era um mesclado. Meio campo mais titular e tal. E tinha o Matheus Alexandre, que é um déficit total pra qualquer equipe.
2: Vamos fazer um intervalo.
0: Eu adoro ver o Igor falando sobre o Matheus Alexandre, cara.
2: Aquele intervalinho a gente vai voltar daqui a pouco.
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2: Agora em Pernambuco, 6:08.
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2: De volta aqui na Rádio Jornal, Movimento Esportivo desta terça-feira. Bom, torcida tricolor está se motivando. Jogo contra a Ferroviária no domingo na Arena, às 4 horas da tarde. Você falava mais cedo, né, Igor, da movimentação aí da torcida do Santa Cruz para esse jogo.
1: 6 mil ingressos vendidos às 10 da manhã de hoje, né? 6 mil ingressos vendidos às 10 da manhã de hoje. Estamos na terça-feira, ainda tem quarta, quinta, sexta, sábado e o dia do jogo para vender ingressos. Eu tenho quase que certeza, eu vou cair feio do cavalo se eu errar, porque eu tô muito crente que o Santa vai bater o recorde de 13.500 torcedores no ano, né? Que foi o maior público deles quando o Santa perdeu pro Amazonas do Christian de Souza por 1-0. Eu acredito que o Santa chega, no mínimo, na pior das hipóteses, num patamar de 14 mil, 15 mil. E se o dia estiver bonito, domingo bonito e tal, se chegar a informação de que a diretoria pagou salário aqui, uma imagem, uma carteira, sempre tem um torcedor que se empolga um pouco mais quando fica sabendo disso, eu acho que o Santa pode chegar a um público quase num patamar de 20 mil. Que dê 20, que dê mais de 20. Agora, eu acho que é ser otimista demais imaginar 20 mil, infelizmente, porque era jogo para ter 20 mil no mínimo.
2: Uma torcida que não abandona, né, Letícia?
3: É, não abandona, mas nos últimos jogos, né, tem ficado um pouco afastado do clube. Eu acho que o fator Arena de Pernambuco também acaba prejudicando esse acesso, esse contato mais direto com a torcida e o time do Santa Cruz. Mas acredito que no domingo, um horário bom, o Santa Cruz foi atrás para reverter o horário, agora tem um horário mais favorável, a torcida possa chegar junto mais uma vez e apoiar nesse momento onde o Santa Cruz passa por uma certa restabilização na competição. Santa Cruz que tem 2 vitórias, um empate recente e podendo conquistar aí, quem sabe, mais uma vitória jogando em casa com o apoio da sua torcida. Então é o momento de apoiar o tricolor do Arruda. Então acredito que a torcida vai fazer um esforço a mais para chegar junto.
2: Marcelo, a torcida vai, mas tem aqueles que ainda lamentam e reclamam o Santa Cruz não jogar no Arruda, né?
0: Tem sim. E o pior é saber da briga em casa, né? O pior é quando se sabe, uma grande parcela de torcedores tem essas informações de que a gente não vê, por exemplo, uma força conjunta para ser, ó, vamos levantar, vamos restaurar logo para trazer essa torcida. Não, me parece no meio de um marasmo.
2: O Marcelo levanta uma bola interessante, o Igor pode até nos ajudar. Desculpa atrapalhar, Marcelo. A que pé está isso aí?
1: O Arruda está passando por algumas melhorias, segundo a federação, eles ajudaram. O presidente da patrimonial foi na federação, pediu uma ajuda.
2: E tem data de novo?
1: Não. Pararam de dar prazo.
2: Esse é o problema, né?
1: Porque pois o presidente da patrimonial deu prazo, deu contagem regressiva e tudo, antes do início da Série C, vocês vão lembrar. Exato. Lá, contagem regressiva. Itabaiana foi onde? Foi na Arena.
0: E aí o seguinte, o torcedor ele tem esse termômetro. O torcedor de Santa Cruz é do histórico dele, e a gente sabe disso, de que ele vai. Mas quando ele sente que algo fora do campo está atrapalhando, ou salário atrasado, ou briga política, ou o que quer que seja, aí é a hora dele dizer, peraí, eu estou fora. E quem está à frente do Santa Cruz, em todos os poderes do Santa Cruz, sabe muito bem disso. Tanto o conselho, quanto o executivo, o deliberativo, o patrimonial, eles sabem disso. Quando você, a torcida de Santa Cruz, Haroldo, Igor e Letícia, a torcida de Santa Cruz ela quer um afago. O afago dentro de campo está vindo. Não está vindo com um grande futebol, não. Está vindo com resultados. Ora, né, o resultado vai contar? Vai. O que é que ele visa? Se a gente chegar ali no G8, ir para os 2 quadrangulares, é outro campeonato. Sim. Então, eu estou muito na ideia de Igor e de Letícia. Numa condição normal, não seria nenhuma surpresa ter 30 mil torcedores na arena. Não seria. Agora, nessas condições, nesse contexto, acredito que um público de 15 a 20 já é para se comemorar muito.
2: Muito bem. Olha, um minutinho para as 8. Amanhã, todo o nosso time vai estar trabalhando. Todo. Com exceção daqueles que estão viajando aí, que a gente não sabe nem se volta, né?
1: Los Ticos de Ouro? Os da Espanha? Los Ticos de Ouro?
2: Isso. Tem uns aí que estão viajando que a gente não sabe se volta mais. Eu estou esperando um telegrama. Ó, telegrama.
1: Manda o
2: telegrama. Não é o Telegram. Não é o Telegram, aquele que é concorrente do WhatsApp, não. Estou esperando um telegrama para saber se volta e tal. Tô brincando. Nosso Haldane segue curtindo aí as suas férias. Mas todos os que não estão de férias estarão trabalhando amanhã. Inclusive essa dupla aqui, né? Vai estar junto. Marcelo e Letícia, né?
0: Vamos lá.
2: Vamos estar lá no YouTube. E essa dupla aqui também vai estar junto mais uma vez. Eu e Igor Moura estaremos lá na TV Jornal. E aqui na rádio aí tem Alexandre Costa,

0: tem Ralf de Carvalho, olha o time, o Alex Santos, Leonardo Boris, nosso Vitor, é o nosso Vitor que vai estar aqui, viu? Vitor Tavares é quem vai estar com a gente. E lá na TV vai ter, tem eu, tem Igor, tem João Vitor. Enfim, nossos times estão preparados aqui, escalados, para contar a história desta quarta-feira de futebol. Então você é nossa convidada, você é nosso convidado para acompanhar Copa do Nordeste, Sport Fortaleza valendo vaga na final. Letícia Carneiro, boa noite, bom trabalho para você amanhã.
1: Boa noite, Haroldo, aos amigos, e bom trabalho a todos amanhã. Estaremos juntos.
0: Tudo bem. Letícia vai estar lá no YouTube com Marcelo Araújo. Um abraço, Marcelo. Antes do Marcelo aparecer amanhã no YouTube, 9 horas ele está aqui na Rádio Jornal com Movimento, né,
2: Movimento Marcelo? Cultural vai estar bom demais, recheado de informações, entrevistas. Um abraço, Haroldo, um abraço, Letícia, um abraço, Igor, e vamos juntos para essa grande jornada amanhã.
0: Igor, nos encontramos em breve.
3: Em breve.
0: Na tela da TV Jornal.
3: Estaremos juntos. Um abraço a todos.
0: Um abraço. Vem aí a Voz do Brasil e depois Marcelo Araújo na Rádio Jornal na sua noite. Boa noite, fique com Deus.
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6: Olá, boa noite.
7: Boa noite para você que nos acompanha em todo o país.
6: Terça-feira, 26 de maio de 2026.
7: Vamos ao destaque do dia, qualidade de vida.
6: Brasil alcança pela primeira vez patamar mais elevado do índice de desenvolvimento humano.
7: Estudo das Nações Unidas aponta que a educação foi o que mais impulsionou o crescimento. Luana Karen.
8: Na escala que vai de 0 a 1, o país saiu de 0,744 em 2012 para 0,805 em 2024, alcançando o patamar de muito alto desenvolvimento humano.
6: Destaque também para o Bolsa Família, que além da transferência de renda, exige frequência escolar mínima de crianças e adolescentes.
7: Sobre o assunto, vamos conversar ao vivo com o ministro do Desenvolvimento e Assistência Social, Família e Combate à Fome, Wellington Dias.
6: E ainda Minha Casa Minha Vida.
7: Presidente Lula entrega mais de 500 unidades habitacionais a famílias que vivem em Manaus.
6: Residencial conta com bibliotecas, 2 churrasqueiras, centro comunitário, espaços comerciais e quadra poliesportiva.
9: Vamos contratar até o final desse ano 3 milhões de casas para o povo brasileiro.
7: Hoje na apresentação da Voz do Brasil, Luciana Vasconcelos e Luciano Seixas.
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7: Pela primeira vez, o Brasil atingiu a classificação IDH muito alto na classificação das Nações Unidas.
6: O Índice de Desenvolvimento Humano mede a qualidade de vida da população.
7: Segundo o estudo, políticas como Bolsa Família colaboraram neste avanço.
8: O desenvolvimento humano no Brasil alcançou o maior nível da história. Segundo o radar IDHM 2024, divulgado pelo Programa das Nações Unidas para o Desenvolvimento, na escala que vai de 0 a 1, o país saiu de 0,744 em 2012 para 0,805 em 2024, alcançando o patamar de muito alto desenvolvimento humano. O indicador leva em conta 3 pilares: educação, renda e expectativa de vida. A educação foi a área que mais avançou. Saltou de 0,679 em 2012 para 0,798 em 2024. O estudo aponta que políticas públicas de transferência de renda, como Bolsa Família, ajudaram a reduzir o trabalho infantil e aumentar a permanência de crianças e adolescentes na escola. Uma realidade próxima da vivida pelo estudante Gabriele Natanael Gomes. Foi o Bolsa Família que permitiu com que ela e os irmãos frequentassem a escola.
10: Meu pai, ele é marceneiro, minha mãe é auxiliar de serviços gerais, eles sempre trabalharam bastante. Com a ajuda desse auxílio, dando suporte a mim e aos meus irmãos matriculados na escola, sendo acompanhados ali nos postos de saúde, eles conseguiram ter mais segurança para trabalhar tranquilos.
8: Em 2012, com a melhoria de renda, a família...

0: Família deixou o Bolsa Família. O pai de Gabriele, o marceneiro Vilmar Manuel Gomes, diz que o cartão do benefício ficou guardado de lembrança.
1: Quando eu comecei a ter a vida melhor, as condições melhor, aí que eu não precisei mais, aí eu fiquei muito feliz de saber que não precisei mais. Essa ajuda já ia passar para outra pessoa.
0: Os dados mostram também redução das desigualdades raciais. Nos últimos 13 anos, o desenvolvimento humano da população negra cresceu em ritmo quase duas vezes maior que o da população branca. Mesmo assim, a diferença ainda existe. Enquanto a população branca chegou ao índice de 0,851, a população negra alcançou 0,774. O ministro-chefe da Secretaria-Geral da Presidência da República, Guilherme Boulos, destacou que é responsabilidade do governo avançar ainda mais.
2: O abismo que separa a renda média da pessoa branca e da pessoa negra, ele é menor, mas ele ainda existe. O abismo que separa a renda masculina da renda feminina, ele é menor, mas ele ainda existe. A gente também tem consciência da responsabilidade de que a gente precisa avançar mais.
0: Em uma rede social, o presidente Lula destacou que o resultado não é coincidência, mas reflexo de escolhas políticas consistentes e coordenadas. E disse que ainda há um longo caminho pela frente, com desigualdades regionais, de gênero e de raça, que precisam ser superadas. Reportagem Luana Karen.
3: E o ministro do Desenvolvimento e Assistência Social, Família e Combate à Fome, Wellington Dias, está conosco aqui no estúdio da Voz do Brasil para comentar esses dados e falar mais sobre o Bolsa Família. Boa noite, ministro.
4: Boa noite, Luciana, a você e todo o Brasil.
3: Ministro, como nós ouvimos na reportagem, em 2024 o Brasil atingiu o melhor patamar de desenvolvimento humano da história e a melhora na educação foi o que puxou esse índice para cima. As contrapartidas do Bolsa Família, que obrigam a manter crianças na escola, tem a ver com esse resultado?
4: Tudo a ver. Veja que a transferência de renda, o Bolsa Família, ele não é só transferência de renda. Ele é um programa que coloca como condicionalidade o cuidado primeiro com a saúde. Ou seja, queremos um brasileiro, uma brasileira saudáveis. Então, você recebe aqui o Bolsa Família, mas aqui a gestante tem que acompanhar ali toda a fase da gestação, os exames, a criança quando nasce também ali ter todos os cuidados, vacinas, e é integrado com a educação. A educação como grande alicerce para interromper uma história de vulnerabilidade, de pobreza na família. Então, quando a pessoa está recebendo o Bolsa Família, ali as crianças estão matriculadas, acompanhamos a frequência à aula, a aprovação, agora o pé de meia que ajuda a reforçar mais ainda esse trabalho. E veja o resultado, todo ano a gente comemora uma média de 1 milhão e 300 mil pessoas que são do Bolsa Família e que termina uma qualificação para ter uma profissão. É um Pronatec, é um curso técnico, é o Acredita, que agora a gente está trabalhando, é um curso superior e, é claro, aqui é uma porta larga para a superação da pobreza. Mas eu queria registrar esse feito, ele é histórico. Eu sou da geração, eu tenho mais de 60 anos, eu sou da geração que viveu o Brasil subdesenvolvido, um país subdesenvolvido. Depois, alcançamos já ali no primeiro mandato do presidente Lula, segundo, numa estratégia extraordinária, já ali no primeiro mandato da presidenta Dilma, o Brasil como um país em desenvolvimento. Nós tínhamos alcançado o IDH 07. E agora, entramos no clube dos países, não é, com o IDH muito alto IDH. É o patamar de países da Europa, é o patamar de países da América do Norte, ou seja, é um clube, não é, infelizmente, que não são de muitos países, mas o Brasil deixa de ser só aquela grande economia, aquele grande produtor de agricultura e melhora a desigualdade. Como disse o presidente Lula, ainda temos que encarar a desigualdade regional. Por isso que essa divulgação da ONU, através do PNUD, ela também nos traz um dado bom, que é o IDHM, que é uma medição por município. E aqui permite a gente trabalhar

0: por município, por região do Brasil, não é? Cuidar da população, não é? Como a população de negra e negros, a população de indígenas, ou seja, e com isso alcançar uma igualdade mais completa.
1: É aproveitar esses dados, então, ministro, para poder fazer políticas públicas mais direcionadas?
0: Sim, o Brasil ele tem muita eficiência em tirar pessoas e famílias da fome, da pobreza, e agora a gente tem uma condição de um passo novo. Como é que, por exemplo, o IDH muito elevado, Distrito Federal, mas como é que a gente olha para várias regiões do Distrito Federal, como o Sol Nascente, né? Como é que a gente olha o estado do Pará, cresceu, mas como é que a gente olha ali para o arquipélago de Marajó, os três estados que tiveram melhor crescimento, né? O meu Piauí, não é? Que tem uma história extraordinária, Rio Grande do Norte, Alagoas, tiveram um crescimento muito alto. O Piauí, por exemplo, tinha um índice de desenvolvimento humano no começo desse século, 2002, 2003, 0,4, muito baixo desenvolvimento. E passou para baixo desenvolvimento, 0,5, 0,6, médio desenvolvimento, agora alcançamos 0,74, quase 0,75, né? Já nos aproximando, não é, da média nacional. Então, isso por quê? Porque melhor educação era a pior em educação, hoje o quarto melhor em educação. Então, melhora a renda, melhora a expectativa de vida, e eu digo que com essa forma como o Brasil, o governo do Brasil, com o presidente Lula, trabalha, de um lado, tirar da fome, mas superar a pobreza, garantir investimentos, habitação. Ele está entregando casas em Manaus. Significa alguém que pagava o aluguel, ganha um salário mínimo, mas aí paga a metade para pagar o aluguel. Aquela família fica na pobreza. Então, a necessidade de alcançar várias necessidades do ser humano, e é isso que o projeto do Brasil está trabalhando.
2: Ministro, nós temos aqui dois depoimentos de pessoas que já receberam o Bolsa Família e saíram do programa. A primeira é a Stephanie de Mello Oliveira, de Rio Branco, no Acre. Ela conseguiu um emprego com carteira assinada, passou um ano dentro da regra de proteção do programa, né, antes de sair. Vamos ouvir a Stephanie.
3: É o meu primeiro emprego de carteira assinada, né? Mas já trabalhava em outros lugares, né? Tipo, faxina, diária. Logo quando eu comecei a trabalhar, né, ainda recebia, né, 650. Aí demorou, acho que assim, uns 4 meses, baixou o valor, né? Foi para 325. Aí recebi uma mensagem, né, do governo que eu ia receber esse valor durante 12 meses, que quando foi o mês passado, foi suspendido, assim como falaram, né? Quando eu não trabalhava, era só o Bolsa Família.
2: E a gente tem também a Lilian Pinheiro, que ela é empreendedora. Atualmente ela tem um salão em Pernambuco, participou do programa Acredita no Primeiro Passo para conseguir melhorar o negócio. Hoje ela também dá cursos para outras mulheres. Vamos ouvir a história da Lilian.
4: Quando a maternidade chegou na minha filha, eu fiz uma escolha de fazer um curso para cuidar dela. Nesse tempo, eu fui contemplada pelo Cade Único para receber o Bolsa Família. Fiz a inscrição para se tornar cabeleireira. E aí, depois disso, eu não parei mais e só comecei a investir dentro do meu espaço. Eu tinha apenas uma cadeira na garagem da minha casa e o tanque. Foi quando também eu conheci o Banco do Nordeste, onde formamos um grupo e participamos do programa Crédito Amigo. Lembro que eu comprei produtos para dentro do meu salão. E daí essa parceria ela só foi dando continuidade, né? E hoje me tornei especialista em cachos.
2: Pois é, ministro, tanto o encaminhamento para o emprego quanto o estímulo ao empreendedorismo fazem parte aí dos eixos de mobilidade social que estão ligados ao programa de transferência de renda. Explica melhor para os ouvintes como é que funcionam esses mecanismos.
0: Olha, primeiro, nós criamos aí por uma iniciativa do presidente Lula uma mudança que estimula, não é, o trabalho, o emprego, o empreendedorismo, o cooperativismo. Veja já na fala, não é, da Gabriela, e falando inclusive do Vilmar, né, o pai dela, que a partir do Bolsa Família ela pôde estudar, pôde crescer, né, o pai também, e isso é extraordinário. A Stephanie, né, que coloca aí sobre a parte do emprego. Veja, a gente criou

0: tinham um medo de assinar carteira, porque senão ia perder benefício. E a gente criou uma regra de proteção, onde quando alguém vai para o emprego, ali ela não sai do Bolsa Família. A gente mede a renda, mede a renda. A renda precisa alcançar R$ 706 per capita acima desse valor para poder sair de vez do Bolsa Família. E uma família de 5 pessoas tem que ter uma renda de R$ 3.530 na família para poder sair do Bolsa Família. Sai do Bolsa Família, mas não sai do cadastro. Quando perde o emprego, volta de novo para o Bolsa Família. O outro foi a regra de proteção, como disse aí a Stefani, que ela vai para o emprego, passa a ganhar. Ela ultrapassou a chamada linha da pobreza. Mas ainda assim, a gente deixa por 12 meses. Ela permanece por 12 meses. Esse emprego é para valer, né? Ou é aquele emprego temporário? Então a gente aguarda para ver o que acontece. E ela recebe ali o valor do benefício mais o salário, né? Como ela disse, acumula. Então, isso foi uma diferença muito grande na área do emprego. Veja que o Brasil segue crescendo, graças a Deus, 5 milhões e 300 mil novos empregos desde janeiro de 2023, neste mandato do presidente Lula, e destes empregos, 90% é o povo do Cadastro Único Social, o povo do Bolsa Família, não é? Grande parte dos empregos. Agora, também o empreendedorismo, o exemplo aí da Lilian, né? Que montou lá, começou ali com a cadeira, depois um salão de beleza, agora a gente apoia, é um mercadinho, é uma pessoa que trabalha com uma pequena indústria, um restaurante, enfim. E, neste caso, também é a mesma regra. Então, nós temos hoje, para você ter uma ideia, no mês de maio, 7 milhões de brasileiros, de famílias, 7 milhões de famílias que estão no emprego, estão como pequeno negócio e recebendo o Bolsa Família, ou recebendo 100% ou recebendo a metade, porque está na regra de proteção. Então, eu quero acreditar no campo, um outro caminho, o cooperativismo. Né? O cooperativismo. A gente, inclusive, está premiando as empresas que mais empregaram o povo do Bolsa Família, não é? Premiando as cooperativas que mais estão ajudando as pessoas a superarem a pobreza. Eu digo que esse caminho do Brasil é tão extraordinário que são 142 países que já acompanham esse modelo do Brasil.
1: Ministro, para a gente finalizar, que a gente tem só um minutinho, o Ministério reformulou o aplicativo e o site do Bolsa Família. Vamos chamar as pessoas agora para ver esse site, esse aplicativo. O que, que tem de novo?
0: Olha, de novo é mais humanização. Ou seja, através do celular, através de um aplicativo, a pessoa vai poder, por exemplo, eu quero atualizar o cadastro, bloqueou meu Bolsa Família. O que aconteceu? Vai lá no aplicativo e você, inclusive, já resolve. Bloqueou porque não tomou a vacina. Bloqueou porque o filho não está matriculado. Ou seja, ali ele já sabe, é uma linha direta. E mais, abre porta o aplicativo para todos os programas que estão integrados ao Cadastro Único Social. Não é só o Bolsa Família, não é só o BPC. Tem o Pé de Meia, Farmácia Popular, Gás do Povo, Luz do Povo, agora o programa Minha Casa Minha Vida, Melhoria Habitacional, Pronaf, ou seja, tem 56 programas. É uma porta da dignidade, como diz o presidente Lula. Então, eu fico muito feliz de ver o Brasil, de um lado, no top 10 dos países, né, que mais desenvolvidos do mundo, e também, é claro, a importância do social, o desenvolvimento social como parte estratégica do próprio desenvolvimento econômico. Isso é potente.
2: Muito bem, nós conversamos com o ministro do Desenvolvimento e Assistência Social, Família e Combate à Fome, Wellington Dias. Muito obrigado, ministro, pela entrevista aqui à Voz do Brasil.
0: Olha, eu que agradeço e, se Deus quiser, vamos voltar para dar boas notícias para o Brasil. O Brasil melhorando, o Brasil crescendo.
1: Olha. E hoje o presidente Lula entregou mais de 500 moradias do programa Minha Casa Minha Vida em Manaus.
2: Além do condomínio contar com área comunitária, ele ainda possui

0: Escolas e posto de saúde próximos.
1: Dona Aldenora Gomes Brito mal conseguiu aguentar a emoção. Ela é uma das beneficiadas com um apartamento no residencial Morar Melhor em Manaus. A casa própria era um sonho de uma vida inteira.
2: Muito obrigado por essa chave. E hoje esse sonho está sendo realizado. Ganhei meu apartamento completo.
1: Nesta terça-feira foram entregues 576 moradias que vão abrigar pelo menos 2.300 pessoas no residencial Morar Melhor 13, 14 e 15, localizado no bairro Tarumã Açu. As unidades têm cerca de 50 metros quadrados de área privativa e seguem os novos padrões do Minha Casa Minha Vida, com varanda e espaço para convivência, que incluem 3 bibliotecas, churrasqueiras, centro comunitário, área comercial e quadra poliesportiva. O empreendimento recebeu 92 milhões de reais em investimentos do Fundo de Arrendamento Residencial. O presidente Lula falou sobre a retomada e o alcance histórico do programa Minha Casa Minha Vida.
3: Tem gente que nunca tinha tomado banho no chuveiro. Tem gente que não sabia o que era uma pia ou lavar um prato numa torneira. E isso é desumano num país que tem todo o potencial de fazer casa para todo mundo. Está na Constituição brasileira que casa é um direito de todo e qualquer cidadão e nós temos apenas que cumprir a Constituição. Por isso, nós criamos o Minha Casa Minha Vida. Vamos contratar até o final desse ano 3 milhões de casas para o povo brasileiro.
1: O presidente Lula também defendeu o fim da escala 6 por 1.
3: E ontem, no Congresso Nacional, nós fizemos um acordo com o presidente da Câmara e nós vamos acabar com a escala 6 por 1. O povo vai trabalhar 5 dias e vai poder descansar 2.
1: A entrega do condomínio foi feita com toda a infraestrutura, que inclui água, esgoto, iluminação pública, energia elétrica, pavimentação e drenagem. E o entorno do residencial Morar Melhor ainda conta com creche, escolas e posto de saúde. De Manaus, no Amazonas, Luciana Colares de Holanda.
4: O programa Move Brasil, táxis e aplicativos já está com os recursos garantidos.
0: Uma medida provisória foi publicada hoje, destinando 30 bilhões de reais para o financiamento de carros novos em condições especiais.
4: Os contratos de financiamento serão feitos no mês de junho.
5: Foi publicada nesta terça-feira a medida provisória que abre crédito extraordinário de 30 bilhões de reais para compra de veículos por motoristas de táxi e de aplicativo. A iniciativa faz parte do programa Move Brasil, lançado no dia 19 de maio pelo governo federal. E o objetivo é ampliar o acesso ao financiamento de automóveis voltados ao transporte individual de passageiros. Em uma visita a uma concessionária de carros elétricos em Brasília, o vice-presidente Geraldo Alckmin afirmou que há uma enorme procura pelo novo programa. Segundo ele, as mulheres terão ainda mais redução na taxa de juros dos financiamentos, porque o governo quer estimular que elas ganhem espaço no setor.
6: Há um estímulo para as mulheres, porque há uma procura grande das mulheres para motorista de aplicativo ou taxista, seja mulher. Então a gente quer estimular que mais mulheres venham participar como motoristas de aplicativo ou táxi.
5: O Move Brasil vai financiar automóveis novos de até 150 mil reais, que façam parte da lista de veículos habilitados no programa Mover, permitindo apenas modelos considerados sustentáveis. O vice-presidente destacou ainda que o programa já possui uma linha de financiamento para caminhões e ônibus.
6: Há um segundo programa para caminhões e ônibus de 21,1 bilhões de crédito. Foi incluído nesse programa também os implementos rodoviários. E isso vai ajudar muito na logística do Brasil, melhorar a produtividade.
5: Podem participar do novo programa motoristas de aplicativos com cadastro ativo há pelo menos 12 meses, que tenham realizado ao menos 100 corridas nesse período na mesma plataforma. Além de taxistas registrados e em atividade. Para se habilitar, o motorista precisa preencher cadastro na plataforma gov.br/

0: Move Brasil. A partir do dia 18 de junho, quem recebeu a confirmação de participação no programa poderá procurar as concessionárias e instituições financeiras para análise de crédito. Reportagem Gabriela Noronha.
1: A semaglutida sintética, um medicamento usado para diabetes e para perda de peso, poderá ser produzida no Brasil.
2: O Oziv, medicamento conhecido como caneta emagrecedora, usa o mesmo princípio ativo do Ozempic.
1: O ministro da Saúde, Alexandre Padilha, afirmou que o Brasil vai se beneficiar com essa produção. E o governo já estuda como será o uso pelo Sistema Único de Saúde.
3: Vai produzir aqui no Brasil. Então isso significa derrubar o preço, se começa a ter uma concorrência maior. Significa medicamento com segurança, porque foi avaliado tecnicamente pela Anvisa, e significa geração de emprego e renda aqui no Brasil. Nós vamos começar um protocolo no SUS para avaliar como utilizar essas medicações no Sistema Único de Saúde.
2: Essas foram as notícias do Governo do Brasil.
1: Uma realização da Secretaria de Comunicação Social da Presidência da República.
2: Com produção da empresa Brasil de Comunicação.
1: Fique agora com as notícias do Poder Judiciário e do Congresso Nacional.
2: Boa noite.
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6: CNJ aprova contra-cheque único para cumprimento de decisões do STF sobre salários de magistrados.
7: Primeira turma do Supremo mantém decisão que determinou o fim da aposentadoria compulsória remunerada como penalidade máxima imposta a juízes.
6: STJ suspende liminar e mantém concurso do Ministério Público de Mato Grosso com provas em Cuiabá e São Paulo.
7: Boa noite, eu sou Marcela Luiza.
6: Eu sou Walter Lima.
7: O Conselho Nacional de Justiça aprovou hoje, por unanimidade, contra-cheque único para magistrados do país para cumprir decisões do STF sobre verbas indenizatórias.
6: A resolução é da relatoria do presidente do CNJ e do STF, ministro Edson Fachin, Carolina Chaves.
8: Para Fachin, a medida tem como objetivo ampliar a fiscalização dos pagamentos a magistrados.
9: Um contra-cheque por magistrado. Afinal, o que se paga com dinheiro público não pode se esconder em múltiplas folhas. E nesse sentido, o contra-cheque único permitirá uma maior transparência de todos os recebimentos.
8: Com essa resolução, cada magistrado só poderá receber um único documento com detalhamento de salário e de verbas indenizatórias, sem uso de folhas suplementares. O contra-cheque único vai deixar explícito o valor efetivamente pago na conta de cada magistrado.
7: Mantida a decisão que determinou o fim da aposentadoria compulsória remunerada como penalidade máxima imposta a juízes.
6: O entendimento é da primeira turma do Supremo Tribunal Federal. Marta Ferreira.
10: Em março deste ano, o ministro Flávio Dino, relator do caso, determinou que o Conselho Nacional de Justiça deverá aplicar a perda do cargo de magistrado e a consequente perda de salário como a maior punição por violações disciplinares. Segundo ele, infrações graves devem ser punidas com a perda do cargo de acordo com a interpretação da reforma da Previdência promovida pela Emenda Constitucional 103 de 2019. A decisão foi contestada e analisada pela primeira turma do Supremo. A primeira turma, então, negou provimento ao recurso e, com isso, fica mantida a decisão que afastou a aposentadoria compulsória remunerada como sanção disciplinar máxima aplicável a magistrados.
7: Presidente do STJ suspende efeitos de liminar que havia paralisado o concurso público para promotor de justiça substituto do Ministério Público de Mato Grosso.
6: O edital prevê a aplicação da prova objetiva em Cuiabá e São Paulo no dia 14 de junho. Fátima Uchoa.
11: Um candidato impetrou mandado de segurança alegando, entre outros pontos, violação do princípio da isonomia por suposta desigualdade entre candidatos de diferentes regiões do país. O Tribunal de Justiça de Mato Grosso concedeu a liminar, mas o presidente do STJ, ministro Herman Benjamin, destacou que o adiamento repentino da

0: prova, além de causar prejuízos aos candidatos já inscritos, comprometeria o cronograma do concurso, obrigaria a administração a reorganizar todas as etapas do certame e retardaria a recomposição do quadro funcional do Ministério Público Estadual. Com a suspensão da liminar, fica mantida a prova objetiva para 14 de junho, tanto na capital mato-grossense quanto na capital paulista.
1: Entrou em vigor a nova regra que obriga empresas a prevenir riscos à saúde mental no ambiente de trabalho.
2: A atualização da norma regulamentadora 1 passa a incluir os riscos psicossociais no gerenciamento das empresas. Anderson Conrado.
3: A partir de agora, empresas e órgãos públicos terão de identificar e controlar situações que possam afetar a saúde mental dos trabalhadores. Entre os fatores estão assédio, pressão excessiva por metas, jornadas prolongadas e sobrecarga no trabalho. Para a Justiça do Trabalho, a nova norma reforça a importância da prevenção e da criação de ambientes de trabalho mais saudáveis.
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1: Uma boa noite.
2: E até amanhã.
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6: Eu sou Paula Groba.
7: E eu sou Humberto Pinheiro.
6: E estes são os destaques de hoje do Jornal do Senado, que começa agora.
7: Aprovada a medida provisória que garante reajuste de 5,4% no piso salarial de professores da educação básica.
6: Avança projeto que limita bloqueios de repasses federais a estados e municípios.
7: Comissão aprova a convocação de presidente do Banco de Brasília para explicar operações com o Banco Master.
6: Boa noite.
7: Boa noite.
6: Uma vitória para a educação. O Senado aprovou a medida provisória que prevê aumento de 5,4% no piso salarial dos professores da educação básica. O texto fixa o valor de 2026 em R$ 5.130,63.
7: A proposta busca dar mais segurança aos educadores e reforçar a valorização da carreira docente em todo o país. Mais informações com o repórter Pedro Pincer.
8: O Senado aprovou uma medida provisória que determina piso salarial de R$ 5.130,63 para os professores da educação básica pública em 2026, um reajuste de 5,4% em relação ao piso anterior. De acordo com a medida, o reajuste passará a considerar a inflação do ano anterior, medida pelo INPC, somada a 50% da média de crescimento das receitas do Fundeb nos 5 anos anteriores. A relatora, senadora professora Dorinha Seabra, do União do Tocantins, destacou a importância de valorizar o trabalho dos docentes.
9: Esse é o nosso apelo para que, a partir do piso, as carreiras sejam reorganizadas nos diferentes municípios brasileiros e nossos estados.
8: Se aplicada por todos os entes federativos, a nova regra deve gerar um impacto de R$ 6,4 bilhões em 2026. As receitas do Fundeb, que financiam 70% dos salários dos professores, cresceram 120% em termos reais entre 2020 e 2026. O texto segue agora para a sanção presidencial.
6: E a proteção às mulheres vítimas de violência doméstica foi ampliada. O plenário aprovou uma proposta que dá mais tempo para que elas denunciem os agressores.
7: O projeto aprovado hoje aumenta de 6 meses para 1 ano o prazo para a apresentação de queixa ou representação criminal, reconhecendo as dificuldades enfrentadas por muitas vítimas para romper o ciclo da violência. O repórter Alexandre Campos tem os detalhes.
10: A senadora professora Dorinha Seabra, do União do Tocantins, que foi relatora da proposta na Comissão de Constituição e Justiça, lembrou que muitas vezes a vítima tem laços afetivos com o agressor. Por isso, o tempo maior para apresentar a queixa é necessário para que ela vença o medo e tome a iniciativa de buscar a ação do poder público.
11: Nós lutamos o tempo todo evitando situações que possam ser utilizadas como estratégias para tirar o direito da mulher poder ter a justiça instalada numa situação de violência.
10: Opinião semelhante tem a senadora Damaris Alves, do Republicanos do Distrito Federal.

0: relatora do projeto na Comissão de Direitos Humanos.
1: Essa mulher, quando está se sentindo mais segura, às vezes no novo emprego, numa nova casa, ela vai ter maturidade, equilíbrio para fazer a denúncia. Então, a gente precisa estender esse espaço, esse tempo, para que ela faça a denúncia da violência.
0: Nos casos de ação penal pública, quando o Ministério Público não oferecer a denúncia, a vítima também passa a ter o direito de queixa ou representação contra o autor do crime no prazo de 12 meses. O projeto segue para a sanção presidencial.
2: O senador Eduardo Girão, do Novo do Ceará, defendeu a regulamentação do ensino domiciliar na educação básica, o homeschooling. Ele criticou a condenação de um casal em São Paulo por abandono intelectual e afirmou que a falta de regras claras gera insegurança jurídica para as famílias.
3: Girão também argumentou que o ensino em casa pode ser necessário para crianças com autismo, depressão, transtornos de aprendizagem ou vítimas de bullying.
4: Defender o homeschooling não significa absolutamente atacar a escola tradicional. Significa reconhecer que nenhuma sociedade livre pode impor um único modelo educacional para todas as famílias e para todas as crianças.
2: Na mesma linha, o senador Hermes Clã, do PL de Santa Catarina, cobrou a votação do projeto que regulamenta o ensino domiciliar na educação básica. Segundo ele, a proposta garante segurança jurídica, fiscalização e transparência para o homeschooling, além de equilibrar a liberdade das famílias com o dever do Estado de garantir a educação.
3: Clã também criticou a demora do Senado em analisar o texto aprovado pela Câmara em 2022.
5: Preserva o interesse público na qualidade pedagógica e na proteção contra abusos e no desenvolvimento integral da criança. O projeto chegou ao Senado Federal em 2022. Já deveria ter sido submetido à deliberação final desta Casa.
2: A Comissão de Assuntos Econômicos do Senado aprovou a convocação do presidente do Banco de Brasília, Nelson Antônio de Souza, para explicar as operações realizadas com o Banco Master. O depoimento deve ocorrer na próxima terça-feira. A decisão foi tomada após o presidente da CAI, senador Renan Calheiros, do MDB de Alagoas, afirmar que o dirigente do BRB condicionou a ida ao Senado à publicação do balanço financeiro do banco.
3: O pedido de convocação foi apresentado pela senadora Damares Alves, do Republicanos do Distrito Federal, que cobra esclarecimentos sobre as operações e os impactos financeiros envolvendo o Banco Master.
2: Hoje, a comissão também aprovou um projeto que obriga a Comissão de Valores Mobiliários a apresentar todo semestre um relatório sobre a sua atuação. O projeto ainda aguarda votação em turno suplementar. Durante a votação, o caso do Banco Master foi citado pelos senadores Jaime Bagatoli, do PL de Rondônia, e Damares Alves, do Republicanos do Distrito Federal.
6: Senadora Tereza Cristina, se nós tivéssemos uma CVM, ele estivesse fiscalizando, nós não tínhamos chegado nessa situação que o Banco Master chegou.
7: Somos o órgão fiscalizador e essa comissão é órgão fiscalizador. E a CVM não compartilhava informações com a gente. Eu tenho certeza que se nós tivéssemos, como CAI, nessa questão do Banco Master, sido acionados institucionalmente, nós teríamos feito alguma coisa.
3: Avançou no Senado o projeto que limita o bloqueio de recursos dos fundos de participação dos municípios e dos estados.
2: A proposta aprovada na Comissão de Desenvolvimento Regional busca a liberação desses recursos para setores essenciais, especialmente nas cidades pequenas. Repórter Patrícia Oliveira.
8: Para pagar dívidas previdenciárias, a União poderá reter no máximo 5% de cada parcela dos fundos de participação dos municípios e dos estados. A proposta do senador Rogério Carvalho, do PT de Sergipe, busca evitar que o bloqueio desses repasses federais afete principalmente cidades com até 50 mil habitantes e comprometam áreas como saúde, educação e infraestrutura. Segundo o relatório da senadora professora Dorinha Seabra, do União do Tocantins, para cerca de um quarto dos municípios brasileiros, essas retenções variam entre 5 bilhões e 7 bilhões de reais por ano.
9: Ao estabelecer o teto de 5%, a proposta alinha a regularização das dívidas previdenciárias com a capacidade financeira dos estados e municípios.
8: A proposta altera a Lei do Custeio da Seguridade Social e segue agora para a decisão final na Comissão de Assuntos Econômicos.
3: E os Centros Federais de Educação Tecnológica de Minas Gerais e do Rio de Janeiro podem se transformar em universidades tecnológicas federais.
2: É o que define uma proposta aprovada pela Comissão de Educação do Senado, que seguiu para análise do plenário. Repórter Rodrigo Rezende.

0: A mudança na estrutura acadêmica dos Cefetes Mineiro e Fluminense foi aprovada pela Comissão de Educação do Senado. O relator da proposta, senador Camilo Santana, do PT do Ceará, ressaltou que essas instituições sofreram transformações significativas nos últimos anos e, por isso, merecem a mudança.
1: Ao longo das últimas décadas, ambas ampliaram significativamente sua atuação na educação superior, na pós-graduação e na pesquisa aplicada, assumindo perfil acadêmico compatível com o modelo de universidades tecnológicas federais.
0: Conrado Rodrigues, vice-diretor-geral do Cefet de Minas Gerais, explicou como a mudança impacta a organização dos centros de ensino.
2: Ele faz com que os dois Cefetes deixem de fazer parte da matriz orçamentária da Secretaria de Educação Tecnológica, CETEC, passem a fazer parte da matriz orçamentária da Secretaria de Ensino Superior, a SESU, o que é uma matriz orçamentária mais compatível com o que as duas instituições são.
0: Além das sedes nas capitais de Minas e do Rio, os Cefetes possuem diversas unidades em cidades do interior, que seriam transformadas em campus das novas universidades. O projeto segue para análise do plenário do Senado.
3: Com edição de Paulo Groba e trabalhos técnicos de Eliseu Caires, o Jornal do Senado fica por aqui. Acompanhe agora as notícias da Câmara dos Deputados. Boa noite.
4: Boa noite e até amanhã.
5: 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Proposta disponibiliza recursos para ações contra alagamento nas cidades.
6: Avança enquadramento da profissão de vigilante como atividade de risco.
5: Deputados opinam sobre projeto que reduz a jornada de trabalho semanal.
7: Boa noite. Pastor Henrique Vieira, do PSOL do Rio de Janeiro, sustenta que interesses econômicos estariam atrasando o fim da escala 6x1. Segundo o deputado, a mobilização popular e o apoio do governo federal fortalecem o debate sobre redução da jornada sem corte salarial.
5: Pastor Henrique Vieira defende a aprovação da proposta, argumentando que a mudança é necessária para melhorar o cotidiano dos trabalhadores. O parlamentar menciona relatos de exaustão física e emocional, especialmente entre mulheres e mães solo.
7: Nilton Tato, do PT de São Paulo, critica a resistência de parte do Congresso ao fim da escala 6x1. O parlamentar acredita que a redução da carga horária sem diminuição salarial pode estimular a geração de empregos e movimentar a economia.
5: Para Nilton Tato, a Câmara pode dar um passo histórico na construção de uma legislação que traga mais qualidade de vida para os trabalhadores. Ele afirma que a alteração do regime laboral vai permitir mais tempo para descanso, convivência familiar, lazer e cuidados pessoais.
7: Luiz Lima, do Novo do Rio de Janeiro, manifesta preocupação com a proposta que acaba com a jornada de trabalho 6x1. Embora reconheça que o novo modelo possa trazer benefícios ao trabalhador, o deputado critica o impedimento legal para o exercício de atividades no sexto dia da semana.
5: Na visão de Luiz Lima, a medida interfere na liberdade individual e prejudica diretamente cerca de 10 milhões de trabalhadores comissionados como vendedores. O parlamentar defende que o Congresso preserve a possibilidade de complementação da renda familiar.
7: Tadeu Venério, do PT do Paraná, demonstrou sua surpresa com a postura de deputados que usam a tribuna para criticar o projeto que reduz a jornada de trabalho no país.
5: Na avaliação do parlamentar, mais do que meritória, a proposta é justa e vai trazer dignidade ao trabalhador, com tempo para o descanso, lazer e convívio familiar. Para Tadeu Venere, o regime de escravidão imposto por uma jornada exaustiva e mão de obra quase gratuita ficou no passado.
7: Patrus Ananês, do PT de Minas Gerais, também condena os críticos da redução da jornada de trabalho. O parlamentar afirmou que resistência à proposta demonstra o posicionamento daqueles que ainda estão presos ao passado e usam hoje os mesmos argumentos impostos à época da escravidão.
5: Patrus Ananias também parabenizou os empresários brasileiros comprometidos com o bem-estar do trabalhador. Segundo o parlamentar, 5 dias de trabalho e 2 de descanso vão promover o avanço para toda a sociedade brasileira, longe do coronelismo do passado.
7: Murilo Gouveia, do PSDB Fluminense, também defendeu a redução da jornada de trabalho no país. Na avaliação dele, é preciso garantir aos trabalhadores um equilíbrio entre as atividades laborais e a sua vida pessoal.
5: O parlamentar assegurou que a redução nos dias de trabalho vai criar um ambiente mais produtivo e digno ao trabalhador. Hoje, na visão de Murilo Gouveia, os dias exigidos são penosos aos trabalhadores, restringindo momentos de descanso e de cuidado da própria saúde.
7: Helder Salomão, do PT do Espírito Santo, aponta que o relatório da Comissão Especial da PEC do fim da escala 6x1 prevê uma transição da jornada semanal, com redução para 40

0: horas após 12 meses de vigência da lei. Ele lamenta pedido de vista que adiou a votação da matéria.
1: Helder Salomão defende a aprovação da proposta como forma de garantir 2 dias de descanso aos trabalhadores brasileiros. Ele argumenta que jornadas

0: renda e elevar custos para setores mais vulneráveis da economia.
1: Sérgio Turra pede que o Congresso discuta por mais tempo a redução da jornada semanal, levando em conta as diferenças entre grandes empresas e pequenos negócios. Ele avalia que medidas adotadas sem cautela podem ampliar a informalidade em vez de garantir empregos protegidos.
0: E o relatório sobre a jornada de trabalho pode ser votado ainda esta semana na comissão especial que analisa o tema. O relator propõe o fim da escala 6x1 com 40 horas semanais e transição de 14 meses.
1: O repórter Murilo Souza tem mais informações sobre o texto.
2: O relator da Comissão Especial da Câmara dos Deputados sobre o fim da escala 6x1, deputado Léo Prates, do Republicanos da Bahia, apresentou nesta segunda-feira seu parecer recomendando a redução da jornada de trabalho no país para 40 horas semanais, sem redução salarial e com 2 dias de descanso por semana. Um deles, preferencialmente aos domingos. A medida está prevista em uma proposta de emenda à Constituição, que deverá ser votada pelo colegiado na próxima quarta-feira e, em seguida, pelo plenário da Câmara, antes de seguir para o Senado. Um pedido de vista adiou a votação da PEC na comissão especial nesta segunda-feira. Pela proposta, 60 dias após a promulgação da nova emenda constitucional, o limite da jornada de trabalho cai para 42 horas semanais, já com repouso remunerado de 2 dias por semana. 12 meses após essa etapa, o limite será fixado definitivamente em 40 horas semanais. O texto é a versão do relator. Duas propostas de emenda à Constituição que previam a redução de jornada de trabalho no país para 36 horas semanais. No parecer, Prates argumenta que a transição para 36 horas semanais deve ser gradual e apoiada por políticas públicas, negociação coletiva e incentivo à produtividade.
3: Com a implementação progressiva, estamos permitindo que as empresas e setores planejem os investimentos em tecnologia e na reorganização operacional, em vez de recorrerem imediatamente a eventuais cortes de empregos ou repasse dos custos aos consumidores.
2: A proposta de emenda à Constituição mantém a possibilidade de compensação de horários e de redução de jornada por acordo coletivo, inclusive para regimes diferenciados, como trabalhadores com escalas específicas ou de setores essenciais ou de atividade contínua, de áreas como saúde, segurança, transporte e limpeza urbana. Para pequenos negócios, como MEIs, microempresas e empresas de pequeno porte, a proposta prevê regras específicas para reduzir os impactos da mudança, desde que os empregos sejam preservados. Já profissionais com alta qualificação e salário elevado poderão ter mais flexibilidade na jornada. E nos contratos públicos e terceirizados, a redução só valerá após aditivo contratual. Da Rádio Câmara de Brasília, Murilo Souza.
4: Economia.
0: Tony de Paula, do PSD do Rio de Janeiro, elogia o programa Gás do Povo, iniciativa do governo federal que atende milhões de famílias no país. No entanto, ele alerta para a exigência de que os vasilhames de gás sejam recarregados apenas em fornecedores parceiros das distribuidoras.
1: Para o Tony de Paula, essa prática configura um monopólio de poucas empresas e encarece o custo para a população que fica refém das marcas. O parlamentar pede ao governo que reveja as regras atuais e abra o mercado para a livre concorrência.
4: Habitação.
0: Charles Fernandes, do PSD da Bahia, solicitou ao governo federal a construção de 150 moradias do programa Minha Casa Minha Vida no distrito de Mutans, em Guanambi. Ele explica que a iniciativa busca atender famílias em situação de vulnerabilidade habitacional.
1: Charles Fernandes defende políticas habitacionais como forma de reduzir o déficit de moradia no país. Na visão do deputado, a casa própria representa dignidade, segurança e melhores condições de vida para as famílias.
4: Trabalho.
0: O projeto estabelece como atividade perigosa a profissão de vigilante, o que pode trazer benefícios para a categoria em termos de políticas públicas. A reportagem é de Júlia Lopes.
5: A Comissão de Trabalho aprovou o projeto de lei que reconhece a profissão de vigilante como atividade de risco. A proposta, de autoria do deputado delegado Marcelo Freitas, do União Mineiro, altera o Estatuto da Segurança Privada e estabelece a atividade como perigosa devido à alta exposição ao risco de quem a exerce, independente da utilização ou não de arma de fogo. A norma regulamentadora 16 da Consolidação das Leis de Trabalho, a CLT, define como atividades perigosas aquelas que expõem o trabalhador a condições que podem comprometer sua segurança, saúde física ou mental durante o exercício da função. Essas atividades são classificadas de acordo com o nível e o tipo de risco a que o profissional está sujeito. Atualmente, as ocupações consideradas de risco pela legislação incluem a construção civil,

0: civil, a mineração, a segurança pública, o transporte rodoviário e a indústria elétrica. Para o relator do projeto, deputado Capitão Alden, do PL da Bahia, o reconhecimento da atividade do vigilante como de alto risco não apenas valoriza o profissional, como também pode contribuir para a formulação de políticas públicas que garantem melhores condições de trabalho à categoria.
1: Grande parte dos profissionais não recebem auxílios ou indenizações em caso de invalidez ou morte. Isso, muitas vezes, é uma concessão de uma ou outra empresa. Mas isso, não estando previsto em lei, faz com que esse profissional fique à mercê dessas empresas. Então, isso é um ganho importante.
0: O texto também destaca que o vigilante é muitas vezes o único elo entre a criminalidade e a sociedade, principalmente em locais onde a presença policial é limitada. Além dos riscos físicos, a pressão constante de atuar em situações de perigo pode resultar em estresse e outros problemas de saúde mental. O projeto segue agora para análise na Comissão de Segurança Pública e Combate ao Crime Organizado. Da Rádio Câmara de Brasília, Júlia Lopes.
2: Segurança Pública. Aloysio Mendes, do Republicanos do Maranhão, afirmou que o Senado é omisso ao não votar a PEC da segurança pública, mesmo diante do avanço do crime organizado no país.
3: Segundo Aloysio Mendes, a imprensa cobrou a aprovação das mudanças. A Câmara fez sua parte ao aprovar a matéria, mas os senadores não avançaram na votação da proposta, a exemplo do que ocorreu com a matéria para diminuir a idade penal.
2: Coronel Ulisses, do União, presta homenagem aos 110 anos da Polícia Militar do Acre. O parlamentar exalta o trabalho dos policiais na proteção da população, especialmente em comunidades isoladas e regiões de fronteira.
3: Ex-comandante-geral da PM acreana, Coronel Ulisses, defende a valorização dos profissionais da segurança pública. Ele também sugere melhorias na estrutura, mais treinamento e a aquisição de equipamentos mais modernos.
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2: Comissões. Comissão aprova projeto que cria novo modelo para a incorporação de tecnologias no Sistema Único de Saúde. A repórter Daniela Lessa nos conta como funciona a proposta.
5: A Comissão de Saúde da Câmara dos Deputados aprovou o projeto que cria um novo modelo para a incorporação de tecnologias no Sistema Único de Saúde, o SUS. A proposta institui os chamados acordos de compartilhamento de risco, mecanismo que permite ao poder público adquirir medicamentos, equipamentos e outros tratamentos novos, condicionando o pagamento aos resultados que eles apresentarem na prática. O projeto que altera a Lei Orgânica da Saúde é de autoria do deputado Eduardo da Fonte, do PP de Pernambuco. O relator na Comissão de Saúde, deputado Rafael Simões, do União de Minas Gerais, apresentou um texto alternativo que ampliou o alcance dos acordos. Segundo ele, o modelo permite acelerar o acesso da população a tratamentos inovadores, ao mesmo tempo em que protege o orçamento público.
6: Para que as pessoas hoje possam acessar uma nova tecnologia, há necessidade que isso passe pela aprovação do Ministério da Saúde. E esse é um processo longo. Então, no compartilhamento de risco, nós vamos ter condições de adquirir esses materiais, principalmente os remédios, e avaliar se de fato esse remédio fez o efeito que era prometido. Se ele não fez o efeito, não tem o pagamento. Então, isso possibilita que o Ministério tenha aí uma capacidade, inclusive financeira, maior do que acontece hoje, onde nós temos a judicialização muito grande na saúde.
5: O acordo de compartilhamento de risco funciona assim. O governo passa a ter a possibilidade de comprar medicamentos ou equipamentos inovadores e acompanhar ao longo do tempo se eles realmente entregam os resultados prometidos. Se o tratamento não funcionar como esperado, o pagamento pode ser reduzido ou até não acontecer. Segundo o relator Rafael Simões, o modelo ajuda a enfrentar um problema recorrente na saúde pública, que é o alto custo de tecnologias novas. novas, muitas vezes incorporadas por meio de decisões judiciais, sem comprovação suficiente de eficácia. O projeto, que cria um novo modelo para incorporação de

0: tecnologias no SUS, agora será analisado pela Comissão de Constituição e Justiça e de Cidadania. Da Rádio Câmara de Brasília, Daniele Lessa.
1: Saúde. Soraya Santos, do PL do Rio de Janeiro, critica uma cartilha do SUS voltada para gestantes, questionando a substituição da palavra mãe pela expressão pessoas que gestam. Ela diz que o material desconsidera a experiência da maternidade e o papel das mulheres durante a gestação.
2: Soraya Santos também condena outros conteúdos da cartilha relacionados à interrupção da gravidez. A parlamentar acredita que o foco do material deveria estar na orientação sobre pré-natal, parto, puerpério e cuidados com a saúde materna e do bebê.
1: Lucas Redecker, do PSD, comemora o convênio do governo do Rio Grande do Sul com instituições de saúde para realizar mais testes do pezinho no estado. Ele afirma que a medida amplia o diagnóstico de atrofia muscular espinhal e de imunodeficiências primárias em recém-nascidos.
2: Lucas Redecker ressalta que a detecção precoce dessas doenças permite iniciar o tratamento dentro do prazo previsto pelo SUS. Ele pede que o governo federal estabeleça prazos para que todos os estados implementem 5 fases do teste. Do pezinho.
1: Rodrigo Hollenberg, do PSB do Distrito Federal, comemora a inclusão na pauta de votações de projeto que prevê direitos para pessoas com diabetes mellitus tipo 1. O parlamentar assinala que a proposta garante acesso a medicamentos e demais insumos necessários ao tratamento.
2: Rodrigo Hollenberg explica que a proposta também prevê pausas na escola, no trabalho e em provas de concurso para que a pessoa possa monitorar a glicemia. Ele acrescenta que o acesso a apoios financeiros dependerá de avaliação biopsicossocial, conforme regras da legislação.
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4: Meio ambiente.
1: A prevenção a enchentes pode ganhar mais recursos a partir de proposta que está sendo examinada na Câmara. Acompanhe a reportagem de Maria Neves.
5: A Comissão de Meio Ambiente e Desenvolvimento Sustentável da Câmara dos Deputados aprovou o projeto que destina recursos do Fundo Nacional sobre Mudanças do Clima a ações para conter alagamentos e inundações nas cidades brasileiras. O texto original da deputada Dandara, do PT de Minas Gerais, determinava que o poder público deveria financiar a criação das chamadas cidades esponjas, que adotam medidas como pavimentação permeável e reflorestamento para absorver a água das chuvas. A deputada Leda Borges, do PSDB de Goiás, no entanto, modificou a redação para prever apenas a destinação de verbas para o enfrentamento a inundações e alagamentos em ambientes urbanos. De acordo com a parlamentar, a lei que criou o Fundo sobre Mudança do Clima atribui apenas ao Poder Executivo Federal a competência para decidir sobre a utilização dos recursos. Leda Borges argumenta que a proposta é importante devido aos desastres provocados pelas mudanças climáticas.
6: Nos últimos anos, inundações e alagamentos passaram a ocorrer de forma recorrente em diversos municípios brasileiros. Tais eventos resultam não apenas em expressivos prejuízos econômicos, como também comprometem a infraestrutura urbana, a mobilidade, a saúde pública e, lamentavelmente, provocam perdas humanas, sobretudo em regiões mais vulneráveis.
5: Ao apresentar o projeto, a deputada Dandara explicou que o conceito de cidade esponja foi criado pelo arquiteto e urbanista chinês Kongjian Yu. Segundo relatou, o chinês se inspirou nas práticas tradicionais de populações asiáticas para conviver com as chuvas torrenciais no período das monções. A ideia é criar condições para que parte da água das chuvas seja reabsorvida o mais rapidamente possível pelo solo, de modo a evitar alagamentos e enchentes. O projeto que destina recursos do Fundo Nacional sobre Mudança do Clima para combater enchentes e alagamentos em ambientes urbanos ainda será analisado pelas comissões de Finanças e Tributação e de Constituição e Justiça. Da Rádio Câmara de Brasília, Maria Neves.